0: com as irmãs Freitas. Um abraço.
1: Bota mesmo um pedacinho da moda aí, Celso, aquela do Amado Batista e um pedaço das Freitas. Obrigado, obrigado, meu querido amigo Leandro Siqueira, na Fazenda Santa Maria, Itaguari, no estado de Goiás, pedindo a filha que volta das irmãs Freitas. Obrigado, Leandro Siqueira, Itaguari, Santa Maria, no estadão de Goiás. Muito obrigado. O Genilson Carreteiro, lá de Roraima, dizendo boa noite. Boa noite, caro amigo Maurício Rabelo. Estou na escuta, em casa. Daqui a pouco vou levar a dona do meu coração, a Carla, e minha sogra, a dona Maria. Vamos tomar um açaizinho bem gostoso com farinha de tapioca. Aqui é o Genilson Caminhoneiro. Amanhã, 6 da manhã, amanhã, quinta-feira, vou subir para Manaus, Amazonas. Maurício, você está bem? Ainda como um trenzinho, tô pensando mais tarde, né? Saí mais cedo hoje, ainda vou tentar ver se eu consigo encontrar a felicidade nessa noite de hoje, viu, meu amigo Genil? E você aí, hein? Rapaz, você fica me cutucando, né? Um abraço, meu amigão Genilson. Olha, eu mais tarde vou comer um trenzinho, né? Amanhã, vou levar a dona Carla comigo, minha sogra também. Maurício, o seu programa é muito bom, a sua alegria. Estou em casa em Boa Vista, Roraima. É o Genilson Caminhoneiro. Muito obrigado, amigão Genilson. Um abraço grande, viu? Lá de Mato Grosso, falando em Sapezal, dizendo boa noite. Boa noite, Maurício. Quero ouvir a música do Ovelha, Sem Você Não Viverei. Música do Ovelha é para ouvir e curtir com a esposa Mazé. E também mandar para o meu pai. Chega Holanda, em Barras do Piauí, né? Meu pai, será que é Chico Holanda? Está escrito Chega Holanda, em Barras do Piauí. Noel de Sapezal, no estado de Mato Grosso. Obrigado, Noel. Sapezal, Mato Grosso. Noé, Sapezal, Mato Grosso. Obrigado, Noé. Um grande abraço. Tem mais aqui. É o Joelson Câmara, lá na Bahia. Muito obrigado, Joelson Câmara, na Bahia. Muito obrigado, muito obrigado. No estado do Maranhão. Boa noite, Maurício. Se possível, manda uma do Zezé de Camargo Luciano, uma grande mentira. Aqui é a Francisca de Santa Luzia do Paruá, no estado do Maranhão. É a Francisca de Santa Luzia do Paruá, no Maranhão. Celso Coque, tá no ponto aí, toca menos um pedacinho aí, hein? Maria Polônia. Fala, Maria Polônia. Boa! Essa aí, Amado Batista, sua partida. É um pedacinho dessa moda aí, depois você bota um pedacinho da outra que eu lhe falei, que eu esqueci qual que é. A das Freitas, das Freitas. E coladinho também.

lembrando, chegando aqui em Brasília, daquele ônibus da São Cristóvão, cheio de sonhos e de vontade. 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Graças a Deus. 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

0: pertinho seu.
1: Bom demais, agora 20h09. Maria Apolônio falando. Maria Apolônio, peraí, Celso, só um minutinho.
2: Ei, Marilson, roda aí a música pra mim. A minha mãe, olha, minha mãe,
1: minha heroína. Maria Apolônio.
2: Roda a música aí pra mim, boa noite.
1: O programa hoje Marius é Rabelo.
2: Obrigado. Como é que tá por aí? Tá
1: menino,
2: tudo bem?
1: O trem aqui tá bom um demais. Pena que o programa é curto. Maria Apolônio do Maranhão.
2: Manda um alô aí a Iranete, Marroé Rios, que eu tô mandando abraço.
1: Iranete.
2: Tô com saudade da Rafaela. Né? Abraço pra Rafaela.
1: A Rafaela.
2: A todos que da Rádio Nacional.
1: Né? Obrigado.
2: A todo dedicar você de lá, que eu não perca.
1: Beleza. Obrigado, obrigado, Maria Apolônio, no estado do Maranhão, cumprimentando o Evilson, a Iranete, cumprimentando a Rafaela, o Quintino, a Maria de Jesus, lá na Cachoeira do Evilson, em Palmas. Levante essa moda, Celção!

Grande Gato. Coladinho, coladinha pra você e a Zilma Teodoro. Seguramente Gato aí na beira do São Bartolomeu, com saudade do Maranhão.

0: E faltando só um minutinho para terminar o programa, Luziânia! Fala, Luziânia, boa noite!
1: Boa noite!
0: Tudo bom, minha amiga?
1: É, eu queria só dar uma palavrinha sobre pois essa não. música que acabou de
0: coladinho,
1: passar.
0: Coladinho.
1: Cantada pelo Zé Vaqueiro, mas ela é da autoria do Tom Brito,
0: uh-huh.
1: que é um cantor de Porto Velho, Rondônia.
0: Puxa, não
1: e
0: sabia.
1: E ele hoje está morando no Ceará. Tá começando a ficar conhecido em todo o Brasil.
0: Tom Brito, Porto Velho, Rondônia.
1: Isso, mas mora hoje em Fortaleza.
0: Ele fez e o Zé Vaqueiro
1: isso,
0: fez.
1: Isso, ele é o compositor.
0: E o Zé Vaqueiro interpretou isso. E virou uma explosão no Brasil,
1: isso,
0: né?
1: Isso mesmo.
0: E quem pediu foi o...

0: O Mendigato. Ele disse que ele é mendigo, mas é gato, entendeu? É, e ele tá mandando pra uma moça, a Zilma Teodoro, dizer que só tem olhos pra ela, viu?
1: Eu vi, eu tava ouvindo.
0: Você tá ligado. E daqui a pouco tem o Madrugada Nacional
1: isso,
0: com a Luziane.
1: Isso, meia-noite, pessoal.
0: Depois do jogo. Obrigado, viu?
1: Nada.
0: Obrigado, Celso Ribeiro. Obrigado, Maria do Rosário.
2: Falamos.
0: Já acabou. Acabou. Gente, obrigado a todos. Fiquem com Deus. Um abraço chegando. Fluminense Laguaira. Apela Libertadores da América. Narração André Luiz Mendes. Comentários Rodrigo Ricardo. Reportagem Bruno Mendes. Dali Tricolor. Um abraço, Brasil.

busca da glória eterna. Hoje eu sou Flusão na Rádio do Brasil. O Flu é o Brasil. Vamos juntos com a nação tricolor em busca de um resultado que mescla milagre, que mescla talento, vontade, força, sorte. É tudo que o Fluminense precisa. E hoje, mais do que nunca, quase 40 mil torcedores tricolores no Maracanã que devem ecoar o grito de a bênção João de Deus. Vai cair como uma luva no que o Fluminense precisa hoje para sair classificado para as oitavas de final da Copa Libertadores da América. A glória eterna nunca é perdida, e essa é a esperança de todo o torcedor tricolor em todo o território brasileiro. Vamos estar juntos a partir das 21h30. O coro vai comer firme no Maracanã. Nacional vai junto com você numa muito boa. 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

0: vai ser mais gostoso hoje na Rádio do Brasil. Hoje o Fluminense é o Brasil na Copa Libertadores da América, diante do Deportivo La Guaira. Daqui a pouquinho a bola vai rolar. Vamos começar aquele movimento gostoso, aquele movimento livre, leve e solto dos grandes talentos da comunicação esportiva no rádio, segurando o microfone mais importante da América Latina. Tá na hora de informação. Vamos direto abrir o vestiário tricolor. O Fluminense que vai se despedindo no gramado após o aquecimento no Maracanã. Ele está chegando a mais um cracaço do nosso timaço.
1: Muito boa noite, André Luiz Mendes. Boa noite, André Luiz Mendes. Boa noite a todos os ouvintes ligados no Show de Bola Nacional. A matemática para o Fluminense é fácil: vencer o La Guaira e torcer para que o Bolívar não vença o Independente Rivadavia. Zagueiro James está mantido na zaga ao lado de Freitas. Técnico Zubeldía escala o ataque com Savarino, Canóbio e John Kennedy.
0: Eu vou pro lado da Venezuela, o time venezuelano, o representante da Venezuela, o Deportivo La Guaira. Me conte novidades aí do La Guaira, Bruno Mendes.
1: Olha só, Andrezão, o La Guaira ainda sonha também com uma classificação para as oitavas de final da Taça Libertadores da América. Os venezuelanos precisam vencer o Fluminense e ainda torcer para que o Bolívar não vença o Independente Rivadavia da Argentina.
0: Legal, 20 horas mais 21 minutos no Rio, em Brasília. 22 graus a temperatura no Maracanã. Opina quem sabe, fala quem conhece. Ele vai refrescar o meu gogó durante os 90 minutos do tricolor de aço do futebol da Nacional hoje. É, parceiro, ele vem aí com aquela categoria, com aquela elegância. Ele vai trazer a ressonância magnética do jogo, de um dia importante para o torcedor tricolor, um dia difícil para o torcedor do Fluminense. Eu anuncio o analista nacional. Fala, meu parceirão. Beleza, Rodrigão?
2: Salve, Andrezão. Tudo beleza? Um abraço para você, um abraço para o Brunão, para todos que nos escutam, a toda a nossa equipe técnica que vai nos acompanhar nessa jornada esportiva hoje, nessa odisseia que o Fluminense tem pela frente. A matemática, como o Bruno resumiu, é simples. Tem que ganhar. Essa é a primeira tarefa e depois torcer para que lá em Santa Cruz de la Sierra, ao nível do mar, sem a força da altitude, o Bolívar não vença o Independiente Rivadavia, empate ou até mesmo perca. Não é tão difícil, não é impossível, mas de qualquer modo, o negócio é se desligar do jogo de lá, inicialmente, ganhar o Deportivo La Guaira, que é um time novo. A gente percebe que é um time novo pelo próprio hino, né? Parece até uma balada quando a gente ouve o hino do Deportivo La Guaira, e eu fui confirmar, o Deportivo foi fundado em 2008, um outro nome, depois mudou de identidade e aí nasceu com o Deportivo La Guaira em 2013. Enfim, um clube de apenas 13 anos, um menino se a gente colocar diante do centenário tricolor carioca de muitas glórias, já campeão da Libertadores. Hoje eu acho que a grande novidade no Flu é o Martinelli, que eu acho que é um jogador que ficou fora por um tempo e volta, é um jogador que sempre dá muito equilíbrio a esse meio de campo do Fluminense, tanto defensivamente quanto ofensivamente. É um, diria que é um camisa 8, assim, nesses tempos. Ele pisa na grande área, também faz gols, e junto com o Lúcio Acosta, eu acho que são os jogadores principais aí. E também despedida do Canóbio, né, que vai defender aí a seleção uruguaia, está convocado, é um jogador que às vezes peca tecnicamente, mas é um jogador que se entrega demais, corre o jogo todo, briga, luta, e eu acho que é com esse espírito que o Fluminense tem que entrar hoje e superar o La Guaira no Maracanã.

0: televisão.
1: Valeu, obrigado, Rodrigo Ricardo. Eu vou direto até o Plantão Nacional de Esporte.
2: Bruno Mendes.
3: Vamos lá, Andrezão, Taça Libertadores da América, o Independiente Del Valle venceu o Rosário Central da Argentina 1-0, o Del Valle ficou em primeiro no grupo, o Rosário Central poderia passar o Flamengo, acaba permanecendo na mesma posição, ficou em segundo no grupo, o Flamengo, ele já é a segunda melhor campanha, dependendo agora exatamente do Independiente Rivadavia, que entra daqui a pouco 9:30 da noite para enfrentar o Bolívar, além desse jogo e do Fluminense do Laguaira, a bola rola para Corinthians e Platense, Peñarol e Santa Fé. Pela Copa Sul-Americana, o Atlético se classificou em primeiro no grupo ao vencer o Puerto Cabello por 1-0. O Botafogo já estava classificado, voltou a vencer o Caracas de virada por 3-1 em São Januário. O Vasco, com as reservas, bateu o Barraca Central da Argentina por 3-0. Daqui a pouquinho, 9:30 da noite, tem Bragantino e Carabobo. Copa Centro-Oeste, decisão. O Rio Branco vai vencendo o Anápolis 2-0. No primeiro jogo, o Anápolis venceu 3-0. Portanto, 3-2 por enquanto, o Anápolis vai levando o título. Copa Sul-Sudeste, o Avaí se classificou, bateu volta redonda 3-0. A Chapecoense se classificou, empatar com o Novo Horizontino em 2-2. Copa do Nordeste, 9:30 da noite, tem ABC e Vitória, Sport Recife e Fortaleza. Hoje, pela Conferência Liga, o Crystal Palace venceu o Rayo Vallecano por 1-0 e ficou com o título da competição. Em Roland Garros, o João Fonseca, fazendo para variar a história, venceu de virada o croata Dino Primesic por 3-7-2. Está na terceira fase do torneio, mas agora vai pegar nada mais, nada menos do que Novak Djokovic, Andrezão.
1: É, parceiro, o buraco vai ser mais embaixo aí pro rubro-negro João Fonseca. Grande vitória, repete a mesma campanha da última vez que esteve em Roland Garros, que passou para a terceira fase de forma histórica, só que dessa vez ele perdeu o jogo por 2-7-0, virou por 3-2 de forma magistral, o jogo levou mais de 3 horas de duração, e ele realmente agora vai enfrentar o Djokovic, aí o problema muda, porque o cara tem 24 títulos de Grand Slam, e a conversa é outra, o buraco é mais embaixo. Daqui a pouco eu vou fazer uma pergunta para o Rodrigo Ricardo, mas prefiro que seja com bola rolando, porque já vamos chamar as escalações aqui, já estamos em cima do laço, de um assunto importante, que só 11% dos clubes que disputaram hoje, na última década, Libertadores da América, conseguiram reverter o resultado que o Fluminense precisa reverter aqui hoje. Hoje eu fui estudar o jogo direitinho e vi que a missão não é fácil mesmo, não. O Bruno Mendes está chegando, tá na hora e vem aí, vamos abrir o leque para você, o cardápio está pronto, ele vai apresentar os craques do jogo na Rádio do Brasil.

Fluminense vai a campo com o número 1, Capitão Fábio, 23, Guga, 3, Gêmeos, 22, Freitas e 13, Guilherme Arana. O meio-campo tem 8, Martinelli, 35, Hércules e 32, Lúcio Acosta. O ataque 11, Savarino, 17, Canóbio. E número 9, John Kennedy. Luiz Ubeldia relacionou para o banco de reservas. 27, Marcelo Pitaluga, 2, Samuel Xavier, 5, Bernal, 6, Renê, 7, Soteldo, 14, Germancano, 16, Nonato, 19, Castilho, 21, Igor Rabelo, 28, Riquelme, Felipe, 29, Midian e número 90, Kevin Serna. O Deportivo La Guaira vai a campo com o número 1, Capitão Varela, 16, Penha, 24, Ortiz, 3, Ozil, 20, Gutierrez. Meio campo tem 14, da Silva, 15, Gonzalez e 27, Correio. Ataque 18, Rivas, 7, Mesa e número 36, Lodonho. Técnico Héctor Bidólio relacionou para o banco de reservas: 12, Sanches, 5, Gianoli, 6, Faia, 8, Perdomo, 9, Uribe, 10, Castelhano, 11, Vargas, 21, Rodrigues, 22, Subaran, 32, Cáceres, 33, Hernandes e número 77, Arassi. Árbitro chileno para apitar Fluminense La Guaira, José Cabero. Auxiliar número 1, Alejandro Molina, do Chile. Auxiliar número 2, Vladimir Munhoz, do Chile. Quarto árbitro.

0: Yerson Zambrano do Equador, árbitro responsável pelo VAR, Brian Loaiza do Equador.
1: Pode me chamar de amigo, papai tá na área. O movimento que é feito agora no Maracanã é o tradicional, é o feito pela Conmebol, é uma exigência, um protocolo da Conmebol, que é o respeito ao racismo, assim, a tudo aquilo que é contra a que permite o fair play no futebol. Maraca tá aí, torcida, Bruno Mendes, não é aquela esperada que estamos esperando aí de 40 mil torcedores no Maracanã hoje, ou até mais, com casa cheia. Isso retrata uma certa desconfiança do torcedor?
2: Todo respeito ao torcedor do Fluminense, ele também já não vai quando tem que ir. E desconfiando então do time, aí que a turma deu uma segurada, e até pela campanha. Todos acham muito difícil a situação do Fluminense. Não pelo Fluminense, o Laguardia não é um time muito bom não, mas pelo Bolívar jogando com o Rivadavia, viu, André?
1: É verdade. Vai rolar a bola, está rolando a bola, galera do Brasil. Vamos juntos nessa emoção. A partir de agora, sua emoção fica comigo, torcedor do Brasil. As emoções de Fluminense e Deportivo La Guaira para você. Ligadinho no show de bola nacional, você fica numa muito, mas numa muito boa. E um detalhe importante, hein? É um jogo que os dois cariocas estão de olho no mesmo jogo, que é o Bolívar com o Rivadavia. Olha a bola, Canóbio invadiu, é perigo, e é rolando para trás, a zaga chega, Maribeira, Maribeira, segura, o goleiro Varela pega a por ali na indecisão. Então tem dois cariocas de olho nesse jogo, Flamengo e Fluminense com objetivos distintos. O Fluminense torcendo para o Rivadavia meter gols no Bolívar e ele ganhar aqui, né? E o Flamengo torcendo para o Rivadavia fazer, pro Bolívar fazer gol no Rivadavia, para que o Flamengo possa ser a melhor campanha da primeira fase da Copa Libertadores da América. Então, quer dizer, sentimentos distintos, torcidas distintas de dois grandes cariocas, de dois rivais com uma dupla Fla-Flu, que estão ligadas no jogo do Bolívar contra o Rivadavia da Argentina. E o Bruno Mendes vai informar tudo para você. Pare e passo, comando as coisas em Santa Cruz, era certo, gente. Jogo nem La Paz, não. Tem cruzamento direto na louca do Coffee, a zaga chegou para primeiro. Mergulha, frente de cabeça. Abraço, virou na entrada da linha 2, chegou na marcação. Martinelli tira de peito, rasga de qualquer maneira. Olha como corre o John Kennedy. Ele e a zaga vem junto, zagueiro para ali.
2: Começou.
1: Bota lá pro goleiro, não segura firme. Bola rolando, Nacional está informando.
2: Em Santa Cruz de La Sierra, Bolívar 0, Independente Rivadavia também 0.
1: Beleza, esse é o Bruno Mendes falando do microfonaço do Brasil, trazendo todos os detalhes para você aqui numa boa, no show de bola nacional. A Nacional não para, não para, não para, não, galera. Futebol aqui. Rodrigo Ricardo, eu deixei para te perguntar agora, parceiro, porque seria uma covardia com um amigo pedir para você responder uma pergunta em 20 segundos, seja lá qual for. Embora a sua inteligência seja própria e rápida para isso. Mas para o torcedor, às vezes, ele quer ouvir um pouco mais do analista. Depois desse lance aí, Lúcio recolheu na encarada da entrada da galera, vai tentar botar para a boca do gol. Ela ficou nas mãos do goleiro Varela. Seguinte, só 11% dos clubes sul-americanos que disputaram a Copa Libertadores da América na última década conseguiram o feito de diminuir entre 7, reverter entre 7 e 8 pontos e se classificar, mesmo que no segundo lugar, para a Libertadores. Você sabe que o único brasileiro que conseguiu isso, por incrível que pareça, foi Fortaleza, em 2005, que tirou 8 pontos de diferença para se classificar para a próxima fase da competição. A missão do Fluminense, ela é muito complicada, porque envolve um psicológico forte, né, Rodrigo?
3: Com certeza, e não envolve só as próprias forças, né? Envolve forças de terceiro. Mas o Fluminense não começou a construir. Hoje é só a finalização de uma campanha que teve vários erros. Né? Inclusive na última rodada, quando não derrotou o Bolívar por mais gols, porque mudou o critério de desempate esse ano da Conmebol. O confronto direto passou a ser mais importante. E dentro desse confronto direto, o Bolívar perdeu lá na altitude por 2-0. E aqui no Maracanã ganhou de 2-1. Tinha que ter feito 3-1, pelo menos. Isso já chegando nesses últimos dois jogos, numa situação bem ruim. É claro que hoje, né, é o desenlace dessa campanha, mas se ele vier a ser eliminado, não vai ser pelo jogo de hoje, né? É uma campanha de 6 jogos. É esse conjunto que vai fazer o Fluminense ficar fora da próxima fase da Libertadores. Mas vamos torcer, vamos ter fé, vamos esperar.

0: Para que os tricolores do céu e da terra possam ajudar hoje o Fluminense nessa tarefa que historicamente, como você colocou, estatisticamente é muito complicada.
1: Tá legal, Rodrigo Ricardo, análise perfeita, balizada aqui no microfone da Nacional, no microfone Nacional Brasil. Por enquanto, meus amigos, e classificados do grupo Fluminense estão dando Independente, Rivadavia e Bolívar. Com os resultados de momento, o Fluminense estaria fora, ficaria na terceira posição, situação que o levaria a disputar uma outra fase com grupos da, com terceiros clubes da, aliás, perdão, com os segundos da Copa Sul-Americana. Então, terceiro da Libertadores contra os segundos clubes da Sul-Americana. Não independe, tá, gente? É segundo, um por grupo, independe de quem tem mais pontos. São os três, quatro melhores, não. São todos os grupos. Canóbio recolhe para o Tricolor, se manda pela direita, bola encostada agora para Guga. Guga vem com ela, dá um toque na bola, macio. Ela aliviada para Martinelli, cabeça na grande área, faz o jogo bonito, entregando para frente. O Freitas se apresenta para a jogada, decolou na canhota, Sava domina, lá vai ele para cima do primeiro. Ele é venezuelano também, puxou a bola, travou, entrada na grande área, ela passa pela esquerda, ele prefere de primeira até o Martinelli, deu um toque, a bola passando para o John Kennedy, chega primeiro a zaga para aliviar, já perde a bola. Que ele recupera, tá perdido o time do Laguaira. A bola fica dominada de novo. Uruguai, o Canóbio dominou na entrada da grandeira, botou de primeira, soltou pro Lúcio. Tô sentindo a fumaça de gol do Flu. E a zaga pra tirar de qualquer maneira. E o Canóbio fica cara a cara com o goleiro. O Fluminense aperta o cinturão de novo com a bola. Só da Flu, ele domina. Lúcio esticou, bolão na meia pro cruzamento. Opa, pênalti! Penalidade máxima, pra mim indiscutível, cruzamento, braço aberto, carrinho. Aí vão vir com a história do se a mão de apoio, se a mão não de apoio, pra mim foi pênalti. Pô, quero ouvi-lo aí, meu caro Rodrigo Ricardo.
0: Bateu na mão do jogador, com certeza. Eu fico na dúvida se esse braço era de apoio ou não. Acho que a jogada não ia dar em gol nesse momento, mas enfim, é difícil, porque podia aparecer também o Tavarino, estava perto. Mas o juiz, que sabe melhor da regra do que nós, é claro que vai ter uma revisão do VAR, eu daria o pênalti.
1: Eu também daria, Rodrigo, mas eu vou dar uma segurada, sabia? O VAR está trabalhando já para isso daí?
0: É verdade, porque parece ser um pouco de apoio também, né, do atleta, né?
1: O problema é o seguinte, o braço, diz aí o bom senso da regra, que o braço de apoio do jogador não precisa tocar na grama, não. Precisa apenas ele fazer o gesto de que só lhe resta aquele braço como apoio. Ele não precisa estar colado na grama. Por isso eu acho que o pênalti pode até voltarem atrás em relação a isso. Quero ouvir o Bruno Mendes, por favor.
2: Para mim, pênalti. O bola desviou, tá checando. Para mim, marcaria o pênalti assim como o árbitro fez em campo. Vamos ver o que o VAR vai responder daqui a pouco, Andrezão.
1: Eu, honestamente, não marcaria o pênalti, mas parece que vai dar. Já autorizou. O Savarino tá com a bola ali na mão, já tá ajeitando. O árbitro parece ter recebido a comunicação do VAR em relação à jogada. Agora o Martinelli está com um cartão amarelo para o defensor da equipe do Laguaira, e o Fluminense não tem a penalidade máxima. Tá tudo por ali, tá tudo prontinho. Savarino preparado para tentar abrir o marcador do Fluminense. Vamos, Sava, vamos guardar essa, vamos levantar a massa tricolor em todo o território brasileiro. E o árbitro ainda me parece ouvir algo do VAR ali, tá caminhando lentamente, ouvindo algo do VAR, ó. Parou para ouvir de novo. Vamos falar com ele, tô dizendo. Vamos ver o que vão falar com ele. Para ele parar, depois de mandar fazer isso tudo, ele parar. Ó, tá, só falou tá. Vai no VAR, quer ver? Ó, anular. Vai anular porque ele vai ver se, teoricamente, isso aqui que eu interpretei da regra. A mão do atleta não precisa estar de apoio, né, no gramado. Ela pode estar no alto, desde que seja caracterizado que aquela mão que o jogador está é de apoio. E era de apoio porque o jogador estava de costas, ele nem viu, né? Então, mas como nós já vimos tudo acontecer em futebol, tudo bem. Eu não daria o pênalti, continuo. A primeira instância para mim houve, na segunda eu pensei com mais tranquilidade. Vi que não é. Mas ele pode até confirmar o pênalti isso aí, mas de qualquer maneira. Ele pode até mudar de interpretação, sei lá, ou reafirmar o que ele quer, né? O problema é o seguinte. É difícil, cara, isso é muito difícil. Questão de interpretação futebol, cara, é um negócio bastante complicado. Ó, Deu pênalti, confirmou o pênalti.

0: Não é isso, Bruno Mendes?
1: Exatamente, está confirmado o pênalti do Maracanã. A bola bateu na mão do jogador, a galera vibra depois de alguns minutos de tensão, que geralmente quando o VAR chama e o árbitro vai, geralmente ele anula o lance que ele decidiu no campo. Só que dessa vez o senhor José Cabero confirmou o pênalti. O Fluminense pode abrir o placar no Maracanã. Savarino está na bola.
0: Beleza, galera do Brasil. É o chileno José Cabero, árbitro do jogo. Sava, tá de cara pro crime. É disso que eu gosto, torcedor tricolor. É isso que a galera do Flusão quer ver, aquele balançando. Tá doido para ver o Fluminense guardar o primeiro. Atenção, torcedor do Brasil. Prepare o seu coração. Savarino preparado para a cobrança do cheiro. Olha o aroma do gol. Olha o aroma dele balançando. Lá vai ele pra bola. Sava, pé direito. Gol!

0: Romário, o Fred na rede, fundo do gol, explode o Maraca, levanta a galera tricolor em todo o território brasileiro. Beleza, Flusão, Savarino começa a colocar e aumentar aquela alegria no coração tricolor, aumentar a esperança que não pode acabar em busca da glória eterna. Savarino balança, ele mesmo, bota na bola do Balbante, 1-0 no placar e com a 11 nas costas, assina na mais querida do Brasil. Flusão a caminho da classificação, 1, Deportivo La Guaira 0. Que categoria do Sava, Bendi!
1: A serviço do Fluminense, Jefferson Savarino. Goleiro para um lado, bola para o outro. Bochecha da rede. Encontrando com tranquilidade, técnica, calma e sabedoria. O Fluminense abre o placar no Maracanã. Vai fazendo a sua parte o Flusão. Nesse momento, o Fluminense vai chegando à segunda fase da Taça Libertadores da América. Fluminense 1, agora 0.
0: É, meu amigo, com os resultados do momento, o Fluminense já está fazendo o que ele precisa, se continuar nesse momento. Olha que hora, que jogada errada do Fluminense, entra na grande área, batida por baixo, tocou na mão do Rio, bateu! Gol! Do Deportivo La Guaira! Londoino, na primeira batida de perna esquerda, a bola bateu na mão do jogador Fluminense, poderia ser feito uma volta, ele mesmo completou pro fundo do barbante, galera do meu 11, um minuto depois, resposta online do Deportivo La Guaira, Londoino 36, as costas bota lá dentro, deixa tudo igual e assina na mais querida do Brasil. Um para o Fluminense, um para o Deportivo La Guaira. Que troca online, hein, Bruno Mendes?
1: É, zaga do Fluminense não pode bobear em saída de bola, não. Bobeou, meu amigo. O Lodoi não tinha nada a ver com isso. Ele tentou duas vezes. A primeira, o Freitas tentou cortar e cortou. Mas a segunda sobrou nos pés do Londoinho, que colocou lá dentro. O Fábio fica se lamentando. Aí não, Fusão. Tava tudo bem, tava tudo dando certo. Voltamos tudo como era Dantes na casa de Abrantes. Empata o La Guaira, cala o Maracanã. 1-1. Fluminense volta a ficar fora da segunda fase da Taça Libertadores da América, Andrezão.
0: Ô, Rodrigo Ricardo, o cara que viu o gol do Savarino que tá no estádio, falou assim: aguenta agora que eu vou fazer um pipi pra aliviar. Não deu tempo de chegar no banheiro.
2: É verdade.
0: No caminho, já tomou um gol.
2: Uma resposta a cavalo, no galope. E o gol tá confirmado.
0: Pode representar isso psicologicamente para a equipe do Fluminense, hein, Rodrigo?
2: É, primeiro, desatenção, né? Do time acaba de marcar o gol e leva um gol quase na sequência, né? De forma imediata. É um contra-ataque, né? Um belo gol, inclusive. O Gêmeos levou um lençol. O jogador bateu, rebateu, voltou e passou por baixo das pernas do Fábio. Enfim, acho que o Fluminense não pode ficar abalado, né? Ou seja, se quer ficar abalado, tem que espantar esse abalo. Tem muito jogo pela frente. Acho que é voltar a começar a remar tudo de novo, Andrezão, para novamente ficar à frente do placar.
0: Despegando a Nacional, contando para você. Savarino recolheu pela meio que o lugar, se manda, vai embora pelo meio. Já soltou para Canóbio, vamos, Flu, cruzou para trás, que ele passou por ela, veio o Barana! Direto para a linha de fundo, ele deu uma varada de perna esquerda, ela subiu o Bruno Mendes.
1: Fluminense tiver calma e tranquilidade, vai chegar o gol. Boa jogada combinada com

0: Os resultados de momento deixam o Rivadavia e o Bolívar classificados. Aí o Fluminense fica fora da próxima fase da Copa Libertadores da América. É, meu amigo, já tem muito jogo pela frente ainda. Tem muito jogo. O Fluminense tem muito mais time aí do que esse Laguaira, hein? Que, olha, vou ser sincero com você. É um time teoricamente fraco, hein? Mas a defesa do Fluminense deu um mole, meu amigo. Pelo amor de Deus, parece a defesa do Flamengo igualzinho. Daqueles moles, quando toma gol, os caras parecem que tomam um dormidol. Ficam olhando pro alto, Bruno Mendes.
1: O Fluminense está passando esse sufoco, que a Libertadores todo foi o Fluminense dormindo e dando bobeira.
0: É vero. Bora, tá dominando ali atrás, agora quem domina é o jogador que é o Gutierrez, prefere tocar a bola, sai com a bola, tudo favorece a equipe tricolor. Hora certa, Nacional! Maraca, 11h45 da noite no Rio, 22 é a temperatura, e atenção, torcedor do Brasil, esta é a tão charmosa e gostosa Copa Libertadores da América no seu rádio, aqui tá rolando, e o tempo passando! Bom, muito bom, acerte o seu pelo meu, o tempo não para, Nacional, cava no seu rádio, galera, quinzão do primeirão, 15 minutos gravados, primeiro ato do espetáculo, tá tudo igual no Maraca, ninguém é de ninguém, o maior do mundo.
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0: Fluminense Deportivo Lagoaíra, 0-0. Comigo é no Vucu Vucu. Eu gosto, parceiro. É mais gostoso comigo no som da Nacional. A bola fica na direita agora. Quem domina por ali, deu uma travada na bola com categoria. O jogador do Fluminense botou aqui no meio. Entregando agora para o frente. Frente domina até Canobi. O Rancor entra no meio de campo. No círculo, Mene vem para Martinelli. Martinelli vira o jogo para canto.
1: Tem gol.
0: É Arana. Arana já soltou de primeiro. Botou para Lúcio. Lúcio recolhe. Dá uma travadinha nela. Botou entregando de primeiro agora para o jogador que é o Martinelli. Tentou o um lançamento para o Guga na boca do cofre. Saiu o primeiro Varela. Segurou firme. Aí é dele, Bruno Mendes.
1: Aí é dele. Segurou o Varela. Ela não deu rebotes na Copa do Nordeste, é o primeiro do ABC contra o Vitória, 1-0, só que aí o ABC vai ter que subir o morro, perdeu o primeiro jogo por 6-2, Andrezão.
0: Beleza pura, o bicho pegando, a Nacional contando tudo, tudo, tudo, tudo pra você, e numa muito, mas uma muito boa, é parceiro, a bola tá rolando, a Nacional para o Lúcio, que lindo drible dele, vive um momento bom, soltou pro Savarino, que a cada momento vai se encaixando mais esse ataque tricolor, volta a jogar no Fluminense, recomeça, tem que ficar em cima, 17 no primeiro tempo, é dramático pro Flu, precisa de gols, por enquanto Bolívar 0, Rivadavia 0, por enquanto não é nada que interesse ao Fluminense, que o Flamengo ainda tem um saldo de gols aí em relação ao Rivadavia, de 2 gols, se não me engano, o Bruno Mendes já me confirma, né, que o Flamengo tem uma vantagem de 2 gols, quer dizer.
3: Eu acho que é mais, hein?
0: O Rivadavia ganhe por 1-0 do Bolívar, o Flamengo ainda passaria, porque tem um saldo de gols maior aí, de gols marcados maior. Daqui a pouco o Bruno Mendes vai esclarecer, foi um prazer. Você me chamou, Rodrigo?
3: Não, é que eu acho que eu não tenho esse número de cabeça, eu até vi hoje, mas me parece que são 5 gols de diferença. Em relação ao Rosário, que era mais perto, eram só 3 gols de diferença em relação ao Flamengo.
0: Eu sei que é 14, o Flamengo fez 14, tomou 2, enfim. Ou tomou 2, enfim. Bruno, mas explica, o que é que explica ele que tem os números?
1: O Flamengo tem 12 de saldo e o Rivadavia tem 7 no momento. 5 gols de diferença nesse exato momento, Andrezão.
0: Então, por exemplo, o torcedor rubro-negro é mais tranquilo. Os caras teriam que meter, no mínimo, 5.
1: 4.
0: 4, porque aí somaria com. Ficaria com um gol a mais em gols marcados. Então, pro Flamengo tá mais tranquilo agora.
1: Ficaria com o mesmo número de gols. É 12.
0: Porém,
1: gols marcados, o Rivadavia ficaria à frente, Flamengo.
0: Beleza, obrigado, Bruno Mendes. De olho em tudo para você nos números do jogo. 18 minutos, 1-1, Rodrigo Ricardo, que ninguém esperava. Era que o Fluminense foi meter um gol aos 10, e muito menos que o Londonho fosse fazer uns 11.
3: Eu acho que o mais surpreendente foi o empate do time do tipo venezuelano, do Laguaira, e da forma que foi, né? Ou seja, logo após, um minuto, acho, após o gol de pênalti do Savarino, uma bobeira, uma distração da defesa. Claro que tem mérito aí o atacante Londonho, né? Ele deu um belo balão no James e tentou por 2 vezes, chutou a primeira vez, chutou com a canhota e a bola passou baixo das pernas. Do Fábio. Enfim, eu acho que isso surpreende mais. Acho que melhorou o público no Maracanã também, Andrezão. Tem a impressão que talvez a gente tenha entre 30 e se esticando um pouquinho mais, 40 mil. E o Fluminense um pouco nervoso. O Laguaira ganha confiança com esse gol. É franco atirador. não tem grande pretensão.

0: Tensões, o time venezuelano, que é um time novo, está jogando ainda uma das suas primeiras Libertadores. A Venezuela, que é uma escola de futebol que melhorou muito nos últimos anos, inclusive o Fluminense tem, talvez tenha um melhor venezuelano aí dos últimos anos, que é o Savarino. É, tem o Soteldo também, que joga no Fluminense. Mas mesmo assim, a Venezuela não está nessa Copa, aliás, é o único sul-americano que nunca participou de nenhuma Copa do Mundo, Andrezão.
1: Tá certo, olha a bola errada, Savarino pro Lúcio, ele sabe, tenta o drible, fica na marcação, travado na hora H. A bola sobe, espirra por aqui por trás, começa tudo outra vez de novo, canhota pra Arana, botou, tá impedido, hein, Lúcio? Dominou na grande área, ele vem dominando, tá impedido, tô dizendo, bandeira levantou lá, hein, Bruno Mendes?
2: Levantou lá o auxiliar número 2 do Vladimir Munhoz, tava um pouco à frente o Lúcio Acosta, impedimento favorável ao Laguaia. Por enquanto, Fluminense 1, Laguaia também, o Andrezão.
1: Hora certa do Brasil! Relojaço do Roberto Marrucho marca para todo o território brasileiro. 21 horas e 50 minutos no Maracanã. 22 é a temperatura no Rio num dia que hoje choveu, parou, enfim. Agora no momento não chove no Maracanã. 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Vou girar o placar da Libertadores América aqui. Tá rolando, o tempo passando!
2: Bom, muito bom,
1: acerta o seu, pelo meu, o tempo não para, a Nacional grava no seu rádio, galera, 21 parceiro, 21 passados, primeiro ato do espetáculo, tá tudo igual pro Fusão na Libertadores.
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1: Savarino de pênalti aos 10, Londoño aos 11, tá tudo igual, Fluminense Deportivo, Laguaira, 1-1.
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1: E aí, gostou? Eu também gostei.
2: Tem gol
1: no futebol da Nacional. Gol é festa!
2: Anelquim Carena é o primeiro do Platense. Zapiola de pênalti. Agora Corinthians 0, Platense 1.
1: Detalhe, Bruno Mendes. O Corinthians foi o primeiro clube brasileiro este ano a se classificar com duas rodadas de antecedência. Confere.
2: Exatamente, estava classificado já o Corinthians, e que primeiro do grupo não perde essa situação, nem perdendo esse jogo. Lá em Santa Cruz de la Sierra, Andrezão, partida está paralisada, alguns refletores apagaram no estádio Ramon Aguilera Costa, os caras são brincadeira.
5: Nego, tira da altitude, já arruma outro problema, cara. Os caras são brincadeira. Só tem profissa, maluco.
1: A bola tá ali. Entrada na grande área. Rouba. Hércules pro Fluminense. Botou nos pés do Guga. De primeira entrega. Martinelli voltou dentro da grande área. Agora por ali pro James. O James domina. James domina. Fala em James. Manda um abraço pro James lá na Feira dos Importados. A campeão. Sabe tudo, a fera. Dominada pelo setor esquerdo do gramado. Laguaira chega pra cima do Fluminense. Preso na marcação. Travou. Botou no Yuga. Tentou a tabela. Botou ali no fundo. Bateu cruzado. Pra trás. Londoño. Fábio sensacional. Fábio sensacional. Salva o Fluminense. Puro reflexo, 45 anos de puro reflexo, Bruno Mendes.
2: Eu vou te falar, o sistema defensivo do Fluminense está vendo o Laguaira jogar. Os caras estão dizendo, ó, vou tocar a bola aqui pela esquerda, vou tocar a bola pela esquerda, toca a bola e passa. O cruzamento chegou novamente no centroavante, o Fábio teve que praticar e operar um milagre no Maracanã. O Laguaira é perigoso para cima do Fluminense. É escanteio pelo lado esquerdo, vem bola na área do Tricolor.
1: E vem ela para a boca do gol, cruzamento feito para a boca do cofre, subiu de primeira de cabeça, que aliviou por ali, foi o jogador que é o Canóbio, ela volta aqui atrás, recomeça tudo outra vez, a equipe do Laguaira, 1-1 é o jogo, resultado que não interessa para o Fluminense, por enquanto 0-0 para Rivadavia e Bolívar, jogo paralisado lá em Santa Cruz de la Sierra, o mandante é o Bolívar, o jogo era para ser em La Paz, mas devido a problemas internos, problemas políticos no país, o jogo foi levado para Santa Cruz de la Sierra, 2.200 só mais ou menos de
0: altitude,
1: não tem problema nenhum ali. Oi.
0: Esse time Laguaira, ele tem uma motivação, né? Se ele vencer o Fluminense, ele fica em terceiro lugar, manda o Fluminense para a lanterna e vai para a Sul-Americana, né? Vai para os playoffs da Sul-Americana. E o time do Laguaira está jogando soltinho, é claro, que pese que o sistema defensivo, no meu entender, está sobrando para a zaga. Acho que ali por culpa do próprio Hércules e mesmo Martinelli. Não estão conseguindo fazer essa proteção da zaga. Um time que está se insinuando com muita facilidade e chegando dentro da grande área e conseguindo finalizar de frente para o Fábio, Andrezão.
1: Tá certo, galera do Bruno Mendes. Como é que está a classificação nesse momento aí do Grupo C da Libertadores, hein, Bruno Mendes?
2: Rivadavia em primeiro.

0: com 14 pontos, em segundo Bolívar 6 pontos, em terceiro Fluminense com 6 pontos. O Laguaira é o último colocado com 4 pontos ganhos, Andrezão.
1: É verdade, o resultado que vai eliminando o Fluminense da Copa Libertadores da América. Não assusta não, torcedor do Brasil. Não me dá susto não, parceiro, de tudo quanto é lado, irmão. Aí o coração, Andrezão, não aguenta, parceiro. Haja coração, como diria aquele amigo nosso. É, parceiro, despegando Nacional, contando tudo, tudo, tudo pra você. Uma muito boa, Nacional corre atrás da bola e oferece pra você, com absoluta categoria, a hora certa do Brasil. Confira comigo, galera, 21 horas mais 55 minutos no relojão do Brasil, galera. É, parceiro, não para não, não para não. Aqui o bicho tá pegando, Nacional mostrando, a bola rolando e o tempo passando. Bom, muito bom, acerte o seu, pelo meu tempo não para, Nacional, marque, você confere comigo, galera, conferindo comigo, 25 passados, primeiro lado do espetáculo, tá tudo igual no Maraca. Confira comigo, galera, Flusão e Laguaira.

0: lado a lado com a galera aqui no microfone esportivo do Brasil. Oi.
1: Após 6 minutos, a bola volta a rolar lá em Santa Cruz de la Sierra, Bolívar e Independente Rivadavia, 0-0.
2: Andrezão, agora olha só, já começou atrasado o jogo lá, 5 ou 6 minutos depois que começou o Fluminense Laguaré aqui. Agora mais 5 ou 6, ou seja, pode calhar de terminar no Maracanã e os bolivianos terem a vontade de saber do que precisam para se classificar ainda em campo.
0: Tá certo, esse é o futebol do Brasil, mas às vezes isso nem adianta, sabia? O cara espera 5 minutos para saber qual a vantagem que ele vai levar e às vezes o desespero faz até tomar um gol, como a gente já cansou de ver aí. É o tipo de vantagem que tem, é igual uma moeda, né? Tem os seus dois lados aí, que pode acontecer de tudo. A bola vem por ali, lado esquerdo do gramado, faz por ali o giro da cabeça da grande área, vem o toque para da Silva, da Silva faz o giro, levanta a cabeça, cutuca de primeira e entrega, lado esquerdo do gramado, a bola é boa, a bola por ali, vem o Preca na bola, cada um roubou de primeira, botou para o Lúcio, domina pelo meio canto, pelo meio de campo, a Costa, Lúcio de novo com ela nos pés, ultrapassa ali aquele vídeo, gramado 1-1, não interessa para o Fluminense, que é gol que interessa, o resto não tem pressa, já dizia nosso querido Paulinho, sabe tudo, é fé, a bola vem ali para o esquerdo para o Guga domina, dá um Breque na bola, travou de primeira, entrada na grande área de novo para Lúcio, Lúcio faz o trabalho de bola, botou de primeira Martinelli, Martinelli faz o giro de corpo, trabalho de bola, vira para Canobi, Canobi, a Guga, Guga até o Martinelli, um bolão, é agora cruzado, disparou, bateu! Gol! Passe do Lute, hein? Que passe do Lute botou o Hércules na cara do gol e ele tem a força, galera. Meteu o pé direito na bola, na bochecha da rede, meus amigos do Brasil, pro fundo do barbante. Beleza, fusão, alegria pra massa tricolor. Pode soltar o grito de gol, torcedor do Fluminense no meu. 27 minutos, cravadinhos. Primeiro lado do espetáculo, tem rede balançando no Maraca, galera, beleza, fusão, ele mesmo, Hércules, 35 nas costas, assina na mais querida do Brasil. Fluminense de novo na frente, 2, Deportivo Laguaira, 1. O passe do Lúcio foi aquele faz e me abraça, hein, Bruno Mendes?
1: Exatamente, o Hércules sempre entrando bem, pelo meio das zagas, o Hércules faz muito bem essa posição. E ele, mesmo sendo um volante de marcação, ele tem qualidade para o chute. Ele recebeu uma bolaça do Lúcio Gonzalez, colocou com força. Canto direito do goleiro Varela, que nada pode fazer. O Fluminense pula novamente na frente. Temos o Fluminense novamente na segunda fase da Taça Libertadores da América, 2-1.
0: Beleza pura, Rodrigo Ricardo. Ânimos em ordem.
2: É verdade, a gente sabe que o Fluminense é muito superior ao Laguaira. E bastava ter um pouco de calma. O Lúcio Costa acertou um belo passe para esse bom jogador que é o Hércules, como o Bruno falou, um volante que sempre se apresenta ao ataque, já tinha se destacado no Fortaleza, se destacou no Fluminense no Mundial de Clubes, fazendo gols inclusive, e se apresentou agora e acertou um balaço. Fluminense na frente.

0: novamente. Agora é ter atenção na defesa, ampliar o marcador e depois orar para que tudo termine bem lá em Santa Cruz de la Sierra.
1: Tá certo. O Fluminense, por enquanto, vai fazendo a parte dele. Tá vendo como é esse negócio de luz, essas coisas? Nem sempre no futebol isso resolve, não, parceiro. O negócio lá é bola na rede para não complicar e não dar problema nenhum, de jeito nenhum. É isso que, pelo menos, é a esperança, expectativa no coração do torcedor tricolor que vem nesse jogo e tá doidinho pro Rivadavia. Meteu um lá, meus amigos do Brasil. É, parceiro, futebol não para, futebol aqui na Rádio do Brasil, você conferindo tudo, tudo comigo numa muito boa. A Nacional não para e traz de volta a emoção do futebol para você, ligadinho no futebol do Brasil, no som da Nacional, você fica muito, mas muito, muito mais ligado com a gente numa boa. Toque de bola foi feito pelo Fluminense por ali, o árbitro havia parado o jogador porque houve uma falta inútil, já mandou o couro comer firme. 2-1! Flusão, por enquanto, tá lá a galera classificada até o momento.
0: O Andrezão.
1: Fluminense vão passando. Hora certa, Nacional. 22 horas, mais um minutinho. Microfone esportivo do Brasil, galera. Maraca tem a Copa Libertadores da América. Eu confiro para você, torcedor. Aqui tá rolando e o tempo passando. Bom, muito bom. Acerte o seu pelo meu, o tempo não para. Nacional crava no seu rádio, galera. Trintão, quase 31. Primeiro ato do espetáculo. O placar tá lindo pra nação tricolor. Olho nele. 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Fluminense 2, Deportivo do La Guaira 1.

0: lado a lado com a galera aqui no Microfone Esportivo do Brasil, para você sintonizado no Microfone Esportivo da sua nacional, a verdadeira mais importante rádio do Brasil. Já já anuncio o cardápio do sábado e também no domingo, tem dose dupla esse fim de semana para a galera ligada no futebol da nacional, torcedor do Brasil, sábado e domingo todo, timaço em ação para levar para vocês as emoções do futebol que você confere no Microfone Nacional. E tome Hércules pelo lado direito, a bola é boa, bola para ele, a dominada é boa, vai fazer o giro, deu um break nela, trava, procura jogada, busca seus companheiros por ali, encosta para Martinelli pelo meio, faz jogada armada, Martinelli levantou de primeira calcanhar do Lute, botou de calcanhar, buscava ali o João Kennedy. Hércules tentou a beliscada, a zaga subiu, refrigerou, tirou o perigo aos 32. Rodrigo Ricardo, você me chama, vai, Rodrigão.
1: Não, eu ia falar que hoje a gente já vai ter uma ideia, né? Claro que a rodada da Libertadores termina amanhã, inclusive o Palmeiras joga com o Júnior Barranquilla. Mas porque esses confrontos, esses playoffs aí da Sul-Americana, não é sorteio. O Brunão até pode me confirmar, me parece que é uma questão técnica, ou seja, é o primeiro, melhor segundo lugar, pega o último, terceiro lugar que vem da Libertadores. E assim por diante.
0: Legal! 32, galera, 32 no microfone, Ação do Brasil. Olha a bola que vem na direita ali pro último, ligar na primeira. Chegou, opa, com falta. Deu aquela beliscadazinha gostosa no Gutierrez, hein, Bruno Mendes?
2: Exatamente, chegou daquele toquezinho por trás, falta em cima do Gutierrez. A falta está marcada a favor do Deportivo La Guaira, que perde por 2-1 para o Flusão no Maracanã.
0: 32 no relógio do Brasil, quase 33 no meu, quase 33 no meu. 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Eu vou lá para dar o recado. 5 no meio, o Coro come para Bahia e Botafogo. Eu ao lado com os comentários do Rafael Monteiro e as reportagens do Carlos Molinari. Para você ficar sintonizado na Rádio do Brasil, domingo tem Brasil, galera. Domingo tem Seleção Brasileira, tem Maraca, Brasil e Panamá. A partir das 18 horas, porque às 18h30, o futebol nacional entra em campo com a Luciana Zogabe, naquele recado gostoso, análise charmosa das Raquel Mota, e ainda a Brenda Balbi no trabalho do plantão da reportagem. João Queiroz dominou para o Fluminense, entrada do Gato, tropeçou sozinho, ela ficou, espirrou, ela vinha para os pés, bico do pé do Savarino, mas o João Queiroz caiu de maduro, hein, Bruno Mendes?
2: Caiu de maduro, depois da continuação do lance, o Savarino tentou dominar, mas a bola passou muito forte, ele não conseguiu evitar a saída da bola, lateral para o Deportivo La Guaira, que tenta ir para o ataque, perdendo por 2-1.
0: Legal, legal, legal. Futebol não para, torcedor do Brasil. A Nacional não para, torcedor do Brasil. 34 no meu relógio. 34 no meu relógio. E nada de gols lá em Santa Cruz da Serra. O que interessa ao Fluminense. Por enquanto lá 0-0 para o Bolívar e também para o Rivadavia. Permanecendo este resultado, dois clubes brasileiros serão privilegiados. O Fluminense com a classificação para as oitavas em segundo. E o Flamengo pleiteado com a melhor campanha da competição, e aí a partir daí até as semifinais o Flamengo passaria a ter a vantagem de decidir os seus jogos no Maracanã. Aqui atrás o Fluminense faz o trabalho de bola, vem para o toque de direito agora para o Gêmeos, Gêmeos domina, vem trazendo a bola com carinho, vem cuidado pela intermediária, vai adentrando por ali, soltou para Lute, Lute deslocado para a direita, como se mexe esse cara, como joga a bola esse Lute, que habilidade, já soltou de primeiro para o Canóbio, cada um do jogador mais guerreiro, bico de chuteira, botou forte o Guga, recupera, evita que ela saia, volta jogando e recomeça aqui atrás, vem a tabela, voltou de novo para o Guga, pega a primeira zaga para lá e para cá, vai se complicar, bonitão. Quase que se compra. Por um triz, ele não entrega o queijo, hein, Mendes?
2: Ficou protegendo ali na frente do Guga. O Guga poderia colocar o pezinho, tocar para trás, o John Kennedy entrar, meu amigo. Prontinho para marcar o gol. Só que não aconteceu, a bola acabou saindo. Tiro de meta para o Rivadavia. 2-1, Andrezão.
0: Parceiro, aquele cabelo gostoso que você confere no Microfone Esportivo do Brasil. A Nacional não para, não para, não para, não. Galera, eu giro com você e vamos juntos nessa hora certa, Nacional. Roberto Barrucho marcando o relógio dele, tá mostrando 10:05 da noite no Rio, galera. 22 graus de temperatura no Maracanã, é a Copa Libertadores da América. Em busca da glória eterna, tô girando com você. Aqui tá rolando e o tempo passando. Bom, muito bom, acerta o seu pelo meu, o tempo não para, Nacional crava no seu rádio, 35 galera, agora 36:09 para terminar o tempo regulamentar, e na rádio mais linda do país, o placar tá bonito pro Tricolor. Savarino e Hércules Fluminense 2, Deportivo La Guaira 0. Correu. correndo atrás dela para você. E eu quero saber do Bruno Mendes, já depois desse ataque do Laguaira, pela direita agora, ameaça dar o bote por aqui, tenta fazer agora o Penha para lá, para cá, vem de novo na dividida ali, no fundo favorece a equipe do Fluminense. Tempo e placar em Santa Cruz, ela serra, Bruno Mendes.
2: 35 minutos do primeiro tempo, segue Bolívar 0, Independente Rivadavia também 0, Andrezão.
0: Legal, para você conferir o microfonaço esportivo do Brasil, a Nacional tem literalmente o tamanho da sua emoção, não para, não para, não para não, futebol é aqui para você, 36, Rodrigo Ricardo, 36, os caras não ameaçam o Fluminense continua circundando ali a área, tá bom o jogo pro Fluminense, hein, Rodrigo?
1: Por enquanto a balada tá boa pro Tricolor, faz o seu papel, vence o Laguaira e tá acontecendo um empate lá em Santa Cruz de la Sierra. O Fluminense tem que tentar, de qualquer modo, ampliar isso, né? Porque pode sempre pintar aquela bola vadia, aquela bola meio despretensiosa do time adversário, o time que pode até parecer morto. Mas com a vitória de apenas um gol de diferença no placar, a igualdade pode voltar a qualquer momento.
0: Legal, a bola fica na direita aqui, entrega agora para o Penha, Penha domina, levanta a cabeça, volta, jogada agora, tenta fazer o giro de corpo do trabalho do bola para o Rivas, ele já encostou pelo meio do gramado, a bola ficou do da Silva lá para o lado esquerdo, o gramado sobe o morro, a equipe do Laguaira, toca de bola, vem Dombo, com o Correia que acelera pelo meio, trabalha com a canetinha esquerda, volta atrás agora para o da Silva de primeira, cabeça na grande área ali, o toque é aperto, o Fluminense aperta, tipo venezuelano começa a tocar bem, a bola na entrada da grande área, tricolor, domina feito agora, do Rivas na direita entregando para o Penha. Penha vai levantar a cabeça, para, olha, prende, passa recorde de primeira entrada na grande área, tenta fazer a jogada por ali com habilidade, a tabela foi feita, armou, o bote voltou, dois jogadores ficando na minha casa, vai voltando tudo, vai tocando passes a equipe venezuelana, toque agora mais para trás agora, vem pro lado esquerdo do gramado, toque é bom, a bola é boa, Danilo da Silva esticou, lado esquerdo do gramado, a bola é legal, pro Gutierrez, ameaçou, dá o bote para o fundo, segurou ali, pro jogador, a galera pede impedimento, a toque de bola vai ser feito, mais um pouquinho para trás agora, detém a bola, vai tocando para lá e para cá, volta lá atrás, recomeça tudo, a equipe venezuelana volta lá pro goleirão, eles estavam querendo impedimento, mas não tinha não, porque o James dava condição lá dentro da grande área, hein, Bruno Mendes?
2: Exatamente, não deixou o jogo seguir, em lançamento, agora a bola já ficou com o Fábio, 2-1 Fluminense, placar Nacional.
0: Não para não, futebol.
1: Andrezão.
0: Mais importante rádio do Brasil, 38 no meu, qual é, Rodrigo Ricardo?
1: Não, agora que o que não pode acontecer nesse finalzinho já de primeiro tempo, estamos caminhando para os 40 minutos, é o Fluminense recuar demais, né? Chamar o adversário para o seu campo. Tem que fazer como ali o Canóbio reclamou, né? Ou seja, para o time ir para frente, tentar manter essa marcação um pouco mais à frente, para não ficar no sufoco. E também acho que o Fluminense tem que tentar se aproveitar de um eventual contra-ataque para matar esse jogo.
0: Legal, o Rodrigo Ricardo comentando e analisando tudo aqui no microfonaço do Brasil, no som nacional, a bola foi feita por ali, toca de bola mais atrás agora, vem ali para meio do gramado, o Correia que trabalha a bola, deu um tapa na bola, recolhe lá pelo lado esquerdo do gramado, ela fica dominada pelo sistema defensivo da equipe da Venezuela, cabeça da grande agora, Ortiz, Ortiz para, olha, cutuca pelo meio, busca jogada, achou no buraco para ali, o Rivas, e você entrou na primeira, segunda, deu errado na bola, agora sim recupera, tenta uma, duas vezes para cima, o jogador que era o Arana recuperou, Savarino recupera para o Fluminense, já botou no meio agora para o Ecos, cortou para o lado errado. Guga que estava livrinho, a bola chegou forte para ele demais, Bruno Mendes.
2: Exatamente, acabou errando o passe. O Hércules, decisão errada, a bola foi dada em lateral para a equipe do Laguaira. Já foi cobrado, vão os venezuelanos para o ataque, Andrezão.
0: Hora certa, Nacional. Eu confiro para você, relógio Nacional marca 10 e 10 da noite no Rio, 21 graus e a temperatura no Maraca girando para você que está rolando. E o tempo passando. Despegando, a Nacional contando tudo para você, numa muito boa, a Nacional tem o tamanho da sua emoção, não para não, galera, bola rolando, despegando, a Nacional mostrando para você, o Fluminense podia aproveitar esse embalo aí, meu caro Rodrigo Ricardo, meter umzinho, para ir pro vestiário mais tranquilo, respirando fundo e jogando a resposta nas costas do Bolívar lá, né?
1: Com certeza, parece que o Fluminense agora tá esperando um pouco o Laguaira, tenta manter a marcação um pouco mais à frente, mas para ver se pega um contra-ataque, né? Vamos ver se ele vai dar certo essa tática do Fluminense nesses minutos finais do primeiro tempo.
0: Tá legal, Rodrigo Ricardo comentando, falando, analisando tudo para vocês, 41 no meu cronômetro, o 2-1, o Fluminense faz o seu, vence o jogo, é o que ele precisa desde que o Bolívar não faça gols no Rivadavia. Isso é uma coisa bastante complicada, meus amigos do Brasil. O futebol é assim, galera. O futebol assusta. A Libertadores da América é traiçoeiríssima. E a bola sai para a linha de lado, favorecendo a equipe da Venezuela. 41,5, galera do Brasil. Toca de bola foi feita aqui atrás do jogador, que era o da Silva. Prefere a cabeça da Guerreira. A bola foi recolhida pelo Ortiz ali, já para o goleiro Peña. Vai sair jogando. Bola vem com ele, ele bate primeiro, bola Venezuela para o meio de campo, tenta matar por ali o Londonho, chega primeiro na recuperação por ali, o toque errado, ele bola do Fluminense, saiu da Silva, domina pelo meio, encostou lá do esquerdo, jogando a mão do Gutierrez, do peito para o solo, amaciou com carinho, Rivas está ao seu lado, ele prefere a jogada combinada, jogada pelo meio agora para o Londonho, o Londonho, autor do gol da equipe do La Guaira, volta a bola, recomeça do Rivas, devolveu de primeira, cabeça da grande, agora vai começando com o Correia, de primeira, tapa na bola, recolhe para o da Silva, César da Silva recolhe, entrega errado na bola, o roubo agora para o jogador que é o Canobre, Canobre mais atrás agora para o Gênesis de primeira, tem o Eco, o Tanto Belobo ali com o Martinelli, corrigiu, despachou errado o Freitas, quase o Fluminense se complica, Bruno Mendes.
2: Ah, tá brincando demais no campo de defesa Fluminense, mais uma agora, Freitas sai jogando errado aí, meu amigo, coisa tá complicada, conforme falou o Rodrigo Icato, o Fluminense não tá conseguindo prender a bola no campo de ataque, ficar tomando pressão aí, meu amigo, daqui a pouco a casa cai. 2-1, Flusão no placar da Nacional.
0: A Nacional não para e traz tudo para você numa muito, mas uma muito boa. A Nacional tem literalmente o tamanho da sua emoção e não para não. Galera do Brasil, Bruno Mendes, eu quero saber. Tempo e placar em Santa Cruz de la Sierra.
2: 41 minutos do primeiro tempo, segue Bolívar 0, Independiente Rivadavia também 0. Lembrando que essa partida ficou 6 minutos interrompidos por falta de energia no estádio, Andrezão.
0: Legal. Então teremos lá, teoricamente, 6 minutos de acréscimo, mais os acréscimos que o árbitro julgar necessário para o jogo de lá. E aqui, uma falta perigosíssima do Gêmeos em cima do jogador da equipe do Laguari, Bruno Mendes.
2: E sem necessidade, cara, tava de costa o Londonho, como tá atazanando a vida do sistema defensivo, se precipitou o Gêmeos, acabou fazendo uma falta desnecessária na entrada da área. A falta se torna muito perigosa a favor do Laguaira. Que o São Fábio possa trabalhar. E o nosso querido Zubeldia chutou tudo que podia e que não podia ali no banco de reservas. A falta é perigosa, Andrezão.
1: Houve a falta, né, André?
0: Ele viu, ele ia chutar. O negócio estava no chão de garrafa. Quando ele viu o número de garrafa, ele aliviou o chute, desviou o chute.
1: É aquela famosa, se eu chutar o balde, sou eu que vou quebrar o pé, né?
0: É verdade, meu amigo. É aquele balde cara pesado. Que tem um soco na parede e acha que a parede vai gritar, ai, né, parceiro?
1: Mas houve falta, o Gêmeo não está muito bem, tinha falhado no primeiro gol, um pouco precipitado. É um bom zagueiro que veio do Mirassol, tem característica até parecida com o Nino, mas ainda abaixo aí do zagueiro Nino.
0: Beleza pura, a falta é perigosíssima, tá? Gutierrez para a perna esquerda, tem o Gonzalez, mais conhecido como Miguelito.

0: Também o Rivas, estão todos ali perto da bola, falta é perigosíssima. Fábio, preocupado por ali, a um passo da risca do gol, um passo à frente, preocupado o goleiro do Fluminense, a falta autorizada. Atenção, galera tricolor, se segura aí, tricolor, se segura, tem a batida, estourou em cima da barreira, sobrou para o Canóvio dominar e tentar o contra-ataque pelo Flu, pelo setor esquerdo, o gramado se manda, o Uruguai domina, Augustinho Canóvio foi derrubado, chegou pegando pesado por aí em cima dele, rachou o Ortiz, hein, Bruno Mendes?
1: Exatamente, rachou o Ortiz, chegou para cima do Canóvio fazendo a falta. Uruguai valoriza um pouquinho também, o tempo agora é favorável ao Fluminense. Por falar em tempo, teremos 4 de acréscimo nesse primeiro tempo, Andrezão.
0: Legal, o futebol não para, galera do Brasil. A Nacional corre atrás da bola para você ir numa muito, mas uma muito boa. Nacional correndo para você ficar numa muito, mas uma muito boa. Despegando a Nacional, contando para você. Também tem um detalhe, se lá tem acréscimo, ô Bruno Mendes, aqui, só do pênalti, eu marquei aqui, ficamos entre 5 e 40, parados com pênalti. Depois teve a parada da hidratação. Vamos ver o que ele vai arrumar para esse jogo aí. Ele deveria dar muito mais do que deu desses 4 minutos aí, parceiro. Porque só no pênalti foram 5 e 40 que ficou parado. Que loucura, hein, Rodrigo Ricardo?
2: É, que loucura. Eu ia comentar, você até tem nos lembrado que vão ter regras diferentes, aprovadas já pela International Football Board, essa, é isso, né, André? Você fala tão bonito na sua pronúncia em inglês, mas enfim, já aprovados aí pela FIFA na Copa, para evitar, né, a preocupação da FIFA, que é uma preocupação legítima, de que a bola corra mais, que a gente tenha mais bola em campo. Para mim seria muito mais fácil se a arbitragem colocasse os minutos devidos, parasse o seu reloginho, parou ali.
0: Mas é igual no basquete?
2: Não necessariamente parar ou acionar, né? Pode até colocar um cara só para ficar apurando esse tempo, para passar com exatidão. Ó, jogo ficou paralisado 7 minutos, teve 3.
0: Bota o delegado do jogo, só serve aí para balançar a cabeça.
2: Exatamente, eu acho, enfim, acho legítimo essas regras que trazem punição para quem retarda a partida, mas eu acho que um grande passo, me parece um passo simples. Olha o Fluminense aí. Se a arbitragem adicionasse os acréscimos devidos, Andrezão.
0: Legal. Rodrigo Ricardo falando, Andrezão, tudo para você aqui no microfone do Brasil. Chamou, falou.
1: Lá o árbitro deu mais 8 minutos. Temos agora 46 minutos. Então teremos 8 de acréscimo lá no em Santa Cruz de La Sierra. Agora vou dar uma opinião particular, tá? Tá, vocês estão. Você e o Rodrigo Cato estão certinhos em relação à regra. Mas pro torcedor do Fluminense o jogo podia acabar agora, 2-1. Que ele ia sentar no boteco e ia ficar só acompanhando, torcendo pro Independente Rivadavia.
2: Podia já estar só nos acréscimos lá também, né? Não precisava ter nem segundo tempo, né?
0: Futebol é aqui para você. Ligadinho no microfone esportivo do Brasil. O Nacional corre atrás da bola para você, galera do Brasil, e não para de jeito nenhum. Um futebol é aqui. A bola veio do Savarino, lançou na frente, dando um bolão pro Kennedy. Dá nele, bola, Bruno Mendes.
1: Tá desconectadaço da partida do John Kennedy, mas muito desconectado mesmo. Olha o Rivadavia, o Laguaira.
0: Levantamento, caiu sozinho o jogador do Fluminense. Não houve absolutamente nada, porque o jogador do Laguaira nem encostou nele. Agora o auxiliar dá apenas o tiro de meta que falou para o Fluminense, mas me pareceu que o Freitas, que é o só, Bruno.
1: É, o Freitas tem essas manias aí. O torcedor do Fluminense não gosta da dupla Ignacio e Freitas, não. Enfim, o Freitas está caído ali pedindo uma falta. Foi só conversar com ele. Mas aquilo que eu falei, o Fluminense agora está ganhando o tempinho que precisa. Vitória aí, o Fluminense tem que vencer 1-0 e o Bolívar não venceu o Rivadavia. O Fluminense se classifica para a próxima fase. Agora, a continuar também, podemos ter, já que o Fluminense vai ficar no pote 2 e o Flamengo no pote 1, um suculento Fla-Flu nas oitavas de final.
0: Que delícia, Bruno Mendes, que beleza. 49, vai terminar o primeiro tempo. Ó, pra ponta, o centro do campo. Sim. Fim de papo na mais querida do Brasil! Nacional! Fusão completando metade da tarefa! 2-1 para cima do Deportivo Laguaira, alô, Bruno Mendes!
1: Final de primeiro tempo no Maracanã, o Fluminense vai fazendo a sua parte, o dever de casa. Vai vencendo o Deportivo La Guaira.

0: Toizão, caso o Luiz Ubeldia queira alterar o Fluminense, ele tem no banco de reservas o 27, o goleiro Marcelo Pitaluga, o 2, Samuel Xavier, 5, Facundo Bernal, 6, René, 7, Jefferson Soteldo, 14, o Germancano, 16, Nonato, 19, o Castilho, 21, Igor Rabelo, 28, Riquelme Felipe, 29, Midian e número 90, Kevin Serna. Já o Héctor Bidoglio, técnico da equipe do Laguaira, ele tem no banco de reservas o 12, Sanches, o 5, Gianoli, o 6, Faia, o 8, Perdomo, 9, Uribe, o 10, Castelhano, o 11, Vargas, 21, Rodrigues, 22, Subarã, o 32, Cáceres, 33, Hernandes e o 77, Araci. Final de primeiro tempo no Maracanã, o Fusão vai vencendo 2-1 e ele volta para comandar o show de bola nacional.
1: Adorado com a galera, é tempo de intervalo, torcedor do Brasil, é hora do recreio, daqui a pouco ele vem aí, metendo a colher pra você, numa muito boa, trazendo todos os destaques esportivos, numa legal, ele vai comentar, ele vai analisar daqui a pouco, eu quero saber qual será o seu destaque, meu caro Rodrigo Ricardo, daqui a pouco.
2: Flu vai fazendo a sua parte e contando com a sorte lá em Santa Cruz de la Sierra.
1: Agora é hora do plantão nacional de esportes.
0: Taça Libertadores da América, o Independiente del Valle venceu o Rosário Central da Argentina 1-0, se classificou em primeiro, Rosário ficou em segundo e não alcança mais o Flamengo, no mínimo o Flamengo já tem a segunda melhor campanha da primeira fase. O Bolívar vai empatando com o Independiente Rivadavia da Argentina, temos agora 50 minutos, restam mais 3 minutos para terminar o jogo. No primeiro tempo lá em Santa Cruz de la Sierra, 0-0, intervalo de jogo. Na Neoquímica Arena, o Corinthians vai perdendo para o Platense 1-0. O Peñarol vai perdendo para o Santa Fé em casa por 1-0. Copa Sul-Americana, o Atlético Mineiro venceu o Puerto Cabello da Venezuela 1-0. O Botafogo bateu o Caracas de virada 3-1. E o Vasco da Gama conseguiu classificação para os playoffs ao vencer o Barraca Central da Argentina por 3-0. Intervalo de jogo, o Bragantino vai empatando com o Carabobo em 0-0. Jogo finalizado na Copa Centro-Oeste, o Rio Branco venceu 2-1, mas não levou. O Anápolis é campeão da Copa Centro-Oeste. Copa Sul-Sudeste, o Avaí se classificou ao vencer o Volta Redonda 3-0. O Chapecoense também está na próxima fase. Empatou com o Novo Horizontino 2-2. Copa do Nordeste, intervalo de jogo, o ABC vai vencendo o Vitória 2-1, mas o Vitória vai chegando na decisão. O Sport vai perdendo para o Fortaleza 2-1. Aí teremos cobranças de pênaltis. No primeiro jogo, o Sport venceu em Fortaleza por 200-1. Vamos falar também do Crystal Palace, que foi campeão da Conference League, venceu o Rayo Vallecano por 1-0. No tênis, o brasileiro João Fonseca bateu o croata Dino Prismicic por 3-7-2. Vai pegar agora Novak Djokovic, Andrezão.
1: Obrigado, Brunendes. E lembrando que sábado, 11 da manhã, teremos a decisão da Champions League envolvendo o Paris Saint-Germain e o Arsenal, né? Essa partida importante, né, Brunendes? Às 11 da manhã do sábado.
0: Isso, lá em Budapeste. Três jogadores da seleção brasileira são os últimos que faltam para chegar: Gabriel Martinelli, Gabriel Magalhães e o Marquinhos, Andrezão.
1: Portanto, dois do Paris Saint-Germain e um do Arsenal, é isso? Dois do Arsenal e um do Paris Saint-Germain, que é o Marquinhos, e os dois outros jogam pelo Arsenal. Então, em Budapeste, 11 da manhã do sábado, a decisão da Champions League, todo mundo correndo atrás da orelhuda. Ele está chegando aí para trazer para você o que achou do primeiro ato do jogo. De 2 para o Fluminense, 1 para o Deportivo Laguaira. Resultado que vai mantendo o Fluminense com a vaga, porque o Bolívar está empatando com a equipe do Rivadavia.
0: Tem gol.
1: Em 1-1. Gol é festa.
0: No Independente Rivadavia, gol do Fluminense. Buca agora, Independente Rivadavia 1, Bolívar 0, é gol do Fusão, Andrezão.
1: É, parceiro, é gol do Fusão lá em Santa Cruz, ela cega, ele vem aí para comentar e analisar tudo no seu rádio, galera. É hora do Analista Nacional. E aí, Rodrigo Ricardo?
2: Ah, que ótima notícia para a torcida tricolor. Já estava bom, melhorou mais ainda com esse gol aí do Independiente Rivadavia, o time argentino, sobre o Bolívar lá em Santa Cruz de la Sierra. Com isso aí o

0: O Fluminense ganha mais esperança ainda de avançar para a segunda fase como segundo lugar dessa chave aí da Libertadores. E será uma classificação heróica pelo que o Fluminense fez, principalmente, digamos assim, no primeiro turno dessa fase de grupos, quando terminou com apenas um ponto e aí teve que correr atrás. Também pecou no último jogo no Maracanã contra o Bolívar, quando venceu só por 2-1. Parecia difícil, mas há luz aí, muita luz, três luzes tricolores em verde, vermelho e branco aí no futuro do tricolor da Libertadores. Fluminense fazendo sua parte e contando lá com a sorte lá em Santa Cruz de la Sierra. E aqui no Maracanã, começou fazendo o que precisa fazer, vencer os venezuelanos, foi para cima. E aconteceu uma jogada que gerou até uma certa polêmica, né? Houve um cruzamento, o zagueiro do Rivadavia fez um corte, se apoiando com o braço no chão. Enfim, eu fiquei na dúvida, porque há a regra que diz que quando o braço de apoio do jogador, enfim, está ali, é suporte para o jogador, não sinceramente precisa estar no chão, mas está ajudando a ele como base. Quando essa bola toca nessa situação, não seria pênalti. O árbitro na hora marcou pênalti, o árbitro de vídeo chamou para a revisão, mas o árbitro de campo manteve a sua decisão e aí a bola foi colocada na marca do Cal. E por ironia do destino, ou por ironia das forças econômicas, afinal o futebol brasileiro é o mais rico da América do Sul, um venezuelano foi para a cobrança. Um venezuelano que é craque de bola. E bateu como manda o figurino, goleiro de um lado, bola no outro. E André Luiz Mendes assim narrou aos 10 minutos do primeiro tempo.
1: O Fluminense aperta o cinturão de novo com a bola. Só da Flu, ele domina, Lúcio. Esticou, bolão na meia para o cruzamento. Opa, pênalti! Atenção, torcedor do Brasil! Prepare o seu coração! Savarino preparado para a cobrança do cheiro! Olha o aroma de gol! Olha o aroma de Ricardo lançando! Lá vai ele para a bola! Sava, pé direito! Gol!

0: bochecha da rede, fundo do gol, explode o Maraca, levanta a galera tricolor em todo o território brasileiro. Beleza, Flusão, Savarino começa a colocar e aumentar aquela alegria no coração tricolor, aumentar a esperança que não pode acabar em busca da glória eterna. Savarino balança, ele mesmo bota a bola do Balbante com 0 no placar e com a 11 nas costas, assina da mais querida do Brasil. Flusão a caminho da classificação, 1, Deportivo La Guaira 0.
1: Bateu muitíssimo bem aí o Savarino, venezuelano, que joga com a camisa do Fluminense, para a sorte do Flu. E o Flu abria o marcador e encaminhava a sua vitória. Só que veio um castigo a cavalo. Castigo por conta da desatenção, da falha da marcação, não digo nem dos zagueiros, eu diria mais dos jogadores responsáveis ali em proteger essa zaga, que no caso são os volantes, o Martinelli e o Hércules. Um chutão, a zaga ainda, o time ainda estava meio que no... Porque o Fluminense estava fazendo uma marcação muito em cima, né, marcando a saída de bola. E houve um chutão, a bola espirrou lá na frente, o Londono deu-lhe um balão no Gênesis, chutou uma vez e na segunda vez conseguiu chutar novamente com a canhota e a bola... passou por entre as pernas do goleiro Fábio e o time venezuelano chegava ao empate um minuto depois do Fluminense ter aberto o marcador e o André assim narrou.
0: Olha que hora, que jogada é aquela do Fluminense, entrega, entrega, entrega, batida por baixo, tocou na mão do goleiro, bateu! Gol! Do Deportivo La Guaira! Londonho, na primeira batida de perna esquerda, a bola bateu na mão do jogador Fluminense, poderia ser feito na volta, ele mesmo completou pro fundo do Mapante, galera do meu 11, um minuto depois, resposta online do Deportivo La Guaira, Londonho 36 nas costas, bota lá dentro, deixa tudo igual e assina na mais querida do Brasil. Um para o Fluminense, um para o Deportivo La Guaira.
1: Tá aí o gol do Londônio, um gol um minuto depois do Fluminense ter aberto o marcador. O Fluminense sentiu esse gol do empate tão rápido, né? Logo após ter marcado o seu gol. Demorou a se reencontrar novamente no jogo, errando muitas bolas, muitos passes. Mesmo as tentativas individuais de jogadores como Canóbio, o próprio Savarino, o Lúcio Acosta errando demais também. Mas... quem erra também acerta, né? E o Lúcio Acosta é um jogador que tem sido incrível aí nessa temporada para o Fluminense. Não estava acertando nada, mas de repente acertou. E acertou um lançamento primoroso para o Hércules. O Hércules, que é esse volante que se apresenta ao ataque para também marcar. Recebeu a bola dentro da grande área, deu um corte para um lado, acertou um chutaço cruzado. E o Fluminense... 10 minutos depois, mais ou menos, de sofrer o empate, novamente estaria à frente do placar com esse gol do Hércules.
0: A bola vem ali, para o lado esquerdo para o Guga domina, dá um break na bola, travou de primeira, entrada na grande área, de novo para Lúcio, Lúcio faz o trabalho de bola, botou de primeira, Martinelli faz o giro de corpo, trabalho de bola, vira para Canobi, a Guga, até o Martinelli, um bolão, é agora, Hércules vai disparar, bateu, gol! Passe do Lute, hein? Que passe do Lute, botou o Hércules na cara do gol e ele tem a força, galera. Meteu o pé direito na bola, na bochecha da rede, meu amigo do Brasil, pro fundo do Marmante. Beleza, Flusão, alegria pra massa tricolor, pode soltar o grito de gol, torcedor do Fluminense do meu. 27 minutos, cravadinhos. Primeiro lado do espetáculo, tem rede balançando no Maraca, galera. Beleza, Flusão. Ele mesmo, Hércules, 35 nas costas, acima da mais querida do Brasil. Fluminense de novo na frente, 2, Deportivo La Guaira 1.
1: Tá, aí eu falei que eram 10 minutos depois, não, demorou, o gol foi 27, quase 16 minutos depois do gol de empate aí do Londônio. Antes desse gol do Hércules, o Fábio fez uma intervenção importante. Naquele momento o Fluminense ainda estava meio tonto, após sofrer o empate, teve uma jogada muito importante, um cruzamento que veio lá pelo lado esquerdo, o Londônio livre, sem nenhuma marcação, conseguiu arrematar quase dentro da pequena área, e o Fábio fez uma defesaça e salvou o que poderia ter sido o segundo gol do Laguaire. Alguns números desse primeiro tempo. Primeiro tempo, posse de bola. Fluminense teve 54% da posse de bola e o Laguaire 46. Faltas. Fluminense 3, o Laguaire também 3. Não foi um jogo violento. Longe disso, foi um jogo bastante leal. Finalizações. Fluminense finalizou 3 vezes. E dessas 3 finalizações, 2 foram em direção à meta do goleiro venezuelano e 2 entraram. Ou seja, hoje o aproveitamento tricolor está 100%. 2 finalizações em direção ao gol, 2 gols. Já os venezuelanos tiveram 5 finalizações. Dessas 5, apenas 2 foram em direção à meta do Fábio. Uma o Fábio agarrou e a outra o goleiro tricolor veterano. Ídolo, nada pôde fazer. Escanteios, nenhum escanteio para o lado Fluminense, um escanteio a favor do Laguaire. Já vejo as duas equipes de volta a campo, acho que vai ter troca-troca no Fluminense. Quem é que vai voltar para comandar esse segundo tempo de Fluminense e Laguaire?
0: Lado a lado com a galera aqui no microfone esportivo do Brasil, vai recomeçar o espetáculo para você no Maracanã. O bicho pegando, a Nacional contando, o Fluminense tem uma transa aí. Para o segundo tempo, acho que o Hércules saiu para a entrada do Donato, já o Bruno confirma para mim, no microfone esportivo da sua Nacional, vai rolar a bola, galera. Está rolando a bola, torcedor do Brasil.
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0: lado a lado com a galera. Vamos juntos com a seleção Coreia. Trans aí, Mendes.
1: Saiu o autor do gol, de um dos gols do Fluminense, 35, Hércules, para entrar 16, Nonato. 16, Nonato, no lugar do Hércules, 35, Andrezão.
0: Ô, Rodrigo Ricardo, não entendi muito essa alteração. A não ser que o jogador, aquilo que a gente fala, o jogador pediu para sair, não está se sentindo bem. Tava... Mas, teoricamente, o Fluminense estava bem com o Hércules em campo. Estava tranquilo, né? Ah, tô ligado na rádio do Brasil, numa muito, mas uma muito, tem hora que a gente esquece. Mas o bicho pega só aquele pit stop gostoso. E o Guga agora quase que comeu meio quilo de grama, hein, Bruno Mendes?
1: Exatamente, foi derrubado ali. Se ele cai de boca aberta, meu amigo, é levar o gramado todo do Maracanã. Tem que ficar poupado aí, porque tem jogo do Brasil domingo. O próprio Guga tá ali na bola, Fluminense tem a chance do cruzamento na área, Andrezão.
0: Berê, vem ela para a boca do crime. Um cravado, segundo. Vamos entrar no segundo minuto do jogo. Segundo tempo. Bola fica dominada aqui pelo Arana. Arana vem para ela, carrega a bola de primeiro, botou. E entregando para Martinelli, cabeça grande. Era vira o jogo para Guga. Guga vem no balanço da bola. Tentou esticar, esticou um bolão na direita. Bola é boa a bola. Luteou. E entrando na frente, chega na marcação do Gutierrez na frente dele. Sai limpo. Vai liberar a jogada. Pressionado, apertado, mascado. Tocando a bola curtinho por ali. É, o Ali tem um toque por ali. Dois jogadores chegam na marcação. Quero Messa. A bola acabou saindo pela linha de lado, favorecendo a equipe tricolor. 2-1 para o Flu, galera. Lateral para o Guga cobrar aqui pelo setor direito do gramado. Está preparadinho para fazer a cobrança. 2-1 para o Fluminense. Por enquanto não começou o segundo tempo ainda, de Bolívar e Rivadavia. O Rivadavia vai vencendo o Bolívar por 1-0. Era tudo que o Fluminense queria. Ou seja, os homens lá têm que fazer dois agora. E o Fluminense não tomando nenhum aqui, está tudo certo. O importante agora é o Fluminense ampliar o marcador aí para causar ainda mais dificuldade, porque a notícia como chega aqui, chega lá também, parceiro. Agora o Riva tentou fazer jogada, agora uma falta em cima do Lúcio. Ela é perigosíssima, Bruno Mendes.
1: Exatamente, perigosíssima. Nesse momento, Andrezão, o Fluminense vai até empatar. Contanto que o Bolívar siga perdendo lá, o Fusão pode até conseguir empate, que vai a 6 pontos caso empate, e o Bolívar está ficando com 5. Então o empate nesse caso daria Fluminense. Mas o melhor mesmo é vencer, fazer a parte, ficar bonitinho. A falta é perigosa. Preocupação aí para o goleiro Varela. Conforme você falou, o Fluminense tem que ampliar esse resultado. O Guilherme Arana conversa com o Savarino. Tá ali o Lúcio Acosta também conversando, batendo aquele papo. Quem sabe o terceiro do Fusão, Andrezão?
0: A falta é perigosa. Savarino, Lúcio, sou mais o Lúcio daí. Eu sou mais o Lúcio daí. Atenção, galera tricolor. Olha o cheiro, olha o aroma, olha a fumaça de gol rodando a área do Laguaira. Tá preparado para a falta, é perigosíssima. Lá vai ele, Lúcio Sava. Atenção, atenção, torcedor do Brasil. Atro já trilou a pizza, só falta bater. Savarino lá com a bola. Lúcio tá livre, leve e solto para a cobrança. Lá vai ele, Lúcio colocou. Prende de fundo, ele tentava o ângulo superior direito, hein, BM?
1: Exatamente, foi o que ele tentou. Só que ele pegou forte até na bola, mas na hora de colocar, ela passou por cima da meta defendida pelo Varela. Tiro de meta para o Laguaira, que vai perdendo por 2-1 no placar da Nacional.
0: A bola continua rolando por aqui, o toque de bola vem dois jogadores pelo meio, mais atrás agora, acelera, deixa liberado por aqui para trás para o sistema defensivo da equipe do Laguaira. A bola vem na canhota, agora tomou ali um toque por trás, falta em cima do jogador do Laguaira. O Canobi deu uma rochada ali no Alimessa, Bruno Mendes.
1: Exatamente, chegou por ali, acabou fazendo a falta em cima do jogador da equipe do Laguaira. O Messa, a falta já foi cobrada. O Laguaira, claro, tem pressa, perde por 2-1, Andrezão.
0: 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Você ligadinho com esse resultado parcial. O Fluminense vai ficando com a vaga, o Bolívar vai ficando na terceira posição, que o levará a uma disputa com os segundos colocados da Sul-Americana. É, meu amigo, é o bicho pegando, é Nacional contando tudo. Explica para o torcedor, Bruno Mendes. O terceiro, todo terceiro colocado na Libertadores disputará um playoff com todo segundo colocado da Sul-Americana. Para dar sequência à Sul-Americana, é isso?
1: Exatamente, para dar sequência. Já tiveram os times que já estão nas oitavas de final, que foram os primeiros colocados nos grupos da Sul-Americana. Vai lá.
0: A bola pro...

0: Kennedy, dominou, entrada na grande área, chamou, pé canhoto, não, ele trazendo para canhota, quando ele tentou fazer um rolinho, Bruno Mendes, ele ganhou o escanteio.
1: Como eu falei, John Kennedy está desconectado da partida, não está tomando decisão certa. Ele ter achado o melhor espaço, ele tentou, a bola bateu no oponente, vai escanteio. Mesmo assim, o Fluminense ainda tem chance. E vem bola na área, quem sabe o terceiro do Flusão no Maraca, Savarino está nela.
0: Tá pronto para a cobrança, o venezuelano é o Sava, galera, é o Sava, tricolor, tá preparado para a cobrança, ele já fez um de pênalti no jogo hoje, aos 5 do segundo tempo, 2-1, Flusão, Savarino preparado para a cobrança, vem ela para a boca do crime, tá todo mundo dentro do ribuliço, vem ela, galera, tá todo mundo lá dentro, ele vai mandar aquela empanada gostosa para dentro da grande área, vem ela para a boca do forno, tá todo mundo esperando, Savarino vai para a cobrança, escanteio, cobrou, curtinho para o Lúcio, dentro da grande área, Guizão mandou seguir, talvez uma provável falta dentro da grande área ali, em cima do jogador do Laguara, mas o juizão mandou seguir, Bruno Mendes.
1: Mandou seguir, a bola é lateral para a equipe do Fluminense. O jogo reiniciado em Santa Cruz de la Sierra. Rivadavia vai vencendo o Bolívar por 1-0. Resultado excelente para o Fluminense.
0: Resultado, Bruno Mendes. Se o Bolívar empatar o jogo com os resultados de momento, fizer 1-1 lá, o Fluminense continua classificado. O Fluminense, nessas condições do Bolívar, só perde a classificação se ele fizer 2 lá, isso?
1: É, só se ele virar o jogo, aí o Fluminense... O Bolívar não pode ganhar de jeito nenhum. Se o Bolívar vencer, o Fluminense está fora.
0: Obrigado, Bruno Mendes. Simplificando tudo aqui. É, meu amigo, o Bruno Mendes é pré-preenchido. Ele vai no simplificado. A bola está dominada pelo microgramado. Arimessa soltou ali, o primeiro botou a bola, entregando para o Londonho. O autor do gol para, olha, passa a cutuca para trás. Agora para a chegada por aqui. Quem recupera essa bola por aqui? O Gutierrez já liberou a jogada pelo meio. A bola é boa, Correia. Levanta a cabeça, soltou. Entregando para o Rivas pelo lado direito na grande área do Fluminense. Deu um break na bola, travou na intermediária. Rolou, botou de primeira para o jogador. Que é o Penha, dá uma segurada na bola, voltou. Entregando para o Rivas. Rivas vem de novo. Meio de campo está ali pedindo bola. Ele prefere retardar o jogo aqui atrás para o sistema defensivo da equipe do Deportivo Laguaira. Toca de bola, vem com o sistema defensivo. A zaga toca mais uma vez na bola. Ela fica aqui para o lado esquerdo do gramado. Ela parou bonito, entregando para o Mesa. Mesa fez a jogada, vai tentar fazer o giro. Parou, tentou trabalhar, voltou. Entrada na grande área, fez o contorno. Botou errado na bola. Chega primeiro para ali para dominar a zaga do Guga. Espaço de qualquer maneira, o balão cai ali pelo meio do caminho. A zaga recupera, solta por ali, vem para o toque de bola, pisou na menina, foi derrubado. O árbitro mandou seguir, tá valendo tudo, entregando para a Merita. Agora vem para a rebatida, ele bola sobrou. Em jogo agora fica aquele ganho, perde danado pelo meio do campo. Agora no jogador que é o da Silva. Da Silva já soltou de primeira, lá da direita agora para o Rivas. Dá um pé na bola, pisou na menina, procura presença dos companheiros. Tá o duro nele em cima dele, que é o Martinelli, que vai chegar primeiro, sai bonito, com categoria ali em primeiro. Como joga a bola esse Martinelli? Que o erro agora não foi do Martinelli, foi do Freitas. E a galera vai, Bruno. Torcedor do Fluminense não gosta do Freitas, hein?
1: Nem do Ignacio, os dois. O Freitas principalmente, e o Ignacio junto. Torcedor do Fluminense não gosta desses jogadores. Tiro de meta para o Fábio fazer a cobrança. Fluminense não tem pressa, vence por 2-1.
0: Rodrigo Ricardo, já tudo tranquilo, de mãos lavadas aí. Vamos ver o que você está achando desse segundo tempo.
2: Tô achando que o Fluminense tá precisando fazer o terceiro gol para ter mais tranquilidade. Teve o lance da cobrança de falta, que o Lúcio Acosta até bateu bastante delicadeza, mas a bola acabou subindo demais. Mas teve a entrada do Nonato também no lugar do Hércules. Acho que isso torna o Fluminense, perde um pouco o poder de marcação. Não sei se o Hércules está machucado, mas eu acho que o Fluminense se torna mais leve sem o Hércules, apesar do Hércules ser esse volante que chega à grande área, fez inclusive o autor do gol da vitória, mas acho que o Fluminense ficou um pouco mais leve com a entrada do Nonato.
0: Legal, Flusão para um escanteio de novo pela esquerda aí, Bruno Mendes.
1: Exatamente, mais um lance, cruzamento, a bola batendo no sistema defensivo da equipe do Laguaira. O Savarino está ajeitando, vem mais uma bola para a área dos venezuelanos, Andrezão.
0: Vem ela para a boca do cofre, alô galera do Flu, se eu fosse você aumentava o volume do rádio, vem ela para o Buxi, está todo mundo no ribuliço, Sava para a bola, pé direito lá dentro de cabeça do John Kennedy, a bola foi direto para ali de fundo, Mendy.
1: E na marca do pênalti, o Kennedy cabeceou, mas estava pressionado por dois marcadores, a bola acabou passando à direita, meta defendida pelo Varela, segue 2-1, Flusão no placar da Rádio do Brasil.
0: Esse é o futebol do Brasil que você confere comigo e a hora certa nacional. 22 horas mais 44 minutos para você no microfone do Brasil. Bicho pegando nacional, contando.

0: parceiro, pra mim foi pênalti, pra mim foi derrubado o Lúcio na jogada, ele se jogou, ele se projetou, mas a perna do jogador já tá na frente dele pra ficar tranquilo. Ele já está ameaçando cair na primeira, na segunda, a coxa do jogador. É difícil, a gente já viu coisa pior do que essa, né, Bruno? Você dá.
1: Já. É, o problema é que lance em câmera lenta, ele te dá uma outra proporção do que pode acontecer. Enfim, o pênalti está sendo checado, o árbitro de vídeo está lá mais uma vez. Eu acho que o árbitro de vídeo deve chamar novamente o nosso querido e glorioso José Cabero para dar uma olhadinha lá, para ver se a decisão dele... foi correta em não dar o pênalti em cima do Lúcio. Ele na hora fez uma menção pro Lúcio dizendo o seguinte: você se jogou. E aí ele não está conseguindo ouvir o VAR, o árbitro da partida. E vamos ver qual vai ser a decisão dele, Andrezão.
0: Bom, vamos aguardar.
2: Eu acho, Andrezão, é difícil.
0: Não foi penal. Foi o que eu li na labial dele. Não foi penal.
2: Tá.
0: Diga
2: bom.
0: O Rodrigo.
2: Você está bom na leitura labial. Agora eu ia te perguntar, Andrezão, que como vocês falaram, é difícil justamente pela velocidade que às vezes passa o replay. Mas foi uma bonita jogada, acho até que o Lúcio exagerou. Porque se ele solta a bola depois do segundo drible, em vez de tentar o terceiro, tinha um companheiro do lado dele livre, né? É claro que o Lúcio tem todo o direito de querer fazer um golaço de placa, é muito habilidoso. Mas acho que eu não daria o pênalti também não, Andrezão.
0: Tá mudou. Certo, o pênalti não foi dado, o jogo já tá valendo, mudou. Quem, o quê, aonde, com numeração.
1: Agora, três substituições do Héctor Bodólio. O 15 Gonzalez deixou o campo para a entrada do 6 Faia. 6 Faia no lugar do 15 Gonzalez. Saiu 27 Correia para a entrada do 8 Perdomo. 8 Perdomo no lugar do 27 Correia, e saiu 7 Mesa para a entrada do 22 Subaran. Subaran com a 22, no lugar do 7 Mesa na equipe do Laguaira, as 3 do Héctor Bodólio, Andrezão.
0: É com S, né, Bruno? Subaran, né, Bruno?
1: Subaran, exatamente. Com S de sapo.
0: É, se o escrivão não tiver um dia legal, ia complicar a vida dele, Rodrigo. Subaran?
2: É,
0: se o
2: escrivão, rapaz,
0: não tá num dia bom, já imaginou?
2: Com certeza o que ia acontecer. Agora, de qualquer modo, isso mostra fôlego novo. O Laguaira vai botar correria, vai botar velocidade para tentar modificar esse placar aí, Andrezão.
0: Legal, torcedor do Brasil, ligado no futebol da Nacional. 13-13-13 no meu. Resultado dramático desse jogo. O Bolívar precisa de 2. O Fluminense não pode tomar 1 aqui para as coisas se complicarem.
1: Tem gol.
0: O que parecia impossível ficou muito fácil. Diga lá, Bruno Mendes.
1: Neoquímica Arena, o segundo, Platense, Zapiola. Agora, Platense 2, Corinthians 0.
0: Com Memphis Depay e tudo, Bruno Mendes?
1: Time completo do Corinthians. O Depay já saiu para a entrada do marroquino Labiat.
2: Mas é a motivação, né? Como você falou, o Corinthians se classificou com 2 rodadas de antecedência. Não está muito bem no Brasileirão. Até achei que o Diniz ia poupar, mas tem esse efeito aí da motivação, pessoal, tira o pé, né? E temos até marroquino agora no nosso futebol, né, Andrezão? Não falta mais nada.
0: É complicado.
1: Andrezão,
0: vamos ver o que dá. Oi.
1: E o Mateuzinho recuou para o Hugo Souza. O Hugo Souza jogou nos pés do atacante do Platense, e aí foi mais uma lambança do Hugo Souza, Andrezão.
0: É complicado. Ô, Rodrigo Ricardo, quase 15. O Faia é um jogador que não é volante, ele é meio atacante. O Perdomo é um jogador que é de ofício atacante. E o Subaran, que é um jogador que vem de trás, pelo meio, como se fosse um Lúcio Gonzalez deles. É pra botar o time bem ofensivo, né?
2: Bem ofensivo, preenche mais o meio de campo também e tenta... Vai tentar buscar esse empate aí, vai tentar na base da coragem, né, o time venezuelano. O Fluminense tem que fazer o terceiro gol, assim, enfim. É claro que com esse resultado, né, com essa circunstância do Rivadavia estar vencendo, o Fluminense classifica até com empate. Mas não pode ficar dando mole, né? Dando mole pro azar, vai que as coisas mudam lá. Enfim, então é bom logo garantir aqui, fazer o que pode. Fazer o terceiro gol e aí liquidar a partida.
0: Tá. Tem certo, gol. Hora certa, Nacional. Confira comigo, torcedor do Brasil. 10h50 da noite. Meu

0: Deus do céu, eu vou parar porque tem gol em Santa Cruz da Serra, Bruno Mendes.
1: É o gol de empate do Bolívar, o boliviano Robson Matheus. Agora Bolívar 1, Rivadavia também 1. Por enquanto o Fluminense está classificando, Andrezão.
2: Olha lá.
0: Ou seja, o negócio agora é o Bolívar não fazer o segundo, o Fluminense não tomar o segundo deles também. Aí fica tudo bem. Vou continuar no giro aí, meu caro Roberto Barrucho. Aqui tá rolando e o tempo passando. Bom, muito bom. O tempo não para, Nacional Crafa no seu rádio, galera. Acerta aí, parceiro, seu pelo meu, porque no meu são 16:30, cravado o segundo tempo de jogo no Maraca. Nacional. Fluminense vai conseguindo a vaga, mas o Bolívar já meteu lá dentro. Atenção, torcedor do Brasil, no placar da rádio mais querida do país. Nacional. Flusão 2, Deportivo La Guaira.

0: Ah, pode me chamar de amigo na Rádio do Brasil, tô junto com você e tô colado, diga lá.
1: É que o futebol tem suas nuances, né? Cada gol do Rivadavia, quem comemora é a torcida do Fluminense. E cada gol do Bolívar, quem comemora é a torcida do Flamengo. Olha o Laguaira.
0: Bola vem de novo, o árbitro está dizendo que não houve absolutamente nada, nada, nada no lance do Deportivo Laguaira. Foi tudo, também não achei que houve nada, hein, Bruno Mendes? Nada, nada.
1: Não, teve nada, nada, nada, nada. Se, como diria Milton Leite, siga lá, pelota.
2: Pois é, né, sumido ele, né? Uma descansada, uma relaxada.
0: Tá certo, trabalhou muito, né? Meu Deus, a bola tá aqui rolando e você, é claro, conferindo numa muito boa. Futebol não para na Rádio do Brasil. 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Lembrando que a situação do Neymar não é boa, ele não participou do primeiro dia de treinamentos, ainda tem um edema para ser corrigido, e se o Brasil tiver que cortar algum jogador, tem que ser 24 horas antes da sua estreia, com laudo médico que deve ser encaminhado até a FIFA, e a FIFA com a sua junta médica verificar o laudo, dar ou não a possibilidade de a seleção fazer uma troca de jogador em caso de corte definitivo. 19, Rodrigo Ricardo.
3: É, o jogo agora fica mais perigoso para o Fluminense, por conta do jogo de lá, né? Ou seja, o Bolívar já empatou, até então o Fluminense estava se classificando até com empate, agora não mais. Se sofrer um empate para o Laguaira, está fora. Então o Fluminense tem que ficar mais esperto ainda. Por enquanto o Laguaira parece que se tornou mais ofensivo, mas não está conseguindo colocar essa ofensividade assim na prática. Então o jogo está um pouco assim mais perigoso para o Fluminense. Então o Fluminense tem que tentar ficar com essa bola, não deixar a bola ficar com os venezuelanos.
0: Tá certo, o Rodrigo, Ricardo, falando tudo para você aqui no microfone do Brasil. Toque de bola vem para o toque de cabeça ali para o Guga. Recebo aqui a informação, o Bruno Mendes, de que tem gente no banco do Fluminense com tablet ligado no jogo do Bolívar contra o Rivadavia. Os caras estão com aquilo na mão e a mão naquilo, hein?
1: É, mas lá no Bolívar também o pessoal deve estar com informações. Com o tablet, todo mundo hoje leva o tabletzinho pro banco para ter informação.
0: Olha o Canóbio, recebeu dentro da área, rolou para trás, para Nútil, passou por ele, que ele domina, fez o giro, trabalha jogando aqui pela direita, agora para o Guga. Para quem, Guga? Ele para, tem ninguém para levantar lá, o Nútil mesmo está pedindo para tocar para trás, e é isso que ele faz. Encosta de primeira para Nonato já soltou para o Martinelli. Nútil invadiu, se jogou de novo, a bola sobrou, Canóbio, roubou da zaga, fez.

0: sangue uruguaio deu uma caneta linda e faz um golaço no Maracanã. Canóbio, Augustin Canóbio. Esse golaço tem o nome, é uma assinatura de um jogador excepcional que bota pro fundo no barbante. Ele mesmo, galera, titular da seleção uruguaia. Augustin Canóbio faz um golaço no Maracanã, metendo uma caneta no zagueiro. Deu um tapa de trivela no canto, escolheu e correu pra massa tricolor aos 21, galera, 21, beleza, Flusão. Olha a apoteose da torcida tricolor à minha direita. Como vibra o Maracanã, como balança o Maracanã à direita nas cabines de rádio. Flusão já botando uma das mãos na vaga, já botando uma das mãos na classificação. Ele mesmo, Augustin Canóbio, carrega a 17 nas costas e a cítara mais querida do Brasil. Nacional. Anote aí, Fluminense 1, 2, 3, La Guaira 1. Que golaço, Bruno Mendes!
1: Dormiu a zaga, cochilou a zaga venezuelana. E quem não cochilou foi o Canóbio. Ele passou pelo Ozil como quis, meu amigo. Botou a bola entre as pernas do zagueiro do Deportivo La Guaira e colocou no fundo das redes, batendo de três dedos, tirando do goleiro Varela. O Fluminense amplia o placar no Maracanã. O Fluminense vai chegando muito perto da segunda fase da Libertadores. Fluminense 3, La Guaira 1.
0: Rodrigo Ricardo. O futebol é assim, né, parceiro? É uma caixinha de surpresa. O futebol é tão bonito porque ele traz essa emoção. E é uma emoção que ela não tem controle, ela acontece a qualquer momento, ela muda a vida, ela muda a história, ela muda... Olha o que o torcedor do Fluminense está fazendo no Maracanã, que loucura, cara. Os caras estão fazendo uma loucura no Maracanã. O torcedor do Fluminense ainda é loucura aqui, ó. Resta saber se sai o gol lá pelo outro lado também. Porque pelo grito que está dando a torcida do Fluminense, está com cheirinho de gol do Rivadavia, Bruno Mendes.
1: Pois é, Andrezão, o Rivadavia marca o segundo gol em Santa Cruz de la Sierra. Agora, para a felicidade geral do torcedor do Fluminense, o Rivadavia fez o gol. É saber se vai valer e se o árbitro vai dar o gol, viu, Andrezão? O VAR está dando uma olhada por lá em Santa Cruz de la Sierra, Andrezão.
0: É, isso não tira a minha introdução aqui para o Rodrigo Ricardo. Por isso que eu estou nesse negócio há 40 anos só, Rodrigo. 40 anos que eu estou no futebol. Desde repórter, desde rádio escuta. Assistente de produção, rádio escuta, repórter, ser narrador. Olha só,
2: o futebol
0: tem esse detalhe, meu amigo. É o gostoso é disso. É que tudo muda a qualquer segundo, a qualquer minuto. O Romário, em 8 minutos, fez uma coisa com o Palmeiras, inacreditável. Eu transmiti um jogo no Camp Nou, em Barcelona, em que o Real Madrid venceu o Barcelona por 3-1. Os caras meteram 3 gols em 6 minutos e venceram o jogo por 4-3. Esse é o futebol. Por isso que a gente gosta tanto desse negócio, Rodrigo.
3: Com certeza, é um lindo bolero de Ravel, sempre com muitas voltas, reviravoltas. Às vezes pode parecer que é sempre igual, mas não é. Ele tem contornos, tem nuances diferentes e as coisas vão ficando melhores pro
0: Rodrigo.
3: Diga lá.
0: Só te atrapalhar um pouquinho, porque o Bruno Mendes tem uma formação importante. Diga, Bruno Mendes.
1: O VAR reviu o lance e o gol foi anulado. Segue 1-1 lá em Santa Cruz de la Sierra.
0: Prossiga, Rodrigo.
3: É uma pena, né? Que se o gol fosse confirmado, aí sim as coisas iam estar mais tranquilas ainda para o Fluminense. Mas o Fluminense está fazendo a sua parte. Acho que esse gol vai acalmar. É um belo cartão de despedida aí do Canóbio. O Canóbio já não vai jogar a última partida do Fluminense. Pelo Brasileirão, ele vai servir a seleção uruguaia. Não sei se será titular, mas é um bom jogador, um jogador...
0: Costuma ser, viu?
3: É um jogador de muita entrega, é um jogador aplicado taticamente. Tem recursos técnicos, mostrou agora. O zagueirão do La Guaira adiantou a bola, acabou levando uma caneta ou um ovinho, dependendo da região nessa jogada. Levou entre as pernas e ele deu um chute ali de trivela.

0: É para fazer o terceiro gol do Flu, um gol que dá mais tranquilidade. Não dá tranquilidade total, né? Porque tem que ficar com um olho no peixe e outro no gato, né? Então tem que estar com um olho no celular, no tablet, enfim, com o ouvido no rádio para saber o que está acontecendo lá em Santa Cruz de la Sierra. Mas de qualquer modo, é um bom prognóstico, acho que o Fluminense... Porque a gente sabe que a sorte ajuda só quem também faz a sua parte, né, Andrezão? Não adianta ficar só esperando a sorte, não vai a lugar nenhum.
1: Acreditar não basta, Rodrigo Ricardo. Tem sempre que se dar um passo à frente. Você acabou de falar isso agora. Você acredita na sorte, você acredita na fé, você acredita em tudo. Você tem tudo o que precisa, mas se você não der um passo para frente, amigo, você não vai chegar a lugar nenhum, a sorte não vai vir na pontinha do seu pé. Né, a fé também não vai vir na pontinha do seu pé. Deus, ele gosta do encontro perfeito entre a fé, né, a coragem, a vontade de querer conquistar. Ele precisa ver que você quer uma coisa, ele precisa entender que você quer isso. Ó, tô falando em religião, não, pelo amor de Deus, porque eu acredito em Deus, viu? Esse é o direito meu. Você, cada um tem a sua, de se vir aí, até a minha. Antes de qualquer coisa, eu tenho Deus no coração, parceiro, e ninguém vai tirar ele de mim nunca. 27 minutos, e se você, como o Rodrigo Ricardo disse, está preocupado com o que está acontecendo em Santa Cruz da La Sierra, está nervoso, tá, preocupa não, quer ver? Olha só, Bruno Mendes, tempo e placar em Santa Cruz da La Sierra.
2: Olha só, Andrezão, segundo tempo de jogo, 21 minutos de partida, segue Bolívar 1, Independente Rivadavia. Também um resultado que vai garantir o Fluminense na próxima fase da Libertadores, Andrezão.
1: É só não mudar de rádio que você vai ficar muito bem informado a qualquer momento. Ele chama de preferência com notícia boa para o Flusão, galera do Brasil, que impedido o Canóbio, mastro erguido para ele. Você viu, Bruno Mendes?
2: Estava impedido ali o nosso querido Agustin Canóbio, o auxiliar número 1, o senhor Alejandro Molina. O chileno marcou, confirmou o José Cabero. E aí o jogo segue. Então, mais uma alteração aí no time do Laguaira. O 18 Rivas deixa o campo para a entrada do 9 Uribe. 9 Uribe no lugar do 18 Rivas na equipe do Deportivo Laguaira, Andrezão.
1: Belebele, galera do Brasil. Tá saindo o Rivas. Ele jogou até uma boa partida, hein, Rodrigo? Ele se movimentou.
0: É, foi uma partida, mas deve estar cansado também, né? Eu acho que saiu um atacante pelo outro atacante, não tenho certeza, mas minha impressão é que é um atacante por outro. Mas troca o gás, né? Um jogador com mais fôlego, com mais gás para tentar aí. Quem sabe a situação agora do Laguaira é bem mais complicada. Acho que o Fluminense vai agora cozinhar aí o Laguaira, tocar para lá, para cá e chegar até o quarto gol e ficar rezando para que tudo continue como está lá em Santa Cruz de la Sierra.
1: Drazão. Tá certo, galera do Brasil. Chama, falou.
2: O Hércules, chega a informação agora que o Hércules saiu com problemas no joelho. Não se sabe a gravidade, o departamento médico do Fluminense vai realizar exames. A gente torce para que não seja nada grave com o camisa 35 do Fusão, Andrezão.
1: É, deve pegar aquela ressonância magnética com e sem contraste, ou sem contraste, que nos últimos 15 dias eu já fiz umas 6.
0: O Andrezão, falando em exames, ressonância, há alguns colegas relatando que o Neymar saiu bastante cabisbaixo da clínica após os exames. Vamos aguardar aí as próximas movimentações. Claro que a gente torce para que o Neymar, depois de tudo que aconteceu, possa servir a seleção brasileira, mas não está descartada aí uma reviravolta, hein, Andrezão?
1: Tá certo. Informação, Mendes.
2: Até completando essa informação do Rodrigo Ricardo, chegou a circular uma informação que não era um edema. O edema é só um inchaço, mas seria uma lesão grau 2 na panturrilha, o que poderia tirar o Neymar da Copa do Mundo.
1: É, meu amigo, estou falando para você. Engraçado, foram descobrir tudo do Neymar só depois da convocação dele. Até antes da convocação ninguém falava em nada, só que tinha um probleminha. O Neymar esse ano, eu hoje fui dar uma pesquisada à tarde, o Neymar esse ano jogou somente 4 partidas seguidas. quatro, uma atrás da outra. Em torno de 12 dias, mais ou menos, ele jogou 4 partidas. Fora isso, o Neymar não conseguiu. Ou melhor dizendo, em 11 dias, que até anotei isso aqui, porque eu sou meio viciado em ficar estudando o dia inteiro quando vou fazer jogo. E aproveitei para lembrar esse negócio do Neymar. 4 jogos em toda a temporada em 11 dias. Vai para uma seleção brasileira? E eu não vou dizer para você, não, vou ser sincero, viu, Rodrigo? Numa boa. Eu não torço para que ele continue, porque ele não está em condição. Tecnicamente ele é perfeito. É, fisicamente ele está quebrado. O Neymar está quebrado e eu não levaria ele para a seleção brasileira. Digo isso nos meus comentários que você acompanha na
0: não,
1: nossa
0: Bruno,
1: aqui, no
0: não.
1: estádio da TV Brasil. Então eu não convocaria o Neymar. Para começar.
0: Não,
1: e aí começa a vir essas coisas, aí a gente começa a achar estranho.
0: Não, Andrezão, não, mas eu digo assim: ele com sem condições físicas de hipótese alguma. Eu também, antes da convocação, eu também não defendia o Neymar. Acho que ele não apresentou futebol suficiente para estar em nível de seleção.
1: Também acho.
0: Mas, como ele já estava lá, aí, enfim, né? É a nossa camisa, é nosso país, estava a torcer por ele, né? E também torço para que a lesão não seja essa de grau 2, que acabaria implicando no corte dele da seleção.
1: É esse caso aí. Eu não estou torcendo para ele estar contundido. É bom esclarecer para o ouvinte. Eu só estou torcendo para ele não continuar na seleção, cara. Para não ter inteiro. Não é melhor não ter, sabe? As pessoas esquecem. Então, as pessoas estão fazendo aqui uma confusão em relação ao Neymar do seguinte. Estão julgando. Não sei se você percebeu isso, Rodrigo Gado. É a percepção, e é claro, que eu vou te perguntar, é sua. E você tem todo esse direito. Todos nós aqui temos esse, graças a Deus. Essa é uma coisa que eu acho bacana no nosso trabalho, que é o respeito pela opinião do colega, né? Você pode até discordar, mas discorda com elegância, discorda com respeito e tudo. Está todo mundo embebedado por causa da gritaria que aconteceu na hora que o Ancelotti falou o nome dele, no momento da convocação, mas foi ali. Vai nas redes sociais, vai no X, vai no Instagram ver. A maioria contra era contra a convocação do Neymar, Rodrigo.
0: Eu acho que é uma bola dividida, acho que se dividiu um pouco assim, né, a torcida, porque ele não é mais só um jogador de futebol, né, então nós que somos, né, da crônica esportiva, a gente se atenta mais às questões técnicas, ele como jogador, mas muita gente vê pelo lado comercial, pelo lado de celebridade, é ídolo das crianças. Olha, eu acho que você, inclusive, já era jornalista esportivo, eu ainda não era. A gente perdeu, a gente não teve o Romário numa Copa por contusão. Enfim, acho que foi bem menos dramático do que está se fazendo agora com o Neymar.
1: Tem gol. Vela que é o problema. Gol é festa.
2: Na Copa Sul-Americana, o Bragantino faz o primeiro para cima do Carabobo, 1-0. Com isso, o Bragantino vai garantindo classificação para os playoffs da Copa Sul-Americana, Andrezão.
1: Adversário direto, Carabobo. Uma vitória simples do Braga, já deixa o Massa Bruta numa muito boa. Mas vamos lá, vamos ver o que vai acontecer. Tem muita água para passar debaixo da ponte. Opinião é um negócio que a gente respeita de cada um, né? Do sentimento, às vezes, de cada um em relação a isso. Olha a bola para o Guga. Entrou na área, vai bater? Racharam ele com tudo que tem direito. Que matada também deu Gutierrez, hein, Bruno Mendes? Atropelado. O árbitro mandou seguir, tá valendo. Peito, com tranquilidade. A galera pediu pênalti, mas foi no peitão. Foi bem aqui à nossa frente. Olha o toque de bola. O bola do Perdomo levou a primeira, botou pro Suruman. Ele vai dominando a bola por aqui. O Suruman, não, o Subarã. Quase que eu caí.
0: Quase ser traído, hein, pela
1: sem
0: língua,
1: o escrivão.
0: Quase ser traído pela própria língua portuguesa, hein, André?
1: Meu amigo.
0: Desse transposição entre o espanhol e o português, hein? Quase que vai parar em outro lugar, hein, André?
1: Conseguiu um português esse dia que ele falou, tomou um chumbo, malandro. Deve estar errado, deve estar procurando até agora onde veio o boteco. Hora certa do Brasil! Rio 11:09, agora 11:10 da noite, torcedor do Brasil, girando o placar da Libertadores da América. Aqui tá rolando e o tempo passando. Bom, muito bom. 35-10 para terminar. Damas querido Brasil, olho no placar da Nacional. Fluminense, por enquanto, se classificando 2-1 para o Deportivo La Guaira.
3: Nacional sem fronteiras.
1: Lado a lado com a galera, deixa eu só corrigir. Fluminense 3, tá, gente? 3, 2 não. 3 para o Flusão, 1 para a equipe do La Guaira. Bruno Mendes, o Fluminense já havia colocado o Bernal no lugar do Martinelli. Agora vem um Serna aí para o comando do ataque. Ele inferniza lá, ele sabe. O cara conhece.
2: Ah, ele sabe. Vai entrar com a camisa 90. Vai dar uma pressionada lá pelo lado direito da zaga do La Guaira. Daqui a pouco mais uma alteração aí do Luiz Ubeldi, Andrezão.
1: Tá legal, galera. Tá legal, galera do Brasil. Bruno Mendes, tempo e placar em Santa Cruz da Serra.
2: 31 minutos do segundo tempo, segue Bolívar 1, Independente Rivadavia também 1, Andrezão.
1: Para que o Fluminense, no caso do Bolívar, o que o Bolívar precisa fazer para não deixar o Fluminense se classificar neste momento, hein, Bruno Mendes?
2: Fazer um golzinho do Bolívar. Classifica o time boliviano e elimina o Fluminense, Andrezão.
1: Legal! Bruno Mendes falando tudo pra você. A bola vem agora de novo. Vem Canóbio no peito. Então, gente, já deu pra notar o seguinte. Só dizer. O Fluminense pode fazer 1000 gols no Maracanã. Às vezes o pessoal tá confundindo agora de saldo. Não tem saldo de gols aí não, tá? É confronto direto. No confronto direto é resultado. Foi 2-0 lá pros caras e 2-1 aqui. Então significa o seguinte. Se o Fluminense meter 19-1 no La Guaira e o Bolívar fizer 2-1 lá no Rivadavia, a fatura está liquidada e o Fluminense está fora. Então não é uma questão de saldo de gols. Agora é uma questão de substituição, hein, Bruno Mendes?
2: Saiu 11, Savarino, para a entrada 90, Kevin Serna. Kevin Serna com a 90 no lugar do 11, Savarino, na equipe do Fluminense. Andrezão.
1: Beleza pura, agora vem uma troca, 16 no 33, né? Mais uma na equipe do La Guaira, não é isso, Bruno Mendes?
2: Exatamente, Andrezão, já te confirmo aí.
0: Tá, o Andrezão,
1: oi.
0: Mesmo não precisando de mais gols, o Fluminense se torna mais ofensivo com a chegada do Serra, no lugar do Savarino, né? O Serra que é um jogador que eu gosto, olha o Fluminense, o Serra que é um jogador que... foi titular desse time por algum tempo, mas teve uma quedinha aí de produção. Olha, o Fluminense não vale mais nada, né, Andrezão?
1: Vale não.
0: Caiu de produção aí nos últimos jogos, não sei se também andou tendo algum atrito com o treinador. Tem uns bastidores que às vezes não sai, porque ele perdeu espaço no Fluminense. Mas eu continuo achando um jogador bastante interessante, de permanecer no elenco, um jogador rápido, habilidoso. É um jogador que tanto pode ser um bom garçom, como também um bom matador. É um jogador interessante de ter no elenco, né?
1: Já que... Olha o perigo! Meu Deus do céu! Entrou na área, mais um drible brecado pelo Guga, roubou mais uma, presa na marcação para lá, foi puxado, o juizão mandou seguir. Chamou, falou!
2: Saiu no La Guaira o 16, Penha. Para a entrada do 33, Hernandes. 33, Hernandes, no lugar do 16, Penha, no La Guaira. Andrezão.
1: Olha o Serna, ligou o turbo pela canhota. Ele é bom demais por aquele setor por ali. Prefere voltar a bola. Recomeça tudo, outra vez volta atrás. Tenta fazer a jogada, volta com o Serna. Prefere jogar mais atrás agora. Entregando para o Bernal. Bernal botou para Nonato. Nonato domina pelo meio. Fluminense 3-1, torcedor do Brasil. Vai classificando o Fluminense para a próxima fase. A oitavas de final da Copa Libertadores da América. Está 1-1 para o... Olha o bola de novo. Queres dominou, bateu na primeira, voltou, entregando. Para o Canóbio, no meio do... Isso, jogou sozinho. Isso. Um cinema danado, parceiro. Deu nada. Agora tá sentando ali a região arbitrária ali, o nosso querido Londones, hein? O Bruno, o Londonho sentiu o Londonho?
2: Exatamente, tá com sérias dores ali o atacante que fez o gol único da partida da equipe do La Guaira. O gol único da partida do La Guaira. 3-1 Fusão na Rádio do Brasil.
1: Hora certa, Nacional! 11, 14 no Rio, girando o placar do Brasil, aqui rolando Libertadores, e o tempo passando! Bom, Muito bom, acerta o seu pelo meu tempo, não para, galera. Nacional crava no seu rádio, quarentão do segundão. Quarentão do segundão, placar tá aqui, se liga aí, ó. Nacional! Flusão 3, Laguaira 1.

0: papai voltou na Rádio do Brasil para você, Bruno Mendes. Tempo e placar em Santa Cruz da Sierra.
1: Olha só, Andrezão, 35 minutos do segundo tempo. Segue Bolívar 1, Independente, Rivadavia também.
0: Eu fico imaginando, se tudo continuar assim até o término desse jogo aqui, Rodrigo Ricardo, como é que deve ficar o torcedor, o jogador, a comissão técnica, aquele que é tricolor em qualquer parte do planeta bola, esperando os minutos finais do jogo do Bolívar contra o Rivadavia. É um negócio angustiante, hein, Rodrigo Ricardo?
2: Ah, angustiante demais, né? Você não depender só de si para avançar numa competição, mas é esse é o custo de não ter feito uma boa campanha na primeira fase. Oscilou bastante o Fluminense aí nessa fase de grupos da Libertadores. Mas eu ia falar do elenco, eu falei que o Cerna, eu acho que um jogador importante, e eu acho que o Ganso ainda podia dar um caldo aí pro Fluminense também. Acho que o negócio desandou internamente. E estão dizendo que o Santos, o Ganso, pode parar no Santos, pode parar no Remo. Você contrataria o Ganso, Andrezão?
0: Nem pra lagoazinha que tem perto lá da minha casa.
1: Renda!
0: Manda!
1: Público pagante no Maracanã, 40.549. 40.549 pagantes, proporcionando uma renda de R$565.354. Público presente no Maracanã, 42.240 espectadores, Andrezão.
0: Beleza pura, já vem duas transas. Soteldo já vem aí no Fluminense, o Cano. Soteldo e Germancano. É falta pro Laguaira. A partida foi feita, batida. Vem ali, bateu em cima do jogador. Quero. Vai correndo com aquela cabecinha dele para trás ali. Vai ser aliviando a jogada. Vem, portanto, por aí. O Fluminense vem com transas aí. Duas transas, o Flusão. Bruno Mendes, só o público presente. 42.240. Beleza pura. Belebele. A bola vai rolando e você, é claro, vai conferindo tudo com o final. É aquele final dramático, torcedor. É aquele final que dá aquela coceirinha de barra costela. É aquele frio gostoso do futebol na boca do estômago. É, torcedor do Brasil, tempo e placar em Santa Cruz de la Sierra, Bruno Mendes.
1: 38 minutos do segundo tempo. Segue Bolívar 1, Independente, Rivadavia. Também 1, Andrezão.
0: Obrigado, Bruno Mendes. Lembrando que saiu um gol lá do Bolívar. Adeus, Fluminense. Se continuar do jeito que está, ou o Rivadavia fazer um gol, adeus, Bolívar. Detalhe, a permanecer esse resultado lá, mesmo que o Bolívar faça o segundo, ou que o Rivadavia faça, o Flamengo passa automaticamente, deve ser assim, tudo mostra que pelo tempo, dificilmente os caras vão conseguir meter mais quatro lá, ou cinco, ou o Flamengo seria o clube de melhor campanha na primeira fase da Libertadores e com isso até as semifinais teria o privilégio de, como o Palmeiras do ano passado, fazer sempre a segunda partida no Maracanã. Chamou, falou.
1: Vamos entrar daqui a pouco Soteldo e Germancano no Fluminense.
2: Andrezão, oi. Quem também deve estar torcendo uma barbaridade com força pro Flusão avançar é o Hulk, né? Que ele vem seduzido por esse projeto da Libertadores do Fluminense, né?
0: É, e ele só pode jogar depois da Copa do Mundo. Depois da janela, exemplo do Alexander Barbosa, que saiu do Botafogo, foi pro Palmeiras. Os dois só poderão atuar após o encerramento da Copa do Mundo, que é no dia 19 de julho, no MetLife Stadium, em New Jersey, nos Estados Unidos. Eu tive na inauguração desse estádio, que foi reinaugurado, foi remodelado, que lá jogava o Cosmos do Pelé, e transmiti lá quando eu trabalhava na TV Alterosa, a partida entre Cruzeiro e o Red Bull, em que o Cruzeiro foi derrotado na reinauguração desse mesmo estádio maravilhoso, o estádio MetLife lá em New Jersey, nos Estados Unidos. É só, está impedido aqui o canal. Para quem não sabe, o pessoal fala New Jersey, não, rapidinho, gente, é só atravessar a ponte, tá? Você está em Nova York. Atravessou a ponte, você já está praticamente em New Jersey, fica um pouco mais para dentro, fica um pouco mais para fora, mas já é a região de New Jersey, que o Bruno Mendes também conhece, né, Bruno Mendes?
1: Exatamente, Andrezão, Lúcio Acosta saiu com a 32 para a entrada do Soteldo com a número 7. O Soteldo com a 7 no lugar do Lúcio Acosta com a 32. Saiu o John Kennedy com a 9 para a entrada

0: do 14, Germancano. Germancano com a 14, no lugar do John Kennedy com a número 9, Andrezão.
1: Beleza, só esclarecendo mais uma vez aí para o torcedor, que se é que ele entendeu errado, é o seguinte: a janela vai abrir no dia 20 de julho, tá certo? Aí a Copa vai até dia 19 de julho. Então seria 22 ou 23 de julho, o primeiro jogo do Fluminense, se passar aqui, né? Vai pensar na Libertadores, mas jogaria contra o Red Bull Bragantino pelo Campeonato Brasileiro. Aí o Hulk já poderia fazer a sua estreia com a camisa do Flu. Olha a bola de fora da área, Londonho bateu. Esse Londonho machuca, hein, Mendy?
0: É, ele tem faro de gol, ele chutou de longe, só que ele pegou embaixo da bola com muita força. Tiro de meta para o Fluminense, o Fábio não tem pressa. O Flusão vai chegando à segunda fase da Taça Libertadores da América. Vai vencendo o Laguaira. 3-1, Andrezão.
1: Belê, eu quero saber tempo e placar em Santa Cruz da Sierra.
0: 41 minutos do segundo tempo, segue Bolívar 1, Independente Rivadavia também 1, por enquanto a vaga é do Flusão.
1: Belê, galera do Brasil, 47 no Relógio do Brasil, 5 de acréscimo, vamos a 50 minutos, vamos a eles, faltam 3 para o Fluminense aqui. E mais alguns minutos em Santa Cruz da Sierra. Vamos dizer teoricamente, 10 minutos para o Fluminense saber se sai ou fica da Libertadores da América. É um momento dramático, um final daqueles duros, mas eu adoro esse negócio de emoção. A bola vem de novo aqui, lado esquerdo. O Faia vai para a cobrança, correu para a bola, botou para a boca no gol, toque de cabeça, a zaga de Vieira primeiro, vem a batida para fora. Direto para Nilo Fundo. É, filha. A coisa tá feia, hein, Bruno Mendes?
0: Só até engasgou, meu amigo, o chute lá dentro da área do da Silva. A bola acabou indo pra fora. Torcedor do Fluminense passa a mão na cabeça, desesperado, principalmente com o resultado de Santa Cruz de la Sierra. Por enquanto tá dando tudo certo. Flusão vai chegar nas oitavas de final da Taça Libertadores.
1: Beleza pura, e sábado 11 da manhã tem a decisão da Champions League, Paris Saint-Germain e Arsenal em Budapeste, eu lembro, sábado 11 da matina. Olha o Soteldo fazendo um carnaval pela canhota, esse cara ensaboado, tentou mais um drible, deixou o Kô para sofrer a falta, mas o juizão não foi na dele. O Bruno Mendes, a arbitragem tem melhorado no sentido de deixar o jogo correr mais um pouco, né?
0: É, tem vezes que sim, tem vezes que não. A arbitragem é um negócio complicado. O sorteio das oitavas, Andrezão, será na sexta-feira, meio-dia, horário de Brasília.
1: Nessa sexta, depois de amanhã, né?
0: Isso.
1: Meio-dia, horário de Brasília, na sede da Comebol, deve ser o sorteio, Luque, no Paraguai. A bola está dominada ali para o Serna. Beleza pura, torcedor do Brasil. E olha só, hein? Poderemos ter um Fla-Flu dependendo do sorteio por causa dos potes. O Fluminense vai para o pote 2. O Flamengo vai estar no pote 1. E aí, meu amigo, poderemos ter um Fla-Flu, até porque já teremos um Vasco e Fluminense pela Copa do Brasil. Oi, Mendes.
0: E se o Palmeiras bobear e ficar em segundo, também podemos ter um Flamengo e Palmeiras, por exemplo. Assim como pode ter um Corinthians e Palmeiras.
1: É, e para o Palmeiras a tarefa é mole, é vencer o jogo no Barranquilha para ali. É, sim, uma vitória simples do Palmeiras dá ele a classificação amanhã. O Cruzeiro precisa de uma vitória simples do Mineirão para os brasileiros poderem fatalmente chegarem lá. Bom, 49,5. A partir de agora, a pergunta mais importante passa a ser: Bruno Mendes, tempo e placar em Santa Cruz da Sierra.
0: 44 minutos do segundo tempo, segue Bolívar 1, Independente Rivadavia também 1, Andrezão.
1: É, meu amigo, a coisa tá complicada. Daqui a pouco o Bruno Mendes vai informar quanto tempo de acréscimo teremos lá. O árbitro para o jogo, aponta o centro do gramado. É fim de papo na mais querida do Brasil. Fluminense com as mãos praticamente na vaga. Depende de minutos de Santa Cruz da Sierra para saber se segue vivo na Copa Libertadores América. Alô, Bruno Mendes!
0: É isso mesmo, Andrezão. Vitória tricolor 3-1, o que pode garantir o Fluminense na próxima fase. Agora vai todo mundo ver o jogo, ou todo mundo ouvir pela Rádio Nacional. Vamos continuar falando aqui, porque o Fernando Santos faz o segundo do Bragantino, 2-0 para cima do Carabobo.
1: Olha, Bruno, você agora derrubou, você matou 600 tricolores. Quando agora faz o segundo,
2: é aí,
1: pô, que, até na cadeira, amigo.

0: O Bragantino vai vencendo 2 a 0. 45 minutos de jogo lá em Santa Cruz de la Sierra. O Bolívar vai empatando com o Independente Rivadavia em 1-1. Lembrando que o Fluminense, próximo domingo, 8h30 da noite, esse horário terrível de domingo, 8h30 da noite, no Mineirão, enfrenta a equipe do Cruzeiro. Final de jogo no Maracanã, 3-1 para o Fluzão. Estamos esperando o jogo de Santa Cruz de la Sierra. Por enquanto, vai dando tudo certo para o Fluminense. Ele volta para comandar o show de bola nacional.
1: Voltei aqui no microfone esportivo, no som da Nacional, a verdadeira e mais importante rádio do Brasil para você. Ô, Bruno, então, olha isso aqui, só você que sabe como é que resolve essa batalha aqui. Essa parada aqui é embicada, né?
0: 6 de acréscimos lá, já vamos chegar aos 46, portanto, mais 5 minutos lá no lá em Santa Cruz de la Sierra, Andrezão.
1: É, meus amigos do Brasil, o negócio fica complicado. Estamos agora... eu, você, o Brasil e principalmente o torcedor do Fluminense, para saber o que vai acontecer lá nesses últimos 5 minutos em Santa Cruz da Serra, de 1-1 para o Bolívar, diante da equipe do Rivadavia. O que sabemos é que o Flamengo é o clube que tem a melhor campanha da primeira fase, já decretado que os caras vão fazer 5 gols agora em 1 gol por minuto, né? Então, o Flamengo vai ter a oportunidade de decidir todas as suas... Olha, está chegando uma notícia importante, o Bruno Mendes vai conferir para mim aí. Vamos ver o que vai acontecer.
0: Sem gol.
1: Daqui a pouco, é festa!
0: Em Santa Cruz de la Sierra, é o gol do Independente Rivadavia. Agora o Fluminense está classificado para a segunda fase. Rivadavia 2, Bolívar 1.
1: O Fluminense está classificado, meus amigos do Brasil. Um sofrimento que parecia durar 5 minutos, mas se transformou em 1 minuto e meio. Eu já vou passar a bola, vou ali no plantão. Eu já vou direto para o Rodrigo Ricardo para ele fechar o show de bola nacional, caso haja necessidade do Bruno intervir. Eu confirmo para você. O momento agora, só agora chega a informação das arquibancadas do Maracanã. E o torcedor do Fluminense faz uma festa incrível com a classificação. O Fluminense, então, passa a ser, na década, o 11º clube a conseguir reverter uma situação como essa, que antes ela foi só feita em 2025 pelo Fortaleza, em competições sul-americanas. Vem ele aí, analista nacional, está chegando! Que jogo é esse, parceiro? E que jogo é aquele, irmão?
2: É verdade, o Dique Maracanã se mudou lá para Santa Cruz de la Sierra nos minutos finais, mas o Fluminense fez a sua parte e a gente falava aqui, né? Ou seja, para a sorte ajudar, para os resultados acontecerem, é preciso você fazer a sua parte. E o Fluminense hoje fez sua parte, venceu o Laguaira, venceu bem por 3-1, teve o início do jogo, foi um pouco mais nervoso, aquela ansiedade de marcar logo o gol, marcou o gol, depois nervoso, acabou tomando um empate com 1 minuto depois, mas ainda mesmo no primeiro tempo voltou a estar na frente no placar com o Hércules, e no segundo tempo sacramentou a vitória com um bonito gol do jogador Canóbio, do Uruguaio, que vai estar na Copa do Mundo, uma vitória merecida. E aí, o jogo lá em Santa Cruz de la Sierra foi acompanhado a cada instante, torcedores com seus celulares ligados, acompanhando esse mundo de tempo real, como estava o jogo lá em Santa Cruz de la Sierra. O Rivadavia saiu na frente, o Bolívar empatou, que trouxe uma certa tensão, mas agora o Bruno Mendes já confirmou no nosso plantão.
1: E eu acho que pode ter novidade a qualquer momento, hein, Rodrigo?
2: Tem mais gol, será?
1: Não se assuste, não. Porque o Bruno Mendes está abrindo forno nesse exato momento.
2: Rapaz,
1: para saber o que aconteceu. Qualquer coisa ele te chama.
2: Tá bom, chamou. É só chamar. Tem prioridade o Bruno Mendes aí nessa reta final aí do nosso show de bola. A expectativa de saber como vai terminar o jogo lá em Santa Cruz de la Sierra, que tá, por enquanto, não sei se saiu o gol, mas estava 2-1, o time argentino.
1: Se sair gol, foi gol do Rivadavia. Tem
0: gol.
1: Gol, festa.
0: É do Rivadavia, Crego. Agora, Rivadavia 3, Bolívar

0: o Fluminense está oficialmente nas oitavas de final da Taça Libertadores da América, Rodrigão.
1: Pronto, Rodrigão, é só a galera agora tirar o dedo, fica todo mundo em paz, hein? Eu volto sábado, agora... direto de Salvador com Bahia e Botafogo, tá bom, irmão?
2: Tá ótimo, Andrezão, bom jogo pra você lá no sábado. Bom, e bom descanso, né? Porque hoje foram quatro gols, né? O Gogó foi bastante usado, né?
1: Verdade.
2: De lembrar que agora o torcedor tricolor pode também já sair do Maracanã, pulando, gritando. O Fluminense consegue uma classificação heróica pela circunstância. A gente falava que se o Fluminense fosse desclassificado, não seria pelo jogo de hoje, mas pela campanha ruim que fez ao longo... nessa primeira fase de grupos, fez um momento de reação, mas mesmo assim a reação parecia que não ia ser suficiente, porque venceu o Bolívar apenas por 2-1 no Maracanã. E a gente falava aqui que esse ano houve uma mudança de regra, a Conmebol colocou como critério de desempate a questão do gol, do confronto direto entre as equipes quando empatam em número de pontos. E no caso, o Bolívar, lá na altitude, tinha vencido o Flu por 2-0. E o Fluminense, no Maracanã, fez apenas 2-1. Então, nesse confronto direto
0: Rodrigão,
2: ali... Diga, Brunão.
0: Terminou lá em Santa Cruz de la Sierra. Bolívar 1, Independente Rivadavia 3. O Flamengo também conseguiu ser o melhor time da primeira fase da Taça Libertadores da América.
1: Rodrigão, me permita, amigo, voltar aqui.
2: Claro, um né? Permito.
1: Olha
2: tudo.
1: Olha como é que a altitude é covarde, né? Eles não ganham nada fora dela.
2: É verdade. É um extracampo, né? Um doping climático, digamos assim, essa altitude boliviana. Mas é o que resta a eles, né? A Bolívia, os times bolivianos nunca avançam muito na Libertadores. E também na Copa também, Bolívia não está na Copa esse ano também, né? É outro que não conseguiu chegar. A Venezuela é pior ainda, que nunca disputou nenhuma Copa na sua história. A gente até torce para que nossos irmãos evoluam cada vez mais. A Venezuela já produz grandes jogadores. O próprio Fluminense tem hoje dois venezuelanos que são bons jogadores, o Soteldo e o Savarino, o Savalindo, como ficou apelidado pelos torcedores do Botafogo, onde ele brilhou muito, mas hoje ele defende as três cores, o tricolor carioca. E começou justamente com o Savarino, essa odisseia vitoriosa do Fluminense, primeiro tempo, um lance pouco duvidoso, se houve ou não pênalti, o árbitro marcou na hora, foi chamado pelo VAR, revisou o lance e manteve a sua decisão de campo. E aí quem foi para a cobrança foi justamente o venezuelano Savarino. Fez uma cobrança de almanaque. Bola para um lado, goleiro para o outro. E o Flusão abriu o marcador. E Andrezão assim narrou.
1: O Fluminense aperta o cinturão de novo com a bola. Só dá Flu, ele domina. Lúcio esticou. Bolão na meia para o cruzamento. Opa, pênalti! Atenção, torcedor do Brasil, prepare o seu coração, Savarino preparado para a cobrança, olha o cheiro, olha o aroma do gol, olha o aroma dele, ele está avançando, lá vai ele para a bola, Sava, pé direito, gol!

0: fecha na rede, fundo do gol, explode o Maraca, levanta a galera tricolor em todo o território brasileiro. Beleza, Flusão, Savarino começa a colocar e aumentar aquela alegria no coração tricolor, aumentar a esperança que não pode acabar em busca da glória eterna. Savarino balança, ele mesmo bota a bola do Balbante com 0 no placar e com a 11 nas costas, assina na mais querida do Brasil. Fusão a caminho da classificação, 1, Deportivo La Guaira 0.
1: E o Andrezão estava certo, o Fusão realmente estava a caminho da classificação, mas até chegar lá, sofreu um tropeço, né? Logo depois de abrir o marcador aí com o Savarino, com um minuto depois, deu uma bobeira à sua zaga, o Londônio, um bom jogador,

0: um chapéu no Gêmeos, chutou uma vez, teve rebote, arrematou com a perna esquerda e a bola passou entre as pernas do bom goleiro Fábio e o time venezuelano chegava ao empate um minuto depois de ter sofrido o gol do Fluminense.
1: Olha que hora, que jogada errada do Fluminense, entrega na meia, batida por baixo, tocou na mão do Rio, bateu! Gol! Do Deportivo La Guaira! Londônio, na primeira batida de perna esquerda, a bola bateu na mão do jogador Fluminense, poderia ser feito uma volta, ele mesmo completou pro fundo do mapa, galera do meu 11, um minuto depois, resposta online do Deportivo La Guaira, Londônio 36 nas costas, bota na mesa e deixa tudo igual e assina na mais querida do Brasil. Um para o Fluminense, um para o Deportivo La Guaira.
0: Pois é, esse foi o momento de maior instabilidade do Fluminense, né? Ou seja, estava ansioso no início do jogo para marcar o gol, fez seu gol e toma o gol numa distração logo depois de marcar. E ficou meio tonto, tanto que o Londônio quase de novo faz o segundo gol, só não fez pelo bom goleiro Fábio, que pegou uma bola quase a queima-roupa aí dentro da pequena área. Mas o Fluminense é muito melhor do que o La Guaira, né? Era só uma questão de botar a bola no chão, botar os nervos no lugar, que chegaria a esse segundo gol. E chegou através do Lúcio Acosta, que também era um jogador que não estava acertando nada. Estava um pouco nervoso também, tentava driblar, tentava jogar uma jogada de efeito, mas nada dava certo. Mas, ali pelo volta dos 15 minutos depois desse gol de empate aí do La Guaira, acertou um lançamento primoroso para o Hércules, que soube aproveitar. Ele jogou para um lado e deu uma pancada, um chute indefensável, e o Fluminense novamente estava à frente do marcador.
1: A bola vem ali, para o esquerdo, para o Guga domina, dá um break na bola, travou de primeira, entrada na grande área, de novo para Lúcio, Lúcio faz o trabalho de bola, botou de primeira, Martinelli faz o giro de corpo, trabalho de bola, vira para Canobi, a Guga, até o Martinelli, um bolão, é agora, Hércules vai disparar, bateu, gol! Do tricolor! É do Fusão! É do Fusão! Que passe do Lute, hein? Que passe do Lute, botou o Hércules na cara do gol e ele tem a força, galera. Meteu o pé direito na bola, na bochecha da rede, meus amigos do Brasil, pro fundo do barbante. Beleza, Fusão! Alegria pra massa tricolor, pode soltar o grito de gol, torcedor do Fluminense, no meu 27 minutos, cravadinhos, primeiro ato do espetáculo, tem rede balançando no Maraca, galera, beleza, Fusão, ele mesmo, Hércules, 35 nas costas, assina na mais querida do Brasil. Fluminense de novo na frente, 2, Deportivo La Guaira, 1.
0: Tá aí o Fluminense novamente na frente do La Guaira, ainda no primeiro tempo, com esse bonito gol do Hércules, que inclusive saiu na segunda etapa, terminou assim o primeiro tempo, o Fluminense vencendo por 2-1, placar que garantia a classificação, já que lá em Santa Cruz de la Sierra o Bolívia empatava até aquele momento em 0-0 com o Rivadavia. Até que no finalzinho do primeiro tempo, já tinha acabado o primeiro tempo no Maracanã e estava acabando o primeiro tempo lá em Santa Cruz de la Sierra, quando o Independente Rivadavia abriu o marcador. Aí estava tudo ótimo, né? Fluminense ganhando aqui e lá também acontecendo o placar que os tricolores cariocas precisavam. Então voltou o segundo tempo no Nonato, no lugar do Hércules, que sentiu uma lesão. Acho até que o Fluminense ficou um pouco mais leve, mas precisava de mais um gol, né? Para sacramentar a vitória, ficar mais tranquilo. Teve um momento em que o Bolívar empatou, e aí a coisa ficou mais periclitante, porque se o Bolívar fizesse mais um gol, o Bolívar se classificaria. Até então, com o Bolívar sendo derrotado, até com o empate, o Fluminense passaria. Mas é a partir do momento

0: que o Bolívar empatou. Aí a situação ficou periclitante. 2-1 é aquele placar, né? Um gol só de diferença no marcador. O empate poderia sair a qualquer momento. Mas o Fluminense não se fez de rogado. Continuou indo à frente. E numa jogada que parecia que já estava perdida, assim, em que o Lúcio Acosta foi lançado na grande área e se jogou, não foi pênalti. Até acho que o Lúcio Acosta sofreu um pênalti numa outra jogada, mas nessa é que saiu o gol do Canóbio, não foi pênalti, ele se atirou, mas na sequência o zagueirão do Laguaira adiantou demais a bola e o Canóbio, que é um jogador de seleção, né, vai estar lá na Copa defendendo o Uruguai, aproveitou, deu-lhe aquela caneta ou ovinho, a depender da região, nessa jogada em que o jogador coloca a bola entre as pernas do outro, e de trivela arrematou um belo gol, e foi o terceiro gol do Fluminense, o gol que sacramentou a vitória do Tricolor.
1: Dentro da área, rolou para trás, para o Lúcio, passou por ele, que ele domina, fez o giro, trabalha jogada aqui pela direita, agora para o Guga, para quem Guga? Ele para, tem ninguém para levantar lá, o Lúcio mesmo está pedindo para tocar para trás, e é isso que ele faz, encosta de primeira para Nonato, Nonato já soltou para o Martinelli, Lúcio invadiu, se jogou de novo, a bola sobrou, Canóbio, roubou da zaga.

0: limite nunca do guerreiro, do brigador, do que tem o sangue uruguaio, deu uma caneta linda e faz um golaço no Maracanã. Canóbio, Augustin Canóbio, esse golaço tem o nome, ele é uma assinatura de um jogador excepcional que bota pro fundo no barbante. Ele mesmo, galera, titular da seleção uruguaia, Augustin Canóbio, faz um golaço no Maracanã, meteu uma caneta no zagueiro, deu um tapa de trivela no canto, escolheu e correu pra massa tricolor aos 21, galera, 21, beleza, Flusão, beleza, Flusão. Olha a apoteose da torcida tricolor à minha direita, como vibra o Maracanã, como balança o Maracanã à direita nas cabines de rádio. Flusão, Flusão já botando uma das mãos na vaga, já botando uma das mãos na classificação, ele mesmo, Augustin Canóbio, carrega a 17 nas costas e a cítara mais querida do Brasil. Anote aí, Fluminense 1, 2, 3, La Guaira 1.
1: Tá aí o terceiro gol do Fluminense, o gol que sacramentaria a vitória. Fluminense vence por 3-1. E aí, feita a sua parte, faltava torcer para que tudo terminasse bem lá em Santa Cruz de la Sierra. E também terminou bem com uma vitória de 3-1, mesmo placar aqui do Maracanã, do Independente Rivadavia, time argentino, que está jogando a sua primeira Libertadores também, está fazendo história e vai, inclusive, foi uma das melhores classificações, só perdeu para o Flamengo, né? Enfim, o Flamengo fica com esse primeiro lugar da classificação geral na Libertadores. Na Sul-Americana, o Botafogo fez a segunda classificação, também a melhor classificação da Copa Sul-Americana. Os brasileiros foram bem, tanto na Libertadores quanto na Sul-Americana nessa rodada. 11h44 da noite, vou começar a me despedir de vocês, agradecer ao André Luiz Mendes pela narração, ao Bruno Mendes pelo plantão, pelas reportagens, a todos os nossos companheiros lá de Brasília, da equipe técnica, aqui no Rio de Janeiro, ao Roberto Barrus, tricolor, tá feliz da vida com a vitória aí do Flusão. Aquele que mandou aqui as nossas carrapetas, nossa mesa de som, a central técnica do Jorge Brum, Carlitos Condim, grande vitória do Fluminense. Agora na sexta-feira tem um sorteio para saber quais serão, como vai acontecer o encadeamento das próximas fases da Libertadores da América. Dito isto, estamos nos aproximando das 11h45 da noite, vou encerrar esse show de bola, dessa cobertura de 3 para o Fluminense, 1 para o La Guaira, um jogo muito emocionante. 42.240 pessoas estiveram no Maracanã e viram

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2: Meia-noite e um em Brasília.

Se nós soubéssemos as batalhas silenciosas que cada um trava todos os dias, talvez houvesse mais respeito e compreensão. O que vemos, na verdade, são pessoas apressadas, falta de empatia e falta de solidariedade. Ninguém se importando com a dor do outro, as necessidades do seu irmão. Principalmente nas grandes cidades, a falta de compaixão impera. Não há um olhar de misericórdia, um sorriso, um abraço. E assim, parece que as pessoas vão vivendo no automático, onde somente as próprias necessidades importam. A sociedade está cada vez mais mergulhada no egoísmo e no desamor. Que possamos deixar de lado essa frieza que domina o mundo atual e possamos ter um olhar mais carinhoso para o próximo, julgar menos e ajudar mais. Assim, teremos um mundo mais fraterno e mais gentil. Vamos dar as mãos e seguir firmes como membros de um só povo, a raça humana.

noite, três! Está começando mais um programa Madrugada Nacional. Aqui pela sua Rádio Nacional AM de Brasília, 980 kHz, de pura potência. A mais potente, né, pessoal? E também a transmissão acontece pela Rádio Nacional da Amazônia e Rádio Nacional do Alto Solimões e emissoras parceiras via satélite em todo o Brasil. Também você pode acessar via internet pelos aplicativos de rádio. E a nossa equipe, que é muito profissional, já está com tudo pronto, tudo preparado para deixar esse seu começo de quinta-feira incrível, deixar você bem informado. Você também vai se divertir e ouvir boas músicas, por que não, né? Então vamos apresentar cada um. Na mesa de som e sonoplastia, Otávio Fernandes. Na central técnica, Ageu. E na produção e apresentação do Madrugada Nacional, eu, Luziane Xavier. Meia-noite e cinco.

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Meia-noite, 19 minutos. Já ouvimos essas músicas maravilhosas. Agora vamos saber como tá o tempo, né? Esse Brasilzão aí, nessa quinta-feira, 28 de maio de 2026, começando pela região sul. Nessa quinta-feira, o avanço de uma área de alta pressão mantém o tempo firme em praticamente toda a região. A chance de chuva fraca apenas em pontos isolados do litoral do Paraná, da faixa litorânea sul e de áreas do interior gaúcho associada à circulação de umidade marítima. A nebulosidade segue presente, especialmente em grande parte do Rio Grande do Sul, favorecendo um dia mais fechado. As mínimas ficam mais baixas pela manhã, principalmente em áreas de serra, no sul catarinense e gaúcho, e o dia segue agradável na região. Enquanto no noroeste e oeste paranaense, as temperaturas sobem mais. Há ainda chance de geada isolada em áreas do alto da serra catarinense. Região sudeste. O sistema de baixa pressão se desloca para o oceano e a influência marítima somada ao avanço da frente fria no oceano favorece chuvas fracas a moderadas no litoral e norte capixaba e no nordeste mineiro desde cedo e ao longo do dia. A circulação marítima mantém também chuvas fracas e isoladas no litoral de São Paulo e do Rio de Janeiro, além de pontos do interior e sul fluminense, leste e interior de Minas Gerais. Já no norte do Rio de Janeiro e sul capixaba, as chuvas podem ocorrer com maior intensidade. Nas demais áreas, o tempo segue mais estável, com predomínio de sol entre poucas nuvens. As temperaturas ficam mais amenas no centro-sul paulista, no sul de Minas e na metade sul do Rio de Janeiro, enquanto nas demais áreas,

0: áreas, os termômetros sobem ao longo da tarde. No Triângulo e no extremo norte mineiro, a umidade relativa do ar deve ficar abaixo de 30%. As rajadas de vento variam entre 40 e 50 km por hora, no extremo norte de Minas e entre o litoral do Rio de Janeiro e do Espírito Santo, podendo chegar a 70 km por hora na região dos Lagos, no Rio de Janeiro. Agora vamos para a região centro-oeste. O tempo segue estável, com predomínio de sol entre poucas nuvens pela região central do país. No decorrer da tarde, a chance de chuva fraca em pontos isolados do interior e oeste de Mato Grosso e de Mato Grosso do Sul, de forma isolada, devido ao aquecimento diurno e ao fluxo de umidade em baixos níveis da atmosfera. Nas demais áreas, o tempo segue estável, as temperaturas aumentam em grande parte da região e o calor ganha força, enquanto no sul de Mato Grosso do Sul, o dia ainda deve ser mais agradável. Na metade oeste, faixa norte e sul de Goiás, interior e faixa leste de Mato Grosso, pontos do norte e nordeste de Mato Grosso do Sul, a umidade relativa do ar deve seguir mais baixa, podendo ficar abaixo de 30%. E as rajadas de vento podem variar entre 40 e 50 km por hora na faixa norte de Goiás e nordeste de Mato Grosso. Agora, região nordeste. A infiltração marítima e os ventos úmidos vindos do oceano favorecem chuvas fracas em grande parte do litoral da região, desde cedo e pela manhã, como na faixa litorânea entre o Rio Grande do Norte e Sergipe, além da região de Salvador e sul da Bahia. A atuação das ESIT também favorece instabilidades na faixa mais ao norte da região. Ao longo do dia, a chance de chuva moderada a forte na faixa litorânea leste do Rio Grande do Norte e litoral norte da Paraíba, além da região entre a faixa litorânea norte da Bahia e o sul do estado. Na faixa norte do Maranhão e na região de Fortaleza, também chove com maior intensidade. E há alerta para temporais em áreas da faixa litorânea do Maranhão. Nas demais áreas do litoral da Paraíba, Pernambuco e Alagoas, as chuvas devem ocorrer de maneira mais moderada. Já nas demais áreas, o tempo segue mais estável, sem previsão de chuva. As temperaturas aumentam mais e faz calor em grande parte da região. No norte e metade oeste da Bahia, centro-sul do Maranhão e do Piauí, a umidade relativa do ar deve seguir mais baixa, podendo ficar abaixo de 30%. E as rajadas de vento variam entre 40 e 50 km por hora em grande parte da região. E por último, região norte. Desde o início do dia, a chance de instabilidades mais ao norte da região devido à disponibilidade de umidade na atmosfera e à atuação das ESIT em alguns pontos. No decorrer do dia, as pancadas de chuva aumentam e podem ocorrer com maior intensidade em Roraima, Amapá, metade norte do Amazonas e faixa norte do Pará, com risco de temporais no noroeste do Amazonas e do Pará, em grande parte de Roraima e no norte e litoral do Amapá. No Acre, Rondônia, Tocantins, centro-sul do Pará e áreas mais ao sul e sudeste do Amazonas, o dia deve ser de tempo mais estável. As temperaturas aumentam e o dia deve ser mais abafado. Em grande parte do Tocantins e sudeste do Pará, a umidade relativa do ar deve ficar abaixo de 30% e as rajadas de vento variam entre 40 e 50 km por hora na maior parte do estado do Tocantins. Pronto, agora você já ficou sabendo, né, como vai ser o tempo na sua região. Agora a gente vai deixar você bem informado com as nossas reportagens. Né? Vamos falar sobre rodovias, né? Hoje vai acontecer um leilão de concessão da chamada Rota dos Sertões. A reportagem é de Madison Euler.
1: O leilão de concessão da chamada Rota dos Sertões, localizada na região nordeste do Brasil, está marcado para esta quinta-feira e será realizado às 14h na Bolsa de Valores, em São Paulo, pelo Ministério dos Transportes. A Rota dos Sertões é o nome dado a um trecho rodoviário de 502 quilômetros, composto pelas rodovias federais BR-116 Bahia-Pernambuco, que liga a cidade baiana de Feira de Santana ao município pernambucano

0: no de Salgueiro, e a BR-324 Bahia. O corredor, que abrange 16 municípios entre os dois estados, é considerado estratégico para o escoamento da produção local, integração regional e o fortalecimento da logística no Nordeste. O contrato de concessão de 30 anos prevê investimentos de R$ 4,13 bilhões em obras de ampliação e modernização da infraestrutura rodoviária, além de outros R$ 4,40 bilhões em custos operacionais. Entre as intervenções previstas voltadas à segurança viária e à fluidez do tráfego estão duplicações, implantação de faixas adicionais, construção de vias marginais, dispositivos de acesso e instalação de passarelas. A concessão também exige a instalação de sistemas inteligentes de monitoramento do trânsito, atendimento ao usuário, ambulâncias, guinchos e um ponto de parada e descanso para caminhoneiros. Somente em 2025, o Ministério dos Transportes promoveu 13 leilões de rodovias, ampliando a capacidade logística do país. Foram 23 projetos já contratados até o momento, totalizando cerca de 11.300 quilômetros de rodovias que vão receber mais de R$ 260 bilhões em investimentos. Da Rádio Nacional em São Luís, Madison Euler.
1: Meia-noite e 28, temos aqui a informação: o recente vazamento de dados do INSS atingiu 2,8 milhões de CPFs. 98% são de falecidos. Ainda assim, aproximadamente 52 mil segurados vivos tiveram informações expostas durante o incidente de segurança ocorrido em abril. Segundo a empresa, não houve liberação indevida de benefícios nem contratação automática de empréstimos consignados. A informação foi dada na terça-feira pela Dataprev, estatal responsável pelo processamento de informações da Previdência Social. A investigação preliminar aponta que o problema ocorreu por causa de uma falha no sistema do aplicativo Meu INSS. E agora vamos falar sobre investimentos, né? O presidente Lula anunciou mais de R$ 3 bilhões em investimentos no Amazonas. São em várias áreas, né? A repórter Sayonara Moreno tem as informações.
2: Mais de R$ 3 bilhões serão investidos para a segurança energética da população do Amazonas. A medida faz parte de uma série de investimentos anunciados nesta quarta-feira pelo presidente Lula no interior do estado, também em infraestrutura rodoviária, logística hidroviária e ciência. Entre eles, o presidente Lula comemorou o avanço das obras da BR-319, que liga Manaus a Porto Velho. Segundo ele, a obra vai considerar possíveis impactos ambientais.
3: É tão delicado a área, tem lugar que a gente vai ter que subir 3 metros para poder fazer a estrada. Agora, por que que compensa fazer essa estrada? Porque é para ligar o estado do Amazonas ao estado de Rondônia e ao estado de Roraima. É ligar a gente ao Caribe, porque a gente vai poder para a Guiana Francesa, vai poder para o Suriname, sabe? A gente vai poder chegar a outros lugares. Custa caro? Custa. Ambientalmente vai ser a estrada mais moderna do mundo. Qualquer estrangeiro que vier dar palpite na questão climática aqui, a gente vai mostrar o que é que nós fizemos aqui.
2: O evento ocorreu nas instalações do Estaleiro Juruá, na cidade de Iranduba, onde Lula anunciou a produção de 128 barcaças e 3 empurradores, tipos de transporte aquático para grandes cargas, como petróleo e minério. Para alguns trechos da obra da BR-319, Lula anunciou nesta quarta mais de R$ 360 milhões em recursos do novo PAC. O investimento em eletricidade vai para a ampliação do programa Luz para Todos, que vai levar energia elétrica a mais de 75 mil pessoas em 86 cidades do Amazonas. Também modernização da rede elétrica, incluindo a construção de 10 novas subestações até 2028. O BNDES liberou R$ 150 milhões do Fundo Amazônia para investir em inovações e pesquisas tecnológicas voltadas para as cadeias do açaí, cacau e pescado por meio do programa Desafios da Amazônia. Da Rádio Nacional em Brasília, Sayonara Moreno.

Meia-noite, 31. E não esqueça, daqui a pouco a gente tem o nosso papo com o ouvinte, né? E enquanto você vai pegando aí suas listinhas dos amigos, escolhendo a melhor música para ouvir, né? Eu vou até repetir aqui os nossos telefones, é o 61-3799-5742, 61-3799-5743. E enquanto você vai anotando tudo direitinho, para não errar, né, no nome dos amigos, nos aniversariantes, a gente vai deixar você curtindo músicas que já fazem parte aqui da nossa programação. Irmão da Lua, Amigo das Estrelas, música de Zezé de Camargo e Luciano. Segunda, I Can See Clearly Now, Jimmy Cliff. Terceira música, Encostar na Tua, Ana Carolina. Meia-noite e 32, daqui a pouco a gente volta.

0: meia-noite, 44 minutos, chegou a hora do nosso papo com o ouvinte. Vamos repetir aqui os telefones, é o 61-3799-5742, 61-3799-5743. E vamos atender o primeiro ouvinte de hoje. É isso aí, alô, bom dia.
1: Eu...
0: Antônio Ribeiro.
1: E tamo aí, Guaíra, o próprio.
0: O próprio. E aí, meu querido, como está?
1: Eu também, além do Brasil, né, da casa está de fé, né? Mas de maneira de...
0: Você falou com o Manezinho?
1: Não, eu tenho que gravar hoje de... Preciso... Não... Olha só, mudando de assunto aqui. Foi música.
0: Tá.
1: Lobão, essa noite não, tem?
0: Como é que é o nome?
1: Lobão, essa noite não.
0: Essa noite não?
1: É, Lobão.
0: Não conheço a música do Lobão? É boa, né? Ó, o Otávio gosta. Vê se tem. Tem.
1: Então tá bom, Lobão, Essa noite não. Irmão Gilvão e irmã Cristina.
0: Certo.
1: Aí vem... Edgar morreu e

0: Amanhã tem mais.
1: Amanhã tem mais. Alô, bom dia.
2: Luziânia?
1: Eu mesma, Francisco.
2: Como é que tá tudo e a todos aí? Não me esconda nada.
1: Nem você me esconda. Eu quero saber. Continua conversando com minha amiga Lenice?
2: Continuo. Deixa eu te falar. Eu falei agora igual o aquele jornalista do SBT, o César Filho.
1: Sim.
2: Ele diz assim para os repórteres, fale tudo e não me esconda nada.
1: É, mas isso é um jeito mesmo de falar, é um dito já que o pessoal já usa, né?
2: Isso, como é que foi seu dia, como é que foi sua quarta-feira?
1: Ai, rapaz, assim, esses dias estão sendo cansativos para mim, porque meu filhote tá doentinho, aí eu tô cuidando dele, aí... Sempre é trabalho dobrado, né? Quando a gente tá com o filho doente, aí tem todos os afazeres e mais isso pra cuidar, né? Então, mas...
2: Isso aí é o clima, você sabia que é o clima...
1: É, exatamente. Foi no dia que esfriou, aí ele acho que ele ficou sensível, né, ao frio, e aí aconteceu isso.
2: O menino de 15 anos aqui de casa, o meu sobrinho, a mãe dele levou ele pro hospital da Santa Maria, levou aqui pro Céu Azul... E não deu jeito. Tomou muito soro e não resultou em nada.
1: A sorte dele é que ele come bem, sabe? Ele não fica sem comer. Porque tem gente que fica doente, já fica sem querer comer, né? É. Ele não, ele rapa o prato e ainda passa assim a mão, assim, pra limpar o prato.
2: O Mac Brown.
1: É, coi.
2: Engole o soro. Olha o chicote, Otávio. O Mac Brown não existe.
1: Não, ele é demais, ele é demais. Né? Ele, graças a Deus, tá, o tratamento já tá no finalzinho. Estamos todo mundo aí torcendo para ele voltar.
2: Você sabe que toda vez que eu ligava aqui, que era eu que falava, quando ele atendia, ele só tinha um jeito dele me atender. Ele só falava assim. Quando era eu, é o Francisco aí. Ele, liga lá, Francisco. Liga. Cada um ele tinha uma forma de tratar.
1: É quando verdade, era, é verdade.
2: Quando era Teodora, ele dizia assim, Teodora! Liga lá, minha querida, fale lá pro Brasil inteiro da tia.
1: É.
2: Deixa eu mandar meus alôs, gente, eu não gosto de demorar muito, não.
1: Não, mas falar dele é ótimo.
2: Sei, sei. O BTV virou meu amigo, eu já falei pra ele que eu vou levar um presente. Mas é porque ele não foi no dia 17.
3: Como é a história, homem?
2: Deixa eu te falar. Ó, um alô pro Zé Roberto, que ainda não participou, né, de Teresina.
1: Zé Roberto, não, não você não, é o não, primeiro.
2: Não, o primeiro foi ele, foi o Zé Roberto. Não, não.
1: Ah,
2: não.
1: É verdade, você é o segundo. O primeiro foi o Antônio Ribeiro.
2: Para que foi o Hunter. E, ó,
1: é, agora... foi o Antônio Ribeiro. Eu tô
2: voando. Ó, o Sidney sumiu, de verdade. Ó, eu não consegui falar com o Sidney até agora, desde aquele dia.
1: Sério?
2: Eu não sei o que tá acontecendo, não sei.
1: Menina, as pessoas que eu tô preocupada. Então, ele e o Cafifa, começou que sumiram e a gente não tem nenhuma notícia.
2: Olha, ó, começaram bem, não foi? O Cafifa, o Sidney, lá todo vapor, não foi?
1: Como é?
2: É a Alderina, ela é de Teresina, ela é de Parnaíba.
1: Sim,
2: Alderina.
1: Não, ela é de Teresina mesmo.
2: Teresina, capital.
1: Zé Roberto, Alderina, tudo, o Francisco Mendes, não, tudo é de Teresina.
2: Tudo é de Teresina, o Sidney também.
1: É, o Sidney também.
2: E uma pessoa também que tá sem parte, o Anel Del Caminhoneiro. Eu sei que ele tá ouvindo lá no caminhão, na boleia do caminhão dele. Alô aí, Del Caminhoneiro. E o Tripinha também, você viu que o Tripinha de Remanso na Bahia sempre fala contigo?
1: Fala, sim, sempre fala.
2: Ó, restante, tá terminando. O Francisco Estrela da Palestina, quando ele participar, você diga assim, olha, você já recebeu o alô já. Francisco Estrela, o Guilherme do Gama, você tá lembrado, né?
1: Tô.
2: Engraçado, ele só participou aquela vez, não foi?
1: Não, mas foi agora, já recente, né? Sim, daqui a pouco ele participa de novo. É porque é difícil mesmo participar, né? Tem muita gente ligando.
2: Mas ele vai lá pro encontro, ele falou.
1: Tá, ele não, falou pra ti? Com... É, você pegou o telefone dele, falou com ele, né?
2: Sim, sim. O Nedir de Mato Grosso, o Adilson Caiapone, Goiás, o Juarez de

0: Taquari, Rio de Janeiro, Alourdes Costa, de Uruaçu, Francisco Mendes, Ademar Saboia, de São Paulo, o Edgar, que eu sei que ele tá atrás, ele tá aí, já escutando.
1: Uhum, tá certo, abraça de...
0: Quem sabe se ele não já tá ligado aí na linha pra falar.
1: É verdade, pode ser, né?
0: Como é? O Antônio Ribeiro, de Itamari, o Antônio Nunes, que aniversariou essa semana, não foi?
1: Foi.
0: Abração, Antônio Nunes.
1: Foi terça.
0: Foi o Flávio da Zona da Mata Mineiro que participou pela...
1: Foi pela primeira vez, é.
0: Eu falei com ele ontem.
1: E aí?
0: Ele disse assim, meu amigo, muito obrigado por ter me ligado, deixei o número lá. Aí pronto, a gente falou pouco. Aí depois eu vou ligar de novo.
1: É, pelo menos já afirmou aí um primeiro contato, né?
0: É, o Lucas Frazão, pronto. E até amanhã. Ah, a música eu não sei, não dá.
1: Tá sem
0: não,
1: ideia.
0: Eu tô sem ideia, não ouvi isso, você falou por mim. Mas amanhã eu peço a música amanhã.
1: Tá bom.
0: Fica com Deus, família nacional. Um abraço pra vocês.
1: Um abraço, Francisco. 00:53 e vamos falar com o próximo ouvinte. Alô, bom dia.
2: Bom dia.
1: Quem é?
2: Luiz Cláudio.
1: Luiz Cláudio?
2: Luiz Cláudio Brasília, Riachuelo.
1: Sim, eu vi, você já mandou umas mensagens aqui de WhatsApp, não foi?
2: Sempre eu mando aí.
1: É, eu já vi suas mensagens aqui. E tá tudo bem por aí?
2: Tudo bem, meio friozinho, mas tá bom.
1: É, tá meio friozinho, né?
2: É, tô aqui toda noite aqui escutando.
1: Que bom que você tá com a gente.
2: Terminar o programa, fica aqui escutando aí, vendo o povo falando aí.
1: Tá certo. E você vai pedir alguma música hoje?
2: Ah, eu gosto mais de ficar ouvindo quando dá vontade de participar mesmo.
1: Ah, tá bom, então. Escutando. Que bom.
2: Um alôzão aí só pro Manel Messias, o Edgar, a turma toda que tá sempre aí participando. E eu fico aqui na escuta. Só vou dormir quando termina o programa.
1: Ah, coisa boa que você fica ligadinho com a gente aí.
2: É, até o sono chegar, tô aqui escutando.
1: Tá certo.
2: Né? Então, boa noite, bom dia para todos que estão ouvindo aí a Rádio Nacional.
1: Tá bom, então. Muito obrigada, viu, pela sua participação, Luiz Cláudio.
2: Tchau.
1: 00:54 e vamos falar com o próximo ouvinte. Alô, bom dia.
3: Comeu!
1: Morreu!
3: Você tá doido, hein?
1: Você tá doido?
3: Quem tá aí?
1: Ei, eu ouvi bem direitinho a música da espingarda ontem, viu?
3: Prestou atenção na música, né?
1: Prestei atenção, depois de 60 a espingarda não funciona mais.
4: Você tá doido?
3: É verdade.
1: Não diga isso, rapaz, que tem um bocado funcionando aí ainda, meu.
3: Eu tenho muitos colegas da minha idade, 68, 67, 60. Tudo tá. É a vida, né?
1: É a vida.
3: O que você tem do Taiguara aí?
1: Ah, sim, já colocamos naquela vez aquela que você pediu, né? Paz do meu amor, né?
3: Do Taiguara?
1: Não foi Taiguara, não?
3: Acho que não é.
1: Paz do meu amor, isso mesmo.
3: É dele?
1: É, que você pediu, menino, que eu coloquei pra você.
3: Mas tem dois, então achou dele então,
1: só,
3: né?
1: Só tem essa do Taiguara?
3: Tem hoje também, tem não?
1: Peraí, calma. Tem hoje. Modinha. Helena.
3: Vamos tentar a tal de Helena aí, como é que ela tá?
1: O sonho não acabou.
3: Acabou na tal de Helena?
1: Universo o quê? No teu corpo. É um bocado, hein?
3: Do Taiguara?
1: É, tudo isso que eu falei é do Taiguara.
3: Então vamos lá, a tal de Helena aí, vamos meter
1: ele quer,
3: de Helena.
1: Quer ouvir a Helena. Rapaz, Mariana, vai te dar uma chicotada.
3: Não, eu nem sei o ritmo da música, bora, né?
1: O Otávio vai colocar aqui, ó. Então, tá, Helena. Olha, vai ouvir aí, ó.
3: Cadê?
5: Por meu pranto, ou foi por sexo, ouviu em mim?
1: É meio paradona, né?
3: É, vai, dá pra levar umas duas chicotadas, né?
1: Vai querer mesmo?
3: É, vai, vamos na Helena mesmo, já tô
1: tá bom, tá bom. Já tá acostumada a levar, né?
3: Já tô alinhado mesmo. Abraço a todos os aniversariantes na data de hoje, que é de manhã, eu não sei não. Hoje é, né? Não é verdade?
1: Sim, de amanhã eu sei quem é. É você.
3: Você tá doido? Aí vai pra paixão da vida, a mulher que eu amo, que eu faço o plano. Pra minha paixão da minha vida, eu logo me... Chegou. Até chegou a Mariana aí, mas essa Mariana se aperta, ela entrega, hein? O João gostava quando eu falava isso, né? Você lembra disso ou não?
1: Como é que ele gostava que tu falava?
3: Da Marianinha aí que participou, já tá numa sede danada, hein? Se apertar, ela entrega. Ei, lá, porque... Aí vai pro Tareco Lanche, o Gilberto Lavelo, né?
1: Uhum.
3: Outro Gilberto apareceu ontem, né?
1: Isso, apareceu depois de muito tempo.
3: É, mas apareceu daquele jeito lá, é... Yo, calma, garoto. É porque dá o tempo ao tempo, né? Não é verdade?
1: Nada que é bom a gente consegue rápido, né?
3: Não, quando é rápido, sai rápido também, não é verdade?
1: É verdade.
3: Aí vai pro cassino do Marli, que como tá namorando, hein? Você tá doido, hein? Aí, o Divina Raquelzinho, o Adilson, Ademar Savoy, o Zuari São Paulo do Rio de Janeiro. Deu que nesse bimba não quebra gaio, o Del não parece que eu vou falar do Carmen ainda não, né?
1: Não, ainda não. Mas quando ele apareceu, eu lembrei hoje de perguntar. Tô na cabeça de perguntar.
3: Ah, ontem
1: eu
3: conversei com o Flávio.
1: Conversou?
3: Conversei com ele, aí ele dormiu também. E dormiu, então nós dormimos dois juntos. Vai estar um café com Deus.
1: Dormir junto.
3: Ele me empurrou, eu também empurrou. Então, vamos dormir.
1: Ave Jesus.
3: Mas tá certo, tá, já tô indo. Aí o Manelzinho, o Manel Messisa, o Enéia Dona Maria, nós caminha, Enéis Cabral, ó. Quem isso aqui? Zé Roberto, Zé Casador, Zé Noé. O Zé do Oito, que qualquer dia vai dar um cutucão aí, falou?
1: Tá certo.
3: E vai participar qualquer aqui. O João Bezerra, João Gostão, o João da Cruz. A minha amiga Milena Conceição. O Antônio Ribeiro, Antônio Pessoa. O Antônio Ribeiro falou o que sobre eu ir. Vai fazer disputa. Mas tem mais disputa, não. Vai.
1: O pessoal não vota.
3: Né, deixa pra lá, né? Aí vai, porque o Wilton Boy, Jean Bruxella. O Wilson 93. Ô, Wilson, pode participar, Wilson. Eu não tenho ciúme, não. Pode participar.
1: Faz uns diazinhos que ele não participa mesmo.
3: Naí, Dona Vé, também a Dona Vé, Dona Beatriz, Lourdes Costa, olha aí do Rio de Janeiro, o Francisco Trefas, os Mentos do Céu Azul, o Fogão, hein? E o Fogão, hein?
1: Fogão é até classificadésimo, né?
3: Eu acho que o Corinthians se entregou o jogo lá, hein? Você não acha, não?
1: Não, mas ele não... Ah, se entregou para os argentinos se classificarem, né?
3: Sei não, hein?
1: Também achei que um cara de entrega também.
3: Bom, vida que segue, né? Aí, John Magnata, Lux Frazão, Puraqué, Chiclete, Chocolate, Toyoko, aquele nome de artista lá é o...
1: Márcio Clay,
3: o Anjo Gabriel, tem um tal de Ferrou, quem ferrou?
1: É o Ferrinha, rapaz.
3: Ah, é o Ferrinha, o Ferrinha dali, o Ferrinha daqui, o Gabriel, o Carlos Moreno, Azul, seu Morano.
1: Alice!
3: Ana, já tô indo, vai pôr buzina, não. Ana, se 55 com o meu morreu, eu vou. Vai buzinar pra mim, não. O Max e o Rubens também, fui. Olha o gol.
1: Uma hora em ponto. Tem não? Rapaz, não acredito. O pessoal fica reclamando que não consegue ligar. Hoje só tem de 3. Uma hora ainda. Tá ainda um tempão e ninguém tá ligando. Não dá pra entender isso aí. Cadê vocês, pessoal? Enquanto vocês ligam, a gente vai aqui ler uma notinha aqui, né? Mais de 93% dos peixes vendidos no litoral do Paraná têm microplástico no trato digestivo. Dos 47 peixes examinados, 44 apresentam partículas. A maior contaminação ocorreu em peixes demersais, que vivem em contato direto com o fundo do mar. é o que aponta um levantamento conduzido pela oceanógrafa Fernanda Possato, que trabalha com pesquisas ligadas ao lixo no mar. Após encontrar

0: A grande quantidade de plástico em 14 praias do litoral paranaense, a pesquisa também destaca outra preocupação presente no mar, muito mais difíceis de se visualizar, os microplásticos, fragmentos menores que 5 milímetros. O estudo científico também identificou fragmentos em aves. Pois é, né? O lixo, né, que as pessoas jogam, cada vez mais chegando no mar e contaminando os peixes, né? Então vamos evitar de jogar o lixo em local inadequado, para que a gente não vá contaminar, né, cada vez mais, né, a flora, a fauna, e a gente mesma que vai ter o prejuízo, né, no futuro. No futuro bem próximo. Opa, tem gente ligando aí, então vamos atender. Alô, bom dia.
1: Eu, Gomes Delação.
0: Oxe, tu tá ligando de novo?
1: Gomes Delação aqui, eu senti de aniversário do dia de Joanete de Marabá, eu já estou hoje.
0: Como é que é? Entendi, não.
1: Joanete de Marabá, hoje, aniversário hoje.
0: Ah, Joanete. Tá fazendo aniversário hoje?
1: É, Joanete, exatamente, eu esqueci dela. Mas aí, então,
0: ah, você esqueceu dela e quer registrar o aniversário dela, né?
1: É, exatamente, tem o meu ferrinho também, que falou aí, o Pernambuco.
0: Ah, tá bom. Só tem Antônio Ribeiro que liga pra cá, é, pessoal? Assim não dá, né? Ah, tem mais uma pessoa esperando ali, então. Então tá bom. Opa, Antônio, tchau. Vamos atender o próximo. 1h03. Alô, bom dia.
2: Bom dia.
0: É o Zé Roberto?
2: Não.
0: É, Manezinho?
2: Também não.
0: Fala de novo.
2: Alô, bom dia. Bom não. Dia, Luciano. Como vai?
0: Ih, não tô sabendo quem é, não.
2: Zé Carlos de Bertão.
0: Ai, Zé Carlos! Se tivesse sorrido, eu tinha adivinhado, é porque seu sorriso é inconfundível. Tudo bom? Há quanto tempo você não ligava? Manda só o recadinho aqui no WhatsApp, né?
2: É, tem tempo, mas é que é muito difícil conseguir ligação, né?
0: É difícil. Tem hoje, como tava mais folgado, né?
2: É, hoje eu aproveitei. Já que ninguém ligou, eu dou uma ligada. E deu certo.
0: Exatamente.
2: Foi bom, né?
0: E é. Tá tudo bem? A dieta não... Tá bom que tá sem dieta, né? Ela é. Tá no normal esses dias aí.
2: É, esses dias tá dando um emprego, né? Com os outros.
0: Deu uma pausazinha.
2: Também eu já tava cansado de tanto comer cenoura ralada.
0: Não é? A vista tá é boa, não tá não?
2: É?
0: A vista tá é boa de tanto comer cenoura, né?
2: Tô bom da vista,
0: Tá enxergando até pelas paredes, né não?
2: Tô enxergando até no escuro.
0: Não é? Eita, Zé Carlos. E hoje vai pedir alguma música, meu querido?
2: Eu vou pedir uma que eu já pedi. Você falou que ia colocar ela. É o Melô do Doido.
0: Ah, conseguiu o Melô do Doido. É você que gosta do Melô do Doido, né? Eu consegui incluir aqui. Bota aí, Agel. Melô do Doido. É um cara lá do Maranhão. É o Maranhão, né?
2: É,
0: o nome dele?
2: É Maranhão, acho que é Maranhão. Que
0: é, o nome dele é Maranhão.
2: Aí eu vou oferecer para você.
0: Ah, obrigada.
2: Para todos que estão aí na rádio, que trabalham aí na rádio. Para todos os ouvintes, vou falar alguns que eu lembro aqui. Para o Edgar Comeu Morreu. Para o Gambiarra, para a Elisete lá de São Miguel. O Zé Carcifo, Madana Marli. O Antônio do Pessu, o Antônio Ribeiro, também mais para quem, gente, deixa eu ver, para Manel Messias, está sumido Manel Messias?
0: Verdade, também está sumido, um bocadinho de dias que não liga mesmo.
2: É verdade, mais para quem, para Teodorinha, enfim, para todo mundo que já me escuta. Para todo mundo que estiver no momento estiver escutando, eu ofereço todos os alunos do programa para todo mundo. É só isso mesmo por hoje.
0: Tá certo, Zé Carlos.
2: Bom dia e até na próxima.
0: Bom dia, até a próxima. Obrigada pela sua participação.
2: Por nada. Tchau.
0: Tchau. Uma hora, 7 minutos. E vamos falar com o próximo ouvinte. Alô, bom dia. Não tem? Não acredito. Rapaz. Todo mundo foi dormir hoje mais cedo. Resolveram me deixar aqui falando sozinha. Assim não dá, né? Nem Marco tá ouvindo aí, Marco? Bora, Marco, que hoje tem tempo pra tu falar, que não tem ninguém esperando. Cuida, liga, que hoje dá pra conversar uma história grande. Agora pronto. Vamos falar? Opa, caiu? Não? Alô, bom dia?
3: Bom dia, caiu não. Sacode a poeira e dá a volta por cima, João Maquibral, Luiziana, Ageu, Otávio.
0: Coisa boa!
3: Aqui nós tem café no bule.
0: Com certeza!
3: Aí, de toda forma, vamos, não pode deixar falando sozinha não, né?
0: De jeito nenhum.
3: Como diz o João Maquibral, o programa é dinâmico, né?
0: Exatamente. Só é dinâmico porque tem vocês, né?
3: É, e automaticamente, de toda maneira, né? O Théo de pega no pé, automaticamente. Toda
0: é, maneira, verdade, verdade.
3: Mas tamo aí, graças a Deus, firme e forte, né?
0: E hoje tem folhinha?
3: Hoje tem folhinha.
0: Quem é que tá hoje na folhinha?
3: Inclusive, de toda forma, Luziana, é, automaticamente, hoje que está escrito aqui, hoje é Dia Mundial da Saúde da Mulher. Né? De toda forma, ela cuida bem. Eu acho que tem que ter o Dia Mundial da... Depois eu vou procurar na folhinha, a gente fala posteriormente, assim que fala, né? É, do homem, porque a mulher sempre cuida, né? De toda forma, né?
0: É porque mas o homem, para botar na cabeça do homem que ele tem que se cuidar, é só abrindo assim um buraco e enfiando.
3: É.
0: E aí o homem só quer ir no médico quando ele já tá não aguentando mais.
3: Nas últimas das últimas, né?
0: É.
3: Já passou o Kimba, né? Mas aí, Luziana, estamos terminando o mês de maio, você vai passar alguma... Porque eu tenho outras coisas para falar. O mês de maio, o mês amarelo aí do trânsito da doença também?
0: Isso.
3: Depois você passa alguma matéria aí do mês de maio amarelo.
0: É, não, né? Eu já passei umas duas matérias do maio amarelo.
3: Ah, né?
0: Já, mas não teve mais, não. Mas,
3: beleza.
0: Não teve mais, não.
3: E agora, automaticamente, Luziana, na folhinha aqui, de toda forma, a gente tem aqui uns inglesados aqui, de toda forma, escrito aqui. John Form, né? Que tá escrito aqui, eu acho que é assim, do Can Dance, né? Tem uma música aí, o pessoal que gosta de música internacional que fica pedindo aí, tipo, ver se você consegue ver aí, entre aspas, mas tem o Rafael Almeida, né? E agora, as pessoas novas aí, a gente de mais idade talvez não gosta dessa dupla, né? Que quem tá aniversariando aí pra fazer aniversário hoje é o Henrique, do Henrique e Juliano.
0: Ah, o pessoal gosta.
3: Aham. Ele tem umas músicas assim, apesar que é jovem, né? Mas tem umas músicas automaticamente bem...
0: Tem, eu acho que tem, inclusive, um aqueles. Eu não sei se acho que são eles que gravaram com o trio Parada Dura. Eu acho que são eles que gravaram Vida no Mato. Acho que é.
3: É, né?
0: É.
3: Mas eu queria, porque hoje tá aqui entre aspas, porque é o dia da cantora mulher. Será que vocês têm, se não for pedir demais? E abusar da boa vontade, Ageu. É o Ageu que já tá aí agora, né?
0: É, já chegou mais cedo hoje.
3: Beleza. Seja bem-vindo aí de novo. É o Otávio que vai espantar a panela, ou o Boró lá que vai estampar a panela, né?
0: Mas
3: eu queria com a Nica Costa. Será que tem alguma música
0: será
3: dela?
0: Será que tem Nica Costa aqui? Eu não sei. Se não tiver... É Nica... Viu, Ageu? Não sei se é... Não sei se é 2Ks, deixa eu ver aqui como é que é o nome dela. É com 2Ks, Nikka, Nica Costa.
3: Uhum.
0: Não tem, né, Gil?
3: Uhum.
0: Mas eu posso depois colocar, incluir aqui na nossa listinha, tá?
3: Certo. Aí automaticamente, então, vamos para não dar trabalho, para homenagear esse do Henrique e Juliano aí, de toda forma, tem alguma música deles?
0: Aqui tem de Rumo.
3: Aham.
0: Tem muita música deles.
3: É, né? Bota uma aí, entre aspas, mais alegre.
0: Uma parecida, se for essa que eu tô falando, ela tem mais o seu perfil, que é Vivendo Aqui no Mato, acho que é o nome dela.
3: Uhum. Aí, ó, pronto, então, de toda forma. Se tiver ela, vocês colocam ela aí.
0: Deixa eu ver se é.
3: Pra gente, né? Toda.
0: Não tô achando aqui, não. Dá uma olhada aí, Agil, se tem essa. Não sei se o nome é Vivendo Aqui no Mato, se o nome é esse. É Vivendo no Mato, Henrique e Juliano. É junto com o trio Parada Dura.
3: Aí.
0: Ah, não, é de Zé Neto e Cristiana, eu tô enganada. Eu
3: acho que é Zé Neto e Cristiano que a Milena gosta lá.
0: É Henrique e Juliano, não.
3: Quem tá fazendo aniversário tá na folha aqui, que é Henrique, da dupla Henrique e Juliano. Juliano.
0: Né? Ah, então bota outra aí, bota... Hã? Mas não é do Henrique e Juliano, é do Zé Neto e Cristiano. Eu confundi as bolas.
3: Nome parecido, né?
0: Os nomes são parecidos. E aí eu me confundi.
3: Você com a Juliana Maia, lá da Nacional da Amazônia, né? Ele não chama você de vez em quando de Juliana. Só não fala Maia, né? Mas fala Juliana. Aí, graças a Deus, como diz o João Maquibrão, a lua tá maravilhosa aqui, Luziana, né?
0: Sim.
3: Não tem nem um cordão barbante lá pra amarrar ela, graças a Deus.
0: E ela fica lá no cantinho, né?
3: E não para lá. E a mesma lua que tá iluminando aqui, ilumina lá na Teodora, ilumina lá no Edgar, lá de toda forma, né? Ilumina no Rubens, lá no Francisco da Palestina. E assim por diante, um milhar de ouvintes no mundo inteiro, né? Pra um lado e pra outro, graças a Deus, né? Aí, esse outro que tá aniversariando aí também, tem uma música antiga aí, que é porque eu não tô sabendo falar esse nome aqui. John Ford, né? Do Quindense, de toda forma. Vocês que é entendido de música aí, vocês devem dizer. Eu devia ter ido lá na rádio e perguntar como é que pronuncia direitinho, né? Pra um lado e pra outro. Aí alguém pede aí. A frase, tem alguém pra falar aí, Luziana? O Bento Divino cantou.
0: Ah, tem alguém não. Na linha? Tem não.
3: Tá, porque a frase de incentivo aí, o povo, né, de toda forma, fala que nós tiramos do baú a conversa, né, mas aí vamos falando. Aproveitar o tempo, né, de toda forma.
0: Hoje ninguém pode reclamar, aí, porque não tem ninguém ligando, né?
3: Mas eu acho que é porque tá um pouco frio, que eu acho que tá, não sei se é no Brasil todo, mas pelo menos aqui tá muito da época da geada, sabe? E quando puder também alguém aí, da próxima vez, a gente, porque hoje era dia da mulher, depois a gente passa pra frente esse dia da mulher cantora aí pra frente, e a gente vai homenagear, Luziana, porque é a grande riqueza aqui, não só daqui de toda forma de Carmo Paranaíba, como da região toda, tem São Paulo uma parte também, a região mogiana, tem Paraná. É o café, a flor do cafezal, Luziana, porque nós estamos na época da colheita do café, graças a Deus. Dá muita alegria para o povo brasileiro, porque o povo brasileiro e o mundo inteiro gosta do café, né, Luziana? Apesar que a gente planta alho aqui, de toda forma o café a gente tem só para planta, só para o consumo, mas está na época da colheita do café e vai ser muito bom, porque, entre aspas, pelo menos na região, acho que mais lá para baixo, acho que está caindo muita geada, atrapalha um pouquinho, mas, assim, quanto do café, mas automaticamente, porque tem a região mais alta, né, aí dá mais geada, que meio prejudicial pro café, né. E a frase de incentivo, Luziana, de toda forma, toda vez que você aceita quem faz o mal, você está incentivando ele a fazer mais mal, né? De toda forma, né? Vamos pegar com Deus aí, com saúde e paz aí, para dar paz e saúde e paz no mundo inteiro, que está faltando muito, né? A paz no mundo, né, Luziana? E está chegando agora amanhã para depois, de toda forma, a festa do tropeiro e, Luziano, automaticamente, nessa hora a gente não abusa da boa vontade, mas o tropeiro não é da tropa de cavalo, é os tropeiros que nós temos aqui, com feijão, com torresminho,
0: ah,
3: né?
0: Ah, entendi, o tropeiro de comer, né?
3: Tá chegando de toda forma na comunidade de Palmeiras, lá mais para frente um pouquinho, não é aqui conosco, não. De toda forma, porque já é de tradição do nós aqui, vocês, não é torresmo, é pele de porco que fala hoje em dia, né? Tá me ajudando aí de toda forma.
0: Assim. Eu conheço por torresmo mesmo.
3: Torresmo mesmo, não, então tá, deu para entender. De toda forma, porque é uma comida, apesar que a comida de toda forma é brasileira, entre aspas, ela é muito extensa, né? Porque você vê mesmo automaticamente. A gente tem o doce aqui, que a gente sempre gosta muito de fazer, do marmelo e da batata doce, né? Mas tem também, a gente faz com do tutu, que é o feijão, né? Batido. A gente faz doce também, igual a gente faz também botando no café, de toda forma, a farinha também de milho. Sabe?
0: Entendi.
3: Aí, só porque a gente não faz o tradicional, a gente só cozinha o feijão, né, entre aspas, e a gente amassa, a gente tem um amassador, né, a tradicional, né, a gente prefere bater porque ele fica mais uma massa mais consistente, de toda forma, no de que bater na batedeira, liquidificador, essas coisas da China e elétrica que tem hoje em dia, né. E aí a gente bota açúcar, fica um doce bem gostoso também. Mas só porque hoje nós vamos tomar, de toda forma, não vai agradar o Rubens lá não. Porque hoje nós fez foi um docinho de arroz doce, Luziano. Botando uma canelinha em cima para reforçar o peito de toda forma para nós, né?
0: Uhum.
3: Bem gostoso, assim, de um jeito ou do outro, né?
0: Ah, não é bom, é bom.
3: Não chegou ninguém aí não, né, Luziana?
0: É bom demais.
3: Não chegou ninguém aí não, pra não atrapalhar.
0: Não chegou não, não tem mais ninguém aí não, né? Não, se tivesse hoje eu tinha me avisado.
3: Não, se chegar, avisa pra gente aí.
0: Eu acho que foi todo mundo dormir mesmo.
3: É, por conta que tá muito frio, né, Luziana, de toda forma, né? E aí vocês conseguiu, voltando ao assunto lá, vocês conseguiu achar a música do Henrique e Juliano?
0: Eu coloquei aqui uma música chamada Recaídas.
3: Recaída, né, mas não é... Não é aquela recaída do Zé Vaqueiro, parece um negócio, não.
0: Não,
3: né?
0: É do Henrique e Juliano. Eles têm uma música desse nome, é.
3: Não, certo. Ah, não, então tá beleza. Então, vamos mais outra parte aí, Luziano. Tem. Depois a gente vai pedir aí uma frase de incentivo. Se eu faço pra você as coisas boas, é pra você saber que eu te amo. E não pra você saber, pensar que eu preciso que você me ame, né?
0: Entre aspas. Entendi. Assim,
3: né? De toda forma, né?
0: Quer dizer que você... Que quando a gente ama, a gente tem que se doar sem pensar que vai ter algo em troca, né? Isso?
3: Isso. De toda forma, tá escrito na folhinha pra frente aqui as frases de incentivo, né?
0: Tá
3: e aí, muita saúde e paz. Obrigado pelo espaço aí da gente falar hoje.
0: Obrigada pela sua participação. Se não fosse você, eu tinha ficado falando sozinha aqui hoje.
3: E o programa é dinâmico, não pode não, né? De toda forma, para um lado e para outro.
0: Uhum.
3: Com muita saúde e paz. E parabéns vocês aí que dedicam sempre assim para a gente achar as músicas aí, entre aspas. Às vezes a gente não fala o nome da música certinho de toda forma e vocês acham aí com bastante afinco, bastante alegria pra gente numa hora dessa, que não é brincadeira, né? Ô Luziana, alguém de ouvinte já perguntou a Beth Ligone ou alguma outra, quando você sair de férias, se o João Maquibral não tiver voltado, tem como fazer aí? Você já
0: Tem não. Não vai ficar ninguém no meu lugar, não.
3: Uhum. Mas no que você aproveite bastante as férias
0: Muito
3: lá.
0: Muito obrigada, meu querido.
3: com muita, muita alegria, paz. E aproveita que as férias que chegam para nós, né? Eu, a Geu, o Otávio, os outros que vai estar aí de toda forma, assim, aproveitando ao máximo, né? Para um lado e para outro, né?
0: É.
3: E a outra

0: de incentivo assim, tenta me ajudar aí pra gente ver se passa por um milhar de ouvintes de toda forma. Se custa minha paz, custa, claro, demais.
1: Verdade.
0: Mas automaticamente a gente tem que ter paz, saúde, alegria, pra gente sempre estar nos incentivos de toda maneira, né? Um lado e pra outro. Então vamos lá, lanchar.
1: A gente só já estourou o tempo.
0: É, vamos lá lanchar de toda forma.
1: Isso, chegou na hora do lanche.
0: E dando o espaço lá. E muita saúde e paz. E de toda maneira, automaticamente, o programa é dinâmico. Vamos lanchar, né? Pra não esfriar o lanche, né? Obrigado, com Deus aí. Um abraço, com muita saúde. Aproveitando a lista telefônica do Edgar, do Francisco Estrela, que sempre é bem dinâmica, né? Bem legal e bem completa, né? Vamos
1: isso
0: falar
1: mesmo.
0: Com Deus. Tá, com Deus. Deus. Saúde e paz. Com Deus.
1: 1h22 e vamos partir para o lanche.

0: Que hora maravilhosa! Essa é a nossa hora, a hora do nosso lanche, né, pessoal? E a gente continua no nosso lanche internacional 5 estrelas. Continuamos na Espanha. E dessa vez vamos sair da parte continental e vamos para as ilhas que pertencem à Espanha. Chama as Ilhas Baleares. São 4 ilhas: Maiorca, Menorca, Ibiza e Formentera. São essas ilhas. São fora do continente, né? Não estão dentro do continente espanhol, mas pertencem à Espanha. E lá temos um prato principal que é o tumbé, que chama T-U-M-B-E-T. Tumbete que chama, né? Mas a gente chama tumbé. Um clássico prato vegetariano de Maiorca. Ela é uma fritura em camadas, né? Aí frita, faz tudo em rodelinhas, né? Rodelinha de batata, rodelinha de berinjela, de abobrinha. É como se fosse um ratatouille, né? Espanhol, o ratatouille é francês e esse é o espanhol. Então aí você vai colocando em camadas. Primeiro uma camada de... Aí faz também um molho de tomate bem rico, com muito alho, né? Aí você vai fazendo as camadinhas. Coloca uma camada de batata, uma camada de molho, uma camada de berinjela, uma camada de... Como fosse uma lasanha, sendo que é de vegetais. Aí coloca batata, berinjela, abobrinha, pimentão, pimentão vermelho, pimentão amarelo, verde, tudo que você quiser. Aí faz essas camadas, né? Tudo com esse molho de tomate bem rico. E aí pode se deliciar, né? Como a gente vai aqui comer hoje, um tumbets bem gostoso. E a gente também tem a sobremesa, que não pode faltar, que se chama Flaó de Menorca, que é um tipo uma torta, da típica lá de Menorca, que é uma das ilhas, né? É uma torta doce, feita com a massa doce, né? Na massa tem açúcar, manteiga, ovo, sal, azeite, erva doce, raspa de limão e farinha. Faz a massa. Depois que fizer a massa, abre a massa com rolo, né? Aquele rolo de massa. Dentro de uma forma. E aí, só a parte de baixo, né? No meio você vai colocar o recheio. Aí o recheio tem ovos, açúcar, queijo e bate tudo isso e depois coloca uns pedacinhos de hortelã sem bater mais, já no final. Aí coloca no recheio da torta, coloca pra assar, né? E aí é só se deliciar depois, né? E essa torta é o quê, Ageu? Ageu?
1: Doce,
0: isso aí, como a torta é doce, com um gostinho de hortelã, mas é doce, né, pessoal? Então a gente vai encher a nossa barriguinha, nosso horário de lanche, e enquanto a gente vai se alimentar, e vocês também podem lanchar aí na casa de vocês, já vamos ficar aqui com os pedidos musicais, né? Vamos aqui com Essa Noite Não, interpretada pelo cantor Lobão, pedido do Antônio Ribeiro. A segunda música, Helena, Helena, Helena, do Taiguara, pedido do Edgar. A terceira, Melô do Doido, cantado pelo

Maranhão, pedido do José Carlos de Bertioga. E a quarta, Recaídas com Henrique Juliano, pedida pelo Marco de Carmo Paranaíba. 1h27, vamos lá, lanchar, curtir as músicas e daqui a pouco a gente volta.

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2: Uma hora, 41 minutos.
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O Atlético Mineiro venceu o Puerto Cabello por 1-0 na noite desta quarta-feira, dia 27, na Arena MRV pela Copa Sul-Americana e se classificou às oitavas de final da competição. O gol da equipe mineira foi marcado por Bernard aos 17 minutos do segundo tempo. O atacante já havia marcado na rodada anterior contra o Cienciano. Com a vitória em cima do time venezuelano e o tropeço do Cienciano, que empatou em casa com o Juventud, o Galo assegurou a primeira posição no Grupo B com 10 pontos. E o Botafogo derrotou o Caracas pelo placar de 3-1 nessa quarta-feira, dia 27, em partida válida pela sexta rodada da fase de grupos da Copa Sul-Americana. O resultado assegurou ao clube carioca a melhor campanha desta etapa da competição, com 16 pontos conquistados. A equipe venezuelana saiu na frente no confronto com um gol de cabeça de Francisco Lamantia. Depois, no segundo tempo, o Glorioso conseguiu a virada graças aos tentos de Cris Ramos e Cauã Toledo, jovem atacante de apenas 20 anos. Por fim, Joaquim Correa deu números finais ao jogo. Diante de um São Januário esvaziado por protestos da torcida, o Vasco venceu o Barracas Central da Argentina por 3-0 no encerramento da fase de grupos da Copa Sul-Americana. Com o resultado de hoje, o time carioca ficou na segunda posição de sua chave e se classificou para os playoffs contra os terceiros colocados da Libertadores. Adson brilhou e desafogou o Vasco em jogo nervoso. O meia cruzmaltino anotou os dois primeiros gols do jogo aos 31 e aos 46 minutos da etapa inicial e encontrou uma assistência para Johan Rojas ampliar a vantagem no segundo tempo. No fim da partida, Brenner ainda desperdiçou um pênalti que transformaria a vitória em goleada. O Fluminense está classificado para as oitavas de final da Libertadores. Na noite dessa quarta-feira, o time carioca fez a sua parte no Maracanã e derrotou o La Guaira por 3-1. Os gols marcados por Savarino de pênalti, Hércules e Canóbio. A confirmação da vaga na próxima fase, no entanto, só se deu após o apito final na Bolívia. O Independiente Rivadavia venceu o Bolívar e ajudou o Flu a seguir na competição. E já garantido na primeira colocação no Grupo E e classificado para as oitavas de final na Conmebol Libertadores, o Corinthians teve uma atuação ruim na Neoquímica Arena e perdeu para o Platense da Argentina por 2-0, em duelo válido pela última rodada da fase de grupos. Camisa 10 da equipe adversária, Zappiolo, anotou os dois gols argentinos no jogo. A equipe de Fernando Diniz pouco levou perigo à meta rival e teve vários erros durante os 90 minutos. O resultado garantiu ao clube de Buenos Aires na próxima fase do torneio continental. O Red Bull Bragantino garantiu na noite dessa quarta-feira a classificação ao playoff da Copa Sul-Americana. A vaga foi confirmada após vencer o Carabobo por 2-0 no estádio Cícero de Souza Marques pela última rodada da fase de grupos. E agora vamos à decisão da Copa do Nordeste, né? O Fortaleza venceu o Sport por 2-0 nessa quarta-feira na Ilha do Retiro e se classificou para a final da Copa do Nordeste. Os gols do Leão do PC foram marcados pelos atacantes Miritello e Vitinho. O Fortaleza tinha perdido por 2-1 no primeiro jogo, mas conseguiu reverter a desvantagem e está na decisão. O Vitória confirmou a classificação para a final da Copa no Nordeste. Mesmo pressionado em vários momentos pelo ABC, o time baiano buscou a virada por 4-3 na Arena das Dunas. Com o triunfo, o rubro-negro selou a melhor campanha da competição e garantiu o direito de decidir o título em Salvador diante do Fortaleza. Então agora, quem vai decidir a Copa do Nordeste serão Fortaleza e Vitória. Os jogos estão marcados para os dias 3 e 7 de junho, mas a CBF ainda vai detalhar o cronograma. Estas foram as notícias do futebol pentacampeão mundial Brasil Zil Zil.

o planeta fictício do Superman. A música, lançada em 1984 no álbum Por Aquelas Que Foram Bem Amadas, mistura religião e cultura pop. Zé Ramalho, que era muito fã de quadrinhos, começa falando sobre a história do Superman, que nasceu em Krypton e, antes que esse planeta explodisse, foi enviado à Terra por seu pai. Quando Krypton explodiu, algumas partes suas chegaram à Terra em forma de asteroide, que traziam consigo pedaços de kryptonita, mineral que tem o poder de enfraquecer o Superman. Porém, a música também fala sobre religião. A segunda coisa, né, de que fala a música é de uma nova teoria de criação da Terra. E é aí que o diabo entra. Nesse trecho, me deves respeito, pelo menos dinheiro. Esse é o cometa fulgurante que espatifou. Um asteroide pequeno que todos chamam de Terra. O diabo é aquele cometa que espatifou e deu origem à Terra. Vemos nessa parte da música uma ligação à história do Superman. A kryptonita fazia mal aos habitantes de Krypton. E o diabo também era um mal para os céus. Ambos vieram à Terra por meio de um asteroide. O diabo era um anjo que, por ser o pai da mentira e tentar igualar-se ou sobressair-se a Deus, caiu do céu. Sendo assim, sua massa adquire velocidade, transforma-se em um asteroide e dá origem ao nosso planeta. Em outro trecho, cala-te boca, companheiro, vai embora que má criação. De outro jeito não se dissimularia a suma criação. E foi o silêncio que habitou-se no meio. Ele é o cometa fulgurante que espatifou. Nesse trecho, é como se trocasse. Em vez de ser o diabo falando, é Deus falando. Só que é descrevendo como se fosse esse momento em que o diabo foi expulso do céu e caiu lá de cima na Terra, se espatifando como um asteroide. Então, é uma música com muitas palavras, né, com muitos significados diferentes. E para você, todas essas explicações foram por especialistas, né, que analisaram a música dessa maneira. Tá ok, pessoal? Então agora vamos ouvir a música Kryptonita com Kryptônia, aliás, com Zé Ramalho.

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1: Uma hora 54 minutos desta quinta-feira, 28 de maio de 2026. E agora vamos o quê? O quê? Vamos para os nossos recadinhos do WhatsApp. E vamos começar com o nosso primeiro ouvinte aqui, que é o Zé Roberto, de Teresina, Piauí. Opa, vai. Agora vai. Não, você não colocou, né, não, pra sair aí? Tá rodando aqui, você aqui não colocou pra sair ainda, não? Tá, aqui tá saindo. É, então vamos aqui pra outro. É, o Deda Souza mandou só um boa noite, ele é lá de Solânia, Paraíba. Agora vamos para o João Magnata. Ih, tá com problema. Vamos ver se eu coloco direto do celular. Peraí.

0: É, não tá saindo nada aqui. Peraí, vou colocar direto aqui do celular. Vai.
1: Bom dia, Luciane Xavier. Tudo bem? Bom dia, Mike Brown.
0: Zé Roberto.
1: Quero ver uma moda aí com Diana Fatalidade. Quero oferecer para nossas amigas e amigos. Conceição da Recanto das Emas, o Divino de Eliseu Martins Piauí, Milena do Recanto das Emas, Lourdes Costa de Ouroçuva, Goiás, Antônio Nunes do Pessoa, Inês Cabral de Fora da Leila, Carmen Nós da Paz, Vieira de Boa Vista, Araima, Busa da Maria do Guerra Nacional, Cláudio de Vargas, Rio de Janeiro, Elisete de São Miguel, Rio Grande do Norte, Larissa de Santa Maria, Rio Grande do Sul, Mariana Naná de Uberlândia, Minas Gerais, Mildinho de Paragaba, Twitter de Brasília, Valéria Vitória, Espírito Santo, Valdir Neber, Forroso de Janeiro.

0: Valdarina de Teresina, PRI, Cela do Paraná, Distrito Federal, Luiz Cláudio de Brasília, Francisco Mendes, Teresina, PRI, Grande Cafifa, Mendes Parnaíba, PRI, Edgar Comemoreu, Adis Caiapano, Goiás, Del Caminhoneiro, Tripinha, Ademar Sabor de São Paulo, Carlos Moreno da Grande Fortaleza, e Francisco Estrela, Parecendo para Abel Padeiro, Pedro Paulista, Pernambuco, Francisco do Céu Azul, Irmão Gilvão, Irmã Cristina e Luiz Maranhão, Teresina Piauí, João Bezerra, do Distrito Federal, João Juarez, São José dos Campos, Juarez Itaguaí, Nelly de Juarez, Mato Grosso, Hilton Borges, Nicarão de Goiás, Sidney, Teresina Piauí, Leninha Gomes, Teresina Piauí, minha amiga Beatriz da Tabatinga, no Amazonas. Eu ofereço a moda para todos os ouvintes da Rádio Nacional do Brasil, do Brasil e do mundo. Muito obrigada, minha amiga Luziana Xavier. Um grande abraço para você e amanhã tem mais. Tchau, tchau.
1: Amanhã tem mais, né, Zé Roberto? Você ouviu hoje? Foi Diana, como é o nome da música? Fatalidade, isso mesmo. Fatalidade, o amor. Pô, deixa eu ver aqui se agora vai dar certo. Eu dei aqui uma reiniciada aqui. Vamos ver se vai dar certo agora. Tá ligado aí? Não tô entendendo porque que esse negócio não tá rodando aqui, mas é a vida. Deixa eu ver aqui no Edgar aqui. Ó, por que que não tá? Tá rodando aqui, normal. Será que tá acontecendo alguma questão entre aí, aqui e o computador? Aqui tá rodando normal, ó, no computador. Mas, vamos continuar aqui no celular. Vamos ver aqui, o próximo é o João Magnata.
2: Boa noite, minha rainha da madrugada. Boa noite, rainha do rádio, rainha dos padeiros. Aqui quem fala é João Magnata, São Sebastião da Boa Vista, Marajó, Pará. Já estamos por aqui de novo, no nosso trabalho. Graças a Deus, peço a bênção de Deus que nos deu uma noite maravilhosa, um trabalho maravilhoso. Não só para nós, mas para todas as pessoas que trabalham à noite, que Deus proteja. Com muita saúde, paz, uma noite agradável. Aqui tá, deu uma chuvazinha, mas já acalmou. Mas está uma noite bem maravilhosa. Eu queria que você mandasse um abraço para nós, princesa. Para mim, padeiro Magnata, padeiro Ferrinha, padeiro Tchotchoca, padeiro Dinho, outros amigos nossos também de outras padarias, amigos de profissão, meu amigo Puraqué, Lucas Frazão, meu grande amigo, gente boa, gente amiga, gente do coração da gente. O nosso grande amigo também, o Tonhão, Tonhão, o Marcos Clay, o amigo Toco, amigo Wesley, Chocolate, Chocolate. Também o nosso grande amigo Elbi, toda essa galera esperta que está trabalhando aí também na profissão de padeiro. Para que os pães se amaneçam bem quentes, bem crocantes na mesa dos consumidores. E queria que você mandasse a música para nós, Nikita, com Elton John, se fosse possível. E agora
1: Certo.
2: a palavra com o nosso grande amigo Padeiro Ferrinha, gente boa, gente amiga, gente do coração da gente. Bom dia, Rainha Magnata.
3: Bom dia, Luziana Xavier. Aqui quem fala é o Padeiro Ferrinho. Um abração em vocês aí no estúdio. Um abração para nossos outros amigos também, como o Edgar, como eu morreu, que é meu grande amigão. O Rubens, Manel Messias, Natanael do Crato, Ceará, Tripinha, as duas Teodora, Antônio Ribeiro, Milena de Brasília, toda essa galera abençoada aí que curte seu programa. E é isso aí, Rainha. Um abração do seu grande amigo Padeiro Ferrinha.
1: Um abraço, Ferrinha. Um abraço, João Magnata. Toda essa galera aí do Marajó. Gente boa demais, vocês. Né? Então agora vamos. Já anotei aqui. Agel, você anotou aí Nikita do Elton John, tem? Eu acho que tem. Acho que a gente tem essa música aqui. Acho que já ouvi por aqui. Agora vamos para o próximo, que é Edgar, que mandou um áudio aqui.
4: Amarildo, Walter, É, o Valtão lá, o Cláudio, o Gil e a Dona Sueli, o Vital e aí a patroa, é, o Flávio também, né, que é o do Flávio, é, Gabriel dali, Gabriel daqui, já falei já, né? É, quem é esse aqui? Ah, é o Antonildo, a Sandrinha, a Valéria, a Valdineia, a Alderina. Ei, caramba, gente boa, hein? O Ailton do Rio de Janeiro, quem é esse aqui? Ah, tá, tá. O Francisco 3, já falei, Francisco Mendes, o Francisco Céu Azul. A Baixinha Sereia, a Joia, a Mercedes, a Ellen Couto, a Rosa Caetano. Amanhã tem mais. Olha o gol.
1: Amanhã tem mais, né, Edgar? E amanhã, aniversário do Edgar, pessoal. Se prepara aí para dar os parabéns para ele, nosso amigo Edgar. Que tanto alegra aqui com seu jeito de falar, de brincar, né, pessoal? Então agora vamos para o próximo. É o Natanael Crato, Ceará.
5: Bom dia, minha amiga Luizinha. Natanael Crato, Ceará, minha irmã. Ei, mês demais tá se acabando, né, minha irmã?
1: E vai chegando, Júnior.
5: Festona da Barbalha, você vai vir. Manda mensagem pra mim aí. Faça favor, manda mensagem ela respondendo aí como é que é. Se ela vai vir ou não, pra festa da Barbalha, aquela barbaense, né? Festona de Santo Antônio. Um abraço, bom dia para todos e bom final de semana.
1: É, ele tá falando da festa de Barbalha, né? Uma cidade lá da região do Cariri, no Ceará. É uma festa muito famosa lá. Aliás, no Brasil, né? É uma festa, a festa de Santo Antônio, né? De Barbalha. Começa, acho que 31 de maio deve começar a festa. Né? Começa com a... Eles trazem o pau da bandeira, que fica na floresta. Então, vários homens vêm trazendo esse pau, que é gigantesco. São mais de 100 homens carregando o pau da bandeira por um caminho longo. É bem penoso mesmo esse caminho que eles vêm trazendo. É, geralmente, tem muitos metros de altura. E carregam esse pau durante várias horas de percurso. Chega na praça, ele é fincado. E é colocada a bandeira de Santo Antônio e essa bandeira fica lá durante todo o período da festa, né? E esse pau de Santo Antônio, ele é existem várias crendices, né? Sobre o santo, que é casamenteiro, né? Então as mulheres vão lá e tira a casca do pau para fazer chá, para ver se casa, se esfrega lá no pau, né? Tem várias crendices lá sobre a questão do Santo Antônio, santo casamenteiro, né? E também tem barraquinha, quermesse, tudo aquilo que tem numa boa festa de cidade, que é festa de padroeiro, né, pessoal? Tem procissão, tudo aquilo que compõe, né, uma festa de padroeiro. E é uma festa muito famosa e muito grande também. Então vamos aqui para o próximo, que é o Ocivaldo. Ele disse, bom dia, Luziane, aqui é o Ocivaldo, da Zona Rural de Macieira, Goiás. Quero ouvir a música Sailing com Rod Stewart. Ofereço para vocês do Estúdio da Nacional e para o Toninho Mineiro e o Galeno, ambos de Samambaia, beleza? Tem, Gil, dá uma olhadinha aí. Sailing com Rod Stewart.

0: Essa tem com Christopher Cross, né? É outra música, na verdade. Não é a mesma música, né? Sailing do Christopher Cross é uma música e o Sailing do Rod Stewart é outra música. Então não vai ter com Rod Stewart, né? Eu vou incluir aqui, tá, Sivaldo? Eu vou fazer umas listas novas de música e vou colocar a sua música pra gente te atender numa próxima oportunidade, tá bom? Agora vamos aqui para o meu amigo Enéas de Alvorada do Norte.
1: Boa noite, Luziana. Né? Não de Alvorada do Norte. Luziana mandou uma luzinha aí para Manel Messias. Manel Messias já comeu cangaia aqui. Comeu cangaia, os pacaratas, tudo aqui para pegar a cinza. Do pé de tapicuru que eles derrubaram. É, para Antônio Nunes, Dona Cleonice, Manezinho e Eda. Carminha em Roraima,

0: Márcio, Dianópolis, Alemão, Hildo Borges, Lani, no Goiás, eu esqueci o nome da cidade agora, é Niquelândia.
1: Encontrou uma assistência para
0: Luziano, se você puder, passa para mim, Água da Saudade, com Milionários é Rico.
2: Águas da Saudade com Milionários é Rico. Tem?

0: Não? Agora vamos para o meu amigo Ruben. Pessoal, falei com o Ruben hoje, ele disse que hoje ia participar, né? Espero que ele esteja nos ouvindo agora. Vamos colocar aqui o áudio dele.
1: Bom dia, Luziane. Bom dia para os meninos aí. Ô, Luziane, apareci de novo. Tava sumido, né? Mas vamos ao que interessa aqui. Vamos mandar um abraço aqui lá pro Antônio Nunes, que fiquei sabendo, fez aniversário essa semana, hein?
0: Foi
1: E uns
0: terça-feira.
1: parabéns atrasados, Antônio. Mas Deus continue abençoando aí sua vida. Vida da esposa, sua família. Mandando um abraço também para o Francisco Estrela, Francisco do Céu Azul. Um abraço para Dona Sandrinha, Dona Elisete, Dona Conceição. Um abraço para as Teodoras. Um abraço aí para o Zé Carlos de Bertioga, Manel Messias, Odel, Dona Alderina, Dona Valdineia. Um abraço para o João Bezerra, mas a esposa lá. Aí você vai sair em turnê agora na dupla lá, não é, Luziane? Um abraço pra Divina, mas a Raquel, Miguel Cidrão, pessoal lá do Tareco Lanches, Gilberto Avelo, o pessoal das padarias, João Magnata, Lucas Frazão, Pitoca, Jim, Ferrinho, Chocolate, Elbe, Toco, Márcio Clay, o Tonhão, William, por aqui, o Tchotchoca, o Gabriel. São esses aí, não são, Luziane? Não teve alteração não, né?
0: Não, teve não.
1: É, como eu disse, esses dias aí estamos ajeitando as coisas aqui, trabalhando durante o dia, então chega a noite, fica complicado ouvir o programa, mas vira e mexe, nós estamos aí na sintonia. E tem também o Edgar. Ei, Edgar, como é que tá os purê aí? Ainda tá deixando o purê debaixo da pia, ficado naquela cor especial, a cruz.
0: É entre azul e verde,
1: Então,
0: né?
1: Zé, um abraço para vocês e estamos aqui, vira e mexe, a gente aparece aqui. Alô, bom dia. Aí, no caso, Luziano, não vou pedir música não, porque essa que passou pro Marcos aí, essa foi de arrancar a tampa do balaio, viu? Ei, recaída braba. Agora só ruim foi esse lanche dele.
0: Arroz doce, né? Que
1: Deus
0: você não
1: me livre de
0: gosta, né?
1: arroz doce. Amém. Um abraço, Marcos.
0: Eita. Você vem participar, Rubem, logo no dia do arroz doce, hein, que você não gosta? Agora vamos para o Deidmar Maia. Deixa eu ver aqui. Peraí.
2: Olá, muito bom dia, Luziane Xavier. Quanto tempo aqui, é o Deidmar de volta aqui, falando do estado do Parada, cidade de Paraopebas. Como é que tá? Tudo bem? Toca para nós. Vamos ouvir Heróis, Heróis, novo som, um hino top, para a gente lembrar os tempos, né? Muito bom. Ou então, se não achar Heróis, Heróis do novo som, toca da Pamela, Caminho da Perfeição, que marcou. É um remix que deixou muita saudade, né? É lembrança, né? Estou ouvindo aqui a Rádio Nacional AM 980 kHz, do estado do Pará, de Deidmar para Luziane Xavier.
0: Não tem, né? Heróis, heróis, novo som. E ou então Pamela, Caminho da Perfeição. Nenhuma das duas, né? É, eu acho, eu sabia, eu imaginei, porque são músicas, acho que gospel, só tem quando alguém pede e a gente tem que incluir, tá bom, Dedmar? Eu vou até anotar aqui, heróis, heróis, novo som e Caminho da Perfeição, Pamela, né? Ageu, ficou, você achou a Nikita do Elton John? Pronto, então só temos duas músicas, né? Que arrumar uma terceira aí pra gente fazer o bloco. As Dores do Mundo. Hildon, né? Então, bora lá, pessoal. Atendendo aqui os pedidos. Tem dois pedidos, que são do Zé Roberto com Diana, Fatalidade. A segunda, pedido do João Magnata, Nikita, com Elton John. E a terceira, As Dores do Mundo, com Hildon. E daqui a pouco a gente volta.

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1: Duas horas, 27 minutos, e a gente está aqui com mais ouvintes aqui participando. É a Milena Caroline, eu tô aqui, tudo normal. Lembrei uma boa para pedir aqui na rádio. Alcione, não deixe o samba morrer. Coloca aí, Agil. Não, pedido da Milena. Alcione, não deixe o samba morrer. Essa é que tem. Já passou tantas vezes, né? Agora nós vamos pro Adriano, meu amigo motorista de caminhão lá de Sinop, Mato Grosso. Vamos ver se vai dar certo agora o áudio, Agil.
2: Ô, Luciano, bom dia. Sou Adriano. Já chegando aqui em Meritituba.
1: Ontem ele ainda tava no Mato Grosso, hoje já tá chegando em Meritituba.
2: Tá, Luciano, eu tava dormindo aqui aí com... Dormi com o rádio ligado e acordei bem agora ouvindo você falar com algum aí. Com algum ouvinte aí. Que meu agendamento aqui é pras 2 da manhã, né?
1: Sei.
2: Aí eu tava esperando um pouquinho antes aqui pra chegar aqui pra marcar a vez aqui pra descarga. Bom dia a todos aí. Quinta-feira abençoada. Tá bom, Luciano. Vamos que vamos aí. Agora vamos até as 3 aí, de novo dia.
1: Tá bom, faltou pedir uma música, Adriano. Pode pedir, que a gente hoje tá sem pedido de música, pessoal. Pode pedir aí, que ainda dá tempo. Agora vamos aqui pro Del Caminhoneiro, outro caminhoneiro, nossos amigos caminhoneiros. Adriano, agora o Del.
3: Bom dia, minha amiga Luziane. Bom dia, Gil. Bom dia a toda a galera sintonizada. Toca a moda pra nós, Coração de Pedra, Bruno e Marrone. Ofereço pra toda a galera, de 0 a 100, pra não fartar ninguém. Luziane, tô te ouvindo, hein?
1: Ô, beleza! Obrigada, meu querido Del, pela sua audiência, pela sua presença, sempre tão importante aqui pra gente. E que Deus abençoe aí nossos amigos caminhoneiros, nas suas viagens nas estradas, né? Que Deus guarde vocês. E o Antônio Ribeiro, que participou com a gente no começo, né? Falou aqui, se eu lembrava aqui do pedido que ele fez uma vez, do Giliardi, como te chamar de amiga se já te chamei de amor? A gente, no dia que ele pediu essa música, a gente não tinha, né? Mas hoje a gente já tem, conseguiu já incluir. Coloca aí, Agil, como te chamar de amiga se já te chamei de amor?

É do Gilliard. Achou? Não achou? Mas tem, que foi incluída recentemente. Agora, vamos aqui para... Ah, o Adriano pediu. Zezé de Camargo e Luciano, me leva para casa. Achou? Qual delas? Coração de Pedra, do Bruno Marrone? Essa já achou. E Como Te Chamar de Amiga? E falta só o Me Leva Pra Casa do Zezé. Não, Gilliard é Como Te Chamar de Amiga Se Já Te Chamei de Amor. Achou não? Ah, Como Posso? Isso mesmo. Como Posso Te Chamar de Amiga? Se é Já Te Chamei ou Te Chamei? Se Te Chamei de Amor. A outra é Me Leva Pra Casa, Zezé de Camargo e Luciano. Tem? Vamos colocar as quatro agora, tá bom? Vamos colocar as quatro logo. Alcione, primeiro lugar. Não Deixa o Samba Morrer, da Milena. A segunda ficou...

O qual? Coração de pedra? Coração de pedra. A terceira, Giliardi. Como posso chamar de amiga, se chama de amor. E a quarta, me leva para casa com Zezé de Camargo e Luciano. E a gente volta já já, 2h32.

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2: 2h48, quero registrar aqui o aniversário do Edinho Andrade, de Boa Vista, Roraima. Está fazendo 76 anos. Obrigada, Edinho, pela sua audiência. Um feliz aniversário para você, muita saúde, paz. Deus abençoe você, né? E toda a sua família aí em Boa Vista, Roraima. E agora vamos para uma matéria, antes da gente pedir mais música. 500 mil de brasileiros já bloquearam o acesso a sites de bets. A repórter Priscila Terezo tem os detalhes.
3: Ao menos 574 mil brasileiros já solicitaram o bloqueio voluntário em casas de aposta online autorizadas no país por meio da plataforma de autoexclusão de bets. A ferramenta, lançada pelo governo federal em dezembro, permite que a pessoa cancele o acesso em uma única solicitação usando o número de CPF. Segundo o Ministério da Saúde, 41% dos usuários cadastrados apontaram que o principal motivo para a autoexclusão foi a perda de controle sobre os jogos e os impactos na saúde mental. Já 18% alegaram a prevenção ao uso indevido das informações nas plataformas e 12% justificaram dificuldades financeiras. Os usuários ainda podem definir por quanto tempo querem ficar fora das casas de apostas. De acordo com o levantamento, 69% escolheram ficar por tempo indeterminado. Além do bloqueio, a plataforma centralizada de autoexclusão reúne orientações e links com informações de onde encontrar atendimento especializado no SUS, Sistema Único de Saúde. A ferramenta ainda impede novos cadastros e suspende o envio de propagandas direcionadas sobre o assunto. Dentre as medidas do Ministério da Saúde relacionadas às bets, está o investimento de R$ 6 milhões na primeira pesquisa nacional do SUS sobre jogos e apostas. O estudo será conduzido pela Universidade Federal de São Paulo e a previsão é que tenha início ainda em 2026. Da Rádio Nacional no Rio de Janeiro, Priscila Terezo.
2: 2h51 e já estamos aqui na reta final e vamos ouvir mais duas músicas. Coleção com Cassiano e Desencontro de Primavera com Hermes Aquino.

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1: Rita Benedito, de Chico Buarque, Morena de Angola.

Ney Mato Grosso, de Frejá e Cazuza, pro dia nascer feliz. Caetano Veloso, dele, Tropicália. 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Roberta Campos, de Gilson e Joram, Casinha Branca.

Marina Lima, de Dado Villa-Lobos, Zico, Ouro Preto e Renato Russo, Ainda é Cedo. Milton Nascimento, dele Fernando Brant, Nos Bailes da Vida. 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Paralamas do Sucesso, de Herbert Viana, Me Liga.

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0: Martinália, de Marcelo Camelo, Samba 2. Orquestra Imperial, de Nelson Trigueiro e Geraldo Pereira, Sem Compromisso.
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0: Seu Jorge, de Chico Buarque, Cotidiano.

Gilberto Gil, versão de Gil, Não Chores Mais. Também Jorge Benjor de Benjor, a banda do Zé Pretinho. 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Rita Lee, a música dela e Roberto de Carvalho, Baila Comigo. Sim.

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1: Zeca Baleiro, de Baleiro, Telegrama.
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Clara Nunes, Edil Pacheco e Ijexá. Skank, de Samuel Rosa e Chico Amaral, Acima do Sol. 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Renato Braz e Fred Martins, de Fred e Marcelo Diniz, Por um Fio.

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0: Música bonita essa, viu?
1: Lenine, dele, Paulinho Mosca, Relampiano, Itamar Assunção, de Itamar e Alice Ruiz, Milágrimas. 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João Bosco, de Bosco, Rosamundo.

Cidade Negra, de Bernardo, da Gama, Bino e Lazão, Pensamento. Wilson Simoninha, de Marcelo Yuca e Simoninha, Essência. Fagner e Zé Ramalho, de Dominguinhos e Fausto Nilo, Pedras que Cantam.

Barão Vermelho, de Frejá e Dulce Quental, o poeta está vivo. Vanessa da Mata, de Délcio Carvalho, Dona Ivana e Lara, Acreditar. 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Adriana Maciel, de Zé Cabaleiro, Bandeira.

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1: Bom dia, meu Brasil, é a nossa voz chegando em AM, FM, ondas curtas, é a nossa voz. Peraí, eu tenho que contar essa. Oi, gente, atenção, mulheres do Brasil, principalmente as mulheres. Depois eu falo aqui de tudo que está acontecendo, mas é o seguinte: a Sueli, que já foi produtora do programa, hoje ela está com o Walter Lima, chegou aqui toda exibida, ela botou aquelas unhas postiças, aquelas unhas grandes, chegou aqui mostrando, que beleza, a unha, pão, caiu, pagou não. Caiu a unha e pagou caro, né, Sueli? Pagou aí. Caiu a unha da Sueli. Vai, meu, vai. Rapaz, por que não deixa a unha natural? Eu, hein? Ei, pessoal, bom dia. Estamos no aplicativo Rádios.bc. Lá vamos nós. Vamos juntos, Zé. A MFM, ondas curtas. Ah, não, que isso? O Jaime começou com essa hoje? Aí é de machucar o coração. Dino Frank Muraí. E a Sueli caiu a unha dela. Cheiro de...

0: começar bem o nosso Brasil Rural de hoje. Hoje, 28 de maio, é principalmente o Dia Internacional da Luta pela Saúde da Mulher. Hoje, Dia Internacional na Luta pela Saúde da Mulher. E hoje nós vamos falar, gente, do Festival... Ô, Divino, você que está aqui em Lusiânia, Festival de Nova Veneza, a 20ª edição. Hoje o assunto às 18h30 é o Festival de Nova Veneza. Gostou? Ô Zé, vamos lá no final de semana? 5h08, Brasil. E aí, bom dia. Ih, a bigodeada, rapaz.
1: Bigodeou.
0: Ô, minha querida Joana, bom dia. Ó, nós tivemos aqui, na verdade, o primeiro a bigodear foi o Germino. Só que ele não pediu música. Germino, daqui a pouquinho eu vou trazer aqui as suas mensagens de hoje. E aí nós tivemos a Joana Silva. Ô, Zé, aqui, ó, Cidade Osfaia, aqui pertinho, em torno do DF. É depois ali, é antes de Lusiânia que você entra, né? É, Cidade Osfaia. Luciano, sempre acordo ouvindo você antes de ir para o trabalho. E hoje eu gostaria de rodar, não sei se pode, mas claro, qual é a música? Pode! José Augusto. Ô, Zé, me esqueci de viver. Ô, Joana, pessoal da Cidade Osfaia, bom dia meu Brasil. Bom dia, meu Goiás maravilhoso.

0: Augusto, minha querida Joana Silva. Roda, Zé Augusto, roda, minha querida. Obrigado, pessoal da cidade Osfaia, no estado de Goiás. Foi a nossa bigodeada de hoje. Ô, Joana, bom dia.
1: Bigodeou.
0: 5 horas e 12 minutos, horário de Brasília. Estamos juntos.
2: Bom dia, meu grande amigo Luciano Ribamar. Direto do município de Porto Grande, Amapá, ligado no programa Brasil Rural.
0: Sim.
2: Passando aqui para pedir uma música amanhã. Pedir uma música do Tio Parada Dura, um beijo do adeus.
0: Certo.
2: Ofereço para todos do grupo do Amanhecer.
0: Isso.
2: E também desejo os parabéns aí para a neta da Carminha, né, que está fazendo aniversário hoje.
0: É.
2: Tá bom? Um grande abraço para todos.
0: Então hoje nós vamos aproveitar, neta da Carminha aniversariando. Aumenta aí, né? Isso. Feliz aniversário. Vamos também parabenizar o grande Antônio. Hoje, o Antônio, que é o nosso produtor de estúdio, também está aniversariando, né, Zé? Tá lá na... deve estar agora no soro, porque ele já está com o quê? Quase 90? Aí tá... Ei, Antônio, deve estar dormindo. Hoje, dia do aniversário, ele vai acordar cedo, vai nada. São 5 horas e 13 minutos em Brasília. Hoje é aniversário do Tom, gente. Aí, Terci Diniz, obrigado. Bom dia, Terci.
3: Bom dia.
0: Bom dia.
3: Bom dia.
0: Bom dia.
3: Bom dia, família da
0: Bom sua. Dia, Terci. O silêncio é a resposta que devemos dar aos tolos. Porque quando a ignorância fala, a inteligência não dá palpites. Ai, que beleza. Ô, Germino, filósofo, perdoar é muito diferente de voltar a confiar. É verdade. A pessoa faz aquela, né, aquela asneira e você, não, tá tudo bem, deixa pra lá. Eu sempre acho que perdão é pra Deus, mas vamos lá, perdão, não, não vou ligar pra isso mais não. Mas confiar de novo? Né, você vai, não, você tá doido. Seu coração não é arca de Noé, por isso não deixe qualquer animal entrar. Ui, Germino, essa aqui eu vou usar, eu vou botar no status, qual é que eu boto? Eu tenho aqui, eu tô em dúvida se eu, o silêncio, essa aqui é boa, o silêncio. Mas e aí, Zé? Não, vou botar do silêncio. É porque essa também do coração é legal, ó. Não é arca, essa aqui eu, de vez em quando alguém falar alguma coisa, eu vou dizer, ó, coração não é arca de Noé, né? Não deixe qualquer animal entrar. Germino, você tá demais, hein, Germino, bom dia. Ô, Face!
4: Tudo, meu fofo! Bom dia! Emerson André Porcá, que era de Facebook. Você tá doido, Lulu? Bora mexer o doce. Um bom dia a todos aí. Toca Bodelão e Aladim, qualquer uma que escolher aí, tá bom?
0: Tá
4: Beleza?
0: Bom.
4: A todos os caminhoneiros, pessoal do Sertão aí. Pessoal do Amigos Amanhecer também, a você, ao José e todo mundo aí que tá na programação aí.
0: Tem uma
4: beleza?
0: Aqui.
4: Beleza?
0: Tem uma aqui.
4: Tô mais tranquilo aí. Bom dia, bom dia. Bora que bom bora dia. Aqui, Carolina do Maranhão, Paraíso das Águas.
0: Ah.
4: Bom dia pro JP, pro Hudson lá dos Estados Unidos.
0: Isso.
4: Vagaluminho, pai e filho. Dona Carminha, é nóis. Cê tá doido. Ao seu Etevaldo, Dona Marci Clay. Ao Jacinto Topógrafo, ao Major Contígio. Ao Sargentel. A todo mundo que tá ligadinho na programação. Raimundo Pinto do Brejo. O Dieguito Maradona. É nóis, cê tá doido. A todo mundo tá ligadinho na programação e no seu programa aí, beleza? Bom dia, bom dia.
0: Beleza,
4: não
0: beleza.
4: Esquece. Tocar minha música hoje não. Alô, Aladim, qualquer uma que tiver aí, tá?
0: Não, tá,
4: beleza?
0: 7 horas, 7 horas.
4: Show de bola. Bom dia, bom dia. Rocha aí.
0: Tá, pode ser
4: bom
0: a 7.
4: Bom dia, bora que bora. Bora mexer o doce.
0: Tá bom.
4: Me agradecendo que subindo em contramão, sou.
0: O Jaider colocou a lã e Aladim aqui às 7 horas. Pode ser a 7, hein? O Emilson falar, não bigodiei, mas essa música do José Augusto é linda demais. O Emilson Bezerra está em Recife. Ele tinha pedido aqui, tentou na bigodeada, Cadê Você? Com o Leandro e Leonardo. Ah, pode ficar tranquilo, essa com certeza vai rodar. O Adeuto, tá tudo bem contigo, Adeuto? São 5 horas e 16 minutos. A Caixa Econômica Federal pagou na quarta-feira a parcela de maio do Bolsa Família aos beneficiários com NIS, número de inscrição social de final 8. Com adicionais, o valor médio do benefício está em R$ 678. Segundo o Ministério do Desenvolvimento e Assistência Social, neste mês, o programa de transferência de renda do governo federal alcançará 19,8 milhões de famílias, com um gasto de 12,9 bilhões de reais. É muito dinheiro.
5: Bom dia, Luciano Barroso, Brasil Rural.
0: Bom dia, Deil.
5: Bom dia para todos os amigos aí do grupo Amigo do Amanhecer.
0: Oh,
5: feliz quinta-feira, uma ótima manhã. Já tô por aqui, Luciano, como sempre no Pedro Eito, sempre fazendo direito aqui no Sertão Baiano, aqui no município de Presidente Jânio Quadros, sintonizados na Rádio Nacional, e desejando um ótimo dia, uma feliz quinta-feira aos amigos aí, o Gerson, topógrafo. Bom dia também para o meu amigo Alemão. Obrigado, Alemão, pelo alô, meu querido. Aí o Hélio do Cristiazinho, também o Pedro Ribeiro, meu amigo Wesley em Brasília, a dona Eleni, Sargento Carlos e a todos os demais aí. E aí também a Marcilei, o Ambrolino, todos aí na Gaúcha do Norte. E a nossa amiga, a cantora muito especial, a minha amiga Edna Maria. Estava conversando com ela outro dia, Luciano. Pessoa, gente boa demais. Professora e uma cantora muito talentosa, né, Luciano? Bom dia. Isso é um bom dia para todo mundo. Tudo de bom, boa quinta-feira. Pedido musical é essa aí, que eu deixei ontem, Luciano.
0: Qual?
5: Tocar hoje aí, se possível.
0: Qual?
5: Zé Neto Cristiano e Daniel. Cheiro de Terra.
0: Então deixa comigo, vamos procurar. Cheiro de Terra para você. Fala, Raimundão.
1: 11.780
0: mensa Brasil. E aí, Raimundão?
6: 5 da manhã. Luciano, Raimundo Pinto Breno, Maranhão Brasil, bota Bias de Paulo, qualquer um. É só pra sondar um fogo, tamo junto e misturado.
0: Tá bom.
6: Raimundo Pinto Breno, Maranhão Brasil.
0: Ô, Raimundo.
6: Quero ouvir o alô, Luciano Barrom.
0: Ô, Raimundo.
6: Tô ligado. Tamo junto.
0: Deixa eu te falar uma coisa. Maranhão, Raimundão, hoje o Jaider colocou aqui pra você, vai ficar na saudade com Benito de Paula. Hoje vai rodar o seu Benito de Paula, Raimundão. Fica aí, fica firme aí, Raimundão.
7: Bom dia, Luciano.
0: Bom dia, Maranhão.
7: É o Maranhão que fala.
0: Tudo bem?
7: São Paulo do Xingu, Iriri. Região aqui de Pontalina. Todo dia amanheço o dia aqui ouvindo Brasil Rural. Pensa um programa bom.
0: Maranhão, que isso, Maranhão?
7: Dá um alô aí pra toda a galera que tá ouvindo a Nacional da Amazônia, Brasil Rural. Toca um modão aí pra nós, Leonardo Zé Rico.
0: Certo.
7: Duas camisas.
0: Certo.
7: Ofereço pra todos que tá ouvindo a Rádio Nacional e o Brasil Rural. Tchau e obrigado.
0: Obrigado. Valeu, Maranhão. Obrigado, meu querido. Josué, aqui no INCRA, em Brasília. Uma ótima manhã para você, Josué. Bom dia. 5:19. Pesquisadores identificam presença de mercúrio e chumbo em caranguejos encontrados da espécie Ussá, no litoral do Paraná. Ah, gente, que isso. De acordo com o governo do Paraná, a pesca de caranguejo foi responsável por movimentar aproximadamente 9,8 milhões de reais no estado em 2024. As cidades que se destacam nessa indústria são Guaraqueçaba, Guaratuba, Paranaguá, Antonina e Pontal do Paraná. Um dos estudos foi conduzido por pesquisadores da Universidade Estadual do Paraná, que analisou a presença de elementos químicos no caranguejo Ussá, como zinco, manganês e magnésio. Aí você vai lá, pega, compra o caranguejo, vai comer o caranguejo, olha a onça. Olha você ingerindo outras coisas. Que isso?
8: Bom dia, meu amigo.
0: Bom dia.
8: Ô,
0: Madruga.
8: Tô aqui acordado, já tomei um cafezinho.
0: Bom.
8: Agora tô aqui na sua escuta, Niraguara.
0: Iraquara.
8: Rádio Nacional da Vida.
0: Obrigado, Iraquara.
8: Aqui, rapaz, a garoa aqui parou. Mas não está quente, não. Está um clima muito gostoso. Gostaria de ouvir a música, você passar a música aí. Passa ela mesmo, viu? Com certeza.
0: Estou
8: na escuta aqui.
0: Isso.
8: Passa ela mesmo. A música de Teodoro Sampaio. Pitoco. Beijo para todos meus amigos que estão tá na escuta do seu programa aqui em Iraquara e toda a região daqui da Chapada Diamantina.
0: Certo.
8: E todos meus amigos que estão tá na escuta do seu programa. Valeu.
0: Valeu.
8: Seu Madruga. É nóis, meu brother.
0: Aê, meu querido.
8: Valeu. Fazer que nem o caso. Valeu, Lulu.
0: Oi, Madruga, Madruguinha. Obrigado. Ó, o Ribamar tá avisando nesse momento. Tá chovendo aqui, meu amigo Luciano Barroso. Chove lá, onde ele tá mesmo, lá em Campo Grande? É Campo não sei das quantas. Ô, Ribamar, fala onde você está aí, onde é que tá chovendo? Que agora eu já me esqueci. Bom dia, Luciano. Denilson, bom dia pra você, pra toda a sua família, tá? Uma ótima manhã. Ô, Germino, rapaz, vou cobrar direitos autorais, Luciano. Ah, o que que há, Germino? Eu, hein? Vai procurar. Eu tô só esperando rodar uma música. Vou botar aqui, ó. O silêncio é a resposta que devemos dar aos tolos. Porque quando a ignorância fala, a inteligência não dá palpites. E é verdade. Não adianta. Ó, Raimundão Pinto do Brejo disse que tá firme, tá ligado. Obrigado, Raimundão. Uma ótima manhã pra você. São 5 horas e 22 minutos. Ô Zé, pode começar cantando parabéns aí, porque agora vai durar o programa todo. Aqui, ó.
1: Bom dia, Lulu.
0: Bom dia.
1: Bom dia a todos. Deus guarde, proteja, Boa Vista, muita chuva.
0: Isso.
1: E hoje ofereço o programa hoje para Ana Júlia, 13 aninhos.
0: Ana Júlia.
1: Convido todos a celebrar a vida da minha neta.
0: Ó.
1: Deus abençoe ela.
0: Ô, Ana Júlia.
1: Da comunidade da Barata, Taiano.
0: Aham.
1: Povo de Boa Vista Roraima, um abraço. Um abraço pra Bruninha também, Robertinho.
0: Isso.
1: Bora, bora, bora, Lulu!
0: Bora!
1: chuva, tamo junto. Beijo, muita alegria, aniversário da minha neta. Bora.
0: Eu tô fazendo um mix aqui. Ó.
1: Parabéns aí pro Tonho também. Um abraço pro Tonho. É energia positiva.
0: Tá.
1: Deus abençoe, é com brasão, viu?
0: Minha querida, emocionada, gratidão de estar viva na caminhada, na vida de todos. Deus me confiou e levantou aqui, que beleza. Carminha, muito obrigado. Aí ela tá falando aqui, ó, criador de formiga, tenha paciência, Zé Lins. É você que é o criador de formiga. Aí ela fala assim, ó, arca aqui, arca de Noé.

Gostei. Ô, Germino, Germino falou que da Arca de Noé, seu coração não é Arca de Noé. Por isso não deixe qualquer animal entrar, tá vendo? E a Carminha gostou dessa. Carminha, mais uma vez, parabéns aí pra Ana Júlia, no capricho. Vai lá, parabéns, Ana Júlia. Feliz aniversário. Cadê? Parabéns pra Ana Júlia, moço. O que é isso? Faço não. Depois a Carminha vai dizer que o problema é meu, né? Aí, tá vendo? Carminha! Deixa eu mandar um abraço aqui especial ao André, não sei se ele já chegou lá. Ele, daqui a pouquinho, às 5h30, ele vai lá na Porto FM. Agora, o André, já me contaram sua vida aqui, viu, André? Você não escapa, não. Quem contou, eu não vou falar com o Quejeiro para não arrumar confusão. Mas o Quejeiro te admira muito. Você é professor, André. Você falou que criou filho. Tem até uma filha sua, filho ou filha, que foi para a faculdade, que você bancou tudo, vendendo salgadinho na rua. Você é guerreiro, André. Professor, vende salgadinho, tá correndo atrás, tá em cima, é apresentador da rádio da Porto FM em Porto Franco, no Maranhão. Que orgulho saber que você tá aí com a gente, André. Que maravilha, você realmente merece tudo de bom. Ô, meu querido Pedro, eu gosto de guerreiro. Eu gosto de guerreiro. Essa, quem trabalha, quem corre atrás. E outra coisa, tem gente que diz o seguinte, Luciano, eu adoro feira. Aí vou tudo quanto é lugar. Aí tem gente que fala assim, Luciano, você aqui, qual é o problema? Qual é o problema? Eu, hein? Você acha que eu sou diferente dos outros? Eu vim de outro planeta? Bom, não sei se eu vim de outro planeta, mas eu tô aqui com todo mundo. O André, cara, professor, rapa pra rua fora vendendo salgadinho. É isso aí, André. É sua vida, é você, guerreiro, maravilhoso. Né, o Pedro Ribeiro? Pedro Ribeiro é outro que eu admiro muito. Recanto do Guaraí, Tocantins. Ele pediu pé de cedro ontem, perdeu. Ô, Pedrão, meu querido Pedro Ribeiro, bom dia. 5h26, este é o Brasil Rural. O Brasil de gente que trabalha. O Brasil de gente honesta. O Brasil de guerreiros e guerreiras. No campo, na cidade, em todos os lugares. Nós estamos juntos. Este é o Brasil Rural.

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2: Ei, meu Brasil, hoje é dia de visita aqui no estúdio. A Sueli chegou aqui toda exibida, já caiu a unha dela. Você sabia dessa, Cleo? A Cleo Boys é que está aqui no estúdio agora. Ela chegou aqui, manda... sabe aquela unha postiça que a mulher coloca? Você coloca? Deixa eu ver sua mão aí. Não, não coloca não, é tudo natureba. Mas tá toda pintadinha, gente, como tá bonitinha. Nossa, organizadinha. Senhor Zé, essa mão aí não vê uma panela há muito tempo pra lavar, meu filho. Nunca, isso aí, vou te falar um negócio. Não vem com essa não. É mão de calo, tá? As unhas. Olha, rapaz, não tem uma sujeirinha de resto de comida. Que beleza. Mãozinha dela, rapaz, é fininha, moço. Isso aí não lava uma panela nunca. Aí, aquela, principalmente, quem é que lava? É o Rui? Coitado. Eu não posso falar nada, não. Em casa é assim também. Mas aí, ela chegou aqui. Agora chegou aqui a Cléo Borges. Pensa numa figura. Vem cá, o que que houve hoje? Ela tá toda de preto, rapaz. E ela é loira, se destaca longe. O que que... Ô, Cléo, pra você, o que que é um fuio na parede? É um buiaco. Tchau. São 5 horas e 30 minutos. Bom dia, André. Já chegou por aí, André? A Porto FM. Bom dia, Maranhão. Bom dia, Porto FM. Oh, gente, eu fiz a piada aqui errada. Eu errei tudo. Na verdade, você pergunta o que é um buiaco na parede. Aí a pessoa fala, não sei, é um fuio. Né? Eu, até para fazer essas coisas, eu estou ruim. Eu não tomei o remédio hoje. Pessoal da Universidade Universitária de Boa Vista, Roraima, Serra Dourada, Novo Brasil, Goiás, Placar de Ortigueira, no Paraná, Rádio Cidade FM de Bom Jardim, no Maranhão, Alta FM de Lago da Pedra, no Maranhão, ABR FM em São Francisco, Minas Gerais, Comunitária Alternativa FM de Terra Alta, no Pará, alô Bereca, Nossa FM, Barra do Chapéu, São Paulo, alô Jandiro, Rádio Mais FM, Maceió, Alagoas, bom dia Carlos Dias, bom dia povo de Deus, bom dia, tá todo mundo na área. Ô, eu tava me lembrando, ô Teres, será que o Teres tá me ouvindo? Não sei, né? Ele gosta de forró? O Teres pegou a dengue, rapaz. Tá me ouvindo, Teres? Maranhão, ô Maranhão, você pediu, São Félix chegou. Gaguinho, eu sei que você gosta. É coladinho com Zé Vaqueiro. Aí, Maranhão, olha o Gaguinho.

São 5 horas e 34 minutos, horário de Brasília. Meu Brasil bonito, meu sertão maravilhoso. Pessoal da agricultura familiar, bom dia.

0: O Silvio mandou aqui, Luciano, hoje você não tomou o remedinho. Não tá acertando nem as coisas, brincadeira. É que eu falei do fuio na parede. Ah, Silvio, ele tá em Irecê, Bahia. Obrigado, ô Silvio, obrigado. Ah, mas peraí, Silvio. Só foi um errinho de nada? Ou foi?
1: Olá, meu amigo Luciano. Bom
0: Olá,
1: dia,
0: Márcia.
1: Bom dia.
0: Bom dia.
1: Bom dia a todos. Dia. Aqui é a Márcia Ferreira de Braslândia. Tô ligada na Nacional.
0: Oi.
1: Luciano, gosto muito do seu programa.
0: Nosso.
1: Você tá de parabéns pelo seu programa.
0: Nosso.
1: Gostaria de ouvir uma música com Roberto Carlos, Rotina. Ofereço para você e todos da Nacional, todos meus amigos, todos os ouvintes. Todos caminhoneiros, aquele abraço. Ofereço para você também, Luciano.
0: Ah, tá.
1: Tenha um bom dia.
0: Teremos, claro.
1: Manda um alô para mim aqui, Braslândia, Márcia Ferreira. Tô ligadinha no seu programa, Luciano.
0: Tá
1: coladinha,
0: bom.
1: Tá bom?
0: Obrigado. Coladinha, coladinha. Ah, grande Márcia. São 5 horas e 36 minutos. Você participa no 61-996-74-1536. 61-996-74-1536. Hoje a nossa entrevista é sobre o Festival de Veneza, né? Da Festival de Massa lá de Veneza, tudo. Qual é? Você gosta de pizza? Qual é? Você gosta? Pizza é muito bom, né? Eu adoro a portuguesa. Nossa, pior. Mas tem que saber fazer a portuguesa. Porque tem gente que vem de lá e põe aqui e diz, olha, a portuguesa que eu conheço, eu não sei da original. Vou até pesquisar aqui a original. A portuguesa que eu conheço tem pimentão, cebola, tem o ovo, aquele, né, o ovinho do lado, todo misturebazinho. É uma delícia. Tem, é tudo isso. Cebola tem bastante, bastante. Tem gente que põe lá um tisco. Não, pizza é o seguinte, gente. Tem que ser boa. E a massa tem que ser aquela, eu gosto da massa crocante. Aquela massa molenguenta, sei lá, estranha. Tem uma loja, uma casa de pizza no Valparaíso, que eu não sei o nome. Eu sei lá. O Zé tá perguntando, qual? Eu sei lá. Rapaz, mas é bom demais. Tem uma outra também em Alexânia. Alexânia, você desce aquela rua principal, você vira à direita. Mas aí até não dá para explicar direito. É uma delícia. Lá em Alexânia, a massa, primeiro ela é fininha, não é aquela massa grossa, parece que você está comendo 3 quilos de massa. Não dá, você fica empanzinado. No! É bom demais, é.
2: Mas tem uma também no Valparaíso que a massa parece um couro de boi.
0: É mesmo? Não, essa aí não dá. Essa aí não dá, não. Você bate uma, não tem umas massas que parece ficar grudento, né? Tem aquela massa que ela fica crocante. Ah, e você gosta da pizza com borda ou sem borda?
3: Borda.
0: Com borda. Aquele queijinho, cheddar. Aquele catupiry. O cheddar?
3: Também.
0: Eu também gosto, é o cheddar. Ué, Zé, você precisa pagar uma pizza. Tô aqui com a... Nossa senhora, a boca virou um brejo aqui. Ô, fala aí, meu querido, qual é a pizza que você mais gosta? Se você gosta de pizza, qual é a massa? Gente, canelone. Canelone é uma delícia para quem sabe fazer canelone. Eu, daqui a pouquinho, deixa eu trazer aqui o Enio Falso, que aí eu vou falar, vou procurar aqui a original portuguesa. Ah, gente, a Polícia Federal e a Controladoria Geral da União deflagraram na quarta-feira uma nova fase da operação sem desconto no Distrito Federal, estados de Pernambuco, São Paulo e da Paraíba. A operação investiga esquema nacional de descontos associativos não autorizados em aposentadorias e pensões. Ah, chega, né? Oh, ainda bem que a federal está em cima. Ainda bem que o governo está correndo atrás, a Polícia Federal está em cima. Chega, meter a mão nos descontos. O que é isso, gente? A operação investiga um esquema nacional de descontos associativos não autorizados. São cumpridos 31 mandatos de busca e apreensão e 8 medidas cautelares de monitoramento eletrônico e de medidas constritivas expandidas. Gente, é para não deixar roubar, pronto. A estimativa é de que entidades investigadas tenham descontado de aposentados e pensionistas cerca de 6,3 bilhões, bilhões de reais, entre 2019 e 2024. Pelo menos 6 servidores públicos foram afastados de suas funções. Aí, federal, tem que olhar mesmo. Não, pelo amor de Deus. Gente, autorizou o desconto? Eu tenho um empréstimo, eu pago. Mas eu autorizei, eu peguei. Eu autorizei. Agora, você que não autorizou, meter a mão assim? Não, não pode não. Não, pelo amor de Deus, chega.
3: Bom dia, Brasil Rural. Bom dia, meu jovem Luciano Barroso. Bom dia, Diazinho, para não esquecer ninguém. Hoje é o aniversário da nossa amiga neta da Carminha.
0: Isso.
3: Feliz aniversário para ela. A nosso amigo Antônio também aí. E a todos os aniversariantes do dia. Nossa amiga aí. Romulus Fazionzinho tá lá pro Recife. Nossa amiga de gente tá chegando já por aqui também.
0: Ó, oh, beleza.
3: Nossa amiga aí. Gessinho Topal, Tana Disse, Alemão, Romualdo, Cremilto. Carminha Vagalume. Nosso amigo Ciro. O Lapiseiro, o Facebook.
0: Certo.
3: Tem todos os caminhoneiros aí da estrada aí.
0: Beleza, hein?
3: Pegar o muriçoca ali, buscar uma água mais tarde ali na Lapa. Tudo de bom pra todos aí.
0: Tá bom.
3: Fica com Deus. E o mal já
0: estou com ele. Obrigado, meu querido. Ô Darlan, bom dia, povo de Deus. Lastimável situação de Macapá, tá em primeiro lugar no campo da violência. Ele disse que viveu lá em 1974. Eu vou até dar uma pesquisada aqui nessa questão lá de Macapá. Mas é, ó, a violência é lastimável em todos os lugares. Todo e qualquer lugar, não tem como. Ah, pelo amor de Deus, é de sofrer. Ô, Giovanni Dias, Fazenda Alegre, bom dia, Luciano. Ah, tá, é Valdir Soriano, eu não sou cachorro, não. Cadê, Thaís, é? Não, né? Ué, mas o que que houve? Ô, Giovanni, eu vou dar uma olhadinha pra saber o que que aconteceu, tá? O Pedro Ribeiro, quando eu rodei aqui a música que perdeu o pé de cedro, ele falou, obrigado, Luciano, beleza. Oi, dona Cleuda. Tudo bem com a senhora, dona Cleuda?
4: Luciano Barroso, Luciano, aqui é Cleuda em Santa Cruz. Luciano, passa a música com o Chitãozinho e Chororó, agora passe mesmo, viu? Tá,
0: eu passo, dona Cleuda.
4: Quero oferecer para minhas duas filhas, para meu esposo, para a Legona, para o Amário, oferecer para dona Lucília, para o Clemildo, para o Gaguinho e para você. Tchau, bom dia, lindão.
0: Ô, lindona.
4: Passe a música.
0: Ô, lindona. A senhora tem aqui, é trio paradadora, dona Cleuda. Aí eu não sei o que que eu faço, dona Cleuda. Só já pediu trio Parada Dura, agora pediu Chitãozinho Chororó.
5: Bom dia, bom dia, bom dia. Bom dia, xerife de Flávio do Piauí.
0: Oh, bom dia, xerife.
5: Luciano Barroso.
0: Bom dia, xerife.
5: Bom dia a todos os amigos do Amanhecer. Bom dia que tá ouvindo esse maravilhoso programa. Brasil Rural.
0: Bom dia.
5: Aqui é o xerife de Flávio do Piauí. Aqui tá tudo bom, clima bom. E eu já fazendo caminhada, ouvindo esse maravilhoso programa Rádio Nacional de Brasília. Valeu, Luciano Barroso.
0: Valeu, meu querido. Ô Zé, o Carlinhos, ele tá, deixa eu ver aqui. Carlinhos Beck, aí. Bom dia, Luciano Barroso. Meu ídolo, mande um abraço aqui pro Carlinhos Beck. Em Soledade, Rio Grande do Sul. Um abraço para todos aí na Rádio Nacional e Rádio Nacional da Amazônia. Ô grande Carlinhos Beck, obrigado, meu querido, tá? Em Soledade, Rio Grande do Sul, é a primeira vez que ele participa com a gente. Carlinhos, seja bem-vindo. Aqui é a sua casa, é a nossa casa, é o Brasil Rural. Manda notícias aí do Sul pra nós. O que que tá acontecendo?

Senna, você está em Soledade, no Rio Grande. Como é que é a sua cidade? Grava aí para mim. Eu quero ouvir sua voz. Manda aí para mim. Como é que é a sua cidade? O que, que tem aí de mais bacana? E eu quero desejar, então, um bom dia para todos vocês, claro. Oh, delícia! Bom dia, meu Brasil Rural. Bom dia. Bom dia, Serra Verde FM de Viçosa, no Ceará. Bom dia, Rádio Liberal de Morada Nova. Raimundo Estrela, bom dia. Tô com saudade do Raimundão. Ô, Raimundo, cadê você, Raimundo? Alô, Morada Nova. Rádio Universitária FM de Teresina, no Piauí. Três Rios FM, Uruçuí, no Piauí. Rádio Antares de Teresina, no Piauí. Web Aventura Regional, Belém, Piauí. Rádio Lourenço de Calçuene. Web Brega Music, Belém, no Pará. Rádio Mix de Castanhal. Novo Tempo, Uruçuí, no Piauí. Aí, pessoal, bom dia. Obrigado pelo carinho. Ah, música, vou te falar um negócio. Essa aqui foi a pedida, Zé. Deixa eu ver quem foi que pediu ela. O Paulo Giovanni, o PG, tá lá no Acre. Diz Amor. Vic Souza e Denis. É, são irmãos. Ô, oh, PG. Aí o Ribeiro virou e falou assim: nossa, essa música é demais, Barroso. E eu concordo. Diz Amor.

0: Jaider virou e falou assim: vou rodar essa aqui, porque a gente só, eu só conhecia com o Vic Souza. Ele falou: não, mas o irmão dela gravou com o Denis. Eu falei: lá vem, lá ele. Resultado, tô aqui emocionado. Ô, música bonita. Quando você quiser fazer assim uma gracinha, fala assim: oferece essa música pra mim. Diz, meu amor. Não, e a voz dessa mãe, a voz do irmão dela é espetacular. Agora a voz dela, pelo amor de Deus. Quando ela faz coisa assim, ela dá um sussurro, ui, arrepia. Ai, ai. 5h50. Bom dia. Ó, oh, Carlinhos Beck, tá no, lá no Rio Grande do Sul? Mandou aqui, ó, deixa eu ver.
1: Fala, Luciano Barroso. Aqui é o Carlinhos Beck. Rapaz, fala, meu querido. Tô aqui em soledade. Na verdade, sou cantor, mas tô aqui em soledade, passando uma temporada aqui. Na Odebrecht, trabalhando aqui na duplicação da BR-286.
0: Certo, Carlinhos.
1: Manda um abraço aí pra galera aqui, toda a galera da Odebrecht, tá aqui na via trabalhando. É. E meu amigo Bilu, todo mundo aqui curtindo a Rádio Nacional da Amazônia. Um grande abraço.
0: Valeu, tá em ondas curtas, Carlinhos Beck, obrigado. Ó, baixa o aplicativo aí. Baixou o aplicativo rádios.tbc, me leva no seu celular para onde você quiser. Só não deixa eu cair aí em cima do asfalto, porque esse negócio é quente pra caramba. Depois vai compactar tudo aí, já era.
2: Bom dia, Luciano.
0: Oh, bom dia, Natan.
2: Dá um bom dia aí pra toda a galera que tá escutando. Pra você e pra pessoal aí que trabalha aí junto contigo.
0: Sim.
2: Pra todo mundo que tá ouvindo, né? Pra minha mamãe. E pra todos, um bom dia pra vocês.
0: Tá certo.
2: Todas as músicas oferecidas pra todo mundo aí.
0: Tá certo.
2: Bom dia.
0: Hoje é dia de visita. Acaba de chegar aqui o Claudinho do Mercado. Como é que você fala quando você chega?
3: Bom dia.
0: Não, não, não, não. Você é ousado. Você é à toa. Você chega aqui, bom dia, mal acabado. É assim que você fala. É, seu à toa. Aí hoje, só porque o microfone tá aberto, fica todo santinho. Querendo bancar o gatinho.
3: É bonitão.
0: Querendo, é o bonitão. Fala, Boni. Hoje é dia. Gente, eu tô contando isso pra todo mundo. Eu fofoco demais. Ô, Claudinho, você gosta de pizza, Claudinho?
3: Gosto.
0: Começa hoje o Festival Nova Veneza, aqui no estado de Goiás, 200 quilômetros de Brasília. Que tipo de pizza você gosta? Vamos lá. Qual é a pizza que você mais gosta?
3: Calabresa.
0: Calabresa? Ó, o cara. Ele gosta da calabresa. Zé. Zé. Ele gosta da calabresa.
4: Ai, pai, para!
5: bom dia, Luciano Barroso. Bom dia, ouvinte do Brasil Rural. Vamos acordar com alegria. Vamos preparar nossa jornada de trabalho. Um novo dia está chegando. E agradecer por mais um dia que passamos. É isso aí, Luciano Barroso. Estamos de volta. Estamos de volta novamente. E gostaria desde já que você passasse aí uma música pra mim, falasse aí Tio Carreiro, Barreto,
0: beleza.
5: César e Paulinho, qualquer uma serve. Fico muito agradecido. Tenha um bom dia e um
0: grande
5: bom
0: Puba.
5: Trabalho. Valeu, Luciano Barroso.
0: Valeu, Puba.
5: Você é o cara da comunicação.
0: Você é o
5: Parabéns,
0: cara.
5: Parabéns, viu?
0: Obrigado, grande Puba. Muito obrigado pelo carinho, tá bom? Antenor.
6: Bom dia, Luciano Barroso.
0: Bom dia.
6: Antenor. De Brasilinha, Goiás.
0: Certo.
6: Poxa, o Tony tá fazendo aniversário.
0: O Tony tá.
6: Toca a música aí pra ele. Qual? Libera o Tony que eu te dou 10 pontos. Libera aí, eu sou. Libera o Tony. Eu dou 10 pontos.
0: Vem aí.
6: O Barroso aqui, Neymar, vai ser cortado da seleção, pô.
0: Por quê?
6: Tem que ver decidir logo, né? Cortar ele tá com problema na panturrilha.
0: Ixi, será que vai?
6: Abração, Luciano Barroso.
0: Um abração, Antenor. Ô, Toi, não dá pra ver, ele tá dormindo até mais tarde hoje, mas aí, libera o Toi, que eu te dou 10 contas.
7: Bom dia, Lulu.
0: Bom dia,
7: Marciano. Luciano Barroso, aqui é o Marciano Silva de Boa Vista, Roraima.
0: Fala, meu querido.
7: Olha, eu de novo aparecendo por aqui.
0: Isso.
7: Ondas da 95.9. É isso aí. Um abraço de bom pra vocês aí, jovem. Tô fazendo aqui meu cafezinho.

0: Agradecer pro interior, dar uma voltinha, comer um pão com carne moída e descer no trecho. Põe no trecho. Valeu, Lulu. Um abraço.
1: Um abraço.
0: E tá caindo um pau de chuva aqui em Roraima. Tá chovendo aqui em Roraima. É isso aí. Desde madrugada tá chovendo aqui. E tome chuva, chuva pra Roraima.
1: E tome-lhe, valeu. Ô, minha querida Ângela Maria, bom dia. Bom dia, Luciano. Eu quero Amor de Primavera. Ofereço pra minha mãe, Dona Luzia, lá na Fazenda Real 2, em Colinas do Sul. Sua fiel ouvinte, passa o recado. Mãe, estou indo trabalhar. Ô, minha querida, ela já foi. No mínimo já está na estrada, né? Já foi, já não deve estar mais com internet. Tá aqui. Ângela, muito obrigado, tá? Oi, Luciano, ótima quinta-feira para todos. Que Deus te abençoe. Adivinha quem é? Marioneide. Um cheiro na carequinha. Maravilha. Simbora, Marioneide, maravilhosa. Oi, Dona Geralda, tá tudo bem com a senhora, Dona Geralda? Luciano, bom dia, quinta-feira abençoada. Mando alô para todos do grupo O Amigo do Amanhecer, todos os ouvintes. Cante os parabéns para a neta da Carminha, Ana Júlia. Ô, Ana Júlia, ô, Ana Júlia, Ana Júlia. Também para o Antônio, todos os aniversariantes de hoje. Um abraço para você e a família, Luciano, muito obrigado. Ô, Dona Geralda, tá falando aqui da pizza portuguesa. Ela leva molho de tomate, mussarela, que é aquele queijinho mussarela, presunto, cebola, rodelas de ovo cozido ou ovo à gema lá, né? Principalmente a gema, azeitonas, orégano, frequentemente também vai ervilha e palmito. Aí, eu vou falando, nossa senhora, a pizza portuguesa é um dos sabores mais tradicionais e queridos do Brasil. A receita foi criada em 1960, 70, em homenagem à culinária lusitana. Então ela foi criada aqui no Brasil, a pizza portuguesa, né? Molho de tomate, queijo, mussarela, presunto picado ou ralado, ovos cozidos, cebola em rodelas, azeitona, orégano. Muitas pizzarias também adicionam ingredientes extras como palmito e ervilha, que eu adoro, tá? E rodelas de tomate frescos ou pimentão. Também tem pimentão. Eu gosto de onde tem pimentão. Eu gosto demais. Nossa senhora, tem uma foto da pizza. Não, ô Zé, roda uma música aí, porque agora não dá nem pra falar mais. No! Raimundão Pinto do Brejo. Você pediu Benito de Paula? Ô, Raimundão, tá me ouvindo? Tá ligado aí, Raimundão? Você vai ficar na saudade? É isso, Zé? Benito de Paula pra você no Brasil Rural.

0: E aí, alemão? Gostou, alemão? Obrigado, gente. Ei, obrigado, Rádio Araquara, Alto Boa Vista, Mato Grosso, FM de Alto Boa Vista, Agmar Faleiros, obrigado. Obrigado, Rádio Cultura de Santa Cruz, a venerada Marcel Souza. Obrigado, meu gigante. Rádio Araquara FM Bahia. Oi, Manuel. Bom dia. Obrigado, pessoal. 6 horas em Brasília.
1: Bom dia pra quem não faz guerra.
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0: Lá bem, lá no alto do 12º andar do ano, vive uma louca chamada Esperança. Ela pensa que, quando todas as sirenes, todas as buzinas, todos os recos-recos tocarem, atira-se e, ó, delicioso voo, ela será encontrada miraculosamente incólume na calçada, outra vez criança. E em torno dela indagará o povo. Como é teu nome? Meninazinha de olhos verdes. E ela lhes dirá: é preciso dizer tudo de novo. Ela lhes dirá, bem devagarinho, para que não esqueça: meu nome é Esperança. Esse é um texto maravilhoso que é de Mário Quintana. Ele fala da passagem de ano. Quando o ano já está terminando, aí renova, pula ela daquele prédio, desaparece, aquela festa toda, e ela renasce. A esperança é um renascimento. É a esperança que você tem de encontrar a paz, a tranquilidade. É a esperança que você tem de viver o grande amor. Muitas vezes um amor que já ficou no passado, mas que, caramba, continua tão presente. Temos que lembrar todos os dias que a pessoa amada não é de sua propriedade. Temos que lembrar todo dia, todos os dias, que o amor que você sente é seu, ele está em seu coração. E se você tiver a sapiência, a inteligência, a sabedoria, você vai agradecer por este grande amor e vai deixar que este grande amor escolha você ou não, para que a vida tenha paz. Neste país onde muita gente, todos os dias, tem mulheres que perdem a vida porque separou. Ah, eu não quero mais, não vai mais dar certo. O algoz acha que tem todo o direito de cometer o chamado feminicídio. Por quê? No texto metade de Oswaldo Montenegro tem que a mulher que eu amo seja para sempre amada, mesmo que distante. Quem nunca perdeu um amor? Quem nunca sofreu a dor de dizer, caramba, gostava e gosto tanto de fulana ou de fulano, né? E aí? Isso é motivo para você se achar dono da vida de alguém? Não. A esperança reside na capacidade que você tem de interpretar os seus sentimentos. Como uma chuva macia que vem caindo, molhando suavemente, né, Teodora? Você que pediu. Jorge Luiz e Fernando fala a respeito dessa chuva que umedece o coração, que lava a alma e faz florescer a vida. Chuva na serra. Ô, meu Brasil, bom dia. Ô, gente, a vida é tão preciosa, não tire a vida de ninguém, faço não. Principalmente para dizer, ah, eu amo fulano, não vai ficar sem... Que isso? Faço não.

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2: Essa dupla é maravilhosa, gente. Tem Riozinho, tem Fio na Serra, tem Desejo Loucura. Tem... Essa dupla eu tenho paixão. As vozes são lindas, né? Sabia, pai e filho, Jorge Luiz e Fernando, eles cantam maravilhosamente bem. Eu tenho o maior carinho e respeito por eles. Eu já estava com saudade de ouvir Que Chuva na Serra. Aí a Teodora pediu. Obrigado. Ô, Divino, você também gosta, né? Para Jorge Luiz e Fernando, onde quer que estejam no momento, deve estar lá em São Paulo, né? Fazendo. Hoje é quinta, né? Hoje é, tem show, não. Deve ter show mais no final de semana. Mas um abraço para eles carinhosamente. Desejo um dia lindo, um final de semana maravilhoso para essa dupla que é simplesmente fantástica. Chuva na Serra. Essa música de orvalhar o coração, encher os olhos de lágrima e deixar que a vida possa continuar linda e sublime como sempre foi. Obrigado à dupla. São 6:09. Este é o nosso Brasil Rural. Rapaz, fiquei melancólico agora. Ô, a dona Geralda disse que ela gosta de pizza 4 queijos. Também é boa. Aliás, eu não conheço pizza ruim. Você conhece? Eu conheço pizza mal feita. Mal feita eu conheço. Tem lugar aí que você vai, pede uma pizza e fala, rapaz, teve uma época aqui em Brasília que vendia aquelas pizzinhas, aquelas pequenininhas. Aquilo era uma beleza. Aí a nutricionista, não pode ficar comendo, né? Ainda tem, Zé?
3: Tem.
2: Lá no Valparaíso tem?
3: Mercado.
2: No mercado? Ah, no mercado tem. Mas antigamente pra rua fora tinha. Era uma
4: beleza. Em Braslândia tem uns gaúchos que fazem essa pizza portuguesa também. Ô, pizza boa, Luciano.
2: Fica
4: perto do hospital de Braslândia, você entendeu? Eles têm a pizzaria aqui, portuguesa. Maravilhosa. Boa demais, Luciano.
2: Ave Maria, uma beleza. Ô, Jair!
5: Olá, bom dia, Luciano. Jair de Trombas.
2: Bom dia.
5: Gostaria de ouvir aí do Belmonte Amaraí, do mundo nada se leva.
2: Tá.
5: Belmonte Amaraí, do mundo nada se leva.
2: Tá. E aí?
5: Todo dia amanhã, né, Luciano? Vamos ver.
2: Uai, eu não rodei sua música ontem, você nem falou que ouviu. Ontem eu rodei Milionários é Rico, você não falou nada. Tá vendo? Tá vendo? Olha só como é que é. Aí, Zé, isso magoa, gente. Ui, Jair, isso magoa.
3: Meu amigo Luciano Barroso, de Gardo Brandão, homem do cachorro quente, comeu.
2: Morreu.
3: Morreu. Você tá doido. Como é que é? Colina do Amor, Léo Coelho e Robertinho. Vai pra minha namorada Mariana, o Enes Dona Marinha, José Alves, Chico Guaia, Delta Mileiro, Tripim Vagalão, Quebra Gaio, Antonildo, Garcia Isaías. Antônio Ribeiro, Antônio Pessoa, Manelzinho, Manel Messias, nós é Caminha, Alemão, Repolho, quem? O Adivinho já falei, né? Adivinho já falei já, né?
2: Já.
3: Então, as duas, Teodora, bom trabalho, fique com Deus. Olha o gol!
2: Olha o gol, segura, Alemão!
6: Bom dia, Luciano Barroso, olha.
2: Alemãozinho de açúcar, você é um traidor. Eu tava ouvindo você também. Maurício, um minuto. Rapaz, não eu de cá, você de lá. Pensa, Alemão.
6: Irmão Junil tá aqui da Grande Bahia, Lulu. Deixa eu mandar um bom dia aí pra minha amiga Carminha. Aí em Boa Vista, Roraima. Feliz aniversário pra sua netinha Ana Júlia, Carminha.
2: Isso.
6: Bom dia pra meu amigo Enio Fausto. Bom dia, Maradona. Bom dia pra dona Marcilei, seu Ambrolino. Bom dia pro Gaguinho aí em Santa Cruz. Bom dia, meu amigo Clemilto. Bom dia, professor Bernardo. Bom dia, Darlene. Bom dia pra dona Diste, Gessinho, João Batista. Bom dia pra meu amigo Hélio Xavier aí em Formosa do Rio Preto. Bom dia também pra meu amigo Duval aí em Formosa. Dona Teodorinha, bom dia. Manezinho de Livramento, Nossa Senhora. Bom dia também. Bom dia para Romualdo, Zé Alves, Dona Maria Aparecida. Um minutinho, Luluzinho de Jesus.
2: Manhaninho, bom dia. Alemão, bom dia, Alemão. 6:12. Oi, Luciano, bom dia. Tô eu aqui de novo, falando com o nosso Brasil Rural. Principalmente meu povo Calunga. Aí, pretinho, Calunga. 3 municípios de Monte Alegre, Teresina e Cavalcante. Pessoal de Monte Alegre, Cavalcante, eu já conheço, já passei lá, já fui lá na região dos Calungas, em Cavalcante. Um abraço para Monte Alegre e também Teresina. Manda um alô aí para nós aqui na Fazenda Saco alô! Grande. É, Fazenda Saco Grande, pessoal aí que anda... Nossa, quando... não, sem comentário, deixa para lá. Madalena, da UNB, Mousa, Cidade de Água Fria. Mônica, Fazenda Água Branca. Alma, do Tocantins. E Pedra, Agrimar, o popular pretinho. Agrimar, obrigado, viu, pessoal aí da Fazenda Saco Grande. Uma ótima manhã para todos
7: Bom
2: vocês.
7: Bom dia, meu amigo Luciano Barroso.
2: Fala, Cícero.
7: Aqui é o Cícero Massal, de Limoeiro do Norte, Ceará. Luciano, eu gostaria de tocasse aí a música do Sérgio Reis, Quilômetro 46, o nome é esse. E eu gostaria de pedir, quem tiver o vinil dessa música e não quiser mais, quiser vender, eu compro, porque eu tinha esse LP e ele estragou. Eu tenho os LP do Sérgio Reis aqui no meu acervo e esse LP estragou. Mas quem tiver aí e quiser... vender ou doar, eu aceito.
2: É quilômetro 45, é isso, Zé? Ô, Cícero, se alguém tiver o LP para vender, ele compra. O bicho está disposto. Ô, Donizete.
8: Alô, Luciano Barroso. Fala, bom dia, tudo
2: bom
8: bem?
2: Dia, tudo.
8: Estou aqui ouvindo o programa. Hoje eu estou aqui na beira do rio.
2: Ó.
8: No Bico do Pavão, perto da cidade de Guaraci. O coração está de São Paulo.

0: Luciano, quer fazer uma pergunta para você.
1: Manda aí.
0: Se a barriga da perna ficasse grávida, aonde que o bebê ia mamar? Responde aí para mim.
1: Mexe com isso
0: Se
1: não.
0: a barriga da perna ficasse grávida, aonde que o bebê ia
1: No dedão.
0: mamar? A resposta no áudio de baixo.
1: Tá, eu então, vamos lá. Meu Deus do céu, eu acho que é no dedão, mas vamos lá.
0: Tá no peito do pé, Luciano.
1: Ah,
0: Um
1: tá.
0: abraço.
1: Donizete, eu vou te falar um negócio. Eu arrepiei agora até o tornozelo. Grande Donizete, obrigado. 6h15. Ei, peraí. Só um minutinho. É você que acordou hoje com cara de maracujá de gaveta. Você que acordou mais azedo do que limão. Oh, meu querido, você acordou. Vou repetir para você que tá com a cara fechada, emburrada, para você que tá nem. Se te oferecer 1 milhão, para você vai receber 1 milhão hoje, mas em compensação você não acorda amanhã. Você quer o dinheiro ou você quer acordar amanhã? 100 milhões! 100 milhões para você hoje, mas você não acorda amanhã. Você vai querer o quê? Acordar amanhã? Então pra que você tá acordando hoje com essa cara tão feia? Dá um sorriso aí, moço. Você escolheu viver, viva.
2: Bom dia, Brasil
1: Bom
2: Rural.
1: dia.
2: Bom dia, Luciano Barroso, Antônio Nunes. Abraço aí a você, abraço aí pra Carminha, pra Divina, pra Zezé, pra Helen Couto, né? Pra Jana Moura, Osemar, Etemar, Alemão, Maradona, Vilma Branquinho, a Márcia Ferreira lá em Braslândia. Ô Luciano, você
1: Oi.
2: tava cantando aí, libera o toy que eu te dou 10 pontos. Já era 10 pontos, não, já tem tempo. Agora tem que ser 100 para liberar o toy, senão libera mais não, tá? Grande abraço, meu garoto.
1: Hoje é aniversário do Tonho. Eu não vou entrar nessa confusão, não. Amanhã eu pergunto
3: Luciano
1: para ele.
3: Barroso, eu vou fazer a música do Renan Raia, oferecer para meu esposo, para
1: É.
3: você, para Márcia Ferreira,
1: Tá
3: para todos
1: bom.
3: da Rádio Nacional
1: Obrigado,
3: e para quem
1: querido.
3: gosta da música.
1: Tá bom, querida. Muito obrigado. Ô, José Alves, bom dia, Zé Alves. Obrigado aí pelo carinho, tá bom? Uma ótima manhã. Meu presente. Oh, antes de eu trazer aqui o Luiz Brito, eu estava falando aqui às 6 horas, eu falei, fiz o poema, trouxe o poema, né? E falei a respeito dessa questão do amor, rodei até chuva na serra. São Paulo registra mais um caso de morte por feminicídio. A vítima, mulher de 26 anos, moradora de Tremembé, foi baleada pelo ex-companheiro que está foragido. Segundo a Secretaria de Segurança Pública, a polícia foi acionada, porém a mulher não resistiu. Morreu no local. 2 celulares foram apreendidos e o homem não foi localizado até o momento. O estado de São Paulo registrou 86 vítimas de feminicídio em apenas 3 meses. Aí, a pessoa tem esse tipo de atitude por quê? Porque ele se acha dono? Você acha que a mulher é igual um bicho que vai lá e torce o pescoço? Gente, não é assim não. O ser humano faz as suas escolhas. Eu escolhi viver, eu escolhi amar, escolhi a pessoa vai lá e me escolhe. Tem, quanto, nós homens, vamos falar aqui, nós homens, que a mulher, a gente chega na mulher, oi, joga aquele H e ela dá um toco na gente, tchau. Se a gente for matar tudo quanto é mulher que não quer a gente, não vai sobrar mulher no planeta, ué. Que é isso? Isso é uma, eu nem vou falar que é doença, porque aí vai desviar o assunto para aquele outro lá, não. Gente, não pode acontecer esse tipo de coisa. Ninguém é dono de ninguém. Para com isso.
4: Bom dia, meu amigo Luciano Barroso.
1: Bom dia,
4: Luciano. Tá tudo bem?
1: Bom.
4: Manda um alô aqui pra casa, dona Júlia, os meninos, tem pro colégio. Na Taquara, mãe, então, Judinha, Gileade, seu Deltim. O Gaúcho, da Pelé, pescador. Dedezão em Flores de Goiás, São Anselmo na Fazenda Larga. Os produtores do Bela Vista, em Planaltina de Goiás. Os produtores do Polo de Cinema, lá no Zé Wilco, seu Geraldo. Alô, seu Geraldo. Produtor da associação, cooperativa, cooperar, viu? Deixar um aviso aí para os produtores, tá? Nós estamos pegando assinatura para o PNAE.
1: Isso,
4: Programa
1: gente.
4: De Melhor Alimentação Escolar. O cartório de Planaltina DF tem uma pessoa lá para orientar, viu?
1: Ok.
4: Não paga nada. Só ir lá para recolher a sua assinatura

0: cartório, tá? Sem pagar nada. E chega lá, procura lá a pessoa da associação ou da cooperativa, tá lá uniformizada,
1: Aí.
0: esperando para orientar, tá bom?
1: Gente, vai
0: Um
1: lá.
0: abraço.
1: Pessoal da Associação Mista, vai lá, o presidente tá chamando. Vai lá vender pro Penai, gente. Bom dia, Mocorongo. Rapaz, o povo lá de Bernardo Saião conhece a minha irmã. Acredito. É o engenheiro Vitor Castro. Ele tá fazendo a obra, ele é responsável pela obra aqui no Bernardo Saião, ali perto do Guará, ali na Associação de Fisa, na parte de baixo, perto de umas chácaras que tem lá também, ali é conhecido como Bernardo Saião. Ele tá fazendo uma obra lá, ele encontrou uma laje lá, um pedreiro lá, que tá difícil, a obra tá demorando um pouco mais, e o povo, ele falou que ontem o povo tá elogiando a mãe dele: seu filho disso, filho daquilo. Agora a irmã também, rapaz. Tem que ter paciência, gente. Você vê uma obra, operário. Outro dia, falar nisso, eu vi lá na ponte. A pessoa não estava voando. Não vou aqui dizer que estava a 200 por hora. Não estava. Mas estava com a velocidade um pouquinho acima do permitido por ali, né? O bom senso, não tem placa, nada, mas o bom senso indica. Quando tem uma obra, a gente diminui. Nas rodovias, em qualquer lugar, tem uma obra, diminui. Não é possível, o cara está trabalhando e está preocupado em tomar uma trauletada, uma pancada para tudo, porque alguém vem de lá e está mais apressado do que tudo. Não, diminui. Ô, Vitor, vai ter que aguentar, meu querido. Aí, e outra coisa, por que que essa obra... Aí eu sei, a ponte eu sei, porque ele teve que costurar a ponte lá, fez uma linha... Como é que é? Ele agulhou a ponte?
2: Agulhou, agulhou.
1: É porque, o primeiro, até onde eu sei, o Vitor é um engenheiro responsável, sério. Então a obra demora porque tem que ser bem feita. Eu odeio é obra que você começa a porcaria da obra, leva 2 dias, depois tá caindo, arrancando tudo, quebrando tudo. Não, o homem tá demorando um pouco porque, tá, afinal de contas, tá fazendo bem feito. É assim que funciona. Vai devagar, pessoal, aí do Bernardo Saião.
3: Bom dia, meu amigo José Barroso. Natanael Crato, Ceará, meu amigo rei. Estamos aqui pegados, viu? Nós não falamos não, viu? Nacional é nacional mesmo. Um certo. Abraço, meu amigo rei. Bom dia e bom final de semana.
1: Agradeço, bom final de semana para você também, Natanael.
4: Bom dia.
1: Oi, Luzia. Bom dia, tudo.
4: Gostaria de ouvir uma música, Luciano. A sua escolha. Oferecer claro. Pra toda essa galera de Ortigueira que tá na escuta.
1: Tá bom.
4: Beleza?
1: Tá bom.
4: Hoje eu acordei mais tardinho um pouquinho. Tá frio, da Ortigueira. Forte abraço da sua ouvinte, Luzia da Silva. Oferecer pra toda essa galera.
1: Tá bom.
4: Tá na escuta. Beleza?
1: Beleza, minha
4: Forte
1: querida.
4: Forte abraço.
1: Um
4: Até
1: abraço.
4: Amanhã, se Deus quiser.
1: Até amanhã. Obrigado,
4: tá,
1: Luzia.
4: E a gente dorme um pouco a mais, tá. Né?
1: Aí, pessoal de Ortigueira. Wellington, bom dia, meu irmão. Bom dia, família nacional. Bom dia. Eu, Brasil lindo. Não, você é o Wellington. Brasil lindo que eu falo é o Brasil, meu país amado, espetacular. Ô, Wellington,
5: bom
1: valeu.
5: Bom dia, Luciano Barroso.
1: Ô, Francisco.
5: Francisco.
1: Bom dia.
5: É o Francisco, eu tô aqui no Céu Azul, Valparaíso de Goiás.
1: Ô, seja bem-vindo, Francisco.
5: Ouvinte do teu programa. E gosto também do programa da...
1: Da
5: Luziane Xavier, que começa meia-noite, né? Até as 3, madrugada nacional. E é a primeira vez que eu participo. Eu queria. A primeira vez que eu estou mandando um áudio pro seu programa.
1: E eu te
5: Mas
1: agradeço.
5: Eu escuto você toda manhã.
1: Tá bom, querido.
5: Então tá, fica com Deus. Amanhã eu participo mais.
1: Tá bom,
5: Manda
1: Francisco.
5: Um alô pra mim aí, pro Francisco. Aqui
1: Capricha
5: do
1: no alô. Aí, Francisco, foi pra você. Dona Macilei, maravilhosa, bom dia, bom dia, bom dia. Dona Macilei, dá um grudunha. Dona Macilei, só sabe o que é um grudunha? Grudunha é quando você gosta de uma pessoa muito. Em vez de você dar uma grudada, dar um abraço, dar uma coisa... Eu aprendi com alguém, nossa, que grudunha é o grude, a grudada, o abraço com mais amor, com mais carinho. Dá um grudunha aí, né, nele, o bonitão, o ambrolino, tá bom? Meu amigo Luciano, olha o Gabriel Neto. Meu amigo Luciano, bom dia a todos aí do trabalho, bom trabalho para a Rádio Nacional. Deixa eu ver. Hoje ele não mandou um abraço para o Miguelzinho, mas eu sei que ele gosta do Miguelzinho. Alô para todos os ouvintes do Brasil Rural. Gabriel Neto, tá tudo bem com ele? Ainda bem, ótimo, Gabriel. Fala, meu querido Joaquim, meu irmão Calunga.
6: Bom dia, bom dia, bom dia, seu Luciano Barroso.
1: Bom dia, seu Joaquim.
6: Bom dia, programa Brasil Rural. Mandar um alô aí pro Apolinário, Tia Augusto, delegado, primo Ciro, aqui em Pó, prima Tereza, no Romulevo, Ivan Calunga, Nonozinho, Cavalcante, o Walter, Divino, Adão da Cabeceira do Vão. Toca aí pra nós amanhã com Regine Gera, as águas do São Francisco, oferecida para todos os ouvintes do Brasil Rural. Bom dia, Ronaldo, também para todos os amigos do Grupo Amanhecer, o Gerson Calpão, Dona Dis, Cremil, do Cadicona, Tevaldo, Agalum, para todos os ouvintes aí. Bom dia, ó.
1: Ah, rapaz, bom dia. 6h25, aqui. O Vitor Castro, que é o engenheiro da obra que eu falei lá, ele mandou aqui, ó. Estamos drenando a área do Bernardo Saião para evitar as ocorrências e os inundamentos nos condomínios na parte de baixo da rua. Vai beneficiar muita gente que sofre no período das chuvas. Ô Vitor, você me lembrou, eu sou muito amigo do Zé Edmar, que tem um amigo que mexe com moto, ele é dono de moto. Ele tinha uma casa, ele tem ainda, acho que ainda tem a casa. Ele não vendeu ela não. Na parte de baixo, na última chuvarada que deu em Brasília, ele perdeu praticamente tudo dentro de casa. Inundou a casa dele, mas acabou. É sofá, televisão. A casa virou uma bagaceira aí no Bernardo Saião. Bem lembrado, Vitor. Bem lembrado. Tá vendo? Isso aí, e essa obra vai com certeza beneficiar muita gente naquela parte de baixo. Eu tinha até me esquecido desse detalhe. Ô, Carminha, minha querida, o que foi, Carminha?
2: Você é a alegria de todos os dias, é nosso aniversário, o aniversário é todo dia, então eu fico feliz quando você começa a falar e é maravilhoso. Quando entra, e também um abraço aí para Cleo Borges, a menina também da unha aí, todo mundo.
1: Isso é a Sueli que veio aqui mostrar a unha e ela caiu. Bom dia, eu gosto de filé com frita, pizza! Pizza de filé com fritas? Nunca vi. Pizza no forno de lenha, também gosto. Quando eu for a Brasília, eu vou comer filé com fritas? Isso é pizza? Não. Eu conheço filé com fritas separado. Tá doido. Quem mais aqui, Carminha?
2: Minha mãe falava assim, se você não quer, deixa. Né? Então, gente, abaixa o feminicídio, grosseria, violência.
1: Dá, não.
2: Repreendido 70 vezes 7. Um
1: abraço. Um abraço
2: para todas as mulheres e para todas as famílias, todas as mães.
1: Esse negócio. Carminha, você tem toda a razão. A violência não é só contra a mulher. Violência nenhuma deve acontecer. Tem a violência psicológica e tem a violência física. Não deve acontecer. É contra homem, contra qualquer pessoa que for. Não dá, não. Gente, no trânsito, de vez em quando você passa cada raiva. Pessoa vem de lá, te dá uma fechada. Vem aqueles engraçadinhos cortando por fora, no acostamento, aí quando vem, entra na sua frente. Adianta, vai brigar. Aí acontece um acidente, bate alguma coisa, uma pirracinha. Vocês ficam lá parados, discutindo, o trânsito vai embora e você vai chegar na sua casa. Larga isso pra lá, hein?
7: Bom dia, bom dia, bom dia, Luciano
1: Bom
7: Barroso. Estou
1: dia.
7: Passando para bater o cartão. Se não bater o cartão, é falta. Bom dia para você, um bom dia para Alemão, um bom dia para Edgar, como ele morreu, um bom dia aí para seu Enio Falso, um bom dia aí para Dona Martilei, Dona Vilma Branquinho, Maria Aparecida, um bom dia para Joãozinho, um bom dia aí para toda essa galera abençoada aí, um bom dia aí para quem mais, um bom dia a todos e a todas.
1: Isso.
7: Bom dia, Luciano Barroso, bom dia. Desculpa de eu falar, mas isso é machismo. Isso é machismo, Luciano Barroso, beleza?
1: Não, mas não é desculpa, não, você está certo. É o cara pensar que é mais homem do que todo mundo, que é dono, que é isso, que é aquilo. Rapaz, não deu certo, larga. Vai procurar outro caminho, outra vida. Bom dia, Gabriel, não é? Não é isso? Eita, Zé, 6h28, eu tenho que atender o Edgar. Edgar, como eu morreu. Edgar, faz ela feliz, Juliano César? Então é essa aí. Gente, depois dessa música nós vamos falar do Festival de Veneza lá, da pizza. Cadê o Divino de Lusiânia?

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3: No Brasil Rural, vou trazer um assunto. Eu já falei sobre esse assunto aqui. Aí você vai dizer, sim, mas que assunto? É o Festival Italiano de Nova Veneza. Mas agora vai começar agora, quinta, sexta, sábado e domingo. A senhora Maria do Carmo Basílio é a coordenadora do Festival Italiano de Nova Veneza. Está na sua 20ª edição. Seja bem-vinda ao Brasil Rural. Bom dia, senhora Maria do Carmo.
4: Bom dia a todos os ouvintes do Brasil Rural. É um prazer enorme estar aqui falando com vocês nesse dia.
3: Vamos lá, então. Bom, vai começar o festival, quinta, sexta, sábado e domingo. Então vamos fazer o seguinte, onde fica Nova Veneza? Para começar, eu preciso de um roteiro para chegar aí.
4: Nova Veneza é um interior próximo à capital goiana. Fica a 39 quilômetros de Goiânia.
3: Pertinho.
4: Fica próxima a 40 quilômetros de Anápolis, a 200 e poucos quilômetros de Brasília. E nós temos as rotas, né, que chegam até nossa cidade.
3: Certo.
4: Nós temos entrada por Goiânia, né, vindo direto de Goiânia, passando por Nerópolis, pela GO 070. Nós temos a vinda pela 222,

0: entradas e chegadas em nosso município, por
1: Espetacular.
0: rotas.
1: Que festival é esse, Nova Veneza?
0: É um festival de gastronomia e cultura, porque nossa cidade ela foi fundada por italianos. E nós buscamos, e assim, a cidade vive esse costume a vida toda, né? São mais de 100 anos de existência dessa fundação. E a gente hoje busca, nós estamos na 20ª edição, buscando essa cultura italiana. Então é um festival de muita comida, de muita massa, de muito vinho, de muitas guloseimas, todas voltadas pela culinária italiana.
1: Perfeito. Brasília, Nova Veneza, eu coloquei aqui, ué, gente, coloquei errado aqui. Bom, mas
0: É,
1: vamos falar
0: ó,
1: o que que eu.
0: Veneza, Goiás.
1: É Goiás, é
0: Isso.
1: por isso que deu errado aqui. Me diga uma
0: Isso.
1: coisa então. O que é que eu vou ter quando eu chegar aí? Você falou em massa, eu adoro pizza, eu amo. São 2 horas de viagem daqui até lá, 2 horas e meia mais ou menos. Na 060, 200 quilômetros.
0: Isso, pouquinho, pertinho, bem pertinho.
1: Achei, ó. Eu vou daqui, passo em Nerópolis, Anápolis, vamos lá, gente. Aí chega aqui, tá pertinho, é fácil. E hoje, o que que eu já vou encontrar? Porque hoje é quinta, começa o festival hoje. O que que eu vou encontrar em Nova Veneza?
0: Hoje nós já estamos com as nossas cantinas todas preparadas para receber vocês. Vão encontrar deliciosas massas com molhos maravilhosos. Vão encontrar pizza, vão encontrar rondelli, muita, muita, muita comida gostosa.
1: Nossa, e qual é? Paga para entrar ou só o que consome? Como é que funciona?
0: Na entrada livre e só o que consome. Nós temos uma praça de alimentação que ela é montada em torno da Praça da Matriz Central, que é o centro do município. Então ali você só paga aquilo que consome.
1: Certo.
0: No centro dessa praça está montado o palco central, onde vão ter várias atrações musicais, com danças italianas, músicas italianas.
1: Certo. Quais são as atrações que a senhora já tem aí para nós?
0: Nós temos um enfoque italiano, que vai ter a nossa querida Laura Dalmas, que é filha de italiano do Rio Grande do Sul. Eles, né, são de lá. Nós temos uma banda, a Cavatap, também, que é tipicamente com a música italiana. Teremos os nossos tenores de Nova Veneza, que foram criados dentro deste evento ao longo das suas 20 edições. Teremos o Carnaval de Máscara, que acontece, uma réplica daquilo que acontece em Veneza, que também será pela Ana Paula Drigo, que é uma moradora da cidade, que é da família tradicional de italianos, acompanhada com a banda Brisa. E além disso tudo, um pouquinho da goianidade, teremos o cantor Leonardo e também a Nayara Azevedo, porque o nosso festival, além de estar voltado para a cultura italiana, nós também misturamos com a cultura goiana.
1: Agora, e o vinho, Veneza 1924? Que vinho é esse, gente? É um Cabernet Sauvignon, Veneza 1924. É da Serra Gaúcha?
0: Isso, é uma produção com limites limitada a produção, né? A quantidade que nós temos foi produzido especialmente em comemoração à 20ª edição do Festival Italiano. Ele é produzido na Serra Gaúcha, especialmente para o nosso evento, e Veneza 1924 retrata um pouquinho da cultura goiana. Veneza por Nova Veneza e 1924, que marca a data em que começou a formação do município no entorno da praça.
1: Que beleza. Eu vou falar uma. Nossa Senhora, eu tô aqui já com a boca cheia d'água. Comer pizza. Gente, só que tem um detalhe. Quando você pedir uma pizza, não põe mais nada nela, não? É porque tem gente que mistura, põe ketchup. Não, pizza é pizza. Não é assim, senhora Maria do Carmo?
0: Isso. O goiano tem um costume diferenciado, né? Mas a pizza,

0: o sabor da pizza mesmo, ela do jeitinho que ela vem do forno, para você não misturar nenhum ingrediente. Porque o preparo italiano já é aquilo ali. E uma surpresa, hein? Esse ano nós teremos uma pizzaria tipicamente italiana no festival. Só produtos italianos usados. Tanto na massa, na produção, massa fresca. Vem experimentar.
1: Que
0: vocês
1: beleza.
0: Vão amar.
1: Como dizem os goianos, senhora Maria do Carmo, bom ou não?
0: Delicioso!
1: Eu adoro esse jeitinho goiano de falar, bom ou não? É, né, Luciana? Gente, Nova Veneza, no estado de Goiás, 200 quilômetros de Brasília, 30 quilômetros de Goiânia, vai receber mais de 120 mil visitantes, são 4 dias de festa, tem até um vinho em homenagem a este momento especial, na Praça Matriz. Agora, uma pergunta, se não me engano, da outra vez eu até falei sobre isso. Pode chegar, tem como dormir? A rede hoteleira está preparada, senhora Maria do Carmo?
0: Olha, uma das dificuldades que nós ainda enfrentamos é nessa questão. Mas, assim, existem pessoas, moradores da cidade, que locam suas casas para pessoas estarem vindo.
1: Ah, que
0: Então,
1: bom.
0: quem tiver interesse pode estar entrando em contato com o festival, que a gente possa estar indicando para vocês.
1: Tá, e como é que faz o contato? É telefone, é site, o que que é?
0: Os contatos estão no Instagram do festival e em todas as redes sociais.
1: Ah, tá. Então tá, beleza. Senhora Maria do Carmo, trabalho quinta. Não, eu tenho que ir aí. Ah, eu tenho que ir. Eu vou agradecer a senhora pela
0: Não, mas você
1: participação.
0: tem quatro opções, né? Quinta, sexta, sábado e domingo.
1: Pois é, gente, vai ter que dar certo. Oh, vamos lá, Lucinha? Vamos,
2: Vamos, vamos, vamos.
1: eu vou ficar preparado. A partir de hoje já não estou mais comendo essas coisas todas, que é para chegar lá com vontade. Massa é uma delícia. Uma delícia. Aí tem aquele pessoal de. Ó, se você está com mimimi com massa, não vai não, bô. Vai não. Deixa para nós. Nós vamos. Senhora.
0: Deixa para quem gosta, né?
1: É isso mesmo. Só tem toda a razão. Senhora Maria do Carmo, parabéns à senhora, que é a coordenadora do Festival Italiano de Nova Veneza. Muito obrigado pelo carinho da participação aqui no Brasil Rural. Parabéns a todos vocês.
0: Obrigada, muito obrigada por esse momento, por essa oportunidade. E esperamos vocês aqui, ouvintes da Brasil Rural. Estamos aqui preparados. Começa hoje o nosso evento. E estamos até o domingo à noite esperando pela participação, que vocês não vão se arrepender.
1: Obrigado, bom dia para a senhora.
0: Bom dia e um grande abraço.
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1: 6h42 no Brasil Rural. Ó, o Denil está dizendo assim: Luciano, manda um abraço para a tia Nájila Teles. Ela mora em Nova Veneza, Goiás. Aí, Nova Veneza. Falar nisso, Denil, você vai lá no festival. Começa hoje, rapaz, com pizza. Ô, cadê aquele amigo que estava aqui em Lusiânia, toda hora falando, ó. Fala aí do Festival Nova Veneza. Cadê, meu querido? Dormiu hoje? Manda um abraço aí pro amor do Vitor Castro. Bom dia, senhora. Tudo bem? Como tem passado? Tá tudo bem? A senhora acordou feliz hoje? Tá? O marido também tá bem? Quando a senhora saiu de casa, deu um beijo nele ou não? Ah, não tem marido não? Não, sou candidato, eu tô indo. Ai, meu Deus do céu. São 6 horas. São 6 horas. Rapaz, eu espero. A dona da pensão tá dormindo na hora dessa, senão eu apanho. Ô, Regininha, bom dia, Regininha. Bom dia. Bom dia aos ouvintes. Que Deus abençoe cada um de vocês. Os meninos da estrada. Ah, que Nossa Senhora esteja sempre à frente, abrindo os caminhos com muita proteção. Dona Geralda, um abraço. Toca Bruno e Marrone, se não tivesse ido, Regininha. Eu amo essa música do Bruno e Marrone. Eu esqueci seu nome.
2: Lívia.
1: Lívia. É Lívia ou Lídia?
2: Lívia.
1: Lívia, por isso que eu falei seu nome errado outro dia, não foi? É Lívia. É a Lívia. Lívia. Vou decorar, Lívia. Ô, Lívia, tá tudo bem, né? Tá tudo bem. Vem cá, esse álcool aí, chega aqui um pouquinho. Só um pouquinho aqui. Gente, a Lívia que dá uma limpada aqui. Eita, que não é banho, não. Só um pouquinho aqui. Maria. Obrigado, Lívia. Que beleza. Bom trabalho para você também. A Lívia que dá uma geral aqui no estúdio pra gente, para ficar cheirosinho, né? Numa boa. O Lobo da Estrada, grande Eduardo. Fala aí, meu querido.
2: Bom dia, Luciano.
1: Bom dia.
2: E eu gosto de pizza mais ou menos, mas gosto mesmo é de churrasco.
1: Ah, churrasco é bom também.
2: Você tá convidado.
1: Tá bom, churrasco é uma beleza.
2: É o Lobo da Estrada.
1: Eu gosto muito de pizza. Tem gente... Rapaz, aliás, eu vou te falar um negócio. Tudo que você vai fazer na vida tem alguém pra dar palpite. Aí eu vou comer uma pizza, a pessoa... É, tá gordo e ainda vai comer pizza. E daí? E daí? Eu, hein? Né, Luciano? Você tem que parar de comer pizza. Ah, tá. E aí eu vou comer cutícula? Dá um pedaço de unha aí que eu tô com... Ó, vou comer o que eu gosto, gente. É lógico que eu não posso exagerar. A nutricionista já me falou, Luciano, pode comer, mas sem exagero. Por exemplo, hoje eu como ali dois pedacinhos de pizza, já tá bom demais. Dois pedacinhos, sabe, Zé, aqueles pedacinhos e tal? Dois pedacinhos dá. Antes eu comia um pedaço, eu comi uma pizza. Hoje eu tenho que me segurar para dois pedacinhos de pizza. Não dá, é isso. É.
4: Bom dia, Luciano.
1: Bom dia, Joel.
4: Aqui é Joel de Urtiguira.
1: Fala,
4: tá
1: querido.
4: Estou ouvindo aqui, sou ouvinte todos da manhã.
1: Obrigado, meu querido.
4: Meu ponto de vista, na verdade, amor de mãe e paixão de Cristo.
1: É isso mesmo. Amor é de mãe e paixão é de Cristo. Não tem mais para ninguém, não. Aí fica esse pessoal, ele tá falando com relação a feminicídio, negócio do amor, eu, hein?
5: Bom dia, Luciano.
1: Dona Isonita.
5: Aqui quem tá falando é a Isonita. Aquele abraço pra você e pra todos os seus ouvintes. Se der, você toca uma moda aí pra mim, tá?
1: Claro.
5: E um abraço especial pra Zezé, pra Ellen Couto, pro seu Antônio. Toda essa gente maravilhosa aí do Brasil
1: Maravilha.
5: Rural.
1: Maravilha. Dona Isonita, daqui a pouquinho tem música boa. Gilmar Vasconcelos, bom dia. Oi, Ellen, maravilhosa em Goiânia. Ah, mandando abraço para Dona Geralda, para Robertinha, para Cananda. Ellen, bom dia. Oi, Hipólito, tá tudo bem? Aproveitando o tema violência contra a mulher, que tal João Mineiro e Marciano? Não se bate em quem se ama. Concordo com você, Hipólito. Esse negócio, eu acho gozado. Às vezes o homem vem de lá brabo, já viu? Aquela brabeza toda. Chega perto de outro homem, nossa. Aí fica murchinho, né? Fica mansinho, né?
6: Olá, Luciano. Ô, e todos PG. Os ouvintes do Brasil Rural. Por aqui, Paulo Giovano, PG de Rio Branco, Acre. Na academia, mas com fonezinho de ouvido. Te ouvindo, é claro. Luciano.
1: Oi.
6: Programa pra amanhã pra nós aí, ó. Zezé de Camargo, Luciano, por amor, te deixo ir.
1: Isso, exatamente isso. Ó, rapaz, mandou um vídeo aqui, ó. Tá na academia, se acabando. Aê, moleque, tá lá, fortalecendo a musculatura. Ô, Jeberson, bom dia, meu querido, tá
7: bom
1: tudo
7: dia,
1: bem?
7: Luciano Barroso, falando aqui é o Jeberson. Quer mandar uma alusão aqui, Luciano Barroso, para a Tona Salvador aí na beira do Salto. Budertina aí na beira do Rio Palmas, Zé Ferreira aqui em Arraias também, Pedro Henrique aqui em Arraias, Rodrigo da Beleza também, Maia também aqui em Arraias.
1: Rodrigo da Beleza.
7: Robertinho na beira do Rio Bonito, Peixoto também na beira do Bonito, Didi Neidon no Mimoso, no Cipo Calunga. Tô em carro também, que não perde o programa. E aí você toca uma moda boa aí pra nós, pode ser do Velho Pé de Peco, André Andrade.
1: Boa.
7: Então, falou, Luciano Barroso, que Deus dê um bom dia a todos vocês da rádio e a todos os ouvintes que estão curtindo o programa. Que seja uma quinta-feira muito abençoada por Deus.
1: Valeu, Jeberson.
7: Tambuca, aqui em Arraias tá um friozinho até gostoso, graças a Deus.
1: Aê, menino, obrigado, meu querido, valeu mesmo. Obrigado pra você, ô Jeberson, ô Zé Flamengo. Olha, quintou. Ofereça a próxima música para o amigo Adeilton, Dona Marcilei, Jesuíta, Lindoval, Edgar, todos que estão ligados no Brasil Rural. Um abraço, Zé Flamengo. Ô Zé, obrigado aí, tá? Uma ótima manhã pra você. Ó, o Vitor mandou um vídeo aqui. Que vídeo é esse?
8: Dois coringas, não tem como ganhar, não.
1: Ah, mas eu vou te falar um negócio. Pensa num homem à toa esse Vitor Castro. Oi, ô engenheiro. Faço não, engenheiro. Ô Zé, Zé não acredita, Zé. Nossa! Ele mandou aqui tudo quanto é tipo de comida, sanduíche, aquele negócio todo. E ele tem aqui, sabe o disco, aquele disco de arado, aquele disco de arado, com bacon, cheio de bacon. Eu adoro bacon. Ah, não. Ah, não, Vitor. Uma hora dessa, agora eu só vou ficar...
8: Você disse que Dona Marina tá dormindo, mas Dona Júlia tá aqui te escutando, viu? Acordada.
1: Ah, dedo duro.
8: Cuidado.
1: Dona Júlia é X9.

Não, dona Júlia, que ela passou aqui, ela é uma mulher muito bonita, eu perguntei pelo marido. Ela falou, não tem marido, não. Eu. É, eu falei.

0: dona Júlia, faço não. Ó, não esqueça da festa do Divino Pai Eterno, Trindade Goiás. É o mês que vem. Ah, é, Denilson, não posso esquecer, não. Rapaz, você vê esse negócio do rádio. Tem que tomar todos os cuidados. Eu tenho um amigo, eu descobri uma vez, eu tenho um camarada lá perto onde meu irmão tem um pedacinho de terra dele, eu sempre vou pra lá. É uma casa da Pérola no Corumbá. Aí eu tenho um cidadão lá, tem um restaurante, um dia ele tava mexendo lá, aumentando a área. Aí ele virei pra ele e falou, ah, você tá aumentando isso aqui, o Jojo? Ele falou, tô, vou fazer aqui um negócio, isso aqui é um lugarzinho mais reservado, isso aqui é pra mercadoria sem nota. Eu falei, olhei assim, eu não sabia desse termo. Olhei assim e falei, rapaz, isso é um perigo, passa gente aqui, o policiamento tá todo aqui. Ele olhou pra mim e falou, ué, o que foi? Falei, mercadoria sem nota? Ficar recebendo essas mercadorias aqui, depois a fiscalização vem aqui, ele olhou e começou a rir. Mercadoria sem nota é quando você tá dando um pulinho de cerca aí. O Jaider fala que quando você faz essas besteiras é caco de vidro. Arrumou um caco de vidro. Não, tô fora. Vamos pra brincadeira? Ô Zé, ixi, primeira de hoje, querência amada. Meu amigo, querência amada, vamos pra brincadeira, vamos lá. Ih, foi a, que é, hoje é quinta, quem pediu foi a Mari Facim. Começa com a número 1, querência amada. Ô, agora lascou, é com Teixeirinha com o Oswaldir? Põe com o Oswaldir. Põe com o Oswaldir. É. Querência, pronto. Querência amada. O cara só botou querência amada. Então, Oswaldir e Carlos Magrão. Ai, ai. Bom dia. Tem um amigo aqui que pediu.
1: Quem quiser saber quem sou.
0: Chuva de obesidade.
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0: Chuva de obesidade, ele acho que
1: ele tá junto comigo.
0: É chuva de honestidade, né, não? É, põe. A Isonita mandou aqui. Obrigado, dona Isonita, maravilhosa. Um bom dia. O José Mário. José Mário, eu entendi o que você pediu aqui. É chuva de honestidade. Chuva de essa aqui, ó. Quem é que canta, hein, José?
2: É o Fábio Leandro.
0: Fábio Leandro? José Mário. Chuva de honestidade.

0: Ô, meu querido José Mário, dá uma olhada aí. Você escreveu chuva de obesidade. Quer dizer, vai cair gordo em cima da cabeça da gente? Você tá andando na rua e plá, plá, plá, caindo gordo pra tudo quanto é lado. Ô, Mário, Mário falou, você era com Teixeirinha, eu vou chorar. Pá, Mário, o que eu posso fazer? Você não contou o nome, ué? Dá tempo de mudar aí, Zé, pro Teixeirinha? Ah, então tá, então põe aí pro Teixeirinha pra não chorar. Ô, gente, então tá...
1: Agora, ah,
0: pronto.
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0: Teixeirinha,
1: sai,
0: pronto.
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0: Pronto, Mário. Isso, vai chorar mais não. Pronto. Ai, ai. Vamos começar, gente? Vamos lá na bagaça.
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0: Dona Isonita, deixa eu ver quem mais aqui.
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0: Márcia Ferreira, votou em quem?
2: Número 1, Luciano, com certeza.
0: Querendo chamada
2: Saí
0: chuva.
2: Boa demais.
0: Então tá bom.
2: A
0: valeu,
2: vencedora de hoje.
0: Teixeirinha. Vamos lá. O Pedro Ribeiro é Querência Amada, Teixeirinha. Mudou. Paulo Giovanni é Querência Amada com Teixeirinha. O Flávio, aqui, peraí. É Querência Amada, Jandiro é Querência Amada. Queima. Etevaldo é Flávio Leandro, Chuva de Honestidade. Cadê Flávio Leandro aqui? Deixa eu ver. Hélio Xavier é Querência Amada com Teixeirinha. Denilson, é chuva de honestidade. Ai, ai. Dona Marilu.
3: Bom dia, Luciano. Querência Amada, Teixeirinha.
0: Querência Amada com Teixeirinha. Obrigado, minha querida doce Marilu. Marioneide, Marioneide.
2: Marioneide, vai com Teixeirinha.
0: Teixeirinha, obrigado, Marioneide. Apolinário.
4: Bom dia, Luciano. Querência Amada, meu bom.
0: Teixeirinha.

0: na frente, Joaquim é querência amada, tá ganhando de chuva de honestidade. Fala, alemão!
1: Querência amada, Luluzinho de Jesus!
0: Aí, alemãozinho falsificado, baianinho do meu coração! Aqui, querência amada, o Joaquim também votou em querência amada com Teixeirinha. Vitor Castro!
2: Fala, Zé Taioba! Fala, Inhoi! Bota no Teixeirinha aí, gente!
0: Querência amada! Aê, menino, vai trabalhar, engenheiro. Todo mundo conhece sua família, não é? Lá na obra, tá todo mundo elogiando sua família. Adeilton, é Flávio Leandro. Teixeirinha para Paula de Melo. Vamos lá, ô Zé, peraí. Vixe, peraí, Teixeirinha. O Laudelino já tá acabando aí.
3: Olá, Luciano, bom dia. Vou de Teixeirinha, querência amada.
0: Querência amada também para Luciana Espíndola. Ah, deixa eu ver. Querência amada, Luciano. Ô Zé, já ganhou aí, ó. Já ganhou.
4: Agora sim, agora não choro.
0: Tá, chorona, eu, hein? Você não botou o nome, não. Depois você não vem me culpar, não. Não vem com essa também, não. Rio Mar é querência amada. Ganhou Teixeirinha. Ganhou Teixeirinha. Depois eu dou o resultado aqui, ó. Wesley também é querência amada. A Ellen é querência amada. Vixe, querida. Rapaz, Teixeirinha. Pelo amor de Deus, mas deu uma sapecada. O Gessinho é chuva de honestidade. Quem Luiz Cláudio é chuva de honestidade. Vamos lá.

0: estimando.
1: E aí, Mari? Agora sim, né? Com Teixeirinha você ficou feliz, né? Evandro Alves, obrigado. Dona Geralda, obrigado. Dona Dirce, obrigado. Oi, Danilo, querência amada, obrigado. Fala, meu doce Antônio, bom dia.
2: Bom dia, Lulu Barroso, querência amada.
1: Aí
2: Lulu,
1: sim.
2: Bom dia, doce Barroso.
1: Sim, Wander.
2: Chegou com Teixeirinha, querência amada.
1: Ganhou pai, geral.
2: Wander, pai, Tigueira.
1: Aldenira, também a querência amada. Carmen, obrigado, obrigado. Gabriel Neto, Enio Fausto. Enio Fausto é... Chuva de honestidade. Lá vamos nós. Wellington Brasil, obrigado. Mari Fassi, você foi a ganadora, tá? Ei, 7 horas. Rede Zé, voltamos já já.
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1: Ô, meu Brasil, são 7 horas e 2 minutos e agora eu vou atender você. Agora o Brasil Rural faz o seguinte: você vai falar seu nome, de onde você está falando e a música que você quer ouvir. Que aí nós vamos sapecar na hora pra você. Tá tudo bem assim? Então vamos começar no 61 996741536. A primeira de hoje, Zé. Ah, pai! Ô, Facebook! Você também pediu essa música, então já vou atender logo você, fez. O Jaider falou, Luciano, é Alain e Aladinho. Eu falei, é meu, né? Música de Fátima, Romero e Zé Francisco, Aprendiz do Amor. Então tá aí, ó. Alain e Aladinho, pra você, fez. É a primeira do Jaider hoje, no Brasil Rural.

0: acabou de...
1: Olá, Luciano, bom dia.
0: Ô, Cleiton.
1: Cleiton Rocha, da Bahia, passando por aqui para pedir a música. Hot Dog Latino.
0: Isso.
1: Com Juraíl da Cruz.
0: Tem isso.
2: A nossa playlist não tem.
1: A todos que estão na sintonia. Um abraço.
0: Tem não, Zé?
2: Tem não.
0: Hot Dog Latino?
2: Tem não.
0: Pô, então não pode nem comer o hot dog, ele tá
2: não,
0: latino, ele tá vivo.
2: Comer hot dog.
0: Não vai dar não. Ô, minha querida Maria do Carmo, São João da Aliança. São João da Aliança, obrigado.

machucar. Ô, oh, minha querida Maria do Carmo, São João da Aliança, você pediu a Alucinação. Amado Batista, Gustavo Lima, que delícia. Ô, Danilo, tá em Campinas, São Paulo. É essa aqui, Danilo? Taça de Pranto, Jean Giovanni. Bora, Zé! Segura, Zé! 79, Brasil, bom dia. Alô, Gama, Braslândia, Taguatinga, alô, Ceilândia. Alô, turma do Distrito Federal. Danilo, pra você.

0: 7h12, Brasil.
1: Bom dia, Luciano Barroso, Tino Marceneiro de Paraná. Luciano, tô ouvindo você desde as 5 horas.
0: Isso,
1: rapaz.
0: Tino.
1: É, toca pra mim aí o Zezé e Zazá. Ou Zazá e Zezé, tanto faz. É a música Canto, Bebo e Choro.
0: Tá, vamos lá então. Ô, Tino! Peraí, ainda tem mais aqui.
1: Eu ofereço pra todos os seus ouvintes, todos os seus companheiros de rádio, Jaider.
0: Peraí, deixa eu parar.
1: Todos os nossos amigos que tá ligado na Nacional, falou, tá. Luciano.
0: Tá bom.
1: Tino Marceneiro já tá pronto pra atender os clientes aqui. Eita, e a Nacional tá ligada.
0: Ah, então tá. Então vamos, agora vamos ouvir. Agora vamos ouvir. Gente, foi a primeira dupla do Zezé de Camargo. Era Zezé e Zazá. Aí não fez muito sucesso. O Zezé uma vez falou que não deu certo, tava separado. Aí ficou Zezé de Camargo e Luciano. Zezé e Zazá. Vamos ouvir? Vamos ver se dá boa?

Ah, obrigado, muito obrigado, uma ótima manhã. E assim eu vou encerrando o programa. Vou agradecer a Arlete, a Ellen, ao Tino Macineiro, que pediu. Essa é antiga, hein, Tino? Nossa, quase quando eu achei aqui. A Márcia Ferreira, ao Lindoval, Hipólito, Marioneide, oferecendo para todo mundo e agradecendo você pelo carinho da sintonia. Obrigado, gente. Muita paz no coração, amor. O Tino já está preparado para atender todo mundo lá. Hein, Tino? Ei, pessoal. Quinta-feira linda, maravilhosa. Ô, Tonho, meu querido produtor de estúdio, feliz aniversário. Que Deus abençoe, Tonho.

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2: Olá, bom dia. Agora são 7:30 da manhã, um ótimo dia para você, sintonizado na Rádio Nacional em Brasília e São Paulo, Rio de Janeiro, Amazônia, Alto Solimões, São Luís, Recife, para você que nos acompanha em todo o Brasil, junto às emissoras parceiras da nossa Rede Nacional de Comunicação Pública e também pelo Instagram, hein? Segue a gente por lá, não esquece, é o @ Rádio Nacional Notícias. Eu sou o Dilson Santa Fé e aqui comigo Priscila Mazenotti. Bom dia, Pri.
3: Oi, Dilson. Bom dia para você. Bom dia também para quem está com a gente nesta quinta-feira, 28 de maio de 2026. E vamos aos destaques de hoje. Dia histórico. Câmara aprova a PEC pelo fim da escala 6x1. Texto segue agora para o Senado. E mais.
4: Nova fase da Operação Carbono Oculto mira PCC e empresários em esquema de lavagem de dinheiro no mercado de combustíveis.
5: Comissão de Direitos Humanos da Assembleia Legislativa do Rio quer investigação rigorosa sobre a morte de pedreiros em ação da Polícia Militar.
6: Shoppings devem garantir espaços de amamentação para as lojistas. A decisão é do Supremo.
7: Hoje é o dia livre de impostos. Mobilização quer mostrar carga tributária embutida nos produtos e serviços do país.
8: Estados Unidos voltam a atacar Irã, que reage atingindo base americana nos confrontos mais graves desde o início do cessar-fogo.
2: Tudo isso e muito mais aqui no Repórter Nacional, que é produzido pela equipe de rádio jornalismo da EBC.
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3: Agora 7 horas e 32 minutos e depois de meses de negociação, debate, vai e vem no texto, enfim, a Câmara aprovou a PEC que acaba com a escala de trabalho 6x1. Desde cedo, ainda na comissão especial e depois no plenário, tudo lotado, categorias, sindicatos, estudantes, todo mundo acompanhando, fazendo pressão pela aprovação. No plenário, no segundo turno, foram 461 votos favoráveis, bem acima dos 308 necessários, e 19 votos contrários. Desses contrários, precisamos falar sobre isso, né? Foram 9 deputados do PL, 4 do Novo, 2 do MDB e 1 do União Brasil, 1 do PSD, 1 do PP e 1 do Missão, além de 33 deputados ausentes. Vamos só explicar direitinho o que foi aprovado. Foi assim: 60 dias depois de promulgada a PEC, porque é uma proposta de emenda à Constituição, não tem aquela etapa de sanção do presidente, ela é promulgada pelo presidente do Senado, e aí 60 dias depois disso já vai começar a valer o esquema de 5 dias de trabalho para 2 dias de folga, já vai ter também uma redução na jornada semanal, passando de 44 para 42 horas, depois de um ano reduz mais 2 horas, ou seja, em 14 meses a jornada semanal vai passar de 44 para 40 horas sem redução de salário. Tem os casos específicos também, quem trabalha em regime diferenciado, pessoal da saúde, da segurança, da limpeza urbana, por exemplo, aí os acordos coletivos vão prever o regime de compensação para garantir esses 2 dias de descanso semanal. Quem tem diploma de curso superior ganha mais de R$21.188, que é 2,5 vezes o teto do INSS, fica de fora, viu? Não vai ter que obedecer à redução da jornada, nem ao controle de horas. A ideia com isso é combater a pejotização.
2: Bem, Pri, agora vai tudo pro Senado.
3: Vai para o Senado, onde já começaram as negociações. Nessa semana mesmo, o presidente da Casa, Davi Alcolumbre, recebeu empresários que pediram um pé no freio, querem segurar a tramitação dessa PEC, alegam perdas de produtividade. Argumento combatido por todo mundo, desde os autores da PEC, aí a gente fala, por exemplo, da deputada Érica Hilton, do presidente da Comissão Especial, Alencar Santana, o relator Léo Prats, as categorias, os especialistas e o próprio Hugo Mota, que depois de dizer o resultado ontem ainda em plenário, voltou a repetir.
9: A redução da jornada não é vilã de produtividade. Precisamos reconhecer uma realidade. O Brasil está entre os países com maior carga horária de trabalho no mundo. Ao mesmo tempo, convive há décadas com a estagnação da produtividade. Isso mostra que produtividade não pode continuar sendo medida apenas pela quantidade de horas trabalhadas. Trabalhadores mais descansados produzem mais. Ambientes de trabalho mais saudáveis reduzem faltas, afastamentos e rotatividade.
3: Mesmo com resistências no Senado, os apelos do governo e das categorias é para que o texto seja votado logo, pelo menos antes das eleições de outubro, mas claro que seja discutida com uma certa calma. Davi Alcolumbre ainda não falou oficialmente sobre o calendário lá no Senado, mas já tem requerimento pedindo sessão temática para debater os impactos sociais e econômicos da 6 por 1 por lá. 7:35 e olha só, gente, o dia nem tinha amanhecido e funcionários da Receita Federal e do Ministério Público já estavam nas ruas de 5 estados, São Paulo, Minas, Rio, Mato Grosso do Sul e Paraná. Operação Fluxo Oculto, Renato Ribeiro aqui com a gente, tem os detalhes. Que operação é essa, Renato? Bom dia para você.
10: Bom dia, Priscila. Essa é a segunda fase da Operação Carbono Oculto, que investiga a atuação do PCC, o primeiro comando da capital no setor de combustíveis. Na capital paulista, Priscila, os agentes fazem buscas na Faria Lima, principal centro financeiro do Brasil, e nesses 5 estados os agentes cumprem 59 mandados de busca e apreensão. E o foco são 6 novas fintechs, instituições de pagamento, que operavam como bancos paralelos do PCC e que teriam movimentado mais de 26 bilhões de reais em 4 anos. Entre 2022 e 2024, uma única dessas instituições recebeu depósitos de mais de 1 bilhão em espécie. E a investigação apura também um esquema de adulteração de combustíveis com nafta, um solvente de derivado do petróleo, e o uso de fundos de investimento que terá causado prejuízos de 200 milhões de reais aos cofres públicos. Priscila?
3: Pois é, qual que é o objetivo dessa operação de fato, Renato? E quem é o alvo, né?
10: Então, entre os alvos aí, Priscila, empresários, operadores logísticos e laranjas. E essa nova fase busca avançar no desmantelamento do esquema de fraudes, sonegação e lavagem de dinheiro no setor de combustíveis. As investigações apontam um sofisticado esquema do PCC, que ao mesmo tempo que lavava o dinheiro do crime, obtinha elevados lucros na cadeia produtiva de combustíveis, e o uso de fintechs permitia aí dissimular os recursos de origem criminosa. Segundo os investigadores, a sonegação fiscal e a adulteração de produtos aumentavam os lucros e prejudicavam os consumidores e também aí a sociedade. As 6 fintechs, Priscila, faziam parte de um poderoso núcleo financeiro e eram utilizadas para compensações financeiras entre diversas distribuidoras e postos de combustíveis, além de empresas e fundos de investimento administrados pela organização criminosa. Havia ainda pagamentos de colaboradores, de gastos e de investimentos pessoais dos principais operadores. Para você ter uma ideia, 3 fintechs informaram a Receita terem movimentado cerca de 8 bilhões de reais entre janeiro e dezembro do ano passado, e também foram identificadas transações de pelo menos 365 milhões em criptoativos das instituições de pagamento investigadas com empresas suspeitas de lavagem de dinheiro.
3: Pois é, movimentação, a gente passou da movimentação milionária para agora a movimentação bilionária, né? 8 bilhões, você falou aí, 3 fintechs, esse esquema então, fintechs, PCC e mercado de combustíveis, né?
10: 26 bilhões em 4 anos, hein?
3: 26 bilhões, B de bola, gente, em 4 anos. Pois é, esse é aí mais uma fase, um desdobramento da Carbono Oculto, a Operação Fluxo Oculto, Polícia Federal, Receita, Ministério Público nas ruas no dia de hoje. Renato vai trazer outras informações, certamente, ao longo da nossa programação. Muito obrigada, um bom dia para você.
2: Bem, agora vamos ao Rio de Janeiro. A Comissão de Direitos Humanos exige investigação rigorosa sobre a morte de pedreiros em ação da Polícia Militar na região metropolitana do Rio. Os agentes participavam de uma operação em área dominada pelo tráfico de drogas quando os trabalhadores foram alvejados. informações com o Cristiane Ribeiro, que está na linha com a gente, fala direto da capital fluminense. Vamos lá, Cris, bom dia.
11: Bom dia, Dilson. Bom dia aos nossos ouvintes. É, Dilson, a Comissão de Defesa dos Direitos Humanos e Cidadania da ALERJ, a Assembleia Legislativa aqui do Rio, quer esclarecimentos e providências imediatas sobre a morte de dois pedreiros durante...

0: durante uma operação da Polícia Militar no Jardim Catarina, em São Gonçalo, região metropolitana aqui do Rio. E já enviou ofícios para a Secretaria de Estado de Segurança Pública, para o comando do batalhão responsável pela operação e para o Ministério Público. Marcelo da Cruz Silva, de 41 anos, e Edivan Felipe de Assis, de 46, seguiam em uma motocicleta para o trabalho, carregando uma régua de obras e marmitas, quando foram atingidos por diversos tiros disparados por policiais militares que participavam da operação. Eles teriam sido confundidos com criminosos na área que é dominada pelo tráfico de drogas. A deputada estadual Dani Monteiro, que preside a comissão, explicou que a busca é pela preservação da investigação independente, com o recolhimento das câmeras corporais e uma perícia rigorosa no local.
1: A nossa Comissão de Direitos Humanos da ALERJ busca o contato da família, busca esse ofício e essa cobrança às estruturas do Estado que se posicione e segue ouvindo os moradores da região, lideranças comunitárias, para que a gente mitigue danos de mais essa violência, mais essa ação truculenta por parte do Estado.
0: Em nota, a Polícia Militar disse que pretende averiguar todas as circunstâncias na qual policiais atingiram dois homens em uma motocicleta. Lamentou a morte dos pedreiros e ressaltou que preza pela transparência de suas ações, colaborando integralmente com as investigações do caso. Segundo a Polícia Civil, que investiga as mortes, os PMs envolvidos na ocorrência e testemunhas já estão sendo ouvidos na Delegacia de Homicídios e as armas dos agentes foram apreendidas para confronto balístico. A corporação afirma que já requisitou as imagens das câmeras corporais e realizou perícia no local. Os corpos das vítimas foram encaminhados ao Instituto Médico Legal, onde também serão periciados. E parentes das vítimas e moradores da localidade bloquearam um trecho da BR-101 com um ônibus atravessado na pista e objetos próximo ao Jardim Catarina como forma de protesto. A manifestação foi dispersada pela própria Polícia Militar com spray de pimenta e balas de borracha. Volto com você, Dilson.
2: Ok, muito obrigado, Cris, pelas informações. Bom dia, bom trabalho.
3: E as mulheres que estão amamentando e trabalham em shoppings conquistaram o direito a locais especiais para alimentar seus bebês. A decisão é do Supremo Tribunal Federal, que fixou em até um ano o prazo para a criação desses espaços especiais. Priscila Terezo traz os detalhes. Oi, Pri, bom dia.
4: Oi, Priscila, bom dia para você, bom dia a todos. Os shoppings devem garantir os espaços de amamentação para as lojistas. Essa decisão unânime é do Supremo Tribunal Federal. Os ministros validaram a norma da CLT, a Consolidação das Leis do Trabalho, que obriga as empresas com mais de 30 empregadas a terem locais apropriados para elas amamentarem os filhos. Segundo decisão da corte, a regra deve ser cumprida pela administradora dos shoppings e não pelos donos de loja. O entendimento do tribunal é de que a lei trabalhista deve ser aplicada considerando a proteção à maternidade, à infância e ao trabalho da mulher. Para o plenário, a medida não traz prejuízo econômico e garante um direito importante às trabalhadoras. O caso chegou ao Supremo após recurso apresentado por um shopping de Natal, no Rio Grande do Norte, que foi condenado pela Justiça do Trabalho a garantir espaço para as empregadas das lojas. O centro comercial sustentou que a obrigação trabalhista não pode ser transferida para a administradora do shopping, sendo um dever legal dos lojistas e empregadores. O relator do caso, o ministro Gilmar Mendes, reconheceu que os shoppings devem disponibilizar os locais para a amamentação, mas ponderou que os custos devem ser repassados aos lojistas. Já o ministro Flávio Dino rebateu as alegações dos prejuízos financeiros e disse que o setor de shoppings vive um momento próspero. Carmen Lúcia, a única mulher com assento na Suprema Corte, lembrou que o próprio STF possui um espaço para amamentação, ressaltando que a Constituição garante essa proteção à maternidade.
5: A Constituição é imprescindível, mas ela não é suficiente se ela não tiver a leitura no contexto, como está sendo feito aqui, porque o que a mãe quer, que é nesta fase especialmente, é o direito ao sossego. Ela não quer ficar desesperada no trabalho, ela prefere abrir mão do trabalho, e é isso que tem acontecido. Inclusive, na magistratura, as mulheres, as mães de estradas, como a gente chama, muitas vezes renuncia à carreira ou renuncia às promoções porque não tem as condições necessárias para cumprir esses direitos dos seus filhos e delas mesmas.
4: O prazo para que os shoppings implementem a decisão, Priscila, é de até um ano. Eu volto contigo aí no estúdio.
3: Obrigada, Pri. Um ótimo dia para você.
2: E agora vamos ao destaque internacional, a guerra entre os Estados Unidos e Irã. Os ataques continuaram hoje, como conta Adriana Brandão, que está nos estúdios da Rádio França Internacional, fala com a gente agora, direto de Paris. Vamos lá, Adriana, bom dia.
6: Bom dia, Gilson, bom dia a Priscila, bom dia a todos os ouvintes. Pois é, esses novos ataques entre os Estados Unidos e Irã desafiam o cessar-fogo entre os dois países. Na última noite, o exército americano abateu 4 drones iranianos, considerados uma ameaça na região do Estreito de Hormuz, informou uma autoridade militar sob anonimato. Logo depois, uma base terrestre no sul do Irã, que ameaçava lançar um 5º drone, foi bombardeada. Segundo a fonte americana, as ações foram exclusivamente defensivas e realizadas com a intenção de manter o cessar-fogo. A reação de Teherã foi imediata. O regime iraniano denunciou uma violação da trégua e anunciou, nesta manhã, ter atingido uma base americana na região sem indicar o local visado. O Kuwait informou nesta quinta que é alvo de ataques de mísseis e drones. Esses são os confrontos mais graves desde o início do cessar-fogo em 8 de abril. Eles acontecem no dia seguinte das forças iranianas terem atacado 4 navios que tentavam atravessar o Estreito de Hormuz e de novos bombardeios dos Estados Unidos contra o sul do Irã. Donald Trump negou na quarta-feira informações iranianas sobre um projeto de acordo que daria a Teherã, em cooperação com Omã, o controle do Estreito de Hormuz. O presidente americano afirmou que nenhum país controlaria a passagem marítima estratégica para o comércio mundial e ameaçou explodir Omã. O porta-voz do Ministério das Relações Exteriores do Irã declarou nesta manhã que Teherã tomará todas as medidas necessárias para defender sua soberania nacional e condenou essa retórica ameaçadora de Washington contra a República Islâmica e contra Omã. Eu volto com vocês aí no estúdio, Adriana Brandão, de Paris, da Rádio França Internacional.
2: Obrigado, Adriana.
3: 7:47. Você já ouviu aqui no Repórter Nacional que a Câmara aprovou a PEC pelo fim da escala 6x1. O texto segue agora para o Senado. Você ainda vai ouvir.
7: Após uma noite de muito sofrimento, o Fluminense vence Deportivo La Guaira, conta com o tropeço do Bolívar e está na próxima fase da Taça Libertadores da América.
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2: Consumidores de todo o país podem sentir um alívio no bolso hoje. É que acontece mais uma edição do Dia Livre de Impostos. A ação é nacional e reúne lojistas de diversos segmentos que vendem produtos e serviços sem o repasse da carga tributária ao consumidor. Dessa forma, o desconto pode representar uma redução significativa no valor final. Confira na reportagem de Madison Euler.
9: Milhares de empresas, lojistas, bares, postos de gasolina, espaços culturais e de educação, entre outros setores da economia brasileira, participam nesta quinta-feira da 20ª edição do Dia Livre de Impostos. A mobilização de vários setores da iniciativa privada, coordenados pela Câmara dos Dirigentes Lojistas Jovem, quer mais uma vez chamar a atenção da sociedade para as altas cargas tributárias e o baixo retorno dos impostos arrecadados em áreas como saúde, educação, transporte e segurança para a população. Além do caráter de conscientização social e incentivo ao debate público sobre a carga tributária, esta quinta-feira é o dia em que o consumidor brasileiro pode aproveitar para comprar produtos e serviços com descontos especiais. Isso porque eles estarão sem repasse do valor aproximado dos tributos ao cliente. Na prática, é possível perceber de forma mais clara quantos impostos representam no preço de itens consumidos no dia a dia. No site dialivredeimpostos.org.br é possível pesquisar por cidade onde estão os mais de 50 mil estabelecimentos participantes do Dia Livre de Impostos. Na mesma página, também é possível a qualquer cidadão assinar o manifesto virtual que pede, entre outras demandas, a redução da carga tributária sobre o consumo, simplificação do sistema tributário e maior transparência no uso dos recursos públicos. Segundo a Receita Federal, a arrecadação de impostos entre janeiro e abril deste ano somou 1,05 trilhão de

reais, sendo considerado o melhor resultado já registrado para um primeiro quadrimestre, com um crescimento real de 5,41%.

0: janeiro e abril deste ano. Da Rádio Nacional em São Luís, Madison Euler.
1: E hoje é celebrado o Dia Mundial do Brincar. Em uma época dominada pelas telas, a data surge como um convite urgente, o desconectar os aparelhos e reconectar as relações humanas. O João Barbosa traz mais detalhes sobre a importância do brincar para o desenvolvimento das crianças.
2: Do que você mais gostava de brincar quando era criança? As lembranças da infância trazem nostalgia para a auxiliar de limpeza Osana da Silva, que recorda nitidamente de suas brincadeiras favoritas.
3: É aproveitar muitas coisas, assim, na rua, brincava, pique-bandeira, pique-esconde, jogar bola, queimado. Eu não vejo crianças brincando, mas eu vejo as crianças muito sentadas com a mãe, com o celular na mão.
2: Nesse Dia Mundial do Brincar, que este ano destaca a importância da conexão e do desenvolvimento na infância, fica evidente a metamorfose nas formas de diversão. A terapeuta ocupacional da Universidade de São Paulo, Amanda Espósito, comenta como as famílias administram o tempo dedicado ao brincar atualmente.
4: Dentro de casa, as famílias estão menores e os pais e mães trabalhando muito mais. Então, a gente não tem mais pessoas que desenvolvam o brincar com essas crianças na frequência que era há uma geração atrás. As famílias acabam delegando muito mesmo para as telas ocupar o tempo dessas crianças que estão ociosas e entediadas em casa.
2: Amanda é orientadora do estudo Tecnologias Digitais Moldam um Novo Brincar Infantil. Ao avaliar as atividades de 14 crianças, foi constatado que o uso excessivo das telas provoca um ciclo vicioso de perda progressiva da criatividade para brincar ativamente. A Sociedade Brasileira de Pediatria recomenda limites de tempo específicos de exposição das crianças às telas. A recomendação é que os aparelhos não ocupem o tempo de atividades básicas, como a alimentação ou o sono. Além do tempo de tela, é preciso cuidado com o conteúdo acessado pelos menores, que pode ser inapropriado e prejudicial. Um exemplo que associa o bom uso das telas ao entretenimento é o projeto social Gaming Park, que atende crianças de 8 a 17 anos na favela da Rocinha, no Rio de Janeiro, e em Vitória, no Espírito Santo. O projeto realiza ações solidárias nas comunidades, além de fornecer orientações profissionais e planos de carreira no mundo dos esportes eletrônicos. A coordenadora técnica do Gaming Park, Dara Coema, explica que é preciso orientar os pais e responsáveis sobre os cuidados com as mídias, mas que não devemos ignorar o potencial da tecnologia para a educação.
5: Nós vemos casos no projeto em que os jogos são ponte para a sociabilidade entre jovens e jogos também são objetos de cultura que podem contar histórias, podem levantar discussões, podem conscientizar. Quando a gente fala, por exemplo, no competitivo, os jogos podem ser meios para passar valores relacionados a trabalho em equipe, comunicação.
2: Segundo ela, para que haja equilíbrio no uso das telas e das plataformas online, é necessário letramento digital e educação midiática para a sociedade de maneira geral. Sob supervisão de Fábio Cardoso, da Rádio Nacional do Rio de Janeiro, João Barbosa.
6: O Brasil está em alta. Os gastos de turistas estrangeiros no país nos 4 primeiros meses do ano aumentaram, né? Atingiram aí 20 bilhões, 200 milhões de reais, um aumento de 9,2% em relação ao mesmo período do ano passado, de 18 bilhões e 500 milhões de reais. Esses dados são do Banco Central. Para o ministro do Turismo, Gustavo Feliciano, mais do que movimentar aeroportos, hotéis e restaurantes, o turismo brasileiro transforma a realidade de milhares de brasileiros e brasileiras.
1: Bares e restaurantes se preparam para o aumento da demanda de clientes no período da Copa do Mundo, que começa em pouco mais de 2 semanas. Alguns empreendimentos já pensam em contratar mais funcionários, fazer cardápio especial para os dias de jogos. Quem traz os detalhes para a gente sobre a expectativa é o Rafael Lopes, da Rádio Educadora de Salvador, uma emissora da Rede Nacional de Comunicação Pública.
7: A expectativa em torno da Copa do Mundo já começa a movimentar o comércio e o setor de serviços. Geralmente, nesta época, comerciantes de diferentes áreas apostam em produtos temáticos, experiências gastronômicas e ações promocionais para atrair clientes e aumentar as vendas. Segundo o Sebrae, grandes eventos esportivos costumam gerar mais consumo, empregos temporários e novas oportunidades de renda, principalmente para pequenos negócios. O coordenador de comércio e serviços do Sebrae Bahia, Ed Carlos Moreira, fala sobre as expectativas para o período.
8: Aqui no Nordeste a gente ganha uma data dupla, né, que é o São João e a Copa do Mundo, então a gente tem aí uma dobradinha muito legal. É uma data significativa para o comércio, porque nesse sentido a gente tem aí uma grande mobilização de consumidores que buscam produtos associados à Copa.
7: Em Salvador, alguns empreendedores já começam

0: se preparar para o Mundial. É o caso do comerciante Vitor Hugo Lemos, que tem um restaurante de comida regional no bairro da Saúde. Acostumado a aproveitar datas comemorativas para criar promoções e diferenciar o cardápio, ele diz que vai até aumentar o número de funcionários.
1: Nesse período de Copa do Mundo, eu irei aumentar o meu quadro de funcionários, irei trabalhar com as comidas típicas, irei trabalhar com amendoim, com milho cozido, bolo, licor.
0: Além disso, vai decorar o espaço, transmitir as partidas e apostar em ações especiais para atrair o público, principalmente nos Jogos do Brasil.
2: Da Rádio Educadora da Bahia, Rafael Lopes para a Rádio Nacional.
3: Pois é, gente, a seleção brasileira estreia na Copa do Mundo no dia 13 de junho, às 7 horas da noite, contra o Marrocos.
4: Esportes. Taça Libertadores, Corinthians perdeu e o Fluminense ganhou. Acompanhe agora os resultados das competições dessa quarta-feira com Bruno Mendes.
5: Vamos começar com Taça Libertadores da América. O Corinthians perdeu em casa para o Platense da Argentina por 2-0. O Fluminense venceu o Aguaira por 3-1 no Maracanã. Contou com o tropeço do Bolívar e acabou classificado para a próxima fase da competição, Copa Sul-Americana. O Atlético Mineiro venceu o Puerto Cabello por 1-0 e está classificado. O Vasco da Gama também se classificou para o playoff da competição ao vencer o Barraca Central da Argentina por 3-0. O Bragantino venceu o Carabobo da Venezuela 2-0 e também garantiu participação no playoff decisivo da competição. Taça Centro-Oeste, o Rio Branco venceu o Anápolis por 2-1, mas o Anápolis ficou com o título da competição e está na final da Copa Verde. Taça Sudeste, temos a definição dos finalistas, o Avaí que venceu Volta Redonda 3-0 e a Chapecoense que segurou o empate 2-2 com o Novo Horizontino. Pela Copa do Nordeste, o Vitória venceu o ABC por 4-3 e está na final. O Fortaleza venceu o Sport por 2-0 e está na decisão do torneio. Nesta quinta-feira, a bola rola para a Taça Libertadores da América, dois brasileiros em campo. 7 da noite tem Palmeiras e Júnior Barranquilla da Colômbia. 9:30 da noite, Cruzeiro e Barcelona do Equador. E para fechar o tênis, o brasileiro João Fonseca chegou à terceira fase do Grand Slam de Roland Garros na França, ao bater o croata Dino Prismic por 3-7-2. Na próxima fase, o brasileiro vai encarar o croata Novak Djokovic. Na Rádio Nacional em Brasília, Bruno Mendes.
4: Pois é, e Elcio Ramalho da Rádio França Internacional acompanhou a partida e conversou com o tenista João Fonseca. Vamos conferir.
6: Foram quase 3 horas e meia de uma batalha dura contra o croata Dino Prismic. Depois de perder os dois primeiros sets, João Fonseca, com o apoio da torcida, se encontrou em quadra e fechou em 3-2. Depois de avaliar seu desempenho, o carioca disse estar preparado para realizar um sonho, enfrentar um de seus ídolos no tênis, Novak Djokovic.
7: Eu consegui ter lutado hoje, ter acreditado, feliz com a forma que eu encarei, eu acho que todo esse momento da partida, e me sinto preparado, vou ter que jogar um belíssimo tênis, vou ter que apresentar um belíssimo tênis, então, mas eu acho que no final das contas é desfrutar esse momento. Não é qualquer um que consegue entrar na Philippe Chatrier contra o Djokovic que tem essa oportunidade, então é desfrutar e tentar fazer o nosso melhor.
6: Mais dois brasileiros entram em quadra nesta quinta-feira no torneio de Roland Garros. Marcelo Melo estreia hoje no torneio de duplas ao lado do argentino Andrés Molteni. E Luisa Stefani entra em quadra hoje, mas pelo torneio de duplas mistas ao lado do argentino Marcelo Arevalo.
4: E esse foi Elcio Ramalho, da Rádio França Internacional.
3: 7:59, o repórter nacional fica por aqui com trabalhos técnicos de Egbert Martins. Você pode conferir as nossas reportagens no site radioagencianacional.ebc.com.br. E fique agora com o Alô Alô Brasil, com José Luiz da Atena. Uma ótima quinta-feira para você e até amanhã.
4: Até amanhã.
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1: Bom dia, meus amigos da Rádio Nacional, a frequência do Brasil. Vou falar baixinho, porque eu estou numa sala meio assim, com poucas pessoas, mas com eco muito grande. Estou aqui do aeroporto em Congonhas, onde eu estou partindo para Brasília para fazer o Na Mesa com o Datena, que vai no ar às terças-feiras, 9 horas da noite. O ministro da CGU, é importante falar sobre transparência, sobre combate à corrupção. É uma entrevista que eu acho que vai ser muito legal em Brasília. Mas hoje, a comemorar que, enfim, parte do Congresso Nacional, com a cabeça no lugar, votando a favor do povo, afinal, são inquilinos do poder. Tá? Você que está nos ouvindo, você que é o nosso único censor, é quem coloca esses caras lá em Brasília, sejam deputados ou senadores, eles são os seus inquilinos. Alguns acham que são donos do poder, mas não são. São seus inquilinos que só chegam lá pelo voto. A maioria deles resolveu de uma forma absolutamente lógica e demorada pra caramba, porque sob o argumento que é um ano eleitoral, que o governo e principalmente o Lula poderia se beneficiar com isso, na verdade, demoraram demais sem aprovar na Câmara fim dessa maldita escala 6-1. Ontem o Randolph disse bem aqui, foi a melhor colocação que eu vi até agora, de uma maneira curta e objetiva, né? Que é a segunda lei de abolição da escravidão no Brasil. E chega, né? O trabalhador brasileiro trabalha muito e ganha muito pouco, um salário mínimo que é uma barbaridade, uma excrescência. Não dá para você comprar absolutamente nada. É só você ver que você compra um sanduíche aqui, eu repito já várias vezes no aeroporto de Congonhas, e paga 50 pilas. É que pode o salário mínimo custar R$ 1.600, deve valer R$ 1.600. Você não compra nada, um pneu de carro está 600, 700 pau. Na verdade, a prestação de aluguel, Deus me livre e guarde. Na comunidade, você paga de 800 a 1.000 reais um aluguel. Como é que o cara pode sobreviver com 1.600 reais? Enfim, muitos empresários brasileiros, a maioria tem consciência de que realmente o trabalhador precisa ter mais condição para, inclusive, mais descansado, render mais o seu trabalho. A escravidão já acabou. O Brasil tem uma mancha terrível na sua história de 400 anos de escravidão. Eu sempre digo isso, mas é verdade, nós acabamos com a África, ajudamos a acabar. Nós e boa parte da América, países que utilizavam escravidão, na verdade, destruímos quase que um continente inteiro, trazendo as suas lideranças para um trabalho terrível, lamentável, em que se apanhava muito, em que se tinha barbaridade. E a gente esqueceu isso. O ser humano que devia aprender com a história não aprende, né? Estamos aí à beira de outras guerras que já atingem áreas de conflitos globais. A gente já esqueceu da Primeira Guerra Mundial e depois da Segunda Guerra Mundial. E, de repente, se algum maluco aperta o botão vermelho, teremos a terceira. E assim é na história brasileira. Se demorou demais para aprovar da Câmara dos Deputados, e a maioria de quem não aprovou está aí marcado para o povão ver. Foi gente do PL, desse centrão, que da realidade centrão não tem nada, tem de emendão. Depende mais de emenda para manter não só o presidente da República, mas o país refém a seu bel prazer. Se dá emenda, tudo bem, aprova. Se não dá, não aprova. Isso, ainda mais no período eleitoral, fica mais difícil. Mas, de uma certa forma, com toda a demora, merece aqui, parte do nosso Congresso Nacional, a Câmara, os parabéns por, enfim, pararem de atravancar uma lei que, na realidade, vai favorecer o trabalhador brasileiro. Até que ponto, não sei. Tem a transição, mas até que ponto, não sei que isso vai ser colocado em prática. Afinal, a gente tem trabalho escravo mesmo, de uma maneira definitiva, em algumas grandes empresas que você jamais pensou que tivesse.

0: denúncias sobre esse trabalho escravo, trabalho infantil, com até governador dizendo que, olha, seria legal se a criança trabalhasse como na minha época. É um absurdo determinadas colocações que a gente vê nesse país. Fora a roubalheira desgraçada que nós temos por aí com esses gangsters do sistema financeiro, que, obviamente, num país que adestra a economia, cuja maioria dos empresários é de bem do bem, está interessada em dirigir o Brasil de uma forma positiva, né? Mas tem alguns vigaristas que se apostam, inclusive, do sistema financeiro misturado ao dinheiro público. Veja o caso do BRB, em que o governo e o Distrito Federal tentam salvar o banco que aportava empréstimos consignados podres desse sistema do Banco Master, do Volcaro. Esse Volcaro que parece ter sido um dos maiores gangsters, se não for o maior gangster do sistema financeiro do Brasil, e que está misturado com gente de todo lado que realmente a cada dia acorda com susto. Se eu ouvi falar em operações que são realizadas, o cara já fica esperando a Polícia Federal na porta da casa dele, 6 horas da manhã. Concorda comigo ou não? Então, é esse o Brasil que nós vivemos. E agora esperar que o Alcolumbre cumpra o que ele disse. O Alcolumbre é um cara de palavra, que no Senado não vai ter problema para a continuidade e aprovação total do final dessa famigerada escala 6x1. No mais, é isso. Espero que todos tenham um bom dia aí e que tenham na programação da Rádio Nacional as informações necessárias para você estar bem informado e, acima de tudo, ao lado da verdade. 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
0: Ora, isso vai vacinar contra a gripe aí. A Karina até ontem estava muito mal, hoje melhorou. O Ricardo também tem impressão que melhorou. Então, e eles são jovens, mas você, principalmente velhinho, vai se vacinar, porque essa gripe está terrível e ela mata. Para deixar um recado bem claro, porque é gripe. Gripe que mata, principalmente cheio de idade, e você tem que levar as suas crianças para vacinarem também. Bom dia, Agostinho Teixeira.
2: Oi, Datena, bom dia para você, para o nosso ouvinte da Rádio Nacional. Eu já marquei minha vacina para esse final de semana. Já devia ter vacinado, inclusive, né? Mas em função da correria, da preguiça
0: mais ainda,
2: também.
0: Né?
2: Exatamente.
0: Até agora eu não vacinei. Sabe por que eu não vacinei até agora? Porque eu fui pegando uma gripe atrás da outra. E gripado você não pode vacinar.
2: E acho que existe isso mesmo, né? A gente já ouviu muitos especialistas falando aqui com a gente. O Dr. Boulos falou sobre isso, enfim. No caso da gripe, acho que há uma visão equivocada de boa parte da população de achar é gripe só, tal, não senti nada, não tem nada e tal. De repente, vem, começa a tosse, começa a febre e a gente nunca sabe, né, até onde chega. Aliás, você falou bem, né? Os casos de problemas respiratórios graves estão crescendo muito. Então não dá para dar margem para o azar.
0: Para você ter uma ideia, o coronavírus foi uma gripe.
2: Exatamente.
0: Para você ter uma ideia, o vírus que hoje está matando com gripe é uma influenza. Influenza é a gripe espanhola, que acabou com 50 milhões de pessoas da humanidade lá nos anos 20. Só no Rio de Janeiro morreu gente pra caramba no Brasil. Então tem que vacinar. Essa história de negacionismo é uma coisa terrível. A pior forma de você contrariar a doença. Então, você leva pessoas que você ama à morte e você mesmo se expõe a morrer a qualquer momento. Tem que ser bem claro o recado para as pessoas entenderem. Se o cara falar gripe, gripe, coronavírus é gripe. A influenza é gripe e mata do mesmo jeito. Né? E temos aí ameaça, inclusive, de vírus muito mais letais, como o ebola, que por enquanto está confinado na África, mas se espalhando de uma forma como nunca se espalhou lá no Congo. Então, temos que ficar espertos em relação a essas pandemias que já estão previstas e podem acontecer a qualquer momento. O ser humano esquece de coisas que não devia esquecer, aquilo que eu falei. A história não ajuda nada. Até outro dia, quase que a humanidade

0: foi dizimada pelo coronavírus, e hoje em dia as pessoas ainda não levam a sério essa história de vacinação e acham que vacinação é que provoca doença e tal, por desinformação total, manipulação política, uma calamidade que houve no governo passado com essa desinformação de vacina. O Brasil sempre foi um dos melhores países em vacinação do mundo, com o sistema público de saúde, não é? De repente, hoje, está acontecendo exatamente o contrário e propiciando a volta de doenças que nem se ouvia mais falar. Não é isso, Agostinho?
1: É isso, exatamente isso, esse negacionismo que ainda prevalece, inclusive em outras áreas, não só na saúde, né? O negacionismo, por exemplo, que estava resistindo ao fim da escala 6x1, porque é negacionismo, né? O que se diz, ah, vai ter quebradeira, vai ter demissão, vai ter empresa fechando, tudo esse terror que se faz. E aí, no final das contas, Datena, no final das contas, muita gente que alardeou que seria contra e tal, arregou ontem, eles arregaram ontem, porque eles sentiram o bafo na nuca da população que quer mais tempo para descansar, para ficar com a família, para ir no teatro, para passear, para ler um livro. Aí tem gente como o Nicolas Ferreira, que bateu no peito aí, falando tal, contra o fim da escala 6x1, ontem arregou, voltou a falar. Ainda bem, né? Que bom que ele voltou. Não foi por vontade própria, né? Não é que ele se conscientizou, mas ele sentiu que
0: ia perder. Desde o princípio. É. Eles arregaram desde o princípio. Isso aí, um balão de ensaio é nós, porque com o voto divulgado, o povo sabe quem é contra o povo, né? Claro, né? Sem o voto secreto, a covardia é total, né? Vê se o cara tem coragem e votar contra o povo. Porque tá, quem votou contra o povo está marcado. Concorda comigo ou não?
1: Aliás, assim, só pela oportunidade, eu pensei... Foi uma goleada, né, Datenão? Foi uma goleada na primeira votação, 472 votos a favor do fim da escala 6x1, 22 contra, e na segunda votação, 461 a favor, 19 contra.
0: É mais importante
1: contra.
0: Que o Brasil ganhar a Copa, você falou em goleada. É muito mais importante que o Brasil. O cara está preocupado se o Neymar vai jogar a Copa do Mundo. Porque chegou de helicóptero particular, porque foi fazer exames fora da Granja Comari. Então, o cara está preocupado com isso. Enquanto a escala 6x1 quase que ficou no segundo plano ontem, que era o dia principal da votação da Câmara. Quase que ficou no segundo plano. Então, o que você prefere? Ganhar a Copa do Mundo ou acabar com esse segundo tempo de escravidão que existe no Brasil?
1: É verdade.
0: Precisa começar a pensar nisso também. Nada contra o cara torcer para a seleção brasileira. Eu vou torcer. Acho que acredito que a maioria vai torcer. Tem cara que não está nem aí, mas que com seleção. Mas eu gosto. A vida inteira eu trabalhei com esporte e tal. Vou torcer para o Brasil. Mas tem coisas muito mais importantes do que a seleção brasileira, convenhamos, cai entre nós. E depois da Copa do Mundo, os caras pegam os helicópteros, pegam os aviões particulares, dão no pé para fora do Brasil e a gente fica aqui chupando o dedo, concorda comigo ou não?
1: Não, até para você poder assistir os jogos da Copa, fazer aquele churrasquinho com os amigos e tal, até para isso a escala alterada, reduzida, vem a calhar, né? É isso? Essa é a ideia do fim da escala 6x1. Você tem mais tempo para você, fazer coisas
0: não,
1: que você
0: não
1: gosta.
0: Não, mas não é só por causa da Copa do Mundo, não.
1: Não, que não, né?
0: E o churrasquinho com os amigos, é claro que não, né? Só faltava isso. Bom, esse raio desse voo meu é o único que está previsto aqui, o resto está tudo confirmado. Eu vou indo para o portão que está previsto aqui, senão não chego a tempo. Espero que vocês façam um bom programa aí e até mais. Amor, que frio, hein, cara?
1: Tá friozão.
0: Que absurdo. Hoje eu acordei 4 horas da manhã, você deve ter acordado mais ou menos o mesmo horário. Tava 12, 13 graus. Frio terrível, não?
1: Tá
0: uma
1: gelado.
0: Coisa que eu percebi, o trânsito não tava tão congestionado no horário que vivia e no aeroporto. Eu não sei, não deve ser por causa do frio. Deve ser por causa do preço da passagem de avião. Porque se você, de repente, economizar um pouquinho com passagem de avião, dá para comprar um helicóptero igual do Neymar, aquele helicóptero do Batman. Não tem quase ninguém aqui no aeroporto em relação aos dias anteriores. Deve ser por causa do preço da passagem. Concorda comigo ou não? O cara tem que trazer a valista, vender o carro, para ir daqui a Brasília, ir daqui. E Florianópolis, o cara paga 7, 8 paus para voar 25 minutos. É brincadeira ou não? A passagem mais cara do mundo. E agora, os caras têm até motivo, por causa do...

0: da alta do querosene do avião e da guerra que o Trump arrumou e não sabe como sair dela. Bom, deixa eu tentar ir até o meu portão. E aqui tem corrida de portão, né? Você sabe como é que era, né?
1: Sei.
0: A corrida de portão.
1: É.
0: Agora já está embarque próximo. Estava previsto, agora tem que sair correndo até o
1: É.
0: portão 2.
1: E tem
0: Ali
1: pegadinha,
0: onde é que eu
1: né?
0: estou.
1: Você
0: Mais
1: chega.
0: ou menos no portão 12.
1: É, aí quando você tá
0: Até
1: chegando.
0: mais, então, se eu perco o avião.
1: Vai lá, não
0: São
1: vai
0: uns
1: lá, não.
0: brincalhões.
1: Vai,
0: Tchau.
1: tchau, boa viagem. E tem pegadinha, né? Você tá chegando no 2, mudou. Agora é o 38. Coisa simples de tudo. Aliás, falar em passagem aérea, estamos ainda esperando para saber quem pagou a viagem do Flávio Bolsonaro para os Estados Unidos. Quem foi que pagou? Será que foi ele que bancou do bolso dele? Ou foi o Congresso Nacional que bancou, né? Porque não foi uma viagem oficial, não foi uma viagem oficial. Vou deixar bem claro isso, né? Ele não foi representando o país como um parlamentar. Poderia até ser, não foi o caso. Foi uma viagem que ele fez com caráter político para tentar passar um pano numa fase bem crítica do Flávio Bolsonaro, né? Depois das acusações e tal, da gravação dele com o Vorkaro pedindo aquela bala para bancar o filme do ex-presidente. Que já seria um absurdo, né? Já seria uma aberração mesmo, mas há uma séria dúvida se aquela grana toda foi mesmo só para o filme. Não foi para o filme só, porque daria para fazer uns 18 filmes com essa grana toda. Então a Polícia Federal, aliás, saiu novidade, tem novidade hoje sobre essa história da grana aí do Vorkaro. Aliás, esse é um saco sem fundo, hein? Esse homem pagou todo mundo. Eu estava até olhando meu Pix aqui para ver se tem algum depósito do Vorkaro. Não tem, não tem. Fiquem tranquilos, eu não recebi. Eu não recebi dinheiro do Vorkaro. Mas o ex-governador do Rio de Janeiro também está enrolado até o pescoço, né? Mas eu estava falando da grana do Vorkaro para o Flávio Bolsonaro. Teve aquela manobra, né? Mandou dinheiro para fora, para os Estados Unidos, para uma conta do advogado do Eduardo Bolsonaro, o cara que cuidou dos trâmites de imigração dele, nada a ver com o filme, cara, nunca, acho que nem foi ao cinema na vida dele, mas recebeu uma baita bala e há uma suspeita seríssima, aliás, mais uma reportagem do Intercept Brasil, que ontem foi fazer uma visita na mansão, na pequena maison onde vive Eduardo Bolsonaro, no Texas. Como vive bem, né? Isso porque ele foi cassado, né? Teve um mandato cassado, né, Eduardo Bolsonaro. Então, assim, nem se sabe de onde vem a renda dele, mas que ele tem renda, tem. Porque é uma baita casa onde vive o Eduardo Bolsonaro. A gente vai falar sobre isso também. Mais uma reportagem exclusiva do Intercept Brasil. E é isso, né? O que se suspeita. E há indícios já bem, bem fortes de que parte dessa grana que o Vorkaro pagou pro Flávio Bolsonaro a título de financiar o filme do Jair Messias Bolsonaro, parte dessa grana, na verdade, não era para o filme coisa nenhuma, era para bancar o Eduardo Bolsonaro, ou seja, para bancar um então parlamentar que estava jogando contra o Brasil. Porque é disso que se trata, né? Ele estava jogando contra o Brasil. Naquela época do tarifácio e tal, ele alardeou que tinha que mesmo sancionar o Brasil e tal. Falou até de invasão, né? De tropas aqui nos Estados Unidos, aqui no Brasil. E falou um monte de bobagem, né? Um monte de barbaridade. Enfim, a gente vai falar muito sobre isso. Manda mensagem pra gente aí, a Karina tá aqui já, sem máscara, hein? É, exatamente, seguindo o protocolo, né? Da
2: Seguindo.
1: OMS. Rigoroso protocolo da Organização Mundial da Saúde, já sem máscara, mas com orientação médica, né?
2: Orientação
1: Ah, bom.
2: médica e
1: SUS,
2: usando
1: hein?
2: álcool gel ainda.
1: Que bom. Temos mensagem chegando, mas é bom lembrar. Bom, vamos deixar na voz do Datenão, né? Melhor,
2: Melhor,
1: né? O
2: melhor.
1: Datenão vai falar pra gente qual é o nosso zap. Ouve aí.
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1: É isso aí, manda mensagem pra gente, se puder mandar de áudio. O pessoal reclama, viu, Vicente? Bom
4: Sim.
1: dia pra você, tudo
4: Bom
1: bem?
4: dia.
1: E reclama com razão, a gente tem que fazer uma meia-culpa aqui, porque a gente fica atiçando o nosso ouvinte pra mandar mensagem pelo WhatsApp e pelo nosso canal no YouTube, no youtube.com/radionacionalbr.

0: só manda mensagem e a gente não põe no ar. Aí é um tapa na cara da sociedade. Eu acho que aí não tá certo. Vamos tentar hoje colocar mensagem no ar? Vamos tentar colocar mensagem no ar. Mas é mais legal quando é mensagem de áudio. Manda mensagem de áudio pra gente saber aí o sotaque de onde você tá falando. O mais legal aqui na Rádio Nacional, uma das coisas que mais me encanta é saber que tem um mundão inteiro, no Brasil inteiro, ouvindo a gente com os seus sotaques, com seus costumes, né? Então isso é muito legal, a gente percebe isso quando a pessoa manda um áudio, é bem mais legal. Tá certo? Então manda mensagem pra gente pelo zap... 11 974 690138 ou pelo nosso canal no YouTube, youtube.com/radionacionalbr. Tá bom? Vou falar muito ainda sobre o fim da escala 6x1, que venceu uma primeira etapa difícil, passando pela Câmara dos Deputados. Tem agora a outra etapa, que não é menos difícil, que é enfrentar o Senado Federal. O Davi Alcolumbre, como disse o Datenão, deu a palavra. A palavra do Davi Alcolumbre também não é que é aquela coisa também que você pode confiar cegamente. Mas acho que vai rolar, porque mais do que tudo, há um temor, né? O povo brasileiro, quando ele perceber a força que ele tem, muita coisa vai acontecer. Muita coisa boa vai acontecer. Nesse caso da escala 6x1, do fim da escala 6x1, é uma causa tão grandiosa, é um clamor tão evidente que não vai ter deputado, não teve mesmo, ontem foi uma lavada, e acho que não vai ter senador com juízo que vai votar contra essa mudança na jornada de trabalho do brasileiro que trabalha pra caramba, tá certo? Olha, o Datenão falou, tem uma operação em curso, a polícia está na rua, hein? Toque, toque, toque. Tem gente que vai para o Chilindró hoje, nessa nova etapa da Polícia Federal. A sequência, né, da Operação Carbono Oculto, agora chama Fluxo Oculto.
1: Exatamente, Agostinho.
0: Fluxo Oculto acontecendo para todo lado. E o nosso Vicente Figueira tem mais detalhes, né, Vicente? Bom dia.
1: Exato. Bom dia mais uma vez, Agostinho. Bom dia, Karina. Bom dia, Ricardo. A toda a nossa equipe, Daniel. A você, nosso ouvinte aqui da Rádio Nacional, e a todos que acompanham Alô, Alô Brasil no YouTube também, hein? Olha só, essa operação contra fraudes, sonegação fiscal e lavagem de dinheiro no setor de combustíveis mobiliza autoridades na manhã de hoje em 5 estados brasileiros. A ação, como você bem falou, batizada de Fluxo Oculto, é uma nova fase da Carbono Oculto e cumpre 59 mandados, Agostinho, de busca e apreensão aqui no estado de São Paulo, principalmente, também no Paraná, Mato Grosso do Sul, Minas Gerais e Rio de Janeiro. Segundo o Ministério Público de São Paulo e a Receita Federal, 6 fintechs são suspeitas de atuar como verdadeiros bancos paralelos de uma organização criminosa ligada ao mercado de combustíveis. As investigações apontam que as empresas movimentaram mais de 26 bilhões de reais. Olha só, é uma grana sentida, hein? Entre os anos de 2022 e 2025, usando depósitos em dinheiro vivo, contas em outras instituições e operações com criptoativos para esconder a origem dos recursos. Aqui na cidade de São Paulo são cumpridos 21 mandados. Um dos alvos fica na rua Joaquim Floriano, no Itaim Bibi, região da Faria Lima. O estado também tem alvos no Arujá, Atibaia, Barueri, Itupeva, Jardinópolis, Mogi das Cruzes, Paulínia, Rafar, Santos, São José do Rio Preto, Sorocaba e Votorantim. Uma outra frente de investigação, Agostinho, apura um esquema de adulteração de combustíveis com desvio de nafta petroquímica. De acordo com os investigadores, empresas fantasmas eram criadas para simular compras de solventes que depois eram desviados para postos e distribuidoras. Em apenas 2 anos, a fraude teria provocado uma sonegação de cerca de 200 milhões de reais em impostos. 4 fundos de investimento com patrimônio somado superior a 200 milhões de reais também são investigados por suspeita de participação no esquema. Complexo, hein?
0: Ah, isso aí, olha, é um vespeiro danado. A gente que acompanha essa história de fraude de combustível sabe que isso vem de longe, de verdade, longe mesmo, de longe mesmo. Eu lembro, fiz muitas reportagens, vários colegas acompanharam também. Geraldo Alckmin era governador aqui de São Paulo. quando ele determinou, baixou uma norma, uma nova lei do perdimento, que, entre outras coisas, fazia com que donos de postos que se envolvessem em casos de fraude de combustível perdessem completamente a posse do imóvel, enfim, todos os bens que fossem apreendidos a partir de alguma operação como essa. Então, isso vem de lá de trás. E o PCC, sabidamente, utiliza adulteração de combustível para lavagem de dinheiro. Então, é algo que já vem de muito longe e é importante perceber essa ação conjunta da Polícia Federal e da Receita Federal para desmantelar mais esse braço do crime organizado aqui em São Paulo. Acabei de receber, viu, Vicente, uma nota aqui da assessoria de imprensa do Ministério Público de São Paulo, a nossa Isilda, muito obrigado, Isildinha. Ela mandou dizer aqui que é o seguinte, ó, vai ter uma entrevista coletiva às 10 horas. Às 10 horas, na sede do MP aqui em São Paulo, com representantes do próprio Ministério Público e da Receita Federal para dar detalhes dessa operação que está em curso agora, como disse o Vicente. Então, às 10 horas, na rua Riachuelo, na sede do Ministério Público aqui de São Paulo, uma entrevista coletiva. E lógico que a gente vai acompanhar tudo para trazer detalhes aqui, né, Vicente?
1: Verdade, Agostinho. Agora chama muita atenção esse alvo dos mandados que fica aqui no Itaim Bibi, né? É aquilo que sempre o Datenão tá martelando, que os bandidões mesmo, eles não estão mais nas periferias, não. Eles estão muito bem alojados em lugares, em pontos nobres da cidade de São Paulo, que tem o metro quadrado mais caro do Brasil, com certeza.
0: É o andar de cima, né?
1: É verdade.
0: É no andar de cima que a coisa pega mesmo. 8h27, vamos para Brasília. Priscila Mazenotti, como é que você está, Priscila? Bom dia.
2: Oi, Agostinho. Bom dia para você. Bom dia também para quem acompanha a gente. Estou bem, né? Depois da aprovação da PEC 6x1, aí a correria que foi ontem, hoje o day after, né? A gente já começa a pensar aí nos próximos passos, como é que vai ser a tramitação lá no Senado, né? Tem as negociações. Porque o que que acontece? Agora que aprovou na Câmara, Agostinho, vai para o Senado, zero jogo, né? É. Começa tudo de novo. E aí a tramitação no Senado não tem criação de comissão especial, ao contrário da Câmara, né? As propostas de emenda à Constituição são tratadas na Comissão de Constituição e Justiça, mas tem aquele prazo de 40 sessões, né? 20 sessões, até pelo menos 20 sessões, dois turnos de votação no plenário. Agora é saber quem vai ser o relator, né? Aquela briga para relatar, governo e oposição naquele embate, né? O governo querendo pisar no acelerador, a oposição querendo pisar no freio, tendo de lidar ali com os empresários que também não querem essa história de regra de transição. Ontem foi bastante tumultuado lá na Câmara, a oposição querendo confundir, né, a população, querendo confundir ali o esquema de votação, apresentando destaque para votar um esquema de 4x3, né? A oposição que era contra, de repente apareceu com essa 4x3, quando todo mundo sabe, a própria oposição estava dizendo, o PL estava dizendo que era uma manobra aí para confundir, para constranger o governo de certa forma. Então agora, olhar para frente e não para trás, para o Senado, para o que vem aí, expectativa de votação no Senado, pelo menos até antes das eleições, o mais rápido possível. A gente sabe que até julho não dá tempo, né? Até aí o recesso não vai dar tempo, deve ficar ali para agosto, setembro, na melhor das hipóteses. E estamos atrás disso, correndo atrás disso, né? De olho, conversar com os parlamentares. Alcolumbre, o Agostinho, presidente do Senado, ainda não cravou o calendário, viu? Naquele encontro lá com empresários no começo da semana, falou, né, não vamos com tanta pressa, o Senado não pode ser apenas um carimbador de decisões da Câmara, aquela velha história, mas o fato é que ninguém quer se indispor, né, ano eleitoral, essa é uma pauta de grande apelo popular, justa, necessária, e aí vamos ver agora quem vai esticar a corda e para que lado, né, Agostinho?
0: É isso aí, é uma medida justa, mais do que justa, o clamor é grande e eu acho, viu, Priscila, eles vão valorizar um pouco o passe deles no Senado, mas não vão ter peito de barrar isso, não vão ter essa coragem e não é por convicção, não. Aliás, a gente tem que ficar muito atento, ontem foi uma goleada na Câmara, né, Priscila, foi uma goleada na primeira votação e na segunda também. Mas a gente tem que ficar atento, porque não é só votar a favor.

0: saber quem votou com convicção. Porque ontem teve gente covarde que votou a favor, era contra, de corpo e alma, desde sempre, mas na hora arregou. Então, tudo bem, seu voto a gente aceita, foi bem-vindo, mas agora eu quero saber quem votou para valer. Porque votar só para ganhar meu voto e depois, num mandato futuro, fazer o que quiser com meu voto, não. O Nicolas Ferreira, por exemplo, que é o Zé de Bezerra e falar dele, falou um monte de batatada aí.
1: Mas ele ganhou um vidro de óleo de peroba da Samebuti.
0: Então, assim, ele foi um, né, Priscila, que propôs essa coisa ridícula, né, desrespeitosa contra o Brasil, de falar em 4x3, dizendo que é contra, só para tumultuar. É esse tipo de parlamentar que a gente tem que ver distante. Eu não sei se você é a favor de alguém que joga contra o Brasil, então continue elegendo essa gente. Agora, não dá para um parlamentar importante, que teve uma votação expressiva, que representa um estado grandioso como Minas Gerais, se permitir fazer uma pantomima de propor algo que ele sabe que não ia passar e na hora do vamos ver, votou a favor do fim da escala, né, Priscila?
2: Vamos só explicar direitinho. O caso do Nicolas é particular, porque ele não participou da comissão especial ontem, durante a leitura, a votação lá do relatório, nem apareceu por lá, estava andando pelos corredores, ali de um lado para o outro, todo mundo em volta dele. Votou a favor, né? Sempre se disse contra, votou a favor. Aliás, o PL, são 97 deputados que o Partido Liberal tem. Desses, só 11 votaram contra a PEC, né? Mesmo o líder, o Sóstenes Cavalcante, vindo com aquele destaque que causou estranheza de querer votar o 4x3, só 11 deputados do PL votaram contra. A gente acho que merece falar o nome deles, né? Bibo Nunes, Caroline Detone, Daniel Freitas, Daniela Rainer, Júlia Zanatta, Maurício Marcon, que foi aquele que tinha pedido vista na comissão especial na semana passada, Nicolete, Paulo Marinho Júnior, Ricardo Guidi, Rosângela Moro e Zé Trovão. O Novo teve 4 deputados votando contra, União Brasil e MDB 2, PSD, PP e Missão 1. Então, esses foram os 19 votos contrários com relação à PEC ontem, né? Isso no primeiro turno. No segundo turno, foram 9 deputados do PL que votaram contra, 461 votos a favor, 9 do PL, 4 do Novo, 2 do MDB e 1 do União Brasil, PSD, PP e Missão. A gente reforça aqui, porque foi justamente isso que você está falando, Agostinho. As pessoas têm um discurso, mas na hora de votar, acaba votando ali a favor, porque é ano eleitoral, não querem ficar contra. Então, assim, tem o político que discursa e tem o político que vota, né? Por isso que a gente tem que ficar bem de olho também quando a gente for votar em outubro para botar esses caras lá na Câmara dos Deputados e ficar de olho agora no Senado também, como é que vai ser o comportamento aí dos partidos nessa votação. Ontem os argumentos, pelo menos lá na comissão especial, era dos que são contra a PEC. Mais uma vez, a questão de as pessoas precisam trabalhar, como se as pessoas não precisassem também se divertir, cuidar da saúde, ficar com a família. As pessoas, vai cair a produtividade, quando já diversos estudos mostraram que não cai a produtividade. Então, assim, o partido que estava até 15 dias atrás com uma emenda querendo aumentar a regra de transição para 10 horas e aumentar as horas semanais trabalhadas para 52 horas, de repente se viu aí falando a favor da 4x3 e deputado votando a favor do fim da 6x1. Então, é preciso ficar de olho nesse xadrez quando acontece a votação lá em plenário, Agostinho.
0: Exatamente isso. É muito importante a votação que fez passar o fim da escala 6x1, é essencial, é muito importante. Acho que não tem tema mais relevante do que esse, no momento agora. Existem outros tantos, mas esse é muito relevante. Então é muito importante que os deputados tenham votado e aprovado mesmo, e tomara que isso aconteça também no Senado. Agora, não basta só, vou reforçar isso aqui porque isso é relevante, não basta só o deputado bater no peito e falar assim, não, eu votei a favor da escala, mas você jogou contra. Se dependesse de você, não passaria. Se dependesse de você, não iria nem para votação. Isso foi dito claramente, as lideranças do PL disseram isso, a gente não pode deixar ir para o voto, porque se for para o

0: voto vai ter que aprovar, porque em ano de eleição a gente não vai conseguir segurar esse rolo compressor. É isso, é exatamente isso. Eles não votaram por convicção, essa gente toda aí do PL não votou por convicção. Vou repetir, esse Nicolas Ferreira, que é um cara importante, teve uma votação expressiva, representa um estado relevante demais, grandioso, como Minas Gerais. Então, a gente precisa reforçar que ele jogou contra o tempo inteiro e só na última hora votou a favor. E aí tô lendo aqui que ele falou assim, quando ele votou a favor, ele falou assim, ah, eu sei jogar o jogo. Que jogo é esse, ô parlamentar? Ô deputado, que jogo que o senhor está falando? A que jogo o senhor está se referindo? Quando o senhor faz um discurso no plenário e no voto, vai lá e vota a favor. Então é isso, a gente não pode se deixar enganar por esse canto de sereia aí, que pode parecer, ah não, convencemos, nosso parlamento nosso é progressista. Não é progressista, não é progressista. Eles votam só por pressão. E a gente precisa aprender isso. A nossa pressão tem um peso incrível, importante demais. Aliás, sobre esse tema ainda, Priscila, do trabalho, da força de trabalho aqui no Brasil, o Datafolha divulgou uma pesquisa bem interessante mesmo, indicando que 71% dos trabalhadores brasileiros dizem que não tem medo do desemprego. Olha que coisa surpreendente até surpreendente. 71%, não é? 71% dos trabalhadores dizem que não tem medo do desemprego. Esse é o melhor número desde 2013, segundo a pesquisa aqui, que mede o otimismo das pessoas em relação à sua situação no mercado de trabalho. Então isso mostra que a gente está tendo uma mudança no perfil do trabalhador brasileiro. Primeiro, a gente tem um nível de empregabilidade nunca visto antes, né? Muita gente empregada. Ok, tem gente trabalhando no mercado informal, né, sem carteira assinada? Tem também. Isso é uma tendência que acho que não muda nunca mais agora. Mas está trabalhando, está levando dinheiro para casa. E as pessoas, a acreditar-se nessa pesquisa da Datafolha, eu não tenho por que discordar dela ou duvidar dela, mais 70% dos brasileiros que estão empregados dizem que tudo bem, que não tem medo do desemprego e que a pesquisa vai além, diz que se perder o emprego, eles confiam que vão conseguir se recolocar rapidamente. É interessante isso, né, Priscila?
1: É porque o trabalhador está aprendendo a força que tem, né? E ontem a gente viu isso lá, tanto na comissão especial quanto no plenário, muitas categorias, Agostinho. Estava lá olhando, teve uma hora que eu parei para olhar assim, em volta, falei, gente, quantas categorias de trabalhadores tem aqui, quantos sindicatos, pessoal uniformizado, pessoal com faixa, pessoal abordando os parlamentares, questionando mesmo, olha, isso é do meu interesse, e aí, como é que vai ser? Né, em plenário, gritando, musiquinha, canto de guerra, camiseta, faixa, o trabalhador está vendo a força que ele tem. Né? Inclusive, nessa hora é importante que ele mostre a sua força, porque é só assim que as coisas vão melhorar para a gente que é trabalhador de modo geral, né? Porque a gente fala, é escala 5x2, 8 horas de trabalho por dia, 10 horas de trabalho por dia, mas a gente não pode esquecer que são 3 horas de ônibus, de metrô, de trem, você acorda mais cedo para fazer a sua marmita, você pega um trânsito, aí você tem uma greve de ônibus, você não consegue chegar, toma bronca do chefe, fica até mais tarde, não recebe hora extra, trabalha sábado, trabalha domingo, perde aquele momento de qualidade com a sua família. Isso tudo, no fundo, que se quer isso, né? Um país mais feliz, com trabalhadores mais felizes para todo mundo viver numa boa, com tranquilidade, né, Agostinho? Eu queria, só assim, ainda dentro dessa escala 6x1, eu acho que vale a pena agora a gente revisar o que de fato foi aprovado, né? Vamos falar um pouquinho sobre isso?
0: Vamos.
1: O detalhamento do que foi aprovado, Agostinho, podemos?
0: Lógico, vamos lá.
1: Então, vamos lá. Acaba com a escala 6x1, 6 dias trabalhados para 1 de folga, 60 dias depois da promulgação. Por que que é da promulgação? Porque uma proposta de emenda à Constituição não tem aquilo de ir para a sanção do presidente da República. Quem promulga, quem diz, olha, está valendo a partir do dia tal, é o presidente do Senado. Então, o presidente do Senado vai promulgar, 60 dias depois vai começar a valer aquela história dos 5x2, 5 dias trabalhados para 2 de folga, esquema de escala, aí as categorias vão ter que negociar como é que vai ficar, preferencialmente aos domingos, né? Mas não obrigatoriamente vai ser o sábado e o domingo, porque, claro, todo mundo quer o sábado e o domingo, vão ter que fazer ajustes aí. A jornada semanal vai passar de 44 para 42 horas. Então, você vai pegar 42 horas, vai dividir por 5 dias na semana e vai ficar 8 horas e 40 minutos por dia, né? Até o ministro do Trabalho falou: gente, é melhor trabalhar 40 minutos por dia a mais do que vir trabalhar um sábado para compensar esses 40 minutos da semana, né? Depois de 12 meses, vai passar para 40 horas. Aí fecha em 8 horas redondinho, ou seja, em 14 meses depois da promulgação, né, vai ser 44 para 40 horas. Quem trabalha em coisa específica, né, tem aquela jornada específica, pessoal da saúde, da segurança, da limpeza urbana, do transporte, aí vai valer o acordo coletivo para ter essa compensação. Como é que você vai fazer para garantir esses 2 dias de descanso semanal? E as pessoas que ganham muito, os altos executivos, as altas rendas, quem tem diploma de curso superior e ganha mais de R$ 21.100, que é 2,5 vezes o teto do INSS, vai ficar de fora desse esquema. Não tem que obedecer ao 5x2, não tem que obedecer ao controle de horas, nem à redução de jornada, fica à disposição, né? Mas aí, qual que é a ideia do relator Léo Prates? É combater a pejotização, né? Que é aquela história da pessoa ter uma empresa, recebe por nota e não tem garantia nenhuma, não tem garantia de férias, de 13º, né? Daquelas coisas contabilizadas. Então, é acabar com essa pejotização. E aí, isso tudo vai, então, agora para o Senado, para ver se começa a valer logo, né? Mas é 60 dias depois da promulgação, Agostinho.
0: É isso aí, exatamente, exatamente isso. Olha, a gente vê esse tiroteio todo, né? É, vamos combinar, hein? Estamos falando do trabalhador folgar 2 dias na semana, né? É, não estamos falando de uma revolução, meu Deus, sei lá, uma coisa grandiosa. Tudo bem, vai ter que ter uma adaptação. A gente sabe que os pequenos empreendimentos, os pequenos negócios, né? Uma pequena empresa, uma pequena loja. Talvez tenha um pouco mais de dificuldade, né? Vai ter que se adaptar de alguma forma, vai ter que contratar gente, empresas vão ter que contratar pessoas. Isso é ótimo, isso é maravilhoso. Não tem como fazer diferente, né? Se você quiser manter o teu negócio aberto os 7 dias da semana, sei lá eu, né? Se for o caso, você vai ter que contratar mais gente, né? Pagar mais gente, vai ter a renda circulando mais, vai ter mais consumidor para você também, né? Se você contratar mais gente, por tabela, você está criando mais mercado consumidor. Então, assim, essa história, esse tiroteio todo, vai ter quebradeira e tal, Pauliscaf, Fiesp, com esse discurso antigo. Vamos atualizar esse discurso aí, está muito velho esse negócio todo. Falar em quebradeira, citar o Paraguai como exemplo, que lá o trabalhador trabalha 48 horas por semana. Ah, vamos atualizar um pouco isso, vai. Vamos dar um F5 aí e mudar com essa historinha. Que ninguém mais acredita nisso. Mas o que a Priscila falou é exatamente isso. Agora, ô Priscila, vai para a votação em algum momento no Senado. Agora sim, se o Senado mudar alguma coisa no texto, aí complica bem, né? Porque teria que voltar para a Câmara, né?
1: Pois é, esse que é o problema, Agostinho, é aquele efeito ping-pong que a gente fala, né? Por quê? Porque ao contrário dos projetos ordinários, projetos de lei complementar, uma proposta de emenda à Constituição tem que ser promulgado o mesmo texto que foi aprovado nas duas casas. Então, se o Senado mudar, volta para a Câmara. E se a Câmara mudar, volta para o Senado e fica nesse pingue-pongue até ter um texto de consenso. O que pode acontecer? Eles fatiarem a proposta de emenda à Constituição, né? O que que é fatiar? Se o Senado alterar, falar: gente, vamos promulgar só esse pedaço aqui que tem acordo, e esse outro pedaço aqui a gente discute, vira uma PEC paralela, vira uma outra proposta, para ir empurrando, adiando até ter um texto de consenso, né? O que tem de consenso até agora são os 3 pontos principais da proposta, que é acabar com a 6x1, é a redução da jornada sem redução de salário. Importante a gente frisar isso, sem redução de salário. Agora, escalonamento, regra de transição, isso tudo é o que vai ser o impasse lá no Senado. E se for alterado, ou fatia e vira uma PEC paralela, ou volta para a Câmara naquele vai e vem. Aí agora vai depender da articulação do governo, dos líderes, da bancada, para tentar convencer ali os parlamentares, convencer os senadores. Mas, de novo, assim como teve na Câmara aquela atuação dos parlamentares agindo contra, mas votando a favor, no Senado também tudo pode acontecer, né? Tudo pode acontecer, inclusive nada, né? De não ter mudança nenhuma e votar esse texto do jeito que ele veio da Câmara. A ver cenas dos próximos capítulos, Agostinho.
0: É isso aí, vai acontecer isso. Acho que vai acontecer isso. O presidente Lula vai entrar em campo. A relação com o Congresso não é simples, nunca foi, não seria agora também. Mas aí chega num bom termo ali, e acho que vamos. Não, eu tenho impressão, vendo de longe, né, tenho impressão que não vai ter senador aí com um peito, mesmo que votando meio a contragosto, vão aprovar esse fim da escala 6-1. É isso, né, Priscila? Por
1: É
0: hoje.
1: isso. Estou indo lá para o Congresso agora para ver repercussão e de olho no Senado, porque eu quero saber como é que vai ser o day after,
0: Tá
1: né? Como eu
0: certo.
1: falo, o dia seguinte da 6-1.
0: Tá bom. Valeu, Priscila. Beijão para você, bom
1: Até mais,
0: trabalho.
1: gente.
0: Tchau, tchau.
1: Valeu, beijo.
0: Priscila Mazenotti, direto de Brasília, falando sobre o dia seguinte, né? Foi um dia e tanto para nós trabalhadores. Como disse ontem aqui, o Datena chamou atenção logo na abertura do programa. Como disse ontem aqui o senador Randolfo Rodrigues, talvez a segunda abolição da escravatura, né? Não é exagero, não. Não é exagero, não. Não é exagero, não. Estamos vivendo um momento importante demais, é uma conquista relevante demais. E essa tem a assinatura do governo Lula, hein? A gente tem nomes, né, que encabeçaram, a deputada Érica Hilton, enfim, outros parlamentares, o deputado Reginaldo Lopes também. Foram algumas propostas que acabaram convergindo para esse texto final que foi aprovado ontem na Câmara. E essa medida, não se iluda, isso não aconteceria num outro governo. Isso não aconteceria num outro governo. Bom, nem sei o que. A gente não estaria aqui num outro governo, provavelmente também, né? Não estaríamos aqui num outro governo. Então, a gente precisa, independente de discussões políticas, de preferências ideológicas, que está tudo certo, isso é lícito. Lícito demais mesmo. Mas a gente tem que ver o que muda na nossa vida, né? Como é que a gente cuida melhor da saúde? Como é que a gente cuida melhor da família? Como é que a gente tem dinheiro para necessidade básica? Está tudo maravilhoso? Não está tudo maravilhoso. Está sobrando? A gente está podendo aproveitar a vida loucamente? Não. Mas a gente precisa pensar como estava antes e como está agora. Isso, acho que essa é uma reflexão que todos nós, trabalhadores, temos que ter. Temos que ter. Essa é uma conquista histórica mesmo. Isso vai entrar nos livros, daqui a um tempo a gente vai estar falando sobre isso. As crianças vão estar estudando na escola, que em 2026 houve um avanço civilizatório, como disse o presidente Lula, e as pessoas podem viver um pouco mais. Viver no sentido mais amplo da palavra. Tá bom? Vamos ficar atento, hein? 8h48, seguindo em frente aqui no nosso Alô, Alô Brasil, vai mandando mensagem. Tá chegando mensagem, Karina? Não minta.
2: Nunca minto para você, Agostinho.
0: Sei. Agora eu tô de olho aqui. Nessa posição aqui eu consigo ver melhor aqui, ó. Não, tá chegando. Tá chegando
2: Tá
0: mensagem.
2: chegando.
0: Já já vai colocar o nosso ouvinte para falar aqui. Mas antes disso, tem o Leandro Martins com informações ao vivo aqui pra gente. Leandro, bom dia.
3: É
0: Tudo
3: isso aí.
0: bem?
3: Bom dia, Agostinho. Tudo bem? Bom dia a todos. Olha, Agostinho, aquela questão, aquela situação preocupante de intoxicações por metanol na bebida não terminou, não, hein?
0: Ai,
3: A
0: meu
3: gente
0: Deus.
3: chegou ao caso de número 54. Um homem de 51 anos de São Bernardo, aqui no ABC Paulista, ele teve sintomas há uns 10 dias. Dia 18, foi internado no dia seguinte. Felizmente, ele teve alta essa terça-feira. Agora, fazendo uma recapitulação, dos 54 casos de intoxicação por metanol aqui em São Paulo, houve 12 mortes. Quatro aqui na cidade, três aqui do lado em Osasco, mais uma em Mauá, uma em Jundiaí e uma em Sorocaba. Ainda tem uma morte sendo investigada, se realmente é por metanol, de um homem de 31 anos em São José dos Campos. Lembrando, pessoal, que tem que ter muito cuidado com as bebidas. O metanol é um solvente industrial altamente tóxico. Ele ataca o fígado, ataca o cérebro e pode atacar o nervo óptico. Por isso, tem casos de pessoas que até perderam a visão temporariamente ou, em casos mais graves, definitivamente, por causa do consumo. Os sintomas são dor abdominal, náuseas, vômitos, dor de cabeça e a pessoa pode ter convulsões e visão embaçada. Então, pessoal, segue o risco, muita atenção com o que você vai beber aí, principalmente bebidas destiladas, porque ela pode estar contaminada. Cuide da procedência, local que você vai beber, que ainda estão, como apareceu esse último caso recentemente, casos acontecendo. A última morte foi em janeiro, teve aquele surto, muitas mortes, muitos casos seguidos. Agora diminuiu, mas não terminou. Atenção total, né, Agostinho?
0: É isso aí. E acho que tem até a ver com...

0: etanol, que é uma loucura, e usava para adulterar combustível, para adulterar a bebida alcoólica. E fez isso durante muito tempo, segundo o relato dessa pessoa, e não matou ninguém. Só que teve um dia que o posto de combustível onde ela comprava esse etanol adulterou o combustível e botou metanol. Então, o dono do posto adulterou o produto dele, lesando o consumidor que abastecia o carro lá, e por tabela, a pessoa que comprava para adulterar a bebida também adulterou a sua bebida com metanol. Aí matou gente. Aí metanol não temos condição ainda, o organismo não conseguiu ainda essa evolução para suportar o metanol na corrente sanguínea. E aí começou a morrer gente. Então é uma tragédia mesmo, mas é o que o Leandro falou, tem que ficar muito atento. Primeiro assim, escolher bem onde você vai. Eu não vou falar para não beber, até porque seria uma coisa, né, eu estaria falseando a verdade aqui, não iria, né, contra os meus princípios. Acho que num final de semana, aquela coisa social, né, Leandro? Ninguém é de ferro.
1: Nunca?
0: Exatamente, é quase sempre, aliás. Mas num lugar que você saiba a procedência, né? Você tem que saber a procedência e tal. Aliás, não é exagero, eu faço isso também. Se eu vou num lugar novo e tal, eu peço, as pessoas têm que ter, o dono do bar, do restaurante, tem que ter a nota dizendo que comprou no fornecedor verdadeiro, no autêntico lá, né? Isso é garantia? Não, não é garantia, mas pelo menos dá uma certa segurança.
1: Até lembrando, Agostinho, quando teve aquela sequência de casos, muitos bares aqui em São Paulo e também em outros estados, mas principalmente aqui, tiveram um prejuízo muito grande. As pessoas só estavam bebendo cerveja e chope. Aí os bares começaram também a reforçar de onde eles compravam a procedência e parece que normalizou. Ainda teve esse último caso, que felizmente a pessoa teve alta, mas olho vivo, né?
0: Ah, sim, sempre. Valeu, Leandro. Obrigado.
1: Bom
0: Leandro,
1: dia a todos.
0: Que volta amanhã com mais informações. Tem um amigo meu que fala assim, cerveja é legal, eu gosto de cerveja até, mas é que demora para dar um baratinho, né? Cerveja demora um pouco mais, né, Daniel? Demora um pouco mais. Então, assim, às vezes um destilado num lugar de procedência...
2: Segundo o Ricardo, depende da cerveja para dar um barato.
0: Ah, é?
2: Conhecedor.
0: Profundo conhecedor. Então é o seguinte, ó, já tem mensagem. Eu queria falar, antes do nosso Odair, a gente falou rapidamente sobre aquela matéria do Intercept Brasil, mas uma matéria exclusiva falando da Maison onde mora o Eduardo Bolsonaro, a mansão que ele mora lá no Texas. O Intercept mandou um repórter até lá, e segundo o relato dessa reportagem, é uma casa avaliada em 6 milhões de reais. O Eduardo Bolsonaro, que eu não sei como é que vive, né? O pai dele, né? O ex-presidente, mandou uma grana, né? 2 milhões e tal, no Pix e tal. Pai, né? Pai a gente entende. Pai, qual o pai que não ajuda o filho num caso de necessidade, né? Então, tem essa grana, mas não sei se seria capaz de manter já há tanto tempo o Eduardo Bolsonaro morando nessa casa de 6 milhões de reais, que, segundo consta, o aluguel é de 30 mil reais por mês, 30 pau por mês. E aí, o Eduardo Bolsonaro fez um vídeo todo bravo, dizendo que não, que é fake news, que a reportagem do Intercept foi na casa errada, que eles fazem mau jornalismo e tal. Só que na reportagem, você vai ver... Eu não sei se era a casa errada, eu não sei, mas estava a mulher do Eduardo Bolsonaro lá. Não sei se ela estava visitando o vizinho, não sei exatamente, mas que a mulher estava lá, estava lá. A mulher dele estava lá e falou com o repórter, a Heloísa, né? Heloísa, que é a mulher do Eduardo. Então o repórter foi lá, bateu na porta e tal, não sei o quê. A Heloísa atendeu, disse que trabalha lá mesmo, mas depois não quis dar mais detalhes. Mas disse que trabalha, que mora lá, que mora na casa. E é isso. Então, assim, fica essa dúvida no ar. Quem está bancando? Como é que o Eduardo Bolsonaro, que, de novo, não é mais deputado, né? Ele foi cassado, porque abandonou, simplesmente, né? Além de ficar jogando contra o Brasil lá fora, pedindo intervenção e tal, pedindo tarifaço, essas coisas bem, bem patrióticas, né? Ele a princípio não se sabe a renda dele para manter essa casa, e aí vale a pena dar uma olhada nessa reportagem, porque vai ter consequência. A polícia

0: Federal já está investigando, porque é uma séria dúvida que parte da grana que mantém o Eduardo Bolsonaro vivendo nessa pequena mansão de 6 milhões de reais seria a grana do Vorcaro. Aquela grana que tungaram do Vorcaro, dizendo que é pro filme e tal, não sei o quê, uma parte, a suspeita é essa, que teria sido usada para bancar a permanência do Eduardo Bolsonaro lá nos Estados Unidos, ainda tentando jogar contra o Brasil, que é o que ele sabe fazer de melhor, tá certo? Então a gente vai ficar atento a essa reportagem, vale muito a pena dar uma olhada nela. 8h57, daqui a pouco tem entrevista aqui no Alô Alô Brasil. O deputado Reginaldo Lopes, né, está confirmado já, o deputado do PT de Minas, que é um dos autores do projeto inicial que deu origem a esse momento importante, que foi a aprovação ontem pela Câmara do fim da escala 6x1, nasceu de um projeto inicialmente feito pelo deputado Reginaldo Lopes, pela deputada Érica Hilton, enfim, foram várias mãos fazendo esse projeto tão importante. Mas antes disso, o Odair Brás, da Agência Brasil, está com a gente. Fala aí, Odair, tudo bem?
1: Bom dia, Agostinho, bom dia a todos. Bom, ontem a gente falou sobre um ataque de Israel à faixa de Gaza, que resultou na morte de um militar de alta patente do Hamas. E esses ataques de Israel continuam hoje. As Forças Armadas israelenses anunciaram que fizeram um ataque nessa manhã de quinta-feira, na região de Khan Yunis, que fica no sul de Gaza, e esse ataque resultou na morte de Ihab Kirizin, que ele chefiava o dinheiro, né, a operação financeira do Hamas. E segundo as forças israelenses, esse dinheiro era usado para promover ataques a Israel, né? Então, morreu esse líder militar aqui que tomava conta do dinheiro do Hamas, e morreu também, nesse ataque de hoje de manhã, Mohamed Al-Habash, que atuava como comandante de unidade no quartel-general de produção do Hamas. Só lembrando que esses ataques que Israel vem promovendo podem ser considerados crimes de guerra, né? Porque tá em vigor ali na região um cessar-fogo desde outubro, né? E Israel vem quebrando esse cessar-fogo repetidas vezes, né? Inclusive ontem, hoje e em outras oportunidades também, né?
0: É um desrespeito total. Estou esvaziando, né, essa expressão cessar fogo, já não tem mais sentido nenhum, né? Mais nenhum sentido, infelizmente. Lógico, a gente tem a ONU, por exemplo, fragilizada demais, não há quem possa conter essa violência toda de lado a lado. Os países da Europa também tem uma voz ativa muito pequena. A gente, a rigor, não há no mundo nenhuma força, aparentemente, que possa conter os ímpetos, tanto dos Estados Unidos quanto de Israel, nesse ataque contra o Irã. Talvez, como já se falou, né, Odair, qualquer força que possa mudar esse jogo sejam forças internas, né? Tanto da opinião pública dos Estados Unidos quanto da opinião pública em Israel também, né? Porque lá o bicho está pegando e deve ter eleição, né?
1: Sim. E o Netanyahu já falou algumas vezes, né, que ele não vai parar enquanto ele não destruir totalmente o Hamas, né? Então para ele, assim, não tem limite, pode ter cessar-fogo, pode ter palavras e ações da ONU, nada tem um resultado prático, assim, né? Ele realmente faz o que ele quer ali, enquanto ele está no poder ali, né?
0: É isso. Valeu, Odair. Muito obrigado.
1: Falou, obrigado.
0: Odair,
1: tchau, tchau.
0: Da Agência Brasil, sempre atento, volta ao longo da nossa programação. Olha, 9h, conforme prometido, vamos falar um pouco mais da vitória que aconteceu ontem na Câmara dos Deputados. O fim da escala 6x1. A primeira etapa foi vencida e foi de goleada mesmo. Vale sempre repetir esses números aqui, que dão a expressão de como a opinião pública tem força quando quer se posicionar, quando se envolve num tema importante como é esse da jornada de trabalho. Foram 472 votos a favor do fim da escala 6x1 na primeira votação, 472 contra 22 e na segunda votação 461 contra 19. E um dos autores da primeira proposta de fim da escala 6 por 1 está com a gente agora aqui para nossa satisfação, o deputado Reginaldo Lopes, do PT de Minas. Deputado, muito obrigado por atender o nosso convite aqui. Bom dia para o senhor.
2: Bom dia, Agostinho Teixeira. Bom dia ao povo brasileiro, né? Depois dessa grande revolução democrática, que é colocar um ponto final nessa escala 6 por 1, que se tornou nesse século XXI a escravidão moderna, porque nada justifica, não tem um estudo e nenhuma evidência técnica que os efeitos não serão extremamente positivos para toda a economia brasileira e, em especial, para o maior ativo de um país, que são seus trabalhadores e trabalhadoras. Portanto, uma grande vitória do povo brasileiro, uma grande vitória do parlamento brasileiro, uma grande vitória do presidente Lula.
0: É verdade, a gente vai falar muito sobre isso, sobre as forças que ainda, é incrível como a gente vê forças ainda, que contestam isso, que negam o óbvio. Primeiro, do respeito ao trabalhador brasileiro, né, que merece ter mais tempo para si, para sua família e para produzir mais. Isso que é a grande incógnita. Para mim, o que me escandaliza é ainda discutirem coisas óbvias. Óbvio que o trabalhador mais descansado, mais feliz, com a saúde em dia, ele vai produzir mais e vai consumir mais. Isso é matemática pura. Então, quem não consegue ver isso, ou tem uma dificuldade mesmo que precisa ser estudada, ou então está agindo de má fé. E as duas coisas, nenhuma delas serve para a gente. A gente não pode tolerar isso no nosso parlamento, na Câmara e também no Senado. Mas antes de falar um pouco mais sobre isso, deputado Reginaldo Lopes, eu queria que o senhor falasse como é que foi o dia ontem, porque foi um dia corrido. E eu estava comentando aqui com a nossa audiência, deputado, que tudo bem, a votação é expressiva, foi uma vitória avassaladora, mas não pode esconder vozes que jogaram contra até o finalzinho. Teve deputado que jogou contra a proposta desde o início e ontem arregou. Ontem votou a favor. Isso é importante que seja dito, né, deputado?
2: O fato é que a oposição, ela ficou extremamente perdida. Uma tentativa desesperada de apresentar 4x3, sendo que para essa década, todos os nossos estudos e combinação também na política, a palavra dada tem que ser cumprida. E o nosso acordo de convergência, né? Eu apresentei também a PEC para 36 horas, mas em dezembro o presidente Lula organizou uma reunião coordenada pela Gleisi Hoffmann no Palácio, e de lá nós fechamos o acordo de redução, a mudança constitucional no artigo 7º, que trata da jornada, lá tem um teto de 44 horas, nós combinamos que a redução seria para 40 horas e essa inovação superior, o que os constituintes fizeram em 88, eles reduziram de 48 para 44, mas agora eu acredito que nós ousamos a olhar para o trabalhador e entender que ele pede socorro, que ele quer mais um dia para a vida, vida além do trabalho, ele quer conviver com a família, a mãe, quer cuidar da educação do filho, quer ir na escola do filho, quer acompanhar o filho numa apresentação, numa festa, o pai também. Lógico que essa redução ela deixa um legado maior para as mulheres, porque, infelizmente, nós somos uma sociedade estruturadamente machista e que as mulheres têm dupla e tripla jornada de trabalho. Então, ela ajuda muito a juventude a pensar o futuro, a estudar, combinar a formação intelectual, profissional, acadêmica, com trabalho. Então, é um país, é um novo pacto civilizatório. É algo extraordinário a nossa Constituição garantir ao povo brasileiro dobrar o tempo que tinha de previsão no inciso 13, agora inciso 15, que é garantir mais 2 dias de descanso para o trabalhador brasileiro. Os efeitos colaterais serão extraordinários, sabe, Agostinho? Será uma política do ganha-ganha. Porque parece paradoxal, mas não é. No Brasil, quem trabalha menos, trabalha melhor. Estudos comprovam 84% de ganho, aumento de produtividade. quando ele trabalha menos, mais descansado, com saúde mental, ele entrega as obrigações operacionais dentro do prazo. E outra coisa também impressionante nos estudos é que quem trabalha mais ganha menos no Brasil. Quem trabalha 44 horas, 6 por 1, comparado com quem trabalha 40 horas e 5 por 2, na mesma escolaridade, na mesma função, esses que trabalham mais ganham a menos R$ 31.500. R$ 31.500. Portanto, está comprovado. O Brasil está preparado, a sociedade está preparada, a economia está preparada para essa grande mudança, que vai ser extremamente importante para a classe trabalhadora brasileira.
0: Não, é essencial mesmo, sem nenhum exagero. Essa data de ontem, a gente espera que muito brevemente o Senado confirme também o mesmo texto, e aí, de fato, a gente tem o Congresso Nacional brasileiro aprovando essa mudança significativa. Isso vai entrar para os livros de história mesmo, isso não tem a dúvida nenhuma. Ontem, o senador Randolfo Rodrigues, vou repetir aqui pela terceira vez, falou. Que é a segunda abolição da escravatura. E é isso mesmo, é exatamente isso. E é tão claro que para o trabalhador, como pessoa, como cidadão e como consumidor também, como trabalhador, vai ser muito melhor, porque a gente tem visto, né, deputado, a saúde mental é o principal drama hoje enfrentado por trabalhadores de qualquer área de atuação, né? E veja como as coisas funcionam num governo que pensa, que tem estratégia e planejamento, as coisas funcionam em conjunto. Essa semana mesmo, o Ministério do Trabalho aprovou a NR1, que estabelece normas para combater a saúde mental, para defender a saúde mental do trabalhador, para combater o burnout, o estresse, o assédio. Então, essa preservação da mão de obra do trabalhador e do ser humano, mais do que tudo, ela é essencial em qualquer país. E não tenha dúvida que isso vai, por tabela também, fazer com que a economia gire mais, vai ter mais dinheiro, as pessoas vão ter mais tempo livre para se divertir, para consumir em espaços culturais, com diversão, com viagem, enfim, só pode ser positivo. E aí me escandaliza, deputado, perceber alguns discursos ainda antiquados, super velhos, né? Então a gente viu, o presidente da Fiesp, por exemplo. Que tudo bem, o empresariado tem que fazer a sua parte, defender as suas teses, está tudo certo, mas querer comparar a situação do brasileiro com, por exemplo, o trabalhador do Paraguai, que ele diz que trabalha 48 horas por semana, é um discurso tão antiquado que não cabe mais, né, deputado?
2: Você foi muito feliz. Pós-pandemia, nós estamos vivendo uma pandemia silenciosa de doença mental. 2019, antes da pandemia, a gente tinha 100 mil afastamentos de trabalhador por questão de estresse, ansiedade, cansaço, questão física e mental, psicossocial. E chegamos agora, infelizmente, no ano de 2025, 545 mil. Nós estamos falando de mais de meio milhão de brasileiros, pais e famílias, que estão sendo adoecidos. Se isso continuar nessa tendência, o Brasil terá um apagão de mão de obra. Será uma sociedade adoecida. É isso que predica a economia. O que predica uma empresa é que o Paulo Scarpa não trabalha. O Paulo Scarpa tem uma empresa, não gera um emprego. Está desconectado. Eu converso com o mundo empresarial. Quem gera emprego, quem trabalha na ponta, sabe que ele tem que garantir um ambiente melhor do trabalho. Ele precisa criar um ambiente. Ele tem que valorizar aquele trabalhador que aparece no trabalho todo dia, aquele trabalhador que tem compromisso formal com a empresa, com o empreendimento. Isso é patrimônio, máquina, propaganda. É todo um safadê. Plano de investimento. O que precisa é de gente. O ativo da empresa são seus recursos humanos, seus processos, a governança. O resto não faz diferença. Então, muitos empresários compreenderam essa mensagem. Muitos, eu converso como na linguagem deles. Já precifiquei, já estou trabalhando, já estou estudando, já estou combinando as escalas, as jornadas. Não é verdade que é o dar 2 dias de descanso, fecha a economia no sábado e domingo. Mentira. Nós garantimos não contínuos, justamente para permitir o funcionamento pleno da economia. E nós não combinamos só uma jornada 5x2. No Brasil tem 114 tipos de

0: escalas e combinações de grade horárias por dia e semanais. Tem 4x4, 15x15, 1x6, 6x1, 5x2, 3x4, 4x3, 8x2, é uma confusão de escalas, né? O fato é, o país está preparado, o país está maduro e vai ser uma política de ganha-ganha, lógico, olhando para aqueles que constroem a riqueza desse país, que são os seus trabalhadores e trabalhadoras. Olhar para eles, para que eles tenham qualidade de vida, para que eles tenham saúde mental, para que eles tenham tempo com a família, para que eles possam ir na igreja, ocupar as praças, fazer esporte, ter lazer, ter cultura. Por isso que o trabalhador pede mais esse dia de descanso semanal remunerado. Então é uma grande mudança e com certeza setores produtivos já estão. Inclusive essa lei eu comecei a discutir em 2019, chegamos em 26, 7 anos depois. O que que aconteceu na prática? Eu vi ela sendo aplicada. Eu vi centenas, milhares de empresas. Tem mais de 10 mil empresas que faz parte do movimento Tempo Justo, que apoiaram desde o início todo esse processo. Então, a ficha caiu, um empreendedor sabe que precisa do trabalhador descansado, o que prejudica a economia, prejudica a empresa, o trabalhador adoecido, portanto, é uma vitória extraordinária do povo brasileiro.
1: É isso, estamos conversando aqui no Alô Alô Brasil da Rádio Nacional com o deputado Reginaldo Lopes, do PT de Minas, um dos autores do texto inicial, lá atrás, sobre o fim da escala 6x1, que ontem teve uma vitória muito, muito, muito importante mesmo. E acho, viu, deputado, que para além disso tudo que o senhor falou, acho que a autoestima do trabalhador brasileiro está mudando também. Eu tenho impressão, lógico que não vamos também, né, dizer que revolucionamos tudo, não é verdade, mas é um passo importante. E eu estou falando da autoestima, deputado, porque vou repetir mais uma vez aqui uma pesquisa da Datafolha que indicou que 71% dos trabalhadores brasileiros, olha só que coisa que foge um pouco do nosso raciocínio natural, 71% dos brasileiros trabalhadores dizem que não tem medo de desemprego. Acreditam que não correm risco de demissão e que, se forem demitidos, serão recolocados rapidamente. 71%. Esse otimismo, segundo o Datafolha, ele não era registrado desde 2013. Um otimismo do trabalhador que está se sentindo, primeiro, prestigiado, acredita na sua competência. E mostra esse otimismo. Eu acho que isso é um quadro também que é significativo, que tem tudo a ver com essa nova fase, digamos assim, que a gente está vivendo, né, deputado?
0: Então, o Brasil, se a gente for comparar o governo Lula 3 com o governo Bolsonaro, nós melhoramos em todos os indicadores: pleno emprego, aumento da renda per capita, queda na inflação, ela vai ser menor desde a criação do Plano Real, no acumulado de 4 anos, ou seja, indicadores positivos. Um país precisa ter autoestima dos seus trabalhadores. Com o fim da escala 6x1, nós vamos formalizar trabalhadores que estão informais. Porque eu tenho pesquisas que 30% dos trabalhadores informais, isso é um movimento no mundo que chama desocupação. Se a jornada, a escala não é justa, o trabalhador prefere vender freelance, vender parte do seu tempo livre para o mercado de trabalho. Aqui no Brasil a gente fala fazer um bico, né? Então, estão dizendo que topa ir para o mercado formal. Por isso que os supermercados, lojistas, farmácias começaram a oferecer posto de gasolina a escala 5x2 ou 12x36, um dia de trabalho, um dia e meio de descanso. Porque, de fato, o trabalhador ele quer tempo de qualidade, quer tempo para a vida dele. E esses trabalhadores que estão informais, são 36%, nós temos pleno emprego, porque menor que 6% é considerado pelos economistas de pleno emprego. Pleno emprego seria zero, né? Mas tem esse mercado aí de trabalhadores. Mas tem 36% informal. É evidente que quando termina, obriga 2 dias de descanso remunerado semanal, esse descanso semanal, vai permitir contratação, então vai ter mais formalização. Agora, para formalizar, a escala tem que ser humana, humanizada, 6x1 é escravidão moderna, e precisa ter uma jornada justa de trabalho. Então, nós vamos assistir maior empregabilidade, aumento da renda do trabalhador, aumento na prática salarial, porque vai ter mais oferta de emprego, o trabalhador vai poder escolher as melhores propostas. Então, esse otimismo, os trabalhadores estão corretos. O maior patrimônio da sociedade, de uma empresa, não são as máquinas, são os seus colaboradores, são os seus trabalhadores e trabalhadoras.
1: É exatamente isso. Deputado Reginaldo Lopes, só para a gente encerrar, primeiro parabéns, porque quando surgiu essa ideia lá atrás, parecia algo inatingível, inatingível.
0: Já apanhei muito dos meus primeiros debates, eu fui até em São Paulo, no Brasil, que eu percorria, falando para associações de empresários, para os trabalhadores, então o povo achava assim, é impossível. Economia não suporta, não tem jeito, igual no passado, quando as elites se revoltaram contra o fim do trabalho escravo, a criação da CLT, o 13º, né, a remuneração, auxílio maternidade, paternidade, tudo. Agora, o fato é que...
1: Opa! Caiu a linha do deputado, estamos já no encerramento, mas é importante... E é verdade, né? Quando a gente acompanha a história sendo escrita, é interessante ver isso, né? Porque de fato parecia algo inatingível, parecia um sonho de uma noite de verão, você falar em redução da jornada de trabalho. Estamos falando de emprego, garantir emprego para o trabalhador, o salário que ainda tem problemas, então vai falar em redução de carga de trabalho, né? Então, e você vê, né? A história a gente vai escrevendo mesmo, né? E foi escrita... com muita batalha, muita discussão, povo na rua também, né? A gente teve manifestações de rua e eu digo, acho que falta mais manifestação de rua aqui em São Paulo. Nessas causas que são importantes, que movimentam muita gente, que envolvem os trabalhadores, uma força enorme, que mudam a vida das pessoas. Essas causas que mudam a vida da gente, essas mobilizam. E foi o caso... desse fim da escala 6x1, vamos tentar retomar o contato com o deputado, só para a gente dar tchau, porque eu estava dizendo, de fato, foi uma virada que tem que servir de exemplo para todos nós. Quando a gente se empenha de verdade, não há congresso reacionário que segure. E o congresso, a gente tem que dizer também, né, eles estão lá, os deputados e senadores de várias tendências, porque foram eleitos democraticamente, e que bom que é assim. Que bom que é assim. Só que eles estão lá para fazer políticas públicas que atendam a população. Toda a população, lógico que toda a população. Mas tem que atingir e atender principalmente os mais vulneráveis. A maior parte da população que é a trabalhadora. Você tem várias forças lá dentro, tem o empresariado, o agronegócio, enfim, tem todas as forças. Agora há que se ter uma atenção especial, creio eu, para atender as pessoas mais vulneráveis e para atender o maior número da população brasileira possível. E foi exatamente o caso aqui do fim da escala 6x1, que já passou na Câmara, e agora vamos fazer a mesma pressão para que passe no Senado Federal. E que passe rápido, né? Tem que começar a valer já nos termos do que foi aprovado na Câmara, fazer então no estilo aqui da Atena, é isso?
2: Isso?
1: Então tá bom. Deputado, só para dar tchau para o senhor, para agradecer, cumprimentá-lo pela coragem, né? Porque foi um ato de coragem mesmo. O senhor dizia que sofreu muita, muita crítica e muita desconfiança no início dessa história toda, né, deputado?
3: Então, eu estava falando, mas em 2025, final de 25, eu fiz vários seminários pelo Brasil e vários diálogos, e os empresários perceberam que a tese estava correta. E 2024, 2025, começam a surgir experiências novas, eles praticando o fim da escala 6x1, reduzindo a jornada, porque compreenderam a importância dos seus colaboradores, seus trabalhadores e trabalhadoras. Portanto, começa numa resistência de 2019, 20, 21, 22, 23, mas começa as mudanças também de postura, porque o empresário percebeu que tinha setores que tinha ausência semanais de 80% dos seus colaboradores. E perceberam que não era não compromisso com o trabalho. Muito pelo contrário, eles pediam socorro para ter vida para além do trabalho. Portanto, esse movimento ganhou força, cresceu as ruas, teve o apoio do presidente Lula, muito apoio também do presidente Hugo Mota. Ele construiu com o colégio de líderes e nós conseguimos a vitória junto com o povo nas ruas. Mas é importante, Agostinho, o povo continuar nas redes e nas ruas. Nós precisamos fazer esse movimento também de sensibilizar o Senado brasileiro para a gente votar mais rápido possível no Senado para que essa emenda possa ser promulgada numa grande festa da democracia brasileira, do Legislativo brasileiro, junto com o presidente Lula e junto com toda a sociedade brasileira.
1: É isso aí, deputado. Mais uma vez, muito obrigado pela atenção aqui com a Rádio Nacional. Parabéns e vamos seguir em frente aí para ver a aprovação completa dessa medida que é histórica. Valeu, deputado. Um abraço.
3: Valeu, obrigado.
1: Até mais. Deputado Reginaldo Lopes falando com a gente aqui. E é isso. Então, para quem diz o seguinte, mas por que ano eleitoral, medida eleitoreira? Eleitoreira é o cambau. Isso começou lá atrás, como disse o deputado, em 2019, então, até antes, inclusive. O deputado Paulo Paim apresentou lá atrás, mas muito lá atrás, que assim, a nossa sociedade é dinâmica e tem um quê de reacionarismo também bem entranhado, né? Então, demora para você maturar uma ideia como essa, mas como disse o deputado, e existem empresários conscientes, com a cabeça mais aberta, modernos, enfim, que estão antenados com o que acontece no mundo. Isso vai passar, vai ser ótimo para todo mundo, podem acreditar. Tá certo? 9h22. E os nossos ouvintes, Karina Barbosa? O que você me diz deles? Estão aí com a gente? Tem gente?
2: Estão na ativa.
1: Estão aqui? Estão ativos?
2: Estão ativos. Estão não, on? Não param.
1: Estão on?
2: Estão on. Ó, a gente recebeu aqui alguns áudios. Eu vou soltar para você ouvir aqui os outros ouvintes também. Ó, peraí, vamos lá.
4: Dá para transformar o PCC, da Atena. Isso aí do Flávio Bolsonaro é para aparecer na mídia. Para aparecer de bom moço na mídia depois de ter aparecido, citado, pedindo dinheiro para o Vocar. Vocar aí foi dizer que tem força, que ele tem contato direto, ele e o irmão, com o presidente Trump. Agora, se ele quer classificar, eles primeiro que tinham que ser os primeiros a ser classificados como terrorista. A família Bolsonaro, Valdemar Costa Neto, o Centrão do Brasil hoje, entendeu? O PL, um monte de partido aí, né? Uma parte aí, não todos do agro que tem, de empresários, né? Não vou generalizar, mas a maior parte aí deles quer ver o Brasil afundado, quer ver o Brasil escravo, as pessoas escravizadas. Então, esse tipo de gente tem que ser banido, tem que ser classificado como terrorista eles, entendeu?
1: É isso aí. Aliás, o Flávio Bolsonaro foi lá falar com o Trump, né? Fazer aquela foto. Acho que a foto, para quem sabe ler, ela diz bastante, né? Diz bastante, né? E consta que, inclusive, para além do constrangimento, foi uma conversa de 5 minutos, um negócio assim super... Vamos, vai, tudo bem, tem o cara que entrar aí, vai rapidão que eu tenho coisa para fazer. Tirou aquela foto e já era. E consta ainda que o Flávio Bolsonaro ouviu elogios da boca do Trump, elogios ao presidente Lula. Ele disse, o Trump falou pro Bolsonaro, pro Flávio Bolsonaro, não, ele é bem dinâmico e tal, não sei o quê. Então ainda teve que levar essa, podia dormir sem essa o Flávio Bolsonaro, né? E de novo, vou perguntar aqui, não tô sugerindo nada, é uma dúvida só, acho que dúvida justa. Quem pagou a viagem do Flávio Bolsonaro para os Estados Unidos? Alguém pagou, né? Imagino, né? Foi por milhagem? Não sei, pode ser que tenha milhas, né? Não sei. Mas eu queria saber quem pagou essa viagem. Vamos com mais mensagem? Vamos lá.
5: Bom dia, amigos da Nacional. Aqui é Sebastião de São Luís do Maranhão. Eu queria parabenizar o Datena pelo seu comentário. Realmente nós ganhamos uma Copa ontem. A maior e mais importante Copa para o brasileiro foi esta negação desta escala, né? Ou melhor, aprovação de uma nova escala de trabalho para o trabalhador brasileiro ter um pouco mais de descanso e sobrevida. Grande abraço.
6: Alô, alô, amigos do Alô, Alô, Brasil. Aqui quem fala é Rodrigo Brito, de Brasília. Hoje estarei comemorando a aprovação do fim da escala 6x1 na Câmara Federal e de olho já também no Alcolumbre para que ele cumpra o compromisso e encaminhe a votação.

0: logo no Senado, mas estarei junto com meus amigos aqui, comemorando na hora do almoço no restaurante Lambisco, e ainda estamos esperando o Datena aqui, viu? Um forte abraço e ótima quinta para todos os ouvintes da Rádio Nacional.
1: Lambisco? Onde é? De onde é esse nosso ouvinte? Tem como saber pelo restaurante Lambisco? Você conhece, Vicente? Você que é um profundo conhecedor da gastronomia nacional.
2: Brasília.
3: Brasília, mas eu não conheço, não estive. Não, eu não conheço Brasília, ah, não, só o aeroporto.
1: Só o aeroporto. Lambisco, então. Bom, fica a dica aí, né? Não sei exatamente...
2: Uma dica turística.
1: Turística, gastronômica. Valeu, pessoal. Obrigado pelas mensagens. Vão mandando mais aí. Já já tem mais um giro com as mensagens dos nossos ouvintes, mas a Adriana está com a gente aqui já, né, Adriana?
4: Sim, bom dia, Vicente, Karina, ouvintes da Rádio Nacional.
1: O que você manda hoje, Adriana?
4: Agostinho, o governo de São Paulo foi condenado pela justiça a pagar uma indenização de R$ 10 mil a um homem de 63 anos, vítima de violência policial, em uma ação lá em Heliópolis, que aconteceu em outubro do ano passado. Para essa indenização ainda cabe recurso do governo do estado, mas eu não sei se você se lembra desse caso. O homem voltava para casa durante a madrugada, depois de sair de um bar. Ele passou próximo a uma viatura da polícia militar e, de acordo com o relato dele, a justiça, o policial começou a jogar spray de pimenta direto no rosto dele, segundo ele, do nada, sem que ele tivesse feito nada. O homem não estava armado. E a polícia, na ocasião, estava fazendo uma operação lá na comunidade Heliópolis. Os advogados, ele é mecânico, né, de 63 anos, esse homem, os advogados dele afirmaram que ele não apresentou comportamento agressivo, classificaram a ação como uma agressão covarde, e após ser atingido pelo spray de pimenta, o homem disse que ficou desnorteado, com forte ardência nos olhos e dores intensas. Cambaleando, ele se apoiou na viatura policial e ouviu uma frase aí cheia de palavrões do policial. A agressão, ela foi registrada por câmera de vídeo e, na época, a própria ouvidoria da polícia informou que repudiava a ação e que ia pedir para a corregedoria abrir uma investigação interna, né, para investigar aí esse caso. Como eu te falei, ainda cabe recurso do governo do estado, provavelmente, né? Vai recorrer dessa decisão. Agostinho, a gente tem falado aqui na rádio sobre esses casos de violência policial, inclusive letalidade policial, né? São os excessos cometidos pela polícia, que deveria, na verdade, proteger o cidadão. E a letalidade policial continua aumentando no estado de São Paulo. Os últimos dados que a gente tem do Ministério Público mostraram que 136 pessoas foram mortas por policiais militares em serviço no primeiro trimestre deste ano. Foram 5 vítimas a mais do que o mesmo período de 2025. E um caso muito emblemático que a gente falou bastante aqui foi o da Tauana, lá naquela operação em Cidade Tiradentes, que acabou com a morte dela pela policial Yasmin Cursino, que aconteceu este ano e foi muito divulgada, as imagens da câmera corporal do colega que estava com ela, porque na ocasião ela não estava com câmera corporal, por ser estagiária da corporação. Enfim, ela foi afastada e esse caso segue aí sendo investigado.
1: Eu tenho impressão, e não é só impressão, né, os números que você mostra, enfim, os casos de violência da PM aqui em São Paulo são notórios. Acho que isso ainda é sequela da gestão Guilherme Derriti, como secretário de Segurança Pública, né? Ele agora não é mais secretário, acho que vai ser candidato, enfim. Mas o Guilherme Derriti foi escolhido pelo governador Tarcísio para comandar a Polícia de São Paulo, com um histórico que já demonstrava qual era o perfil dele à frente da Polícia de São Paulo. Não deu outra. O Guilherme Derriti, para quem não sabe, ele foi comandante da Rota, a Rota que é a polícia matadora aqui de São Paulo, né? É a polícia que historicamente vai, as pessoas dizem, vai para resolver quando chega a Rota. Ela vai para executar, no mais das vezes. A polícia tem que agir com rigor, tem que prender bandido, o bandido está armado, se houver confronto, que sobreviva o policial, isso tudo é verdade. No caso da Rota, a história é outra. A Rota foi criada como uma força para exterminar o adversário dela. É assim que eles encaram. Que pode ser um bandido e pode ser alguém que não é bandido, que foi confundido.

0: bandido, né? E o Guilherme de Ritchie, ele sabidamente, ele é adepto dessa polícia matadora. O Guilherme de Ritchie, ele vai pro Guinness Book. Se não foi ainda, deve ir. Porque ele foi expulso da rota, porque era muito violento. A rota achou que não. Aí de Ritchie, você tá indo de longe demais. Até pra nós da rota. E foi esse homem que o Tarcísio de Freitas escolheu para ser o secretário de segurança dele. E aí criou esse monstrengo todo, né? Porque a polícia, é interessante a gente saber como é que surge a polícia, né? A polícia são pessoas como nós, que a sociedade permite que elas usem armas de forma equilibrada dentro da lei para nos defender. Então são forças policiais de pessoas que são armadas pela sociedade para que essa polícia defenda a nós, sociedade. É assim que tem que ser. Só que quando você coloca à frente da polícia uma pessoa que tem esse conceito, né, um matador, como é o caso do de Ritchie, e a história dele mostra isso, você perde o controle. A polícia se perde completamente e aí para você colocar nos trilhos de novo vai um tempo. Eu estou falando isso porque a gente tem conversado aqui várias vezes com o doutor Nico, Oswaldo Nico Gonçalves, que é o sucessor do de Ritchie. O Nico está na Secretaria de Segurança Pública. E acho que ele está enfrentando dificuldade para conter essa sanha toda dessa polícia que virou esse monstrengo nas mãos do de Ritchie. A gente é obrigado quase que todo dia a noticiar casos de violência praticado por parte da polícia. É a polícia toda? Não, não é a polícia toda. Óbvio que não é a polícia toda. Mas os maus policiais conseguem fazer um estrago terrível. E quando acontecem casos como esse, de morte, aí não há nada que solucione. Aí não tem solução possível, né? Você tem que punir o policial e lamentar as mortes que acontecem com pessoas que deveriam defender a nossa sociedade.
1: E aí tem as câmeras corporais, né? Que entram aí para decifrar esses crimes, né? No caso da Tauana, foi graças às imagens da câmera corporal daquele policial que estava junto com a Yasmin Cursino. E a divulgação, a ampla divulgação dessas imagens que fez com que se fosse atrás do que aconteceu, né? E de investigar tudo isso e punir essa policial. Ela foi afastada, a gente não sabe ainda o final dessa história, mas eu só queria dar mais um dado que saiu há pouco, é que o uso incorreto de câmeras corporais por policiais militares em São Paulo gerou 310 procedimentos disciplinares no segundo semestre do ano passado, uma média de 50 por mês, entre 7 de julho e 31 de dezembro, segundo dados da própria Corregedoria da PM. Então tem o uso incorreto dessas câmeras também, que precisa ser avaliado e questionado.
0: É exatamente isso. Aliás, a propósito disso, o lote mais recente que foi comprado pela Secretaria de Segurança Pública de São Paulo, o lote de câmeras corporais, é um modelo diferente. Pior, porque ele depende do acionamento do policial. As primeiras câmeras que foram adquiridas, e elas são obrigatórias hoje, o Supremo Tribunal Federal obrigou, as polícias são obrigadas a usar. Não é algo que o governador de plantão decide se quer ou não quer. Tem que usar. Mas tem que usar corretamente. E a polícia de São Paulo comprou um lote novo que só funciona se o próprio policial acionar. E às vezes eles esquecem de acionar, né? Acontece, né?
1: Aí ele decide a hora que ela deve funcionar ou não.
0: Exatamente.
1: Né?
0: E não funciona nos horários em que ela deveria funcionar mais. É isso que nós temos.
1: É isso. Valeu, obrigada,
0: Adriana.
1: Bom dia.
0: Obrigado você. Adriana falando com a gente aqui, como acontece todos os dias aqui no Alô, Alô Brasil. E como todos os dias também, olha só. A Jéssica Machado está com a gente, direto do Recife. Oi, Jéssica, bom dia para você.
2: Bom dia para todos. Hoje eu trago informações sobre uma operação policial que acabou com 4 homens presos aqui em Pernambuco por delitos como estupro de vulnerável e produção e armazenamento de conteúdo de abuso de menores de idade. As vítimas, de acordo com a polícia, têm idades entre 10 e 13 anos e seriam próximas aos criminosos. A operação intitulada Cura começou em 2025. Segundo a delegada responsável pela operação, foram 6 vítimas cujos abusos são investigados em 5 inquéritos diferentes. Embora a operação trate desses casos, eles não têm relação entre si. Além dessas 4 prisões preventivas, a justiça expediu 2 mandados de busca e apreensão nos municípios de Recife, e Cabo de Santo Agostinho, aqui na região metropolitana da capital. Em 3 dos casos, houve estupro de vulnerável. Nos outros, houve o abuso, segundo a delegada, responsável pelas investigações, e a produção desse conteúdo de abuso de menores. Os nomes dos envolvidos não foram divulgados em respeito ao Estatuto da Criança e do Adolescente, o ECA, né? E os mandados foram expedidos pela 2ª Vara dos Crimes contra Criança e Adolescente da capital. Esses homens já estão na cadeia e a gente espera que essas crianças consigam se reerguer dessa infelicidade que aconteceu na vida delas. Eu volto com você, Agostinho.
0: É uma tristeza mesmo. É, a gente acostumou a ver a Jéssica falando de coisas alegres, né? E tão animada como sempre. Hoje não é o caso, né? Hoje não vai ter música e é uma lástima mesmo a gente acompanhar casos como esse. Valeu, Jéssica. Bom dia pra você.
2: Bom dia, Agostinho. Até mais.
0: Até mais. 9h37. Vicente, o que você manda, Vicente?
3: Eu não mando nada. Quem manda é a Justiça.
0: Boa.
3: A Justiça de São Paulo, ela suspendeu em caráter liminar o projeto Boulevard São João, apelidado de Times Square paulistana, que previa a instalação de grandes painéis de LED no cruzamento das avenidas São João e Ipiranga. Aliás, um endereço emblemático esse, hein, no centro da capital. A decisão foi tomada pela juíza Celina Kiyomi Toyoshima, da 4ª Vara da Fazenda Pública. A magistrada proibiu o início de qualquer obra, instalação ou intervenção ligada ao projeto. Na decisão, ela destacou a magnitude da proposta, o impacto na região central e o potencial dano à população. A ação foi movida por advogados, representantes do Instituto dos Arquitetos do Brasil e ex-secretários estaduais. Segundo os autores, o projeto funcionaria como uma forma indireta de flexibilizar as regras da Lei Cidade Limpa, criada justamente para reduzir a poluição visual na cidade de São Paulo. Os autores da ação afirmam que, apesar do discurso de revitalização urbana, o projeto abriria espaço para interesses econômicos privados em uma área historicamente protegida pelas restrições da legislação urbana. O Boulevard São João foi anunciado pelas gestões do prefeito Ricardo Nunes e do governador Tarcísio de Freitas em parceria com a fábrica de bares, responsável pelo tradicional Bar Brahma, localizado na famosa esquina da São João com a Ipiranga. A Procuradoria-Geral do município informou que ainda não foi oficialmente notificada da decisão e que vai analisar as medidas cabíveis assim que tiver acesso ao processo. Em outras ocasiões, o prefeito negou que o projeto desrespeitasse a lei Cidade Limpa. Agostinho.
0: É, mas desrespeita mesmo. É, aliás, quem disse não sou eu, né? O Gilberto Kassab, ex-prefeito de São Paulo, que foi o autor, digamos, né, da Lei Cidade Limpa, não o autor, mas foi ele que implementou como prefeito à época, né? Foi uma bandeira, inclusive, né, do Kassab. Ele disse agora que desrespeita a Cidade Limpa. Claramente desrespeita, não estou nem dizendo que é bom ou ruim o projeto. Eu acho meio brega esse projeto.
3: E chama atenção também os valores envolvidos, né? O valor estimado é de 42 milhões de reais, o Agostinho.
0: É
3: acho
0: muita
3: que
0: grana.
3: Talvez tivesse, assim, destinos mais importantes.
0: É. Eu acho já, eu acho tão, tão assim, bobo. Primeiro se chama de Times Square. Já me dá uma canseira de saída já, né? Times Square paulistana, coisa mais sem sentido, né? Eu não gosto disso aqui, não. E colocar telão lá na esquina da Ipiranga com a São João, eu não sei, exatamente eu não sei. Estão dizendo que pelo projeto, 70% do que seria publicado lá, né, projetado nesses telões, teria um caráter cultural, né? Divulgação de atividades culturais, de espetáculos, enfim, e tal. 70% seria esse produto lá no telão e 30% de propaganda. Eu não sei. O que parece que está claro, e foi isso que motivou essa decisão da Justiça, foi que não houve discussão suficiente. A população de São Paulo não foi ouvida adequadamente para saber se quer ou não quer isso, né? Então, muita gente vai ganhar dinheiro com isso, tá tudo certo, mas a intervenção no cenário da cidade talvez não compense. Talvez o estrago provocado na vida da cidade não compense o que talvez trouxesse de retorno positivo, se é que traz algum tipo de retorno positivo. Vamos aguardar. Mas olha, vai passar, viu? Isso aqui vai passar porque é grana. Vão atropelar tudo, isso aqui é só uma liminar, vai acabar acontecendo. Eu acho que não tem muito retorno, não, mas vamos aguardar. Ó, o que talvez não tenha retorno é o nosso Neymar Júnior.
4: Ah, menino Ney.
0: Meu menino Ney. Olha só, saiu agora uma informação do médico da seleção brasileira, Rodrigo Lasmar. Nação brasileira, se prepare. Peço que vocês mantenham a calma, o equilíbrio, mas enfim, o doutor Rodrigo Lasmar anunciou o resultado do exame feito na panturrilha
4: do menino
0: direita de Neymar Júnior.
4: Certo.
0: E a lesão do menino Ney é de grau 2.
4: É sério?
0: O craque Neto falou aqui. Eu não tenho condição de falar disso, de grau 2, grau 1, não tenho a menor ideia, mal sei onde é a panturrilha. Mas o Neto falou que grau 2 já era, velho. Grau 2 pode fechar a tampa.
5: Já era pra ter fechado, né?
0: Eu não sei. Eu acho que valia ouvir o Neto, hein? O que você acha? Vale ouvir o Neto, você acha?
5: Começamos o quadro Liga Neto, pro Neto.
0: Manda um oi pro Neto, boa, aí, que eu não quero atropelar. Vamos manter o protocolo aqui. Manda um bom dia cordial pro Neto. Fala se ele pode entrar para falar da lesão grau 2 do Neymar. Mas falando sério aqui, o médico confirmou, o doutor Rodrigo Lasmar, que tem história já na CBF, né? Um histórico médico de várias Copas do Mundo, dizendo que de fato ficou constatado um problema maior do que se imaginava, a lesão em grau 2, na panturrilha direita do Neymar Júnior. E aí ele disse que isso demandará uma recuperação de 2 a 3 semanas.
4: Só?
0: Ou seja, não, se foi isso, nós estamos há 15 dias, 14 dias, talvez, do início da Copa.
4: Ele vai ficar bom no dia da estreia.
0: Se for 3 semanas, já passa um pouco, né? Talvez não participe da primeira rodada. E aí é isso, o jogador, lógico, já fica fora de cara do amistoso contra o Panamá, também não vai fazer falta nenhuma, né, contra o Panamá, é só festa, só para dar tchau pro torcedor, e também contra o outro amistoso contra o Egito. Então esses dois amistosos já não teriam o Neymar Júnior. E aí fica essa dúvida, se o Neymar participará ou não da estreia da seleção na Copa, que é o jogo mais difícil da seleção na primeira fase. É o mais difícil, né, Vicente? Contra o Marrocos.
4: Talvez sim, talvez seja o mais difícil de todos. Agora, Agostinho, eu fico me perguntando, existe ainda um outro questionamento da presença do Neymar na seleção brasileira? É o de que será que ele vai ser, de acordo com o condicionamento físico que ele tem apresentado, ele não tem condição de ser um titular absoluto na seleção?
0: Essa é uma questão, né? É assim, você não convoca um Neymar com essa festa toda, né? Houve uma comoção mesmo, houve uma comoção. As pessoas foram quase às lágrimas, né? Aquela coisa.
4: Algumas sim.
0: Então é um nome importante, ninguém discute a história do Neymar e a habilidade que ele tem, ou teve, pelo menos. E a gente tá com uma carência mesmo de ídolos, de craques, alguém que decida, que pegue a bola e decida a partida. E o Neymar potencialmente sempre cria essa expectativa. Vai que ele entra e decide. Mas está ficando complicado, porque ele já não joga para valer mesmo em altíssimo nível já há alguns bons anos. Alguns bons anos.
4: Não são meses, são anos.
0: No Santos ele, assim, sem querer exagerar, mas assim, são poucos momentos dele em que ele pareceu ser o Neymar que já foi um dia. E agora essa preocupação, né? De o Neymar não tá nem inteiro fisicamente, né? Porque o que motivou a convocação dele, e o Ancelotti falou isso na coletiva, foi que ele demonstrou que estava recuperado fisicamente. E aí, tecnicamente, ninguém duvida da capacidade dele. Agora, se nem fisicamente o Neymar está

0: como não tá, fica a dúvida, nem, aí, não sei nem se tá se considerando aqui, a notícia não fala sobre isso, né? Não vamos antecipar também nada. Mas é, nem sei se mantém o Neymar, que é possível que, num caso extremo, ele seja cortado, seria algo dramático mesmo, né? Seria dramático para se convocar alguém no lugar. Isso não está ainda colocado em questão, mas é bom ficar atento.
1: Mas é bom manter o Neymar, porque ele sabe fazer as melhores festas. Então, se o Hexa vier, as festas vão ser de uma semana.
2: Festa está garantida.
1: A festa está garantida.
2: Agora, Agostinho, um outro porém que a gente tem, um outro problema, é, que é oriundo, que decorre aí da convocação do Neymar, é que para que ele seja convocado, são deixados de fora alguns atletas como Pedro do Flamengo, como o João Pedro do Chelsea, que são atletas que vêm apresentando o futebol uma grande fase, entendeu? Apesar das contusões, pelo menos o Pedro teve várias contusões ano passado e tal, ficou de fora de vários jogos, mas ele vem atualmente apresentando uma grande fase. O João Pedro do Chelsea também. Então, assim, são atletas que eu acho que poderiam, de repente, render bem mais do que o Neymar, que não vejo condição dele adquirir a forma ideal para os jogos da seleção brasileira.
0: É, são posições diferentes, né? Lógico que o Neymar é muito mais genial, né? No auge dele, muito mais genial. Mas, de fato, fica essa questão mesmo, né? Você leva alguém que é um gênio, mas que não consegue desenvolver esse talento todo já há muito tempo, se aposta nisso, são 7 jogos, eu acho, né? A Copa do Mundo, acho que são 7. Então, vocês falam, bom, um tiro curto, quem sabe o Neymar volta, né? Nesse momento, que é importante pra ele. Lógico que é essencial pro Neymar. Claro. Alguém acha que o Neymar não quer encerrar a carreira dele, que é o que tá acontecendo, com o título mundial? Seria a cereja no bolo, é o que falta pro Neymar mesmo, né? É, ninguém tem dúvida que ele vai se empenhar máximo da melhor forma possível, eu não tenho dúvida nenhuma. Precisa ver se ele consegue, né? Se ele tem condição física e tal, se ele suporta ficar no banco. Vai ter que ficar no banco, eventualmente. Não sei se ele tem maturidade para ficar no banco de reserva. Então, enfim, mas é isso. Temos por hoje essa notícia da lesão em grau 2 na panturrilha direita do menino Neymar Júnior. Tá certo? Bom, 9h48, olha, eu queria trazer uma notícia para vocês aqui, que não tem nada a ver com futebol, tá? A gente vai ficar atento aqui ao Neymar, mas eu queria falar sobre ainda as estripulias do ex-governador Cláudio Castro, do Rio de Janeiro. Esse vazamento dessas conversas por WhatsApp acabou mostrando uma imagem diferente, né, do que as autoridades na frente das câmeras ou durante os eventos oficiais demonstram, né? Aparece uma outra pessoa, né? Mas é assim mesmo também, né? Vamos falar que é verdade. A gente no WhatsApp é diferente do que a gente é na convivência com as pessoas, no dia a dia, no trabalho. No caso do Cláudio Castro, tá aparecendo uma imagem, de alguém que tem uma convivência social ativa, gosta de participar de festas, enfim, confraternizações, está tudo certo, mas melhor ainda quando é pago por outro, no caso pelo Daniel Vorcaro, que foi o que ficou claro nessas conversas que foram divulgadas, mensagens trocadas entre Daniel Vorcaro e Cláudio Castro. Foram vários encontros, hein? Vários encontros. Nossa, como tinha amigos, né, o Daniel Vorcaro? Acho que agora não tem muitos mais, mas ele tinha talvez 1 milhão de amigos, como disse Roberto Carlos, pagando caro por cada amigo, né? Mas estavam, são amigões mesmo do peito durante o período das vacas gordas, que está passando agora. E no caso do Cláudio Castro, foram vários encontros no Brasil e fora do Brasil também. E aí, para além do inusitado, né, festa, é só para homens, tem uma lá que é só para homens, viu, Karina? Eu não entendi muito bem o que quer dizer isso, mas era uma festa só para homens, grupo restrito de 10 homens em Nova York. E aí o Cláudio Castro falou assim, eu vou, foi só o que ele disse, e ele foi mesmo, uma baita grana que foi gasta e tal, uísque de primeira, aquela coisa toda. Mas o mais importante, independente da noitada deles lá, que é com eles, né?

0: despejava uma baita grana no Banco Master. E aí, segundo ainda a investigação, no total, até agora que se identificou, o Rio Previdência investiu 3 bilhões 691 milhões só em investimentos no Banco Master. Então é isso, né? A estratégia está clara do Daniel Vorcaro. Ele era uma pessoa, dizem isso, né? As pessoas conviveram com ele, boa pinta e tal, falante. O cara que cativava mesmo, tinha grana, aí cativa mais ainda. Ele bancava tudo mesmo, tudo era por conta dele, tudo por conta dele. Teve uma viagem do dia 11 de maio de 2023 para Nova York, em que o jantar custou 60 mil reais. 60 mil reais um jantar. É mole ou quer mais? É isso, então é isso. E aí, na sequência, o Cláudio Castro, segundo a Polícia Federal, mandou uma mensagem dizendo: amigo, foi uma experiência incrível. Muito obrigado.
1: Você aí, não existe.
0: É fantástico. que amizade sincera e de coração e tal. E é isso. Então a polícia está investigando. A vítima mais recente do Daniel Vorcaro é o ex-governador Cláudio Castro, que talvez seja agora ex-futuro candidato ao Senado também, né? Estão dizendo que subiu no telhado a campanha do Cláudio Castro. Talvez nem para o Senado Federal ele consiga emplacar o nome dele diante do desgaste que está sendo verificado nos últimos dias.
2: Fala vítima, aí, Karina. Vítima entre aspas, né? Porque sabia muito bem o que estava acontecendo.
0: Ah, sim, sabia muito bem. Não esperava que aparecesse, né? É. Mas, enfim, aí é uma outra história. Mais mensagens, Karina Barbosa?
2: Temos um áudio aqui, ó.
0: Vai.
2: Vou colocar para você ouvir, Agostinho.
0: Vamos lá.
3: Bom dia, Agostinho. Bom dia a todos da Rádio Nacional. Aqui é José Carmo de Paraty. Agostinho, esses deputados só aprovaram o fim da escala 6x1 por ser um ano eleitoral. Eu duvido, se não fosse ano eleitoral, se eles aprovariam essa PEC. E outra coisa, esses deputados que votaram contra o fim da escala 6x1 não merecem ser representante do povo no Congresso Nacional. Eleitores, vamos ficar de olho. Vamos anotar o nome de um por um e vamos reprovar esses deputados em outubro. Eles não merecem ser representante do povo, porque eles estão no Congresso Nacional trabalhando contra o povo brasileiro. Eu acredito que a PEC também será aprovada pelos senadores. Afinal de contas, eles também estão de olhos nos votos em outubro. Bom dia para todos aí. José Carmo de Paraty.
0: Boa, José. É isso aí mesmo. Anotar quem votou contra e também anotar quem votou a favor. Só para ficar bem na fita, que teve gente que foi contra o tempo todo, não se escondeu, foi contra, fez discurso, fez um terror danado, falando que ia ter quebradeira e tal, e depois no final arregou. Então, assim, quem votou contra, com certeza, mas fica de olho aí que tem muita gente que votou a favor, mas que votou a contragosto. Não foi por convicção, não, foi por pura conveniência, tá certo? Fala aí, Vicente.
1: Você quer uma notícia fofa? Você sabe o que é uma Kombi Corujinha, Agostinho?
0: Não sei,
1: sabe o que é?
0: Não sei.
1: Uma Kombi Corujinha é uma Kombi antiga, muito, muito bonita e que fez muito sucesso quando estava, né, estava sendo comercializada. Duas dessas foram encontradas em meio ao lixo na cidade de Guarulhos. As Kombis são do ano de 1975, estavam em uma casa de uma pessoa acumuladora. Da casa dessa pessoa, Agostinho, foram retiradas mais de 50 toneladas de lixo e foram usados 29 caminhões do lixo compactadores. Foram 6 dias de trabalho para a remoção do lixo e também foram encontrados 2 Fuscas, um Volkswagen Gol. Um dos Fuscas, inclusive, era usado como dormitório da Anitta, uma senhora de 73 anos que vivia no local ao lado do seu filho, que é uma pessoa com deficiência. A história foi postada inicialmente por um influenciador e tem repercutido bastante esse caso por causa da raridade desses veículos que foram encontrados. Ao serem restaurados, eles vão ajudar a recuperação da casa dessa senhora e também da manutenção do local.
0: Boa! Olha, uma última notícia importante também: o governo federal vai ampliar o número de remédios com descontos obrigatórios para a compra do SUS. A medida vai ser adotada por meio de uma resolução da Câmara de Regulação do Mercado de Medicamentos, que é um órgão

0: ligado à Anvisa. Isso deve começar a valer já a partir de amanhã, ou seja, vai se criar uma nova tabela que na prática vai fazer com que os remédios comprados pelo SUS, pelo Sistema Único de Saúde, sejam comprados mais barato, né? Então é a economia para os cofres públicos, que vai ser bem importante mesmo. Atualmente são 367 remédios que são oferecidos gratuitamente pelo SUS, vai subir esse número de medicamentos para 1.059, então melhora a quantidade de remédios à disposição da população pelo SUS, são mais medicamentos, mais títulos à disposição, com preço menor, porque o cálculo que se faz agora é que com essa redução, que eu repito, começa a valer amanhã, a economia vai ser de um bilhão de reais por ano para os cofres do SUS, portanto, para os cofres do governo brasileiro. Então é muito, muito importante mesmo, é um novo marco regulatório da precificação de medicamentos nesse trabalho da Anvisa. Aliás, a gente está para falar com a direção da Anvisa em breve, eles vão falar aqui com a gente, o presidente da Anvisa vai falar, mas fica essa notícia muito importante para nós, mais medicamentos de graça pelo SUS, com um preço mais baixo, melhor, impossível. Tá certo? Tá acabando, pessoal. Tá acabando o Alô, Alô Brasil desta quinta-feira, dia 28. Hoje é dia do brincar. Brincar. Olha que coisa linda. É o dia do brincar.
1: Que legal.
0: É legal. E é legal quando o papai e a mamãe conseguem brincar com o filhinho. E com o fim da escala 6x1, com mais tempo de folga, a gente vai poder brincar mais. E brincar com o filho é legal, mas a gente brincar, nós mesmos, adultos, brincarmos é muito legal.
1: Muito legal.
0: Muito legal. Todos nós temos uma coleção de alguma coisa e tal. Gosta de assistir o Chaves, gosta de, sei lá, passear de bicicleta. É brincar, é a parte lúdica.
1: O meu filho de 4 anos me chama, me convoca.
0: A criança está dentro de você ainda. Você tem uma criancinha aí que está dentro de você. Então... com o molejão, não é isso? É o molejão, porque eu manjo muito o molejão. A gente termina o Alô, Alô Brasil de hoje. Amanhã tem mais com José Luiz da Atena, a partir das 8 horas aqui na Rádio Nacional. Valeu, pessoal, muito obrigado. Boa quinta e até amanhã. Tchau, tchau.
2: André Zé!
3: Fala, filho.
2: Sabe qual é a brincadeira que eu mais gosto?
3: É claro que não.

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1: Agora são 10 horas da manhã no horário de Brasília. Muito bom dia, eu sou Daniel Ito. Este é o Nacional Notícias com um destaque do momento. A gente vai destacar o quê? O fim da escala 6x1. Porque, olha, ontem foi um dia considerado histórico por muitos políticos e também representantes aí de trabalhadores de todo o país, porque a Câmara dos Deputados aqui em Brasília aprovou em 2 turnos a PEC que acaba com essa jornada de trabalho, viu? Aprovou essa PEC que garante 2 dias de descanso por semana para os trabalhadores. Só que ainda não acabou, né? Priscila Mazenotti está na linha com a gente ao vivo do Congresso Nacional. Priscila, agora é a vez dos nossos senadores analisarem e votarem também essa proposta, né? Bom dia para você.
2: Oi, Dani, bom dia para você e para os ouvintes. Então, agora é com o Senado, viu? Por aqui o jogo fica zerado, né? Porque a tramitação vai recomeçar e também as negociações. Pra você ter uma ideia, nem bem a 6x1 foi aprovada na Câmara, já tem senador propondo alternativas, o líder da oposição, o senador Rogério Marinho mesmo, quer propor uma PEC, que ele chama de PEC da liberdade para o trabalhador, para que o trabalhador possa escolher se ele quer ser CLT ou se ele quer receber por aquele regime de horas trabalhadas, só para ter uma ideia aí de qual será o tom das discussões por aqui no Senado, viu? Nessa semana, o Davi Alcolumbre, que é o presidente da Casa, recebeu empresas

0: Soares ouviu deles um pedido para pisar no freio, né, para segurar um pouco a tramitação por aqui. Enfim, o fato é que ontem, depois da votação, Hugo Mota resumiu dizendo que essa quarta-feira foi um dia histórico. Só para a gente lembrar o placar, foram 472 votos a favor e 22 contra no primeiro turno e 461 a favor e 19 contra no segundo. Desses contra no segundo turno foram 9 deputados do PL, 4 do Novo, 2 do MDB, 1 do União Brasil, 1 do PSD, 1 do PP e 1 do Missão, além de 33 deputados ausentes, mesmo assim placar muito superior ao mínimo necessário, que era 308 votos, para aprovar essa PEC que acaba com a escala de trabalho 6 por 1 e reduz aí de forma escalonada as horas trabalhadas, as horas semanais de trabalho. Primeiro de 44 para 42, depois de 42 para 40 horas semanais, isso num prazo de 14 meses. Daniel.
1: Foi uma vitória realmente bastante forte, né? Dessa PEC, então, na Câmara dos Deputados. Ela chega com força no Senado. Lembrando, né, Priscila, que se o Senado mudar uma linha da PEC, vai ter que voltar para a Câmara até que as duas casas aprovem o mesmo texto, já que se trata de uma emenda à Constituição. Priscila, muito obrigado pela participação e bom trabalho para você aí no Congresso.
0: Valeu.
1: Um abraço. Agora são 10 horas e 3 minutos em Brasília. Esse foi o Nacional Notícias. Mais informações ao meio-dia no Repórter Nacional.
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12: Olá, os nossos cumprimentos. Vamos nós iniciando a partir de agora mais uma edição do Revista Brasil. Indo aqui já direto ao ponto, claro que o assunto hoje é a aprovação em 2 turnos da PEC pelo fim da escala 6 por 1 na Câmara dos Deputados. E nós vamos estar neste assunto hoje, só focando essa aprovação na Câmara dos Deputados, focando justamente a questão das trabalhadoras e trabalhadores domésticos. Como é que fica a situação, portanto, das trabalhadoras e trabalhadores domésticos com o fim da escala 6 por 1? Tanto que vai estar conosco o nosso convidado, Dr. Marcelo Melec, ele que é doutor em Direito pela Pontifícia Universidade Católica do Paraná e também especialista no Direito do Trabalho e Processual do Trabalho. Então, com ele, às 10h30, nós vamos estar, então, avançando neste tema da PEC pelo fim da escala 6 por 1, focando aqui o trabalho doméstico, como também outros assuntos pertinentes aí à matéria. Então, daqui a pouquinho você é o nosso convidado para acompanhar essa entrevista. Esse é só um dos assuntos. Tem mais, né, Miguelzinho Martins? Bom dia.
13: Bom dia, Walter Lima e ouvintes do Revista Brasil. É isso, Walter. Vamos com os destaques aqui do Distrito Federal para esta quinta-feira, 28 de maio de 2026. Primeiro dia de audiência de técnicos acusados de mortes na UTI do Hospital Anchieta é encerrado com a oitiva de 8 testemunhas. Os depoimentos devem prosseguir até 8 de junho, com o interrogatório dos réus. O Tribunal do Júri de Taguatinga, onde o caso está sendo julgado, espera ouvir 32 pessoas. Ainda, a operação da Polícia Civil prende envolvidos em ataques a 57 ônibus da empresa Urbi. Operação deflagrada nesta manhã identificou 3 pessoas envolvidas diretamente nos ataques ocorridos em janeiro deste ano. Brasília amanheceu com tempo nublado, neste momento o sol. Temperatura de 22 graus, com umidade relativa do ar variando em torno de 61%.
12: Ok, deixa eu já buscar às 10h07 o Leandro de Souza. Ele está nos estúdios da Rádio Universitária de Roraima e de lá já nos traz os principais assuntos da região norte do nosso país. Ô Leandro, bom dia para você. Brasília são 10h07. Boa Vista, que horas são, Leandro?
7: Bom dia, Walter. Olha, aqui em Boa Vista são 9h07. E, Walter, a gente amanhece aqui com 26 graus e um tempo de chuva aí acordando os boavistenses. E a previsão é que, assim, o tempo siga assim até durante todo o dia, com uma chuva leve, um tempo nublado aí durante todo o dia. Ou seja, um dia friozinho aqui para os boavistenses. E olha, Walter, as fortes chuvas que atingem Roraima já afetam pelo menos 10 dos 15 municípios do estado, provocando aí alagamentos, destruição de pontes, rompimentos em rodovias e isolamento de comunidades rurais. O período chuvoso, que começou em abril e segue até setembro, já acumula 315 milímetros de chuva até essa terça-feira, dia 26, o equivalente aí a cerca de 90% já do volume esperado para todo o mês de maio, segundo a Defesa Civil Estadual. E há registros de incidentes nos municípios de Amajari, Alto Alegre, Bonfim, Cantá, Caracaraí, Iracema, Mucajaí, Normandia, Rorainópolis e Uiramutã. Os principais impactos registrados estão aí as estradas e vicinais submersas, propriedades rurais isoladas, perdas em plantações e até mortes de animais em áreas alagadas. A Defesa Civil Estadual, vinculada aí ao Corpo de Bombeiros, informou que a atuação tem sido concentrada nas situações consideradas mais urgentes, principalmente nos municípios de Normandia, Cantá e Caracaraí. A Defesa Civil informou também que segue o monitoramento do nível dos rios e igarapés em todo o estado e realizando o levantamento aí dos danos causados pela chuva. A previsão é de que o inverno amazônico se intensifique entre os meses de junho e julho, mantendo um alerta aí para novos transtornos nas próximas semanas. E olha, o chefe da unidade técnica local da FUNAI do município de Feijó, no interior do Acre, Carlos Francisco Brandão Chanenaua, foi afastado do cargo pela Justiça Federal por suspeita de desviar benefícios sociais destinados a indígenas em situação de vulnerabilidade. O afastamento ocorreu no âmbito da Operação Tutela Originária, deflagrada pela Polícia Federal no último dia 20. Segundo as investigações, o servidor teria se aproveitado da relação de confiança com integrantes dos povos originários para reter cartões bancários e documentos pessoais sob o argumento aí de auxiliar no acesso a benefícios assistenciais e serviços administrativos. Ontem, o Ministério Público Federal informou que solicitou à Justiça Federal o afastamento cautelar do servidor e, conforme a ação, Carlos Francisco mantinha sob sua posse cartões bancários de indígenas dos povos Axaninta e Kunim, controlando aí o acesso aos benefícios previdenciários. E, de acordo com a decisão, a permanência do investigado no cargo de confiança poderia comprometer aí a credibilidade da FUNAI perante as comunidades indígenas. E, além do afastamento, a Justiça Federal também determinou que o servidor devolva, no prazo de 24 horas, todos os bens da FUNAI que estejam sob a sua posse. E, segundo a Justiça Federal, relatos das vítimas indicam aí que os crimes ocorrem desde 2012. E as investigações apontam que fatores como barreiras linguísticas, dificuldades de acesso ao sistema bancário e a dependência institucional da atuação da FUNAI facilitaram aí a prática das irregularidades. Walter, volto com você.
12: Ok, tá aí, né, o Leandro de Souza. E nós vamos agora com o outro Leandro, é o Martins, que está na Nacional Rio de Janeiro, aliás, São Paulo, né? Já nos traz, portanto, aí os destaques. Né, Leandro, bom dia.
8: É isso aí, Walter. Bom dia a você e a todos. Olha, o céu amanheceu encoberto aqui em São Paulo, mas o sol está abrindo um caminho aos pouquinhos. Pela manhã foi frio, mínima de 12 graus na zona sul aqui da capital e não vai passar dos 20 hoje à tarde. Não vai chover e a umidade do ar está baixa, em cerca de 30%, bem baixa. A gente começa destacando que o estado de São Paulo teve novo caso de intoxicação por metanol em bebida alcoólica confirmado. Foi o caso de número 54. E também o GAECO, Grupo de Atuação e Combate ao Crime Organizado do Ministério Público de São Paulo, e a Receita Federal estão realizando nesta manhã uma nova fase da Operação Carbono Oculto aqui em São Paulo e também em outros estados. Daqui a pouco eu volto com esses e outros assuntos. Walter.
12: Perfeito. São 10 horas mais 12 minutos. Aécio Amado, redação da nossa agência de notícias, Agência Brasil. O Aécio, a Agência Brasil, ela produz quantas matérias por média durante o dia e que fica à disposição de todos os meios de comunicação, como também do público em geral, para tomar conhecimento dos fatos que acontecem não só na política, não só na economia, não só em Brasília, não só no Brasil, como também no mundo, hein, Aécio? Bom dia.
14: Bom dia, Walter Lima, bom dia, ouvintes do Revista Brasil. Walter, em média, entre 70 e 80 matérias por dia, né? Tem dias que é mais intenso de informação, outros dias tem menos informação, mas fica nessa média aí no mês, né? 70, 80 matérias por dia, Walter Lima. Matérias como essa aqui, ó, Mega Sena sorteia prêmio acumulado em 6 milhões de reais nesta quinta-feira. As 6 dezenas do concurso 3.012 serão sorteadas a partir das 21 horas do horário de Brasília, no Espaço da Sorte, em São Paulo. Outra matéria que está em destaque na Agência Brasil é o caso Henri Borel. Médica diz que Henri Borel já chegou ao hospital sem pulso e estava tecnicamente morto. Ela foi ouvida no terceiro dia de julgamento de Jairo de Souza Júnior, doutor Jarim, e de Monique Medeiros, mãe do menino Henri Borel, no segundo tribunal do júri, no Rio, que fica ali no centro do Rio de Janeiro. A médica participou com a equipe do Hospital Barra D'Or, Walter, da tentativa de reanimar a criança na madrugada do dia 8 de março de 2021. Daqui a pouco a gente volta, Walter, com mais detalhes dessas notícias.
12: Ok. Bem, são 10 horas mais 13 minutos agora no horário de Brasília. Deixa eu buscar também a Priscila Terezo. A Priscila está na Rádio Nacional Rio de Janeiro, de onde nos traz as informações. Né, Priscila? Bom dia.
15: Oi, Walter. Bom dia para você. Bom dia aos nossos ouvintes. Olha, os shoppings devem garantir espaços de amamentação para as lojistas. Essa decisão unânime é do Supremo Tribunal Federal. Os ministros validaram a norma da CLT, a Consolidação das Leis do Trabalho, que obriga as empresas com mais de 30 empregadas a terem locais apropriados para elas amamentarem os filhos. Segundo a decisão da corte, a regra deve ser cumprida pela administradora dos shoppings e não pelos donos de loja. O entendimento do tribunal, Walter, é de que a lei trabalhista deve ser aplicada considerando a proteção à maternidade, à infância e ao trabalho da mulher. Para o plenário, a medida não traz prejuízo econômico e garante um direito importante às trabalhadoras. Esse caso chegou ao Supremo após recurso apresentado por um shopping de Natal, no Rio Grande do Norte, que foi condenado pela Justiça do Trabalho a garantir o espaço para as empregadas das lojas. O centro comercial sustentou sua obrigação trabalhista, não pode ser transferida para a administradora do shopping, sendo um dever legal dos lojistas e empregadores. O relator do caso, o ministro Gilmar Mendes, reconheceu que os shoppings devem disponibilizar os locais para amamentação, mas ponderou que os custos devem ser repassados aos lojistas. Já o ministro Flávio Dino rebateu as alegações de prejuízos financeiros e disse que o setor de shoppings vive um momento econômico próspero. Carmen Lúcia, que é a única mulher com assento na Suprema Corte, lembrou que o próprio STF possui um espaço para amamentação, ressaltando que a Constituição garante essa proteção à maternidade.
16: A Constituição é imprescindível, mas ela não é suficiente se ela não tiver a leitura no contexto, como está sendo feito aqui, porque o que a mãe quer, que é nesta fase especialmente, é o direito ao sossego. Ela não quer ficar desesperada no trabalho, ela prefere abrir mão do trabalho, e é isso que tem acontecido. Inclusive, na magistratura, as mulheres, as mães de estradas, como a gente chama, muitas vezes renuncia à carreira ou renuncia às promoções porque não tem as condições necessárias para cumprir esses direitos dos seus filhos e delas mesmas.
15: O prazo para que os shoppings implementem a decisão, Walter, é de até um ano. Volto contigo aí no estúdio.
12: Bom trabalho para você, Tereza. Muito obrigado, hein? São 10h16, agora eu busco a outra Priscila, a Mazenotti, conosco e nos traz as informações do Congresso Nacional. Ontem foi o dia, hein, Priscila? Bom dia.
0: Oi, Walter. Bom dia para você e bom dia também para os nossos ouvintes. Ontem foi dia, né? Enfim, a escala 6x1 foi aprovada aqui na Câmara dos Deputados. Primeiro na comissão especial, depois em plenário, já era tarde da noite, depois de 11 horas da noite, quando foi aprovada. Hugo Mota, que é o presidente da casa, chegou a falar que era um dia histórico, histórico para os trabalhadores, histórico para o parlamento, né? Aquela escala 6x1 vai acabar, portanto, a partir de 60 dias depois da promulgação da proposta. Vai ter uma redução também na jornada semanal de horas trabalhadas de 44 para 42 horas, e aí depois de 12 meses, reduz de 42 para 40 horas, né, como era o objetivo inicial da proposta de emenda à Constituição. E aí o que acontece agora, Walter Lima? É preciso a gente não só olhar para o que passou, mas olhar para frente, né? Ela vem para o Senado. Chegando aqui no Senado, estou aqui no Senado nesse momento, chegando aqui no Senado, ela vai para a Comissão de Justiça, vai ser escolhido um relator, vai passar por todo aquele trâmite e também por toda a negociação, né? Chegando aqui, zera o jogo, já tem empresário fazendo apelo para o presidente da casa, o Davi Alcolumbre, para ele botar o pé no freio, segurar um pouco a tramitação dessa PEC, pelo menos até o fim do ano. A base aliada, o governo faz apelo no sentido de acelerar essa tramitação, garantir a aprovação até as eleições, antes das eleições. A gente sabe que até o recesso de julho não dá tempo, né, porque são pelo menos 40 sessões, né, 20 sessões no mínimo de discussão, dois turnos de votação, mesmo que você acelere a votação em plenário, como aconteceu ontem, né, nos dois turnos, você ainda precisa passar por todo esse passo a passo. E Alcolumbre já deu recado, disse que não quer votação rápida, que o Senado não é um mero carimbador de decisões da Câmara dos Deputados. Então, aí agora o que a gente quer saber é isso, né? Quando é que isso vai passar no Senado para depois ser promulgado e aí começar a valer o fim da escala 6x1, o Walter Lima?
12: Né, a Priscila Mazenotti. Eu fico aqui imaginando, né, Priscila, muito movimento, né? Os parlamentares conversam bastante, são os acordos que chegam, ou seja, para mexer na Constituição realmente é um trabalho que não é fácil, hein, Priscila?
0: É porque assim, Walter, a nossa Constituição era considerada uma Constituição rígida. O que, que é isso? Não é qualquer coisinha que você muda ela, não, né? Apesar de ser uma Constituição extensa, com muitos artigos, muitos parágrafos, ela tem todo um trâmite um pouco mais difícil de ser modificada, um trâmite diferente de um projeto de lei ordinária, de um projeto de lei complementar, até de uma medida provisória que depois vira lei, né? São dois turnos de votação, 3/5 dos votos, e aí aqui na Câmara, 3/5 são 308, né? Tem tudo aquilo de no mínimo 20 sessões, cria uma comissão especial, vai para a Comissão de Constituição e Justiça. Por mais que se queira acelerar a votação, acelerar aí o trâmite, tem coisa que não pode ser dispensada, né? Você tem que ter um relator, você tem que ter uma discussão, você tem que ouvir a sociedade, ainda mais num assunto tão complexo como esse, né? A comissão especial foi aos estados, ouviu vários especialistas, ouviu as categorias. Ontem deu voz para todo mundo que quis falar, né? Foram mais de 45 deputados só na comissão especial inscritos para falar, todos falando ali por 3 a 5 minutos, as categorias todas acompanhando, né? Tiveram a oportunidade de passar pelas audiências públicas. Então, assim, é um texto que só aprova se tiver acordo. Então, você tem que ouvir um lado, tem que ouvir um outro, puxa o cobertor daqui, puxa o cobertor dali para fechar um consenso, e foi justamente o que aconteceu no dia de ontem, Walter.
12: Tá certo. Priscila, bom trabalho para você. Qualquer coisa nos conte, tá bom, Priscila?
0: Certamente. Até mais.
12: Até. São 10h20. Tenho também a Ana Lúcia Caldas no nosso jornalismo, a Jornalismo Brasília, com as informações. Ana Lúcia Caldas. Bom dia, Aninha.
17: Oi, Walter. Bom dia para você, para os nossos ouvintes. Vamos falar de imposto de renda?
12: Vamos lá.
17: Vamos lá. Olha, cerca de 8 milhões de contribuintes ainda não entregaram a declaração do imposto de renda. Esse prazo que termina amanhã, né, Walter? 23h59min e 59 segundos. O contribuinte tem atrasado de última hora, tem até o último minuto do dia o último segundo, aliás, o dia para entregar essa declaração, né? De acordo com a Receita Federal, mais de 36 milhões de pessoas já fizeram a sua declaração, né? E enviaram. E a expectativa da Receita é receber mais de 44 milhões de declarações, então, no total, até o encerramento desse prazo amanhã. Então, para evitar imprevistos, né, Walter, ou então o pagamento de multa, que aí a multa mínima é de R$ 165,74, ou até 20% do imposto devido, a declaração deve ser enviada, então, diretamente pelo portal ECAC, ali da Receita, ou pelos aplicativos oficiais, né? A consulta ao primeiro lote foi liberada na semana passada e o pagamento começa amanhã. Quer dizer, o pagamento vai estar na conta do contribuinte que foi aí beneficiado nesse primeiro lote a partir, então, dessa sexta-feira. Walter Lima, você já fez sua declaração?
12: Eu fui o 000000000001, dona Aninha.
17: Nossa, Walter, parabéns, viu?
12: Só Deus sabe. Ainda bem que Deus não está ouvindo, viu, Aninha?
17: É, eu tenho certeza disso, Walter Lima.
12: Um abraço, Aninha. Oh, valeu, muito obrigado, hein? Isso. Gabriel Brum também conosco, nos atualizando com as informações. Ou seja, a nossa EBC hoje teve uma autoridade participando do Bom Dia, Ministro Brum. Bom dia.
18: Bom dia, Walter. Bom dia a todos. É isso mesmo. Foi o ministro Paulo Pereira, da micro e pequena empresa, né? Ele esteve aqui para participar do Bom Dia, Ministro. Saiu agora há pouco. É o seguinte que ele falou, que os ganhos de produtividade na economia que aconteceram aí nos últimos anos permitem, sim, o fim da escala 6x1, mas que o governo pode criar novas medidas para micro e pequenos empresários enquanto for caminhando a proposta, né? Ele falou isso hoje, durante o programa. Aí depois do programa conversou com a gente ali nos corredores da empresa, né? Aí o que ele falou? Ele comentou, né, que tem um rito aí até a aprovação dessa proposta, que ela altera a Constituição Federal. Então ontem teve aprovação na Câmara, agora tem que passar pelo Senado, que pode mexer no texto, enfim, tem todo um processo que pode acontecer ainda. Aí o que ele falou, que só após isso é que vai ser possível pensar em ações para setores específicos, como, por exemplo, o que já vem se falando para o microempreendedor individual, aumentar o limite de faturamento anual, que vai subir de 81 mil para 130, 150 mil, ou também o número de empregados, né, permitindo que o microempreendedor individual possa ter, por exemplo, 2 empregados. Bem, além dessas possíveis novas medidas, ele também comentou que já existem linhas de crédito voltadas para esse setor, também a questão, linhas também que ajudam na questão do endividamento também, e ele falou o avanço da produtividade econômica também nos últimos anos, com tecnologia, inteligência artificial, também já ajudam nessa questão da produtividade, né, que é um ponto importante aí nessas conversas sobre a redução da jornada de trabalho para a escala 5x2, que é aumentar a produtividade para compensar um dia menos de trabalho. Então, ele falou, por exemplo, tem a questão do comércio, né, um dos setores que mostraram aí preocupação com essa mudança, mas ele falou, mas com o avanço da proposta constitucional, tendo essa regra geral aprovada, a gente pode pensar depois, por leis e decretos também, mudanças ali que o governo pode fazer direto, para atender especificidades e ajudar nessa nova adaptação. E ele falou também, outro ponto, que ele vê que essa mudança de jornada de trabalho vai ter impacto positivo direto para turismo, lazer e alimentação, já que as pessoas vão ter um dia mais livre, né, para poder viajar, poder se divertir, poder curtir e fazer essa movimentação do dinheiro nesses setores também. Walter.
12: Certo. Brum, bom trabalho aí para você. Qualquer coisa, estamos aqui com os microfones abertos. Tá bom, Brum?
18: Certo. Bom dia a todos.
12: Tá bom, muito obrigado, hein? Deixa eu buscar também a participação da Cristiane Ribeiro. Ela vem com um assunto, olha, um assunto que revolta. Ou seja, no Rio de Janeiro, trabalhador que carrega a sua ferramenta corre o risco de ser fuzilado. Dependendo da ferramenta, pode ser confundido como um fuzil, como uma metralhadora, como uma arma de cano curto. E as pessoas terminam sendo fuziladas. Ela vai nos trazer aqui um caso muito triste. Não é o primeiro, não foi o primeiro, não é o segundo, não é o terceiro, não é o quarto. Ou seja, constantemente tem esse tipo de tragédia no Rio de Janeiro. Ou seja, pessoas trabalhadoras, inocentes, carregando a sua ferramenta, aí de repente o policial, com toda certeza despreparado, enxerga de longe, ah, ali é um fuzil, vamos matar primeiro, depois a gente vai lá para conferir. Ô, Cristiane Ribeiro, mas que tristeza é isso, hein, Cris? Bom dia!
19: É isso mesmo, Walter. Bom dia aos nossos ouvintes. Triste mesmo, a Polícia Militar estava lá nesse local, que é o Jardim Catarina, uma comunidade muito grande que fica aqui em São Gonçalo, na região metropolitana. E é uma região perigosa porque é dominada pelo tráfico de drogas, né? Então, esses dois pedreiros estavam numa motocicleta se dirigindo ao trabalho. Um deles, o carona, carregava uma régua de obras, né? E as marmitas também estavam sendo levadas e foram fuzilados. As informações é que os policiais teriam achado que ele estava carregando uma arma.

0: né, que a régua de obra, né, o instrumento dele de trabalho seria uma arma. E aí atiraram e não foi uma vez só, não, foram muitos tiros, né? E agora a Comissão de Defesa dos Direitos Humanos e Cidadania da Alerj, a Assembleia Legislativa aqui do Rio, quer esclarecimentos e providências imediatas sobre a morte desses dois pedreiros durante uma operação da Polícia Militar lá no Jardim Catarina. E para isso já enviou ofícios para a Secretaria de Estado de Segurança Pública, para o comando do batalhão responsável pela operação e também para o Ministério Público. E a história, né, é que Marcelo da Cruz Silva, de 41 anos, e Edivan Felipe de Assis, de 46, estavam seguindo em uma motocicleta para o trabalho, carregando, como já informei, uma régua de obras e marmitas, quando foram atingidos por diversos tiros disparados por esses policiais que estavam participando dessa operação. A deputada estadual Dani Monteiro, que preside a comissão, explicou que a busca é pela preservação da investigação independente, com o recolhimento das câmeras corporais e uma perícia rigorosa no local. A parlamentar disse que, além de acompanhar a investigação, a comissão está dando apoio às famílias das vítimas. Em nota, a Polícia Militar disse que pretende averiguar todas as circunstâncias na qual policiais atingiram esses dois homens. Lamentou a morte dos pedreiros e ressaltou que preza pela transparência de suas ações, colaborando aí integralmente com as investigações do caso. Já a Polícia Civil, que está investigando as mortes, informou que os PMs envolvidos na ocorrência e testemunhas já estão sendo ouvidos na Delegacia de Homicídios e que as armas dos agentes foram apreendidas para confronto balístico. A corporação afirmou também que já pediu as imagens das câmeras corporais e também câmeras instaladas ali no local, no, nos comércios, né, por onde aconteceu esse crime, e realizou perícia lá no local. Os corpos das vítimas foram encaminhados ao Instituto Médico Legal. E depois que aconteceu essa situação, parentes das vítimas e moradores da localidade bloquearam um trecho da BR-101 com um ônibus atravessado na pista e vários objetos. Isso foi próximo ali ao Jardim Catarina, como forma de protesto. A manifestação foi dispersada pela própria PM, com spray de pimenta e balas de borracha. Volto com você, Walter.
1: Valeu, Cris. Muito obrigado aí pela sua participação. Bom trabalho, hein, Cris?
0: Tá certo, bom dia.
1: Bom dia. São 10h29 e meio, também comigo, Renato Ribeiro, com as informações. Ele que é do Rádio Jornalismo, mas comigo aqui no estúdio, né, Renato? Bom dia.
2: Muito bom dia, Walter. Hoje teve a segunda fase da Operação Carbono Oculto, que investiga a atuação do PCC, o primeiro comando da capital, no setor de combustíveis. Foram cumpridos 59 mandados de busca e apreensão em 5 estados: São Paulo, Rio de Janeiro, Minas Gerais, Paraná e Mato Grosso do Sul. Na capital paulista, os agentes fizeram buscas na Faria Lima, principal centro financeiro do Brasil. E o foco foram aí 6 novas fintechs, instituições de pagamento, que operavam como bancos paralelos do PCC e que teriam movimentado mais de 26 bilhões de reais em 4 anos, né? Entre 2022 e 2024, uma única dessas instituições recebeu depósitos de mais de 1 bilhão em espécie. E a investigação apura também um esquema de adulteração de combustíveis com nafta, um solvente derivado do petróleo, e o uso de fundos de investimento, que teria causado prejuízos de 200 milhões de reais aos cofres públicos. Essa segunda fase é batizada de fluxo oculto e tem como alvo empresários, operadores logísticos e laranjas. E o objetivo da operação é avançar no desmantelamento do esquema de fraudes, sonegação e lavagem de dinheiro no setor de combustíveis. E as investigações apontam um sofisticado esquema do PCC, que, ao mesmo tempo que lavava dinheiro proveniente do crime, obtinha elevados lucros na cadeia produtiva de combustíveis. E o uso de fintechs permitia dissimular os recursos de origem criminosa, e a sonegação fiscal e a adulteração de produtos aumentavam os lucros e prejudicavam aí os consumidores. E essas 6 fintechs faziam parte de um poderoso núcleo financeiro, segundo o Ministério Público de São Paulo, e elas eram utilizadas para compensações financeiras entre diversas distribuidoras e postos de combustíveis, além de empresas e fundos de investimentos administrados pela organização criminosa. Havia ainda, Walter, pagamentos de colaboradores,

0: além de gastos e investimentos pessoais dos principais operadores, três fintechs informaram a Receita terem movimentado cerca de 8 bilhões de reais entre janeiro e dezembro de 2025, e também foram identificadas transações de pelo menos 365 milhões de reais em criptoativos das instituições de pagamento investigadas com empresas suspeitas de lavagem de dinheiro. E agora há pouco o ministro da Fazenda, Dario Durigan, falou sobre essa operação e ele disse que o foco é fazer uma asfixia financeira nessas organizações criminosas aí, nessa parte financeira que abastece da oxigênio ao crime organizado. Walter, é ali atuando para combater o crime no andar de cima.
1: Geralmente as operações têm aí repercussões, têm desdobramento, qualquer coisa você conta para nós. Tá bom, Renato?
0: Obrigado, Walter.
1: Bom trabalho para você. É isso aí, são 10h32. Vamos lá, Miguelzinho Martins.
2: E falando em operação, Walter, a Polícia Civil do Distrito Federal deflagrou nesta manhã a operação batizada de Búrica para identificar os autores dos ataques condenados a 57 ônibus da URB Mobilidade Urbana que ocorreram na madrugada de 5 de janeiro. Segundo a corporação, estão sendo cumpridos 3 mandados de prisão e 8 mandados de busca e apreensão domiciliar contra os investigados nas regiões de Ceilândia, Samambaia, Recanto das Emas, Gama, Planaltina e Águas Lindas de Goiás. Durante as diligências, foi apreendido o veículo utilizado na dinâmica criminosa investigada, um VW Gol vermelho. 3 pessoas envolvidas diretamente foram identificadas e presas. Os suspeitos responderão pelos crimes de danos e ao crime específico de atentado contra a segurança de serviço de utilidade pública. Por se tratar de uma investigação bastante complexa, a operação contou com o apoio das áreas de combate ao terrorismo e da inteligência da Polícia Civil. Ela apontou fortes indícios de que os ataques teriam sido motivados por retaliação relacionada à demissão de funcionários vinculados ao grupo de oposição sindical da empresa concessionária. Além disso, revelou a atuação coordenada e sucessiva dos envolvidos. Ainda segundo a investigação, os autores utilizavam pedras, bolas de gude e estilingues para atingir os coletivos em circulação, causando assim destruição de vidros, danos estruturais e colocando em risco motoristas, passageiros e demais usuários das vias públicas. Ao todo, as investigações apontam o envolvimento de pelo menos 8 pessoas nos atos criminosos e possível integração em associação criminosa voltada à prática dos ataques coordenados. As diligências seguem em andamento. Walter.
1: Ok, são 10h34, o Revista sai para o intervalo, volta em instantes. Até já.

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3: Vamos nós, são 10h36. Daqui a pouquinho a nossa entrevista com o nosso convidado. Já vai estar aqui conosco, já, Dr. Marcelo Meleque, para falar conosco sobre o fim da escala 6x1, mas com foco nas trabalhadoras e trabalhadores domésticos. É que agora nós voltamos a buscar o Leandro de Souza, direto dos estúdios da Universitária, da Rádio Universitária de Roraima, com mais informações da região norte do país. Vamos lá, Leandro.
4: Obrigado, Walter. Olha, o governo do Amazonas emitiu nessa quarta-feira, dia 27, uma licença de operação que autoriza a construtora Etan a extrair material destinado às obras de recuperação

0: e manutenção da BR-319. A autorização foi concedida aí pelo Instituto de Proteção Ambiental do Amazonas, o IPAAM, e contempla o trecho entre os quilômetros 479 e 632 da rodovia, que é conhecido como o trecho do meio. A área é considerada uma das mais críticas da BR-319, especialmente durante aí o período chuvoso, quando atoleiros, erosões e danos da pista dificultam aí o tráfego de veículos e transporte de cargas entre os estados do Amazonas e Rondônia. E segundo o governo estadual, a licença deve acelerar o início das obras de recuperação da estrada. E o documento autoriza a extração de saibro e laterita, materiais utilizados na base da rodovia por oferecerem maior firmeza ao solo, melhorarem a drenagem e aumentarem a resistência da pista em áreas de lama. O material será retirado em uma área localizada no município de Canutama, no interior do Amazonas, e empregado aí nas obras da BR-319. A autorização também deve contribuir para os serviços de manutenção no trecho entre os quilômetros 632 e 656, que já possui pavimentação. E olha, a Prefeitura de Belém informou que a unidade da rede fast food Burger King, que foi multada em R$30 mil por destruir parte de uma calçada histórica na Avenida Nazaré, operava sem alvará para executar a obra e acumulava uma série de irregularidades ambientais e urbanísticas. A intervenção foi embargada nesta terça-feira, dia 26, após a empresa concretar aí com cimento uma área da calçada construída com pedras de Lióis, material raro e protegido por lei. As pedras fazem parte do patrimônio histórico da capital paraense e são tombadas nas esferas municipal e estadual. E segundo a fiscalização municipal, a obra foi realizada sem autorização prévia e em desacordo aí com a legislação patrimonial vigente. Em nota, o Burger King Brasil informou que irá cumprir a legislação e todas as determinações previstas pelo Departamento Histórico. E a empresa afirmou ainda que mantém contato com o órgão responsável e que, após alinhamento e autorização, dará continuidade às ações para restaurar a calçada. E sobre as irregularidades ambientais e urbanísticas, a rede informou também que segue em diálogo aí com as autoridades competentes e que cumprirá as orientações definidas pelos órgãos responsáveis. O estabelecimento terá um prazo de 24 horas para apresentar as licenças exigidas e será obrigado a restaurar a calçada ao estado original. Walter, essas são as notícias.
1: Tá certo, muito obrigado, Leandro. São 10h39, como nós já havíamos anunciado na abertura do programa, já está conosco o doutor Marcelo Meleque, ele que é doutor em Direito pela Pontifícia Universidade Católica do Paraná e especialista no Direito do Trabalho e Processual do Trabalho. Doutor Marcelo, seja bem-vindo, muito obrigado ao senhor por atender aí ao convite do Revista Brasil da Rádio Nacional e muito bom dia para o senhor, doutor Marcelo.
2: Muito bom dia a todos, aos ouvintes da Rádio Nacional Brasil, um prazer estar com vocês, estou à disposição.
1: Muito obrigado, e indo aqui direto já ao ponto, na aprovação pela Câmara dos Deputados, claro que ainda precisa passar pelo Senado, uma PEC onde acaba com a escala 6x1. Claro, a gente gostaria de focar justamente dentre as várias quantidades de profissões, a categoria de trabalhadoras e trabalhadores domésticos, diante do fim dessa escala. Quer dizer, haverá algum impacto nesse segmento de trabalhadores aqui da nossa população, doutor Marcelo?
2: Então, em relação a tão falado a final da escala 6x1 e em relação aos domésticos, na relação doméstica, o que mais vai ser afetado são para aquelas famílias que utilizam a mão de obra do trabalhador doméstico de segunda a sábado. Esses vão ser mais afetados, né? Porque aí o sábado deixa de ser um dia de trabalho, passa a ser um dia de descanso, e então a trabalhadora doméstica ou o trabalhador fica trabalhar de segunda a sexta-feira. Então, nesse caso, vai ser afetado. Também aqueles casos em que a empregada doméstica não trabalha no sábado, mas o contrato dela é de 44 horas semanais. Então, acaba compensando de segunda a sexta essas 4 horas ao longo ali da semana. Então, nesse caso, será afetado, né? Porque aí ela deixa de trabalhar as 44 horas semanais e vai passar a trabalhar 40, ou então, naquela hipótese, ela trabalha no sábado, ela deixa de trabalhar no sábado.
1: Ou seja, os contratos, então, existentes terão que ser mudados, como o senhor muito bem explicou.
2: Terão que ser adaptados. Há uma dúvida de como ficará isso no e-social, no sistema que o empregador gera as guias, se vai ser automático ou se vai ter que ser feita ali alteração manual, mas vai ter que ser alterado.

0: E o impacto para as famílias que têm trabalhador doméstico será o seguinte, né? Ou vai abrir mão do sábado, então vai reorganizar a atividade familiar ali sem contar com aquele serviço no sábado, ou então contratar uma outra pessoa só para aquele dia, o que vai aumentar o custo, enfim, né? Aí cada um vai ver o que é melhor para a sua família. Ou então vai acabar também aquelas pessoas que compensam durante a semana, vai ter que tirar a compensação, que ele vai ter que trabalhar 40 horas semanais, ou seja, 8 horas por dia, ou então pagar horas extras dessas horas que ela já trabalhava mais, que era para compensar as horas não trabalhadas do sábado.
1: Perfeitamente. Evidente que não deixa de ser um ponto em que quem emprega, portanto, aí as domésticas e também os domésticos nessa profissão, quer dizer, o pessoal vai ter que fazer com apoio, auxílio, conhecimento de um profissional no campo do direito do trabalho, até mesmo para evitar qualquer equívoco, doutor Marcelo.
0: É interessante, se bem que as alterações, né, são essas duas mais importantes que eu disse. E, claro, orientação jurídica é sempre importante, mas nesses dois casos basta, né, o empregado doméstico deixar de trabalhar no sábado, aqueles que trabalham, ou aqueles que têm compensação, deixar de exigir essas horas a mais durante a semana, ou então pagar horas extras. Mas, claro, que a orientação jurídica será bem-vinda para que seja tudo feito de acordo com a lei e dê uma segurança, né, nesse momento de transição que o Brasil inteiro irá passar, se for aprovado no Senado, né?
1: Pois não. Bom, o programa é em rede, doutor Marcelo. Nós temos aqui em Brasília os jornalistas também. Miguelzinho Martins comigo aqui no estúdio. O Aécio Amado, também jornalista, está na Agência de Notícias, Agência Brasil, também da EBC. E o Leandro Martins, que está, portanto, em São Paulo. E também irá conversar com o senhor direto da Rádio Nacional de São Paulo. Primeiro, Miguelzinho Martins.
2: Bom dia, doutor Marcelo. Dentro de tudo que o senhor nos trouxe até o momento, apenas para reforçar essa informação ao nosso público, o trabalhador doméstico, ele poderá então negociar horários diferentes diretamente com o empregador ou a nova regra será rígida?
0: A negociação vai ficar por parte, se houver alguma alteração de horário de trabalho, segue as regras já existentes, não precisa haver uma nova negociação em virtude da lei. Do fim da escala 6x1. O que vai ter que ser, na verdade, colocado isso daí pelo próprio empregador, ou seja, sem negociação, né? O empregador vai ter que abolir o trabalho no sábado, né? Caso ele tome esse trabalho, ou ele vai ter que decidir se ele vai querer, naquela hipótese de ele compensar as horas não trabalhadas no sábado, se ele vai querer continuar esses, por exemplo, 50 minutos a mais por dia que o empregado faz, e neste caso ele vai ter que pagar hora extra, e o empregado não pode se recusar a dizer que não vai fazer hora extra, porque isso já estava na jornada do trabalho dele, né? Ou então ele vai deixar de exigir esses 50 minutos a mais e não pagar hora extra e continuar mantendo o salário do empregado que ele já recebe, mas agora com 40 horas semanais. Então, na verdade, essa é a margem que a gente tem assim de não é nem negociação, né? De imposição da lei que tem que ser adaptada aos contratos.
2: Entendo. Outro aspecto que nos chama a atenção, na prática, quem fiscaliza o cumprimento dessas novas regras dentro das residências?
0: A fiscalização na esfera trabalhista, no doméstico, é uma questão muito difícil, porque nós não temos hoje, né, um poder de polícia, um poder fiscalizatório de adentrar as residências das pessoas. Então, hoje a fiscalização, ela acaba sendo mais, na verdade, às vezes, por denúncia do trabalhador ao Ministério Público do Trabalho, né, ou até ao Ministério do Trabalho, nos braços regionais, que são as superintendências regionais do trabalho. Quando, então, há denúncia, aí esses órgãos agem. Mas, fora disso, realmente a fiscalização é muito difícil, porque hoje não há nenhuma norma, nenhuma lei que garanta que algum agente fiscalizatório possa adentrar a casa da pessoa e verificar as condições de trabalho, segurança, higiene, cumprimento de horário. Então, esse é um problema que a gente tem já do trabalho doméstico em geral, né? Então, hoje é assim que funciona.
2: Perfeito. Nós estamos conversando com o doutor Marcelo Melec, ele que é advogado, doutor em Direito e docente da Universidade Positivo. Doutor Marcelo, está conosco, como já anunciado, também o jornalista e âncora deste programa, além, é claro, diretor da Agência Brasil, Aécio Amado, que participa conosco da entrevista. Aécio?
3: Bom dia, doutor Marcelo, um prazer. Doutor Marcelo.
0: Bom dia, Aécio, tudo bem?
3: Tudo. Doutor Marcelo, a reforma trabalhista, ele priorizou o acordado acima do legislado. Com essa aprovação desse projeto, no caso específico do empregado doméstico, se o patrão, vamos falar assim, né, o empregador deseja mudar esse contrato que ele tem, para que, já que o projeto prevê que não pode ter redução de salário, né? Se ele desejar fazer um novo acordo contratual com o empregado, no sentido em que haja uma redução nesse novo contrato, numa negociação feita com ele, é claro que é um contrato que vai ser bom para os dois, né? Vamos falar assim especificamente, ele tem essa liberdade de fazer esse novo contrato e negociando um novo salário com o empregado?
0: Então, Edson, nesse caso não há possibilidade. Por quê? Porque a categoria dos domésticos não possui um sindicato reconhecido pela lei. Porque como não se trata, o entendimento que tem dos tribunais, que como o trabalho doméstico ele é uma atividade econômica lucrativa para a família, o que se equivaleria a uma empresa, por exemplo, eles não têm sindicato, é por isso que eles não têm convenção coletiva de trabalho. Existem, claro, alguns sindicatos no Brasil, dos domésticos, mas eles não têm força negocial, eles não estão autorizados pela norma ou reconhecida pela lei trabalhista de firmar acordos e convenções coletivas. Então, nesses casos, o acordo, quando acontece, é um acordo individual entre o empregador, né, o dono da casa ali, da família, né, o âmbito familiar, com diretamente a empregada ou o empregado doméstico. E aí, quando há essa negociação direta, abre várias margens, né, de fraude ou de situações em que o empregado acaba tendo que aceitar de forma unilateral, porque ele não tem muita opção de aceite, ele acaba tendo que aceitar porque é uma imposição do empregador, e daí só são resolvidos esses casos na Justiça do Trabalho, quando isso acontece.
3: Doutor Marcelo, o motorista da família, ele entra na categoria de empregado doméstico? E nesse caso, já que normalmente o motorista tinha uns horários assim, o motorista da família, eu estou falando de uma empresa e tal, mas a família às vezes tem um próprio motorista ali, o pessoal é idoso, não consegue mais dirigir. Esses casos de específico do motorista da família, entra no caso empregado doméstico?
0: Com certeza. A gente tem, né, excelente pergunta, porque a gente tem às vezes a ideia de atrelar, né, o trabalho doméstico à empregada doméstica. Mas o doméstico, pela lei, é toda pessoa que trabalha no âmbito da família sem fim lucrativo, quer dizer, trabalha para a família. Então, não interessa a atividade. O motorista é um caso, o cuidador de idoso é outro. Eventualmente, né, se você tivesse ali um médico que tem ali atendendo a família todo o tempo por uma situação de pessoa idosa, esse mesmo sendo médico, sendo motorista, em qualquer profissão, ele pode se enquadrar como doméstico. Então, no teu exemplo aí, o motorista, ele é o empregado doméstico sujeito às leis do trabalho doméstico.
1: Pois não, o Leandro Martins, também nosso âncora na Nacional São Paulo, agora conversa com o senhor, doutor Marcelo. Vamos lá, Leandro.
0: Bom dia, Leandro.
4: Ok, bom dia, doutor Marcelo. Além do caso de motoristas, como o senhor recém mencionou, também cuidadores de idosos e babás, muitas vezes a gente sabe como funciona, podem ser chamados fora de hora. Digamos, a princípio, no fim de semana, a família cuidaria, mas pode ter uma emergência, alguém da família dos patrões que vai viajar precisaria. Como é que vai funcionar, doutor Marcelo, a partir daí? Eles podem ser chamados fora de hora negociando hora extra ou uma troca por folga? Como ficaria legalmente essa questão?
0: Nesses casos, os dois modelos, né? A gente pode, tanto se for chamado fora de hora, isso computar como hora extra, ou com eventual compensação ao longo da semana, então isso também é possível, mas acho que aqui a gente tem que reforçar o seguinte: se a gente adotar a regra, a jornada 5x2, se ele ou ela for chamado no dia do seu descanso, vamos imaginar, no sábado, no domingo, que é seu descanso remunerado, nesse dia o pagamento daí é em dobro. Então, essa peculiaridade também se aplica aos trabalhadores domésticos.
1: Perfeito. Para que possamos encerrar, então, doutor Marcelo, já agradecendo ao senhor pela atenção, quer dizer, na possibilidade, e a gente acredita que vai acontecer, passando essa matéria também no Senado e, de alguma forma, a reforma sendo concretizada. Como é que fica a situação entre patrão, no caso, tendo como empregado a doméstica, ou então o doméstico? Suponhamos que há aquele encerramento do contrato e vem um novo contrato. Para encerrar o contrato, no caso, o patrão tem que dispensar a pessoa, como se ela tivesse dispensar e receber os próprios direitos, ou essa ação seria de forma amigável, enfim, sem essa obrigação, de certa forma, de indenizar, portanto, o empregado?

0: seu empregador eventualmente fizer isso, fizer uma demissão e já na sequência, em um prazo menor de 6 meses, recontratar em condição pior, essa alteração ela não é válida. Né? Depois a Justiça do Trabalho vai rever esse caso e vai determinar a indenização de todo esse período como se fosse o contrato anterior. Então, se for fazer a demissão é normal pela legislação atual de hoje. Agora, o que não pode é demitir e recontratar na sequência, precarizando os direitos daí do doméstico.
1: Então, cabe, como o senhor disse, um reajuste, se as partes estiverem de acordo.
0: Na verdade, continua a demissão de forma como é hoje. Se o empregador quiser dispensar por iniciativa dele, ele vai fazer indenização, né? A empregada doméstica vai receber os haveres de FGTS, INSS, da multa, tudo já pré-depositada pelo empregador ao longo dos meses, mas o que não pode, que eu disse, né? É refazer um contrato dias depois ou no mês seguinte só para reduzir o salário mantendo, com a jornada de 40 horas. Isso não é possível.
1: E nem pensar em pejotização, né, doutor Marcelo?
0: Nem pensar em pejotização. Eu acho que o último ponto importante aqui na entrevista, se for possível, é dizer que a gente não prevê com essa redução da jornada uma demissão dos trabalhadores domésticos, porque nós já vivemos algumas situações no passado em que se falava muito que caso melhorasse a condição social do empregado, caso fosse aprovada uma lei, haveria demissão em massa. Isso especificamente com os domésticos aconteceu com a emenda constitucional de 2013, a PEC das domésticas, que acho que todo mundo lembra, que elevou os direitos trabalhistas dos trabalhadores domésticos, né? E essa demissão em massa não aconteceu, né? Então, a gente acredita que com as mudanças, essa adaptação da redução de 4 horas não vai impactar suficientemente para que os empregadores saiam dispensando os domésticos, até porque é uma redução, nesse contexto, pequena, né, de quem vai afetar ali, naquelas duas hipóteses que eu expliquei, e também pelo fato da cultura brasileira estar muito acostumada com o trabalhador doméstico, né?
1: Tá muito bem. Doutor Marcelo Meleque, foi um prazer ter realizado essa entrevista com o senhor. Agradecemos muito pela gentileza, doutor Meleque.
0: Muito obrigado, foi um prazer também. Um bom dia a todos.
1: Um bom dia também para o senhor. Tá aí, né, OAS, aos pouquinhos os esclarecimentos chegando aí para a população sobre essa matéria tão importante, né, essa proposta de mudança na Constituição, né, ou seja, colocando o fim na escala 6x1. Importantes esclarecimentos irem chegando, né, senhor Aécio?
2: Fundamental, Walter Lima. Este é um assunto que requer por parte da população, né, principalmente falando especificamente dos empregados domésticos, fundamental para que ele possa tomar conhecimento dos seus direitos. E o detalhe é que é um assunto, Walter, que ficará ainda em pauta, porque teremos ainda a apreciação pelo Senado Federal e depois a sanção do Presidente da República, que pode sancionar completamente, como Perfeito. Sancionar com vetos, né, Walter?
1: Perfeitamente. Vamos nós, são 10h55, Leandro. O comando é todo seu Leandro Martins.
3: Opa, vamos lá, Walter. Olha, foi registrado mais um caso de intoxicação por metanol em bebida alcoólica aqui no estado de São Paulo. A gente já tinha quase esquecido essa questão, mas foi o caso de número 54. A vítima já teve alta hospitalar esta semana. É um homem de 51 anos, de São Bernardo do Campo, no ABC Paulista. Ele sentiu os sintomas no último dia 18, portanto, 10 dias atrás, e foi internado no dia seguinte. Só que a confirmação da substância ocorreu nesta terça-feira, dia 26, e ele já teve alta. Lembrando que desses 54 casos confirmados, 12 pessoas morreram. 4 homens aqui da capital paulista, 2 homens e uma mulher em Osasco, na região metropolitana, e um caso cada nas cidades de Jundiaí, Sorocaba e Mauá. Outro caso suspeito de morte por consumo acidental de metanol na bebida, que é um homem de 31 anos, de São José dos Campos, no interior, está sendo investigado. Lembrando que o metanol é um tipo de álcool usado industrialmente em solventes e é muito tóxico quando ingerido por acidente. Ataca o fígado, que transforma o metanol em substâncias tóxicas e aí atacam a medula, o cérebro e o nervo óptico, podendo então causar cegueira, coma e até a morte. Também pode provocar insuficiência pulmonar e renal. Os sintomas são dor abdominal, náuseas, vômitos, dor de cabeça. A pessoa pode vir a ter convulsões e visão embaçada. Nesses casos, procurar imediatamente um hospital. A última morte confirmada foi de um jovem de 26 anos, morador de Mauá, na Grande São Paulo, que aconteceu no final de janeiro deste ano. Walter.
1: Vamos lá, Miguelzinho. Ok, Leandro.
4: Walter,

0: Audiência de instrução dos técnicos de enfermagem acusados de matar pacientes na UTI, a unidade de terapia intensiva do Hospital Anchieta, aqui na região administrativa de Taguatinga, só deve terminar em 8 de junho, ocasião em que os réus serão ouvidos. Nessa quarta-feira, primeiro dia, 8 testemunhas entre acusação e defesa prestaram depoimento. A audiência estava marcada para começar às 14 horas, mas teve atraso de cerca de uma hora e meia devido à demora no deslocamento do comboio da Polícia Penal, responsável por levar os acusados do presídio até o Fórum de Taguatinga. O julgamento do caso de repercussão nacional caminha para um questionamento ainda nebuloso: a motivação para tamanha brutalidade. Segundo o portal Correio Brasiliense, em documento processual obtido pela reportagem, consta o motivo que teria levado os técnicos Marcos Vinícius Silva Barbosa de Araújo, Amanda Rodrigues de Souza e Marcela Camília Alves da Silva a matarem 3 pacientes. A justificativa é de que as vítimas Miranilde Pereira da Silva, João Clemente e Marcos Moreira davam muito trabalho. O Tribunal do Júri de Taguatinga espera ouvir 32 pessoas. Neste primeiro dia, uma das testemunhas foi o delegado do caso, Maurício Iacozilli, da Coordenação de Repressão a Homicídios e Proteção à Pessoa da Polícia Civil. O processo tramita em segredo de justiça. Por isso, segundo o Tribunal de Justiça, a presença da imprensa não é permitida durante as audiências. Mas o Ministério Público do Distrito Federal pediu à Justiça a retirada do sigilo. Segundo o órgão, o caso é de interesse público, o que justificaria a liberação das informações. É com você, Walter.
1: Perfeito. São 10h59. Nós vamos ter, daqui a pouquinho, o nosso intervalo. Mas, em seguida, nós vamos ter o conteúdo internacional da notícia, como também vamos ter a nossa resenha esportiva. Já estamos sabendo aqui que o seu Neymar, que se apresentou aí ao técnico da seleção, mas ele está com problemas aí no joelho e, pelas primeiras informações, deve ficar aí fora, inclusive, dos primeiros jogos da estreia da Copa do Mundo de futebol. Aí fica aquela pergunta: será mantido a si mesmo ou terá um substituto? É a pergunta que nós vamos tê-la também aqui na nossa resenha. Vamos para o intervalo, voltamos em instantes. Até já.
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1: Vamos nós, 11 horas agora no horário de Brasília, voltando, já entrando na segunda hora do programa, e também já estamos lá, estamos em Paris. Estamos na redação da Rádio França. Hoje quem está conosco é a jornalista Adriana Brandão. Né, Adriana? Para você, muito bom dia, muito obrigado também por estar aqui conosco. Como é que está o tempo aí na capital francesa, Adriana? Boa tarde.
4: Bom dia, Walter. Bom dia, ouvintes do Revista Brasil. Aqui em Paris, uma tarde de sol e quente, muito quente, 32 graus neste momento na capital francesa, Walter.
1: É, realmente está aí o padrão Rio de Janeiro, né? Realmente muito, muito quente. Mas vamos lá. Novos ataques entre Estados Unidos e o Irã desafiam o cessar-fogo, Adriana?
4: Walter, na última noite, o exército americano abateu 4 drones iranianos considerados uma ameaça na região do Estreito de Hormuz, informou uma autoridade militar sob anonimato. Logo depois, uma base terrestre no sul do Irã, que ameaçava lançar um 5º drone, foi bombardeada. Segundo a fonte americana, as ações foram exclusivamente defensivas e realizadas com a intenção de manter o cessar-fogo. A reação de Teherã foi imediata. O regime iraniano denunciou uma violação da trégua e anunciou, nesta manhã, ter atingido uma base americana na região sem indicar o local visado. No entanto, o Kuwait informou nesta quinta que é alvo de ataques de mísseis e drones. Esses são os confrontos mais graves desde o início do cessar-fogo em 8 de abril. Donald Trump negou na quarta-feira informações iranianas sobre um projeto de acordo que daria a Teherã, em cooperação com Oman, o controle do Estreito de Hormuz. O presidente americano afirmou que nenhum país controlaria a passagem marítima estratégica para o comércio mundial e ameaçou explodir

0: Roma, o porta-voz do Ministério das Relações Exteriores iraniano, Esmael Baqei, declarou nesta quinta que Teherã tomará todas as medidas necessárias para defender sua soberania nacional e condenou a retórica ameaçadora de Washington contra a República Islâmica e Omã.
1: O Brandão, conta para nós, Israel continua a bombardear o sul do Líbano, apesar de trégua?
0: Na manhã desta quinta-feira, Walter, as principais cidades do sul do Líbano foram visadas logo após o exército israelense ter emitido um novo alerta para a população deixar a região considerada zona de combate contra o Hezbollah. Os bombardeios deixaram ao menos 14 mortos, sendo duas crianças, informou o Ministério da Saúde libanês. Também nesta manhã, uma soldada israelense morreu perto da fronteira em um ataque de drone lançado pelo grupo xiita libanês, elevando para 23 o número de militares de Israel mortos desde a retomada do conflito no início de março. Um funcionário civil do exército israelense também morreu no conflito. Para cada drone que atingir um dos nossos militares, é preciso destruir 100 edifícios na zona sul de Beirute, reduto do Hezbollah, ameaçou o ministro das Finanças israelense Bezalel Smotrich, representante da extrema-direita no governo de Israel. Os ataques israelenses ao Líbano mataram 3.269 pessoas desde 2 de março, segundo o último balanço do Ministério da Saúde libanês. O cessar-fogo não está sendo respeitado por nenhuma das partes. A intensificação dos bombardeios ocorre enquanto os dois países se preparam para uma reunião militar na sexta-feira em Washington, antes de uma nova rodada de negociações entre israelenses e libaneses nos dias 2 e 3 de junho. E nas discussões de paz com os Estados Unidos, o Irã exige também o fim das hostilidades de Israel contra o Hezbollah para aceitar qualquer acordo, Walter.
1: O Brandão, essa onda de calor precoce aí na França também coloca Paris em estado de alerta?
0: Walter, a região metropolitana de Paris deve registrar nesta quinta-feira temperaturas de até 35 graus e entra em alerta laranja, o penúltimo da escala. Ao todo, 17 departamentos da França, cerca de um quinto do país, estão em alerta. A vigilância é acionada quando são previstas temperaturas muito altas durante vários dias e noites consecutivos. O nível laranja implica a ativação de planos de prevenção, como o acompanhamento de idosos. Ao menos 7 pessoas morreram até agora em todo o país. A maioria delas por afogamento. Esta é apenas a primeira das ondas de calor previstas para este verão europeu, apontam os especialistas, e o governo francês é criticado pela falta de preparo. O primeiro-ministro Sébastien Lecornu preside uma reunião ministerial de emergência esta tarde para decidir medidas preventivas durante o verão. Essa onda de calor precoce atinge vários países europeus. Na Itália, 4 cidades, Roma, Florença, Bolonha e Turim, foram colocadas em alerta vermelho nesta quinta-feira, Walter.
1: A situação realmente aí não está fácil. Para fechar, o Adriana Brandão, conta para nós sobre o tenista brasileiro, o Fonseca, o João Fonseca, que avança em Roland Garros e terá um desafio aí pela frente. Que desafio é esse, hein, ô Adriana?
0: Esse desafio se chama Novak Djokovic. O brasileiro vai enfrentar o ídolo do tênis mundial na terceira rodada do torneio parisiense, depois da vitória de ontem, de virada. Foram quase 3 horas e meia de uma batalha dura contra o croata Dino Prinzik. Depois de perder os dois primeiros sets, João Fonseca, com o apoio da torcida, se encontrou em quadra e fechou em 3-2. O carioca garantiu que está preparado para realizar agora o sonho de enfrentar Djokovic na sexta-feira, Walter.
1: Valeu, tá aí, né? Portanto, a Adriana Brandão nos atualizando com os principais assuntos internacionais, direto da redação da Rádio França. Ô Brandão, muito obrigado pela gentileza, hein?
0: Um bom dia a você e a todos os ouvintes do Revista Brasil.
1: É isso aí, né, Miguelzinho? Nós vamos agora para o nosso.
2: Aliás, o nosso amigo, jornalista também da Rádio França Internacional, já que estamos falando da RFI, esteve, né, entrevistando o João Fonseca, ele que acompanhou esse jogo do atleta. Vamos conferir
1: lá
2: esta
1: de Roland,
2: reportagem
1: direto de
2: direta de
1: Roland
2: Roland Garros lá na França.
1: Vamos lá.
3: Foram quase 3 horas e meia de uma batalha dura contra o croata Dino Prismic. Depois de perder os 2 primeiros sets, João Fonseca, com o apoio da torcida, se encontrou em quadra e fechou em 3-2. Depois de avaliar seu desempenho, o carioca disse estar preparado para realizar um sonho, enfrentar um de seus ídolos no tênis, Novak Djokovic.
4: Eu consegui ter lutado hoje, ter acreditado, feliz com a forma que eu encarei, eu acho que todo esse momento da partida, e me sinto preparado, vou ter que jogar um belíssimo tênis, vou ter que apresentar um belíssimo tênis, então, mas eu acho que no final das contas é desfrutar esse momento, não é qualquer um que consegue entrar na Philippe Chatrier contra o Djokovic, que tem essa oportunidade, então é desfrutar e tentar fazer o nosso melhor.
3: Mais 2 brasileiros entram em quadra nesta quinta-feira no torneio de Roland Garros. Marcelo Melo estreia hoje no torneio de duplas ao lado do argentino Andrés Molteni. E Luísa Stefani entra em quadra hoje, mas pelo torneio de duplas mistas ao lado do argentino Marcelo Arevalo.
2: Aí, esse foi o nosso colega Elcio Ramalho, da Rádio França Internacional.
1: Bacana, arrematou com chave de ouro. Fechou. Aí o assunto. É isso aí, gente. São 11:08, horário de Brasília. Seguimos em frente porque chegou a hora.
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1: E vamos nós para nossa conta e risco. Eu, o Aécio, o Miguelzinho, estamos aqui nos estúdios Brasília e o Leandro Martins está nos estúdios da Nacional São Paulo, para onde eu passo, né, a nossa resenha. O Leandro inicia, até porque tivemos aí um dos times que tem a maior torcida do país, que se deu bem ontem, né? Então é sempre bom a gente começar realmente trazendo os placares, porque ontem foi palpite para cá, palpite para lá, camaradagem para cá, camaradagem para lá. Inclusive hoje o Miguelzinho já recebeu logo um consolo do Aécio, assim que o Aécio chegou ao estúdio, os dois cochichando: ah, que pena, né, que seu time não ganhou, né? E não
2: foi
1: sabendo ele que...
2: Você viu?
1: Foi isso que eu vi.
2: Nós estávamos falando de outro assunto. Era uma matéria que foi postada na Agência Brasil.
1: Seu time jogou tão bem, mas perdeu, não deu sorte.
2: Pois, curiosamente, não foi nada disso.
1: Passa, né? Mas vamos lá, Leandro. Você é a pessoa...
2: Nós deixamos o time adversário ganhar, já estávamos classificados.
1: Essa frase é minha.
2: Nós já estávamos classificados.
1: Você está copiando essa frase.
2: Não. O Hugo ainda abalado, confesso para você, abalado porque ele estava naquela expectativa de ter sido convocado para a seleção.
1: Você é advogado
2: mesmo. Não foi. E aí ele falhou nos dois gols do
1: Corinthians. Você está usando a técnica do bom advogado. Quer dizer, o Bruno, ou seja...
2: O Bruno não. O Bruno não joga mais.
1: O goleiro do clube.
2: O Hugo. Você fala tanto dele que é ex-Flamengo e esqueceu até o nome.
1: Mas não é mais, eu nem lembro mais do nome.
2: Ah, que isso.
1: O goleiro, então, do Corinthians. Lá vem você, né, com a sua tese de advogado.
2: Mas é o caso.
1: Ele está abalado porque não foi convocado.
2: É natural.
1: E por que colocou ele, então, para jogar?
2: Para ele se recuperar. Ele precisa se recuperar.
1: Recupera treinando, né?
2: Então, no jogo desse, precisava de convocá-lo, de escalá-lo. Por quê? Porque nós já estávamos classificados. Então,
1: para
2: ele se readaptar ao time.
1: Um excelente advogado, eu não perco também aqui a minha veia de defensor público.
2: Ah, né? Entendi.
1: Do Ministério Público, aliás, né? Aquele que vai pra cima, né?
2: Vai pra
1: não
2: cima.
1: É o defensor,
2: acusa.
1: Não. Acusa, é o que acusa.
2: Tá certo. Bom, a gente faz a defesa, então.
1: Então, o AS vai ser o defensor público, né? Esperto. Né? Ele vai fazer, então, a defesa. Mas antes de você, viu, Suécio, fica quietinho aí. Deixa eu passar. Mas
6: eu
1: permaneça quietinho. Permaneça quietinho, né? A Mariana tá ali, ela tá com a gargantinha. Falou: não, rapaz, ela tá com a garganta inflamada.
2: Você não ensaiou, tem que ensaiar com ele.
1: Ensaiar, tem que riscar ali pra ele. Ô, Leandro, o comando é todo seu. Você é a única pessoa centrada aqui. Mas foi um placar ontem, hein, Leandro? Desse jogaço que parou o Brasil, aquela coisa toda. Hein, seu Leandro?
7: Sim, já vou falar sobre ele. Justamente eu vou passar um retrospecto aqui, porque a gente está em fase final dos torneios aqui sul-americanos e já tem gente classificada, gente desclassificada e gente esperando pela classificação. Começar pela Sul-Americana, o Bragantino venceu por 2-0 o Carabobo. O Vasco chutou o pau da barraca, venceu o Barraca Central por 3-0. Cabe até a Mariana em favor do Vasco, né? E o Caracas
1: Mariana é só nas derrotas, nas vitórias não.
6: É só nas derrotas. Na vitória,
1: não, é só nas derrotas. É só nas derrotas. E esse é o
2: ele
1: tema.
2: Ele implicou com o Mariana.
1: Esse é o tema do Vasco.
2: Isso,
1: por isso
2: que
1: eu não vou rodar nem pro não Miguelzinho, deixa, porque não é o tema do Corinthians.
2: Não, e não foi.
1: Não é o tema do Corinthians.
2: Foi 2-0.
1: A Mariana só canta depois de
2: 3 para
1: cima.
2: Então pronto.
1: Vamos lá, Leandro.
7: Fechando a retrospectiva da Sul-Americana ontem, o Botafogo foi a Caracas e venceu o Caracas por 3-1. Então, olha só, o com esses resultados, a Sul-Americana

0: já terminou essa fase. O Botafogo e o Atlético Mineiro e o São Paulo estão classificados. Agora, os que chegarem em segunda colocação, Santos, Grêmio, Vasco e Bragantino, vão disputar a repescagem contra o terceiro colocado de chaves da Libertadores, para ver quem é que passa para a fase seguinte, que é das oitavas de final. Então, essa é a situação. A Libertadores, agora vamos passar para a Libertadores. Teve jogos
1: Que é
0: ontem,
1: a Série A, né?
0: que é a Série A da América Latina. A Libertadores ainda não teve, não terminou. Ela termina essa semana, tem mais uma rodada. Ontem, o Fluminense venceu bem o Laguaíra
1: Foi uma
0: por 3 a
1: vitória,
0: 0
1: uma vitória
0: e se
1: bonita.
0: classificou. E o Corinthians, em casa, perdeu para o Platense da Argentina por 2 a 0.
2: Já estava classificado.
1: O Corinthians perdeu,
2: registra aí, Leandro.
1: Não, espera aí.
2: Calma. Deixa o Leandro terminar.
1: Deixa a palavra da comentando.
0: Tá mas então, mesmo é perdendo, ele estava classificado. Até por isso faz sentido, porque aí
1: mas
0: o time
1: perdeu,
0: já entra, né?
1: Perdeu,
0: não precisa pisar fundo no acelerador.
2: Mas você há de concordar comigo
1: que
2: o Hugo estava abalado emocionalmente, né? Ele estava naquela expectativa, sim.
1: Essa é conversa.
2: Não, mas isso é natural de qualquer outro jogador que fica naquela expectativa de que tudo indica que eu serei convocado.
1: Por exemplo, o Pedro
2: e aí não
1: foi,
2: é.
1: O Pedro não
2: de
1: foi
2: fato,
1: convocado.
2: Realmente fica abalado. Isso afeta o desempenho do jogador
1: no campo.
2: O Pedro
1: não foi convocado e fez dois
2: lamentavelmente.
1: Gols. O Pedro
2: mas agora, depois do jogo de ontem, ele segue aí jogando da melhor
1: corta
2: forma possível.
1: Corta o microfone dessa criatura aqui. Vamos lá, Leandro. Continua com você.
0: Muito bem. Então, a Libertadores já estão classificados: Corinthians, o Flamengo, o Fluminense e o Mirassol. Agora, olha só, hoje tem dois jogos que daqui a pouco a gente dá o placar, mas são jogos importantes pelo seguinte: o poderoso Palmeiras enfrenta aqui em São Paulo o Júnior Barranquilla da Colômbia e precisa ganhar, viu? Porque conforme a combinação do outro jogo, do Cerro Porteño, ele pode cair fora da Libertadores, é tenso. E o Cruzeiro enfrenta o Barcelona de Guayaquil, do Equador, também precisa ganhar. É o último jogo desses dois brasileiros e conforme a combinação de resultados, eles passam ou ficam, né? Ficam pelo caminho. Lembrando que essas duas Copas só voltam a ter jogos depois da Copa do Mundo.
1: Perfeito. Antes de passar para o Aécio falar do Vasco da Gama dele, que... Cadê o microfone? Vai abrir aqui o microfone, tio? Isso. Tá aberto? Ah, tá baixinho, né? Tá bom. Mas, ô Miguelzinho Martins, antes de passar aqui para o Aécio para falar do Vasco, por que que o seu time perdeu?
2: De novo, acabei de explicar.
1: Não,
2: sim.
1: Você não explicou, não.
2: Já expliquei.
1: Eu explicação direitinho.
2: O time entrou em campo.
1: Tira o Hugo.
2: Não tiro. Você quer explicação ou não?
1: Sim, mas você vê
2: qual é a explicação que você quer, então?
1: A correta.
2: Pô, foi o que eu disse.
1: Mas você está enrolando.
2: O time não jogou bem. O time não jogou bem. O time entrou em campo.
3: Eu acho que alguns jogadores.
2: Deixa o Aécio falar. Pode falar, Aécio. Isso.
1: Pode falar, Aécio.
2: Segue,
1: Aécio. Vai falar do Vasco.
2: Isso.
1: Você não quer falar do Vasco? Você não quer falar do Vasco?
2: Eu também
1: quero falar da vitória do Vasco?
2: Segue, Aécio.
1: Você está tomando seu tempo aí para falar do time que quer salvar o Miguelzinho. Fica quieto aí, senão você não vai dar tempo de falar.
2: Não, Deus, deixa, fala
1: a resenha aqui,
2: o time é seu.
1: Eu falei
2: que
1: já
2: perdeu
1: várias vezes.
2: Nossa,
1: isso.
2: Você não falou
1: e
2: nada.
1: Concordo nesse aspecto.
2: Tá,
1: com
2: tá, o Flamengo,
1: né? Também se cedeu e praticamente o time todo para a seleção brasileira de futebol. A grande expectativa no Flamengo é que o Neymar, praticamente lesionado, vai desfalcar a seleção. Então já há, tipo assim, uma ligeira pressão que de alguma forma preocupa o Flamengo, porque o técnico da seleção brasileira, né, ele já está de olho no Pedro para substituir o Neymar. Então isso já nos preocupa.
2: Por que
1: ele já ofereceu 10, né, para ajudar a seleção. Mais um, aí vai o time todo.
2: Deixa eu aproveitar e trazer uma notícia do Flamengo aqui, pode?
1: Sim. Não,
2: é sério. A notícia
1: você
2: é séria.
1: Entende, amiga, eu te conheço.
2: É porque a justiça do DF suspendeu os pagamentos do BRB ao time do Flamengo, que era o patrocinador.
1: Eu acho que tá correto.
2: A decisão provisória foi tomada numa ação popular que questiona o contrato
1: que
2: de parceria entre o banco e o Clube Carioca, apostando, ou seja, apontando possível risco de prejuízo ao patrimônio público.
1: Se eu fosse o Flamengo, eu cancelaria de forma assim, imediata.
2: Sabe então, qual era o valor?
1: Já cancelava.
2: Sabe
1: bem
2: qual
1: ali,
2: era o valor do contrato?
1: Que o Flamengo
2: do patrocínio?
1: É uma BRB também é uma grande instituição. Agora as pessoas fazem aí os contratos que estão sendo questionados. Eu acho que o Flamengo tinha mais é que romper sem esperar a justiça determinar, né, Miguelzinho?
2: 42 bilhões de reais era o valor do contrato de patrocínio.
1: Mas isso é dinheiro de troco pro Flamengo, né? Isso
2: ah,
1: é dinheiro
2: tá de certo. Troco.
1: Diferente,
2: então nem abalou.
1: Diferente para um.
2: Então nem abalou.
1: Né? Para o Aécio, né, Aécio, o seu time.

0: Agora sim, por que que seu time ganhou, seu Aécio?
1: Não, o time...
0: Sem, vim com essa ondinha sua.
1: Jogou bem. Poucos torcedores nas arquibancadas, porque resolveram fazer um boicote.
0: Por quê?
1: O
0: boicote contra o Renato ou contra o time?
1: Contra o time, não é contra o Renato. Contra o Renato, contra jogadores, contra a diretoria.
0: Então, contra todo mundo.
1: Contra todo mundo. E até que deu resultado.
0: Olha que bom. Então o problema time... é a torcida. Ah,
2: deixa o Aécio falar.
0: Não, o problema é a torcida. Eu tô entendendo. Não é a bola, é a torcida.
2: Fala,
0: Aécio. O Vasco ganhou.
1: O Vasco ganhou de 3-0, poderia ter sido de 4-0, mas o Brenner perdeu um pênalti e não foi 4-0. Mas o time se apresentou bem, o Barracas voltou para a Argentina carregado de gols na barraca. Então o Vasco agora vai disputar
2: Leandro gostou.
1: A repescagem da série A, que é a Sul-Americana.
0: Não, Série A, não, Sul-Americana é Série B. Então, se brincar até a Série
1: estamos
0: C.
1: Estamos tranquilos neste momento.
0: Mas disputar
1: o time se reencontrou.
0: E digo mais.
1: O Rayan vai ser o craque revelação da Copa do Mundo de 2026.
0: Rayan?
1: Anote aí. Vocês aí, flamenguistas, que estão ouvindo o programa.
0: Aguardem que o Pedro vai ser convocado no lugar do Neymar.
1: Rayan vai ser o craque da Copa do Mundo de 2026.
0: Pedro vai ser chamado no lugar do Neymar. Vamos lá, Leandro. Prossiga daí, Leandro, porque aqui está difícil, né, segurar o Miguelzinho.
3: Vamos lá, vamos falar.
0: Eles estão
3: sobre
0: revoltados
3: duas,
0: aqui. Mas vamos lá.
3: Duas personalidades. Antes da gente fazer o placar dos jogos de hoje, duas personalidades. Uma, o Rayan, que o Aécio acabou de citar, ele está jogando num time mediano da Inglaterra, que é o Bournemouth.
0: Ixi,
3: mas
0: mediano.
3: Os gigantes europeus estão de olho nele. Parece que ele está arrasando lá no Bournemouth e aí a turma já está de olho. E o Felipe Luiz, que a gente pensou que tinha ido para a Alemanha, para o Bayer Leverkusen, né? Parece que ele assinou com o Mônaco. Vai treinar um time francês. Boa sorte para ele, né?
0: Pô, legal, tá vendo? Onde o pessoal vestiu a camisa do Flamengo, tem sorte na vida.
2: Você falando da seleção, esse caso Neymar que você nos antecipou antes,
0: sim,
2: não é? De começarmos a nossa... Não, antes de começarmos essa nossa resenha esportiva aí, a CBF, ela já desmentiu o Santos sobre essa lesão do Neymar, porque inicialmente o Santos havia dito que é apenas um edema. Só que o próprio Rodrigo Lasmar, que é médico da Confederação Brasileira de Futebol, desmentiu esse primeiro diagnóstico, e em coletiva de imprensa realizada nessa quinta-feira, o profissional afirmou que se trata de uma lesão grau 2 e não um edema, como o clube paulista relatou. Vamos ouvir Rodrigo Lasmar.
4: O jogador Neymar, ele se apresentou ontem aqui na Granja Comari, ele fez todos os exames médicos, os exames complementares, e terminamos com uma ressonância magnética que identificou uma lesão muscular grau 2 na panturrilha, não apenas um edema. O atleta, ele segue em tratamento. A nossa expectativa é que num prazo de 2 a 3 semanas ele esteja liberado. Claro, conosco ele está em tratamento intensivo, a gente tem condição de avaliar dia a dia essa evolução, mas a expectativa, a princípio, é essa. Muito obrigado, doutor.
0: 3 semanas, hein?
2: Tá vendo?
0: É, 3 semanas.
2: É. E aí, fica a incógnita, né? Ou bem, seja, ele segue na seleção ou não?
0: Eu acho que ele vai seguir. Eu acho que o técnico vai segurar a onda dele.
1: Eu acho que vai, mas vale destacar, se não piorar, né? Vale destacar que o Esteban, ele sofreu uma lesão
0: também, né?
1: Grau 3 no músculo adutor aqui da coxa. E que o grau 2 é complicado. Também não cura assim de um dia para outro.
0: Mas o dele foi grau 3.
1: É, o do Estevão foi cortado e era
0: Não, Estevão foi cortado da seleção.
1: Grau 3 no músculo da panturrilha, da coxa, né? O adutor, músculo adutor. No caso do Neymar, é o músculo...
0: É médico?
1: A panturrilha. Mais conhecido como batata da perna. E ali também é complicado, porque quando você chuta a bola, quando você vai chutar uma bola, esse músculo, ele trabalha muito durante o chute. Então,
0: ele sabe tudo.
1: O Neymar, sente muita dor. Não, eu estou apenas relatando.
2: Que ele vai perder o amistoso
1: agora,
2: já, ele já vai perder. E já é dúvida para a estreia da Copa do Mundo, para o primeiro
1: exatamente,
2: jogo.
1: Exatamente.
2: É o que diz o próprio doutor.
1: 3 semanas.
3: E a recuperação.
2: O Leandro tá falando.
0: Deixa o Leandro falar. Ah, você tá que chuta aí. Vai lá, Leandro.
3: Mas é só para acrescentar o que o Aécio tá colocando. Tudo bem, 3 semanas para recuperação, mas você.

0: não sai prontinho ali, são 3 semanas parado, tem que entrar em forma, daqui a pouco, 3 semanas já entra em campo, será que já vai estar em condições de entrar no altíssimo nível que a Copa exige, né? Pode ser que complique mais ainda.
1: Tá certo, então. Bom, ô, Miguel, para de rir.
2: Tirar a sua alegria.
1: Sim.
2: Se o Neymar não for,
1: vai o Pedro.
2: Voltar para casa.
1: Vai o Pedro.
2: Não.
1: Vai o Pedro.
2: Vai o João Pedro na
3: João
2: fila.
3: Pedro. João Pedro. Também acho.
1: Tira frente. O João, só vai o Pedro.
3: Não, eu acho que vai o João Pedro.
1: Não, só vai o Pedro. João Filho. Só vai o Pedro. Mas vamos lá, ô, Leandro, vamos então para as partidas de hoje, seu Leandro.
0: Vamos lá, hoje então pela Libertadores. O Palmeiras enfrenta o Júnior Barranquilla da Colômbia às 19h. Eu preciso confirmar se esse jogo vai ser no Allianz ou em Barueri. Só que a situação do Palmeiras, ele é o segundo colocado no grupo, ao mesmo tempo vai estar jogando o Cerro Porteño no grupo dele, que é o líder. Portanto, se o Palmeiras empatar ou não vencer o Barranquilla e o Cerro perder do Sporting Cristal, o Palmeiras dá adeus a Libertadores deste ano. Eu acredito que em casa ele vai superar o Júnior, que é o lanterna do grupo dele, com dificuldade, 2-1.
1: 2-1. Ah, é, sua amada.
2: Olha, o Palmeiras está bastante animado. Depois daquela vitória sobre o Flamengo por 3-0, só relembrando, o Palmeiras, claro que vai chegar bem. 2-0 o Palmeiras.
1: Vai ser no Allianz Parque, viu, Leandro?
0: Beleza.
1: Às 19h, né? Vamos lá, Miguelzinho
3: Martins. O Palmeiras está jogando muito bem. Um time que está liderando o Campeonato Brasileiro.
2: E venceu o Flamengo de 3-0.
3: E venceu.
1: Precisa,
3: claro,
1: lembrar, Écio.
3: E, inclusive, vai empatar esse jogo, 1-1.
1: Você também dá uma força danada, né? Meu Deus do céu. O pessoal aqui adora.
3: Sou corintiano, né?
1: Vejam vocês como... E depois vocês brigam com os flamenguistas, que são pessoas que... Eu não digo que são santificadas, né? As torcidas do Flamengo, né? Longe disso, né? Quem pensar isso, por favor, não pense que a torcida do Flamengo
3: assim você me emociona,
1: é santificada, essa coisa toda, né? Tem os pés no chão.
3: Sim.
1: E quando coloca os pés no chão, os pés geralmente estão dentro de uma sandália, né?
3: Sandália da humildade.
1: Que significa humildade, essa coisa toda, né? Você tentou azarar o Palmeiras.
2: Não, eu botei 2-0.
1: Mas um placar pequeno, é azarar. Você chamou pelo empate.
3: Olha só.
1: Azarar.
3: Não, Leandro, ao contrário.
1: O Leandro.
3: É uma vitória para quem é corintiano apostar no empate.
1: Qual foi o seu placar mesmo, Leandro?
0: Foi 2-1 para o Palmeiras, curto, pela lógica, né?
1: Curto também. Pronto. Então, para vocês não ficar falando que o time neutro é aquele time, né? Essa coisa toda. Nós somos simples.
3: Perfeito.
1: Pés no chão, né? Gosta do futebol. Vamos lá. Palmeiras vai perder o primeiro gol, mas em compensação fará mais uns 5. Eu não digo que serão 5, mas 4-0 para o Palmeiras. Gostaram, assim, da humildade de quem realmente torce para um time neutro? Os três calaram, né?
3: Sabe por quê? Porque vocês estão abaixo também da classificação no Campeonato Brasileiro.
1: Em que lugar que nós...
3: Perdendo para o Palmeiras.
1: Em que lugar que está?
3: Vocês estão no segundo ou em 14º?
1: Não,
3: vai perder o campeonato de qualquer jeito.
1: 14º está o seu.
3: Calma lá. Muita calma nessa hora. Mas independente, tanto eu quanto o seu, vai perder o campeonato se o Palmeiras continuar liderando.
1: Calma, meu filho.
2: Mas o time dele não é o Goiás?
1: Calma,
2: o
3: quando aperta, sim. Quando leva de 3, igual levou de 3 do Palmeiras, aí sim ele é Goiás.
1: Ô, Leandro, vamos lá, a gente não acaba, Leandro. Vamos lá, tem mais um jogo, Leandro.
0: E no jogo das 9h30 da noite, 21h30, no Mineirão, o Cruzeiro enfrenta o Barcelona de Guayaquil do Equador. Aliás, o símbolo, o emblema do Barcelona é igual àquele do Barça lá da Espanha. Olha, a situação desse jogo é a seguinte: o Cruzeiro está em segundo lugar do grupo. Ele precisa ganhar, se ele não quiser ir para a repescagem, ou se não quiser até voltar para casa, porque enquanto isso o Boca Júnior vai estar jogando com a Universidade Católica disputando a outra vaga, né? Então, o Cruzeiro, eu acredito que ele vai se esforçar muito e ganhar por 2-0.
1: 2-0. Gostei do placar, Leandro. Seu Aécio.
2: Cruzeiro certamente vai vencer por um placar mínimo, 1-0.
1: O seu time é que gosta de fazer gol, né? Vamos lá, seu Miguelzinho Martins.
3: 3-0 Cruzeiro.
1: Tá aprendendo, né? Tá saindo da...
3: Cruzeiro,
1: né?
3: Sempre Cruzeiro.
1: Sempre Cruzeiro. Beleza, nasceu em Minas Gerais.
3: Tem um pé lá, hein?
1: Bem, tudo bem. Bom, o Unaí. Vamos lá, então.
3: Que próximo.
1: Unaí é Goiás.
3: Unaí, Noroeste Mineiro.
1: É o Goiás.
3: Não, Noroeste
1: Unaí
3: Mineiro.
1: Tá perdido no cantinho de Goiás ali.
3: Noroeste,
1: né?
3: Mineiro.
2: Que nasceu Unaí, briga séria, mas Goiás e Minas, né?
1: Mas
2: ninguém sabe onde começa Minas e onde termina Goiás.
1: É porque os mineiros encrencam com os goianos que inventaram o pão de

0: de queijo. Aí eles ficam bravos da vida.
1: Você só entende de piqui. Né?
0: Ah, que piqui.
1: De pão de queijo, não.
0: Deixa eu dar meu palpite. Posso dar o meu palpite aqui?
1: Fique à vontade, Valtinho.
0: Então vamos lá. Cruzeiro 4 em cima do Barcelona, seu Leandro.
2: Cadê então o Leandro? É isso. Agora, hoje encerra. É o que temos aí de futebol. São esses dois jogos. E aí amanhã, provável, eu não sei quando vai ser o sorteio dos potes aí para a próxima fase da Libertadores. Não sei se é em seguida ou se vai demorar um pouquinho. A gente corre atrás para descobrir.
0: Libertadores é Série A, né? O sorteio dos Série potes A. Na Série B já ocorreu. O sorteio já ocorreu, né? Da Série B, dos
2: potes. Série B, no, já...
1: Não, no caso da Libertadores, Brasil... é amanhã.
0: É amanhã?
1: É hoje encerra então... os últimos classificados. E amanhã já tem o sorteio da Libertadores.
0: Será que vai ser naquele mesmo horário?
1: Está previsto para começar meio-dia.
0: Meio-dia, né? Ah, não.
1: Meio-dia.
0: Não sei se vamos estar no ar, né? Acho que não. Mas valeu, acho que ficou legal, né? Acho que ficou tudo muito claro, né, senhor S?
1: Sim, Corinthians sempre me trazendo alegria, fica sempre bem.
3: Você deu uma transparência assim absurda. Você é torcedor do Flamengo, raiz.
0: Não, torcedor.
3: Mas também raiz do Goiás, mas também raiz do Atlético Goianiense. Mas também raiz do Vila Nova.
0: Sossega, S, sossega. Né? Você também torce pro seu time lá em Aracaju, só quando ele ganha. Aliás, não ganha nunca. Né? E vocês ficam sempre na bronca. Aí você torce pro outro, que também nunca ganha. Aí você fica triste, fica aí magoado, cheio de mágoas e azarando os times que estão lá na ponta. Mas não há de ser nada, a gente te perdoa, tá bom? São 11h29.
1: Não vai falar nada,
0: Aécio. Nós vamos falar. O que é que ele tem que falar?
1: Aécio, deixa eu falar.
0: Intervalo.
1: Deixa
0: fala, Aécio. Vamos pro intervalo,
1: calma,
0: Claudinho.
1: Deixa o Aécio falar.
0: Daqui a pouquinho o Claudinho toca ali a Mariana. Vamos pro intervalo. A gente volta daqui a pouco. 11h29, até já.
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0: Ok, vamos nós, são 11 horas mais 30 minutos, agora no horário de Brasília. Seguimos em frente aqui com o Revista Brasil. Pois bem, e no programa Voz do Brasil, edição que, sob a responsabilidade do Executivo Federal, nós tivemos aqui na Rádio Nacional a presença, portanto, do ministro Vinícius Carvalho, ministro da Controladoria Geral da União, onde ele foi entrevistado aí pelos apresentadores da Voz do Brasil, a Mariana Jugmann e o Lucas Seixas. Dentro do programa, o ministro falou sobre a plataforma Informa BR, que vai utilizar inteligência artificial para facilitar o acesso a despesas e investimentos, contratos, compromissos de autoridades, dados sobre políticas públicas, entre outros registros. Nós temos aqui um trecho da entrevista e vamos apresentar agora.
8: Ministro, a gente está, então, na Semana Governo Aberto, né? E foi lançada uma plataforma informa.br, que vai entrar em operação agora em junho. Como é que vai funcionar essa plataforma? Como é que ela ajuda o trabalho de fiscalização da CGU? O que, que ela traz de novo?
9: Essa plataforma tem por objetivo facilitar ainda mais a vida dos cidadãos e das cidadãs brasileiros que precisam acessar informações do governo federal. Né? Hoje, como vocês mencionaram, nós temos o Fala BR, nós temos o site dos ministérios ou dos órgãos públicos, nós temos também o Portal da Transparência, a Lei de Acesso à Informação. O que essa plataforma nova faz? Ela agrega tudo isso num sistema único usando inteligência artificial. O que isso

0: quer dizer na prática? A pessoa pode entrar na plataforma, digitar a informação que ela quer, a pergunta que ela quer. Se essa informação ela já está publicada em algum site do governo federal, em algum portal público de informações, ela vai ser direcionada diretamente para a informação, ou seja, nós vamos entregar a informação direto para ela. Se essa informação não está publicada, mas é uma informação que ela pode ter acesso, ela vai ser direcionada para pedir a informação via lei de acesso à informação. Então, hoje, na situação até agora, ela tem que vai ir na lei de acesso à informação via Fala BR ou tentar procurar no portal da transparência e meio que tentar adivinhar onde vai estar a informação. Agora não. A partir do Informa BR, ela vai só pedir a informação e ela vai ser... Para ela vai ser entregue a informação, ela vai ser direcionada para onde essa informação está.
1: Ministro, embora a gente esteja falando dessa semana de eventos relacionados à transparência da gestão pública, né, a semana Governo Aberto, essa agenda Governo Aberto já ocorre há mais tempo, né, e implementou diversas mudanças nessa área. O senhor pode falar um pouco mais sobre esses ajustes feitos no trabalho da CGU nos últimos anos? Quais foram os ganhos?
0: Na verdade, a parceria do Governo Aberto começa lá com o governo da presidenta Dilma, lá em 2011. É algo muito inovador, muito importante para a cidadania brasileira, porque aumenta a confiança da cidadania no Estado, da população no Estado. Nós já tivemos um resultado recente muito positivo de uma pesquisa da OCDE que diz que a confiança da população nos serviços públicos subiu de 26% em 2022 para 42% esse ano. E no governo federal, de 24% para 38%. Isso se deve, entre outras coisas, a uma série de mecanismos e instrumentos que nós lançamos mão. Por exemplo, o Portal da Transparência. O Portal da Transparência, com as informações que nós colocamos lá, por exemplo, relacionadas a emendas parlamentares, relacionadas a uma série de informações públicas que já deviam estar lá, como, por exemplo, os benefícios fiscais, aquelas pessoas que são beneficiárias de políticas públicas como o Pé de Meia, tudo que está sendo investido nesse tipo de programa está lá no portal. Então, em função disso, o portal, por exemplo, teve um aumento de mais de 30% de usuários. Isso aumenta a confiança da população também nas informações públicas. Outra coisa importante, lei de acesso à informação. Colocamos fim ao sigilo dos 100 anos, né, que era um problema do governo anterior. Em 2022, por exemplo, um governo que era pautado pelo sigilo colocou mais de 7 mil casos em sigilo de 100 anos. Nós reduzimos isso drasticamente. No ano passado, nós tivemos só 70 casos de sigilo de 100 anos. Então, isso é a implementação de uma agenda de transparência do governo do presidente Lula para garantir que a população tenha acesso à informação.
2: Agora, ministro, recentemente a CGU participou de ações da Polícia Federal para combate a fraudes em licitações e corrupção no Ceará, na Bahia, também em outros contratos públicos federais em outros estados, né? Piauí também tivemos. Como é que funciona essa integração da CGU com a Polícia Federal e outros órgãos de investigação?
0: Essa integração ela é decisiva para o combate à corrupção, não só da CGU com a Polícia Federal, como também com o COAF, com a Receita Federal, todos os órgãos que têm algum objetivo ou alguma missão relacionada ao controle, à fiscalização e à responsabilização de quem comete fraudes ou crimes ou comete algum tipo de ato de corrupção. O presidente Lula ele pediu explicitamente para que nós sejamos intransigentes no combate à corrupção. Para que nós não deixemos nada passar, investigamos com muito afinco. E para isso a gente precisa se coordenar. Se cada órgão atuar sozinho, a direção, cada um vai para um caminho, cada um vai para uma direção e não funciona direito. Então, só para vocês terem uma ideia do efeito desse tipo de agenda conjunta, só o ano passado nós realizamos 76 operações com a Polícia Federal, com um prejuízo de 13 bilhões de reais apurados nessas operações. Se você somar tudo o que foi apurado em todos os anos anteriores não chega a um quinto disso. Isso porque nós conseguimos investigar com mais cuidado, colocar a lupa nos casos que vinham de lá de muito tempo. Esses esquemas eles existiam em governos anteriores. O caso do Master, por exemplo, o caso do INSS, são todos casos que já vinham lá de trás e que nós, felizmente, interrompemos no governo do presidente Lula.
1: Inclusive, ministro, o governo do Brasil vem desenvolvendo um trabalho integrado aí para o combate ao crime organizado, envolvendo vários ministérios e órgãos de inteligência. Como é a participação da CGU nessas investigações, nessas operações?
0: A CGU opera, como eu disse, em conjunto com a Polícia Federal em várias dessas investigações. Muitas vezes nós temos casos de corrupção que estão vinculados a organizações criminosas, em licitações públicas e contratos públicos. Importante dizer aqui também que isso tem sido uma prioridade do governo do presidente Lula, né, do governo brasileiro. Recentemente foi lançado um programa de enfrentamento ao crime organizado com 4 eixos. Um eixo voltado para asfixia financeira, combate a homicídios, controle de armas e também lidando com as questões dos presídios. Esses 4 eixos somados vão comportar um investimento de mais de 10 bilhões de reais, o que é algo inédito no Brasil, que demonstra a prioridade do presidente Lula, e a CGU está envolvida em todos esses esforços.
2: Ministro, para a gente concluir, como é que é a relação da CGU diretamente com o cidadão, né? Alguém que queira, por exemplo, apontar uma irregularidade, denunciar problemas num contrato público que ela tenha conhecimento, essa pessoa consegue falar diretamente com a CGU? Como é que ela pode fazer isso?
0: Ela consegue, nós temos a ouvidoria da CGU, Fala BR, que é um caminho muito tradicional e conhecido, mas que é sempre importante a gente divulgar, que as pessoas podem entrar lá e fazer as suas denúncias, fazerem as suas reclamações, fazerem as suas sugestões. Nós, inclusive, estamos usando todo esse material da ouvidoria que nós recolhemos com essas reclamações para direcionar para os ministérios e acionar os ministérios. Então, na medida em que as reclamações aumentam em relação a um determinado tema, nós já acionamos o ministério para o ministério resolver ou determinado órgão resolver antes que o problema ganhe uma dimensão maior. Nós estamos intensificando esses esforços e tem funcionado muito bem.
3: Tá aí, né? Valeu, a entrevista, portanto, concedida ao programa A Voz do Brasil. É isso aí, são 11h39, já movimentando mais uma vez os nossos repórteres. E nós já estamos no Maranhão, Rádio Nacional de São Luís, conosco o Madson Euler, que nos traz as informações, né? O Madson, bom dia.
4: Um bom dia para vocês aí no estúdio, um bom dia para os ouvintes do Revista Brasil, trazendo primeiro aí uma notícia que vai impactar a comunidade vulnerável, da população vulnerável de todo o país. O Tribunal Superior do Trabalho e a CNBB, a Confederação Nacional dos Bispos do Brasil, firmaram uma parceria para ampliar o acesso à justiça trabalhista em comunidades vulneráveis ou comunidades mais distantes dos grandes centros do país. Esse acordo terá abrangência nacional e vigência de 5 anos. Os tribunais regionais do trabalho poderão aderir posteriormente a essa iniciativa. A expectativa com esse acordo é que a ramificação da CNBB em territórios mais distantes aqui do Brasil e também em comunidades periféricas, por meio das dioceses, das paróquias e grupos sociais, possam servir como pontos de apoio para ações itinerantes da Justiça do Trabalho. A iniciativa entre o Judiciário e a instituição católica prevê ações conjuntas para levar serviços da Justiça do Trabalho a regiões de mais difícil acesso, né? Fortalecer a inclusão digital, promover a ressocialização de pessoas privadas de liberdade e ampliar também a difusão de direitos fundamentais e trabalhistas. Entre as primeiras ações desse acordo, ações práticas, estão a instalação de pontos de inclusão digital em comunidades vulneráveis, a realização de audiências itinerantes e a capacitação de lideranças religiosas e voluntárias dessas comunidades para identificar violações de direitos trabalhistas, como trabalho análogo à escravidão e trabalho infantil, e também o fortalecimento de iniciativas para a empregabilidade de pessoas egressas do sistema prisional. Nesse último ponto, o ST espera que, enquanto o judiciário contribua com as questões legais, que as instituições religiosas ligadas à CNBB reforcem o papel que já desempenham, né, no dia a dia, junto a ex-presidiários, no acolhimento e na ressocialização, contribuindo para uma reconstrução de vínculos sociais e de dignidade do trabalho. O acordo também prevê a utilização de espaços comunitários e dos centros pastorais como pontos de apoio para outras ações que a Justiça do Trabalho venha a fazer. Destacando um segundo assunto aqui do Maranhão, começa amanhã aqui em São Luís, a 22ª edição da Festança Junina do Ceprama, que é um evento que tradicionalmente abre os festejos da temporada de São João aqui no Maranhão. O Centro de Comercialização de Produtos Artesanais do Estado volta a ser palco de sexta-feira até domingo dessa festa que reúne aí cultura popular, música nordestina, artesanato, gastronomia típica e grupos culturais com destaque, claro, para os bumba-bois, tanto para os maranhenses quanto para turistas participarem aí do evento. Reconhecido como Patrimônio Cultural do Brasil e também com o título de Patrimônio Cultural e Material da Humanidade pela Unesco, os bumba-bois vão ser protagonistas aí dessa programação de 3 dias, com apresentações de grupos tradicionais, como Boi da Maioba, Boi de Maracanã, Boi de Morros, a Xixá, a Companhia Barrica, o Santa Fé, o Boi da Madre Deus e o Boi de Nina Rodrigues. Essa programação também vai ter um barracão do forró, com comidas típicas e apresentações culturais, com grupos de tambor de crioula, de cacuriá, e shows musicais, entre eles destacando o show da banda Mastruz com Leite, que promete aí transformar o Ceprama num grande salão de forró. Durante esse evento, o público vai poder também visitar um barracão de artesanato para conhecer peças produzidas por artesãos aqui do Maranhão, feitas com biojoias, artigos de palha de buriti, os tradicionais bordados, acessórios juninos e, claro, produtos ligados ao universo do Bumba Meu Boi. O São João do Maranhão esse ano deve movimentar cerca de 2,8 milhões de pessoas durante todo o período junino, que se estende aí até julho, segundo estimativa do Instituto Maranhense de Estudos Socioeconômicos e Cartográficos. E para quem tiver interesse e quiser planejar férias e viagens, já que essa celebração junina aqui no estado vai até o final de julho, no Instagram, @cultura.maranhão, já é possível acessar parte da programação do mês de junho, que vai ter uma continuidade aí de atualizações na página. Volto com vocês no estúdio.
3: Perfeito, muito obrigado. São 11h44, vamos em frente com a Revista Brasil. Muito obrigado ao Madison Euler, ele que nos trouxe as informações direto de São Luís do Maranhão, da nossa Rádio Nacional. Ô Leandro, vamos lá também com as informações de Sampa, Leandro?
5: Vamos lá, Walter. A Justiça aqui de São Paulo suspendeu provisoriamente nessa quarta-feira a continuidade do projeto Boulevard São João, que é o conhecido, ficou conhecido como a Times Square paulistana, inspirado naquela avenida de Nova York, onde tem grandes painéis iluminados em cruzamentos bem comerciais do centro da cidade. E a ideia ali era instalar 4 painéis de LED gigantes na esquina entre as avenidas Ipiranga e São João, o lugar icônico aqui do centro de São Paulo. A decisão da Vara de Fazenda Pública do Tribunal de Justiça Paulista foi motivada por uma ação popular contra a Prefeitura Paulistana. Entre os autores do pedido está o Instituto de Arquitetos do Brasil. A Prefeitura pode recorrer da decisão. Bom, a proposta do Boulevard São João enfrenta críticas por causa da Lei Cidade Limpa, que foi estabelecida há quase 20 anos aqui na capital paulista justamente para combater a poluição visual. A partir de lá, quase você não vê outdoor, e mesmo painéis, eles são bem regulamentados, os locais que pode, não pode, tamanho, etc. Essa lei regula anúncios e publicidade na cidade, limitando o tamanho das placas em fachadas comerciais e proibindo, como eu disse, a instalação de outdoors. Segundo o governador de São Paulo, Tarcísio de Freitas, a ideia do Boulevard São João é ajudar a revitalização do centro paulistano. E os painéis de LED, veiculariam mensagens de cultura, de agenda cultural da cidade, não seriam puramente comerciais. Mas vamos ver como é que fica, né? A ideia da prefeitura e do governo é bastante forte e a justiça vai ponderando aí quem é que vai conseguir, se vai em frente ou não vai, o tal Boulevard São João. Walter.
3: Tá certo, Leandro. Vamos lá, Écio Amado, já que hoje também se fala das nossas crianças, né? Do nascimento das nossas crianças. E temos uma matéria voltada para este tema aí na Agência Brasil, né?
6: Exatamente, Walter Lima. Hoje é comemorado o Dia Nacional de Redução da Mortalidade Materna. E a Agência Brasil traz uma reportagem justamente tratando desse assunto. Olha, o Brasil ainda perde centenas de mulheres por ano durante a gestação ou em um período de 42 dias após o fim da gravidez. A razão de mortalidade materna no país é de 56,4 a cada 100 mil nascimentos vivos, segundo os últimos dados disponíveis, dados de 2024. Isso significa, Walt, que apenas neste ano foram registrados 1.347 óbitos. A meta do Brasil é chegar a

0: 30 mortos a cada 100 mil nascidos vivos até 2030. Os dados são do Sistema de Informações sobre Mortalidade da DataSUS, consultados no Observatório da Saúde Pública. A maioria dessas mortes, 9 em cada 10, é evitável, segundo a Organização Pan-Americana de Saúde, a OPAS. O dia 28, como já falei, é Dia Nacional de Redução da Mortalidade. Data que tem como objetivo, Walter Lima, reforçar a importância de ações sobre a saúde das mulheres em sua integralidade e de reforçar os direitos da gestante e puérpera. Walter Lima.
1: Vamos lá, Miguelzinho.
2: Walter, e hoje, dia 28 de maio, é celebrado o Dia Mundial do Brincar. Em uma época dominada pelas telas, a data surge como um convite urgente. Desconectar os aparelhos e reconectar as relações humanas. João Barbosa traz mais detalhes sobre a importância do brincar para o desenvolvimento das crianças.
3: Do que você mais gostava de brincar quando era criança? As lembranças da infância trazem nostalgia para a auxiliar de limpeza Osana da Silva, que recorda nitidamente de suas brincadeiras favoritas.
4: É aproveitar muitas coisas, assim, na rua, brincava, pique-bandeira, pique-esconde, jogar bola, queimado, tudo isso aproveitei. Eu não vejo crianças brincando, mas eu vejo as crianças muito sentadas com a mãe, com o celular na mão.
3: O relato da Osana revela como o ato de brincar se transformou ao longo do tempo. Nesse Dia Mundial do Brincar, que este ano destaca a importância da conexão e do desenvolvimento na infância, fica evidente a metamorfose nas formas de diversão. A presença digital ganhou terreno no mundo real e as brincadeiras ditas tradicionais tiveram que coexistir com as telas. A terapeuta ocupacional da Universidade de São Paulo, Amanda Espósito, comenta como as famílias administram o tempo dedicado ao brincar atualmente.
5: E hoje em dia a gente tem crianças que estão muito presas dentro de casa, porque a gente vive uma situação de insegurança e de perigo, né, nas ruas. E ao mesmo tempo, dentro de casa, as famílias estão menores e os pais e mães trabalhando muito mais. Então a gente não tem mais pessoas que desenvolvam o brincar com essas crianças na frequência que era há uma geração atrás. As famílias acabam delegando muito mesmo para as telas ocupar o tempo dessas crianças que estão ociosas e entediadas em casa.
3: Amanda é orientadora do estudo Tecnologias Digitais Moldam um Novo Brincar Infantil. Ao avaliar as atividades de 14 crianças, foi constatado que o uso excessivo das telas provoca um ciclo vicioso de perda progressiva da criatividade para brincar ativamente.
5: As próprias crianças dizem que têm muita dificuldade de pensar em brincadeiras possíveis de serem feitas quando elas estão fora da tela. Então elas estão cada vez mais dependentes de ter um adulto conduzindo, um adulto propondo as atividades, seja uma mãe, uma tia, um professor ou um monitor, né? Então quanto mais as crianças ficam imersas em tela, menos criatividade elas têm, menos coisas elas conseguem fazer na vida real e isso joga elas de novo para as telas para ocupar o ócio e o tédio.
3: A Organização Mundial da Saúde e a Sociedade Brasileira de Pediatria recomendam limites de tempo específicos de exposição das crianças às telas, que variam conforme a faixa etária. A orientação é baseada nos efeitos negativos que o uso excessivo provoca tanto no comportamento quanto na saúde física e mental, como interferência no desenvolvimento cognitivo, problemas emocionais, doenças oculares, auditivas e ortopédicas, cyberbullying, entre outras. A recomendação é que os aparelhos não ocupem o tempo de atividades básicas, como a alimentação ou o sono, para que a criança não se torne dependente dos equipamentos. Além do tempo de tela, é preciso cuidado com o conteúdo acessado pelos menores, que pode ser inapropriado e prejudicial. Atualmente, há aplicativos de controle parental, que dão aos pais a possibilidade de observar o conteúdo consumido pelos filhos e bloquear o acesso a determinadas funções. A lojista Edilane Ferreira adota essa prática para limitar o tempo da filha no celular.
6: Eu costumo deixar entre 1h30 a 2h, que ela tem tempo de tela depois da escola, brincando com as amigas, jogando, tudo que ela quiser dentro desse tempo. Eu acompanho muito ela assim no celular, tela para ver o que ela está vendo, porque a gente já passamos por situações, desaparecer cenas sexuais. Então, assim, eu limito muito.
3: Para ela, o ideal

0: esportes eletrônicos. A coordenadora técnica do Gaming Park, Dara Koema, explica que é preciso orientar os pais e responsáveis sobre os cuidados com as mídias, mas que não devemos ignorar o potencial da tecnologia para a educação.
1: Nós vemos casos no projeto em que os jogos são ponte para a sociabilidade entre jovens e também, para além dos jogos educativos, que já são ferramentas mais reconhecidas, jogos também são objetos de cultura que podem contar histórias, podem levantar discussões, podem conscientizar. Quando a gente fala, por exemplo, no competitivo, os jogos podem ser meios para passar valores relacionados ao trabalho em equipe, comunicação. É tudo uma questão de consumo crítico e contextualizado.
0: Segundo ela, para que haja equilíbrio no uso das telas e das plataformas online, é necessário letramento digital e educação midiática para a sociedade de maneira geral.
1: Para as crianças significa dar o caminho das pedras, né, desde cedo, para a gente criar cidadãos do digital que tenham consciência e poder sobre suas escolhas, direcionar o conteúdo que vão consumir, mas também fazê-las entenderem por que, que aquele conteúdo é ou não interessante, né, sobre entender o que, que é um algoritmo e as armadilhas ali, né, falar sobre compartilhamento de dados, conversar sobre fake news, sobre... Então, é muito sobre conscientização de todos.
0: Dara Koema afirma que a responsabilização sobre o uso das telas também deve recair sobre as empresas administradoras das plataformas, que precisam ser fiscalizadas para não estimular o uso excessivo dos aparelhos. Sob supervisão de Fábio Cardoso, da Rádio Nacional do Rio de Janeiro, João Barbosa.
2: Ô Anderson, meu nome. Fala, Nelly, na mostarda. Acorda essa criançada aí, vai.
3: Vou acordar. Ô,

0: É, tá aí o Grupo Molejo, né? Ué, você conviveu muito com esse grupo quando você estava no Rio de Janeiro, não está? Ou não conviveu?
1: Principalmente com o Andrezinho.
0: Quem é o Andrezinho na banda?
1: Era praticamente o líder.
0: Ele é o dono do grupo.
1: É, composto dono. E o Andrezinho é filho do mestre André, que já morreu, o mestre André, mestre de bateria da Mocidade Independente de Padre Miguel. O mestre André, Valterino, é que criou aquela paradinha na batida da escola de samba. Então, tem uma música da Évola Soares, o mestre André sempre dizia: ninguém segura nossa bateria, Padre Miguel é a capital da escola de samba que bate bonito no carnaval. Então, o Andrezinho é filho do mestre André, que criou a famosa paradinha.
0: Você canta no coral, Aécio?
1: Walter Lima, já cantei. Hoje eu parei de cantar no coral em função de que eu já estou numa idade em que a voz já começa a ficar meia rouca, entendeu?
0: Mas você cantou muito, né?
1: É,
0: cara. O pastor te liberou?
1: É, me liberou, Walter Lima. Então,
0: tá bom. Tá.
1: Mas sente ainda muito a minha falta.
0: Não, legal. Mas eu gostei dessa. O Aécio é bom que ele viveu muito tempo no Rio, trabalhou muitos anos na Rádio Nacional e ele tem essa parte da história, né? Viva. E nos conta. Sempre a gente puxa aqui a orelha dele e nos conta detalhes como esse aqui do molejo, né? Só
2: aliás,
0: mais um pouquinho.
2: E na infância, sim, como eram as brincadeiras do Aécio?
0: É estilingue, correr atrás de
2: Bete,
0: essas
2: carrinho de rolimã.
0: É a infância, né?
2: Bola,
0: o Leandro também teve essa mesma infância, não teve, Leandro? Você era de
2: esconde?

0: Fugir de casa, Leandro, esconder e deixar o papai e a mamãe preocupados, ou você era daquele que só brincava na calçada em frente à casa, Leandro?
1: Não, a gente brinca. Aqui em São Paulo, nem tanto, mas quando eu ia de férias lá pro Rio Grande do Sul, e aí era mais tranquilo, mais pacato, e a molecada brincava na rua. Na própria rua tinha meia dúzia ali, andava de bicicleta, jogava muito futebol de botão, que era a minha grande paixão. Batia bola, jogava bola ali nas calçadas, onde tinha um espaço ali a gente brincava. Então era mais isso, era bicicleta, botão e esconde-esconde também tinha, mas ali na região, ninguém fugia, mas também não ficava só na calçada, ficava por ali, perto de casa.
0: Quem era aí, o seu craque no futebol de botão? Quem era o seu artilheiro?
1: Ah, eu tinha muitos times, a molecada...
0: Não, só um, só pra gente ver qual era o seu... Quem era o seu Pelé no jogo de botão?
1: Então, era o do time do Grêmio, tinha o André Cambalhota, o André Catimba, que ele era um dos artilheiros do que ganhou em 77, tirando o Grêmio do jejum.
0: Ô, Leandro, depois um abração pra você, Leandro. Valeu, hein? Abraço, até amanhã. Walter, Miguelzinho, um abração também
2: valeu,
0: pra você.
2: Valeu, Walter, até amanhã.
0: Ah, esse é aquele abraço, muito
2: obrigado.
0: Um abraço
2: até segunda, Walter.
0: De novo?
2: Porque a gente sempre o trabalho pode, de tarde.
0: E nós vamos embora. Shimoda, um abraço pra você, Sueli também na produção, um abraço, muito obrigado também aí ao nosso Leandro de Souza, lá nos estúdios da Rádio Universitária de Roraima. Nós vamos embora, né, Claudinho Lima? Também aqui na nossa parte técnica operacional. Esse é o time. Vamos embora. Amanhã estaremos de volta. Sobe aí o molejo. Bom dia, Brasil!
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4: Meio-dia em Brasília.
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4: Olá, muito boa tarde a você que nos escuta de todo o Brasil. Está no ar o Repórter Nacional, que tem hoje os seguintes destaques. Operação Carbono Oculto. Fintechs ligadas ao PCC movimentaram 26 bilhões de reais. Empresas e operadores laranjas foram alvo de busca e apreensão em 5 estados do país. E mais...
6: Depois de aprovada na Câmara, a PEC que coloca um fim à escala 6x1 depende agora de votação do Senado. As negociações já começaram.
7: Governo pode pensar em medidas extras para micro e pequenas empresas se fim da escala 6x1 for aprovada, diz ministro.
8: Lula recebe presidenta do Suriname em Brasília para ampliar acordos comerciais, cooperação regional e ações de combate ao crime organizado.
9: Desemprego fica em 5,8% no trimestre até abril, mantendo mínima histórica para o período.
4: É tudo isso e muito mais aqui no Repórter Nacional, produzido pela nossa equipe de rádio jornalismo aqui da IBC, Empresa Brasil de Comunicação. Estamos ao vivo nas emissoras da Rádio Nacional em Brasília, São Paulo, Rio de Janeiro, Amazônia, Alto Solimões, São Luís, Recife e também nas emissoras parceiras de todo o Brasil com a nossa rede nacional de comunicação pública. Eu sou Daniel Ito e você acompanha agora as principais notícias desta quinta-feira, 28 de maio de 2026.
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4: Já começamos destacando a nova fase da Operação Carbono Oculto. A Receita Federal e o Ministério Público de São Paulo realizaram aí mais um esquema de fraude, sonegação, lavagem de dinheiro no setor de combustíveis que está sendo combatido, portanto, dessa vez envolve o PCC e empresários e também operadores suspeitos. É a Operação Fluxo Oculto, que cumpriu quase 60 mandados de busca e apreensão. Isso nos estados de São Paulo, Rio de Janeiro, Minas Gerais, Paraná e também no Mato Grosso do Sul. Renato Ribeiro vem acompanhando essa fase da operação que envolve crime organizado, né, Renato? Desde hoje cedo, tem os detalhes aqui pra gente. Muito boa tarde para você.
10: Boa tarde, Daniel. Essa é a segunda fase da Operação Carbono Oculto, que investiga a atuação do PCC, o primeiro comando da capital,

0: em esquema de fraude, sonegação e lavagem de dinheiro no setor de combustíveis. A investigação, Daniel, apontou o uso de 6 fintechs como bancos paralelos do PCC,
1: nossa,
0: que movimentaram mais de 26 bilhões de reais em 4 anos. Entre os alvos da operação de hoje estão empresas, operadores, empresários e pessoas usadas como laranjas. Na capital paulista, os agentes fizeram buscas na Faria Lima, principal centro financeiro do Brasil, e depois da operação, o ministro da Fazenda, Dario Durigan, explicou que o combate às organizações criminosas acontece no andar de cima, olhando a parte financeira que abastece e dá oxigênio ao crime organizado.
2: Feita a investigação e a gente espera avançar no combate ao crime organizado da maneira que importa, da maneira inteligente, que é fazendo asfixia financeira, identificando as questões que abastecem, de fato, essa engrenagem das organizações criminosas. Essas fintechs foram identificadas, dadas as informações que a Receita passou a receber em meados de 2025, do ano passado. Também identificamos a utilização de criptoativos para fins de lavagem de dinheiro e vamos seguir avançando com essas operações.
0: E o uso dessas fintechs, Daniel, dessas empresas de tecnologia que atuam no mercado financeiro, permitia dissimular os recursos de origem criminosa, a sonegação fiscal e a adulteração de produtos, aumentavam os lucros e também prejudicavam os consumidores, né? As 6 fintechs faziam parte de um poderoso núcleo financeiro e eram utilizadas para compensações financeiras entre diversas distribuidoras e postos de combustíveis, além de empresas e fundos de investimento administrados pelo PCC. Aí o ministro Dario Durigan detalhou o fluxo financeiro da organização.
2: De um conjunto de operações de organização criminosa, cujo início é a adulteração de combustível, sonegação fiscal na importação de nafta e que de fato leva à identificação de movimentação de algo como R$1 bilhão em espécie para algumas dessas fintechs, uma movimentação total de R$26 bilhões em 6 fintechs nos últimos anos.
0: E, Daniel, 3 fintechs informaram a Receita Federal terem movimentado cerca de R$8 bilhões entre janeiro e dezembro de 2025. E também foram identificadas transações de pelo menos R$365 milhões em criptoativos das instituições de pagamento investigadas com empresas suspeitas de lavagem de dinheiro. E ainda, de acordo com as investigações, a adulteração de combustíveis causou prejuízo de R$200 milhões em sonegação fiscal em 2 anos. E esse esquema usava empresas químicas, distribuidoras e postos de combustíveis, além de fundos de investimento. Daniel?
1: É, postos de combustível com combustível adulterado para lesar o consumidor, para lucrar mais, e fazendo parte da rede do crime organizado, assim como muita gente no mercado financeiro, né, como você falou, com busca e apreensão, inclusive na Faria Lima, lá em São Paulo, para a gente perceber como realmente a criminalidade não está só nas favelas, nas comunidades onde moram os trabalhadores mais pobres, né, Renato? Então é importante a gente ter essa consciência. Hoje, portanto, essa Operação Carbono Oculto, mais uma fase, como você trouxe as informações aqui para a gente. Obrigado, Renato Ribeiro, aqui no Repórter Nacional. E agora a gente fala da escala 6x1, o fim da escala 6x1, será que está mais próximo? Pois é, porque o projeto, a proposta de emenda à Constituição foi aprovada ontem na Câmara dos Deputados e agora é a vez de negociar no Senado Federal, também aqui em Brasília. Priscila Mazenotti está lá no Congresso Nacional, ela que vem acompanhando tudo isso e tem aí todas as informações, atualiza a situação da escala 6x1 para a gente. Priscila, muito boa tarde.
3: Oi, Dani, boa tarde para você e para os ouvintes. As negociações que já começaram aqui no Senado, viu? As negociações e as propostas. Para você ter uma ideia, a oposição aqui no Senado está querendo propor uma PEC permitindo horas ilimitadas de trabalho para que a pessoa seja remunerada com base nas horas trabalhadas. Fala aí em liberdade de escolha para o trabalhador. Justamente o que vai contra a PEC 6x1 aprovada ontem, que fala em qualidade de vida, tempo para a família, saúde mental e produtividade. Argumentos que o próprio Hugo Mota, o presidente da Câmara, ontem, depois da votação, defendeu e, mais uma vez, afirmou que a produtividade não cai com a redução da jornada.
4: A redução da jornada não é vilã de produtividade. Precisamos reconhecer uma realidade. O Brasil está entre os países com maior carga horária de trabalho no mundo. Ao mesmo tempo, convive há décadas com a estagnação da produtividade. Isso mostra que produtividade não pode continuar sendo medida apenas pela quantidade de horas trabalhadas. Trabalhadores mais descansados produzem mais. Ambientes de trabalho mais saudáveis reduzem faltas, afastamentos e rotatividade.
3: Pois é, Daniel, ontem foram dois turnos de votação. No segundo turno, que é a votação final, foram 461 votos a favor e 19 contrários. Desses contrários, foram 9 deputados do PL, 4 do Novo, 2 do MDB e 1 do União Brasil, do PSD, do PP e do Missão, além de 33 deputados ausentes. Viu? Isso, depois do líder do PL, o Sóstenes Cavalcante, ter apresentado um destaque para tumultuar, né? Dias depois daquela emenda que queria aumentar a transição para 10 anos e a jornada para 52 horas, aí o PL queria votar a escala 4x3, puro desespero, avaliou o presidente da Comissão Especial, o deputado Alencar Santana.
5: Uma falta de responsabilidade que tentaram melar novamente ao final, nesse jogo de cena, e não sabe o que quer, não sabe se são contra, não sabe se são a favor, são contra, mas tem medo de falar, falam contra na tribuna, mas votam a favor. Acho que eles tiveram que se render à voz do povo, que o povo, mais de 70%, aprova essa pauta e eles ficaram sem prumo ontem.
3: Pois é, essa foi a avaliação aí do presidente da Comissão Especial, deputado Alencar Santana. O fato é que agora o texto vem aqui para o Senado, onde eu estou, já tem empresário pedindo para que o presidente da Casa, Davi Alcolumbre, vá mais devagar, não coloque em votação esse ano. Tem essas propostas alternativas e tem senador querendo discutir, né? Já foi aprovado até requerimento para sessões de debate sobre os impactos do fim da 6x1, impactos econômicos, impactos sociais. Enquanto isso, governo, base aliada, sindicatos, categorias de trabalhadores, estudantes, todo mundo de olho agora aqui no Senado, fazendo pressão, viu, Daniel?
1: É, e como se trata de uma PEC, né, Priscila? Se o Senado modificar o texto, vai voltar para a Câmara e aquele ping-pong, porque o mesmo texto precisa ser aprovado nas duas casas, já que se trata de emenda à Constituição. Agora a gente foca no Senado. Bom trabalho para você, obrigado pelas informações, Priscila.
3: Só um detalhe, Daniel, só para complementar.
1: Sim.
3: Duas coisas podem acontecer se esse texto for alterado aqui no Senado. Ou ele volta para a Câmara e fica nesse efeito ping-pong, vai e vem até achar um texto de consenso, ou essa PEC é fatiada, né? Aí promulga o que é de consenso e continua tramitando o que não é de consenso. O problema é definir o que vai ser consenso, né? Teve toda essa polêmica aí com relação à regra de transição, compensação na Câmara. É um cenário que a gente provavelmente vai ver também aqui no Senado, Daniel.
1: É, as negociações são duras, né, Priscila? O Brasil inteiro está de olho nessa articulação toda agora no Senado Federal. Obrigado, viu, Priscila?
3: Até mais, gente.
1: Um abraço para você. A gente segue falando sobre esse assunto do fim da escala 6x1. Agora destacando aqui uma fala do ministro Paulo Pereira, que disse hoje o seguinte, ó, o governo pode até pensar em medidas extras para micro e pequenas empresas, caso seja de fato aprovado esse fim da escala 6x1. Gabriel Brum está aqui no estúdio com a gente e explica essa fala do ministro, né, Gabriel? Boa tarde para você.
6: Boa tarde, Daniel. Boa tarde a todos. O ministro Paulo Pereira, que é de microempresa, ele participou hoje do programa Bom Dia Ministro aqui pela EBC e praticamente só falou da 6x1 durante o programa.
1: Certo.
6: O que acontece? O impacto sobre as micro e pequenas empresas pela retirada de um dia de trabalho aparece aí entre os argumentos de quem é contra a proposta, inclusive apesar de uma pesquisa do Sebrae mostrar que pouco mais da metade desses empresários não vem efeito negativo sobre os negócios. Então, com a aprovação da proposta na Câmara, como a Priscila estava contando para a gente, agora ela tem que passar pelo Senado. É o que o ministro disse. Ele afirmou que após essa fase no Congresso, vai ser possível sim pensar em ações para setores específicos, como, por exemplo, aumentar o limite de faturamento ou de empregados que o microempreendedor individual pode ter.
7: Há uma preocupação com as pequenas e microempresas. Então, a gente está estudando hoje se há alguma coisa a ser feita no ambiente do MEI, a gente está estudando se tem algo que pode ser mudado de modo geral na capacidade de contratação, teto e assim por diante. Então, as próximas semanas, na medida em que a proposta também vai avançando, também vão permitir que a gente traga novas soluções, se for o caso.
6: Bem, além de novas medidas, o ministro citou linhas de crédito que já existem para micro e pequenas empresas e o avanço da produtividade econômica no geral nos últimos anos.
7: Os ganhos de produtividade, inteligência artificial, melhoria na logística, melhoria no crédito, também tem que gerar ganhos para o trabalhador. Agora, evidentemente, acho que os pequenos negócios, especialmente do comércio, são aqueles que estão mais preocupados. Às vezes, uma pequena loja que tem lá um funcionário só, um pequeno prestador de serviço que tem apenas uma pessoa para apoiá-lo. Aí nós vamos cuidar dessa turma, vamos olhar para esse segmento e pensar que medidas que a gente pode fazer.
6: Medeiros, segundo o ministro, a mudança da jornada de trabalho vai ter impacto positivo para turismo, lazer e alimentação. Isso porque vão receber mais fluxo de pessoas e dinheiro, já que haverá mais tempo para lazer e viagens.
1: Mais tempo para as pessoas também acaba virando, né, uma melhora em algumas atividades realmente que vão lucrar mais com o tempo livre dessas pessoas. Gabriel, muito obrigado pelas informações, então, sobre as falas aí do ministro Paulo Pereira aqui no Repórter Nacional. 12:13. Mudando de assunto, agora a gente fala sobre o presidente Lula, que aqui em Brasília recebe hoje, no Palácio do Planalto, a presidenta do Suriname, Jennifer Simons, visita que marca os 50 anos de relações diplomáticas entre Brasil e Suriname e que deve reforçar acordos nas áreas de comércio, segurança, energia e também cooperação regional. Sayonara Moreno está sempre de olho aí nas movimentações do governo federal e conta os detalhes para a gente aqui. Muito boa tarde para você, Sayô.
8: Boa tarde, Daniel, para você, para quem acompanha a gente. A presidenta do Suriname, Jennifer Simons, chegou agora há pouco no Palácio do Planalto, já foi recebida pelo presidente Lula ali naquela cerimônia e já está reunido com ele. Nessa visita oficial ocorre hoje e amanhã, como eu disse, estão reunidos neste momento, nessa chamada reunião ampliada, com a presença, inclusive, de integrantes dos dois governos. 5 ministros, inclusive, do Suriname, acompanham a presidenta. Eles vieram antes para Brasília, já adiantaram as negociações, prepararam acordos que vão aí, que a ideia é trazer resultados concretos durante essa visita de assinaturas. Ao detalhar essa agenda, Daniel, de hoje e de amanhã, a secretária de América Latina e Caribe do Itamaraty, a embaixadora Gisela Padovan, explicou que os dois países querem melhorar as relações comerciais, que ela considera ainda muito pequenas, inclusive de arroz, e também debater cooperação bilateral e regional no combate ao crime organizado.
9: Existe uma estratégia do Mercosul adotada no ano passado de combate ao crime. Então, assim, existem vertentes bilaterais e regionais e a gente está trabalhando em todas elas. Então, a gente discute o tema, mas que é prioritário para o governo brasileiro, e esse é um tema que, se não for abordado pelos países conjuntamente, não resolveremos. É só ver o procurador paraguaio morto na Colômbia, o líder do PCC preso na Bolívia. O crime está regionalizado. A resposta tem que ser também.
8: Pois é, a secretária de América Latina e Caribe, que acabou de falar aqui do Brasil, ainda mencionou o interesse da presidenta Jennifer Simons em conhecer, olha só, programas sociais aqui do governo brasileiro que quer implementar lá no Suriname. Olha. Essa agenda voltada para essas políticas está prevista para amanhã.
9: Ela manifestou interesse específico. Então, ela vai primeiro a um CRAS, a um Centro de Referência de Assistência Social, que é a porta de entrada para todos os programas sociais. Em seguida, a pedido dela, ela vai visitar um projeto habitacional do programa Minha Casa Minha Vida, que ela tem particular interesse em replicar no Suriname. E na parte da tarde, ela vai visitar a Embrapa Cerrado. Ela ali tem um grande laboratório de sementes, de aprimoramento genético. Tudo isso porque nós temos o maior programa de cooperação bilateral da América do Sul com o Suriname.
8: Pois é, nesse encontro de agora lá no Palácio do Planalto aqui em Brasília, essa agenda aí de conversa tem foco em temas de interesse comum: energia, infraestrutura, comércio, investimentos, meio ambiente, combate a ilícitos transnacionais, defesa, assistência consular, cooperação humanitária e políticas sociais, que é o que a embaixadora acabou de falar. De acordo com o Itamaraty, Daniel, esse encontro também vai ter espaço para outros assuntos também regionais, como as ações da Organização do Tratado de Cooperação Amazônica, do Consenso de Brasília, da OEA, Organização dos Estados Americanos, CELAC, né, Comunidade de Estados Latino-Americanos e Caribenhos, e também fortalecimento do multilateralismo e das Nações Unidas. Outro tema que deve ganhar destaque nesse assunto, nessa conversa de agora, é a recente descoberta de hidrocarbonetos no Suriname, com exploração prevista para começar nos próximos anos, e de acordo com o Itamaraty, isso aí abre uma perspectiva de aumentar a conectividade viária, aumento nos fluxos de investimentos e também a diversificar as exportações e as importações. Lembrando, para quem não sabe, a gente fala muito pouco, né? O Suriname é um país aqui mesmo da América do Sul, um grande vizinho que faz fronteira com o Brasil, uhum. em grande parte ali com o Pará e um pedacinho do Amapá. O encontro de hoje entre Lula e Jennifer Simons celebra, como você disse no início, os 50 anos de relações diplomáticas entre os dois países, Brasil e Suriname.
1: Que legal, né? Presidenta do Suriname buscando aqui no Brasil inspirações de políticas sociais para levar para o país dela. Saiu, muito obrigado pelas informações ao vivo aqui no Repórter Nacional. 12:18 é a hora certa em Brasília. Fique ligado, você vai ouvir ainda hoje.
10: TST e CNBB firmam acordo para ampliar o acesso da população vulnerável à justiça do trabalho e inclusão digital.
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1: Tem gente escutando a gente que tem gato em casa, às vezes dois, dá um trabalho, né? Imagina criar 400 gatos, pois é exatamente o que faz uma mulher dentro de um apartamento, viu? Parece improvável, mas são 400 gatos em um apartamento em Santa Catarina. Pensa nessa situação. Pois é, para a Promotoria de Justiça da cidade de Concórdia, trata-se aí de uma situação de acúmulo excessivo de animais domésticos em ambiente insalubre. E por isso o Ministério Público pediu que seja aberto um inquérito policial e que seja concedida uma liminar para garantir a proteção desses animais. Quem traz os detalhes desse caso para a gente é nosso colega Jefferson Correa, da Rádio Joinville Cultural, emissora da Rede Nacional de Comunicação Pública.
12: O Ministério Público de Santa Catarina entrou com uma ação na Justiça para realizar o resgate de 400 gatos que estavam em um apartamento na cidade de Concórdia, no oeste do estado. Segundo o órgão, os animais estavam em situação precária dentro do imóvel e a dona dos animais, a tutora, descumpriu um acordo assinado no mês de abril. Ela estaria impedindo a entrada dos técnicos e de veterinários no imóvel. O Ministério Público pediu autorização para a entrada forçada com o apoio da polícia. A medida busca garantir o atendimento de urgência para todos os felinos. Ainda de acordo com o Ministério Público, os animais viviam amontoados em um espaço de 200 metros quadrados. Muitos gatos apresentam doenças graves por conta da falta de higiene. O plano de resgate prevê a retirada total dos felinos em 6 meses. A equipe fará o tratamento e o encaminhamento para a adoção responsável. Ainda segundo o Ministério Público, a situação começou há 10 anos com a adoção de um casal de gatos que, a partir de lá, não parou de se reproduzir. Da Rádio Joinville Cultural, repórter Jefferson Correa para a Rádio Nacional.
1: E agora a gente fala aqui sobre o desemprego no país, que teve uma leve alta, viu, no trimestre encerrado agora no mês passado, abril. Mas o mercado de trabalho segue aquecido com nível de ocupação elevado em relação aos anos anteriores da série histórica. Solimar Luz está ao vivo com a gente com mais informações sobre a PNAD contínua do IBGE. Muito boa tarde para você, Solimar.
13: Daniel, boa tarde para você, boa tarde a todos. A taxa de desocupação aqui no Brasil ficou em 5,8% no trimestre encerrado agora em abril. Isso significa, Daniel, que 6,3 milhões de pessoas procuraram trabalho sem sucesso nesse período, 471 mil a mais do que no trimestre encerrado em março. Já em relação ao mesmo período de 2025, a taxa de desemprego caiu 11,3%. Apesar da perda, né, de ocupação na comparação trimestral, o mercado de trabalho aqui no Brasil segue com um elevado nível da ocupação quando comparado com anos anteriores da série histórica, que começou em 2012, conforme dados da Pesquisa Contínua Mensal divulgados hoje pelo IBGE. O resultado pode ser explicado pelo retorno à busca por trabalho após o fim de vagas temporárias, como comenta a coordenadora de pesquisas do IBGE, a Adriana Berenguer.
11: tem uma influência importante de fevereiro e março, que tem, de fato, esse efeito, se a virada então, de atividades que têm influência de momentos sazonais, como é o caso do comércio, os serviços prestados às famílias, ali, que tem um aquecimento natural de fim de ano. Quando vira o ano, né, a gente tem um movimento de retração e também pela maior procura por trabalho.
13: O rendimento real habitual de todos os trabalhos ficou em R$ 3.732, mantendo estabilidade frente ao trimestre anterior e alta de 5,3% na comparação anual. Entre os empregados no setor privado, 39,3 milhões tinham carteira assinada. No setor público, o número de empregados chegou a 12,9 milhões, Daniel.
1: Perfeito. Solimar, muitíssimo obrigado pelas informações, então, sobre o desemprego aí nos dados do IBGE que foram divulgados hoje. Portanto, a gente segue falando de economia agora, nesse momento aqui do Repórter Nacional, para tratar agora das contas do governo federal, que, olha, fecharam o mês de abril com superávit, viu, de 25 bilhões de reais positivos aí na diferença entre as receitas e as despesas. O anúncio foi do Tesouro Nacional e quem tem os detalhes para a gente é o Gabriel Brum, que está de volta. Gabriel, com você.
6: É isso mesmo, Daniel. Esse cálculo leva em consideração as contas do Tesouro, do Banco Central e da Previdência. Comparado com o mesmo mês do ano passado, o saldo foi superior em 7 bilhões de reais. E o número superou a própria expectativa do governo, que imaginava um resultado positivo de 17, 18 bilhões em abril. Uhum. No intervalo de janeiro, abril acumulado fechou em 8 bilhões e 700 milhões de reais positivos, contra um superávit de 73 bilhões no ano passado. Essa diferença grande aconteceu por causa do pagamento antecipado dos precatórios neste ano. Uhum. Lembrando que a meta do governo, a meta fiscal é de um superávit de 34 bilhões de reais para 2026. O secretário adjunto do Tesouro, Davi Ataíde, afirmou que a arrecadação começou a sentir a alta de preços do petróleo causada pela guerra no Irã.
14: O conflito eclodiu em março e isso começa a ter efeito sobre a arrecadação de abril, né? Então você paga o royalty de abril referente ao que foi de fato produzido pelo campo de petróleo em março, né? Então você tem esse lag e a parte especial também que é referente aos grandes campos de petróleo, pega a arrecadação deles de 3 meses, também começou a pegar um pouquinho do efeito do aumento de preço em março.
6: Bem, a principal razão do resultado positivo foi o aumento da arrecadação, que cresceu mais que as despesas no mês passado. Então, destaque para o imposto de renda sobre quem vive no exterior e também sobre lucros com investimentos. E também houve ganhos bons com desempenho de vendas e serviços. No caso das despesas, pesou a entrada de mais beneficiários na Previdência e os reajustes reais no salário mínimo e para servidores públicos, Daniel.
1: Perfeito, Gabriel, muitíssimo obrigado pelas informações, então, sobre as contas do governo federal, 12:25. Atenção aí você, contribuinte de todo o país, que deixou para a última hora a declaração do imposto de renda. É bom correr, viu, porque o prazo termina amanhã. A Receita Federal espera receber até as 23 horas e 59 minutos de amanhã mais de 44 milhões de declarações. Até agora foram entregues pouco mais aí de 37 milhões e 300 mil declarações. Então, para acompanhar, regularizar ou preencher aí seu documento, acesse o portal gov.br para baixar o programa gerador oficial ou usar a declaração online. Já as pendências podem ser verificadas no portal ECAC, também pode ser feito tudo isso no aplicativo para smartphone, viu? Lembrando que quem perder o prazo estabelecido vai estar sujeito à multa mínima de R$ 165,00 ou 20% do valor do imposto devido. Amanhã é dia também de pagamento da restituição para aqueles contribuintes que já entregaram cedo, né, a declaração e foram contemplados aí no primeiro lote da Receita, lote que, além dos grupos prioritários, também vai beneficiar quem optou por receber restituição por Pix. Prazo vence amanhã, portanto, se você não declarou, não perca o prazo, nem que seja para mandar uma declaração aí incompleta e corrigir depois para não ter que pagar a multa. Bom, e agora a gente fala sobre o Tribunal Superior do Trabalho e a CNBB, Confederação Nacional dos Bispos do Brasil, que firmaram uma parceria para ampliar o acesso à justiça trabalhista em comunidades vulneráveis ou mais distantes dos grandes centros do país. Madison Euler está na linha com a gente com mais informações sobre essa parceria. Muito boa tarde, Madison.
15: Oi, Daniel. Boa tarde para você e para os ouvintes da Nacional. Esse acordo entre o TST e a CNBB, ele tem abrangência nacional e vai ter vigência de 5 anos. E, posteriormente, os tribunais regionais do trabalho poderão aderir a essa iniciativa. A expectativa do TST é que essa ramificação da Confederação Nacional dos Bispos do Brasil em territórios mais distantes do país e também em comunidades periféricas, por meio das dioceses, das paróquias e dos grupos sociais, possam servir como ponto de apoio para a atuação das ações itinerantes da Justiça do Trabalho. A iniciativa entre o Judiciário e a instituição católica prevê ações conjuntas para levar serviços das

0: Justiça do Trabalho, a regiões de difícil acesso, fortalecer também a inclusão digital, promover a ressocialização de pessoas privadas de liberdade e ampliar a difusão de direitos fundamentais e também dos direitos trabalhistas. Entre as primeiras ações práticas estão a instalação de pontos de inclusão digital em comunidades vulneráveis, a realização de audiências itinerantes, a capacitação de lideranças religiosas e de voluntários nessas comunidades para identificar violações de direitos trabalhistas, como trabalho análogo à escravidão e trabalho infantil, e também o fortalecimento de iniciativas para a empregabilidade de egressos do sistema prisional. Nesse último ponto, o TST espera que, enquanto o judiciário contribua com questões legais, que as instituições religiosas reforcem o papel importante que elas já desempenham, né, junto a ex-presidiários no acolhimento e na ressocialização, contribuindo para a reconstrução de vínculos sociais e para a dignidade do trabalho. O acordo prevê também a utilização dos espaços comunitários e dos centros pastorais como pontos de apoio para as ações da Justiça do Trabalho em todo o país. Volto com você, Daniel.
1: Perfeito, Matos. Muitíssimo obrigado, viu? Bom trabalho para você. Meio-dia 29, agora é a hora certa em Brasília. O Repórter Nacional fica por aqui hoje com trabalhos técnicos de Thiago Coelho. Obrigado, Thiago, pelo seu trabalho aqui na mesa de som. E você que nos ouve, confira lá nossas reportagens no site da Rádio Agência. Tá tudo lá. E nos siga também no Instagram pelo arroba Rádio Nacional Notícias. Curta, comente, compartilhe nossos conteúdos. A gente lê todos os comentários. Uma ótima tarde para você. Tchau.
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5: Olá para você que está sintonizado e sintonizada na Rede Nacional de Comunicação Pública. Estamos no ar com o Rádio Sociedade, sua revista diária de educação e cultura. Prazer, eu sou Felipe Rangel e trago os destaques desta quinta-feira, 28 de maio de 2026. O História Hoje destaca a primeira revolução proletária do mundo. O Recordar é TV visita o acervo da TV Brasil para homenagear o fotógrafo Sebastião Salgado, que nos deixou há um ano, em 23 de maio de 2025. Vamos ouvir daqui a pouco trechos de uma entrevista do fotógrafo para o programa Estúdio Móvel da TV Brasil. A atração foi ao ar em 2013 e era comandada pela Liliane Reis. No Faixa Musical, você confere um single inédito gravado pela Elis Regina. A canção recebe a contribuição do grande percussionista brasileiro Paulinho da Costa. Tudo isso em menos de 30 minutos, aqui no Rádio Sociedade.
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5: 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Vamos começar? Vem aí o História Hoje. Primeira Revolução Proletária do Mundo terminou há 155 anos.
6: 28 de maio de 1871. Domingo de Pentecostes. Enquanto em muitos lugares era realizada uma festa religiosa, a cidade de Paris vivia um verdadeiro inferno. Há uma semana, os rebeldes e as tropas regulares do exército se enfrentavam. Com essa semana sangrenta, chegou ao fim a chamada Comuna de Paris, a primeira revolução proletária do mundo. A derrota na guerra contra a Alemanha, os meses de privação por causa do cerco dos prussianos e ainda a insensibilidade quanto à miséria da população de Paris foram o estopim para uma rebelião contra o governo em março de 1871.

0: 1871. A comuna surgiu espontaneamente, gerada por conflitos políticos e sociais. Foram 2 meses de governo. Várias leis foram aprovadas pela comuna, principalmente para diminuir a miséria do proletariado parisiense. Outras leis exigiam a separação da igreja e do Estado, o fim dos privilégios da nobreza e a punição com morte de quem cooperasse com o antigo governo. Muitos militares e clérigos, entre eles o arcebispo de Paris, foram mantidos reféns. Enquanto isso, o governo preparava uma ação militar para retomar a cidade e reassumir o poder. As primeiras tropas do governo invadem a cidade na noite do dia 21 de maio. Começava o confronto que ficou conhecido mais tarde como a Semana Sangrenta. No princípio, as tropas do governo não encontraram resistência, mas os combates começaram a se intensificar. Qualquer suspeito de integrar a comuna era imediatamente fuzilado. As tropas de Versalhes iam avançando pelas ruas, enquanto a comuna levantava barricadas com pedras das calçadas e sacos de areia. Nos últimos dias de luta, muitos reféns foram mortos, entre eles o arcebispo de Paris. A Semana Sangrenta terminou no dia 28 de maio de 1871. Mas não o derramamento de sangue. Segundo o cálculo dos historiadores, a comuna teria assassinado aproximadamente 500 adversários políticos, enquanto as tropas governamentais mataram mais de 20 mil pessoas durante a retomada de Paris. História Hoje, apresentação Gilson Santa Fé. Sonoplastia, Messias Melo.
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2: Hoje no Boletim dos Esportes, o professor Wagner Gomes traz informações do novo Basquete Brasil e conta as novidades dos Jogos para Sul-Americanos. Olá, Wagner.
3: Olá. O novo Basquete Brasil começa a definir a final do campeonato. O primeiro finalista é a equipe do Pinheiros, que fechou a série melhor de 5 em 3-1 contra o Corinthians. O quarto jogo foi 88-76. O Pinheiros, pela primeira vez, vai à final do novo Basquete Brasil. Agora, a equipe espera a definição entre Brasília e Franca, que precisarão jogar o quinto jogo, que será na quinta-feira, no ginásio Pedrocão, na cidade de Franca. Os Jogos para Sul-Americanos será realizado em Valledupar, na Colômbia, de 3 a 15 de julho. O Comitê Paralímpico já havia convocado para a competição, mas agora chamou mais 6 atletas, todos para representar o atletismo. A delegação conta com 235 atletas com deficiência, 2 goleiros para o futebol de cego, 4 pilotos do ciclismo, 2 calheiros da bocha e 4 atletas guia no atletismo. Um grande abraço a todos e até amanhã.
2: Obrigado, mestre. Até amanhã. Seguimos com o Fique Ligado.
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2: Saiba o que fazer na entrega do imposto de renda e o que acontece se não entregar. Episódio faz parte da série Tira Dúvidas do IR 2026. Edgar de Matsuki.
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5: O prazo para a declaração do Imposto de Renda acaba já na próxima sexta-feira, dia 29. Por isso, é importante que você corra para não perder o prazo e não cair na malha fina. Aliás, você sabe o que acontece se você não entregar a declaração? Quem explica é o auditor fiscal da Receita Federal, José Carlos Fonseca.
6: Então, quem estiver obrigado e não apresentar a declaração até o último dia do prazo, dia 29 de maio, essa pessoa pode ter o seu CPF transformado em pendente de regularização. Ou seja, a situação dele deixa de ser regular e passa a ser pendente de regularização. Nessas situações, o próprio mercado começa a olhar para esse contribuinte de forma diferente. Bancos podem não aceitar a abertura de contas de uma pessoa que está com pendência na Receita Federal. Empréstimos acabam sendo negados porque a pessoa tem uma pendência. residência, o passaporte já não é emitido, a pessoa passa a ter uma série de problemas porque o CPF está pendente. Nesse caso, ele passa a ter transtornos, não só na Receita, mas como também fora da Receita, causados pela própria sociedade.
5: É importante lembrar que o fato de a pessoa não ter entregue a declaração ou estar na malha fina por anos anteriores não a desobriga a declarar neste ano. Afinal, cada declaração é apurada de forma individualizada. Mas e se você já entregou a declaração? Quem explica é o professor de Ciências Contábeis, Paulo Sérgio Miguel, da PUC do Paraná.
7: O primeiro passo que o contribuinte tem que fazer é acessar o ECAC e nessa situação ele deve estar em nível prata ou ouro, entrar no aplicativo Meu Imposto de Renda e dessa forma ele vai observar como está o status da declaração do imposto de renda dele entregue. O primeiro status é a situação mais comum, né? Quando nós transmitimos, ele vai estar numa situação de em processamento. Então, quer dizer que a Receita recebeu, mas ainda não concluiu aquela análise. O segundo status é a situação processada. A declaração foi recebida e foi feito um processamento inicial e concluído. Terceiro status é quando o contribuinte já está em fila de restituição. Sua declaração ela foi aceita, não há pendência e você está aguardando o pagamento. Quarto status que pode ocorrer é quando estiver na situação de contendência malha fina. Nessa situação foram encontradas algumas inconsistências, onde o contribuinte ele tem que clicar ali em pendências de malha fina para identificar qual foi o erro e fazer sua retificação.
5: Lembrando que é sempre fundamental ter toda a documentação comprobatória em mãos para corrigir eventuais pendências com a Receita Federal. Da Rádio Agência Nacional em Brasília, Edgard Matsuki.
2: Obrigado, Edgard. 500 mil de brasileiros já bloquearam acesso a sites de bets. Ferramenta do governo permite solicitar o cancelamento usando o CPF. Priscila Terezo.
8: Ao menos 574 mil brasileiros já solicitaram o bloqueio voluntário em casas de aposta online autorizadas no país por meio da plataforma de autoexclusão de bets. A ferramenta, lançada pelo governo federal em dezembro, permite que a pessoa cancele o acesso em uma única solicitação, usando o número de CPF. Segundo o Ministério da Saúde, 41% dos usuários cadastrados apontaram que o principal motivo para a autoexclusão foi a perda de controle sobre os jogos e os impactos na saúde mental. Já 18% alegaram a prevenção ao uso indevido das informações nas plataformas e 12% justificaram dificuldades financeiras. Os usuários ainda podem definir por quanto tempo querem ficar fora das casas de apostas. De acordo com o levantamento, 69% escolheram ficar por tempo indeterminado. Além do bloqueio, a plataforma centralizada de autoexclusão reúne orientações e links com informações de onde encontrar atendimento especializado no SUS, Sistema Único de Saúde. A ferramenta ainda impede novos cadastros e suspende o envio de propagandas direcionadas sobre o assunto. Dentre as medidas do Ministério da Saúde relacionadas às bets, está o investimento de R$ 6 milhões na primeira pesquisa nacional do SUS sobre jogos e apostas. O estudo será conduzido pela Universidade Federal de São Paulo e a previsão é que tenha início ainda em 2026. Da Rádio Nacional no Rio de Janeiro, Priscila Terezo.
2: Obrigado, Priscila. Agora vamos relembrar o fotógrafo Sebastião Salgado no Recordar é TV.
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2: O Recordar é TV visita o acervo da TV Brasil para homenagear o fotógrafo Sebastião Salgado. Sebastião Ribeiro Salgado Júnior nasceu em 8 de fevereiro de 1944, em Aimorés, Minas Gerais. Formou-se em economia antes de se dedicar à fotografia a partir dos anos 70. Autor de diversos ensaios fotográficos, livros e exposições fotográficas itinerantes, ele tinha como marca de seus trabalhos as imagens em preto e branco de registros de paisagens, animais e povos dos lugares visitados em diversos continentes por décadas. Entre seus projetos mais importantes estão Trabalhadores, Êxodos, Gênesis e Amazônia. Além da fotografia, Salgado também se destacou pelo ativismo ambiental, especialmente com o projeto de reflorestamento do Instituto Terra, fundado por ele e sua esposa Lélia em sua terra natal. O brasileiro recebeu inúmeros prêmios e reconhecimento internacional ao longo da carreira, tanto pela fotografia quanto pelo trabalho humanitário e ambiental. Alguns dos principais prêmios incluem o W. Eugene Smith, de fotografia humanitária, de 1982, que é concedido a fotógrafos, cujo trabalho reflete o compromisso com questões sociais. Tem também a medalha de ouro da Unesco de 2001, pelo conjunto da obra fotográfica

0: pacífica em prol dos direitos humanos e da paz. Sebastião Salgado morreu no dia 23 de maio de 2025, aos 81 anos, em Paris. A causa da morte divulgada pela família foi leucemia. Para essa homenagem, resgatamos trechos de uma entrevista de Sebastião Salgado para o programa Estúdio Móvel, da TV Brasil. A atração foi ao ar em 2013 e era comandada por Liliane Reis. No primeiro trecho, ele reflete sobre a relação do ser humano com a natureza.
1: Um dos fotógrafos mais importantes do mundo é um brasileiro. Ele dedicou praticamente os 40 anos da sua carreira a retratar a vida dos excluídos. Agora conclui mais um trabalho, o livro e exposição Gênese, no qual percorreu 32 países durante 8 anos. E nos traz um dado instigante. Cerca de 45% do planeta Terra está intocável, protegida da ação civilizatória. No Estúdio Móvel de hoje, eu converso com o mineiro e cidadão do mundo, o fotógrafo Sebastião Salgado. Olá, Sebastião. Prazer enorme te encontrar aqui no Rio de Janeiro. Fiquei curiosa para saber qual a sensação que tem depois de tanto tempo dedicado a um trabalho, ele, enfim, ser concluído e chegar ao público, né? Percorrer o mundo. O que é que você sente nesse momento?
2: Olha, um grande vazio, porque é um momento importante. Claro, eu trabalhei, agora tenho que apresentar o trabalho, as exposições estão aí, os livros, mas, olha, eu vi umas coisas tão maravilhosas, eu tive o privilégio de ver talvez as coisas ainda mais lindas que existem nesse planeta, e o único sentimento que eu tenho é que terminou, que agora eu não vou voltar mais, entende? Então, me deixa assim um vazio muito grande.
1: Durante muito tempo você fotografou gente. Dessa vez esse trabalho é dedicado à natureza principalmente. O que é que mudou para você?
2: Absolutamente nada. Eu tinha a impressão, quando eu comecei a fotografar, que ia ser um pouco complicado. E à medida que eu fui fotografando, eu fui descobrindo que, para mim fotografar o ser humano, eu tenho que ter uma autorização, eu tenho que me explicar, eu tenho que me aproximar, eu tenho que as pessoas me escutarem e elas compreenderem o que eu vim fazer. Olha, para fotografar os outros animais é a mesma coisa.
1: Com tanta entrega e esse trabalho também de imersão, o que acontece com você, com o Sebastião? Você também sai modificado dessa experiência?
2: Ah, olha, eu saí muito feliz desse projeto. Eu saí com uma grande esperança de que nós possamos compreender que nós temos que viver em harmonia com o nosso planeta. E eu acho que isso está acontecendo. Se a gente faz um corte representativo hoje, na nossa sociedade, a relação que nós tínhamos com a natureza, a compreensão que nós tínhamos da natureza há 30 anos atrás e a que temos hoje, é muito diferente. Hoje tem uma verdadeira preocupação com a poluição, com o aquecimento do planeta. Olha, tudo é vivo. Se a gente tivesse uma capacidade de vida, não de 60, 70 anos como nós vivemos, e que tudo para nós de 100 anos parece muito velho, mas se a gente pudesse compreender a vida em milhões de anos, todas essas montanhas vivem, crescem, diminuem, acabam, sobem. Então a gente teria uma compreensão melhor do nosso planeta. Essa oportunidade eu tive nesse projeto.
0: Depois, Sebastião explica a sua forma de ver o mundo e a fotografia.
1: Você fala francês fluente, eu te vi dando uma palestra na Unesco. Mora em Paris, fala inglês também, dá palestras em inglês, já vi que fala o espanhol, mas percorreu o mundo, existem vários idiomas, alguns restritos a só países, até tribos, né? Como é que você se vira com essa questão da língua? Como é que você se comunica? A fotografia é uma linguagem universal?
2: Olha, eu nunca fui absolutamente nenhuma das histórias que eu fiz sem uma ligação com o que eu estou fotografando. Eu sempre procurei uma instituição, uma organização, uma grande organização internacional. Na realidade, o primeiro suporte das minhas fotografias nunca foram as revistas, foram as organizações que usaram essas fotografias, como eu fiz com o Movimento Sem Terra no Brasil, eu fiz com a Unicef, eu fiz livros com a Organização Mundial da Saúde. Então, essas fotografias serviram a essas causas, que ajudaram a informar, ajudaram a encontrar fundos e foram para a imprensa também.
1: E eu já te vi rejeitando o rótulo de fotógrafo militante ou fotógrafo engajado. Mas você acha que cairia bem, assim, te identifica se eu te chamar de um fotógrafo ideológico?
2: Não. Não, porque a minha fotografia não é uma fotografia militante, não é uma fotografia ligada a nenhum partido. A minha fotografia é minha vida. Foram as opções de vida que eu fiz, que a minha profissão era fotógrafo,

0: foram inteiramente intrínsecas uma coisa na outra, que foram ligadas. Então, foi a minha maneira de ver. Eu fotografei o que me deu um grande prazer, o que me deu uma grande revolta, o que eu achei extremamente bonito, o que eu tive uma extrema grande curiosidade de ir ver. Então, para mim, eu tive uma motivação, eu tive um prazer muito grande em fotografar. É claro que eu sou uma pessoa que vem da esquerda, vem de uma formação humanista, então a minha fotografia não podia ser diferente dessa e não podia não servir a essas causas.
1: Por fim, Sebastião Salgado vai falar sobre o que gostaria de fazer com o seu acervo de fotografia.
2: Bom, a gente está se encontrando quando você completa 4 décadas de carreira, sem dúvida é um número redondo. Imagino que deva dar vontade, talvez, de revisitar os seus antigos trabalhos, levar a público fotos que estão guardadas nos negativos. Você pensa em abrir o baú?
0: Olha, eu tenho um arquivo muito grande. Eu possivelmente sou um dos fotógrafos que mais trabalhou na história da fotografia. Eu tenho uma quantidade muito grande. Hoje eu estou tendo propostas de grandes arquivos americanos, de universidades canadenses, que querem levar o meu trabalho para lá, querem comprar o meu trabalho e levar para isso tudo. Mas, na realidade, eu tinha muita vontade de trazer para o Brasil, porque ligar esse meu trabalho a uma universidade brasileira que possa servir para as gerações futuras do Brasil e dar oportunidade aos brasileiros de verem verdadeiros originais de fotografia, que eu tenho coleções imensas de fotografia. Eu tinha muita vontade de poder trazer, olha, só de cópias de leitura, que são cópias do tamanho do cartão postal, eu devo ter mais de 500 mil, todas classificadas, tudo. Eu fiz isso na minha história, meus negativos todos. Então, eu tenho realmente uma grande quantidade de fotografia. Um dia, seguramente, que eu vou fazer uma retrospectiva, mas o destino das minhas fotografias, o destino do meu arquivo, eu tinha muita vontade que ele viesse ao Brasil. Não sei se eu vou conseguir.
2: Só para a gente se despedir, Sebastião, me conta o que é que te move na vida?
0: A vida. Move a minha história, o meu momento que eu vivi, a minha tribo familiar. Eu tenho uma mulher que eu adoro, que eu vivo junto já há praticamente 50 anos, o ano que vem fazer 50 anos que nós estamos juntos e que a gente construiu uma vida junto. Eu adoro meus amigos, eu gosto da formação que eu tive, eu gosto da minha profissão. Eu acho que eu tive uma vida boa, sabe? Eu viveria outra vez essa vida. Teve momentos difíceis, dificílimos na minha vida, como todo mundo sabe, mas eu acho que foi forte. Eu vivi a minha vida.
2: Sim. Muito obrigada.
1: Nossos agradecimentos a Sebastião Salgado. Essa foi nossa homenagem a esse grande fotógrafo.
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1: Seguimos com o Faixa Musical. Hoje você confere uma música inédita gravada originalmente em 1976 pela inesquecível Elis Regina.
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5: Hoje, neste episódio do Faixa Musical, você confere um single inédito gravado pela grande Elis Regina. A canção recebe a contribuição do grande percussionista brasileiro Paulinho da Costa. A música promove esse encontro após 40 anos.
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5: A gravação de Elis Regina na faixa Corsário finalmente ganhou forma. Gravado originalmente em 1976, a faixa ainda não lançada é composta por João Bosco e Aldir Blanc, chegou às plataformas digitais no domingo, Dia das Mães, e foi lançada pela gravadora Trama, sob produção de João Marcelo Boscoli, filho de Elis. A música, registrada em um único take para um especial de TV, foi restaurada pelo engenheiro Ricardo Câmara e ganhou nova base instrumental, gravada nos estúdios Trama na Cena, em São Paulo. Os músicos gravaram da maneira antiga, tocaram juntos em estúdio, ouvindo Elis nos fones, recriando a atmosfera clássica das gravações da artista.
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5: os arranjos de Marcelo Maita utilizaram apenas instrumentos e equipamentos fabricados até 1976, preservando

0: Você ouviu Corsário, música fruto da parceria da dupla Aldir Blanc e João Bosco, interpretada por Elis Regina. Esta faixa você encontra disponível nas diversas plataformas digitais.
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2: E o Faixa Musical encerra o Rádio Sociedade desta quinta-feira. O programa teve a coordenação de programação de Rodrigo Soprana, produção de David Isidoro, operação de áudio de Lucas Alexandre e apresentação de Felipe Rangel. Voltamos amanhã no mesmo horário. Até lá!
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gente amiga, boa tarde. Boa tarde, Brasília. Boa tarde, meu querido Brasil. Onde quer que você esteja, sinta-se abraçado fraternalmente, de irmão para irmã, de irmão para irmão, e por este amigão Frank Silva. Boa tarde, Lucinha Safá, telecoadjuvante na técnica de som. Boa tarde, João Cláudio, ali na técnica. Boa tarde, o nosso programador musical, Jaider Ribeiro do Amorim. Só música boa, música de bom gosto, para você, ouvinte, que tem um bom gosto musical. Gente, amiga, hoje é quinta-feira, né? Hoje é Dia Mundial do Hambúrguer. Eu não gosto. Sabe por quê? Porque é gostoso demais, aí eu vou perder o controle e ganhar mais uns quilinhos, né, Lucinha? Mas é muito bom o hambúrguer, né? É isso aí. Gente, amiga, hoje, né, nós desejamos a você uma tarde gostosa, uma tarde maravilhosa e, na sequência, a noite maravilhosa. Bem, gente, amiga, nós vamos começando o nosso programa de hoje trazendo a nossa mensagem de reflexão. A mensagem de hoje é para você que está aí ligadinho, é em qualquer parte do nosso querido Brasil. E o título é Cure a Tristeza com Otimismo. Muitas vezes achamos que a tristeza invadiu a nossa vida como se nunca mais tivesse a pretensão de sair, não é? Mas, meu amigo, minha amiga, se não lutarmos contra isso, ela realmente tem o poder de permanecer por muito tempo. Nós temos a decisão de como enfrentaremos nossos medos, nossas angústias e por quanto tempo esses sentimentos estarão ativos. Depende de nós. Não há mal em ficar triste quando passamos por algum problema. Quem não tem problema, não é? É até muito importante liberarmos aqueles sentimentos que ficam escondidos lá dentro. Mas para diminuir a estadia da tristeza que nos leva à depressão, a primeira ação que deve ser feita é pelo menos tentar ser otimista com relação ao problema. Por mais que a solução esperada não aconteça tão rápido quanto imaginávamos, né? Tem coisas que não dependem da gente, dependem de outras pessoas. O tempo que ficarmos pensando positivamente, no mínimo, nos levará para longe daquela tristeza. Pense positivo. Não se martirize pelo que ficou no passado. Já aconteceu e não há como voltar atrás. A única solução está em arranjar formas de ultrapassá-lo e não permanecendo no sofrimento. Não acontecerá nada de positivo se você continuar pensando através do pessimismo e da negatividade. Deixe a fraqueza de lado e seja otimista, pois o mínimo que pode acontecer são os bons sentimentos começarem a fazer parte da sua vida. E vamos ouvir Banda Melim, Peça Felicidade. E em seguida, pela última vez, com o grupo Menos é Mais e Natan.

0: Oi, oi, gente amiga, boa tarde Brasília, boa tarde meu querido Brasil. Olha aí, gente, vamos seguindo aqui com o nosso Sintonia Nacional nesta tarde gostosa de quinta-feira, dia do hambúrguer, né? É isso aí, minha gente. Vamos seguindo, vamos trazendo aí sucessos, músicas bonitas, né? Para você que está aí em casa, no trabalho, em qualquer ponto do Brasil, já em clima de Copa do Mundo, né? Brasil lá na Copa, muita gente preparando aí, como é tradição, as ruas, enfim, pintando meio-fio, colocando bandeirolas, né? É isso aí, para já prepararmos aí o ambiente para a comemoração da Copa do Mundo. Mas moradores são multados após pintar rua para a Copa em condomínio aqui no Distrito Federal. 6 moradores de um condomínio em Sobradinho foram multados após pintar a rua interna com as cores da seleção brasileira. A ação aconteceu há cerca de 2 semanas e contou com a participação de cerca de 40 pessoas. Segundo eles, a iniciativa reuniu crianças, adultos e idosos, como é tradicional, né? E teve como objetivo resgatar uma tradição às vésperas da Copa do Mundo. De acordo com o advogado Daniel Daniel Gianchini, um dos moradores notificados, o momento foi de confraternização entre vizinhos. Foi um dia muito feliz, com famílias, crianças, fizemos uns churrascos e pintamos a rua, disse ele. Apesar disso, ele e outros 5 moradores receberam notificações da administração do condomínio para remover a pintura. Como a determinação não foi cumprida, cada um foi multado em R$ 330,00, valor equivalente à taxa ordinária. Segundo os moradores, a penalidade dobra a cada 24 horas e já ultrapassa R$ 1.500, né? Os moradores questionam a legalidade da medida. Eles afirmam que não há regras claras no condomínio proibindo esse tipo de intervenção e destacam que utilizaram apenas cal e tinta à base de água, sem caráter permanente. Os carros continuam transitando normalmente. Além disso, a pintura já perdeu cerca de 50% a 60% da cor com poucos dias, afirmou Gianchini. Outro ponto levantado é que a via onde a pintura foi feita seria de domínio público, o que, na avaliação dos moradores, enfraquece a aplicação da multa. O brigadista Fernando Gimovski, também notificado, disse que a participação do filho na ação motivou a penalidade. Ele classificou a iniciativa como uma brincadeira nostálgica. Não tem nada demais, foi água e cal, não tinha necessidade de tudo isso, afirmou Gimovski. Então, a administração do condomínio afirma que não é contra manifestações relacionadas à Copa do Mundo, mas diz que a pintura gerou impacto em área comum e foi alvo de reclamações. Segundo o subsíndico Daniel Roth, a intervenção afetou um espaço que pertence a todos os moradores e teria efeito duradouro. É uma alteração que gera um impacto significativo em uma estrutura de uso comum custeada por todos. Mesmo que desapareça com o tempo, esse impacto existe, disse. Após o episódio, foi realizada uma enquete em um aplicativo do condomínio. De acordo com a administração, cerca de 500 moradores participaram da votação e mais da metade se posicionou contra intervenções desse tipo nas áreas comuns. Para advogado especialista em direito condominial, Marcelo Sarmento, intervenções em áreas comuns, como pintura de ruas, devem ser previamente autorizadas pelos moradores. Segundo ele, embora situações festivas como Copa do Mundo possam justificar práticas tradicionais, o ideal é que haja deliberação formal. O costume pode, em determinados momentos, autorizar esse tipo de ação, mas o mais indicado é que uma assembleia seja convocada para decidir sobre o tema, afirmou. Então, tá aí, né? Mas é Copa do Mundo, né? Isso aí. Acho que deve ter o bom senso, uma flexibilidade, mesmo porque a tinta já perdeu 60% com as chuvas, enfim, ela vai desaparecer, né? E o motivo é a Copa, né? Brasil, se formos mais uma vez campeão, hein? É isso aí, minha gente. Vamos seguindo, vamos trazendo aí sucessos, músicas bonitas para você que está aí ligadinho, em casa, no trabalho, em qualquer parte do Brasil, porque estamos na internet, na parabólica, e no aplicativo, no seu celular e no rádio 980 kHz, Nacional AM Brasília e o Sintonia Nacional. Vamos trazer agora Gustavo Lima e Luiz Fonsi, Vagabundo. Depois, Dominguinhos e Luiz Gonzaga, de Abel Silva, Quando Chega o Verão.
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0: E vamos seguindo, minha gente, aqui com o nosso Sintonia Nacional, nesta tarde gostosa, quinta-feira maravilhosa. Vamos seguindo, vamos trazer aí mais músicas, você que tá ligadinho aí, olha, vamos ouvir. Grupo Revelação, Do Jeito Que a Vida Quer. Depois você vai curtir Ivete Sangalo, de Roberto Erasmo Carlos, Além do Horizonte.
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6: É o Sintonia Nacional, Rádio Nacional, AM Brasília, 980 kHz. Com muito carinho, este amigão Frank Silva, trabalhando para você que está aí numa boa, curtindo o nosso programa em casa ou no trabalho. Muito obrigado. Quero mandar um abração bem forte aqui para os nossos amigos ouvintes da Bahia. Muito obrigado. Manelzinho de Livramento, um abração para você. Muito obrigado aí pelo carinho da sua audiência. Maria Irandi, lá no povoado Mercês, Novo Horizonte, Bahia. Um abraço para você. Muito obrigado, Maria Irandi. E os demais ouvintes de todo o Brasil. Nós vamos seguindo, trazendo aí sucessos, músicas bonitas aqui no nosso Sintonia Nacional. Muito obrigado, viu? E lembrando a você que a essência da força. Hoje a nossa mensagem é de positivismo, de otimismo. É, forte não é aquele que nunca vai cair, é aquele que sempre vai conseguir se levantar. Até os mais fortes fracassam, meu amigo, minha amiga. E os mais jovens ficam cansados, não é? Mas o importante é nunca desistir. Essa é a essência de todas as pessoas verdadeiramente fortes. Seja forte, pense positivo. E agora nós vamos ouvir aqui no Sintonia Nacional Roberto Carlos da Isolda, outra vez. E Roupa Nova, versão do Paulo.

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Rádio Nacional e o nosso Sintonia Nacional com este seu amigão Frank Silva. Um abraço você que está ligadinho aí, nos dando esta carona. Muito obrigado, meu querido, minha querida amiga ouvinte aí no seu trabalho. Um abraço para você, viu? Vamos trazendo aqui no nosso Sintonia Nacional mais duas músicas bonitas para você que está ligado, hein? Jorge Mateus cantando Todo Seu. Depois você vai ouvir de Nando Cordel com João Gomes, Você Endoideceu Meu Coração.

E vamos seguindo, minha gente, aqui com o nosso Sintonia Nacional, feito com muito carinho por este amigão Frank Silva, para você que está aí em casa, no trabalho, em qualquer ponto deste nosso querido e imenso Brasil. Nós vamos seguindo aqui, mandando abração para você que está aí ligadinho, em Taguatinga, Ceilândia. Muito obrigado, Guará, um abração para todos do Guará. Pessoal do Varjão, né? Varjão, a terra do nosso amigo João, né, João? João é o rei do Varjão. Um abração bem forte para você que tá também ligadinho na gente aí em Sobradinho, né? Muito obrigado. E fora do DF, aqui na Geoeconômica, um abração Cristalina, um abração você aí de Unaí, Minas Gerais, pessoal da Bahia, do Maranhão, muito obrigado. De Goiânia, Antônio Lopes lá em Goiânia, Ivanilde, também a Corsina em Aparecida de Goiânia, muito obrigado. E para você que está aí curtindo a gente, que eu não falei o nome ainda, vamos ouvir Vitor Clay, dele mesmo, O Sol, e Pé na Areia, com Tiaguinho.

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1: Agora são 2 horas em Brasília. Muito boa tarde. Eu sou Daniel Ito e este é o Nacional Notícias com um destaque do momento. Vamos com mais informações sobre o fim da escala de trabalho 6x1. É, a notícia é que caso essa proposta seja aprovada no Congresso, o governo pode pensar em medidas extras para micro e pequenas empresas, viu? Afirmação que é do ministro do empreendedorismo, Paulo Pereira, como nos conta aqui ao vivo o repórter Gabriel Brum, que acompanhou essa fala do ministro. Gabriel, muito boa tarde para você.
2: Boa tarde, Daniel. O ministro Paulo Pereira participou hoje do programa Bom Dia Ministro aqui da EBC. Uhum. Ele disse que o impacto sobre as micro e pequenas empresas pela retirada de um dia de trabalho aparece entre os argumentos de quem é contra a proposta. Apesar de ter uma pesquisa do Sebrae que mostra que pouco mais da metade desses empresários não vem efeito negativo sobre os negócios.
1: Olha.
2: Então o ministro afirmou que após aprovação no Senado, vai ser possível, aí sim, pensar em ações para setores específicos, como, por exemplo, aumentar o limite de faturamento ou de empregados do microempreendedor individual.
3: Preocupação com as pequenas e microempresas. Então, a gente está estudando hoje se alguma coisa a ser feita no ambiente do MEI, a gente está estudando se tem algo que pode ser mudado de modo geral na capacidade de contratação, teto e assim por diante. Então, as próximas semanas, na medida em que a proposta também vai avançando, também vão permitir que a gente traga novas soluções, se for o caso.
2: Bem, além de novas medidas, o ministro citou linhas de crédito que já existem para micro e pequenas empresas, uhum, e o avanço da produtividade econômica nos últimos anos. Para ele, a mudança da jornada de trabalho vai ter impacto positivo para o turismo, lazer e alimentação. Isso porque vão receber mais fluxo de pessoas e dinheiro, já que haverá mais tempo para lazer e viagens, Daniel.
1: É, tem até pesquisas que mostram isso, né, Gabriel? Então é isso, o ministro do empreendedorismo falando que pode haver medidas em favor de micro e pequenos empreendedores aí, caso o fim da escala 6x1 seja aprovado agora no Senado, já que foi aprovado ontem em 2 turnos na Câmara dos Deputados. Gabriel, obrigado pelas informações. Boa tarde para você também. 2 horas e 2 minutos. Esse foi o Nacional Notícias. Próxima edição às 3 horas.

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1: Meu Deus, morreu alguém?
2: Morreu, seu Antônio.
1: Meu Deus, quem?
2: Sabe a tia Heleninha da Rádio Nacional?
1: Claro que sei. Claro que sei, Eduardo. Não vai dizer que foi ela.
2: Infelizmente sim, seu Antônio.
1: Mas como? Como aconteceu?
2: Disseram que foi câncer.
1: Meu Deus!
3: Não acredito. Primeiro, o Meira...

0: agora a tia Lininha? E assim, tão rápido, um atrás do outro.
1: Eu gostava tanto dela.
2: Eu também.
1: O povo da rádio está inconsolável. Coitada da Luiz Inês, está arrasada. Leninha era muito querida por todos. E foi tudo muito rápido. Desde que ela descobriu o câncer até a morte, foi muito pouco tempo.
3: O programa Encontro com Tia Leninha foi ao ar pela primeira vez no dia 12 de fevereiro de 1979, sob o signo de Aquário, que é o meu signo e o signo do tio Toninho também.
4: E todos nós da Rádio Nacional estamos desolados com o falecimento hoje da nossa querida Helena Bortoni, a tia Leninha. Vamos ouvir sua voz numa pequena parte de um dos seus programas.
5: É, uai, sobremesa. Gente, tchau, tchau, tchau, beijos.
6: Tchau. Gente, olha, é a voz dela no rádio.
7: É o Luciano Barroso. Ele tá fazendo uma homenagem à Leninha, colocando trechos do programa dela no ar.
0: Ah, saudades. Vou sentir muitas saudades. Filha, estou querendo que você me explique uma coisa.
8: O quê, pai?
0: Antes, eles falavam que a Rádio Nacional era uma emissora Radiobras. Agora, estão falando que é EBC. Por que mudou? Qual a diferença?
8: A Radiobras, pai, foi criada em 1975 com o objetivo de gerir, administrar todas as emissoras do governo federal. Elas transmitiam notícias sobre os poderes públicos e notícias de interesse geral dos brasileiros. Agora, em 2008, foi criada a EBC, Empresa Brasil de Comunicação.
0: E o que mudou?
8: A EBC foi criada com o objetivo de implantar o sistema público de comunicação. Para o senhor entender melhor, pai, vou explicar. Antes, os programas eram feitos para o povo. Hoje, eles são feitos pelo povo.
0: Como assim, minha filha?
8: Agora, pai, as rádios dão espaço para aqueles que não tinham acesso às grandes redes. Agora, o povo tem voz na Rádio Nacional. O senhor percebeu que agora tem um monte de programas diferentes? Esses programas são feitos por pessoas que antes não tinham onde colocar seus produtos. E isso traz qualidade.
0: É, legal.
8: Bom, já vou, pai. O hospital me espera.
0: Tá, minha filha. Deus te abençoe.
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10: Um cafezinho, seu Juvenal? Tô indo fazer agora.
0: Ah, quero sim. Quero sim, Jussara. Seu café é uma maravilha.
10: Volto rapidinho.
11: Juvenal, ontem eu estava falando com o Joaquim sobre a venda da bicicleta. Tu ainda quer comprar?
0: Quero. Quanto ele pediu?
11: Ai! Cruz credo, homem, o que foi? Juvenal, Juvenal, Joana, Joana, Jussara, ajude aqui, o Juvenal está passando mal, Juvenal, Juvenal!
8: Mãe? Seu Antônio? O que aconteceu?
12: Seu pai, minha filha, seu pai passou mal, seu Antônio trouxe ele para cá correndo, nós estamos esperando notícias.
13: Olha, olha o médico, foi ele que levou o Juvenal, olha.
8: Doutor Henrique?
14: Doutora Rita? A senhora...
8: Seu Juvenal é meu pai, doutor. Como ele está?
14: Doutora Rita, infelizmente, não podemos fazer nada. Seu Juvenal já estava morto quando chegou. Foi um infarto fulminante, doutor.
13: O quê? Não! Meu não. Deus! Não.
14: Meu amigo!
13: Meu amigo!
14: Não, não, não, meu amigo, não! Sinto muito, doutor. Sinto muito.
15: Amigos, muitos de nossos ouvintes dizem que gostam de nós como se fôssemos da família. Quando passamos por alguma coisa ruim, vocês sofrem. Mas o contrário também acontece. Tem ouvinte que também faz parte das nossas vidas. É o caso da dona Lourdes, por exemplo, e do seu Juvenal Mendes. Seu Juvenal era um pioneiro de Brasília. Veio para cá em 57 para construir essa cidade e se tornou um fã da nossa rádio. É que ele reencontrou os pais por meio da Rádio Nacional. Ouvia todos os programas, tinha um carinho especial por cada um de nós. Ele contava que, ouvindo a rádio, as orientações e conselhos, resolveu dar aos filhos a melhor educação possível. E conseguiu. O seu Juvenal nos deixou. Ele tinha 80 anos e teve um infarto fulminante. Seu Juvenal é o pai da doutora Rita Mendes, que está sempre conosco no programa cotidiano. A doutora Rita, todos os familiares e amigos, as nossas condolências. Todos nós vamos sentir muitas saudades.
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1: Vamos seguindo, minha gente, aqui com o nosso Sintonia Nacional nesta tarde gostosa de quinta-feira. Um abraço. Olha aí, você pode superar qualquer problema, meu querido, minha querida amiga. Às vezes sentimos que não temos força, que não seremos capazes de ultrapassar os desafios. Sentimos até que não merecemos qualquer gênero de felicidade. Mas estamos completamente errados. Como diz no popular, também somos filhos de Deus, né, Lucinha? Então, todo mundo tem o direito de ficar de bem com a vida, mas também tem o dever de lutar até alcançar esse estado maravilhoso de paz e alegria. Mantenha o otimismo na sua mente, batalhe todos os dias por um sorriso ou um momento especial. Seja feliz, por mais difícil que lhe pareça. E agora você vai curtir, matando aí a saudade, Vanusa, Manhãs de Setembro, e Odair José, Cadê Você?

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1: Rádio Nacional e o Sintonia Nacional com este amigão Frank Silva. Muito obrigado aí pelo carinho da sua audiência. Um abraço, meu amigo, minha amiga, onde quer que você esteja. Vamos trazer agora Flores em Vida, Zezé de Camargo e Luciano, e Caminhos do Coração com Fala Mansa, composição do Gonzaguinha.

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3: É o Sintonia Nacional. E agora ouviremos Tim Maia, o descobridor dos sete mares.

Seguindo aqui com o nosso Sintonia Nacional, dando uma injeção de otimismo aí para você. Olha, o verdadeiro otimista tem o dom de saber que algo vai dar certo, não por presunção, mas simplesmente por acreditar que a força que define o que vai dar certo ou errado em sua vida está em seu interior, em suas competências, em sua fé, está na sua mente. Portanto, pense positivo, acredite. Nós vamos ouvir agora no Sintonia Nacional W Brasil, Jorge Benjó. Tá aí para você.

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1: É a Rádio Nacional e o nosso Sintonia Nacional com este amigão Frank Silva. Todos os dias de segunda a sexta aqui na Nacional AM Brasília. Das 13 às 15 horas eu tenho este encontro que gosto muito. Muito obrigado, viu? Você que está aí no rádio 980 kHz, você que está na parabólica, na internet, aí no aplicativo, que bom, hein? radios.ebc.com.br. Há outros aplicativos que você também pode sintonizar, pode escutar o nosso programa aí no seu celularzinho, tá bom? Um abraço, muito obrigado pelo carinho da sua audiência e vamos seguindo pensando positivo. Acredite que tudo acontece por um motivo, viu? As pessoas mudam para que você possa aprender a deixá-las. As coisas dão errado para que você possa dar valor a elas quando estiverem certas. Você acredita em mentiras e, eventualmente, aprende a confiar em ninguém, exceto você mesmo. E, às vezes, coisas boas dão errado para que as coisas melhores possam dar certo. Nada acontece por acaso, viu? Vamos seguindo, gente boa! Vamos ouvir agora Bruno Marrone, Henrique Diego, Esqueci Você. Depois, Henrique Juliano, Saudade de Quem Eu Sou. Seja você mesmo, hein?

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1: É o nosso Sintonia Nacional com este seu amigão Frank Silva. Para você que está aí de boa, curtindo o nosso programa, muito obrigado. Um abraço, hein? Vamos trazer para você agora o Amadão Batista cantando de Wilson Clay, Borboleta Azul, muito boa. Vamos mandar essa música para nossa querida amiga Márcia Ferreira de Braslândia, ligadinha na gente. Está aí a sua preferida, Márcia. Depois nós vamos ouvir o Fagner de Ancioli Neto, Lembrança de um Beijo.

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1: Bem, minha gente, eu deixo aqui o meu abraço e o convitinho para estarmos juntos novamente amanhã aqui na Nacional AM Brasília, às 13 horas, no Sintonia Nacional. Agradecendo aqui Jéder Ribeiro na programação musical, o João Cláudio na técnica, coadjuvante também na técnica de som, Lucinha Safatle. O abraço deste amigão Frank Silva e até a próxima, se Deus quiser.

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1: Agora são 3 horas no horário de Brasília. Muito boa tarde, eu sou o Daniel Ito e este é o Nacional Notícias com um destaque do momento. Olha, o presidente Lula recebe agora no Palácio do Planalto, em Brasília, a presidenta do Suriname, Jennifer Simons. A visita oficial que ocorre entre hoje e amanhã, e a Sayonara Moreno está aqui ao meu lado. Boa tarde, Sayô. O que você destaca, então, sobre esse encontro dos presidentes de Brasil e Suriname aqui em Brasília?
2: Oi, Daniel. Boa tarde para você, para quem acompanha a gente aqui no Nacional Notícias. Acompanham a presidenta do Suriname, 5 ministros de lá do nosso país vizinho, né, que estão aqui também em Brasília com ela. Neste momento, o presidente Lula está almoçando. A qualquer momento, eles vão fazer, inclusive, uma declaração à imprensa. Uhum. A gente aguarda, então, Daniel, vai ser tudo transmitido. Parte dessa comitiva que eu disse, desses 5 ministros, chegou ontem, na verdade, na semana passada, para adiantar as negociações, preparar acordos que vão aí trazer esses resultados concretos nessa reunião que acontece no momento. Né? Os dois países querem, então, melhorar as relações comerciais, já respondendo a sua pergunta aí, né? E também debater a cooperação bilateral e também regional no combate ao crime organizado, uma pauta que o presidente Lula volta e meia cita nos eventos nacionais ou internacionais.
1: Realmente.
2: Inclusive, detalhando sobre esse encontro de hoje e de amanhã, a secretária de América Latina e Caribe do Itamaraty, Gisela Padovan, ainda mencionou o interesse da presidenta Jennifer Simons, olha só, em conhecer programas sociais do governo brasileiro que ela quer implantar lá no Suriname. A agenda voltada para essas políticas fica para amanhã, já que hoje são esses encontros oficiais com o presidente Lula. Vamos ouvir.
3: Então ela vai primeiro a um CRAS, a um Centro de Referência de Assistência Social, que é a porta de entrada para todos os programas sociais. Em seguida, ela vai visitar um projeto habitacional do programa Minha Casa Minha Vida, que ela tem particular interesse em replicar no Suriname. E na parte da tarde, ela vai visitar a Embrapa Cerrado. Ela ali tem um grande laboratório de sementes, de aprimoramento genético.
2: Pois é, nessa reunião de agora, né, dessa data de hoje, a agenda tem como foco temas de interesse comum entre Brasil e Suriname: energia, infraestrutura, comércio, investimentos, meio ambiente, combate aos ilícitos transnacionais, defesa, assistência consular, cooperação humanitária e essas políticas sociais que a embaixadora acabou de citar. A gente lembra para o ouvinte, Suriname é um país aqui pertinho na América do Sul, que faz fronteira com o Brasil, lá no norte ali, grande parte com o Pará e um pedacinho ali do Amapá. Esse encontro de hoje celebra aí os 50 anos de relação diplomática entre Brasil e Suriname, Daniel.
1: Muito obrigado, Sayonara Moreno, destacando para a gente então esse encontro deste momento, então, aqui em Brasília, entre o presidente Lula e a presidenta do Suriname, Jennifer Simons. Agora são 3 horas e 3 minutos, Nacional Notícias, próxima edição às 4 horas.
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Olá, muito boa tarde para você que já está com a gente aqui na Rádio Nacional. Que bom ter a sua companhia no Tarde Nacional desta quinta-feira. Hoje, dia 28 de maio de 2026. Falta bem pouquinho para o mês ir embora, né? Junho já está batendo a nossa porta com muitas novidades. Vai ser tempo de festas juninas e tem muita informação para você. Mas, Mai, não acabou ainda e hoje também tem muita informação boa para a gente compartilhar aqui durante a tarde até às 5 horas. Eu sou Fátima Santos, comigo nos trabalhos técnicos o João Cláudio. A produção do programa é da Andrea Quinteri e Monique Sinaide. A programação musical do Jaider Ribeiro. Na produção...

Produção do estúdio Rosemary Cavalcante e Fátima Araújo. Hoje é dia, sabe do quê? Dia do brincar. Coisa boa, né? Brincar é muito bom em todas as fases da vida. A data reforça a importância das brincadeiras para o desenvolvimento infantil, para estimular a criatividade e também para a construção de vínculos afetivos. Já já a gente vai ouvir a reportagem especial do João Barbosa. Hoje também é dia de comemorar. Muitos trabalhadores já estão comemorando o fim da escala 6x1. Mais tempo livre com o mesmo salário. Agora a proposta ainda vai para o Senado, mas o presidente do Senado já disse que vai agilizar e vai dar tudo certo, se Deus quiser, né? Vamos seguindo, vamos começar com música, depois a gente fala sobre a importância do brincar e sobre todos os assuntos que estão previstos aqui para o Tarde Nacional de hoje. Vamos começar com os tribalistas, Velha Infância.

0: Linda canção, né? Abrindo aqui o nosso programa. Hoje nossos temas, tem dois bate-papos com temas bem legais. Sabe aquela coisa que acontece entre mulheres? Aquela competitividade tóxica, ataques silenciosos praticados em ambientes sociais e profissionais? Pois é, esse é o tema de um dos nossos bate-papos de hoje. E vamos falar também sobre cultura periférica, o hip-hop e o protagonismo feminino, que são destaques da terceira edição do Festival Quebradas, que acontece lá em Planaltina neste sábado. Mas antes, vamos voltar a falar sobre o Dia Mundial do Brincar. O João Barbosa traz pra gente informações sobre a importância do ato de brincar.
1: Do que você mais gostava de brincar quando era criança? As lembranças da infância trazem nostalgia para a auxiliar de limpeza Osana da Silva, que recorda nitidamente de suas brincadeiras favoritas.
2: É aproveitar muitas coisas, assim, na rua, brincava, pique-bandeira, pique-esconde, jogar bola, queimado, tudo isso aproveitei. Eu não vejo crianças brincando, mas eu vejo as crianças muito sentadas com a mãe, com o celular na mão.
1: O relato da Osana revela como o ato de brincar se transformou ao longo do tempo. Nesse Dia Mundial do Brincar, que este ano destaca a importância da conexão e do desenvolvimento na infância, fica evidente a metamorfose nas formas de diversão. A presença digital ganhou terreno no mundo real e as brincadeiras ditas tradicionais tiveram que coexistir com as telas. A terapeuta ocupacional da Universidade de São Paulo, Amanda Espósito, comenta como as famílias administram o tempo dedicado ao brincar atualmente.
3: E hoje em dia a gente tem crianças que estão muito presas dentro de casa, porque a gente vive uma situação de insegurança e de perigo, né, nas ruas. E ao mesmo tempo, dentro de casa, as famílias estão menores e os pais e mães trabalhando muito mais. Então a gente não tem mais pessoas que desenvolvam o brincar com essas crianças na frequência que era há uma geração atrás. As famílias acabam delegando muito mesmo para as telas ocupar o tempo dessas crianças que estão ociosas e entediadas em casa.
1: Amanda é orientadora do estudo Tecnologias Digitais Moldam um Novo Brincar Infantil. Ao avaliar as atividades de 14 crianças, foi constatado que o uso excessivo das telas provoca um ciclo vicioso de perda progressiva da criatividade para brincar ativamente.
3: As próprias crianças dizem que têm muita dificuldade de pensar em brincadeiras possíveis de serem feitas quando elas estão fora da tela. Então elas estão cada vez mais dependentes de ter um adulto conduzindo, um adulto propondo as atividades, seja uma mãe, uma tia, um professor ou um monitor, né? Então quanto mais as crianças ficam imersas em tela, menos criatividade elas têm, menos coisas elas conseguem fazer na vida real e isso joga elas de novo para as telas para ocupar o ócio e o tédio.
1: A Organização Mundial da Saúde e a Sociedade Brasileira de Pediatria recomendam limites de tempo específicos de exposição das crianças às telas, que variam conforme a faixa etária. A orientação é baseada nos efeitos negativos que o uso excessivo provoca tanto no comportamento quanto na saúde física e mental, como interferência no desenvolvimento cognitivo, problemas emocionais, doenças oculares, auditivas e ortopédicas, cyberbullying, entre outras. A recomendação é que os aparelhos não ocupem o tempo de atividades básicas, como a alimentação ou o sono, para que a criança não se torne dependente dos equipamentos. Além do tempo de tela, é preciso cuidado com o conteúdo acessado pelos menores, que pode ser inapropriado e prejudicial. Atualmente, há aplicativos de controle parental, que dão aos pais a possibilidade de observar o conteúdo consumido pelos filhos e bloquear o acesso a determinadas funções. A lojista Edilane Ferreira adota essa prática para limitar o tempo da filha no celular.
4: Eu costumo deixar entre 1h30 a 2h, que ela tem tempo de tela depois da escola, brincando com as amigas, jogando, tudo que ela quiser dentro desse tempo. Eu acompanho muito ela assim no celular, a tela, para ver o que ela está vendo, porque a gente já passamos por situações que aparecem cenas sexuais. Então, assim, eu limito muito.
1: Para ela, o ideal não é impedir a utilização da tecnologia, mas administrá-la de forma responsável. Um exemplo que associa o bom uso das telas ao entretenimento é o projeto social Gaming Park, que atende crianças de 8 a 17 anos na favela da Rocinha, no Rio de Janeiro, e em Vitória, no Espírito Santo. Criada em 2022, a iniciativa une o ensino multidisciplinar com a narrativa e aspectos técnicos dos videogames. O projeto realiza ações solidárias nas comunidades, além de fornecer orientações profissionais e planos de carreira no mundo dos esportes eletrônicos. A coordenadora técnica do Gaming Park, Dara Coema, explica que é preciso orientar os pais e responsáveis sobre os cuidados com as mídias, mas que não devemos ignorar o potencial da tecnologia para a educação.
5: Nós vemos casos no projeto em que os jogos são ponte para a sociabilidade entre jovens e também, para além dos jogos educativos, que já são ferramentas mais reconhecidas, jogos também são objetos de cultura que podem contar histórias, podem levantar discussões, podem conscientizar. Quando a gente fala, por exemplo, no competitivo, os jogos podem ser meios para passar valores relacionados a trabalho em equipe, comunicação. É tudo uma questão de consumo crítico e contextualizado.
1: Segundo ela, para que haja equilíbrio no uso das telas e das plataformas online, é necessário letramento digital e educação midiática para a sociedade de maneira geral.
5: Para as crianças significa dar o caminho das pedras, né, desde cedo, para a gente criar cidadãos do digital que tenham consciência e poder sobre suas escolhas, direcionar o conteúdo que vão consumir, mas também fazê-las entenderem por que, que aquele conteúdo é ou não interessante, né, sobre entender o que é um algoritmo e as armadilhas ali, né, falar sobre compartilhamento de dados, conversar sobre fake news, sobre... Então, é muito sobre conscientização de todos.
1: Dara Coema afirma que a responsabilização sobre o uso das telas também deve recair sobre as empresas administradoras das plataformas, que precisam ser fiscalizadas para não estimular o uso excessivo dos aparelhos. Sob supervisão de Fábio Cardoso, da Rádio Nacional do Rio de Janeiro, João Barbosa.
0: Muito interessante a reportagem aí do João Barbosa para a gente entender a importância do brincar. A gente vai trazer agora para você uma informação importante sobre o imposto de renda. O último dia para você encaminhar sua declaração é amanhã. A Receita Federal espera receber 44 milhões de declarações do imposto de renda amanhã, quando termina o prazo. A Ana Lúcia Caldas conta pra gente outras informações.
6: O contribuinte que deixou para a última hora a declaração do imposto de renda tem que correr. O prazo termina nesta sexta-feira. A Receita espera receber até as 23 horas e 59 minutos de amanhã mais de 44 milhões de declarações. Até agora, foram entregues pouco mais de 37 milhões e 300 mil declarações. Lembrando que quem perder o prazo vai estar sujeito à multa mínima de R$ 165 ou 20% do valor de imposto devido. A declaração pode ser feita pelo programa oficial instalado no computador, pela internet no portal ECAC da Receita Federal ou pelo aplicativo Meu Imposto de Renda para celulares e tablets. E o último dia para entrega é também o de pagamento da restituição para aquele contribuinte que entregou cedo a declaração e foi contemplado no primeiro lote da Receita. Neste lote, além dos grupos prioritários, está quem optou por receber a restituição por Pix. Da Rádio Nacional em Brasília, Ana Lúcia Caldas.
0: A gente traz agora o repórter Gabriel Brum. Ele acompanhou hoje o ministro do Empreendedorismo, da Microempresa e da Empresa de Pequeno Porte, o Paulo Pereira, no programa Bom Dia, Ministro, produzido aqui pela EBC. E agora ele conta para a gente sobre o que disse o ministro, as principais informações.
7: Os ganhos de produtividade da economia permitem o fim da escala 6x1, mas o governo pode criar novas medidas para micro e pequenos empreendedores. A declaração é do ministro Paulo Pereira, do Empreendedorismo, da Microempresa e da Empresa de Pequeno Porte. Ele participou nesta quinta-feira do programa Bom Dia, Ministro, produzido pela EBC. O impacto sobre as micro e pequenas empresas pela retirada de um dia de trabalho aparece entre os argumentos de quem é contra a proposta. Apesar de uma pesquisa do Sebrae mostrar que pouco mais da metade desses empresários não vê efeito negativo sobre os negócios. Depois da Câmara dos Deputados, a proposta de emenda à Constituição, que acaba com a escala 6x1, ainda vai ser analisada pelo Senado. O ministro afirmou que, após isso, vai ser possível pensar em ações para setores específicos, como, por exemplo, aumentar o limite de faturamento ou de empregados do microempreendedor individual.
8: Há uma preocupação com as pequenas e microempresas. Então, a gente está estudando hoje se há alguma coisa a ser feita no ambiente do MEI, a gente está estudando se tem algo que pode ser mudado de modo geral na capacidade de contratação, teto e assim por diante. Então, as próximas semanas, na medida em que a proposta também vai avançando, também vão permitir que a gente traga novas soluções, se for o caso.
7: Além de novas medidas, o ministro citou linhas de crédito que já existem para micro e pequenas empresas e o avanço da produtividade econômica nos últimos anos.
8: Os ganhos de produtividade, inteligência artificial, melhoria na logística, melhoria no crédito, também tem que gerar ganhos para o trabalhador. Agora, evidentemente, acho que os pequenos negócios, especialmente do comércio, são aqueles que estão mais preocupados. Às vezes uma pequena loja que tem lá um funcionário só, um pequeno prestador de serviço que tem apenas uma pessoa para apoiá-lo. Aí nós vamos cuidar dessa turma, vamos olhar para esse segmento e pensar que medidas que a gente pode fazer.
7: Para ele, a mudança da jornada de trabalho vai ter impacto positivo para o turismo, lazer e alimentação. Isso porque vão receber mais fluxo de pessoas e dinheiro, já que haverá mais tempo para lazer e viagens. Da Rádio Nacional em Brasília, Gabriel Brum.
0: E hoje só tem assunto importante, né? Você já fez compras hoje? Já conseguiu se livrar um pouquinho dos impostos? Pois é, porque hoje a gente também tem o Dia Livre de Impostos. Quem conta pra gente como tá sendo por aqui é o repórter Madison Willey.
9: Milhares de empresas, lojistas, bares, postos de gasolina, espaços culturais e de educação, entre outros setores da economia brasileira, participam nesta quinta-feira da 20ª edição do Dia Livre de Impostos. A mobilização de vários setores da iniciativa privada, coordenados pela Câmara dos Dirigentes Lojistas Jovem, quer mais uma vez chamar a atenção da sociedade para as altas cargas tributárias e o baixo retorno dos impostos arrecadados em áreas como saúde, educação, transporte e segurança para a população. Além do caráter de conscientização social e incentivo ao debate público sobre a carga tributária, esta quinta-feira é o dia em que o consumidor brasileiro pode aproveitar para comprar produtos e serviços com descontos especiais. Isso porque eles estarão sem repasse do valor aproximado dos tributos ao cliente. Na prática, é possível perceber de forma mais clara quantos impostos representam no preço de itens consumidos no dia a dia. No site dialivredeimpostos.org.br é possível pesquisar por cidade onde estão os mais de 50 mil estabelecimentos participantes do Dia Livre de Impostos. Na mesma página, também é possível a qualquer cidadão assinar o manifesto virtual que pede, entre outras demandas, a redução da carga tributária sobre o consumo, simplificação do sistema tributário e maior transparência no uso dos recursos públicos. Segundo a Receita Federal, a arrecadação de impostos entre janeiro e abril deste ano somou R$1,05 trilhão, sendo considerado o melhor resultado já registrado para um primeiro quadrimestre com um crescimento real de 5,41%. Se considerarmos a arrecadação total do país, que engloba também tributos estaduais e municipais, como ICMS, ISS, IPVA e IPTU, monitorados pelo painel impostômetro da Associação Comercial de São Paulo, a quantia total ultrapassou a marca de R$1,5 trilhão somente entre janeiro e abril deste ano. Da Rádio Nacional em São Luís, Madison Willey.
0: Vamos seguindo aqui no Tarde Nacional, são 3 horas e 24 minutinhos agora no horário de Brasília. A gente ainda tem vários assuntos e daqui a pouquinho a gente tem a nossa entrevista, o nosso primeiro bate-papo desta tarde com um assunto que vai interessar muito, muito você, principalmente para todas as mulheres e para os homens também, para entenderem um pouco a cabeça das mulheres. Daqui a pouco no nosso bate-papo aqui, você vai acompanhar. A gente vai trazer agora a informação que todo mundo estava torcendo, esperando, acompanhando. Então, é o fim da PEC da escala 6x1. que já chegou ao Senado. A gente vai trazer para você os próximos passos com a repórter Priscila Mazenotti.
10: PEC que acaba com a jornada 6x1 aprovada na Câmara, agora é com o Senado.

0: E o texto nem bem chegou e já tem senador querendo uma proposta de emenda à Constituição, permitindo horas ilimitadas de trabalho, para que a pessoa seja remunerada com base nas horas trabalhadas. O argumento é a liberdade de escolha para o trabalhador, justamente o que vai contra a PEC 6 por 1 aprovada nesta quarta-feira, que fala em qualidade de vida, tempo para a família, saúde mental e produtividade. Puro desespero, diz o presidente da Comissão Especial da Câmara, deputado Alencar Santana, do PT. Isso porque o PL na Câmara, que chegou a defender uma transição de 10 anos e uma jornada de 52 horas, pouco antes da votação em plenário, apresentou um destaque para reduzir ainda mais o tempo de trabalho com a escala 4x3.
1: Uma falta de responsabilidade que tentaram melar novamente ao final, nesse jogo de cena, e não sabe o que quer. Não sabe se são contra, não sabe se são a favor. São contra, mas têm medo de falar. Falam contra na tribuna, mas votam a favor. Acho que eles tiveram que se render à voz do povo, que o povo, mais de 70%, aprova essa pauta e eles ficaram sem prumo ontem.
0: O presidente do Senado, Davi Alcolumbre, ainda não definiu o cronograma da PEC, mas a primeira etapa é a escolha do relator na Comissão de Constituição e Justiça. Já tem requerimento na casa pedindo a convocação de sessão temática para discutir os impactos econômicos e sociais da redução de jornada. E enquanto empresários fazem pressão para que Alcolumbre não paute a PEC este ano, continuam os apelos do governo, da base aliada, de sindicatos e de trabalhadores, para que o texto seja aprovado rapidamente. Detalhe: duas coisas podem ocorrer se a PEC for alterada no Senado. Ou ela volta para a Câmara para a nova votação, o que atrasaria ainda mais a entrada em vigor das novas regras, ou ela é fatiada e a parte de consenso é promulgada. O impasse está justamente em definir o que é esse consenso. Com produção de Leandro Calisto, da Rádio Nacional em Brasília, Priscila Mazenotti.
2: A gente vai trazer ainda mais informações para você sobre o fim da escala 6 por 1. Mas agora a gente vai de música, porque a tarde pede música. Daqui a pouquinho a gente tem o nosso bate-papo. Então a gente tem música, intervalo e eu já volto com a nossa convidada ao vivo aqui no estúdio da Nacional.

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4: Agora são 3 horas e 33 minutos no horário de Brasília. A gente segue aqui no Tarde Nacional. Você sabe, né, que o nosso bate-papo sempre traz um assunto de interesse de quase todo mundo. Para não dizer todo mundo, né? A gente sempre deixa uma brecha para quem diz, ah, isso tem nada a ver comigo. Mas tem, tá? Então, hoje a gente vai falar um assunto que tem muito a ver com as mulheres. Mas que se eu fosse homem, eu ia ouvir para tentar entender, para tentar acompanhar, porque interessa para toda a sociedade. Nós vamos falar hoje sobre a violência contra a mulher, porque a gente está falando o tempo inteiro de feminicídio, violência doméstica, envolvendo gêneros opostos, né? Homens, mulheres, a maioria dos casos que a gente traz aqui. Mas nem sempre essa violência acontece de maneira explícita. Em alguns casos, ela aparece em atitudes silenciosas, exclusão social, humilhações, competitividade tóxica e ataques emocionais praticado, aí sim vem o X da questão, entre mulheres, em ambientes pessoais, sociais ou profissionais. Você já passou por isso? Você tem uma amiga que de repente demonstra que não era tão amiga assim, que por trás de todo sorriso tem uma questão que precisa ser resolvida, uma competição, um ataque emocional, sei lá, alguma coisa que te deixa triste.

0: triste, ansiosa, ou vice-versa, ou você é essa pessoa que está deixando as outras mulheres tristes e ansiosas. Esse assunto é muito importante e por isso a gente vai falar sobre ele agora. A nossa convidada, a psicóloga Ananda Alves, já está aqui com a gente no estúdio ao vivo da Nacional para nos ajudar a entender esse tipo de violência emocional. No momento em que a gente fala o tempo inteiro de ansiedade, de adoecimento mental, que o Brasil é considerado um dos países mais ansiosos do mundo, lá no topo da lista, a gente tem que entender também essa outra violência silenciosa. Olá, Ananda, boa tarde, seja bem-vinda.
1: Boa tarde, muito obrigada pelo convite, por estar me chamando aqui mais uma vez para conversar sobre assuntos tão importantes. E a gente precisa sim falar desse tipo de violência, porque, como você colocou muito bem, causa muita ansiedade e muito sofrimento para as mulheres.
0: É verdade, às vezes a gente nem se dá conta, né? Mas sempre tem essa questão, muita gente acha que é só quando uma se apaixona pelo namorado da outra. Tem muito isso, né?
1: Tem.
0: Mas não é bem só assim, não. Ananda, tem um movimento, né? Um novo comportamento que é esse que a gente está identificando, que, como você estava me explicando, ainda não tem base totalmente científica, né? Ainda está em estudo, mas já tem sido discutido internacionalmente em vários países e está juntando duas coisas que estão sempre presentes: o bullying, né? Que a gente fala muito de bullying, principalmente dentro das escolas, por adolescentes,
1: Isso.
0: mas está juntando o bullying e o woman, que é a mulher, e o bullying. Então, o que que vai acontecer juntando essas duas forças aí?
1: Pois é, apesar do debate estar surgindo, né, e fervilhando mais agora, esse não é um fenômeno novo. Na verdade, tem uma explicação estrutural mesmo por trás desse comportamento. Então, os efeitos deles já existiam, eles já impactavam a vida das mulheres, e com o tempo foi percebendo que era importante estudar, e aí começou a fazer, né, a surgir todo esse levantamento de bases de estudo, de cultura principalmente, e eventualmente foi chegando nos órgãos que guiam mais as nossas decisões. Então, agora chegou na ONU, né, como é que fala? Na
0: Na comissão sobre a
1: comissão,
0: situação da mulher,
1: isso,
0: né?
1: exatamente, para poder estruturar melhor medidas e políticas, até mesmo que ajudem no tratamento desse sofrimento que as mulheres têm enfrentado.
0: Agora, Nanda, é curioso porque é muito difícil quando se fala em saúde mental a gente identificar que está no limite, né? Porque tem aquela coisa que é considerada normal, não? Um estresse, uma irritação,
1: Ansiedade.
0: qualquer coisa parecida. Mas aí eu queria que você falasse de que forma essa situação afeta a saúde de uma mulher ou das mulheres e como a gente pode identificar que já cruzou uma linha que precisa de ajuda.
1: Tá ótimo. Eu acho que comportamentos agressivos, eles acabam sempre existindo na sociedade. O problema desse tipo de violência intragênero, né, de mulheres contra mulheres, é que ele acontece de uma forma um pouco mais velada. Então, a nossa cultura, ela valida-se, ela endossa muito mais as expressões masculinas de violência delas serem mais externalizantes. Então, o homem, ele tem mais, digamos assim, essa permissividade para ser agressivo verbalmente, fisicamente. As mulheres não, elas são muito responsáveis pelo bem-estar social. Então, a nossa forma de expressar essa agressividade, ela acaba sendo mais velada. Então, os comportamentos e agressões entre as mulheres seguem muito essa lógica de ser afetando a imagem uma da outra, com fofoca, né, com comentários. Então, é um tipo de agressão que vai atacando muito a autoestima das mulheres. Então, no ambiente corporativo, né, profissional principalmente, a gente percebe muito que essas mulheres começam a se questionar. Começam a fazer um gaslighting com elas mesmas, que é aquela coisa de ficar se perguntando: será que eu sou boa mesmo? Será que eu não sou? Por que está acontecendo isso? Então, os sintomas, eles começam a aparecer a partir desse tipo de comportamento e de vivência, de se questionar muito, de achar que não é bom o suficiente, e aí a performance no trabalho às vezes vai piorando, sintomas de ansiedade, pode até chegar num ponto de desenvolver um burnout. Então, é uma sintomatologia que ela mesma vai percebendo, de angústia e de mal-estar. E aí é a hora de procurar um acompanhamento.
0: É aquela coisa de acordar e falar: ai, não quero ir trabalhar, ai,
1: Isso.
0: não quero trabalhar com essas pessoas ou com essa pessoa em particular. Essa situação que a pessoa vai se sentindo meio acuada, afastada, ela pode se reverter contra a pessoa que, na visão dela, está criando esse clima, essa situação. Por exemplo, um clima de fofoca, né? Começa uma fofoca dentro da empresa, um fala, outro fala, e aí a pessoa que está mais próxima acaba sendo responsabilizada pela vítima por estar causando isso, principalmente quando é uma mulher.
1: Eu acredito que ne não necessariamente, nem tanto. Porque dependendo da hierarquia que existe ali, de onde está vindo essa violência, se for, por exemplo, de uma outra mulher superior, né? Essa mulher que está sofrendo a violência, ela não vai conseguir se expressar, porque isso pode.
0: Perdeu o emprego.
1: Exatamente, pode acabar ficando, né, muito ruim para ela. Então, muito provavelmente, essa mulher vai internalizar esse sofrimento. Ela vai, somatizar isso de outras formas, ao invés de explodir ou de brigar. Pode acontecer também, mas é mais raro. Então, se.
0: E o sofrimento até aumenta nesses casos, né? Porque você tem
1: Sim.
0: que guardar dentro, quietinho ali, para não correr
1: Isso.
0: riscos externos de perder o emprego, por exemplo.
1: Exatamente, ela não vai ter uma rede com quem ela pode compartilhar e falar desse problema, receber apoio, ela vai engolir, tentar lidar com tudo sozinha, só que vai virando uma bola de neve, né?
0: Agora, eu queria que você falasse pra gente qual que é a principal diferença que a gente poderia apontar entre essa violência emocional recorrente e aquela de conflito mesmo, né? De uma explosão. Porque às vezes a pessoa explode, discute ali naquela hora, mas depois reconhece, pede desculpa, tudo bem. Mas tem essa violência recorrente ali que vai minando os relacionamentos, que vai deixando a vítima, de certa forma, acuada. Mas como é que é? O que que uma pode causar e a outra não?
1: Olha, violência, ela tem vários tipos, né? A própria Lei Maria da Penha determina ali vários tipos de violência, justamente de uma forma educativa, para a gente aprender a identificar que violência não é só física. Essa é a forma mais visível de violência. Mas existem outros tipos: violência verbal, essa violência, digamos assim, psicossocial, que envolve o papel e o lugar da pessoa na sociedade. Então, as mulheres, elas dependem de uma validação social muito mais intensa, às vezes, do que os homens. Elas têm lugares muito definidos que elas precisam ocupar na sociedade, até para elas serem escolhidas, para elas serem bem vistas. Então, você atacar o lugar dessa mulher na sociedade é também uma forma de violência, por mais que não pareça. Então, existe esse comportamento que eu coloco entre aspas, né, de rivalidade feminina, como se isso fosse uma característica das mulheres, como se a gente já viesse com isso no DNA. E isso não é verdade. Isso é plantado, digamos assim, isso é alimentado na nossa sociedade e ao longo do nosso desenvolvimento, na nossa cultura, porque a partir do momento que você enfraquece um grupo de mulheres, você isola elas e elas se enfraquecem, fica mais fácil de você controlar, de você exercer uma certa influência sobre essas mulheres. Então, afetando esse papel social e tornando essa mulher cada vez mais isolada, com mais dúvida de si mesma, é um tipo de violência porque vai impactar diretamente na funcionalidade dela do trabalho, em casa, na autoestima, em como ela se cuida ou não. Então, os impactos, eles podem ser variados, mas eles acabam sendo bem parecidos em termos de saúde mental com o impacto de uma violência física.
0: Agora, com as redes sociais, onde muita gente gosta de estar, né, mais do que em outros lugares, até as pessoas têm preferido ficar nas redes sociais, isso tem se tornado mais visível, né? Ainda pode ser velada, mas fica mais exposta. As pessoas têm usado isso, às vezes, para fazer críticas, mesmo a pessoas que estão distantes, mulheres, no caso, a gente está falando aqui, quando eu falar pessoas, eu vou estar me referindo às mulheres, essa situação que a gente está abordando aqui. Mas complicou um pouco mais, as pessoas acham que têm mais liberdade de atacar, de praticar esse bullying.
1: Ah, com toda certeza. Eu já fiz algumas palestras assim em colégios falando justamente sobre bullying, e eu sempre passo por essa questão do bullying na internet, e não tem como não falar disso entre mulheres. Então, a internet, na verdade, ela só amplificou o que a gente já fazia no âmbito privado, né? Só que sem a internet, aqui só pessoalmente falando, o meu mecanismo de violência, ele fica um pouco mais restrito. Agora, a internet amplifica isso. Eu posso falar o que eu quiser, eu posso agredir quem eu quiser, eu posso fazer isso, inclusive, de forma anônima.

0: anônima, porque eu posso fazer um perfil e ninguém nem saber quem eu sou. Então, querendo ou não, a internet, ela teve esse efeito mesmo de projetar ainda mais esse tipo de violência e acaba sendo um espaço que muitas mulheres usam também para agredir, né, e ofender outras mulheres e fortalecer essa rivalidade, né, essa competitividade feminina, o que é muito triste.
1: E também o que a gente percebe pelas redes sociais é que é muito comum o julgamento, né? Julgamento de ações, de atitudes. Você defende uma causa e alguém que não gosta da causa, outra mulher vai lá e te diz, ah, vai fazer outra coisa. Eu vejo muitas vezes, que eu não tenho muito tempo para ficar nas redes, mas eu acho o fim quando alguém fala, vai procurar o que fazer, por exemplo, sabe? Assim, para questionar a pessoa está defendendo uma causa e um assunto. Tudo isso tem gerado mais adoecimento, porque as mulheres são as principais vítimas do adoecimento mental, segundo as pesquisas. Você acha que tudo isso junto e misturado está contribuindo para que a gente adoeça mais e com mais frequência, principalmente essas doenças geradas pela angústia e pela ansiedade?
0: Com certeza. Quem dera se fôssemos todos herdeiros, né? E não tivéssemos nada para fazer, ficássemos o dia inteiro na internet,
1: Ah, que
0: falando um
1: coisa
0: monte de
1: boa,
0: abobrinha.
1: né?
0: E é realmente isso. Eu vejo também muito desse tipo de comentário. Muitas vezes esses comentários são mesmo direcionados para mulheres. É até um comentário bem machista, né? Vai procurar o que fazer, vai lavar uma roupa, vai lavar uma louça.
1: Exatamente.
0: E
1: As mulheres,
0: essas.
1: muitas encampam isso, né?
0: Muitas reproduzem isso. E aí uma mulher que já tá ali, às vezes se sentindo mal e se cobrando, né? Ela recebe ainda esse tipo de fala, de comentário. Então vai alimentando ali, vai só aumentando esse sofrimento e esse adoecimento.
1: Agora, falando nos homens, né? Você acha que esse tipo de machismo estrutural que a gente enfrenta desde sempre, que ele também colabora? Por que que as mulheres tentam imitar esse padrão machista dos homens, mesmo contra outras mulheres, assim, não respeitando nem o gênero, né? Elas se revestem dessa posição masculina para agredir as outras.
0: É exatamente isso que elas fazem. E aí eu não consigo não citar a Valesca Zanello, que é uma das principais autoras que fala sobre isso. Ela é professora do Núcleo de Psicologia aqui da UNB, inclusive. Então, toda a gama assim, de estudos dela é em cima dessas questões de gênero. E ela fala muito disso. Ela criou um termo que é muito citado, que se chama Prateleira do Amor, que é uma alegoria que ela criou para explicar como que acontece essa dinâmica de relacionamentos héteros, principalmente, né, entre homens e mulheres, porque as mulheres elas ocupam um lugar nessa prateleira. Nós estamos ali tentando o tempo todo ser escolhidas. E existe uma série de critérios que fazem algumas serem escolhidas e outras não. Então, critérios físicos, por exemplo, né, corpo, altura, cor de pele, o lugar na sociedade que ela está ocupando, se ela é mais jovem ou não. Então, tem uma série de características que fazem com que umas sejam mais bem vistas, entre aspas, do que outras. E isso é ali alimentado desde que a gente é criança, ou seja, desde sempre a gente aprende a enxergar outra mulher como uma rival, como alguém que eu tenho que competir para conseguir esse espaço e essa atenção masculina. Então, na nossa sociedade, o machismo constrói essa estrutura onde quem define, decide tudo e valida tudo são os homens. Então, mulheres que começam a ocupar certos lugares de liderança, né, começam a subir um pouco nessa hierarquia social, elas acabam reproduzindo esse tipo de violência que os homens praticam, para que elas sejam ainda mais bem vistas, digamos assim, para que elas ganhem uma carteirinha ali no mundo dos homens, né?
1: Mas também pode ser o contrário, né, Nanda? Porque às vezes a pessoa que está conseguindo, pelo esforço, pelo mérito, pela dedicação, né, subir, alcançar postos mais elevados, é alvo dessa inveja, sei lá o nome que a gente pode
0: Dessa
1: dar, dessa
0: crítica, né?
1: crítica velada que quer derrubar a outra da prateleira. Acontece isso também.
0: Acontece para você ver o quanto o nosso olhar tá prejudicado e enviesado ao ponto da gente às vezes não enxergar mesmo essas estruturas e não entender, e aí quando a gente percebe todas as mulheres estão brigando entre si e às vezes a gente não entende nenhum motivo. Se uma tá alcançando um lugar, ela já é criticada e com uma série de ofensas, né, de que ela conseguiu aquilo por meios duvidosos ou não, né? E ao contrário de quem tá mais em cima, inferiorizando e violentando ainda mais quem tá embaixo para se manter nessa posição. Então, entender essa dinâmica do bullying, né, que é o woman mais o bullying,
1: Isso.

0: para a gente aprender a quebrar essas estruturas, enxergar e assim, mudar a forma como a gente se relaciona entre si, mulheres com mulheres.
1: Agora, a gente falando assim, parece tudo tão impossível, porque na verdade a gente fala aqui do machismo estrutural, mas essa situação também é estrutural, né? A gente, essa competitividade, esse tipo mesmo que velado de concorrência o tempo inteiro, de comparação, né? De querer estar no lugar da outra, é muito comum na sociedade, acho que desde Eva. Eva estava sozinha lá com Adão, mas depois da Eva já devia ter começado isso,
0: E
1: porque a
0: ela já
1: gente
0: começou errada, né?
1: já,
0: Já.
1: então, a gente percebe que há muito essa competição. E aí eu te pergunto, pelos estudos, pelas discussões que vocês têm feito, é possível construir relações saudáveis? Em que a gente deve se basear? O que a gente deve observar numa mulher ao nosso lado para considerá-la uma pessoa ali, amiga, que está ali do seu lado, que vocês vão caminhar juntas, lutar pelos mesmos objetivos, que é para todo gênero, não é só para mim, nem só para você. É possível ter essa identidade de gênero por boas causas?
0: É super possível.
1: O
0: Eu acho
1: que
0: que a
1: a gente tem que
0: partir do
1: fazer?
0: momento que a gente começa a conversar, o primeiro passo é quando a gente começa a conversar. Se você junta um grupo de mulheres e bota elas para conversarem sobre os problemas que elas vivem, é uma identificação imediata, porque a gente passa muito pelas mesmas coisas. Claro, guardadas ali, né, as proporções, que existem recortes que sempre precisam ser feitos, né? Recortes de raça, hierarquia social. Mas quando mulheres começam a conversar, elas começam a perceber que elas passam por muitas coisas parecidas. E por que que a gente não falava disso antes? Ficava todo mundo, cada uma, lidando com aquilo ali, sozinha, na sua casa, isolada, justamente por esse medo de parecer que a vida de todas as outras mulheres é perfeita e maravilhosa, e a minha que não. Então eu não queria, né, chamar esse tipo de atenção para mim. E nessas palestras que eu te falei, eu faço uma brincadeira, assim, uma dinâmicazinha muito interessante. Eu chamo sempre uma menina para participar. Eu pego um lápis ou um palito de picolé, assim, de churrasquinho, e peço para ela quebrar um só. E aí ela quebra muito rapidinho, num segundo ela quebra. E aí eu vou dando mais palitinhos e pedindo para ela ir quebrando. E quando eles aumentam, ficam, né, fica um bolo assim de palito, ela não consegue mais quebrar. E aí eu uso justamente esse exemplo para falar que quando a gente se junta, é muito mais difícil de quebrar. Então, inserir esses discursos, né, esses debates nas escolas, dentro de casa, e fortalecendo esse pensamento, acho que principalmente nas meninas atualmente, de que quanto mais a gente compete uma com a outra, pior é para nós mesmas,
1: Enfraquece, né?
0: enfraquece muito, e aí a gente começa a ver que na verdade é muito bom ter amigas, é muito bom fazer parte de grupos de mulheres, porque tem muitas práticas femininas que são muito legais de fazer juntas, e aí a gente acaba não fazendo e perdendo um pouco
1: É
0: desse
1: porque
0: bem-estar.
1: você acha também que o nosso tempo é curto para esse debate tão importante, mas você acha também que às vezes essas cenas de competição, de querer puxar o tapete, para resumir, são por conta de uma imagem falsa, né? Que a outra cria. Justamente pelo que você falou, de que a gente não se expõe muito, cada uma fica ali no seu mundo, com seu sofrimento, com a sua dor, achando que não deve compartilhar. Mas quando você compartilha, você percebe que não é aquilo que você imaginava. E aí sim, pode se criar uma relação mais verdadeira, mais sólida, né? A partir das verdades.
0: Com certeza.
1: Então, essa seria uma dica, a gente não tentar disfarçar, tentar
0: Não.
1: ser cara de rede social o tempo inteiro.
0: Exatamente. Nossa, as redes sociais e já tem estudos que mostram que a saúde mental das meninas é mais impactada pela rede social do que a dos meninos, justamente pelo que a rede social faz, que é criar esses ideais de vida e de estética, e aí as meninas acabam se comparando o tempo todo. Eu recebo muitas adolescentes no meu consultório e assim, é nítido o quanto elas sofrem com esse tipo de comparação e de expectativa de como elas devem ser, de que elas têm que ser perfeitas e lindas e magras o tempo todo. Então, a saúde mental das meninas está muito, muito prejudicada, isso é fato.
1: E os homens também não estão entendendo muito, não, né? Eles
0: Não.
1: não estão ali parceiros, nem todos, alguns,
0: Nem
1: claro.
0: todos, é.
1: Você que é parceiro, não estou te incluindo, tá?
0: Exato.
1: Mas tem que ter também essa parceria.

0: Liberty Mall, né?
1: Isso.
0: Você pode receber mensagens aí no seu direct,
1: Sim.
0: pode deixar o seu contato?
1: Claro, a minha principal rede, né, de comunicação, sim, é o Instagram. Então, o meu arroba é psi de psicóloga, psi ananda, underline. Então, por lá eu posto muitas coisas, eu faço vídeos, eu toco muito nesse assunto. É, atendo adolescentes e adultos, e o meu público-alvo, assim, é majoritariamente mulheres. Trabalho muito em cima, assim, dessa dinâmica, dessas demandas. E podem ficar à vontade para mandar mensagem, precisar de
0: E eu já vou
1: atendimento.
0: te convidar para um próximo encontro para a gente continuar falando sobre esse assunto, porque eu queria focar um pouco mais na questão das adolescentes, porque eu acho que se elas conseguirem se preparar desde cedo, né, se fortalecer, entender melhor essa lógica do convívio, porque aí entra no mercado de trabalho, né, então você
1: Sim.
0: já fica convidada para voltar aqui ao Tarde Nacional para a gente falar mais sobre isso, tá bom?
1: Muito obrigada, eu aceito.
0: E a gente agradece muito a sua disponibilidade. Você está aqui ao vivo, esse assunto é muito importante. Eu espero que você tenha gostado e depois a gente vai disponibilizar no site das rádios EBC, radios.ebc.com.br, para você ficar por dentro desse assunto, que agora a gente vai falar muito sobre ele. Agora já são 3 horas e 56 minutinhos. A gente segue já já para o rádio jornalismo com outras informações, mas antes a gente pode trazer uma mulher para falar para gente que a gente não precisa ser provocada, né? Rita Lee, Rosa Choque.

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1: Agora são 4 horas em Brasília. Boa tarde. Eu sou Bianca Paiva e este é o Nacional Notícias, com o destaque do momento. Vamos falar sobre a taxa de desemprego no Brasil, que ficou em 5,8% no trimestre encerrado em abril. Na comparação com o mesmo período do ano passado, houve queda.

0: queda de 11,3%, o equivalente a 809 mil pessoas a menos em busca de trabalho. Solimar Luz.
1: O mercado de trabalho no Brasil segue com elevado nível de ocupação quando comparado com anos anteriores da série histórica, iniciada em 2012. Segundo dados da PNAD Contínua Mensal, divulgados nesta quinta-feira pelo IBGE. O resultado pode ser explicado pelo retorno à busca por trabalho após o fim de vagas temporárias em parte das atividades da iniciativa privada e do serviço público, comenta a coordenadora de pesquisas por amostra de domicílios do IBGE, Adriana Berengui.
2: Tem uma influência importante de fevereiro e março, né, que tem, de fato, esse efeito se a virada então, de atividades que têm influência de momentos sazonais, como é o caso do comércio, os serviços prestados às famílias, ali, que tem um aquecimento natural de fim de ano. Quando vira o ano, né, a gente tem um movimento de retração e também pela maior procura por trabalho.
1: Ainda conforme a pesquisa, houve redução de postos de trabalho no grupo Outros Serviços no trimestre pesquisado. Já os demais registraram estabilidade.
0: A gente ouviu a repórter Solimar Luz. 4 horas, 2 minutos, esse foi o Nacional Notícias. Próxima edição às 5 horas.

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0: Agora são 4 horas e 18 minutinhos, horário de Brasília. A gente segue trazendo mais informações para você. Vamos saber como é que ficou a taxa de desemprego no país, segundo os dados divulgados pelo IBGE. Quem acompanhou foi a repórter Solimar Luz.
1: A taxa de desemprego no Brasil ficou em 5,8% no trimestre encerrado em abril. Isso significa que 6,3 milhões de pessoas procuraram trabalho sem sucesso no período, 471 mil a mais do que no trimestre encerrado em março. Já na comparação com o mesmo período de 2025, houve queda de 11,3%, o equivalente a 809 mil pessoas a menos em busca de trabalho. Apesar da perda de ocupação na comparação trimestral, o mercado de trabalho no Brasil segue com elevado nível de ocupação quando comparado com anos anteriores da série histórica, iniciada em 2012, segundo dados da PNAD Contínua Mensal, divulgados nesta quinta-feira pelo IBGE. O resultado pode ser explicado pelo retorno à busca por trabalho após o fim de vagas temporárias em parte das atividades da iniciativa privada e do serviço público, comenta a coordenadora de pesquisas por amostra de domicílios do IBGE, Adriana Beringui.
2: Tem uma influência importante de fevereiro e março, né, que tem, de fato, esse efeito, que é a virada então, de atividades que tem influência de momentos sazonais, como é o caso do comércio, os serviços prestados às famílias ali, que tem um aquecimento natural de fim de ano. Quando vira o ano, né, a gente tem um movimento de retração e também pela maior procura por trabalho.
1: O rendimento real habitual de todos os trabalhos ficou em R$ 3.732, mantendo estabilidade frente ao trimestre anterior e alta de 5,3% na comparação anual. Ainda conforme a pesquisa, houve redução de postos de trabalho no grupo Outros Serviços no trimestre pesquisado. Já os demais registraram estabilidade. Entre os empregados,

0: No setor privado, 39,3 milhões tinham carteira assinada. No setor público, o número de empregados chegou a 12,9 milhões. Da Rádio Nacional, no Rio de Janeiro, Solimar Luz.
1: E a gente segue com mais informações. A nova fase da Operação Carbono Oculto mira o PCC e empresas do setor de combustíveis. A reportagem é do Renato Ribeiro.
2: O Ministério Público de São Paulo e a Receita Federal realizam nesta quinta-feira a segunda fase da Operação Carbono Oculto, que investiga a atuação do PCC, o primeiro comando da capital, no setor de combustíveis. Os agentes cumprem 59 mandados de busca e apreensão em 5 estados: São Paulo, Rio de Janeiro, Minas Gerais, Paraná e Mato Grosso do Sul. Na capital paulista, os agentes fazem buscas na Faria Lima, principal centro financeiro do Brasil. O foco são 6 novas fintechs, instituições de pagamento, que operavam como bancos paralelos do PCC e que teriam movimentado mais de 26 bilhões de reais em 4 anos. Entre 2022 e 2024, uma única dessas instituições recebeu depósitos de mais de 1 bilhão em espécie. A investigação apura também um esquema de adulteração de combustíveis com nafta, um solvente derivado do petróleo, e o uso de fundos de investimento que teria causado prejuízos de 200 milhões aos cofres públicos. Batizada de fluxo oculto, essa nova fase tem como alvo também empresários, operadores logísticos e laranjas. O objetivo da operação é avançar no desmantelamento do esquema de fraudes, sonegação e lavagem de dinheiro no setor de combustíveis. As investigações apontam um sofisticado esquema do PCC, que ao mesmo tempo que lavava o dinheiro proveniente do crime, obtinha elevados lucros na cadeia produtiva de combustíveis. O uso de fintechs permitia dissimular os recursos de origem criminosa. Segundo os investigadores, a sonegação fiscal e a adulteração de produtos aumentavam os lucros e prejudicavam os consumidores e a sociedade. As 6 fintechs faziam parte de um poderoso núcleo financeiro. Elas eram utilizadas para compensações financeiras entre diversas distribuidoras e postos de combustíveis, além de empresas e fundos de investimento administrados pela organização criminosa. Havia ainda pagamentos de colaboradores, além de gastos e investimentos pessoais dos principais operadores. 3 fintechs informaram a Receita terem movimentado cerca de 8 bilhões entre janeiro e dezembro de 2025. Também foram identificadas transações de pelo menos 365 milhões em criptoativos das instituições de pagamento investigadas com empresas suspeitas de lavagem de dinheiro. Da Rádio Nacional em Brasília, Renato Ribeiro.
1: E agora a gente vai falar sobre uma situação que é bem inusitada. A gente tem falado muito aqui sobre a defesa dos gatos, dos cachorros, dos pets de modo geral. Agora, o Ministério Público de Santa Catarina pediu autorização à Justiça para resgatar cerca de 400 gatos que vivem em condições precárias dentro de um apartamento em Concórdia, no oeste do estado. O repórter Jefferson Correia conta pra gente como será o plano de resgate, o tratamento e encaminhamento desses gatos para a adoção responsável. O Jefferson Correia é da Rádio Joinville Cultural. Vamos ouvir a reportagem.
3: O Ministério Público de Santa Catarina entrou com uma ação na Justiça para realizar o resgate de 400 gatos que estavam em um apartamento na cidade de Concórdia, no oeste do estado. Segundo o órgão, os animais estavam em situação precária dentro do imóvel e a dona dos animais, a tutora, descumpriu um acordo assinado no mês de abril. Ela estaria impedindo a entrada dos técnicos e de veterinários no imóvel. O Ministério Público pediu autorização para a entrada forçada com o apoio da polícia. A medida busca garantir o atendimento de urgência para todos os felinos. Ainda de acordo com o Ministério Público, os animais viviam amontoados em um espaço de 200 metros quadrados. Muitos gatos apresentam doenças graves por conta da falta de higiene. O plano de resgate prevê a retirada total dos felinos em 6 meses. A equipe fará o tratamento e o encaminhamento para a adoção responsável. Ainda segundo o Ministério Público, a situação começou há 10 anos com a adoção de um casal de gatos que, a partir de lá, não parou de se reproduzir. Da Rádio Joinville Cultural, repórter Jefferson Correa para a Rádio Nacional.
1: Olha, a gente tinha uma entrevista marcada agora para falar sobre um outro assunto interessante aqui para o DF. É que acontece neste sábado, dia 30, a 3ª edição do Festival Quebradas, Arte, Literatura e Hip Hop, lá em Planaltina. O evento será no Jardim Roriz, com programação de graça a partir das 15h. A gente ia falar sobre esse assunto, sobre o lançamento do livro Hip Hop pelo Fim do Feminicídio, que também acontece durante o festival, mas infelizmente a gente está com dificuldades de contato com a nossa convidada. Então, a gente vai trazer para você as informações do festival. Se você mora em Planaltina, é uma boa pedida para o seu sábado a partir das 15h. Então, marca aí na sua agenda, lá no Jardim Roriz. Você vai ter DJ, vai ter o espaço destinado às crianças, vai ter oficina de grafite, oficina de escrita criativa, o lançamento do livro e mais aquela coisa boa de pipoca, algodão doce, coisas que a gente curte ter, né? Então vai ter uma programação que se estende até às 21h, com outros DJs, com Batalha das Gurias, enfim. Compareça lá no Jardim Roriz para o Festival das Quebradas, Arte, Literatura e Hip Hop, dia 30, sábado, a partir das 15h. Agora a gente segue com uma musiquinha, tem intervalo, e aí eu volto trazendo para você outras informações. Quem canta para a gente agora aqui no Tarde Nacional é Léo Chaves.

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4:33, horário de Brasília. A gente segue aqui no Tarde Nacional. Olha, uma notícia boa. O governo do Distrito Federal já lançou a Operação Verde Vivo 2026, coordenada pelo Corpo de Bombeiros. A iniciativa reforça a prevenção, o monitoramento e o combate aos incêndios florestais durante o período da seca, que está começando a chegar, né? O alerta se soma à previsão do Instituto Nacional de Meteorologia de formação do El Niño agora no segundo semestre do ano. Fenômeno pode reduzir as chuvas e elevar as temperaturas em todo o Centro-Oeste. O efetivo e as viaturas serão mobilizados de forma gradual, conforme a demanda da operação. O plano de prevenção prevê ainda campanhas educativas, ações com estudantes e abordagens à população em áreas próximas à unidade de conservação. Uma das frentes do plano alerta moradores, motoristas, produtores rurais e visitantes sobre os riscos da queima irregular de lixo, entulho e restos de poda. Sério é que cada um de nós tem que fazer a nossa parte, né? Então não vai ficar pondo fogo no lixo perto de uma área de preservação, porque se der um vento, a faísca vai cair lá e como vai estar tudo muito seco, no instante o fogo se espalha e a gente vê aquela desolação. Outra notícia aqui do governo do Distrito Federal. A governadora Celina Leão conseguiu firmar o acordo no Supremo Tribunal Federal para a capitalização do Banco de Brasília, o BRB. O acordo, construído em diálogo com a governadora e representantes da Advocacia Geral da União, do Ministério da Fazenda e da Secretaria do Tesouro Nacional, permite a capitalização de R$ 6,6 bilhões. Ao reforçar a segurança da instituição e a confiança dos correntistas, o pacto cria as condições para a solução financeira do banco. A proposta em construção prevê um financiamento com prazo de 15 anos para pagar e 2 anos de carência. Segundo a governadora, o pagamento será feito pelo próprio banco com os lucros que ele tem. Vamos seguindo, a gente traz outras informações. Ah, vou trazer uma informação lá do Guará. O Guará está completando 57 anos.

0: anos. E amanhã, como parte da programação de aniversário, vai ser a inauguração, a reinauguração da Casa da Cultura do Guará. Uma programação gratuita ao longo de todo o dia vai fazer a festa que integra, como eu já disse, o calendário oficial. Tem apresentação artística, feira de artesanato, exposição e outras atrações culturais abertas a toda a comunidade. A solenidade oficial acontece às 10 da manhã, mas a programação segue durante todo o dia. A Casa da Cultura passou por uma reforma com investimento de aproximadamente R$ 300 mil. É um espaço muito interessante, estava muito abandonado. Que bom que fizeram essa reforma lá. R$ 300 mil deve ter dado para arrumar, porque é uma casa que precisa ser preservada, porque é um ponto de encontro de artistas, não só do Guará, mas de outros lugares aqui da capital do Distrito Federal. Agora, 4 horas e 36 minutinhos, a gente vai voltar trazendo para você outras informações, porque o que não falta no mundo são informações, né? Sabia, a Copa do Mundo está quase chegando, né? Começa dia 11 de junho. No dia 13 de junho, o Brasil estreia na primeira partida lá no como é que chama? No estádio de New Jersey contra o Marrocos. É a nossa primeira participação na Copa, a gente já está na torcida. E por conta dessa movimentação, da expectativa, o comércio também já está se preparando para a Copa do Mundo. Vamos saber, lá na Bahia, como é que está a situação. O repórter Rafael Lopes, da Rádio Educadora de Salvador, conta pra gente.
1: A expectativa em torno da Copa do Mundo já começa a movimentar o comércio e o setor de serviços. Geralmente, nesta época, comerciantes de diferentes áreas apostam em produtos temáticos, experiências gastronômicas e ações promocionais para atrair clientes e aumentar as vendas. Segundo o Sebrae, grandes eventos esportivos costumam gerar mais consumo, empregos temporários e novas oportunidades de renda, principalmente para pequenos negócios. O coordenador de comércio e serviços do Sebrae Bahia, Edi Carlos Moreira, fala sobre as expectativas para o período.
2: Aqui no Nordeste a gente ganha uma data dupla, né, que é o São João e a Copa do Mundo, então a gente tem aí uma dobradinha muito legal. É uma data significativa para o comércio, porque nesse sentido a gente tem aí uma grande mobilização de consumidores que buscam produtos associados à Copa.
1: Em Salvador, alguns empreendedores já começam a se preparar para o Mundial. É o caso do comerciante Vitor Hugo Lemos, que tem um restaurante de comida regional no bairro da Saúde. Acostumado a aproveitar datas comemorativas para criar promoções e diferenciar o cardápio, ele diz que vai até aumentar o número de funcionários.
3: Nesse período de Copa do Mundo, eu irei aumentar o meu quadro de funcionários, irei trabalhar com as comidas típicas, irei trabalhar com amendoim, milho cozido, bolo, licor.
1: Além disso, vai decorar o espaço, transmitir as partidas e apostar em ações especiais para atrair o público, principalmente nos Jogos do Brasil.
4: Da Rádio Educadora da Bahia, Rafael Lopes, para a Rádio Nacional.
0: E você já comprou a sua camiseta da Copa? Eu sei que tá cara, né, gente? Se a gente for comprar, não sei, na rua, nos camelôs, mas tá cara. O Celso já ganhou a dele, né? Fazer o quê? Tô fazendo inveja pra gente aqui, que a gente ainda não comprou. Eu vou ver se eu acho uma lá em casa, porque a nossa camiseta é tradição. Pode não ter a sexta estrela, que a sua também não tem, né, Celso? Porque a sexta a gente vai começar a comprar quando os meninos voltarem lá da Copa do Mundo. Depois que ganhar a sexta estrela, aí a gente compra a camiseta nova. Por enquanto a gente usa a camiseta que tem 5 estrelinhas, já tá de bom tamanho pra torcer. Vamos seguindo, daqui a pouquinho a gente tem o Viva Maria aqui no Tarde Nacional, mas a gente ainda tem outras informações para você. Já falamos bastante sobre o fim da escala 6x1, que agora está no Senado Federal. A gente tem acompanhado toda a movimentação e vai...

0: Esta quinta-feira, no Rio de Janeiro, para alertar sobre as tentativas da indústria do setor em retardar a aplicação da resolução da Anvisa, Agência Nacional de Vigilância Sanitária, que proíbe o uso de aditivos de sabor e aroma nos derivados do tabaco. A norma de 2012 tornou o Brasil o primeiro país do mundo a proibir tais substâncias, como mentol e açúcares, que mascaram o sabor amargo de tabaco e podem facilitar a iniciação ao fumo, especialmente entre jovens. Segundo um estudo publicado neste ano, usando informações da própria Anvisa, a proibição desses aditivos não inviabiliza a produção nacional de cigarros, como argumenta o setor. Quem explica é o pesquisador do INCA, André Schlor.
1: A gente percebeu que metade das marcas de cigarro registradas na Anvisa não continham os aditivos previstos na resolução da Anvisa. Já não continham. Então, ora bolas, que argumento é esse, a indústria do tabaco, que fala que é inviável a produção? Se esses dados mostram, confirmam que a indústria do tabaco, ela tem tecnologia, viabilidade de produzir, de desenvolver e de registrar marcas que não contêm os aditivos. Obviamente, então, não é uma inviabilidade de produção ou tecnológica, é uma inviabilidade para ela mercadológica, porque isso vai ter um efeito de marketing para você, então, não conseguir recrutar adolescentes e crianças para a dependência da nicotina.
0: O INCA defende que a norma é essencial para proteger a saúde pública e evitar a dependência da nicotina, que aumenta o risco de doenças crônicas, como câncer, cardiovasculares e respiratórias. Outro estudo do INCA mostra que empresas de tabaco têm utilizado ações judiciais para manter no mercado produtos com aditivos, preservando a oferta de versões mais atrativas, sobretudo para crianças e adolescentes. O levantamento também apontou aumento expressivo no registro desses produtos com sabores nos últimos anos, principalmente os destinados ao uso em narguilés. Criado pela Organização Mundial da Saúde em 1987, o Dia Mundial Sem Tabaco tem este ano o tema Desmascarando o Apelo, combatendo a dependência de nicotina e tabaco. A ideia é ampliar o debate sobre as estratégias utilizadas para atrair novos consumidores cada vez mais jovens. Segundo dados do Instituto Nacional de Câncer, no Brasil, nada menos que 477 pessoas morrem a cada dia por causa do tabagismo. E os custos no sistema de saúde e na economia com os males produzidos pelo cigarro chegam a 153 bilhões e meio de reais por ano. Quem deseja parar de fumar pode recorrer ao SUS, que oferece tratamento gratuito para o tabagismo. Da Rádio Nacional no Rio de Janeiro, Priscila Tereso.
2: Tá aí, gente, sempre valendo esse alerta, né, de que cigarro não faz nada de bem. E agora ainda tem essas substâncias que tornam os cigarros mais atrativos, mas a gente espera que as pessoas não se deixem levar por essa influência e não voltem a fumar. Quem já parou, não fume, porque faz muito mal e pode provocar o câncer, que ninguém quer que aconteça, né? Daqui a pouquinho a gente tem o Viva Maria, mas a gente ainda vai trazer mais uma informação para você. Olha, sabe as festas juninas? Eu até disse, né, que junho é mês de festas juninas. Aqui em Brasília já começaram, tem um monte aí, em todas as paróquias que você procurar já tem festa junina. E lá no Maranhão também. Os festejos começam nesta sexta-feira por lá. Quem conta pra gente é o repórter Madison Euler.
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4: São Luís recebe a partir desta sexta-feira a 22ª edição da Festança Junina do Seprama, evento que tradicionalmente abre os festejos da temporada de São João no estado. O Centro de Comercialização de Produtos Artesanais do Maranhão volta a ser palco até o próximo domingo da festa que reúne cultura popular, música nordestina, artesanato, gastronomia típica e grupos culturais, com destaque para os bumba-bois, tanto para os maranhenses quanto para os turistas. Reconhecido como Patrimônio Cultural do Brasil e Patrimônio Cultural Imaterial da Humanidade pela Unesco, o Bumba Meu Boi será um dos protagonistas da programação, com apresentações de grupos tradicionais como Boi da Maioba, Boi de Maracanã, Boi de Axixá, Boi de Morros, Boi Barrica, Boi de Santa Fé, Boi da Madre Deus e o Boi de Nina Rodrigues. A programação terá ainda o Barracão do Forró, comidas típicas e apresentações culturais com grupos de tambor de crioula, cacuriá e shows musicais. A banda Mastruz com Leite, atração nacional, promete transformar o Ceprama em um grande salão de forró. Durante o evento, o público poderá visitar o Barracão do Artesanato e conhecer peças produzidas por artesãos maranhenses, como biojoias, artigos em palha de buriti, bordados, acessórios juninos e produtos ligados ao universo do Bumba Meu Boi. O São João do Maranhão este ano deve movimentar mais de 2 milhões e 800 mil pessoas ao longo do período junino, segundo estimativa do Instituto Maranhense de Estudos Socioeconômicos e Cartográficos. No Instagram, @cultura.maranhão, já é possível acessar parte da programação, que continuará em atualização nos próximos dias. Com sonoplastia de Jailton Sodré, da Rádio Nacional em São Luís, Madison Euler.
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2: Agora são 4 horas e 47 minutos. Prepara aí a sua fantasia aí de caipira. Prepara aí a sua canjica. Aquelas comidas gostosas, né? Desse tempo de festa junina, aproveitando que tá friozinho também, para você curtir. Se você não estiver no Maranhão, estiver por aqui, curte também. A gente vai fazer nossa festa junina aqui no Tarde Nacional, lá quando o junho chegar, né? Agora a gente traz para você o Viva Maria e eu volto para dizer tchau. Até amanhã.
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7: Oi, oi, gente amiga desse nosso programa, que neste 28 de maio celebra um dia de extrema importância para todas as mulheres do Brasil e do mundo. A data é uma referência à luta pela saúde feminina. 28 de maio é o Dia Internacional de Luta pela Saúde da Mulher. Mas aqui em nosso país, 28 de maio também é o Dia Nacional de Redução da Mortalidade Materna. Essas datas foram criadas justo com o objetivo de chamarem a atenção e, ao mesmo tempo, conscientizarem a sociedade para os diversos problemas de saúde que nos atingem. Por tudo isso, é tempo de cobrarmos políticas públicas que tratem a diferença com direitos iguais. E aqui no Viva Maria, é hora de ouvir uma das maiores amigas desse nosso programa. Falo da ginecologista e fitoterapeuta Lívia Martins, que faz do cuidado à saúde das mulheres uma prioridade, não é isso?
8: É saúde, Mara. É cuidar da saúde desde a jovem mulher, aquela que futuramente vai ser mãe. Então, está aí um exame importante, simples e barato para ser feito. É um exame chamado hemograma, que é importante para detectar a anemia. Então, anemia, falta de ferro no sangue, é um problema que acomete a muitas mulheres brasileiras. Às vezes, a mulher que sangra muito, que come poucos alimentos ricos em ferro, ou que é cometida até mesmo por verminoses que expoliam esse ferro do organismo. Então, fazer um hemograma é um bom exame, fazer a prevenção do câncer é muito importante. A mulher, quando está se preparando para engravidar, fazer o rastreamento das doenças sexualmente transmissíveis. Então, vai detectar se tem sífilis, se tem AIDS, que são doenças perniciosas, tanto para a mulher quanto também para o seu feto, o seu futuro bebê. Fazer exames também de colesterol. Quando chegamos na menopausa, Mara, nosso colesterol tem uma tendência a aumentar muito. E isso pode acometer as nossas artérias, levar os depósitos de gordura na parede das artérias em função de um colesterol ou triglicérides alto. Então, fazer o exame chamado lipidograma, que é a dosagem dessas gorduras.

0: sangue pelo menos uma vez ao ano. E após constatar que você tem tendência, fazer atividade física e adequar a sua alimentação.
1: E a gente também não pode esquecer do diabetes, né? População brasileira com muita obesidade, sabemos dos índices aí estão, que não nos deixam mentir, está padecendo desse mal também, né?
0: Sim, e aquela mulher que vai engravidar tem que antes também fazer uma glicemia, porque a diabetes é uma doença que torna a gravidez muito mais complexa. Então, pode fazer a glicemia tanto uma jovem mulher que pretende engravidar, quanto as mulheres também, após os 35, 40 anos de idade, dosar a sua glicose no sangue, não é assim que diz? Principalmente aquela mulher que tem histórias de pais diabéticos, histórias de outras pessoas da família, porque a diabetes tem uma tendência genética. E é um chamado para você tirar o açúcar da alimentação, o que a gente chama dos carboidratos, principalmente chamados carboidratos simples, que é tanto o açúcar da cana-de-açúcar, assim como também todos os doces que são feitos a partir dele, tirar o pão branco, o arroz branco, a farinha de trigo branca da sua alimentação.
1: Pois
0: então é
1: um
0: exame importantíssimo, Mara.
1: Você falou aí da questão genética e ela também é determinante para alguns tipos de câncer, inclusive o de mama, né?
0: Isso, porque o câncer de mama está muito relacionado com obesidade e com vida sedentária e com acúmulos de gordura. Então, eu costumo dizer que todas essas gordurinhas que a gente tem pelo corpo são fabriquetas de hormônios, e de hormônios que produzem, quando a sua produção é alta, né, os estrogênios, no momento da vida que já deveria estar mais ajustada, ele pode estar potencializando o câncer de mama. Então, por isso que uma das prevenções do câncer de mama é você manter no peso ideal e manter uma vida em atividade.
1: Opa.
0: E a outra questão é fazer o exame de mamografia também. As mulheres acima de 40 anos de idade têm que fazer a mamografia, que é esse rastreamento aí do câncer de mama.
2: Pois é, doutora Lívia, maio já está com os dias contados, mas todo dia é dia de cuidar da saúde, não é verdade? Então, quem ainda não agendou sua mamografia, seu exame de sangue, obrigatório, faça isso, não deixe passar muito. O tempo não para, já dizia Cazuza, né, doutora Lívia? Então, pela saúde das Marias, viva a doutora Lívia, viva todo mundo que está nessa sintonia com o nosso programa. E muito obrigada, doutora Lívia.
0: Viva! Um abraço, querida. Quero
1: mais saúde. E ainda em torno deste 28 de maio, que além dessa data internacional pela saúde da mulher, comemora em nível nacional a luta pela redução da mortalidade materna, vamos ouvir a socióloga Jaqueline Pitangui, ela que é também uma das coordenadoras executivas da ONG Sépia Cidadania. Seja muito bem-vinda, Jaqueline Pitangui.
3: Olá, Mara, é um prazer conversar com você e com todas as pessoas que estão nos ouvindo. Dia 28 de maio é uma data importante, é uma data que fala de saúde, que fala de saúde reprodutiva e de mortalidade materna. E nós não podemos deixar de falar nessas temáticas sem chamar a atenção para o peso que o abortamento inseguro tem na saúde das mulheres e meninas brasileiras. É fundamental discutir a questão do acesso à interrupção voluntária da gravidez de forma republicana, de forma plural, entendendo que nós estamos falando de um problema de saúde pública. A morte materna no Brasil é altíssima, vergonhosa. As taxas, se comparadas com países da própria América Latina, são elevadíssimas. E o aborto inseguro é a quinta e, em certas regiões, a quarta e mesmo a terceira causa da morte materna, afetando sobretudo as mulheres mais pobres, mais vulneráveis, as mulheres negras. Nós precisamos enfrentar este drama do aborto inseguro.
1: Sim, Jaqueline, sobre o aborto no Brasil, sempre vale a

0: pena lembrarmos a legislação vigente, né?
1: Em 1940, quando o Código Penal deixou de criminalizar o abortamento,

0: E é isso que nós queremos chamar a atenção. Nós não podemos continuar com legislações totalmente ultrapassadas. É fundamental rever as leis que regem o aborto, é fundamental discutir essa questão sem medo, sem gritos, sem ódio, com respeito a todas as opiniões, entendendo que nunca uma mulher pode ser obrigada a fazer um aborto, mas que não é possível impor a todas as mulheres um impedimento em nome de uma moral, de costumes ou de interesses políticos. Nós precisamos discutir de uma forma republicana, de uma forma plural e democrática, tendo em vista a saúde das mulheres e meninas.
1: Tá dado recado e saúde para todas as Marias.
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3: E depois de todas essas informações do Viva Maria, trazendo luz sobre a saúde de todas nós mulheres, eu me despeço de você. Um ótimo fim de tarde, aproveite bem a sua noite. E amanhã a gente se encontra a partir das 3 da tarde. Vamos antecipar as comemorações dos 68 anos da Rádio Nacional Brasília. Vai ser um programa muito interessante e eu conto com a sua presença, com a sua companhia aí onde você estiver. Afinal, fazemos juntos esta emissora nos últimos anos. Vamos de música para encerrar o nosso programa Djavan Esquinas. Ah, perdão, eu mudei a música. A gente vai de Adriana Calcanhoto, Fico Assim Sem Você. Um beijo, até amanhã.

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1: 5 horas pelo horário de Brasília. Boa tarde para você. Eu sou Bianca Paiva e este é o Nacional Notícias com os destaques do momento. A gente fala agora sobre viagens de avião. A resolução da ANAC, que autoriza as companhias aéreas a cobrar pelo despacho de bagagens, foi reconhecida como válida pela Justiça Federal. Ana Lúcia Caldas.
2: As regras da ANAC para bagagem estabelecem limites gratuitos para a cabine e permitem a cobrança para malas despachadas, variando conforme a classe e o destino. Na ação, a OAB sustentou que a agência estava excedendo suas competências ao autorizar a cobrança dentro da franquia mínima de bagagem nos voos, impondo desvantagem aos consumidores sem a devida contrapartida na redução do preço das passagens. O entendimento foi de que a via processual é inadequada para questionar a resolução e o

0: processo foi extinto. Vale lembrar que, apesar dessa decisão, a Câmara dos Deputados aprovou projetos de lei para proibir a cobrança de bagagem de mão e restabelecer o despacho gratuito de até 23 quilos em voos domésticos. Agora, falta a apreciação pelo Senado.
1: E o contribuinte que deixou para a última hora a declaração do imposto de renda tem que correr. O prazo termina amanhã. A Receita espera receber mais de 44 milhões de declarações até às 11 horas e 59 minutos da noite desta sexta-feira. Até agora, foram entregues pouco mais de 37 milhões e 300 mil declarações. Lembrando que quem perder o prazo estará sujeito à multa mínima de R$ 165,00 ou 20% do valor de imposto devido. 5 horas e 2 minutos, esse foi o Nacional Notícias. 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Espero você.
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13: Cinco horas e quatro minutos. Muito boa tarde para você que sintoniza a Rádio Nacional no Rio de Janeiro, FM 87.1 e o AM 1130. Começa agora É Tudo Brasil, ao vivo, comigo, Luciana Valle, até às 6 horas, trazendo novidades, lançamentos, bate-papo e música brasileira. Do Rio de Janeiro, transmitindo também para São Paulo, o AM de Brasília, São Luís, Recife, Amazônia em Ondas Curtas, Alto Solimões e a Rádio Ceará, que está de volta hoje ao nosso programa. 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Trago Joca Sanz nos trabalhos técnicos hoje e Rosalina Rocha na assistência de estúdio. Quinta-feira, 28 de maio de 2026.

Vasco Faé, ele que é a atração do Bourbon Festival que rola a partir de amanhã em Paraty, na costa sul fluminense. O evento gratuito acontece em diversos pontos do Centro Histórico de Paraty, onde Vasco Faé se apresenta, né, nessa faixa, fazendo alusão ao Blackbird, no disco As Outras Cores, do álbum Branco Beatles, 68, tributo aos Beatles. O Bourbon Festival é inspirado na cidade de Nova Orleans, considerada o berço do jazz e blues nos Estados Unidos. A edição possui como tema as matrizes afrodiaspóricas e também presta homenagem ao músico Miles Davis. Na programação, atrações internacionais.

Nacionais como Mike Stern e Dennis Chambers, entre outros. Para o tributo às raízes afrodiaspóricas, o evento recebe o grupo Irmãos e Brothers, Xênia França, Lucas Gomes e o cantor e compositor Chico Chico. Ao todo, mais de 60 atrações devem se apresentar ao longo dos 3 dias de festividades. Sexta a partir das 8 da noite, sábado e domingo a partir das 21 horas. A programação completa do Bourbon Festival Paraty 2026 pode ser consultada no site paraty.fest.bourbonstreet.com.br ou digitando lá no seu buscador Bourbon Festival Paraty 2026 em sua 16ª edição, a partir de amanhã até domingo. Vamos seguindo com Xênia França, destaque nacional do festival Pra Que Chamas, dela e Lucas Cirillo.

0: Agora 5 horas 12 minutos, é tudo Brasil na Rádio Nacional ao vivo, até às 6 comigo, Luciana Valle.
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0: Começou nesta quarta, a 7ª edição do Festival Salvador Jazz na capital baiana. O evento toma conta do Largo da Mariquita, no Rio Vermelho, com diversos shows neste sábado e domingo, reunindo os principais nomes do jazz no Brasil e de graça. O premiado pianista pernambucano Amaro Freitas está entre as atrações do Festival Salvador Jazz e conversa agora com a gente. Oi, Amaro, prazer falar com você, tudo bem?
1: Oi, Luciana, oi todos os ouvintes da Rádio Nacional. Para mim é uma alegria gigante estar aqui com você, falar com você, tudo bem por aqui. Espero que todos que nos escutem também estejam bem.
0: Graças a Deus. E com novidades, né? Para quem não sabe ainda, eu quero fazer questão de anunciar aqui que Amaro Freitas foi vencedor no mês de abril do prêmio Paul Hackett 2026, né, que é uma super distinção do jazz internacional. Ele concorreu entre 22 artistas indicados e é o primeiro brasileiro a realizar esse feito, né? Um prêmio concedido todos os anos para artistas que têm uma obra de excelência, com muita originalidade no cenário do jazz contemporâneo em escala global. Esse prêmio vai ser entregue só no mês de julho, durante o NN North Sea Jazz Festival em Roterdã. Claro que Amaro Freitas vai estar por lá para receber, né, o grande prêmio Paul Hackett, mas também participando com o seu trio no dia 11 de julho, no palco Madeira, lá do Festival NN. Primeiro, Amaro, parabéns por essa conquista. Muito bacana levar o nome do Brasil tão longe. Você já vem fazendo isso há algum tempo, né? Mas merece aqui os nossos aplausos, viu?
1: Olha, Luciana, para mim é um motivo de extrema alegria receber esse prêmio. Eu que estou fazendo turnês na Europa desde 2018, então imagina que já são 8 anos... tocando nesse continente de uma forma tão presente, né? São 5 discos lançados agora, pensando inclusive nesse último que eu lancei com meu irmão Criolo e Lino de Santiago.

0: acho que o meu trabalho fala sobre uma conexão muito forte com o Brasil, né? Quando você pensa o racismo, o sangue negro, o Sankofa, iê, eu estou falando em códigos não colonial, né, sobre esse território. E isso, para mim, é muito importante, poder escrever a história dos meus bichos, pensando na história de Recife, na história de Pernambuco, na história afro-brasileira e referências de símbolos de pessoas que lutaram, como Teresa de Benguela, como Bakwakwa, como símbolo da Sankofa, como a importância do Kazumba, a importância do Milton Nascimento. E agora esse EIE que vem com essa conexão mais forte com o Brasil profundo, quando eu vou na Amazônia e me convivo com os Saterés Maués e vejo essa conexão incrível que eles têm com a natureza, de entender que uma floresta é como se fosse um parente, que uma árvore tem um nome, como gente tem nome, que o rio é como se fosse um avô, uma avó. E aí tudo isso misturado com muito tempo de dedicação ao piano, né? Sempre estudando piano, sempre querendo compor uma música nova que se conecte com algo que eu estou vivendo.
1: Deixa eu fazer um rápido parêntese. Aí você está falando desse álbum importantíssimo, de 2 anos atrás, Iê, super elogiado pela imprensa norte-americana, né, por toda a imprensa mundial, enfim, com todas essas experimentações, né, do piano de Amaro Freitas. Mas quando a gente fala dessa premiação importante, de peso, né, o Pawtucket, chama a atenção o fato de você ter, assim, essa é a minha leitura, você é um instrumentista de 34 anos de idade, muito jovem, praticamente com 10 anos de maior projeção na carreira. Você esperava ganhar esse prêmio ou não?
0: Olha, eu não esperava por esse prêmio. Existe uma concorrência muito grande, existem muitos bons artistas no mundo todo, sabe? E você pensar que o Craig Taborn, que é um excelente pianista americano, ganhou esse prêmio, a Nick Cohen, que é uma flautista israelense, Tigran, que é um armênio, né? Então são pessoas que se dedicam muito à música e que fazem uma conexão da música jazz com o seu território. Então, apesar de também me sentir parte de tudo isso, eu confesso para você que eu não esperava ganhar esse prêmio. E ganhar esse prêmio foi uma baita surpresa para mim, um baita presente.
1: Tem uma das juradas da premiação que escreveu bem assim, depois que ela viu você numa apresentação ao vivo. Abre aspas. Sua abordagem única ao piano oferece ao jazz uma direção empolgante, fresca e inovadora. Aí fecha as aspas, né? Então, e você conversando com a gente, né, fazendo a gente compreender o alcance desse piano de Amaro Freitas, realmente torna tudo muito especial quando a gente percebe que o piano vira um instrumento percussivo. Isso é genial, né? Remetendo a essas origens, às raízes negras, né? E essa brasilidade que o jazz incorpora também. Muito legal, é genial.
0: Olha, o piano, ele tem como base a percussividade também, mas a forma que esse piano percussivo ele vai acontecer no Brasil é uma coisa absurda. Nenhum lugar do mundo fez esse piano ser percussivo como a gente, sabe? Então, se a gente for olhar a obra de pessoas como Tânia Maria, como Hermeto Pascoal, Egberto Gismonto, Radamés de Nápoles, Chiquinha Gonzaga, Pia Amélia, são pessoas que tornaram o piano brasileiro swingado com a identidade do Brasil, com o maxixe, com o choro, com o samba, e também com a presença de maracatu, de ciranda, de frevo. Eu me sinto muito abençoado e tem uma coisa que é extremamente relevante. Quando eu saio para fora do Brasil para fazer turnês, eu vejo um quadro de Chick Corea, que é um grande pianista americano, de Ella Fitzgerald, de Thelonious Monk, que são pessoas que tocaram naquele teatro que eu estou indo tocar. Mas também tem um quadro do Hermeto Pascoal, tem um quadro do Naná Vasconcelos, tem um quadro da Tânia Maria. Então, você olha e diz, nossa, o caminho que eu estou percorrendo hoje é, de uma certa forma, um caminho duro, de muito trabalho, de muita dedicação para representar essa música brasileira. Mas se não fossem essas pessoas que viessem antes, esse caminho talvez nem existisse como existe.

0: Nesse caminho, eu acho que você aponta para o futuro quando você incorpora tudo isso ao jazz, esse ritmo cultuado no mundo inteiro, né? Que transpõe barreiras geográficas, políticas, culturais, musicais, em toda parte do planeta. Você faz isso no jazz. Eu acho que não à toa você hoje deve ser o pianista mais ouvido pela Europa. A França, pelo menos, acho que era o país onde você era mais aplaudido, né? Mais onde os teatros lotavam para assistir às suas apresentações. Não sei se ainda, mas enfim, você se expandiu, né, para todo o continente europeu. Enfim, vai ao Japão também esse ano. Volta à Europa, então, enfim, você está percorrendo o planeta com esse trabalho, esse álbum importante aí.
1: Sim, sim.
0: Porque você está apontando para o futuro dessa música.
1: Claro, claro. Eu acho que é nossa responsabilidade dessa geração, quando se tem uma oportunidade tão grande como essa de representar o Brasil, de levar isso a sério. De levar essa música e de entender que o fluxo natural de entender a música brasileira já existe dentro do meu coração. Eu tive a oportunidade, estou tendo a oportunidade de viver dessa música. Então, tudo que eu quero é poder, através dos meus sentimentos e dos meus estudos, fazer a leitura mais fiel do que é ser um brasileiro e da capacidade intelectual da nossa música pode ocupar no mundo, sabe? Então, imagina que o primeiro show que eu fiz no Japão foi para uma audiência de 3 mil pessoas que já me conheciam. E eu não tinha essa noção de que eu era tão celebrado no Japão, sabe? Eu fui o último brasileiro a me apresentar no Newport Jazz Festival, que é um dos maiores festivais de jazz dos Estados Unidos. Então, eu quero que muitos outros brasileiros alcancem esse feito, né? Óbvio, eu quero que a nova geração ela venha com tudo e que quem esteja fazendo o seu trabalho consiga levar essa identidade brasileira para um mundo que é muito difícil a gente furar a bolha de conseguir lotar teatros na França, em Portugal, na Itália, na Suíça, né, na Bélgica, na Alemanha. É muito difícil furar essa bolha e tocar em alguns dos melhores teatros, filarmônicas, né, centros culturais. Isso tem acontecido comigo e eu espero que esse portal ele se abra de uma forma mais intensa, mais fervorosa para a nova geração de músicos e instrumentistas que também trabalham com a nossa tradição e que gostam de improvisar na música jazz.

0: Antes da gente falar do show do Festival Salvador Jazz, eu queria que você falasse pra gente da importância da produção do Laércio Costa na tua discografia.
1: Olha, o Laércio Costa é um parceiro de vida. É o meu amigo e também meu empresário. Eu costumo dizer que ele é tudo aquilo que está por trás, que as pessoas, a maioria das pessoas, não vê. E eu tenho uma sorte muito grande de trabalhar há 10 anos com o Laércio, né? A gente celebra esse ano 10 anos. E de poder testemunhar o crescimento da sua empresa, 78 Rotações, e o quanto ele se dedicou para que a gente fizesse um trabalho com excelência, para que eu estivesse bem. Eu me lembro que a

0: primeira turnê que a gente fez na Europa, a gente comia McDonald's, porque eu não tinha tanto dinheiro. A gente ficava em hostel, dividindo quarto sem banheiro. E hoje a gente consegue exigir do contratante hotel 4 estrelas, hotel 5 estrelas, voos diretos. Estamos tocando nas melhores salas, porque confiamos um no outro. Eu diria que tudo que um Amaro precisa na sua vida para acontecer é de um Laércio Costa. E tudo que um Laércio Costa precisa é de um artista como o Amaro. Então, acho que a gente se complementa como parceiros de vidas e parceiros de trabalho também. Laércio tem uma mente brilhante. Laércio é um cara muito genial no que ele faz. A execução do trabalho, as ideias que ele tem sobre como desenvolver um trabalho, é uma coisa impressionante, assim. E eu tenho muito orgulho de poder tê-lo como parceiro e de saber que essa parceria já dura 10 anos e eu espero que venham mais 10 e mais 10 e mais 10.
1: Parabéns pelo braço direito, Laércio Costa. E, na verdade, o prêmio também se estende a ele, né? É...
0: com certeza.
1: É resultado dessa dedicação, dessa lealdade, né? Acho que é uma lealdade, né? Tudo que se conquista a dois até aqui, nesse plano da música. Amaro, vamos chamar aqui o Afrocato, Afrocatu, né? É Pernambuco todinho,
0: Afrocatu,
1: né? Tem frevo, maracatu... Ai. Bom demais. Do disco de 2018, Razif, que é quando você realmente estoura na Europa, né, em 2018. É o teu segundo álbum, mas foi o primeiro que realmente projetou você de forma estrondosa fora do país. Do selo londrino Far Out Recordings. Vamos ouvir aqui Afrocato.

0: Falando desse boom lá atrás, né, 6, 8 anos atrás praticamente, você na época acha que essa foi uma aposta da Far Out Recordings, né, a gravadora, uma aposta no escuro ou o mercado internacional já estava pronto para assimilar o seu trabalho, hein, Amaro?
1: Eu acredito que essa não foi uma aposta no escuro, pelo fato de eu já ter gravado o disco Sangue Negro. E na época que eu gravei o Sangue Negro, foi o momento que Laércio estava saindo para várias feiras de música na Europa. Então, as pessoas já conheciam Sangue Negro e se agradavam muito desse disco. E, de uma certa forma, com a Far Out, rolou uma expectativa de fazer um trabalho que desse muito certo, né? E acabou dando, assim, o Racif, ele foi um sucesso, é o bicho que abre, como você falou, os caminhos europeus na minha carreira, né? E é um bicho que foi muito celebrado no Brasil também, né? Rolaram muitos shows do Racif no Brasil, e com o Racif... com o Sangue Negro eu já fiz o meu primeiro show em São Paulo, e esse show aconteceu no Sesc Pompeia. E quando a gente lançou o Racif, eu voltei a fazer um show em São Paulo e também lançamos no Sesc Pompeia.
0: Vamos trazer o papo agora aqui para 2026, né, sobre o show no Festival Salvador Jazz. Amaro Freitas se apresenta sábado, dia 30 agora. Como é que vai ser essa apresentação, Amaro? Você está levando o teu trio?
1: Essa apresentação vai ser em trio, eu no piano, Rodrigo de Gombrás na bateria e o Jackson no baixo acústico. A gente vai tocar músicas que passeiam por toda a minha obra, então vai ter músicas do Bispo Sangue Negro, Sankofa, Racif, mas de uma forma focada. O espetáculo, ele presta essa homenagem à Amazônia, aos rios do norte, às florestas do norte. Então, vai ter muita coisa do Iê Iê, né, que é o último lançamento. Vai ter muita improvisação.

0: sei que Salvador é sempre muito quente, o público é muito aceso. Então imagina que eu já sou louco por tocar piano, por compartilhar música. E isso ainda mais sendo em Salvador, eu acho que vai ser assim, tanto especial.
1: Pois é, o pernambucano do Recife baixando lá em Salvador para trazer o melhor do seu piano à brasileira, né? Você é um cara acostumado.
0: Caramba, piano à brasileira é muito bom.
1: Piano à brasileira.
0: Pensando logo num bife, né? Tipo assim, é, bife ao...
1: Mas é, você é um cara que se apresenta com os maiores instrumentistas no mundo, né? Do jazz, principalmente. É, como é que tá no Brasil com os seus pares aqui, né? A gente tem aqui instrumentistas excelentes, excepcionais, né? Gente que tá nessa luta também aí, ganhando o pão de cada dia em cima de um palco há muitas décadas. Como é que você se sente no meio dos colegas brasileiros?
0: Eu me sinto muito bem, eu admiro muitas pessoas. Imagina que quando eu sonhava em trabalhar com música instrumental, já existia a Sport Frevo Orquestra. Né? E eu olhava aquilo e dizia, nossa, se um cara como o Sport, ele consegue viajar com 28 pessoas, como é que eu não vou conseguir fazer isso com 3 músicos? E o som que vinha da Big Band de Spock, assim, era algo tão impressionante, tão inovador. Trazia um novo frescor sobre o frevo de Pernambuco, né? Aí depois eu descubro a Ruth Les, em Letier de Leite, né? Que trazia essa coisa do mix da Bahia, mas que nitidamente você via ali muitas influências do Moacir Santos na música do Letier, né? E eu ficava de cara de como ele conseguia construir uma orquestra e aquilo soava tão África, né? E tem outros grandes mestres que eu já tive o prazer de colaborar, como Hamilton de Holanda, por exemplo, que é uma grande referência do bandolim, né? Considerado no mundo o maior bandolinista do mundo. E ele é nosso, é aqui do Brasil, Hamilton de Holanda. E aí eu já fiz show com a Milton com trio, solo, já vi a Milton trio, a gente já se encontrou em vários palcos, né? Pianista Salomão Soares, o pianista Hércules Gomes, a pianista Raquel Paixão, a Érica, né, que é uma pianista erudita com popular, que manda muito bem no piano, a flautista Morgana Moreno, o tocador de pífano, que é o Alexandre Rodrigues, o maestro Henrique Albino, a sanfoneira Lívia Matos, né?

0: Carol Maciel, sanfoneira também, a violeira, a Laís de Assis, a cantora instrumentista, que é a Vanessa Moreno. O Brasil, ele é o baixista Fidel Vieira, o baterista Rodrigo de Gombrais, Sérgio Machado, baterista. A gente tem uma diversidade gigante, assim, de música brasileira. E essa diversidade, ela está equiparada com a diversidade da nossa culinária e da nossa floresta. Imagina que a gente tem uma culinária diversa e que ela se mostra diferente em cada região do Brasil. E que a gente tem uma floresta, uma mata atlântica, que tem uma árvore fina do lado, ao lado dessa árvore fina, alta, tem uma árvore gorda, baixa, e que em qualquer outro bioma, em qualquer outra floresta, para você encontrar uma árvore fina desse tipo e uma gordinha do outro tipo, você teria que andar quilômetros. Mas aqui as árvores, a nossa Mata Atlântica, se mistura, né? Então, o país da diversidade é o Brasil. E isso está em tudo. No nosso clima, na nossa mata, na nossa comida, na nossa gente e também na nossa música.
1: Isso mesmo, com o que a gente tem de melhor. Amaro Freitas conversando com a gente aqui no É Tudo Brasil, na sua Rádio Nacional.

0: Depois dessa apresentação sábado, lá no 7º Festival Salvador Jazz, Amaro, você está seguindo direto para Portugal?
1: Não, veja, eu desço para São Paulo e faço uma apresentação no CCBB. Está acontecendo uma exposição do CCBB chamada Atlântico Sertão, né, que fala com a perspectiva de 70 artistas do Brasil, tendo uma visão diferente, criativa, produtiva, enriquecedora do sertão brasileiro. Então, faço uma apresentação piano solo no CCBB na próxima quarta-feira. E aí volto para Recife, me preparo para seguir para Portugal. E lá eu faço o primeiro show com o Dino de Santiago Criolo, no Primavera Sound. E de lá eu sigo para a Alemanha e faço 3 shows na Alemanha. Volto para o Brasil, passo uma semana aqui, sigo para a Bélgica e depois tem Itália, tem França, tem Holanda.
0: E tem Rio de Janeiro. tem Rock
1: tem
0: em Rio.
1: Rio de Janeiro. Tem Rock em Rio. Você acredita que eu fiz o meu primeiro Rock in Rio há 2 anos atrás, no palco Global Village, com o meu trio? E foi um momento muito especial. E agora poder voltar ao Rock in Rio com Dino e Criolo, tocando no Sunset.
0: Palco Sunset.
1: Foi um momento muito especial.
0: Dia 12 de setembro, hein, turma?
1: Dia 12 de setembro. Crioula Maridino no palco Sunset.
0: Eu preciso encerrar essa entrevista, muito triste, com dor no meu coração. Mas eu queria... Pois é, papo tá bom. Esse papo, se deixar, vai para mais de uma hora. Agora, a gente está no mês de maio, que é marcado pelo clássico Dia das Mães, né? Eu quero encerrar com a música Gloriosa, né? Composta por você, Amaro Freitas, para a dona Rosilda, sua mamãe. E essa canção tá no álbum, Iê Iê. Você é bom nas palavras para sua mãe, tanto quanto é bom nos acordes dedicados a ela, Amaro?
1: Olha, eu sou uma pessoa que conversa bastante com dona Rosilda. Sou bom nas palavras para ela também. Ela gosta muito de receber um pix. Eu adoro a minha mãe, a gente. Eu cresci num ambiente familiar, musical, né? E a minha mãe sempre cantava muito comigo e com a minha irmã. Meu pai me ensinou a tocar. Então, imagina que quando a gente se encontra, os nossos encontros sempre são celebrados através da música. E a gente gosta de conversar coisas da vida, coisas do cotidiano, como é que você está hoje, o que é que você vai comer, para comprar uma planta. Está presente ali. Às vezes eu vou lá, sento no sofá, ela deita, tira um cochilo, eu tomo um café, a gente vai na feira junto. Às vezes não tem assunto, mas eu estou ali com ela, estamos existindo, né?
0: É a vida acontecendo, né?
1: É a vida acontecendo da sua forma mais natural possível.
0: De um dia comum, né?
1: De um dia comum.
0: É, que bom que a gente conhece um pouco da magia da vida também, toda vez que Amaro Freitas se apresenta ao seu piano pra gente. Tem muita magia. Obrigada por todo esse legado, Amaro, que você entrega pra gente. Parabéns mais uma vez pela premiação. Um excelente festival Salvador Jazz para você. E 2026, né, com tudo o que esse ano tem para te oferecer de melhor. Grande abraço e muito obrigada pela entrevista.
1: Eu que agradeço a você, Lúcia, a todos que nos escutam. Vamos que vamos, a música é o nosso poder, querida.
0: Vamos que vamos. Um abraço, até a próxima, Amaro.
1: Até a próxima.

0: Dando para você aqui a programação completa do 7º Festival Salvador. Festival Salvador Jazz. Neste sábado, dia 30, além de Amaro Freitas, o público vai conferir os shows da contrabaixista Camila Rocha, a banda Scannibais, Grupo Acor do Som, e no domingo, shows do Grupo Garagem, do coletivo Agui Davi do Gege e Sandra Sá. O festival mantém, nessa edição 2026, 50% da grade assinada por mulheres, 70% prioritariamente por artistas negros, né, da cena musical. Metade das atrações é formada por artistas baianos, consolidando o palco como divisor de águas da nova safra da música brasileira e do jazz nacional. Papo muito bom com Amaro Freitas, presença garantida no Festival Salvador Jazz, 7ª edição, no Largo da Mariquita, Rio Vermelho, em Salvador, de graça, neste sábado e domingo. 5 horas e 44 minutos.
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0: A estreia do nosso quadro aconteceu na semana passada e está de volta com participação da Rádio Ceará FM 87.1. O jornalista, escritor e historiador Ricardo Guilherme assina a produção e apresentação de É Tudo Ceará, que agora faz parte do programa às quintas-feiras no ETB. Ricardo Guilherme retorna com Vida e Obra de Belchior.
2: Daqui da Rádio Ceará FM 87.1, a voz da Terra da Luz, daqui dessa cidade tão atlântica, tricentenária capital da Seara do Ceará, eu trago a vocês um artista cearense. Mais um artista cearense, o cantor, o poeta, o compositor,

Belchior é esse nordestinado tão carioca e paulistano quanto cearense. E aqui no Ceará, em Fortaleza, mais precisamente nos anos 70, ele foi lançado num programa chamado Porque Hoje é Sábado, dirigido por Gonzaga Vasconcelos. Era um programa que divulgava os compositores então emergentes, aquela geração que deu compositores como Fagner, Ednardo, Roger Rogério, cantoras como a Tete e Belchior, que naquela época era um estudante de medicina. E eu era um assistente do assistente do assistente de produção deste programa. Portanto, convivi muito com o Belchior nos anos 70 e até fiz uma peça de teatro em que havia músicas que nunca foram gravadas daquele menino. Em 1971, ele fez a trilha sonora de uma peça chamada O Morro do Ouro, de Eduardo Campos. E eu cantava exatamente esta música que eu vou lhes apresentar agora, música de Jorge Mello e Belchior, que era a música tema da personagem da peça, que é a Madalena, que é uma prostituta do Baixo Meretrício de Fortaleza, e era um musical que tinha participação de Belchior como compositor de Madalena. Música nunca gravada e que eu sei e vou apresentar a vocês.

Mas além de Madalena, é preciso que eu lhes diga a poesia de A Palo Seco. 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

Saudando Belchior, aqui não é tudo Brasil, 5 horas e 54 minutos. Geraldo Azevedo canta para o público do Vivo Rio amanhã, às 9 da noite, no Rio de Janeiro, e em São Paulo, no domingo, dia 31, às 8 da noite, no Espaço Unimed. A consagrada turnê 80 Ação, que celebrou seus 80 anos em 2025, ganha agora registro fonográfico, com uma série de shows que marcam uma nova fase desse espetáculo histórico na trajetória do artista. A apresentação de Geraldo Azevedo em Sampa faz parte da segunda etapa das comemorações. O show de Geraldo Azevedo passará por 7 capitais e terá participações especiais de JP, Mariana Aydar e Péricles. O DJ João Pedro Rocha, primeiro com síndrome de Down do Brasil, será o responsável por abrir todos os shows da turnê. 80 Ação é para celebrar uma década inteira, viajando pelo Brasil, até virar 90 Ação. Brincando, Geraldo Azevedo. O disco ao vivo reúne 10 faixas, são canções que também aparecem no espetáculo. Entre os destaques está o shot romântico Arthur e Alice, música inédita gravada ao vivo que você escuta agora aqui no É Tudo Brasil.

0: direto do Brasil. Fica por aqui. O programa volta amanhã na sua Rádio Nacional a partir das 5 da tarde. Apresentação Luciana Valle, produção Cláudio da Mata, com trabalhos técnicos de Joca Sanz. Vem aí Rodrigo Ricardo e Bruno Mendes no Mundo da Bola. Muito obrigada pela sua companhia. Até amanhã.
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0: Boa noite! Quinta-feira, 18 horas, 28 de maio de 2026. Está no ar o programa No Mundo da Bola, com a minha apresentação, os comentários de Bruno Mendes, trabalhos técnicos de Joca Sanz, produção executiva Wagner Gomes. Vamos falar de seleção brasileira, que já está reunida na Granja Comari, em Teresópolis, na região serrana do Rio. E a grande dúvida agora é saber se Neymar será cortado ou não. A princípio, ele permanece no elenco do técnico Carlo Ancelotti. Com a palavra, o renomado ortopedista e coordenador médico da seleção brasileira, o médico Rodrigo Lasmar.
1: Atualização sobre o jogador Neymar. Ele se apresentou ontem aqui na Granja Comari. Ele fez todos os exames médicos, os exames complementares e terminamos com uma ressonância magnética que identificou uma lesão muscular grau 2 na panturrilha, não apenas um edema. O atleta, ele segue em tratamento. A nossa expectativa é que num prazo de 2 a 3 semanas ele esteja liberado. Claro, conosco ele está em tratamento intensivo, a gente tem condição de avaliar dia a dia essa evolução,

0: mas a expectativa, a princípio, é essa.
1: Quem também falou hoje pela seleção sobre Neymar foi o capitão do time, Casemiro.
2: Então, acho que o doutor já deixou bem claro que a evolução vai dia após dia e a gente tá aguardando ansiosamente todos os jogadores disponíveis, assim como os jogadores também que vão jogar a final da Champions. Então, todos os jogadores aqui são importantes como o Neymar. Bom, o Neymar é um jogador experiente, a gente sabe que já é da geração 9-2, como a minha. E é um jogador experiente, né? Já está indo para a sua quarta Copa do Mundo. É um jogador que já passou por inúmeras coisas no futebol. Então, sem dúvida, pode agregar muita experiência. Mas a questão de ambiente, essas coisas, todo mundo já conhece. Acho que nenhum jogador que está ali nunca trabalhou ou nunca esteve um estágio com o Neymar. Então, acho que, sem dúvida, a experiência que ele tem de jogar e estar indo para a quarta Copa do Mundo é importante. E a gente sabe que jogadores importantes e ter essa mescla entre jovens e jogadores experientes acho que é muito importante para ganhar títulos.
1: Bruno Mendes, boa noite. Mas que coisa, o Neymar é capaz de produzir novela sobre novela, é impressionante.
3: Impressionante, Rodrigão. Muito boa noite para você, para todos os nossos queridos ouvintes. Eu vou fazer uma analogia aqui um pouco esdrúxula, mas vou fazer. Imagina, Rodrigão, que você é chefe de uma equipe de esportes e vai contratar um narrador, tá? E você vai precisar contratar esse narrador por questão de um mês e meio. Mas eu viro para você, que sou seu coordenador, e falo assim: ô Rodrigo Ricardo, é o seguinte, nós vamos contratar esse narrador para fazer as locuções aqui, mas a gente só vai poder usá-lo depois da quinta rodada do campeonato, ou seja, você só vai ter um período para usar ele. Você vai virar para mim e falar: ué, Bruno, mas você está contratando um cara para mim a meia boca? Eu acho que é mais ou menos o que está acontecendo na seleção. Eu, desde o início, conversando com você aqui, com a Luciana, com o Smigol, sempre fui favorável à convocação do Neymar. Mas hoje eu sou completamente favorável a que o jogador seja cortado da seleção. Você não pode achar que vai contar com o jogador na segunda rodada de uma Copa do Mundo, onde na primeira fase você tem 3 jogos, você não tem a certeza que a seleção brasileira vai passar de fase. E se passar de fase, você não tem a certeza que você vai contar com esse jogador para frente. E o pior, ele já tem um histórico de lesões. Você não sabe se você vai colocar um jogador desse em campo sem ritmo de jogo, num campeonato de altíssimo nível, com a correria que a gente sabe que vai ser, para jogar, para ter uma performance. Acho que aí você está tirando a vaga de um jogador inteiro para colocar um jogador que está a meia boca. E coloco outros jogadores nessa situação. A do Neymar é a pior, e o Neymar ele é mais visado pela imprensa por ser o Neymar. Mas eu acho que ele poderia ir para a Copa do Mundo ocupando qualquer outra função, porque estamos repetindo o que aconteceu na última Copa, quando o Tite chamou o Daniel Alves sem qualquer tipo de precisão. Eu acho que você contar com um jogador, você achar que vai contar com um jogador, é uma situação muito complicada, viu, Rodrigo Ricardo?
1: É verdade, Bruno, é muita hipótese, né? Se melhorar, se o Brasil avançar, enfim. Agora, Bruno, como pode se cortar o jogador até 24 horas antes da estreia, então talvez ganhe-se um tempo aí a esperar, né, para ver se vai regredir ou não essa lesão do Neymar. Será que eles estão apostando numa possível regressão da lesão, obviamente, né?
3: Estão apostando, tá com um médico que cuida dele, que é o Dr. Rodrigo Lasmar, que é competentíssimo, mas acho assim, o histórico é muito grande, ele não teve sequência no Santos. O Santos sabia que ele estava com essa lesão, ele não teve esse exame constatado de um dia para o outro, já que ele ficou fora dos últimos jogos. Possivelmente o pessoal na seleção brasileira já sabia, porque ele foi fazer um exame e esse exame de repente deu uma vazada, é o que diz o noticiário. Não sei o que é importante para a seleção ter o Neymar. Se for o marketing, que chegue alguém da CBF e fale: ó, nós precisamos ter o Neymar aqui por isso, isso e isso. Agora, espero do Ancelotti aquilo que o povo brasileiro acha dele. Eu agora já não tenho mais certeza de que ele é pulso firme, de que ele chega e fala: ó, esse tem condição, esse não tem. Esse aqui eu posso levar, esse aqui eu não posso trabalhar. Antes, eu colocava a mão no fogo pelo Ancelotti. Agora, Rodrigão, eu já não coloco mais a mão no

0: fogo por ele, não. Porque chegar lá na ponta da Copa e disser que o Neymar está fora, aí perdemos tempo de um jogador que poderia estar se preparando com a equipe e vai chegar em cima da hora para compor a seleção brasileira nos Estados Unidos.
1: É verdade, inclusive acho que ficou mal para o Santos até lançou uma nota dizendo que não, que foi feito tudo conforme os padrões, os protocolos médicos, mas ficou uma situação esquisita. Agora, quem também falou na seleção brasileira, destacando a importância da experiência, foi o goleiro Everton.
2: Cara, eu acho que a experiência ela é sempre muito importante. Realmente o nosso país tem essa cultura de que quem não ganha nunca vale nada, né? Ou às vezes perde um pouco e é melhor trocar e colocar outro. E a gente sabe que não é assim. É, vestir a camisa da seleção, todos vocês que acompanham sabem o peso que é, a responsabilidade que é, e muitas vezes não é fácil. E quantas vezes a gente viu algumas pessoas, às vezes, chegam no seu clube, joga muito, arrebenta, e às vezes chega aqui por ser um tempo curto, por às vezes não ter tanto tempo de adaptação, e às vezes não consegue performar da mesma maneira. Então, acho que trazer a experiência nesse momento de Copa do Mundo, de um campeonato curto, e acho que pode ter certeza que o fato de cada vez que você vai vivendo mais, disputa uma, você aprende, você se frustra, a frustração ela é ruim no momento, mas produz em você muita experiência, muita bagagem. A gente tem certeza que cada um aqui é o que é.
1: E o goleiro Everton falando sobre experiência, ele que veio correndo por fora, né, Brunão? Ninguém acreditava mais no Everton e ele apareceu aí na lista e pode até ficar sendo titular, já que o Alisson também vem de recuperar de uma lesão, o Ederson não está também 100%. Será que a gente vai ter já o Everton nesse amistoso contra o Panamá como titular, Brunão?
0: Olha só, Rodrigo, o goleiro mais bem preparado hoje da seleção é o Everton. Assim, o Alisson vem de contusão, jogou uma partida, aliás, meia partida, pelo Liverpool, que já não estava valendo mais nada dentro da Premier League, para de repente dar uma justificativa de que voltou. O Ederson vem numa sequência de contusões há muito tempo, e já era sabido que a gente... E o Bento só não foi para a Copa do Mundo porque tomou aquele gol na penúltima rodada, na antepenúltima rodada, que deixou o Jorge Jesus louco da vida, levou um frangaço, porque senão ele iria para a Copa também. Acho que aquilo que eu te coloquei aqui no início, o Neymar chama atenção porque é o Neymar. Mas se você pegar Danilo, que não joga, Alexandre, que tem invariavelmente lesões, Alisson, Ederson, jogadores que se machucam invariavelmente, esses caras não podem disputar uma competição do nível de Copa do Mundo. A gente tem que agradecê-los. São jogadores que, no caso do Danilo e Alexandre, ainda pro nível do futebol brasileiro, eles cabem, mas eu acho que pro nível de uma Copa do Mundo, acho que não tem como você convocar o jogador para ter vestiário. Se for para isso, amigo, você vai ser um auxiliar, um convidado especial, um embaixador, um cara que vai fazer parte do bem aqui com a gente, chefe de delegação, vai ser um cara homenageado, vai ganhar um busto na CBF, mas enfim, se precisar, na hora H, a gente sabe que se a gente vê pela frente Dembélé, Doué, Mbappé, o futebol tem suas nuances? Tem suas nuances, mas Rodrigo Ricardo, é muito difícil você disputar contra esses caras inteiros e ter uma seleção brasileira com um monte de problemas que a gente tem.
1: É verdade, você tocou num ponto importante. Esse debate em torno do Neymar ofuscou outros problemas da nossa seleção, a começar pelo gol aí, pelas laterais, pela própria zaga, enfim, né? Muitos outros setores do Brasil que são discutíveis, como você mesmo apontou, né, Brunão?
0: Exatamente, esconde alguns problemas que a gente tem. As laterais, eles de repente é um problema.
1: Falta de meias também.
0: Falta de meias. Hoje todos os nossos principais meias são estrangeiros. E aí uma coisa que tem que se rever na divisão de base, porque a coisa não está sendo formada de lá. Os jogadores estão indo para o ataque. O treinador vê um cara mais habilidoso, coloca na lateral. Enfim, isso é uma coisa da nossa base que a gente precisa rever. O futebol brasileiro não tem isso. E aí a gente tem que ter jogadores como Neymar, que está fora de forma, que não joga, Paquetá, que está muito abaixo da crítica, é estarem na seleção brasileira e disputarem a Copa do Mundo, porque nós estamos carentes numa certa posição. Acho que o caso Neymar ofusca tudo isso que está acontecendo na seleção brasileira.
1: É verdade. Lembrando que domingo tem amistoso Brasil e Panamá, jogo que acontece às 18h30 da noite. A Nacional vai acompanhar a partir das 18h da noite com a narração da Luciana Zogaib, os comentários da Raquel Mota, reportagem do Maurício Costa. O último amistoso do Brasil, último não, penúltimo, mas é o amistoso de despedida da seleção, da sua torcida aqui no Brasil. E vamos falar agora de Libertadores. O que parecia difícil aconteceu. O Fluminense venceu o La Guaira e o resultado do jogo entre o Independiente contra o Bolívia foi favorável. E o tricolor segue vivo na competição. Zubeldía disse que agora o Flu precisa melhorar.
3: Estávamos fazendo o máximo esforço para poder classificar. Então, em nenhum momento perdi essa fé. Lo logramos. E, bueno, agora há que melhorar para o que vem, né?
1: Tá aí o Zubeldía, bastante lacônico, né? Mas lembrar que o Flu ganhou ontem de 3-1, foi o jogo que a Nacional transmitiu. E o outro jogo, que era muito importante para o Fluminense, que era o Rivadavia contra o Bolívar, o Rivadavia venceu por 3-1. Deu tudo certo para o Fluminense, hein, Bruno Mendes?
0: Deu tudo certo. Eu acho que talvez o mais difícil mesmo era o Fluminense conseguir fazer uma partida consistente. E vencer o La Guaira. O La Guaira é um time esforçadíssimo. Diria que o La Guaira, o Rodrigo Ricardo, é melhor, muito melhor do que o Cusco e do mesmo nível do Estudiantes. O que pesa para o Estudiantes é ser um time argentino, né? E que o Independiente Medellín, por exemplo, no grupo do Flamengo. O La Guaira é um time que se mostrou ontem muito, muito eficaz, cansou porque chegou a correr bastante no Maracanã, buscou um resultado porque queria a Copa Sul-Americana também, isso é importante para o La Guaira, mas um time combativo, um time que brigou, não foi um time covarde dentro do Maracanã. O treinador tentou mudanças para tentar fazer o time jogar, mas no acontecimento o Fluminense conseguiu 3-1. O Fluminense precisa melhorar muito, mas muito, pós-Copa do Mundo, no mata-mata de Libertadores, até porque amanhã a gente não sabe o que vai acontecer no sorteio. Podemos ter um Flamengo e Fluminense, por exemplo, logo de cara. Aí você vai me falar, Bruno, mas é mata-mata. Vou te dizer, tá coberto de razão, além de tudo é clássico. Mas eu acho que o Fluminense precisa melhorar, o Zubeldía precisa melhorar, principalmente o sistema defensivo do Fluminense, tá falhando demais, a galera pupa perdeu a paciência completamente com o Freitas, e enfim, o Fluminense se classificou, foi bom, o torcedor comemorou, exacerbou, acho que isso é legal também, mas o Zubeldía dentro de campo precisa arrumar ainda mais o Fluminense para pós-Copa do Mundo e oitava de final da Libertadores, Campeonato Brasileiro e Copa do Brasil.
1: É certo, e o Fluminense que vai contar com o Hulk depois da Copa do Mundo. Mas vamos falar agora do Botafogo, que também jogou ontem pela Copa Sul-Americana, venceu por 3-1 Caracas e terminou com a melhor campanha da Sula. O repórter Rafael Monteiro vem aí para falar tudo sobre Fogão. Salve, salve, Rafa!
4: Um grande salve, o Botafogo venceu o Caracas de virada por 3-1 e conquistou a melhor campanha da fase de grupos da Copa Libertadores da América. Logo após o jogo com os venezuelanos, na capital venezuelana, o técnico Franklin Carvalho comentou a campanha do clube carioca.
5: Terminamos a primeira fase desta competição, era importante nós ganharmos hoje para assegurarmos o melhor primeiro classificado. Sabemos que temos vantagem no desenrolar da competição com o segundo jogo em casa, mas fizemos um primeiro tempo novamente. Torno repetitivo, fizemos um primeiro tempo abaixo da nossa capacidade. Segundo tempo completamente diferente, nós com um ritmo mais alto, criámos mais chances, fizemos três golos, mas não estou satisfeito com o primeiro tempo, com o segundo tempo estou mais satisfeito. Ainda assim nós temos uma margem muito grande para melhorar. Só que temos que perceber que não podemos andar a dizer que temos margem para melhorar daqui a 4 meses. Nós temos que arrepiar caminho, temos que melhorar rápido e não dar ao adversário tanta chance e tanta possibilidade para nos criar dificuldades.
4: Franklin falou do volante Danilo convocado para a seleção brasileira e que não deve mais vestir a camisa do Botafogo.
5: Sobre o Danilo, nós temos falado e obviamente nós sabemos que é um

0: qualidade. Esperávamos que fosse chamado para a Copa e foi, e ainda bem que assim valoriza o trabalho do jogador, mas também de todo o grupo do Botafogo e do clube. E há mérito das pessoas que acreditaram nele quando o contrataram, há um ano atrás, que apostaram nele e depois lhe deram espaço para ele meter a sua qualidade dentro de campo e que culminou com a chamada à Copa do Mundo. Portanto, sobre o Danilo, estamos conversados.
1: O Botafogo volta a campo no sábado às 5h30 da tarde para enfrentar o Bahia pelo Campeonato Brasileiro. Forte abraço!
2: Forte abraço, Rafael Monteiro. É jogo que a Nacional vai transmitir no sábado, né? Botafogo e Bahia, jogo que vai ter a transmissão do André Luiz Mendes. Brunão tá nesse jogo, Bruno? Não, né?
3: Não, tô não.
2: É Rafael Monteiro e Carlos Molinari, é a equipe que vai cobrir esse jogo. Botafogo fez bonito na Sula, né? Enquanto a gente tem o Flamengo, melhor campanha da Libertadores, na Sul-Americana, Botafogo aí com a melhor campanha. E lembrando que na Sul-Americana os brasileiros não vêm tendo muita sorte, diferentemente da Libertadores, hein, Brunão?
3: Eu vou te falar, a Copa Sul-Americana é um campeonato, se a Libertadores já tem, por exemplo, Coquimbo Unido, líder de grupo, a Copa Sul-Americana, então, é terrível. E eu acho que o Botafogo fez uma campanha, e vou te falar, o RR, eu acho que o Botafogo, não estou dizendo que os outros não são, tá? Mas eu estou dizendo que o Botafogo é um time, e o Franklin está conseguindo manter isso. A hombridade dos jogadores estão entrando em campo, porque a gente sabe das dificuldades que o Botafogo está passando, da crise que o Botafogo está passando fora de campo, daquilo que tinha que estar acordado e que não está sendo cumprido de pouco em pouco, a gente sabe que isso atrapalha demais, e os jogadores estão levando o Botafogo, estão conseguindo vitórias dentro do Campeonato Brasileiro, conseguiram fazer a melhor campanha na primeira fase da Copa Sul-Americana, e o Franklin está conseguindo manter, apesar de perder dois dos seus principais jogadores do elenco, o Alexander Barbosa e o Danilo, conseguiu manter um estilo, um nível de jogo e, principalmente, o controle do vestiário, que nessas situações é muito difícil, RR.
2: É verdade. E chegou a hora do...
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2: Hoje com o nosso professor Wagner Gomes.
5: A equipe técnica da Seleção Brasileira de Vôlei Feminino recebe um reforço. A jogadora e ponteira Sassá será agregada aos demais membros da comissão técnica de José Roberto Guimarães. A sua apresentação ainda não tem data confirmada. Agora Sassá e Fofão, que é auxiliar técnica, aumentam a participação feminina na equipe. A jogadora parou em 2025 e faz parte da comissão técnica do Batavo Mackenzie. Nas etapas de Brasília e da Turquia, quem acompanha a seleção é Fofão. E Sassá fará o mesmo no Japão. Em 2028, Los Angeles recebe os Jogos Paralímpicos. Na última quarta-feira, o comitê organizador fez um anúncio do calendário oficial do evento. Os Jogos acontecerão de 13 a 27 de agosto, podendo sofrer os ajustes necessários. A abertura ficou definida para o dia 15 de agosto de 2028. E no dia 16 começam as disputas das primeiras medalhas. Nos Jogos Olímpicos, algumas modalidades começam as disputas antes da abertura. E desta vez, de forma inédita, acontecerá também nos Jogos Paralímpicos, com disputas de rugby em cadeira de rodas e a bocha.
2: Voltando a falar de Copa Sul-Americana, o Vasco da Gama venceu ontem em São Januário, com direito a protesto da torcida. Protesto era torcida zero, realmente baixíssimo público ontem em São Januário, mas venceu o Barracas Central da Argentina por 3-0 e vai para a repescagem da Sul-Americana. Rafael Monteiro está de volta para falar mais sobre o Vasco.
6: Salve, salve, salve, salve, amigos ligados no programa No Mundo da Bola. O Vasco venceu o Barracas Central em São Januário pelo placar de 3-0 e se classificou para os playoffs da Copa Sul-Americana. Logo após o jogo, o técnico Renato Portaluppi falou sobre o objetivo conquistado.
7: O importante hoje era a vitória, conquistar a confiança dos jogadores. Passamos para a próxima fase, em segundo lugar, mas passamos. Os outros brasileiros também, praticamente, ontem mesmo, o próprio Santos, o próprio Grêmio, também passaram em segundo. Então não tem jogo fácil. O Vasco da Gama está disputando três competições. O Vasco está na outra fase da Copa do Brasil, o Vasco está na outra...

0: fase da Sul-Americana e o Vasco poderíamos estar melhores no Campeonato Brasileiro, mas não estamos mal não, estamos ali. Então, com um grupo que nós estamos reduzido, com um grupo que quando cheguei aqui, com um ponto no Campeonato Brasileiro, hoje o Vasco está brigando, está lá embaixo, mas daqui a pouco mudou, uma ou duas vitórias está lá em cima. O Campeonato Brasileiro, assim, você perde duas, você perde algumas posições, você ganha dois jogos, você vai lá para cima, sem ter tido muito tempo para trabalhar.
1: Renato Portaluppi foi questionado o porquê de ter escalado pela primeira vez o time titular na Copa Sul-Americana.
0: A Sul-Americana é mais importante que o Campeonato Brasileiro? Será que se eu colocasse, já tem um grupo reduzido, a jogar todos os jogos da Sul-Americana, eu ia cansar alguns jogadores poderiam se machucar, e o Campeonato Brasileiro. O torcedor não pode esquecer que quando chega aqui, o Vasco tinha um ponto. Hoje o Vasco tem 20 pontos. Eu disputei 39 pontos até então com esse grupo aqui. Esse grupo conquistou 19 pontos. E a maior parte desses pontos contra as equipes que estão na parte de cima da tabela. Eu não decido sozinho aqui no clube. Eu sou treinador, mas eu converso com as pessoas. Tem pessoas que me ajudam. Eu sempre falo para vocês, 3, 4 cabeças pensam melhor do que uma. Então eu não tomo as decisões sozinhas. Então quando eu tomo uma decisão, eu estou sendo respaldado. Entendeu? É muito fácil o treinador chegar aqui, determinar se é coronel, vai acontecer isso. Não, eu sou do diálogo, eu converso, eu peço opinião. Então no momento que eu tomo uma decisão, não foi somente a cabeça do Renato que tomou aquela decisão. Então nós poderíamos hoje estar classificados em primeiro lugar na Sul-Americana, e com 12, 13, 14 pontos, 15 pontos no Campeonato Brasileiro. Aí ia ser o contrário. Por que não deixou a Sul-Americana de lado e pensou no Campeonato Brasileiro? Não dá para agradar todo mundo.
1: Renato falou sobre não ter ido à coletiva após a derrota por 3-0 contra o Bragantino pelo Brasileirão, além de ter saído da área técnica de maneira repentina.
0: Quanto, você está vendo como é que eu estou hoje? Eu já estou assim há mais de 3 semanas. Quando saí da área técnica, hoje eu saí de novo, estava 3-0. Por causa da minha garganta. Se alguém pensar um dia que o Renato foi ou é covarde, esse alguém tem que estudar melhor a vida dele, que a vida dele está muito para baixo. Porque coisa que eu nunca fui, nunca vou ser, é covarde. Bem pelo contrário. Bem pelo contrário. Se eu fosse covarde, talvez nem teria vindo para o Vasco.
2: Você estava quase finalizando sua assinatura de notebook aqui na Lu, né? Mas travou em um pouco.
3: Tá aí o Renato Portaluppi na bronca. Renato, agora o Renato do Vasco vai enfrentar o Atlético Mineiro, que também jogou ontem pela Sul-Americana, venceu o Puerto Cabello por 1-0 e também passou para a próxima fase. Brunão, Vasco e Atlético Mineiro que jogam aí no próximo final de semana na última rodada do Brasileiro antes da parada para a Copa. E gostou aí das explicações do Renatão? Não sou covarde, sou corajoso. Meio confuso esse momento do Vasco ainda, hein?
4: Confuso, continuo com a opinião. O Renato não é covarde, também acho que não é. Ele é um cara que muitas vezes deu o cara tapa para bater. E acho que ele só não foi para a coletiva porque ele pediu demissão. E aí demoveram ele da ideia de sair do Vasco naquele momento. Na minha humilde opinião. Acho que o único ponto que o Renato erra é em não viajar com o time, independente do time, se é A, B ou C, ou sub-20. Acho que aí ele erra. Ele é comandante, ele tem que estar junto com a equipe. Aí ele errou. Mas no pensamento de ter o Campeonato Brasileiro como prioridade e a Sul-Americana, se der, a gente chega, e chegou, eu acho que o planejamento foi feito de maneira certa. É claro que no último jogo, você precisando vencer a partida, você pode até não colocar força máxima, mas que você vai colocar uma força mais do que aquilo que você queria para poder poupar para o Campeonato Brasileiro, você vai colocar porque você quer classificar, porque tá valendo grana, tá valendo dinheiro, tá valendo pressão da torcida, tá valendo tudo. Então acho que no planejamento num todo, eu acho que deu certo no final. A única coisa que eu discordo do Renato não foi nem o fato dele não ir para a coletiva, repito, acho que ele não foi porque queria pedir demissão, demoveram o Renato da ideia. Eu acho que foi ele não ter ido naquela primeira partida. Eu acho que o Renato tem que perder essa mania em qualquer clube que ele vá, de quando é o time reserva, quando é um terceiro time formado por jovens, ele manda o auxiliar técnico e não vai. Acho que ele é pago para ser técnico do Vasco da Gama e ele tem que estar junto com o time em todos os momentos.
3: Vamos falar agora de Libertadores. O Corinthians entrou em campo, já classificado, e perdeu para o Platense. Fernando Diniz não gostou da atuação da equipe e disse que o Platense seguir um plano de jogo que deu certo.
5: Jogou de uma maneira muito acelerada, com muita pressa no primeiro tempo. A gente tinha... O jogo era um jogo para a gente cadenciar e acelerar na hora certa. Então a gente errou muito passe e a minha verdade é que eles também não criaram quase nada. Isso é fácil, o que me preocupa. Não é uma coisa que questão de preocupar. Eu me preocuparia se isso fosse uma rotina do time. Né? É obviamente que eu não gostei do que aconteceu. E no fundo eu quero aproveitar esse jogo para ser uma chance da gente melhorar coisas que a gente precisa melhorar. Né? O time deles também teve um mérito grande, porque eles foram muito dedicados na marcação. Eles queriam jogar apostando naquilo. Então o plano do Platense deu muito certo. Eles apostaram num jogo de uma ou outra transição que eles podiam fazer e uma bola parada, que aconteceu o primeiro escanteio, não sei nem se tiveram outro escanteio, talvez mais um. E a gente teve a infelicidade do pênalti e depois no segundo gol. O time tentou no segundo tempo, de alguma maneira melhorou um pouco a evolução para criar um pouco mais de chance de gol, mas foi muito insuficiente e aquém daquilo que a gente deveria ter produzido.
3: Tá aí o Fernando Diniz, hoje tem mais dois jogos de equipes brasileiras na Libertadores, Palmeiras contra o Júnior Barranquilla, daqui a pouco às 19h, e Cruzeiro e Barcelona. Brunão, em 10 segundos, o que você pode falar desses três jogos?
4: Olha só, acho que o Palmeiras vai passar em segundo, que o Cerro vai ganhar o jogo, o Palmeiras também vai ganhar o dele, e eu acho que o Cruzeiro tem que fazer a parte dele e esperar para saber o que vai acontecer dentro da competição. Times que bobearam ao longo do caminho, que agora depende de outros resultados. O RR.
3: Valeu, Bruno Mendes. Boa noite para você. O No Mundo da Bola fica por aqui com o último gol do Fluminense contra o Laguaira, com André Luiz Mendes. Logo após, tem um repórter nacional com as últimas notícias do Brasil e do mundo. Uma ótima noite para todos vocês.
6: Rodrigo Ricardo.
7: Olha o Canóbio, recebeu dentro da área, rolou para trás, para Lúcio, passou por ele, que eles domina, fez o giro, trabalha jogando aqui pela direita, agora para o Guga, para quem Guga? Ele para, tem ninguém para levantar lá, o Lúcio mesmo está pedindo para tocar para trás, e é isso que ele faz, encosta de primeira para Nonato, Nonato já soltou para o Martinelli, Lúcio invadiu, se jogou de novo, a bola sobrou, Canóbio, roubou da zaga, fez o giro, trivela no canto, sangue uruguaio, deu uma caneta linda e faz um golaço no Maracanã. Canóbio, Augustin Canóbio, esse golaço tem o nome, é uma assinatura de um jogador excepcional que bota pro fundo.
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9: Seis e meia no horário de Brasília. 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
10: Olá, muito boa noite para você que está sintonizado na Rádio Nacional em Brasília, São Paulo, Rio de Janeiro, Amazônia, Alto Solimões, São Luís e Recife. E também para você que nos acompanha em todo o Brasil, junto às emissoras parceiras da nossa Rede Nacional de Comunicação Pública. Eu sou Bianca Paiva e você vai ouvir, a partir de agora, as principais notícias desta quinta-feira, 28 de maio de 2026. O presidente Lula celebra avanço do fim da escala 6x1 e da redução da jornada de trabalho para 40 horas semanais. Sindicatos e trabalhadores apostam em tramitação curta no Senado, enquanto empresários e oposição fazem pressão para que a PEC não seja votada este ano. E mais?
11: Brasil abre cerca de 86 mil postos de trabalho em abril, aponta Caged. Saldo caiu 64% na comparação com o mesmo mês de 2025.
12: União e o governo do Distrito Federal chegam a um acordo para socorrer o BRB depois dos prejuízos causados pela compra de ativos fraudulentos do Banco Master.
13: Para marcar Dia Mundial Sem Tabaco, evento no Inca alerta para manobras da indústria contra a norma que proíbe a adição de sabor e aromas em cigarros e derivados.
14: Julgamento do caso Riborel prossegue com depoimentos,

0: de ex-namoradas de Jairo Souza Santos Júnior. A filha de uma delas também prestou depoimento e relatou ter sofrido agressões por parte do ex-vereador durante o relacionamento dele com a mãe.
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1: Uma conquista extraordinária da sociedade brasileira. Foi assim que o presidente Lula chamou hoje a aprovação na Câmara dos Deputados do fim da escala 6x1 e da redução da jornada para 40 horas. Lembrando que a proposta ainda precisa passar pelo Senado Federal. Lula deu a declaração ao lado da presidente do Suriname, Jennifer Simons, que faz uma visita oficial ao Brasil. O encontro rendeu a assinatura de acordos com o país vizinho, especialmente na área comercial. O repórter Gésio Passos acompanha essa agenda e traz os detalhes para a gente ao vivo. Boa noite, Gésio.
3: Boa noite, Bianca. Boa noite, ouvintes. Olha, Bianca, o presidente Lula comemorou a aprovação do fim da escala 6x1 e a redução da jornada de trabalho para 40 horas semanais pela Câmara dos Deputados na noite dessa quarta-feira. Para Lula, isso representa uma conquista de toda a sociedade brasileira. O presidente afirmou que é preciso garantir mais dignidade aos trabalhadores e mais tempo com a família.
4: É importante lembrar que desde 1943, quando foi criada a jornada de trabalho de 48 horas, que a gente só tinha conseguido mudar a jornada em 1988, na Constituinte, para 44, e agora conseguimos para 40. E a meninada mais nova agora só quer trabalhar 36. Quem sabe um dia a gente consiga fazer com que as pessoas trabalhem o suficiente para sobreviver, o suficiente para enriquecer a economia brasileira, mas o suficiente para que eles possam ser felizes no mundo do trabalho.
3: Lula deu a declaração durante o encontro oficial com a presidenta do Suriname, Jennifer Simons, para assinatura de acordos de cooperação nas áreas comercial, de defesa e de políticas sociais. O Suriname, Bianca, tem quase 600 quilômetros de fronteira com os estados do Pará e do Amapá. A maior parte da divisa entre os países é formada por florestas. O encontro também marcou os 50 anos de relações diplomáticas entre os dois países. O presidente brasileiro destacou a importância de reforçar o comércio bilateral como forma de ampliar a aproximação com o Suriname.
4: Nosso comércio ainda é muito pequeno e concentrado em poucos produtos. Em 2025, foi de apenas 55 milhões de dólares, ou seja, quase nada. O único acordo comercial que temos é extremamente restrito. Com essa visita, conseguimos aprovar termos de referência para aumentar os fluxos entre Brasil e Suriname.
3: Lula afirmou ainda que uma negociação comercial com o Suriname vai começar já no segundo semestre e que o Brasil pode ampliar a cooperação em relação à exploração de petróleo e de minerais críticos. Com você, Bianca.
1: Obrigada, Gésio. Daqui a pouco você volta com um outro assunto. Ainda na agenda do presidente Lula, ele sancionou hoje o projeto de lei que cria a UNINDE, a Universidade Federal Indígena. A nova instituição de ensino superior busca valorizar os saberes tradicionais e incentivar a sustentabilidade socioambiental dos territórios indígenas. A UNINDE terá sede aqui em Brasília. 6h35. Como ouvimos agora há pouco, a proposta de emenda à Constituição que determina o fim da escala 6x1 foi aprovada ontem na Câmara dos Deputados e agora as atenções se voltam para o Senado Federal. O texto também precisa ser aprovado pelos senadores e, se sofrer alterações, pode ter que retornar para a nova avaliação dos deputados. A Priscila Mazenotti vai contar agora como deve ser a tramitação daqui para frente.
5: PEC que acaba com a jornada 6x1 aprovada na Câmara, agora é com o Senado. E o texto nem bem chegou e já tem senador querendo uma proposta de emenda à Constituição, permitindo horas ilimitadas de trabalho, para que a pessoa seja remunerada com base nas horas trabalhadas. O argumento é a liberdade de escolha para o trabalhador, justamente o que vai contra a PEC 6x1 aprovada nesta quarta-feira, que fala em qualidade de vida, tempo para a família, saúde saúde mental e produtividade. Puro desespero, diz o presidente da Comissão Especial da Câmara, deputado Alencar Santana, do PT. Isso porque o PL na Câmara, que chegou a defender uma transição de 10 anos e uma jornada de 52 horas, pouco antes da votação em plenário, apresentou um destaque para reduzir ainda mais o tempo de trabalho com a escala 4x3.
2: Uma falta de responsabilidade que tentaram melar novamente ao final nesse jogo de cena e não sabe o que quer. Não sabe se são contra, não sabe se são a favor. São contra, mas tem medo de falar. Falam contra na tribuna, mas votam a favor. Acho que eles tiveram que se render à voz do povo, que o povo, mais de 70%, aprova essa pauta e eles ficaram sem prumo ontem.
5: O presidente do Senado, Davi Alcolumbre, ainda não definiu o cronograma da PEC, mas a primeira etapa é a escolha do relator na Comissão de Constituição e Justiça. Já tem requerimento na casa pedindo a convocação de sessão temática para discutir os impactos econômicos e sociais da redução de jornada. E enquanto empresários fazem pressão para que Alcolumbre não paute a PEC este ano, continuam os apelos do governo, da base aliada, de sindicatos e de trabalhadores para que o texto seja aprovado rapidamente. Detalhe, duas coisas podem ocorrer se a PEC for alterada no Senado. Ou ela volta para a Câmara para a nova votação, o que atrasaria ainda mais a entrada em vigor das novas regras, ou ela é fatiada e a parte de consenso é promulgada. O impasse está justamente em definir o que é esse consenso. Com produção de Leandro Calisto, da Rádio Nacional em Brasília, Priscila Mazenotti.
1: 6h38, foram divulgados hoje os dados de desemprego medidos pelo IBGE. Segundo a PNAD Contínua, houve uma leve alta no índice no trimestre encerrado em abril. Apesar disso, o mercado de trabalho no Brasil continua aquecido e com um nível de ocupação elevado frente aos anos anteriores. Solimar Luz.
6: A taxa de desemprego no Brasil ficou em 5,8% no trimestre encerrado em abril. Isso significa que 6,3 milhões de pessoas procuraram trabalho sem sucesso no período, 471 mil a mais do que no trimestre encerrado em março. Já na comparação com o mesmo período de 2025, houve queda de 11,3%, o equivalente a 809 mil pessoas a menos em busca de trabalho. Apesar da perda de ocupação na comparação trimestral, o mercado de trabalho no Brasil segue com elevado nível de ocupação quando comparado com anos anteriores da série histórica, iniciada em 2012, segundo dados da PNAD Contínua Mensal, divulgados nesta quinta-feira pelo IBGE. O resultado pode ser explicado pelo retorno à busca por trabalho após o fim de vagas temporárias, comenta a coordenadora de pesquisas do IBGE, Adriana Beringui.
7: Tem uma influência de fevereiro e março, né, que tem esse efeito, se é virada então, de atividades que têm influência de momentos sazonais, como é o caso do comércio, os serviços prestados às famílias, ali, que tem um aquecimento natural de fim de ano. Quando vira o ano, né? A gente tem um movimento de retração e também pela maior procura por trabalho.
6: O rendimento real habitual de todos os trabalhos ficou em R$ 3.732, mantendo estabilidade frente ao trimestre anterior e alta de 5,3% na comparação anual. Entre os empregados no setor privado, 39,3 milhões tinham carteira assinada. No setor público, o número de empregados chegou a 12,9 milhões. Da Rádio Nacional, no Rio de Janeiro, Solimar Luz.
1: Agora são 6 horas e 41 minutos pelo horário de Brasília. Ainda falando sobre emprego, no mês de abril, quase 86 mil postos de trabalho com carteira assinada foram gerados no país. E o número de empregos formais cresceu 2,3% nos últimos 12 meses. Os dados são do CAGED, o Cadastro Geral de Empregados e Desempregados, divulgado hoje pelo Ministério do Trabalho e Emprego. A repórter Sara Kines está na linha, vai trazer esses números para a gente. Boa noite, Sara.
8: Boa noite, Bianca, ouvintes. Segundo o balanço do CAGED, que mede a diferença entre contratações e demissões, houve uma queda de mais de 60% no número de empregos criados na comparação com o mês de abril do ano passado, quando foram abertos cerca de 238 mil postos.

0: postos de trabalho. Comparando-se com os meses de abril desde 2020, o número de vagas deste ano foi o segundo menor, atrás apenas de abril de 2020, no início da pandemia de Covid-19. O ministro do Trabalho e Emprego, Luiz Marinho, relacionou a queda aos juros altos e à desaceleração da economia.
1: Eu creio que seja impacto dos juros, processo de crescimento da economia, porém desacelerando, que existe manutenção a um bom tempo. Evidente que neste exato momento do calendário está impactado também pelos efeitos da guerra. Eu creio que a conjunção desses dois fatores soma em um efeito bastante negativo para a economia brasileira, porém não vejo motivo de desespero.
0: O setor de serviços teve o maior crescimento de emprego formal no período, com quase 70 mil postos gerados, seguido da construção civil, com cerca de 23 mil empregos, e da indústria, com mais de 9.200 novas vagas. Dois setores demitiram mais do que contrataram em abril, a agropecuária e o comércio, que perderam cada cerca de 8 mil postos de trabalho. A região sudeste concentra os três estados com o maior número de novos empregos gerados. São Paulo, com mais de 20 mil, Rio de Janeiro, com mais de 11 mil e Minas Gerais, com quase 9 mil. No total, 24 estados tiveram saldo positivo no mês de abril. Alagoas, Rio Grande do Norte e Rio Grande do Sul registraram queda no número de postos de trabalho, Bianca.
2: E em 12 meses, Sara, quantos empregos foram criados?
0: Olha, nos últimos 12 meses, entre maio de 2025 e abril de 2026, o crescimento foi de 2,3%, com a geração de cerca de 1 milhão e 60 mil postos de trabalho. No acumulado do ano, entre janeiro e abril, cerca de 700 mil empregos formais foram criados. O resultado aponta uma queda de 23,4% em relação ao mesmo período do ano passado, quando foram geradas mais de 900 mil vagas. No saldo final, o mês de abril encerrou com quase 48 milhões de trabalhadores com carteira assinada, valor 2,26% maior do que o mês de abril do ano passado. Bianca?
2: Ok, obrigada. Essa foi a Sara Kines, trazendo os dados do Caged. 6h44. O Banco de Brasília vai receber um socorro financeiro de até 6 bilhões e meio de reais. Um acordo homologado pelo STF vai permitir o empréstimo do Fundo Garantidor de Crédito sem aval da União. O Gésio Passos está de volta ao vivo para explicar o que ficou definido. É com você, Gésio.
3: Olha, Bianca, a União e o governo do Distrito Federal chegaram a um acordo nesta quinta-feira para socorrer o BRB, o Banco de Brasília, da crise financeira causada pela compra de ativos fraudulentos do Banco Master. A mediação foi feita pelo ministro do Supremo Tribunal Federal, Luiz Fux, após o governo do DF ingressar com uma ação pedindo que o governo federal ajudasse a evitar uma possível liquidação do BRB. O FGC, o Fundo Garantidor de Créditos, fará um empréstimo de cerca de 6 bilhões e meio de reais ao Distrito Federal, afiançado por um sindicato de bancos, mas sem o aval da União. As verbas que o DF tem direito dos fundos de participação dos estados e dos municípios serão a contra-garantia da dívida, Bianca. Flávio José Roman, advogado-geral da União Substituto, explica o acordo.
4: Não há recursos da União sendo transferidos, nem garantia ou aval da União em favor do Distrito Federal. O acordo consiste em viabilizar que, nas condições pactuadas, foram abertos limites de endividamento do Distrito Federal. Então, vão formar um pool de um sindicato de bancos que vão prestar garantia ao financiamento que vai ser concedido dentro da governança do Fundo Garantidor de Crédito para essa capitalização.
3: O governo do DF assumiu o compromisso de promover medidas de ajuste fiscal para viabilizar o cumprimento do acordo. Já a União deve providenciar os limites necessários para a participação do Distrito Federal no programa de reestruturação e ajuste fiscal. A governadora do DF, Celina Leão, destacou o diálogo com o governo federal para resolver a questão.
5: Eu preciso aqui de registrar nessa manhã que essa capacidade de diálogo, de interlocução, eu creio que é a perspectiva da população.

0: E sem aqui a presença do nosso ministro, né, que o Dr. Flávio, que aqui representa a AGU, do ministro da Fazenda, que acompanhou toda a reunião e toda a negociação desde o primeiro dia, isso jamais poderia ser, né, realizado. Então eu quero agradecer, eu acho que isso faz parte daquilo que a gente diz de pacto federativo.
1: O acordo prevê que eventual devoluções de valores oriundos da investigação do Banco Master sejam usados para a liquidação do empréstimo. Em nota, o BRB informou que a operação ainda vai depender de análise de plano de negócios e das condições técnicas exigidas pelo Fundo Garantidor de Créditos. O banco afirma que segue operando normalmente em pleno atendimento aos clientes. A compra de ativos fraudados do Banco Master pelo Banco de Brasília continua em investigação pela Polícia Federal. O ex-presidente do BRB, Paulo Henrique Costa, segue preso por suspeita de envolvimento nas fraudes e negocia uma delação premiada. Até o momento, não se sabe o tamanho dos prejuízos causados ao BRB, já que o banco não apresentou o balanço financeiro de 2025 ao Banco Central. Mas a estimativa, Bianca, é que supere 10 bilhões de reais. É com você.
2: Ok, obrigada pela sua participação hoje, Gésio. Agora são 6 horas mais 48 minutos no horário de Brasília. Você vai ouvir daqui a pouco.
3: Urban Festival Paraty começa nesta sexta-feira e traz mais de 60 atrações musicais nacionais e internacionais até o domingo, de graça.
2: Repórter Nacional. O julgamento do caso Henri Borel, no Rio de Janeiro, entrou no quarto dia hoje com novos depoimentos de testemunhas de acusação. Entre elas estão uma ex-namorada de Jairo Souza Santos Júnior e a filha dela, que relatou ter sido agredida pelo ex-vereador. Quem traz os detalhes da sessão de hoje, ao vivo, é a Carolina Pessoa, que vai falar direto da capital fluminense. Oi, Carol, boa noite.
4: Olá, Bianca. Boa noite para você, boa noite para todos. É isso mesmo. Neste quarto dia de julgamento do caso Henri Borel, morto por agressões aos 4 anos em 2021, foram prestados depoimentos da estudante Cailane de Oliveira Duarte Pereira e da mãe dela, Natasha de Oliveira Machado. De acordo com a estudante, assim como Henri, ela também sofreu diversas agressões de Jairinho, acusado do assassinato do menino durante o relacionamento dele com a mãe. Cailane ainda era criança na época e só contou aos familiares o que viveu após a separação do casal. Entre as agressões sofridas, ela relatou violência psicológica, socos, torções e até mesmo episódios de afundamento em uma piscina. A pedido de Cailane, o testemunho foi prestado sem a presença de Jairinho no plenário do júri. A estudante disse ainda que não ficava com marcas das agressões. A jovem, atualmente com 18 anos, disse também que desenvolveu uma forte reação emocional relacionada a Jairinho, chegando a vomitar quando viu o carro dele se aproximando. Ela afirmou que por anos evitava se lembrar da história para não reviver o sofrimento. A mãe de Cailane confirmou que não identificava marcas de lesões na filha. Esclareceu que desde que soube das agressões sofridas por ela, não teve mais contato com Jairinho. Natasha disse ainda que decidiu, junto com a jovem, procurar Leniel Borel, pai de Henri, para relatar os episódios. Na sequência dos depoimentos de Cailane e Natasha, foi ouvida mais uma ex-namorada de Jairinho, que também relatou violência do ex-vereador contra um dos filhos dela, ainda criança na época, incluindo uma fratura no fêmur. Além disso, a testemunha disse que sofreu outras agressões do réu. Segundo ela, Jairinho a dopou, estuprou e a largou em um quarto. O ex-vereador também não acompanhou presencialmente esse depoimento a pedido da testemunha. Na noite de ontem, foi ouvida a médica Maria Cristina de Souza Azevedo, que estava de plantão no hospital onde Henri foi atendido no dia da morte. Durante 3 horas e meia, ela respondeu a perguntas da acusação e da defesa, esclarecendo os procedimentos adotados. De acordo com a profissional, o menino foi imediatamente socorrido, mas já chegou em emergência sem pulso e tecnicamente morto. Ela acrescentou que percebeu hematomas e marcas arroxeadas em várias regiões do corpo da criança. Voltamos com você, Bianca.
2: É, Carol, difícil acompanhar esse julgamento com tantas informações chocantes. Um bom trabalho aí para você. Obrigada. 6h51. A proibição da Anvisa de adição de sabores e aromas nos cigarros ainda não saiu do papel porque os fabricantes têm tomado medidas para adiar a ação. Na véspera do Dia Mundial Sem Tabaco,

0: O tema ganhou destaque e esteve no centro de um evento no Inca. A Priscila Tereza acompanhou os debates e traz as informações.
1: Em 31 de maio é celebrado o Dia Mundial Sem Tabaco. Para marcar a data, o INCA, Instituto Nacional de Câncer, realizou um evento nesta quinta-feira, no Rio de Janeiro, para alertar sobre as tentativas da indústria do setor em retardar a aplicação da resolução da Anvisa, Agência Nacional de Vigilância Sanitária, que proíbe o uso de aditivos de sabor e aroma nos derivados do tabaco. A norma de 2012 tornou o Brasil o primeiro país do mundo a proibir tais substâncias, como mentol e açúcares, que mascaram o sabor amargo de tabaco e podem facilitar a iniciação ao fumo, especialmente entre jovens. Segundo um estudo publicado neste ano, usando informações da própria Anvisa, a proibição desses aditivos não inviabiliza a produção nacional de cigarros, como argumenta o setor. Quem explica é o pesquisador do INCA, André Esclô.
2: A gente percebeu que metade das marcas de cigarro registradas na Anvisa não continham os aditivos previstos na resolução da Anvisa, já não continham. Então, ora bolas, que argumento é esse, a indústria do tabaco, que fala que é inviável a produção? Obviamente, então, não é uma inviabilidade de produção ou tecnológica, é uma inviabilidade para ela mercadológica, porque isso vai ter um efeito de marketing para você, então, não conseguir recrutar adolescentes e crianças para a dependência da nicotina.
1: O INCA defende que a norma é essencial para proteger a saúde pública e evitar a dependência da nicotina, que aumenta o risco de doenças crônicas, como câncer, cardiovasculares e respiratórias. Criado pela Organização Mundial da Saúde em 1987, o Dia Mundial Sem Tabaco tem este ano o tema Desmascarando o Apelo, combatendo a dependência de nicotina e tabaco. A ideia é ampliar o debate sobre as estratégias utilizadas para atrair novos consumidores cada vez mais jovens. Segundo dados do Instituto Nacional de Câncer, no Brasil, nada menos que 477 pessoas morrem a cada dia por causa do tabagismo. E os custos no sistema de saúde e na economia, com os males produzidos pelo cigarro, chegam a 153 bilhões e meio de reais por ano. Da Rádio Nacional no Rio de Janeiro, Priscila Tereso.
0: Às 6h54, vamos ao Pará com a nossa Rede Nacional de Comunicação Pública. No estado, os agressores de mulheres vão ter que pagar os custos de tornozeleiras eletrônicas usadas em medidas protetivas. Vamos entender essa notícia com a Rádio Cultura FM de Belém e reportagem de Marcos Aleixo.
3: A Assembleia Legislativa do Pará aprovou o projeto de lei que obriga agressores de mulheres a pagar pelas tornozeleiras eletrônicas. Segundo a proposta, a medida faz com que o agressor seja o responsável pelos custos do dispositivo. O projeto também regulamenta a responsabilização por danos, inutilização ou extravio dos equipamentos e acessórios. A professora e doutora em História do Estado de Minas Gerais, Cláudia Guerra, comenta a medida.
4: Que os instrumentos tecnológicos estejam a serviço das mulheres. E aí pode alertar a polícia, a vítima, quando esse autor de violência tiver ultrapassado a distância mínima que é permitida. E esse equipamento deve ser custeado pelo autor da violência. Achei isso um avanço importante, a gente vem falando disso, ó, já tem tempo. Então vamos botar como política pública, implantar.
3: De acordo com a Secretaria de Estado de Administração Penitenciária, SEAP, o custo diário de uma tornozeleira é de R$ 8,35, equivalente a mais de R$ 250 por mês. Dados da SEAP mostram que entre novembro de 2023 e fevereiro de 2025, foram registradas 1.473 tornozeleiras perdidas ou danificadas, 2.241 carregadores com o mesmo problema. Marcos Aleixo, da Rádio Cultura de Belém, para a Rádio Nacional em Brasília.
0: 6h56. A charmosa cidade de Paraty, patrimônio cultural e natural da humanidade, se transforma em palco para a 16ª edição do Bourbon Festival Paraty, evento que ocupa praças, ruas e espaços históricos com ritmos da diáspora africana. A programação começa nesta sexta-feira e segue até o domingo, com mais de 60 atrações. Neste ano, o festival celebra o centenário do trompetista revolucionário do jazz, Miles Davis, com shows do guitarrista estadunidense Mike Stern e de Lucas Gomes, jovem trompetista de São Paulo. A reportagem especial é de Sara Kines.

0: lavadas pela maré alta. Mas além da água, neste fim de semana, elas também vão transbordar música. Jazz, blues, soul, rhythm and blues e música brasileira. O Bourbon Festival Paraty reúne artistas internacionais, como a cantora Carlise Guy, filha da lenda do blues Buddy Guy, nomes consagrados da música brasileira, como Ana Canhas, e talentos locais, como a Orquestra Jazz Sinfônica Jovem de Paraty. Edgar Radesca, diretor-geral do festival, conta que o objetivo é realizar uma integração com a comunidade local entre os músicos de diferentes partes do Brasil e do mundo.
1: Nós temos brasileiros junto com os americanos, com os de Chicago e tal. É uma experiência fantástica, porque para ele ouvir ou conhecer alguns desses músicos, teria que viajar. E ele está lá em Paraty, faz parte do festival, eles vão conviver com esses músicos. Eles vão estar lá no backstage, eles vão estar andando, estão ouvindo, e isso são influências, e isso já é um legado para os músicos de Paraty.
0: A inspiração para o festival veio da cidade de Nova Orleans, nos Estados Unidos, conhecida como o berço do jazz, onde a tradição, grupos de sopro se apresentarem andando pelas ruas, acompanhados pelo público. Em Paraty, os cortejos ficam a cargo da Orleans Street Jazz Band e do grupo Amigos da Cacilda, com músicos formados no projeto social Favela Brass. Da Rádio Nacional em São Paulo, Sara Kines.
2: 6h59, o Repórter Nacional fica por aqui com trabalhos técnicos de Sanderson Freitas. A gente volta amanhã. Ótima noite para você. Tchau, tchau.
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6: Boa noite.
5: Boa noite para você que nos acompanha em todo o país.
6: Quinta-feira, 28 de maio de 2026.
5: Vamos ao destaque do dia. Emprego.
6: Brasil tem o menor desemprego para o trimestre encerrado em abril desde 2012.
5: Em abril foram geradas mais de 85 mil novas vagas de trabalho formais. Luana Karen.
7: O Brasil encerrou abril com mais de 47 milhões e 800 mil empregos com carteira assinada.
6: E ainda, presidente Lula sanciona projeto que cria a Universidade Federal Indígena.
5: Será a primeira instituição de ensino superior do país voltada aos povos originários.
8: Aos poucos a gente vai ensinando o mundo a compreender que é possível, de forma civilizada, a gente garantindo a todos aqueles que habitam o planeta a ter os seus direitos.
6: Você vai ouvir também combate ao crime organizado.
5: Nova operação avança na asfixia financeira e no fim das fraudes no setor de combustíveis.
6: Ação também impede que gasolina adulterada seja repassada aos consumidores.
5: Na apresentação da Voz do Brasil, hoje, Mariana Jungmann e Luciano Seixas.
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5: O emprego no Brasil continua em crescimento.
6: No mês de abril, foram criados quase 86 mil postos de trabalho com carteira assinada.
5: E a taxa de desocupação no país é a menor desde 2012.
7: Em abril, a atendente Willy da Silva conseguiu uma posição em um restaurante no centro de Brasília. Ela estava desempregada há 6 meses e buscava uma oportunidade de trabalho que permitisse que ela tivesse mais tempo com os filhos.
9: Porque eu curto muito as crianças agora, né? Final de semana eu estou em casa com eles, é feriado, não trabalho. É uma coisa garantida, né? Ter um emprego fechado. Com a carteira assinada e tudo, eu vou ter todos os meus direitos, um dia eu sair e tudo mais.
7: Assim como Willy, milhares de brasileiros conseguiram um emprego emprego no país este ano. Cenário captado pela Pesquisa Nacional por Amostra de Domicílios. De acordo com a PNAD,

0: Contínua, a taxa de desocupação no trimestre encerrado em abril foi de 5,8%, o menor nível da série histórica iniciada em 2012 para o período. No mesmo trimestre do ano passado, o percentual de pessoas procurando emprego no Brasil estava em 6,6%. A taxa de desocupação calculada pelo IBGE inclui apenas pessoas desempregadas que estão disponíveis para trabalhar e tentando encontrar uma posição. A coordenadora de pesquisa por amostra de domicílios do IBGE, Adriana Beringui, comentou o resultado.
1: O nível da ocupação segue em patamares elevados, né, mostrando que a capacidade de geração de trabalho e renda no mercado brasileiro segue de forma sustentada.
0: Outro dado que mostra o bom momento por que passa o mercado de trabalho no Brasil é o Cadastro Geral de Empregados e Desempregados, o CAGED, que mede a quantidade de trabalhadores com carteira assinada. Segundo o CAGED, em abril, foram criados no país 85.888 empregos formais. Três dos cinco grupos da atividade econômica monitorados tiveram saldo positivo: serviços, construção e indústria. Já entre as unidades da federação, 24 das 27 criaram empregos em abril, com destaque para São Paulo, Rio de Janeiro e Minas Gerais. O ministro do Trabalho e Emprego, Luiz Marinho, destacou que o país deve continuar gerando empregos formais.
2: O potencial da economia brasileira é de crescimento. Ele vai continuar crescendo, portanto, creio que nós teremos mais de 1 milhão de empregos gerados como positivo esse ano.
0: De acordo com o CAGED, o Brasil encerrou abril com mais de 47 milhões e 800 mil empregos com carteira assinada. O salário médio de admissão em abril foi de R$ 2.386,56. Reportagem Luana Karen.
3: Em suas redes sociais, o presidente Lula destacou a aprovação na Câmara dos Deputados do fim da escala de trabalho 6x1, sem redução de salário.
4: Segundo ele, as duas folgas semanais significam mais tempo para estudar, se divertir, cuidar da saúde e ver os filhos crescerem.
3: Hoje, o presidente comemorou a aprovação durante encontro com a presidente do Suriname e disse que é uma conquista da sociedade brasileira.
5: Quem sabe um dia a gente consiga fazer com que as pessoas trabalhem o suficiente para sobreviver, o suficiente para enriquecer a economia brasileira, mas o suficiente para que eles possam ser felizes no mundo do trabalho.
4: Durante o programa Bom Dia Ministro, produzido pela Empresa Brasil de Comunicação, Paulo Pereira, do empreendedorismo, da microempresa e da empresa de pequeno porte, comentou o impacto sobre as mulheres.
6: Vou pegar um exemplo, as trabalhadoras domésticas, né, que vão ser muito afetadas pela escala 6x1. Nós temos 1,5 milhão de trabalhadoras domésticas. A mulher trabalha 6 dias, chega em casa, vai fazer o quê? Trabalhar, cuidar dos filhos, cuidar da família. Então, o impacto sobre as mulheres, sobre os setores menos escolarizados, sobre os setores de menor renda é muito grande para que essas pessoas possam ter uma vida melhor, cuidar melhor das suas famílias e, como eu estava dizendo, estudar mais, empreender mais. É importante ressaltar isso, o impacto econômico vai ser bom para muitos segmentos. E aqueles segmentos que podem ter um impacto diferente, nós vamos cuidar, nós vamos achar soluções.
3: A proposta do fim da escala 6x1 segue agora para avaliação do Senado Federal.
4: Passo inédito para o futuro dos povos indígenas no Brasil.
3: O presidente Lula sancionou agora há pouco a lei que cria a Universidade Federal Indígena, a primeira do país.
4: Com sede em Brasília, a nova universidade terá camping em diferentes regiões e vai oferecer cursos de graduação e pós-graduação.
7: Prevista para entrar em atividade no próximo ano, a UNIND, Universidade Federal Indígena, será destinada a valorizar os saberes dos povos originários e práticas ancestrais. O ministro dos Povos Indígenas, Eloy Terena, é formado em Direito e diz que a Universidade Federal é um sonho de lideranças indígenas visionárias. Ele relata que a iniciativa será o maior investimento na escolarização dos povos indígenas.
8: A universidade entidade será composta por indígenas em seus quadros e irá retratar essa pluridiversidade étnica que é o nosso país.
7: A Universidade Federal Indígena atenderá inicialmente 2.800 estudantes. A sede será em Brasília, mas unidades descentralizadas serão construídas em outras regiões do Brasil, de acordo com a demanda e concentração dos povos indígenas. O ensino será voltado para a formação nos níveis de graduação e pós-graduação. Os cursos terão ênfase em gestão ambiental e territorial, políticas públicas, sustentabilidade socioambiental, línguas indígenas, saúde, direito, agroecologia, engenharias e tecnologias e formação de professores. Para o presidente Lula, o Brasil não pode abrir mão dos saberes milenares dos indígenas.
5: Aos poucos a gente vai ensinando o mundo a compreender que é possível, de forma civilizada, a gente garantindo a todos aqueles que habitam o planeta a ter os seus direitos. E a gente não pode prescindir do conhecimento milenar que os povos indígenas acumularam ao longo de tanto tempo nesse país e no mundo. Cabe agora ao Estado brasileiro pegar o prédio, prepará-lo para que a gente possa, no menor prazo de tempo, fazer uma festa com os novos alunos que vão entrar.
7: A Uninde vai contribuir para a formação de profissionais especializados em educação intercultural e garantir a preservação das 274 línguas faladas pelos 305 povos indígenas do Brasil. Reportagem Graziele Bezerra.
4: O presidente Lula recebeu hoje a presidente do Suriname, Jennifer Gerling Simons.
3: No encontro, os dois líderes assinaram acordos de cooperação e se comprometeram a estreitar laços entre os países.
9: Durante visita oficial, a presidente do Suriname, Jennifer Gerling Simons, chegou ao Brasil acompanhada de mais 5 ministros. Durante encontro com o presidente Lula, os líderes assinaram 13 acordos de cooperação em áreas como defesa, segurança pública, comércio, energia e proteção da Amazônia. O Suriname vive um momento de crescimento econômico após a descoberta de grandes reservas de petróleo e gás natural. Lula afirmou que o Brasil quer ampliar ainda mais o comércio bilateral. Mesmo com um crescimento de 25% desde 2023, o presidente afirmou que ainda existe potencial para esse aumento.
5: Como vocês agora vão se transformar em grandes produtores de petróleo, a Petrobras pode trabalhar com vocês. Aí a gente vai poder equilibrar a balança comercial, porque nós vamos importar um pouco de petróleo de vocês para compensar a nossa colaboração com o Suriname.
9: Na área ambiental, os dois países pretendem ampliar ações conjuntas de combate ao desmatamento e ao crime organizado na Amazônia, como afirmou o presidente Lula.
5: Estamos unindo esforços regionais no enfrentamento ao narcotráfico, ao tráfico de drogas, pessoas e armas de fogo. O novo acordo com a Polícia Federal vai ampliar nossa cooperação no combate a ilícitos transnacionais, com destaque aos crimes ambientais e de mineração.
9: Os governos também assinaram acordos para ampliar as conexões aéreas e marítimas entre os dois países e avançar no chamado Anel das Guianas, projeto de integração regional que liga o norte do Brasil aos países vizinhos da região amazônica. Reportagem Raquel Mariano.
4: Quase 60 mandados de busca e apreensão foram cumpridos hoje na Operação Fluxo Oculto.
3: A ação conjunta entre o governo do Brasil e estados tem como objetivo desmantelar fraudes e lavagem de dinheiro no setor de combustíveis.
10: Nesta nova fase da Operação Carbono Oculto, foram cumpridos 59 mandados de busca e apreensão em 5 estados: São Paulo, Paraná, Mato Grosso do Sul, Minas Gerais e Rio de Janeiro. A ação, batizada de Fluxo Oculto, contou com a participação de órgãos federais e estaduais. O alvo é um esquema criminoso no setor de combustíveis, envolvendo fraudes, sonegação e lavagem de dinheiro. As investigações identificaram 6 novas fintechs, empresas voltadas para serviços financeiros digitais, que, na verdade, operavam como bancos paralelos das organizações criminosas. O ministro da Fazenda, Dario Durigan, destacou a grande movimentação financeira das fintechs no esquema.
11: Uma movimentação total de R$ 26 bilhões em 6 fintechs nos últimos anos, o que
12: acende o sinal de alerta para os órgãos de inteligência, que a gente espera avançar no combate ao crime organizado da maneira que importa, da maneira inteligente, que é fazendo asfixia financeira.
13: Em outra frente de atuação, os agentes cumpriram mandados contra empresas e pessoas que atuavam na adulteração de combustíveis. Somente com um esquema que utilizava nafta petroquímica, os prejuízos aos cofres públicos atingem a marca de 200 milhões de reais em 2 anos. De acordo com o diretor

0: Da Agência Nacional do Petróleo, Gás Natural e Biocombustíveis, Júlio Nishida, a operação vai impedir que milhões de litros de gasolina adulterada sejam repassados aos consumidores.
1: A Agência Nacional do Petróleo, em etapas anteriores, interditou e apreendeu pouco mais de 2,5 milhões de litros de gasolina adulterada com essa nafta e com o trabalho de hoje, a gente impede de outro quantitativo igualmente danoso chegar ao consumidor, chegar à sociedade, em fraudes que envolvem qualidade, dano ao consumidor, dano ao erário, lavagem de dinheiro e vários outros danos à sociedade.
0: Participam da operação Fluxo Oculto 135 servidores da Receita Federal, além de dezenas de servidores dos órgãos parceiros. Com locução de Graziela Mendonça, reportagem Gabriela Noronha.
2: Em 2015, com o rompimento da barragem do Fundão em Mariana, Minas Gerais, despejou-se resíduos tóxicos e lama no Rio Doce, contaminando a água em Minas Gerais e no Espírito Santo.
3: Desde então, a água do rio vem sendo monitorada. Inicialmente, esse trabalho era feito pela Fundação Renova, que foi extinta em 2024.
2: Agora, com o novo acordo do Rio Doce, o monitoramento passa a ser feito pela FUNASA, a Fundação Nacional de Saúde, ligada ao Ministério da Saúde.
3: Esse mês, a FUNASA começou a segunda etapa de verificação e testagem da qualidade da água em 173 pontos dos dois estados.
2: Mais cedo, nós conversamos com Lenildo Moraes, presidente da Fundação, sobre esse trabalho e também sobre a segurança hídrica proporcionada pelo programa Cisternas, na região do semiárido brasileiro. Acompanhe.
3: Presidente Lenildo Moraes, um prazer ter o senhor com a gente aqui na Voz do Brasil. Vamos começar falando do trabalho que a FUNASA vem desempenhando no monitoramento da qualidade da água do Rio Doce. Isso é necessário ainda por causa das consequências do rompimento da barragem do Fundão em Minas Gerais em 2015. Como é que é feito e onde é feito esse monitoramento?
4: Boa noite a todos os ouvintes da Voz do Brasil, boa noite Mariana, boa noite Luciano Seixas. Olha, a Operação FUNASA presente no Rio Doce começou com três frentes simultâneas, né? De monitoramento da qualidade da água em 32 municípios de Minas Gerais e do Espírito Santo. A operação começou com 173 pontos de monitoramento ao longo da bacia do Rio Doce. É importante dizer que a primeira frente foi no município de Mariana e no Vale do Aço. A segunda percorreu cidades do médio Rio Doce e da divisa entre Minas Gerais e Espírito Santo, incluindo o governador Valadares, conselheiro Pena, Resplendor e Aimorés. E a terceira e última frente foi nos municípios capixabas, lá no Espírito Santo, com coletas em Aracruz, Linhares, Colatina, São Mateus, Conceição da Barra e Marilândia. A FUNASA disponibilizou a nossa equipe, né, três unidades móveis, junto com as equipes, para coleta da qualidade, né, identificar a qualidade da água, além de carros, apoio de equipes técnicas especializadas. Os laboratórios móveis permitiram a realização de análises físicas e químicas e microbiológicas, né? Isso foi importante, porque a partir daí nós podemos identificar a real qualidade, né, e necessidade de futuras ações que a gente precisa fazer a partir dessas análises.
2: Presidente, quando é que os resultados desse monitoramento serão divulgados, especialmente para as comunidades atingidas pela contaminação lá de 2015?
4: As análises já estão em fase final de análise, né? Devemos entregar nos próximos dias. Mais tardar a próxima semana, nós já estaremos com todos esses dados monitorados para que a gente possa apresentar para toda a sociedade.
3: E esse monitoramento, ele vai ser permanente, presidente? Como é que vai ser a periodicidade desse acompanhamento?
4: Vai ser permanente. Nós já temos um acordo de cooperação técnica assinado com a AGESUS, que é a Agência Brasileira de Apoio à Gestão do SUS, e ele vai permitir que o governo, através da FUNASA, Fundação Nacional de Saúde, através de seus técnicos, possa fazer esse monitoramento de forma permanente.
2: E existe um outro trabalho desempenhado também pela FUNASA em relação à segurança hídrica, que é o programa Cisternas. Como é que ele atua para garantir água para as famílias de regiões secas ou semiáridas?
4: A iniciativa permite acesso regular à água potável para consumo humano por meio da captação e armazenamento da água da chuva. É importante que as populações do semiárido que estão nos escutando já saibam como funciona.

0: funciona. Então, na realidade, nós, na prática, o programa ele funciona como uma... com uma instalação de reservatórios, né? Os reservatórios têm capacidade de 16 mil litros conectados aos telhados das residências, né? Então, nos períodos das chuvas, a água é captada, filtrada e armazenada para ser utilizada nos meses de estiagem.
1: O presidente, quantas famílias já são atendidas pelo programa atualmente? Há previsão dele ser ampliado?
0: Olha, nós estamos atendendo agora 20.976 famílias, quase 21 mil famílias. E a ideia é que a gente faça essa ampliação ainda, tá certo? Os estados beneficiados nessa primeira etapa são Bahia, Ceará, Minas Gerais, Paraíba, Pernambuco, Piauí, Rio Grande do Norte e Sergipe, né? Os investimentos chegam a 250 milhões de reais.
2: E quais são os critérios de seleção das famílias atendidas pelo programa de cisternas?
0: Olha, boa pergunta, Luciano. Olha, o edital estabelece alguns critérios obrigatórios para participação. Por exemplo, as famílias precisam viver em comunidades rurais do semiárido, não ter acesso regular à água potável por rede de abastecimento e não ter sido atendido por programas de cisternas. Além, é claro, das residências ter as condições mínimas para instalação do equipamento. Telhado adequado, a captação da água e da chuva, é importante que se tenha espaço suficiente no meio do terreno, né, para poder ter essas condições técnicas necessárias. Outro dado importante é que os critérios são situação de vulnerabilidade social, a pessoa tem que estar inscrita no CAD único. As famílias chefiadas por mulheres têm prioridades. A presença de pessoas com deficiência também. Se é um deficiente na família, um deficiente físico, no núcleo familiar, tem prioridade também. E, obviamente, e um dado muito importante, que está se dando como prioridade também as populações de comunidades quilombolas.
1: Agora, presidente, as famílias que tiverem interesse em receber esses equipamentos, elas devem fazer o quê? Procurar a prefeitura, a FUNASA diretamente, preencher um cadastro? Como é que funciona?
0: Olha, essas 20.976 cisternas já foram feitas a partir de um critério já estabelecido pela FUNASA. A prefeitura fez o levantamento inicial e encaminhou a superintendência, né, da FUNASA, e as pessoas agora devem procurar a prefeitura para poder saber quais os locais. A prefeitura previamente já tem todas as comunidades que vão ser beneficiadas. E nós da FUNASA também. Nós vamos divulgar todas as comunidades que foram pré-selecionadas pelas prefeituras.
2: Muito bem, nós conversamos com o presidente da FUNASA, a Fundação Nacional de Saúde, Lenildo Moraes. Muito obrigado por sua entrevista aqui, a Voz do Brasil.
0: Obrigado, Mariana. Obrigado, Luciano. Boa noite a todos os ouvintes da Voz do Brasil.
1: O Ministério da Previdência Social e o INSS realizam nesse fim de semana um grande mutirão para atendimentos em diversas regiões do país.
2: São mais de 59 mil vagas destinadas a perícias médicas e avaliações sociais do INSS. As etapas obrigatórias para concessão de benefícios previdenciários e assistenciais.
1: O secretário de Regime Geral de Previdência Social, Benedito Brunca, disse que o tempo de espera vem caindo e destacou a importância do agendamento.
3: No Brasil, o tempo médio de espera no mês de abril estava em 40 dias. Na parcial que tiramos esta semana, esse tempo médio já caiu para 30 dias, o que é uma evolução de 10 dias. É importante que as pessoas que estão aguardando os atendimentos possam entrar em contato ou com o 135 ou no próprio aplicativo do meu INSS para poder fazer a confirmação e antecipar seu atendimento, porque isso vai abreviar o tempo da decisão do seu benefício.
2: Hoje, dia 28 de maio, é comemorado o Dia Internacional da Dignidade Menstrual.
1: No Brasil, dados do IBGE indicam que 15% das adolescentes deixaram de ir ao menos um dia na escola por falta de absorvente.
2: Para tentar mudar essa realidade, o governo do Brasil promove o Programa de Proteção e Promoção da Saúde Menstrual.
1: Em 2 anos, mais de 3 milhões de pessoas foram beneficiadas com itens de higiene e ações educativas.
4: A mineira Mariana Soares conta que menstruou pela primeira vez aos 13 anos de idade e desde então sintomas como fortes dores e enjoo são comuns para ela. Hoje, aos 22 anos, ela luta para que mais mulheres possam falar sobre saúde menstrual.
5: Eu sei que tem muitas vozes de meninas que sofrem como eu, mas não têm a oportunidade de, às vezes, saber que ela pode viver melhor. Isso é um direito nosso.
4: Combater preconceitos e tabus é um dos objetivos do festival Alana Ideia Fest 2026 para tratar sobre dignidade menstrual e proteção de meninas e adolescentes, como explica a diretora executiva do Alana, Flávia Dória.
6: 6 entre cada 10 meninas têm a rotina escolar abalada por essas dores menstruais e 4 em cada 10 meninas chegam a faltar na escola pelo menos uma vez por mês por causa dessas dores, que muitas vezes são incapacitantes. A gente precisa falar sobre isso.
4: A programação faz parte das ações do Dia Internacional da Dignidade Menstrual, comemorado nesta quinta-feira. Desde 2023, o governo do Brasil distribui de forma gratuita absorventes por meio do Programa de Proteção e Promoção da Saúde Menstrual. Em 2 anos, mais de 500 milhões de unidades já foram distribuídas, de acordo com a Coordenadora Geral de Atenção à Saúde das Mulheres do Ministério da Saúde, Mariana Seabra, além do fornecimento de produtos, ações educativas.
7: O programa tem o eixo de dispensação desses absorventes, né, através do programa Farmácia Popular. E hoje é possível retirar essas autorizações para as beneficiárias que são inscritas no Cade Único através do aplicativo Meu SUS Digital. A segunda forma é através do programa Pé de Meia. E a terceira forma é justamente na Unidade Básica de Saúde, onde além da autorização, ela vai poder também ter todo o leque de informações.
4: Lembrando que o absorvente é distribuído de forma gratuita e o benefício é destinado a pessoas com idade entre 10 e 49 anos, inscritas no Cade Único e com renda mensal de até R$ 218,00, estudantes da rede pública de baixa renda e pessoas em situação de rua. Reportagem Gabriela Noronha.
2: Amanhã é o último dia para fazer a declaração do Imposto de Renda.
1: A Receita Federal já recebeu mais de 37 milhões de declarações e a expectativa é chegar a 44 milhões de documentos.
2: Quem entregar fora do prazo estará sujeito à multa.
1: E essas foram as notícias do Governo do Brasil.
2: Uma realização da Secretaria de Comunicação Social da Presidência da República.
1: Com produção da empresa Brasil de Comunicação.
2: Fique agora com as notícias do Poder Judiciário e do Congresso Nacional. Boa noite.
1: Boa noite para você e até amanhã.
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10: STF homologa acordo para viabilizar operação de crédito ao BRB.
11: STJ define que qualificadora de violência de gênero também se aplica a agressões contra a mulher em relação homoafetiva.
10: Semana na conciliação. Trabalhadores de empresa de tratamento de água e saneamento de Campinas fecha um acordo de mais de 7 milhões de reais.
11: Boa noite, eu sou Marcela Luiza.
10: E eu sou Walter Lima.
11: O Supremo Tribunal Federal homologou nesta quinta-feira um acordo entre a União, o Governo do Distrito Federal, o Banco Central e o Banco de Brasília para viabilizar uma operação de crédito destinada ao reforço financeiro do BRB.
10: A decisão foi tomada durante a audiência de conciliação conduzida pelo ministro Luiz Fux. Marcelo Della Libera.
12: O acordo permite que o Distrito Federal contrate um empréstimo junto ao Fundo Garantidor de Crédito para capitalizar o banco. A operação terá garantia de um sindicato de bancos e contragarantia vinculada às verbas do Fundo de Participação dos Estados e do Distrito Federal e do Fundo de Participação dos Municípios.
11: O Comitê Nacional de Inteligência Artificial no Judiciário aprovou 2 medidas para ampliar a segurança da inteligência artificial usada pela Justiça.
10: Coordenada pelo Conselho Nacional de Justiça, a manifestação técnica validou os riscos de inserção de comandos escondidos em documentos processuais e instituiu um Programa Nacional de Segurança para capacitação e com suporte e prevenção de riscos.
11: A manifestação técnica é a primeira medida nacional de orientação sobre o tema e deve ser submetida ao plenário do Conselho.
10: As medidas fazem parte das prioridades definidas pela gestão 2025-2026. 2027, coordenada pelo presidente do CNJ e do STF, ministro Edson Fachin.
11: Qualificadora de lesão corporal praticada contra a mulher pela condição do sexo feminino também se aplica em relação homoafetiva entre mulheres.
10: Essa é a conclusão do STJ. Fátima Uchoa.
13: Uma mulher foi acusada de insultar e agredir fisicamente a ex-companheira por ciúmes. O Ministério Público ofereceu denúncia por lesão corporal qualificada, considerando que a agressão foi cometida contra a mulher pela condição do sexo feminino e no âmbito doméstico. A Justiça de Santa Catarina condenou a acusada só pelo crime de lesão corporal em contexto doméstico. Já a sexta turma do STJ deu provimento ao recurso especial do MP. Segundo o ministro relator Rogério Schietti Cruz, basta o vínculo doméstico familiar ou de afetividade e a condição de mulher da vítima para aplicação do sistema protetivo, sendo presumidas a vulnerabilidade e, consequentemente, a motivação de gênero.
11: Trabalhadores de empresa de tratamento de água e saneamento de Campinas fecham acordo de mais de 7 milhões de reais.
10: A conciliação foi fechada durante a Semana Nacional da Conciliação Trabalhista. Rafael Oliveira.
14: O acordo encerra uma ação coletiva de 2018 sobre gratificação paga a motoristas da Sanasa, empresa de economia mista de tratamento de água e saneamento de Campinas. 54 trabalhadores vão receber mais de 7 milhões de reais em valores líquidos. O acordo também prevê o recolhimento de 600 mil reais em FGTS e 2 milhões de reais em encargos previdenciários para a União. As negociações vinham sendo realizadas desde o início do ano.
11: Justiça recebe denúncia contra organização criminosa internacional por garimpo ilegal em Roraima.
10: Na ação, o MPF pede a condenação dos 6 integrantes do grupo e fixação de, no mínimo, 200 mil reais em multa por danos morais coletivos. Vanessa Pereira.
15: Segundo a denúncia, o grupo negociava ouro e diamantes extraídos ilegalmente no Brasil e no exterior, usando contatos e negociações no Peru para comercializar os minerais sem autorização. As investigações apontam investimento de 350 mil reais na compra de ouro e negociações de pedras avaliadas em mais de 100 mil dólares. O MPF pede a condenação dos 6 acusados por exploração ilegal de recursos minerais da União, organização criminosa transnacional, contrabando e lavagem de dinheiro, além de multa mínima de 200 mil reais por danos coletivos e sociais.
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11: Uma boa noite.
10: E até amanhã.
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17: Eu sou Paula Groba.
18: E eu sou Ricardo Nakaoka.
17: E estes são os destaques de hoje do Jornal do Senado, que começa agora.
18: Senado aprova retomada de benefícios fiscais para o terceiro setor e isenção de IPI para pessoas com deficiência.
17: Escala 6x1, Senado vai analisar proposta aprovada pela Câmara.
18: Segue para sanção presidencial política nacional para estudantes com superdotação.
17: Boa noite.
18: Boa noite.
17: Hospitais filantrópicos, entidades assistenciais e organizações sociais podem voltar a ter acesso a benefícios tributários suspensos nos últimos anos. O Senado aprovou um projeto que retoma incentivos fiscais para instituições do terceiro setor e também garante a isenção do IPI na compra de veículos por pessoas com deficiência.
18: A proposta segue agora para análise da Câmara dos Deputados. Mais informações com o repórter Alexandre Campos.
19: Os benefícios referentes ao Imposto sobre a Renda das Pessoas Jurídicas, Contribuição Social sobre o Lucro Líquido e COFINS, atualmente assegurados por uma lei complementar apenas às organizações da sociedade civil de interesse público e organizações sociais vão se estender também a todas as entidades do terceiro setor, como afirmou a relatora do projeto, senadora professora Dorinha Seabra, do União do Tocantins.
20: Infelizmente, no formato que está hoje, a Paz e outras instituições já consolidadas na área social perderiam esse benefício.
19: O texto aprovado ainda reverteu outras reduções de benefícios. Um incentivo que passará a valer se a proposta virar lei será o referente à doação ou destinação para patrimônio.

0: Patrocínio de parte do imposto de renda devido por empresas para projetos esportivos, culturais e sociais, como os voltados para crianças, adolescentes e idosos. Também foi retomada a isenção total de IPI na compra de veículos por pessoas com deficiência.
1: E os municípios com pendência fiscal já estão autorizados a receber recursos de emendas parlamentares. A publicação que garante essa mudança já saiu no Diário Oficial.
2: Esse e outros dispositivos tinham sido vetados pelo presidente Lula, mas o veto foi derrubado pelo Congresso. Repórter Marcela Diniz.
3: Com a promulgação de 4 dispositivos da Lei de Diretrizes Orçamentárias de 2026 que tiveram veto presidencial derrubado pelo Congresso, ficam permitidas doações de bens e valores no chamado defesa eleitoral, que começa 3 meses antes e vai até o final das eleições. Outro dispositivo autoriza municípios de até 65 mil habitantes que tenham pendências fiscais a celebrar convênios com o governo federal, receber recursos de programas e ter acesso a emendas parlamentares. Na sessão que derrubou o veto, o presidente do Congresso, senador Davi Alcolumbre, assinalou que essas demandas fizeram parte da marcha dos prefeitos à Brasília.
4: São estradas, são rodovias, são escolas, são unidades de saúde, são creches, são praças, enfim, são obras muito relevantes para os municípios brasileiros.
3: As outras 2 regras reinseridas na LDO autorizam o uso de recursos da Lei Orçamentária Anual em despesas que estão fora da competência da União e são relativas à malha hidroviária brasileira e à construção e manutenção de rodovias estaduais e municipais destinadas à integração de modais de transporte ou ao escoamento produtivo.
1: Você sabe o que é ludopatia?
2: Ludopatia é o vício em jogos de azar. Essa compulsão provoca perda de controle, endividamento e impactos graves na vida familiar e emocional dos apostadores.
1: Muita gente vem se conscientizando de que essa atividade pode ser destruidora. Em meio ao avanço das bets no país, mais de 570 mil brasileiros já recorreram à plataforma de autoexclusão criada pelo Ministério da Fazenda para bloquear voluntariamente o próprio CPF em sites regularizados.
2: O crescimento do endividamento de famílias por conta do vício em jogos acendeu o alerta no Senado. Os detalhes com o repórter Rodrigo Rezende.
5: Pelo menos 570 mil pessoas já fizeram cadastro na plataforma de autoexclusão para acesso a sites de apostas. O sistema do Ministério da Fazenda traz a possibilidade do bloqueio voluntário em todas as bets legalizadas no Brasil. De acordo com o Ministério, do total de cadastrados, 207 mil usuários apontaram a perda de controle sobre o jogo e os impactos na saúde mental como principais motivos para a autoexclusão. O vício em jogos de azar, conhecido como ludopatia, atinge milhares de brasileiros, como alerta o senador Humberto Costa, do PT de Pernambuco.
6: Dados da Organização Mundial da Saúde apontam que a taxa de dependência em jogos de azar pode variar de 1 a 3% da população adulta. Se aplicarmos essa proporção ao Brasil, estamos falando de até 4 milhões de brasileiros já em situação clínica de vício.
5: Caso você deseje bloquear o seu próprio acesso aos sites e sistemas regularizados de apostas no Brasil, basta acessar autoexclusãoapostas.fazenda.gov.br. Lembrando que o exclusão é sem o tio. Você deve ter uma conta gov.br para fazer a solicitação e seu CPF será bloqueado em todas as casas de apostas.
1: Secas mais severas, chuvas intensas e eventos climáticos extremos podem marcar os próximos meses no Brasil com o fortalecimento do fenômeno El Niño.
2: Diante do risco de impactos na agricultura, no abastecimento de água e até no aumento de desastres naturais, o Senado reuniu hoje no plenário autoridades e especialistas para discutir medidas de prevenção e preparação. Os detalhes com o repórter Márcio Maturana.
7: O climatologista Carlos Nobre alertou que para este ano se espera uma intensidade maior.
8: Agora, maio, junho, julho, já temos 92% de probabilidade de começar um El Niño. E outubro, novembro e dezembro desse ano, a probabilidade é 98% desse El Niño ser forte ou muito forte. Então, nós temos que nos preparar muito.
7: O senador Hamilton Mourão, do Republicanos do Rio Grande do Sul, disse que é preciso aprimorar o Plano Nacional de Proteção e Defesa Civil de 2012, tornando obrigatório

0: para as simulações anuais nos municípios.
1: Se não treinar, nós não vamos conseguir executar na hora que a catástrofe acontecer.
0: O senador Hermes Klan, do PL de Santa Catarina, acredita que o trabalho do Senado para fortalecer o planejamento dos municípios em áreas de risco é fundamental, mas não é suficiente.
2: Muitos municípios brasileiros, especialmente os menores, não têm estrutura técnica, equipe permanente ou capacidade de acessar recursos federais com rapidez. O município sofre a tragédia, mas o sistema público só chega depois da água baixar. Enquanto isso, seguimos repetindo o ciclo. Desastre, reconstrução, novo desastre.
0: A sessão de debates foi pedida por todos os líderes partidários, com primeira assinatura de Esperidião Amin, do PP de Santa Catarina.
3: E a proposta que acaba com a escala 6-1 foi aprovada na Câmara dos Deputados na noite de ontem. O próximo passo agora é a análise dessa PEC pelo Senado.
4: Senadores, no entanto, divergem sobre a PEC, que garante aos trabalhadores 2 dias de descanso semanal remunerado. A proposta divide opiniões entre parlamentares e setores da economia. O repórter Douglas Castilho tem mais informações.
5: Uma das vozes contrárias à redução da escala 6-1 para de 5-2 foi o senador Oriovisto Guimarães, do PSDB do Paraná. Segundo ele, trata-se de uma medida demagógica.
6: O Brasil já tem o maior Bolsa Família de toda a história. Já tem auxílio gás, já tem benefício de prestação continuada. Não tem cabimento. Não houve aumento de produtividade. Não houve investimento em máquinas.
5: Mas o senador Irajá, do PSD do Tocantins, destacou que a nova jornada é uma tendência internacional fruto justamente da modernização tecnológica.
7: Se a tecnologia já flexibilizou a jornada de 40 horas para os setores corporativos de tecnologia, é um contrassenso condenar o trabalho do comércio a um modelo rígido de aprisionamento de 6 dias por semana.
5: O senador Hamilton Mourão, do Republicanos do Rio Grande do Sul, considera a medida uma intervenção indevida do Estado.
8: Então, se eu vou trabalhar 1 dia, 2 dias, 3 dias, 4 dias, 5 dias, 6 dias, 7 dias, é uma decisão minha numa negociação com aquele que está me contratando.
5: O senador Rogério Marinho, do PL do Rio Grande do Norte, concorda com a livre escolha e apresentou uma nova PEC que será analisada pelo Senado em conjunto com o fim da escala 6-1. A proposta prevê a negociação entre trabalhador e patrão quanto à quantidade de horas trabalhadas e o pagamento proporcional às horas efetivamente cumpridas.
4: Com edição de Paula Groba e trabalhos técnicos de João Lira, o Jornal do Senado fica por aqui. Acompanhe agora as notícias da Câmara dos Deputados. Boa noite.
3: Boa noite e até amanhã.
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10: Parlamentares reduzem a jornada de trabalho semanal para 40 horas.
11: Proposta votada estende imunidade tributária de entidades religiosas.
10: Plenário amplia incentivos para a indústria brasileira de fertilizantes.
11: Cobertura de mais doenças com teste do pezinho avança na Câmara.
10: Boa noite. A Câmara examina projeto que organiza a ampliação do número de doenças que poderão ser detectadas pelo teste do pezinho. Vamos ouvir a reportagem de Maria Neves.
12: A Comissão de Saúde da Câmara dos Deputados aprovou o projeto que estabelece os prazos para ampliação dos problemas de saúde incluídos no teste do pezinho. Uma lei de 2021 lista 13 doenças a serem detectadas no exame. A legislação determina ainda que o Programa Nacional de Triagem deve ampliar a testagem em 5 etapas, mas não estabelece a data para início de cada fase. Hoje, o Sistema Único de Saúde testa os recém-nascidos apenas para 7 condições previstas na primeira fase, que inclui hipotiroidismo, toxoplasmose e hiperplasia adrenal. Pelo texto aprovado, a segunda etapa de ampliação do teste do pezinho, que inclui a detecção de doenças raras genéticas e metabólicas, deverá estar em vigor até 2027. As demais etapas deverão ser implantadas a cada 2 anos depois de concluída a segunda fase. A relatora, a deputada Rosângela Moro, de São Paulo, ressalta que a triagem neonatal é uma das formas mais eficazes de prevenção em saúde infantil. Ela lembra que a detecção precoce de enfermidades permite intervenções terapêuticas antes da manifestação de sintomas.
13: A triagem, ela faz o diagnóstico de doenças antes mesmo delas se manifestarem. É extremamente importante que as mães exijam, levem os seus neonatos para fazer a triagem neonatal. Quanto antes diagnosticado, você trata, até impede o desenvolvimento da doença. Um dos exames, por exemplo, ele impede o retardo mental das crianças, se for diagnosticado e tratado dentro do devido prazo.
12: Ao apresentar o projeto, o deputado Eduardo da Fonte, do PP de Pernambuco, afirmou que as doenças raras atingem cerca de 13 milhões de pessoas no Brasil. Segundo o parlamentar, 75% dos acometidos por essas enfermidades são crianças e 30% delas morrem antes dos 5 anos de idade. Na opinião do deputado, ainda que as doenças raras não tenham cura, a detecção precoce é importante porque permite o tratamento adequado que reduz as complicações e o risco de morte. A proposta que estabelece datas para ampliação do teste do pezinho ainda será analisada pelas comissões de Finanças e Tributação e de Constituição e Justiça. Da Rádio Câmara de Brasília, Maria Neves.
14: Saúde. Hugo Leal, do PSD do Rio de Janeiro, critica o entendimento da Justiça Federal, que, segundo ele, pode dificultar a avaliação de pessoas com autismo leve e restringir o reconhecimento de direitos. Para ele, a medida contraria avanços aprovados na proteção às pessoas com deficiência.
10: O deputado também manifesta preocupação com possíveis impactos no acesso a benefícios sociais por famílias atípicas. Hugo Leal informa ainda que solicitou audiência pública para discutir os efeitos da medida e cobrar esclarecimentos sobre o tema.
9: Direitos Humanos.
14: Em defesa do Bolsa Família, Benedita da Silva, do PT do Rio de Janeiro, afirma que o programa é um instrumento de dignidade e combate à fome. Segundo a deputada, a maioria dos beneficiários conseguiu deixar o auxílio ao longo dos anos por meio da inserção no mercado de trabalho.
10: Benedita da Silva também aponta contradição em setores da elite que criticam investimentos sociais à população mais pobre, mas silenciam diante de subsídios e isenções concedidos a grandes empresas. Ela ressalta que as políticas de transferência de renda foram fundamentais para retirar o Brasil do mapa da fome.
9: Economia.
14: Câmara estende imunidade tributária das igrejas para a compra de bens e serviços destinados ao funcionamento das entidades. O repórter Marcelo Larcher tem as informações.
15: O plenário da Câmara aprovou proposta de emenda à Constituição que amplia a imunidade tributária das igrejas de qualquer culto para alcançar também a compra de bens e serviços necessários ao funcionamento das entidades religiosas. Imunidade tributária é quando o governo fica proibido de cobrar um imposto. A imunidade sobre patrimônio e renda já está assegurada às igrejas por diversas leis. A proposta aprovada deixa claro na Constituição que a imunidade tributária vai valer também para a aquisição de bens ou serviços necessários para a implantação, manutenção e funcionamento das entidades religiosas e templos de qualquer culto. A imunidade é estendida ainda para as creches, comunidades terapêuticas, mosteiros, seminários, conventos, serviços de acolhimento institucional, atividades sociais e assistenciais e demais atividades sem fins lucrativos. As condições e critérios de habilitação terão de ser definidas por lei complementar que ainda vai ser aprovada. Relator da proposta, o deputado Dr. Fernando Máximo, do PL de Rondônia, diz que a proposta dá mais segurança jurídica para a imunidade já prevista na Constituição. Deputados da base do governo disseram que a proposta amplia um privilégio e permite que entidades ligadas à igreja sejam também beneficiadas por uma renúncia fiscal que será paga pelos demais contribuintes. Foi o que disse o deputado Pedro Czai, de Santa Catarina, líder do PT.
16: Três leis e a Constituição deixa claro o apoio, a isenção tributária, a imunidade. Agora, o que se quer é extrapolar por várias modalidades de imunidade tributária, como alguém dá uma palestra, ganha 200 mil, alguém compra um avião de 20 milhões, porque vai ser para atividade religiosa.
15: O autor da proposta, deputado Marcelo Crivella, do Republicanos do Rio de Janeiro, diz que a imunidade prevista na Constituição para as igrejas não existe na prática.
17: É só isso que nós queremos. que a imunidade prevista na Constituição aconteça na prática. Eu já paguei imposto sobre tudo. O dinheiro que eu dou para a igreja não é para pagar imposto de novo. E outra coisa, se comprar um avião, um helicóptero, o senhor acha que a Receita Federal vai devolver isso?
15: A proposta de emenda à Constituição que amplia a imunidade tributária das igrejas de qualquer culto seguiu para análise do Senado. Da Rádio Câmara de Brasília, com informações de Daniele Lessa e Antônio Vital, Marcelo Larcher.
18: Justiça. Para Rogério Correia, do PT de Minas Gerais, o suposto uso de fundos de previdência estaduais, como o Rio Previdência, em instituições privadas, levanta suspeitas de favorecimento político. Ele alega que as denúncias sobre o Banco Master revelam uma relação que envolve integrantes da oposição.
19: Rogério Correia cobra a responsabilização de todos os envolvidos no caso e exalta a atuação das instituições de controle e do judiciário. O deputado espera que as investigações alcancem todos que desviaram os recursos de apoio.
18: Marcon, do PT Gaúcho, denunciou supostos esquemas ligados ao Banco Master. Ele alega que o senador Flávio Bolsonaro teria visitado o banqueiro Daniel Vorcaro em busca de repasses para despesas do ex-deputado Eduardo Bolsonaro nos Estados Unidos e formação de Caixa 2 para campanhas eleitorais.
19: Marcon exigiu também explicações do presidente nacional do PL, Valdemar da Costa Neto, e da liderança da legenda no Rio Grande do Sul sobre as graves acusações de desvios e benefícios financeiros ilícitos.
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20: Votação.
18: A Câmara aprovou um projeto que cria incentivos para a indústria nacional de fertilizantes. A repórter Daniela Lessa explica que a intenção é tornar o Brasil menos dependente do mercado externo.
21: O plenário da Câmara aprovou o projeto que prevê diversos benefícios tributários, ou seja, descontos no pagamento de impostos para estimular a produção de fertilizantes no Brasil. O projeto cria o Programa de Desenvolvimento da Indústria de Fertilizantes, o Profert, que concede até 10 bilhões de reais em subsídios em 5 anos para fábricas de fertilizantes. Hoje o Brasil importa mais da metade dos fertilizantes e fosfatos utilizados na agricultura, principalmente de países como a Rússia, a China e os Estados Unidos. A proposta, já aprovada pelo Senado, está baseada em renúncia de receitas, ou seja, o governo deixa de cobrar impostos para estimular o setor. O texto final, apresentado pelo relator, deputado Júnior Ferrari, do PSD do Pará, limita essas desonerações em 2 bilhões de reais por ano e fixa prazo máximo de 5 anos para os benefícios. O projeto beneficia empresas com projetos aprovados pelo Ministério da Agricultura. Além disso, obriga a mistura obrigatória de fertilizantes nacionais no produto consumido e comercializado no país, começando com 2% ano que vem e chegando a 30% em 10 anos. O argumento é que o Brasil precisa ficar menos dependente do mercado externo. As medidas foram criticadas pelo deputado Gilson Marques, do Novo, de Santa Catarina.
22: Ele trocou a antiga forma de lidar com o problema, que era a desoneração tributária de IPI, COFINS, e ele abandonou essa forma de incentivo para ter uma outra forma de incentivo, que na verdade é uma reserva de mercado, ou seja, beneficiar poucos indicados. E, além disso, ele se apoia em pilares que nós não concordamos. Por exemplo, a mistura obrigatória de fertilizantes nacionais. Isso não faz sentido nenhum.
21: A proposta também permite que o governo federal crie linhas de financiamento a projetos de produção, pesquisa e infraestrutura, o que ficará a cargo do BNDES. De acordo com o relator, Júnior Ferrari, a dependência de fertilizantes de outros países deixa o país vulnerável.
23: Esse projeto, ele é de suma importância, porque o Brasil, ele é um dos maiores produtores de alimentos do mundo. E hoje importamos cerca de 85% a 90% dos fertilizantes. Então, corremos o risco de falta de alimento no Brasil e no mundo. Daí a importância desse projeto, porque é uma questão econômica, mas muito mais, e principalmente é uma questão de segurança alimentar.
21: Como foi alterado pela Câmara, o projeto que cria o Programa de Desenvolvimento da Indústria de Fertilizantes, com benefícios tributários para aumentar a produção nacional, voltou para análise do Senado. Da Rádio Câmara de Brasília, com informações de Antônio Vital, Daniele Lessa.
0: Agricultura.
19: Emidinho Madeira, do PL de Minas Gerais, denunciou o desvio de 850 milhões do Fundo de Defesa da Economia Cafeeira, principal aporte do governo federal ao setor. O parlamentar afirma que os recursos devem ser utilizados exclusivamente no fortalecimento da produção.
10: Emidinho Madeira cobrou ainda a redução imediata das taxas de juros do Funcafé para aliviar os custos dos produtores que enfrentam instabilidade de preços e sequelas de anos de seca, especialmente no estado mineiro.
0: Turismo.
19: Bacelar do PV celebra o desempenho da Bahia na atração de turistas internacionais e atribui o avanço do setor, entre outras coisas, à ampliação da conectividade aérea. O deputado também faz críticas à condução da política de turismo durante a gestão anterior.
10: Bacelar lembra ainda que o aumento da chegada de visitantes estrangeiros e a relevância econômica da atividade têm impulsionado a expansão do setor. Segundo ele, tudo isso reflete políticas públicas de incentivo ao turismo nacional.
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0: Trabalho.
19: Câmara aprova a redução da jornada semanal para 40 horas e 2 dias de descanso remunerado. O repórter Antônio Vital acompanhou a votação.
2: A Câmara dos Deputados aprovou por 472 votos a favor e apenas 22 contrários a proposta de emenda à Constituição que reduz a jornada normal de trabalho para até 40 horas semanais e garante 2 dias de repouso semanal remunerado aos trabalhadores. Horas antes, o texto apresentado pelo relator, deputado Léo Prates, do Republicanos da Bahia, foi aprovado em uma comissão especial por 34 votos. A 4. No plenário, o texto aprovado foi uma emenda apresentada pelo líder do PT, Paulo Pimenta, do PT do Rio Grande do Sul, praticamente idêntica ao aprovado na comissão e resultado de um acordo entre a maioria dos partidos. A aprovação desse texto alternativo impediu que fosse votada, a pedido do PL, outra proposta de emenda à Constituição apresentada pela deputada Érica Hilton, do PSOL de São Paulo, que reduzia a jornada de trabalho para 4 dias por semana e foi analisada junto com o texto aprovado. Além da jornada de 40 horas semanais, o texto aprovado, conhecido como PEC do fim da escala 6x1, prevê que um dos 2 dias de descanso deverá ser preferencialmente aos domingos. A redução da jornada e a ampliação do descanso devem acontecer sem qualquer tipo de redução nos salários. Essa garantia também vale para os pisos salariais. A adoção da medida será gradual. 60 dias depois da publicação da emenda, a jornada normal não poderá passar de 42 horas semanais. Depois de um ano, deverá cair para 40 horas. A proposta foi criticada por deputados da oposição, inclusive do PL, que tentou aprovar proposta que não tinha sido objeto de acordo no plenário. Para o deputado Bibo Nunes, do PL do Rio Grande do Sul, a medida proíbe as pessoas de trabalharem.
20: Estão querendo proibir de trabalhar nesse país. Não tem lugar no mundo que proíba de trabalhar. A esquerda só sabe viver de bocas e tetas. É com trabalho que se vive. Trabalho honra, dignifica.
2: O deputado Carlos Aratini, do PT de São Paulo, criticou a tentativa de aprovação de texto que não tinha sido objeto de acordo.
24: Um destaque fake. Por que fake? Porque a maioria do PL atuou o tempo todo contra a PEC que acaba com a escala 6x1 e coloca a jornada de 40 horas. Chegaram a apresentar aqui uma emenda onde teria um prazo de implantação dessa modificação de 10 anos, mas agora eles dão uma de radical.
2: A proposta foi criticada por outros deputados da oposição. O deputado Kim Kataguiri, do Missão de São Paulo, considerou a aprovação da proposta uma medida eleitoreira que não trará benefícios reais ao trabalhador.
25: Aliás, o melhor cenário para mim era nem ter transição, era começar agora. Quanto antes começar, antes as pessoas vão saber que é uma farsa, que a vida delas não mudou, não melhorou, que elas não vão estar trabalhando menos.
2: O texto permite que convenções ou acordos coletivos estabeleçam regime de compensação, inclusive para categorias com jornadas diferenciadas. Outro trecho prevê que lei complementar estabeleça medidas de transição para microempreendedores individuais, microempresas e empresas de pequeno porte. A proposta também permite que empresas que prestam serviço de mão de obra terceirizada para o serviço público por meio de licitação reduzam a carga horária dos funcionários após a alteração do contrato. Ao defender a importância de mais tempo livre para os trabalhadores, o autor de uma das propostas que deu origem à mudança, deputado Reginaldo Lopes, do PT de Minas Gerais,

0: restringe acordos trabalhistas que desrespeitem um novo limite de horas. Ele também relaciona a alteração constitucional ao combate à exploração do trabalho e à sobrecarga enfrentada principalmente por mulheres.
1: Heloísa Helena, da Rede do Rio de Janeiro, afirma que o debate sobre o fim da escala 6x1 representa uma reivindicação histórica dos trabalhadores. Para ela, a mudança pode melhorar a qualidade de vida e reduzir a sobrecarga enfrentada por diferentes categorias profissionais.
0: Segundo Alexandre Lindemeyer, do PT do Rio Grande do Sul, a redução da jornada de trabalho é uma pauta histórica para o parlamento brasileiro. Ele observa que, com o avanço da tecnologia, não há mais justificativa para manter uma jornada que adoece os trabalhadores.
1: Bebeto, do PP do Rio de Janeiro, declara posicionamento favorável ao projeto que acaba com a escala de trabalho 6x1. O parlamentar relembra sua trajetória profissional como servente de pedreiro, camelô e feirante para reforçar seu compromisso com a defesa dos direitos dos trabalhadores.
0: Welter, do PT do Paraná, celebrou o avanço da votação para o fim da escala 6x1, destacando o impacto positivo da medida para mulheres, jovens e trabalhadores rurais. Segundo ele, a mudança promove uma rotina mais humana, além de alinhar o Brasil aos padrões de países desenvolvidos.
1: Pedro Paulo, do PSD do Rio de Janeiro, defendeu o fim da escala 6x1, destacando que a medida vai beneficiar milhões de trabalhadores ao reduzir o desgaste físico e mental. Ele afirmou ainda que o descanso adequado eleva a produtividade e saúde mental do trabalhador.
0: Ana Pimentel, do PT de Minas Gerais, afirma que a redução da jornada de trabalho sem redução salarial será uma conquista histórica dos trabalhadores brasileiros. A deputada afirma que o fim da escala 6x1 representa uma medida de justiça para quem enfrenta sobrecarga laboral.
1: Termina agora o Jornal Câmara dos Deputados, produzido pela Rádio Câmara. O programa teve trabalhos técnicos de Everson Urani e apresentação de José Carlos Andrade e Márcio Aquilissardi. Uma boa noite para você.
0: Uma ótima noite. A Voz do Brasil volta amanhã.
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Minha gente do Brasil, são 20 horas e 4 minutos. Muito boa noite, meus amigos e minhas amigas de todo o nosso país. Boa noite, estamos começando com alegria no coração mais um programa. Eu de cá, você de lá, nós vamos até às 11 da noite. Eu sou Maurício Rabelo e com a graça de Deus e Nossa Senhora, nós estamos aqui para junto com vocês fazer mais um grande programa. Quero cumprimentar meu amigo Celso Ribeiro do Amorim na técnica de som. Um abraço para o Celso Ribeiro do Amorim. Cumprimentar a Fátima Araújo na produção do programa. Cumprimentar também a produção musical do Jaime Ribeiro do Amorim, coordenação de produção e programação Tayana Borges, também a coordenação da Nacional de Brasília do Mário Sartorello, gerência de produção e programação do Carlos Sena, gerência... Oi, cortou aqui? Cortou. Uai, mas aí você cortou o meu aqui. Agora vai, né? Então vamos continuar. É, muito bem, obrigado. Gerência de produção e programação do Carlos Sena, gerência executiva do Thiago Regoto. Vamos juntos até às 11 da noite.

0: Gente, agora 20 horas e 5 minutos, cumprimentar o Anderson Vareta Santos. Alô, Anderson! Boa noite, tudo tranquilo, né? Boa noite, Maria do Rosário.
1: Boa noite, Maurício. Boa noite, Celso. Boa noite, Anderson. Anderson parece estar meio desanimado, né, Anderson? Né? Opa, quinta-feira, meu filho. Vamos animar, tá, amanhã é sexta.
0: Sabe que hora que ele tá aqui? Desde de manhã, quase,
1: desde de,
0: né?
1: Manhã, nossa.
0: Ele trabalha muito, rapaz.
1: Realmente, então, essa hora já tá cansado.
0: Quase na hora
1: mesmo
0: de ir embora, né?
1: É hora boa, né? Perto de ir embora, sim, aí é a hora melhor. Aham. Mas nós estamos começando, né, Maurício? Também tá bom pra nós.
0: Vamos juntos.
1: Gostei desse vamos junto aí.
0: Vamos junto,
1: né, Celso? Nós três. Porque hoje é hoje, amanhã é amanhã.
0: João,
1: quem fala?
0: João Maquibral, né?
1: Porque hoje é hoje,
0: amanhã
1: é hoje.
0: 12 por 8.
1: 12 por 8. Estamos com saudade, João.
0: Pois é. E nós estamos aqui até às 11. Você é que manda aqui no espetáculo, viu? Nosso WhatsApp está à sua disposição. 61-DDD-99674-1536.
1: E os meus é o 61-3799-5742 ou 3799-5743, gente, quem não anotou, anote aí, repetindo, 61-3799-5742 ou 3799-5743, que já estão chamando ali, nossos ouvintes são fiéis, falou, olha, já tá aqui na hora, chamando já, eu vou atender, daqui a pouco eu volto.
0: Beleza pura. Celso Ribeiro, cadê o seu boa noite aí pro pessoal do Brasil? Boa noite, Celso.
2: Boa noite, Maurício, boa noite, Patinha, boa noite, Anderson. Dá uma boa noite lá pro Clênio, pro Hugo, pro Sávio, pra Lu, pro João Paulo, pro Clênio e pro Wesley, pro Vavá e a Ione. Vavá, um abraço, Vavá. Qualquer hora nós vamos se encontrar. Eu tô reformando lá em casa, é difícil, pai. Mas a gente vai arrumar um jeito aí.
0: Tá bom demais.
2: E pra todos os ouvintes, deu de cá, vocês dá.
0: Tranquilo. Beleza,
2: é pro
0: pura.
2: Bacabal, né? Bacabal.
0: Bacabal. É o doutor Ricardo Matos também, que está sempre escutando, né? Muito obrigado. Pois é. E nós vamos aqui mandar um abraço pro meu querido amigo Tássio Antônio, lá em Palmas, no Tocantins. Alô, meu querido amigo Tássio. É meu amigo, ele é lá da região do Bico do Papagaio. Gente boa, né? Mandar uma saudação pro meu querido amigo Tássio Antônio, na cidade de Palmas, no estado do Tocantins. Alô, Tássio! Tudo bom? Lembrando que quando você era muito menino ainda, vinha lá do Bico de Araguatins, né? E depois cresceu e virou uma pessoa muito influente, um líder nato, meu amigo Tássio Antônio, em Palmas, no Tocantins. E eu quero aqui também dedicar o programa de hoje, né? Para um aniversariante muito especial para todos nós aqui, nossa querida amiga Zezé. A minha amiga Zezé, eu quero crer que é a Zezé da Asa Sul, né? Ela está aniversariando hoje. Parabéns, felicidades, minha querida amiga Zezé, a moça de Belém do Pará. Parabéns para você. Muitas felicidades, muitos anos de vida. Eu tenho certeza que eu estou fazendo essa homenagem para você em nome de muita gente que te conhece, cada dia que chega mais perto, gosta mais de você. Parabéns, um grande abraço. Ela é muito fã do Rafael Silva. Você podia achar uma música do Rafael Silva aqui, bem boa do Rafael aí. Como é que chama uma boa, rapaz, que eu gosto muito? Pra ela, vamos dedicar pra ela que está aniversariando, né? Parabéns, Zezé, muitas felicidades, muitos anos de vida. Os desejos sinceros de todos os seus amigos e amigas. E a música que nós vamos dedicar é do Rafael Silva, que você gosta tanto e considera tanto. Toca pra nós aí, Celção. São 20 horas e 9. Pra você, Zezé. Toca. Homem. Tá certo. É o Rafael Silva que vai cantar. Tá no ponto aí? Homem. Então tá bom demais, ué. Bom demais. Deixa eu ver aqui. Tem mais gente participando aqui. Meu amigo Sávio Santos tá lá em São Paulo dizendo boa noite. Boa noite, meu caro amigo Maurício Rabelo. Muito boa noite ao Celso Ribeiro do Amorim, a Fatinha, todos os ouvintes do Eu de Cá, Você de Lá. Maurício passando para mandar um grande abraço aos amigos de Manaus, Amazonas, jornalistas, radialistas, comunicadores, ex-colegas da Rádio Encontro das Águas de Manaus, Amazonas, Célio Oliveira, Rosa Doval, minha querida amiga, Rosa Doval dos meus tempos de Manaus, o sonoplasta Sebastião da Luz, né? Quero também parabenizar, embora atrasado, esse grande amigo dos ouvintes da Nacional, Celso Ribeiro do Amorim, pela passagem do seu aniversário no último dia 26. Parabéns, felicidades, Celsão, muita saúde, que continue sendo esse excelente profissional de sempre, meu amigo. É, Maurício Rabelo, parabéns pela apresentação desse magnífico programa, né? Que coisa boa. Então ele está me parabenizando pela apresentação aqui do Eu de Cá, Você de Lá. Te agradeço demais, Sávio Santos, aí em São Paulo, com muita saudade da Amazônia, especialmente lá de Barcelos, ele, a Lu Vitor, é o pessoal lá do Rio Curuduri, né? Um abraço para todo mundo aqui em nome do meu amigo Sávio Santos e da Lu Vitor, que agora moram em São Paulo. Muito boa sorte para vocês aí em São Paulo, viu? Muitas alegrias, viu, Sávio Santos? E a música da Zezé, minha querida amiga, Espelho Quebrado, né? Beleza pura. Pra você, minha querida amiga Zezé, aniversariante de hoje, Espelho Quebrado, Rafael Silva. Você não gosta dele, né? Mas vai pra você, aniversariante.

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Pois é, gente, agora 20h16, eu de cá, você de lá, pela Nacional para todo o Brasil. Olha, quero aqui atender do Piauí, Maurício Rabelo, boa noite, boa noite. Na hora do seu programa, dê um alô no programa, no grupo Siqueira Proprietários, Nubiana Antônio de Siqueira Júnior, para o gerente Pete, né? Dê um alô também para a Deca do bairro Bela Vista, ela que gosta muito de ouvir, é o seu programa e gosta do milionário José Rico, né? Deixa eu ver quem é que mandou esse recado aqui, é o Gleison Ribeiro, né? Alô, alô, meu querido amigo Gleison Ribeiro, nós aqui do Eu de Cá, Você de Lá, da Rádio Nacional, eu, Maurício Rabelo, quero cumprimentar o Grupo Siqueira, proprietários, Grupo Siqueira, proprietários Nubiana, Antônio de Siqueira Júnior, e também para o Pete, que é gerente, para toda a turma, também para a Deca, no bairro Bela Vista, um abraço de todos nós aqui do Eu de Cá, Você de Lá. Muito obrigado, meu querido amigo aí do estado do Piauí, de Santa Filomena, é o Gleison Ribeiro em Santa Filomena, no estado do Piauí, o Zé Bisonho também, um grande abraço!

0: não sei.
1: Pois é, gente, agora 20 horas e 18 minutos. Eu de cá, você de lá. Eu tenho aqui o Almir Rogério. Fala, pera aqui, o Almir Rogério, já eu falo contigo. Tem alguém aqui lá do estado de Roraima. Alô, Roraima, boa noite.
2: Boa noite, meu amigo.
1: Oi, com quem eu falo?
2: Com a Maria da Conceição, aqui de Boa Vista, Roraima.
1: Mas tá chovendo aí, hein, Maria da Conceição?
2: E muito.
1: Hoje eu vi umas reportagens que eu fiquei assustado com tanto barro, tanta ponte caída, tanta chuva, tantos rios cheios, né? Mas no mais, tá tudo bem, tirando a chuva, tá tudo tranquilo. A chuva é muito bom, mas quando é muita, a chuva acaba desabrigando as pessoas e causando dificuldades, né, Maria da Conceição?
2: É verdade, tá chovendo bastante, mas também agora é inverno aqui, né?
1: Aí é inverno, aqui é a seca, é. Não vou falar, eu vou ficar bem calado aqui, mas aqui chegou a época da seca. Ah, você entendeu, né? Tudo bom, Maria da Conceição? Aqui é seca, minha filha. A seca está entrando, viu, minha amiga? É a seca. Pois é, aí é chuva e aqui é seca, né?
2: Pois não é? É, meus irmãos moram lá no Pará. Ele estava dizendo que lá tá é o verão, começou o verão agora também.
1: O verão lá é sem chuva? É calor e não chove?
2: Né? Lá agora o verão não tá chovendo, aqui é o inverno, que agora começou a chover bastante.
1: Bastante, tá certo. Você mora em qual bairro aí de Boa Vista, Maria da Conceição?
2: No João de Barro, João de Barro.
1: João de Barro. Mas aí não tem muito barro, não? Tem asfalto ou tem muito barro?
2: Muito barro. É assim, uma parte tem asfalto, a outra tem muita água, muita lama que estão mexendo com as ruas.
1: Aham, tá certo. Pois é, e você tá ouvindo e através da Universitária FM aí, Maria da Conceição?
2: A FM
1: aí,
2: toda
1: boa, né?
2: Toda noite eu gosto de assistir.
1: É bom demais.
2: Toda noite eu gosto de assistir.
1: Você tem uma risada boa, viu? Você é uma moça feliz, né, Maria da Conceição?
2: Tem de ser, né?
1: Tem que ser. Tá bom. E você quer pedir uma moda, mandar pra alguém?
2: Não, só oferece para todos os ouvintes da rádio aí. E meus irmãos, todos que moram no Pará, que é o Antônio, Edson, Donato, Antônio, José de Arribamar, que mora em Rurópis. E para todas as minhas netas, minhas filhas, meus filhos que moram aqui, que é dois, e minhas netas, que é Lorena, Gabriela, Stephanie. E meu caçulazinha, que é o Davi, que é meu neto, o mais caçulinha.
1: Tá bom.
2: E para todos vocês, e para você também, que você tenha uma ótima noite.
1: Obrigado, Maria da Conceição. Deixa eu lhe perguntar, você mora mais quem aí, Maria da Conceição?
2: Às vezes tem minha neta, tá aqui comigo. Às vezes ela vai lá para a mãe dela e eu fico sozinha.
1: Você não quis casar de novo, não?
2: Não, quis não.
1: Mas é tão bom, né, não?
2: É bom.
1: Quando eu casei, eu achei que eu tava era sonhando. Até hoje ainda sonho ainda. Será que é verdade? É bom demais. Você tá muito nova, muito espivitada, assim, risada boa. Arranja logo um casório de novo, você não acha, não?
2: Quem sabe? Já tô bem velhinha.
1: Com essa energia boa que você tem aí, não tem nada de velha, não. Você não deixa o telefone no ar, não? Não gosta, não, né?
2: No ar, assim, como assim?
1: É, pra alguém. Alguém que queira falar contigo, ou um rapaz que gostou da sua risada, da sua conversa, quiser namorar com você, ligar pra você, você acha que é melhor? Não, né? Às vezes pode ter trote, é ruim, né?
2: É, também. Mas se alguém quiser me ligar nesse número, pode me ligar, né?
1: Pois é, mas qual é o número? Você pode falar ou você acha que não deve?
2: Pode, verdade.
1: Então é, 95 DDD, depois tem um 9.
2: Depois, 31 38 de novo.
1: 63. É, exatamente. Então, é o telefone da Maria da Conceição, em Boa Vista, Roraima. Pode ligar, moça, rapaz, mulher, homem, todo mundo. Aí, pra conversar, você é boa, né, minha amiga?
2: Isso. Pois é, eu tenho um barzinho. Tenho muita companhia de vez em quando. Aparece meus freguês, fica conversando comigo. O tempo passa rápido.
1: Que coisa boa. Então, como é o nome do seu bar aí? É o Bar da Conceição, é isso?
2: Não, ainda não
1: deu tem um
2: de
1: nome?
2: Botar nome, que eu morava. Ainda não botei, por causa que eu ainda tá meio. Ainda tô assim, terminando de arrumar. Vou
1: ajustar as coisas aí pra ficar um bar bem, bem bom de ficar, né?
2: É, porque eu morava no Satélite, aí eu vendi e comprei aqui no João de Barro. Que é bairro novo, né?
1: Você vende pinga aí?
2: Vendo.
1: Quanto tá a pinga aí? Quanto é que tá?
2: R$3,00, a de 51. São João da Barra tá 5.
1: Uai, então o preço não tá ruim não, tá bom, uai. Bom demais.
2: Tá bom. No inverno o pessoal bebe muita cachaça.
1: É, né, fazendo frio, chuva, né, aí toma uma.
2: Pois é.
1: Tá bom. O telefone da Maria da Conceição é o 95-DDD, depois 9-9138-38 de novo, 63, 91-38-38-63, né?
2: É verdade, esse daí mesmo.
1: Então tá, então, bons negócios aí, minha amiga Maria da Conceição.
2: Pra você, uma boa noite também, que Deus abençoe você. Amém. E todos da rádio.
1: Obrigado, um beijão, viu? Muito obrigado.
2: Outro.
1: Tchau. São 20 horas e 25, meu amigo Amir Rogério, lá do estado do Pará, falou assim: alô, Amir Rogério.
0: Tô vendo sua mensagem agora, boa noite.
1: Boa noite.
0: Pois é, moço. Um dia nós vamos se encontrar para poder se conhecer pessoalmente.
1: Exatamente.
0: Mas a pessoa, quando é de sangue bom, mesmo distante, a gente se sente bem conversando.
1: A gente considera, né? Obrigado, meu querido amigo Almir Rogério, aí na fazenda, né? É, no município de São Félix do Xingu, no estado do Pará. Muito obrigado, amigão Almir Rogério. E se Deus quiser, uma hora dessa nós topa, né? Você tá indo para São Félix do Xingu daqui uns dias. Boa estado lá na beira do Rio Xingu, lugar bom demais, tenho muita saudade lá. Muito obrigado, amigão Almir Rogério. Mete uma moda aí, Celso. Qual é a música, Celso Ribeiro? Agora roda um aí. Balão de Seda, Gine Geno. São 20 horas e 26 minutos.

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0: Souza. Alô, Adelson, boa noite.
1: Boa noite, Maurício Rabelo. Nós tá grudadinho aqui também, aqui. Ligado nas ondas do rádio aqui, te ouvindo aqui, tranquilo aqui no Careiro Castanho. Valeu, Maurício Rabelo. Roda uma música sua aí pra nós. Manda um trem pra nós escutar você aqui. É nós.
0: É nós, né, rapaz? Obrigado, amigão Adelson Souza aí no Careiro Castanho, no estado do Amazonas. Muito obrigado, Adelson Souza. Que alegria receber a sua mensagem aqui. Já nós vamos tocar uma nossa aqui. Vamos tocar Tocantins, uma música que eu gravei com o Cristiano e com o André Andrade. Ontem foi pedida pela Diana lá de Mato Grosso, lá da cidade de Peixoto de Azevedo, e não deu tempo de atender o pedido dela. Eu vou então atender a Diana e atender você também, meu amigão Adelson Souza, Careiro Castanho, no estado do Amazonas. O Careiro Castanho é diferente do Careiro que fica perto de Manaus, né? Depois você me fala, Adelson Souza, que eu conheço o Careiro que atravessa o rio Amazonas, né? O encontro das águas, o Solimões com o Negro, chega do outro lado, é o Careiro, na BR-319. O Careiro Castanho é outro, né? Muito obrigado, Adelson Souza. Me fala aí. Tem mais aqui. 35, é Minas Gerais. Boa noite. Boa noite, caro amigo Maurício Rabelo. Aqui é o Rogério da cidade de Lavras, em Minas Gerais. Tô na escuta. Toca pra mim Cheiro de Relva das Irmãs Galvão, viu, Celção? Irmãs Galvão, Cheiro de Relva. Obrigado, Rogério, na cidade de Lavras, Minas Gerais. Tem mais outra aqui, 63, é Tocantins. Boa noite. Boa noite, caro amigo Maurício Rabelo, aqui a Ninha, mãe do Robson Lopes. Quero que mande um abraço para todos que estão na escuta. Quero uma música com Sandro Santiago, né? Sandro Santiago. Obrigado, Aninha, mãe do Robson Lopes, em Arraias, no Tocantins.
2: E a Maria de Jesus aqui de Samambaia, Maurício, também está na escuta, está mandando um abração para você. E ela pede para ouvir a música Segura na Mão de Deus ou A Volta de Jesus, né? Uma dessas duas, né? E ela oferece para a equipe de Eudicar, para o João Macbral, deseja as melhoras dele, para o Manuel Messias, para o Edgar e para todos os ouvintes.
0: A Volta de Jesus é com os Filhos de Goiás, né? Que eu sei. Segura na Mão de Deus, eu não sei quem é que canta. A gente vê muito dentro da Igreja Católica, né?
2: Carmen Silva.
0: Ah, sim, tá. Então, beleza. Muito obrigado. A Maria Oneide falando boa noite, meu querido amigo Maurício Rabelo. Maria Oneide, de Esperantina, no estado do Tocantins. Mande uma moda aí pra dona Gasparina Rabelo, lá em Formoso do Araguaia, sua mãe, viu? Obrigado, Maria Oneide. Aí, em Esperantina, Tocantins, cumprimentando a minha mãe, a dona Gasparina Rabelo. Junto com ela tá lá minha irmã Marlene Rabelo também. Mandar um beijinho pra ela, viu? Obrigado, Maria Oneide.
2: E o William de Irecê, na Bahia, também está ligadinho, né, de cá, você de lá. E ele está mandando um abração para o Maurício Cabelo, viu, Maurício?
0: Alô, William Mendes de Irecê, na Bahia, né?
2: Eu conversando com ele, ele falou, tô ouvindo a voz aqui do Maurício Cabelo.
0: Exatamente.
2: Que fala alto.
0: Ave Maria, exagerado, né?
2: Ele pede para ouvir a música Chora Peito, com Christian Ralph.
0: Obrigado, William Mendes, aí em Irecê, Bahia, é. Né? É, você que sabe, o que você achar, tá bom. Não, os mandamentos de Jesus é com os filhos de Goiás, né, não?
2: Oi, então, os mandamentos. De
0: mas os mandamentos é, tá bom, você é que sabe aí. Boa noite, Maurício Rabelo, tudo bem? Tudo bem, espero que sim, boa noite. Os ouvintes da Rádio Nacional de Brasília, sou o seu ouvinte todas as noites, viu? Desde a época do saudoso Luiz Alberto, aqui é da Fazenda Caiçara, Cotegipe, Bahia. Obrigado. Pede uma música das Irmãs Freitas, né? Que coisa boa, é que o eterno avô gosta demais, né? Tá bom demais. É de Cotegipe, Bahia, Joelson Câmara. Muito obrigado, Joelson Câmara, aí em Cotegipe, Bahia, na Fazenda Caiçara. Muito obrigado.
2: E quem está ligadinho, meu de cá, você de lá também, Maurício. Ah. Adivinha aí, lá de Palmas, no Tocantins. Está sempre ligando aqui.
0: É o meu amigo Nego Lima.
2: O Nego Lima está ligadinho no programa, mandando um abraço a todos.
0: E ele pediu o número aqui seu para falar contigo, viu?
2: Pois é, um abração aí, viu, Nego Lima? Tudo de bom para você. É nosso ouvinte carteirinha,
0: demais,
2: né, Maurício?
0: Demais, tá, dá notícia de tudo. Incentiva o pessoal a ouvir, manda mensagem. Ele é a Dona Olinda, Vitória e o João Eduardo.
2: João Eduardo, que é o netinho.
0: É, João Eduardo. Bom
2: parabéns
0: demais
2: aí, Nego Lima. Tudo de bom pra vocês e pra família.
0: Bom demais. É, obrigado. Eu digo que você for a Palmas, ele é um delegado que conhece os 139 municípios. Eita. Já foi delegado pra tudo quanto é lugar e tem amizade em todo, junto com os mais pobres, os mais humildes. Os ricos ele também conhece, mas ele gosta de ficar no meio da galera mais simples, numa padaria conversando borracha. Hoje ele andou 19 mil passos, viu? 19 mil e tantos, ele mandou pra mim. Maurício, olha o tanto de passos que eu já dei hoje, 19 mil e tal.
2: E o clima tá bom aí, né, Gulinho? Porque pra andar esses passos aí deve estar chovendo, deve estar fresquinho, né? Porque com calor ninguém aguenta, não. São muitos passos.
0: É, quase... Dá uns 10, mais de 10 quilômetros, dá uns 13 quilômetros por aí, né? Tá bom demais. Obrigado, obrigado, meu amigão Nego Lima, em Palmas, no Tocantins. Tem mais aqui, Goiás, falando comigo. Em Goiás, eu quero mandar um abraço para minha amiga Marina Ferreira, lá em Jussara, Goiás. Marina Ferreira, muito obrigada. Muito obrigado, muito obrigado. Ela está lá na fazenda.

0: Indaiá, em Jussara, Goiás. Obrigado, minha querida amiga Marina Ferreira.
1: O Juara Expedito também está ligadinho lá de Itaguaí, no Rio de Janeiro. Diz que lá está frio, um friozinho. O povo carioca não é acostumado com frio, né? Não, é. O ventinho já está sentindo frio.
0: Aham.
1: E ele pede para ouvir a música Paixão Não Mata Ninguém. Será, Maurício, que paixão não mata?
0: Ah,
1: muita
0: não
1: gente
0: sei.
1: Que diz que morre.
0: Paixão, paixão faz uma coisa boa no coração da gente, né? Faz é, faz é bem.
1: É, vai bem, né? É? Com certeza. Aham. Mas quando dá errado também.
0: É, não, e machuca, né?
1: Machuca muito. Então, Paixão Não Mata Ninguém com as Irmãs Freitas.
0: Ah, nós
1: ele pede
0: para
1: ouvir, ele gosta muito dessa música, ele oferece para ele. Leninha, para Maria Helena no Rio de Janeiro, para Laurência e também para Teodora de Sobradinho.
0: Beleza pura. Agora são 20 horas e 39 minutos. Eu de cá, você de lá, pelas ondas da Rádio Nacional. O Adelson Souza, o moço do Careiro Castanho, falou assim: alô, Adelson Souza.
2: Ô Maurício.
0: Ah.
2: Eu já te falei aquela vez, mas acho que você passou aí por advertência. O Careiro Castanho, ele fica a 112 quilômetros lá da Bola da Suframa, na BR-319 mesmo. Correndo, é outro município. Lá é Careiro da Vaz,
0: da
2: né?
0: Da Vaz, é isso.
2: E nós estamos aqui no Careiro Castanho. E eu moro no quilômetro 165, entre o Careiro Castanho... Ou seja, o Rio Castanho e o Rio Tupana.
0: Ah.
2: Lugar do peixe gostoso.
0: Aham.
2: É aqui, é nós, é nós.
0: É
2: na
0: bom.
2: Verdade, você sabe, eu tô 5 anos aqui, mas eu sou da grande Ariquemes, do Estadão de Rondônia.
0: Rondônia, que coisa boa, rapaz. Bom demais. Deixa eu só ver o Edi aqui, já eu te respondo, viu, Adelson? Já, peraí. Fala aí, Edi.
3: Todos, Maurício, todos os ouvintes. Que é o Edi Seus Teclados de Cavalcante.
0: Ah, Edi dos Seus Teclados, Edi Seus Teclados de Cavalcante, Goiás. Fala aí.
3: Meu amigo Maurício, todos os ouvintes. Aqui é o Edi Seus Teclados de Cavalcante.
0: Tá alterado sua voz. Vou botar a voz normal aí, que tá esquisito. Agora vai.
3: Meu amigo Maurício, todos os ouvintes.
0: Não, mas aí tá mais acelerado ainda. Agora que vai.
3: Boa noite, meu amigo Maurício, todos os ouvintes. Aqui é o Ed Seus Teclados de Cavalcante.
0: Ed Seus Teclados. Obrigado, Ed Seus Teclados em Cavalcante, Goiás. Muito obrigado. E o meu amigo Adelson Souza, né? Quero te agradecer, meu amigo Adelson Souza, aí na região do Amazonas. Rapaz, onde é que tá aqui? Nesse momento aqui. Obrigado, amigão moço de Ada Grande Ariquemes em Rondônia. Hoje morando no Careiro Castanho, né? Lá no quilômetro 165 da BR-319, a 119 quilômetros lá do Careiro da Várzea, né? Eu conheço o da Várzea. Foi o primeiro lugar que eu vi fritando peixe assim, no sol rachando. Uma frigideira cheia de gordura e um peixão, um jaraqui frito com a farinha. Vai ser bom desse tanto. Foi lá no Careiro Castanho, viu? Falei, rapaz, é no meio do sol, assim, é aqui mesmo, rapaz. Uma farinha do Arini, muito gostosa. E tinha farinha de puba também. Todo jeito, tava bom. Obrigado, amigão Adelson Souza. Aí, no Careiro Castanho, na BR-319, no quilômetro 165, no estado do Amazonas. Muito obrigado. Tem mais outra aqui. Beto Moura. Alô, Beto Moura, cadê você, rapaz? Fala comigo aí, Beto Moura. A palavra é sua. Boa noite.
4: Boa noite, meu amigo. Boa noite, meu amigo Maurício Rabelo.
0: Boa noite.
4: Boa noite, Fatinha, o Celso.
0: Aham.
4: Boa noite a todos.
0: Aham.
4: Aqui é o Beto Moura, de Isaías Coelho. Percorrendo aqui a Transcerrado, no sul piauiense, indo em busca ali da fazenda.
0: Aham.
4: Mandar uma alusão especial aí para... meu amigo Tripinha, Manequim de Oeiras, Dona Espírito Santo.
0: Uhum.
4: Enfim, para todos que estão aí na estrada e que estão aí na escuta do Eu de Cá, Você de Lá.
0: Pronto.
4: Forte abraço, Maurício Sabelo.
0: Beleza pura.
4: Se der aí para tocar aí a música do Gilberto e Gilmar.
0: Na hora.
4: A música da saudade.
0: Mas é boa.
4: Em 86, quando meus irmãos foram para São Paulo, a gente morava no interior.
0: 86.
4: Era uma das músicas que...
0: mais tocava,
4: nossa,
0: né?
4: Era tocar e eu chorar.
0: Aí,
4: de saudade.
0: Saudade.
4: Boa noite, mestre Maurício Sabelo.
0: Ah, rapaz, mas que coisa boa. Obrigado, obrigado, Beto Moura, aí na Transcerrado, no sul do Piauí. Muito obrigado. Pedindo o modão bonito do Gilberto e Gilmar, Música da Saudade. 86, essa era uma das músicas mais tocadas. 84, 5, 6. E você caía no choro de saudade dos seus irmãos, né? Muito obrigado, Beto Moura. Bom trabalho pra você aí no sul do grande estado do Piauí. Muito obrigado, muito obrigado. Tem mais outra aqui, 49, dizendo boa noite. Boa noite, caro amigo Maurício Rabelo Sul Álvares, de Bom Retiro, Santa Catarina. Estamos ligados aqui no Bom Retiro, região serrana de Santa Catarina, curtindo um friozinho gostoso. Obrigado, Álvares. Obrigado, povo de Bom Retiro, região serrana de Santa Catarina, Brasil. Muito obrigado. 62 é Goiás. Oi, Maurício Rabelo, aqui é Laísa de Arraias do Tocantins. Alô, Laísa. Quero mandar um grande beijo, um abraço para o gato Robson Lopes. É, um abraço para você, Maurício Rabelo. Obrigado, Fatinho Celso. Quero uma música de Luísa Martins, né? Luísa Martins. Nós vamos ver se a gente acha aqui, viu? Muito obrigado, Laísa. Arraias no Tocantins. Muito obrigado, muito obrigado. São 20 horas e 44 minutos. Inês Cabral, direto de Fortaleza, no Ceará. Alô, Inês Cabral, boa noite.
5: Olá, menino da voz bonita, Maurício Rabelo, boa noite, tudo bem?
0: Boa noite, obrigado, menino, pelo menino aí, pela voz bonita. Eu não sei onde é que você arranjou esse menino, mas pelo menos na esperança, eu ainda tenho muitos sonhos a realizar. Ainda me sinto um menino, ainda com muita vontade, claro, de caminhar lógico. Adiante com saúde e com alegria, né, Inês?
5: É o menino Maurício, é o Celso que tá contigo, é?
0: É o Celso Ribeiro do Amorim, o Anderson e a Fátima.
5: E a Fátima é a menina, né?
0: É, exatamente. E a Inês Cabral é uma menina também, ainda não é uma mocinha, é uma menina, né?
5: É a menina divina e maravilhosa.
0: Ah, que coisa boa. Que coisa boa. O que é que você faz? O que é que você come para ser tão alegre assim, tão espontânea, tão comunicativa? Maurício. Dê a receita aí para nós.
5: Desejar vida.
0: Ah.
5: Desejar viver.
0: Desejar. Querer viver bem. Querer viver fazendo bem sem olhar a quem também, né, Inês Cabral?
5: Exatamente.
0: Exato.
5: Apesar que eu tenho passado momentos não muito de felicidade por perdas de família, mas a gente no ar tem que levar alegria para os nossos ouvintes. É,
0: a gente tem que... A gente sabe que todos nós, um dia, partiremos aqui dessa condição humana aqui na Terra e vamos viver em outra dimensão, né? Então, a gente prefiro entender e acreditar que eles estejam nascendo para uma outra vida eterna e em paz, né, minha querida amiga?
5: É isso, Maurício, para não tomar tanto seu tempo, mas fazia tempo que eu não participava no ar, mas sempre eu falo com a Fatia, que ele nos atende tão bem. Eu gostaria, nessa oportunidade, de parabenizar a Magá Lemos, em Fortaleza, torcedora do Fortaleza Esporte Clube.
0: Sim.
5: A Anice Vieira Farias, doutora Anice, também em Fortaleza, né? E amanhã você vai ter um aniversariante ilustre, viu, aí na Rádio Nacional?
0: Amanhã?
5: Eu vou até antecipar. Quem será ele de Uberlândia? Me diz quem é.
0: Do Uberrante?
5: Lá de Uberlândia,
0: deve ser o Edgar Como Eu Morreu.
5: É ele mesmo, menino.
0: Que coisa boa.
5: Amanhã, aquela Uberlândia que eu conheço, cidade linda. Mas amanhã é muita festa lá, viu?
0: Sim, sim.
5: Amanhã não vai vender cachorro quente, amanhã é muito banquete.
0: Amanhã é o aniversário dele, então? Não sabia.
5: Meu querido Maurício.
0: Deixa eu só falar pra... Só um minutinho, viu, Inês? Tem um rapaz de Mato Grosso, Celso. Bota aí só pra dizer pra ele, pra aguardar um minutinho. Alô, Mato Grosso!
6: Alô, meu amigo Maurício Rabelo!
0: Opa, pera aí, fica na linha um pouquinho. Quem é que tá falando?
6: É Leontino, conhecido também por Léo, aqui no município de Água Boa, Mato Grosso.
0: Água
6: no...
0: Boa.
6: Jaraguá.
0: Tá bom, fica na linha aí que eu vou concluir a conversa com a Inês Cabral e já você manda bala de Água Boa, Mato Grosso, viu, Léo?
6: É nóis.
0: É nóis. Minha querida amiga...
5: Maurício, eu tô encerrando a minha participação.
0: Não, não, tenha calma. Tenha calma.

0: Eu não tô cortando você de jeito. Fica tranquila. É, o Léo tem paciência. É só porque ele entrou no ar aqui, aí eu falei, uai, então só avisar pra ele que daqui a pouquinho é a vez dele, né, minha amiga?
1: Tá certo. Uhum. Eu levo meu carinho ao Laudenir Mendes, em Fortaleza, que é seu ouvinte cativo, Laudenir Mendes. O Dudu lá em Maranguape, que é a área metropolitana de Fortaleza, né?
0: Sei.
1: O radialista Cis Nascimento em Sobral, que é interior do estado do Ceará. O nosso queridíssimo, que eu acrescentei, já conheci dele, que ele passou por aí, que é o nosso Wellington Campos, do Rio de Janeiro, jornalista,
0: sim,
1: né?
0: É, grande repórter esportivo,
1: ele,
0: né?
1: Ele é extraordinário, muito competente. Uhum. Também de lá é o Sérgio Luiz, uhum, o André Ribeiro, também lá do Rio de Janeiro. O Vinícius de Castro, lá em BH. Uhum. O Chinelão em BH também. Em si, a todos os seus milhares de ouvintes, o nosso carinho, o nosso respeito. E aí, o Braga Júnior, no Rio de Janeiro, né?
0: Braga Júnior, no Rio de Janeiro, né?
1: É, da Roquete Pinto. O nosso carinho, nosso apreço, o Luciano Xavier, que daqui a pouco, a partir de meia-noite, assume aí. E é isso aí, Maurício. Muito obrigada por essa oportunidade. Feliz final de semana, querido.
0: Falou,
1: um abraço para os seus milhares. Obrigado, ouvinte, um beijo no coração de todos.
0: Saudações, João.
1: Alvinegra.
0: Alvinegra, saudações do Ceará, do vozão aí para o mundo. Então tá, um abraço, querida. Muito obrigado. Tá bom demais. O Léo tá na linha conosco. Alô, meu amigo Léo de Água Boa, Mato Grosso. Alô, Léo, boa noite. Oi, Léo, cadê você, rapaz? Fala comigo aí.
2: Opa, tô aqui, meu rádio tá com ruim de conexão.
0: Não, rapaz, mas você tá bom de conexão, você tá bom. Esquece o rádio e fica comigo no telefone aí, presta atenção aqui que nós vamos falar. Tudo bom, Léo?
2: Bom demais da conta, graças a Deus, melhor agora falando com você, Maurício.
0: Homem, como é que tá a Água Boa, essa cidade arborizada e bonita?
2: Essa aqui é o coração do Brasil. Eu moro aqui a 50 quilômetros no PA Jaraguá, nosso assentamento PA Jaraguá. E eu te peço aqui que mande uma música aqui, Travessia do Araguaia, com o Tio Carreiro de Pardinho.
0: Como é que? Travessia do Araguaia?
2: Isso, que nós estamos no Vale do Araguaia, né?
0: Aí, conheço aí, rapaz. Conheço aí o Ribeirão Cascalheira, conheço o Rio das Mortes, que não é pra morrer ninguém, né? O Rio das Mortes, conheço São Félix do Araguaia, Água Boa, conheço Nova Chavantina, esse lugar tudo aí é bom demais, né, Léo?
2: Mas que morre gente no Rio da Morte, morre demais.
0: Ave Maria, então, Deus o livre, né, rapaz? Pode falar.
2: Então, foi um prazer grande demais falar contigo, meu irmão, que é pela primeira vez que eu estou entrando em contato contigo.
0: Oh,
2: e eu te peço aqui, manda sempre um alô aqui para esse Léo. Leontino é meu nome, Léo, no PA de Araguá, e daí eu mando, peço essa música aí para todos aqui do PA de Araguá. Eu moro no município de Água Boa. Uhum. E tudo de bom, tudo de bom
0: tá
2: pra nós.
0: Ô, Léo, deixa eu perguntar um trem pra você. Quem é que tá contigo aí? Quem é que tá com você?
2: Só eu, só Deus e eu e meus cachorros.
0: Deus e eu no sertão. Vou aí, você e seus cachorros. Bom demais. Então nós vamos tocar a Travessia do Araguaia aí já pra você com o Tião Carreira e Pardinho, viu, Léo?
2: Vou tentar sintonizar meu rádio aqui, porque meu rádio tá bem ruizinho. Tô precisando de um rádio melhor. Foi um prazer grande demais falar contigo pela primeira vez.
0: Homem, seja bem-vindo, que seja a primeira de muitas, viu, Léo?
2: Então, e aí eu mando um abraço a todos aí, meus irmãos, um irmão meu de Chavantina, outra irmã em Campo Verde, lá próximo a Cuiabá, e a todos aqui do PA Jaraguá, um abraço a todos e ofereço a música a todos aí.
0: Beleza. Ô, Léo.
2: Oi.
0: Por que que você não arruma um trem?
2: Que trem, homem?
0: Um trem, uma mulher bonita pra estar junto contigo aí toda noite, todo dia. Por que que você não arruma, rapaz?
2: Eu só não arrumo porque tá me faltando, ainda não encontrei essa danada, não, senhor.
0: Você tá só misturado com os cachorros aí, rapaz? Tem que misturar, breganhar uns abraços, bom, né, rapaz? É bom demais.
2: Isso é minha vontade e meu desejo, e tô forte e firme pra isso, e das condições, mas ainda não encontrei a pessoa certa.
0: Uma hora certa vai acontecer, não é, meu amigo Léo?
2: Organiza aí.
0: Organiza.
2: Passa meu número aí pra uma pessoa da hora. Eu vi você falando com uma lá do Acre agora há pouco.
0: Lá de Roraima, né?
2: Manda ela pra mim, que eu tô sozinho, tô facinho.
0: Opa, e você falou.

0: Do lado que eu escuto, rapaz, tô facinho, facinho. E aí, não tem perigo de na hora da felicidade as coisas andarem pra trás, não, meu amigo Léo?
1: Não, dá errado.
0: Aqui tá forte, firme. Eu garanto, você garante, né, rapaz?
1: Só tem 59, aqui é indo, velho, meu, matuto.
0: Ainda tem lenha pra queimar, não tem, rapaz?
1: Tem muito.
0: Tá bom demais.
1: Então, que maravilha. Que maravilha falar com vocês, hein? Com você.
0: Claro. Eu gostei demais da conta também. E peço desculpa por você esperar um pouco, mas a gente vai falar muitas vezes mais, viu?
1: Esperaria 10 de uma hora mais. Eu vou tentar sentindo lá no rádio para ouvir minha música.
0: Travessia do Araguaia.
1: Travessia do Araguaia.
0: Beleza pura. Então falou, Léo!
1: Um abraço, meu irmão.
0: Falou, meu irmão. Obrigado. Falou, obrigado. Valeu, obrigado.
1: Obrigado a você, meu irmão.
0: Tchau. Agora são 20 horas. O que tá no ponto aí, Celso Ribeiro? O que tá no ponto, Celso Ribeiro? Espera aí.
2: Estradão deserto, na frente, não? Uma boia.
0: Ele vai ver se lá arruma o rádio de novo. Então segura. Cheiro de relva com as irmãs Galvão. Daqui na sequência.

Pois é, gente, agora faltando 2 minutos para as 9 da noite. Já vai ter a travessia do Araguaia, vai ter... qual a música é Segura na Mão de Deus?

Deus também, Celso, vai ter Tocantins do Maurício Rabelo e Cristiano e André Andrade, já já, né? É os mandamentos ou a outra? Qual? É mandamentos, né? Então

0: cabelo. É, que coisa boa, né? Ouvir o seu programa é como fazer uma viagem no tempo. Para uma época em que o rádio era um dos principais veículos de comunicação e companhia certa dentro de casa. Lembro com carinho dos meus pais ouvindo o programa Eu de Cá, Você de Lá. Que saudade que me dá, viu? Saudade daqueles tempos simples e bons. Também é motivo de muito orgulho saber que você tem raízes no nosso querido Tocantins. Pois é, aliás, minha família toda virou tocantinense, meus irmãos, minha mãe, né? Minha mãe se mudou para aí tem pouco tempo, mas meu pai faleceu e para ela não ficar muito sozinha lá em Minas Gerais com minha irmã, meus irmãos já moram aí há muitos anos, então elas foram morar e estão felizes aí em Formoso do Araguaia, viu? Formoso do Araguaia. Ele está dizendo, olha, vou ousar fazer um pedido musical. Violão em Seresta, Rolando Boldrin. Meu Violão em Seresta. Linda demais a música do Rolando Boldrin, porque acredito que ela combina perfeitamente com a atmosfera do seu programa. Muito obrigado pela companhia de todas as noites. É o ouvinte, né? Que alegria. Hélio Fábio, na cidade de Araguaçu, no estado do Tocantins. Obrigado, Hélio Fábio. Como você se expressa bem, como você é generoso com as palavras. Te agradeço demais. Espero um dia conhecer você pessoalmente. Venha visitar-nos aqui em Brasília, conhecer os estúdios da Rádio Nacional. Vai ser uma honra recebê-lo aqui, viu? Grande abraço, Hélio Fábio. Excelente noite. Muito obrigado. É o Celso, não está na hora de ir para o intervalo? Tá, já pode ir? Ah, deixa eu mandar mais um abraço. Tem aqui Denilson. Denilson dizendo, Maurício Rabelo, boa noite. Amanhã começa a festa da cidade de Nova Veneza, no estado de Goiás. Denilson, nosso ouvinte lá de Nova Veneza, no estado de Goiás. Muito obrigado. Começa a festa. Denilson Universal Auto Posto. Obrigado, Denilson. Excelente noite para você em Nova Veneza, no estado de Goiás. Muito obrigado. Tem mais outro. Opa, vamos para o intervalo.
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Aô, Ginigeno! Agora 21 horas mais 2 minutos. Celção, eu tenho que pagar duas contas aqui. Uma é da Diana, lá na região, de Peixoto de Azevedo, no estado de Mato Grosso. Alô, Diana! Diana Leandro, ela pediu ontem Maurício Rabelo e Cristiano com a participação do André Andrade, Tocantins. Vou tocar para ela e vou tocar também atendendo aqui o Adelson Souza, lá do Careiro Castanho, na BR-319. Ele está lá no quilômetro 165 da 319, entre Porto Velho e a cidade de Manaus, Amazonas. Ele pediu também o Maurício Rabelo e o Cristiano. Então nós vamos tocar Tocantins, mandar para todo o povo do Tocantins, toda a população tocantinense. É o meu amigo que participou agora, né? Ele que está na escuta lá no Tocantins, nos enchendo assim de alegria.